ouvimos foi uma palavra profética, que Deus de fato tem algo novo para a nossa igreja, Deus e amor. Tem muita gente que não crê nisso e está tudo certo. Mas eu garanto para vocês que eu não estou ficando louco. Eu garanto para vocês que eu não inventei coisa na minha cabeça. Eu garanto para vocês que o nosso Deus está aqui. Frente a tudo isso, eu convido somente se você de fato crê nisso, porque se você não crê, a sua oração não vai passar do teto. Mas se você crê nisso, eu queria que você colocasse a mão no seu coração. E com fé genuína, porque a palavra de Deus nos orienta, crendo naquilo que pedirdes, já recebereis. Com fé no seu coração, com sinceridade diante do nosso Deus que sonda corações. Enquanto estávamos aqui falando, me veio à mente aquele exército de 30 mil que Deus chegou e falou: olha, você tem muita gente, eu vou tirando 10, 15, 20 mil e ficaram 300, genuinamente interessados, genuinamente enlistados no exército do Senhor. Deus está convocando aqui um exército, aqueles que irão guerrear e reconstruir o reino de Deus aqui na terra. Se você faz parte desses, coloca a mão no seu coração e feche os seus olhos aqui agora. E diga comigo: Senhor Jesus, eis-me aqui. Eu faço parte da geração que você está levantando nesta igreja. Eu estou numa grande obra e não posso parar. Eu me comprometo, Senhor meu Pai, a cumprir o meu chamado, a reconstruir os muros, e eu me posiciono com fé que o Senhor está sendo derramado mediante o Espírito Santo para capacitar toda uma geração aviva no Senhor. Derrama um grande avivamento sobre a nossa igreja, sobre as nossas famílias, sobre a nossa nação. Apressa-te, Senhor, em nos socorrer. E agora, nas suas próprias palavras, vai clamando por mais da presença do Espírito, vai clamando por mais do Espírito Santo sobre nós. Eu clamo, Senhor meu Pai, vai derramando mais a Tua presença, mais o Teu Espírito Santo. Eu oro por uma capacitação sobrenatural. Eu oro, Senhor meu Pai, por batismos com o Teu Espírito Santo. Eu oro por dons, eu oro por derramamento, Senhor, de dons sobrenaturais, dons de palavra, dons de revelação, dons de cura, dons da fé. Vai derramando, Senhor, comissionamento, vai chamando, Senhor, aqueles que estavam de escanteio, aqueles que estavam de braços cruzados. Eu sinto o Senhor levantando aqueles que tiram dos seus bolsos ferramentas, aqueles que se levantam e dizem: Senhor meu Pai, eis-me aqui. Senhor Jesus, usa-me aqui hoje, esta noite. Vai levantando aqueles que sairão dessas portas diferente, cheios da Tua presença, inspirados e guiados pelo Teu Espírito Santo. Vai derramando, Senhor meu Pai, vai derramando mais o Teu Espírito, vai derramando mais a Tua presença, mais o Teu poder. Nós clamamos agora, vai derramando agora, Senhor, a Tua presença e o Teu Espírito Santo. Vai pondo por terra agora toda oposição, todo bloqueio, toda barreira, toda oposição maligna. O sangue de Jesus tem poder. Nós declaramos agora vitória sobre toda seta maligna, sobre toda oposição, todo Sambalate, todo Tobias. Caia por terra agora, em nome de Jesus. Vai derramando, Senhor, mais do Teu Espírito, mais da Tua presença, mais o Teu poder. Está declarada agora aberta uma temporada de aceleração, de uma grande reforma que o Senhor já declarou sobre a Tua igreja. Vem, Espírito Santo, vai tocando, Senhor, a Tua igreja, vai derramando mais do Teu Espírito Santo. Vem, Senhor Jesus, aviva no Senhor, meu Pai, aviva a Tua obra aqui hoje, esta noite. Aviva esta igreja em nome de Jesus. Em nome de Jesus.
nome do Senhor Jesus é louvado e glorificado. Vocês podem exaltar o nome dele. Glória a Deus. Aleluia. Podem tomar os seus lugares. Nós já passamos o nosso tempo. Permaneça de pé, nós já vamos fazer a oração da fé, a oração final para encerramento do culto. Desde já queremos agradecer todos vocês pela presença. Sábado que vem temos mais um culto Regenere. Eu tenho certeza que Deus permanecerá conosco. Mão na sua cabeça, vamos fazer a oração da fé. Senhor Jesus, obrigado, Senhor meu Pai. Obrigado por este culto, obrigado pela tua presença sobre nós. Que o Senhor possa nos levar para casa, nos cobrindo com o teu sangue, nos guardando, nos protegendo. Nos leve em paz, guarde a nós, as nossas famílias, que teu sangue poderoso esteja sobre nós. Obrigado, Senhor. Obrigado pela tua presença, pela tua palavra, pela esta nova temporada que o Senhor já liberou sobre a nossa igreja. Que o Senhor permaneça conosco, Senhor meu Pai. Nós te glorificamos e te exaltamos aqui hoje, esta noite, em nome de Jesus. Meus irmãos, muito obrigado pela presença de todos vocês. Que o Senhor Jesus Cristo continue abençoando a todos. Fiquem todos na paz do Senhor Jesus.

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2: A pergunta de Jesus para você hoje é: você está disposto a dar sua vida por mim? 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Faça a sua parte. O fruto da retidão é a árvore da vida. E aquele que conquista almas, sábio é. Provérbios 11, versículo 30. 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
8: Olhem para o Senhor e para a sua força. Busquem sempre a sua face. 1 Crônicas 16:11.
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2: Olhem para o Senhor e para a sua força. Busquem sempre a sua face. 1 Crônicas 16:11.
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5: Deus abençoe, ouvintes. Deus abençoe a sua casa e toda a sua querida e amada família. Passando aqui para convidar a todos vocês para participar conosco da campanha da restituição que vai acontecer amanhã. Amanhã, neste domingo, às 7, 9 e 11 da manhã, nós estaremos com vocês nesta campanha muito abençoada, uma campanha que Deus levantou para restituir a vida do povo. Então amanhã, não marque outro compromisso, esteja aí com seu coração aquecido, ardendo de fervor para estar conosco aqui, recebendo as bênçãos de Deus. Eu estarei com vocês pregando a palavra do nosso Deus.
6: A vida dele não era baseada nos bens materiais. Sabe o que ele faz diante de cada notícia que chegava? Ele prostrava em adoração e continuava louvando, continuava adorando. Ele estava dizendo: pode tirar tudo de mim, só não vão poder tirar a minha fé em Deus. Oh,

vida! Então quando você se mantém fiel, mesmo sem entender, Deus, ele muda o cenário. Ele faz o impossível acontecer no altar da obediência. A fidelidade transforma provação em provisão.

0: aqui nesta manhã. Levante a sua mão aplaudindo a Ele, adorando, dizendo: eu creio, Deus, eu creio. O Deus proverá está aqui. Ele vai fazer a virada na sua vida hoje.
1: Como é bom, meus irmãos, aos domingos pela manhã, ouvir a pregação da palavra de Deus, Deus falando aos nossos corações. E amanhã não será diferente. Deus vai falar com você, Deus vai falar com a sua casa. Após a pregação da palavra, eu estarei orando através dos excelentes dons do Espírito Santo. Na sequência, aquela oração de desafio, a igreja em consagração, a igreja em humilhação. E quando a igreja ora, Deus cura, Deus liberta, Deus faz maravilhas. Vamos acompanhar agora o momento desta oração que é realizada no decorrer desta campanha da restituição.
0: Caminho deste homem, Satanás, sai de dentro desta casa. Sai desta família, você que está amarrando a vida desta pessoa. Eu te repreendo em nome de Jesus. Em nome de Jesus. Em nome de Jesus, vai embora.
2: Sai do estômago dela.
0: Sai dela, Satanás. Vai embora. Grita, queima ele, Jesus. Irmãos, vai expulsando. Sai da vida desta mulher também, Satanás. Sai, opressão maligna. Todo o trabalho que foi feito na encruzilhada, no cemitério, na mata virgem, tudo que você ganhou, Satanás, para destruir a vida desta pessoa, você perdeu. O sangue de Jesus te repreende. O sangue de Jesus te repreende. Sai, opressão do mal. Sai, obra maligna. Sai, inveja. Sai do caminho dessas pessoas. É no nome de Jesus. É no nome de Jesus. É no nome de Jesus. Vai embora, Satanás.
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1: Que tremendo é a presença de Deus no meio da igreja. Vidas sendo libertas, vidas sendo alcançadas, resgatadas pela mão forte do Senhor. Não fique de fora, ouvinte. Venham participar conosco. Olha, as pessoas que estão participando estão testemunhando, estão contando a bênção de Deus, porque Deus tem marcado, ouvintes, marcado a vida das pessoas com milagres, com libertações, e as pessoas vão lembrar disso de geração a geração. Nós vamos acompanhar agora testemunhos, as pessoas testemunhando milagres, vitórias alcançadas da parte de Deus nesta campanha da restituição.
4: Essa irmã acaba de me dizer que ela chegou aqui na igreja com uma terrível enfermidade diagnosticada pela medicina. Ela veio aqui na igreja, recebeu a oração, voltou no hospital, fez novos exames e constatou que ela não tem mais nada. Para a glória de Deus, Pastor Antônio.
1: Irmã, qual é o seu nome?
5: Meu nome é Cleusa.
1: Irmã Cleusa, o que é que aconteceu?
5: Deus usou o Senhor numa revelação que tinha umas irmãs com as dores no fígado, tipo pedra no rins. Aí o que que aconteceu? Eu fui no médico, fiz dois exames. O primeiro médico perguntou para mim se eu já tinha feito uma operação de vesícula. Eu falei que não. Aí pegou, ele foi e falou assim: dona Cleusa, mas está constando no exame que a senhora já foi operada. Eu falei: eu fui operada? Eu falei: não. Aí passou novamente, tornei, vim aqui. Usou o irmão e disse que tinha pessoa aqui com um problema de pedra na vesícula de novo. Eu falei: Jesus, será que já foi operada? Fui o médico, novamente fiz outro exame e constatou, pastor, que realmente lá no exame o médico novamente falou que eu já tinha sido operada das pedras da vesícula no meu...
1: Espera aí, teve algum médico que operou a senhora?
5: Não, não teve médico nenhum que operou, não, porque lá eles perguntaram pra mim se eu tinha sido operada com as pedras na vesícula.
1: Olha aqui, ouvinte, que milagre extraordinário que Deus fez na vida desta mulher. Deus revelou que estava curando ela de pedra na vesícula. Jesus operou e, para comprovação médica, ela fez os exames. No exame consta que ela fez a cirurgia, mas quem operou ela não foi o médico da terra, foi o doutor Jesus.
5: Foi.
1: Curada!
5: Glória a Deus. Eu trouxe os exames também para comprovar, e o médico ainda botou o sinal em cima, alegando que verdadeiramente está o sinal, como se eu tivesse operada da pedra na vesícula.
1: O doutor Jesus operou e deixou a marca para o médico comprovar o milagre. Cadê o glória? Eu sei que você não vai ficar de fora, você não vai perder as bênçãos de Deus. Você será a próxima pessoa a testemunhar o poder de Deus nesta campanha de domingo. Amanhã, no horário das 7, 9 e 11 da manhã, Rua Senador Pompeu, número 27, aqui no centro do Rio de Janeiro.
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1: Lembrando a todos que será nesta segunda-feira o nosso culto doutrinário, o nosso culto de ensino da palavra de Deus. E eu quero neste momento reforçar este convite a toda a membresia da nossa Igreja Deus e Amor, aqui da nossa sede estadual da Senador Pompeu. E você também, que está aí no bairro, você que está longe, mas você gosta da palavra e queira participar. Eu quero informar que nesta segunda-feira, no horário das 19 horas, eu estarei aqui com todos vocês, com muita alegria no meu coração, para transmitir uma palavra vinda diretamente do coração de Deus para o vosso coração. Olha, ouvintes, uma igreja que senta para ouvir a palavra é uma igreja que não é enganada, é uma igreja que ela prossegue caminhando rumo à Nova Jerusalém. Uma igreja forte, uma igreja que resiste o mundo, o diabo, o pecado. É esta igreja que senta para ouvir, para receber a palavra de Deus. E nesta segunda-feira, eu estarei aqui com vocês, pregando a palavra do nosso Deus. Tiago capítulo 3, versículo 5, nos salvou pela lavagem da regeneração e da renovação do Espírito Santo. João capítulo 1, versículo de número 13, os quais não nasceram do sangue, nem da vontade da carne, nem da vontade do homem, mas de Deus. No capítulo 36 do livro de Ezequiel, no versículo 26, Deus olha para a nação e Deus fala assim:

0: pegar aqui Saulo de Tarso, o religioso que foi transformado, fariseu, zeloso, conhecedor da lei, seguidor de tradições, perseguindo crentes, e ele acreditava que estava o quê? Servindo a Deus enquanto perseguia a igreja. No caminho de Damasco, Jesus jogou ele por terra. Jesus jogou ele no chão e perguntou: Saulo, Saulo, por que me persegues? Foi nesse instante o perseguidor morreu e o pregador nasceu. O homem da carne foi confrontado pelo Espírito. Deus aqui não consertou Saulo, Deus o recriou. Quando ele se levanta, meus queridos irmãos, já não é mais o mesmo. Aquele que odiava Jesus, agora o ama. Aquele que perseguia a igreja, agora a serve. O que vivia a lei, agora vive pela graça. Ele agora nasceu do Espírito. Ele foi agora transformado pela presença de Deus.
1: A graça de Jesus me ajuda a lutar.
2: Deus, ele tem uma palavra para o seu coração. Eu tenho certeza, ouvinte, você vai sair daqui fortalecido na presença de Deus. A palavra de Deus nos alimenta, nos instrui, nos fortalece, guia os nossos passos. O salmista chega a afirmar: lâmpada para os meus pés é a tua palavra e luz para o meu caminho. Uma pessoa que anda iluminada pela palavra de Deus, essa pessoa tem o rumo, tem a direção certa para onde ela vai. Olha, ouvintes, e todas as segundas-feiras, após a pregação da palavra, eu tenho feito com a igreja aquele momento de Pentecoste, aquela oração pedindo a Deus para renovar a igreja. O Espírito Santo tem derramado porção dobrada e também tem batizado pessoas todas as segundas-feiras.
0: Aleluia, glória! Renova Jesus, faz novo Deus, faz novo, faz novo! Oh, aleluia! Aleluia! Aleluia! Transforma, Senhor, transforma, regenera. Bendito é o nome do Senhor. Bendito é o nome do Senhor. Deixa o Senhor transformar sua vida. Deixa o Senhor transformar a sua vida. O Espírito Santo quer soprar para transformar. Fazer de você um crente novo. Um crente renovado. Um crente transformado. Só Ele transforma. Novo nascimento vem de cima. Novo nascimento vem de Deus.

Você não pode ficar de fora. Ficar em casa é perder tudo isso. O Espírito de Deus tem renovado, tem batizado, tem derramado porção dobrada. As pessoas têm sido capacitadas pelo Senhor a cada segunda-feira. E também, ouvintes, é o prosseguimento da campanha Jesus Salva o Meu Lar. Olha bem, é o culto de ensino, culto doutrinário, culto de avivamento e o culto voltado à salvação da família. Todas as segundas-feiras eu tenho feito com a igreja essa oração. A oração para Jesus entrar no nosso lar e alcançar toda a nossa família.

0: propósito, Senhor, livrando a família do mal, protegendo a família do mal.
1: Não fiquem em casa, venham participar conosco, venham ouvir a palavra, receber o poder, o avivamento do Espírito Santo e também clamar a Deus pela salvação da sua família. Nesta segunda-feira, no horário das 19 horas, Rua Senador Pompeu, no número 27, aqui no centro do Rio de Janeiro.
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1: Olha, ouvintes, nós vamos agora clamar a Deus em favor de todos os dizimistas fiéis da casa do nosso Deus. Você que é um dizimista, tem contribuído nesta grande obra, tem passado na livraria da nossa igreja ou da sua casa mesmo, você tem feito aí um pix, uma transferência bancária, nós vamos orar por você. Você entendeu aí a importância de dizimar esta obra, de contribuir no reino de Deus e continuar vivendo debaixo de grandes promessas. Vamos agora, eu vou citar alguns nomes e nós vamos juntos orar por essas pessoas. Lúcia de Souza, Sunamita dos Santos, Edite dos Santos, Elizabeth Pereira, Jandira Josefa, Ronaldo, Rosângela Alves, Rosângela Teixeira, Jesuíno Alves, André Luiz, Walter Pereira, Antônio José, Ivonete Maria, Shirley dos Santos, Irene Ribeiro, Gidinalva Celestrine, Fábio da Silva, Elza Marinho, Leila de Vieira, Marcílio Pereira, Michele da Silva, Elisane Aparecida, Maria Carlos, Fabrício de Arruda, Maria Alves, Antônia Alves, Roberto Barbosa, Maria Estela, Sônia Maria, Priscila Mota, Yasmin Mota, Telson Mota, Simone de França, Sebastiana da Silva, Camila Cruz, José Barbosa, Berenice, Eudinaldo, Talita de Souza, Oscar da Silva, Zenete Paiva, Maria Oliveira, Heleno João, Elma Eusinete, Cláudio Gomes e Eva Cecília. Vamos clamar a Deus por essas pessoas.
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2: céu. Prostremos agora e busquemos a face do nosso Deus com fé. E Ele nos ouvirá.
1: Senhor, meu Deus e meu Pai, em nome do Senhor Jesus Cristo, mais uma vez, ó Deus, nós estamos aqui diante da Tua presença através desta humilde oração, apresentando esses nomes, apresentando esses lares e essas famílias ao Senhor. São pessoas, meu Deus, que têm contribuído no crescimento do Teu reino. Pessoas que são dizimistas fiéis, pessoas tementes, pessoas, meu Deus, que amam o Senhor, que amam o crescimento da Tua obra. Ó, meu Deus e meu Pai, visita agora esta pessoa, Senhor, que o Seu nome foi falado aqui dentro desta programação. Visita mesmo esta pessoa onde ela se encontra, quem sabe dentro do seu automóvel, dentro do ônibus, quem sabe no seu local de trabalho, dentro do seu lar, que esta pessoa possa ser alcançada pelo Senhor neste momento. Meu Deus, abençoe todo o trabalho das mãos desta pessoa, Senhor, prosperando, que o Senhor possa entrar neste lar agora, levando saúde, levando a paz, levando a prosperidade do Senhor. Meu Deus e meu Pai, nós acreditamos, ó Deus, que o Senhor, ó Deus, tem suprido, o Senhor tem agido, protegido, ó Deus, cada dizimista fiel da Tua casa. Ó meu Deus, são pessoas, Senhor, que têm separado tudo que o Senhor tem dado a elas, a décima parte de tudo. Meu Deus, continue honrando essas pessoas no seu trabalho. Esta pessoa, Senhor, que é aposentada, ó Deus, e tem sido fiel ao Senhor, prospera mesmo a cada dia e garante a segurança do seu patrimônio. Ó Deus, é o que nós te pedimos e também te agradecemos no nome de Jesus.
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1: Deus continue te abençoando, ouvintes. Tenha certeza que Deus já te abençoou neste momento e continua sendo fiel a Deus, um dizimista fiel, porque as promessas de Deus se cumprirão na sua vida e você vai continuar sendo um portador da bênção de Deus. Que Deus te abençoe. Nós estaremos aqui constantemente orando por todos vocês.

0: 21h42.
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2: Neste momento eu quero chamar a atenção de todos vocês para amanhã, neste domingo, aquela poderosa campanha, a campanha da restituição. Olha, ouvinte, é uma campanha que Deus levantou aqui em nossa igreja Deus e Amor para abençoar a sua vida, o seu lar, abençoar também toda a sua querida e amada família. Amanhã, em 3 horários, no horário das 7, 9 e também às 11 da manhã, nós estaremos aqui com vocês no prosseguimento desta campanha. E eu já quero te pedir, não venham só participar desta campanha. Aos domingos, você pode trazer a sua família, você pode convidar alguém para estar participando desta campanha. Quem sabe a sua semana é aquela correria, você não tem como estar aqui na igreja no decorrer da semana, mas amanhã, no domingo, você pode estar aqui e deve estar participando aqui desta campanha com a sua família. É uma campanha voltada à restituição, baseada no livro de Jó, e você sabe, Jó perdeu tudo o que ele tinha por uma permissão de Deus. O diabo tomou ali a família, tomou os seus bens, tocou na sua saúde e ele permaneceu fiel. Deus restituiu tudo na vida dele, a sua família, os seus bens, a sua saúde, e a restituição de Deus aconteceu em dobro. Você não pode ficar de fora. Você que me ouve neste momento, quem sabe vem sofrendo aí perdas na sua vida. Quem sabe a família já foi embora, né? Já perdeu a família, já perdeu aí bens, empresas, já perdeu saúde. Deus estará presente conosco amanhã para restituir a sua vida. Eu estarei com vocês pregando a palavra de Deus na manhã deste domingo.
3: Já neste cenário, e de repente é uma carta escrita: irmãos, quem nos separará do amor de Cristo? Pensem na força dessa pergunta. Ele não está perguntando se sofreremos, porque o sofrimento já fazia parte da vida deles. Paulo quer saber se existe algo ou coisa alguma, qualquer pessoa, qualquer força neste mundo ou no mundo espiritual que seja capaz de romper este vínculo mais profundo e poderoso, meus queridos irmãos, que é o amor de Cristo Jesus. Ele quer saber se existe alguma coisa capaz de romper esse vínculo. Talvez eu esteja falando com pessoas que abandonaram o teu chamado. Quem sabe se envolveu com tantas coisas que você acabou se afastando da sua missão. E você está dizendo: eu não sou digno, eu não sou capaz. Quem sabe está dizendo: eu já estou velho demais para isso. Eu quero te informar que Deus nunca cancelou o que Ele te chamou para fazer. Quem sabe você se escondeu, mas Deus continua te chamando. Jonas fugiu, mas a palavra de Deus voltou pela segunda vez. Eu não sei quantas vezes a palavra de Deus já voltou para você, se foi pela segunda ou se foi pela décima ou mais, mas entenda, Deus está te chamando de volta para o cumprimento da missão. Deus está te chamando hoje para restaurar você. Deus quer restaurar a sua vida espiritual para você continuar cumprindo a missão. Levante a mão e vai adorando. Levante a mão e vai adorando. Deus está te chamando. Deus está falando com você aqui hoje. Quem sabe pela décima vez, quem sabe pela vigésima vez, Ele te chama para restaurar.
0: Deus fala comigo, sua presença.
2: O seu coração será impactado pela palavra de Deus neste domingo. Olha, ouvintes, a cada domingo, Deus fala conosco de uma maneira especial. E amanhã não será diferente. A glória de Deus tem estado conosco no decorrer desta campanha a cada domingo. Nós vamos acompanhar agora, para você entender, as pessoas testemunhando o poder de Deus. Pessoas que estão sendo abençoadas a cada domingo no decorrer desta campanha. Vamos lá, aumente o volume do seu rádio e vamos acompanhar testemunhos que irão acrescentar a sua fé.
4: Um milagre aqui, pastor Antônio. Essa irmã acaba de pedir, contar, de relatar que o irmão dela estava internado há muitos dias no hospital, infecção no sangue, infecção urinária, problema de pressão, e ela fazendo esta campanha, trazendo uma garrafa de água e levando para ele no hospital. Ela acaba de relatar que hoje ele vai ter alta para a glória de Deus, pastor Antônio.
2: Irmã, qual é o seu nome?
5: Irmã Vilma.
2: Irmã Vilma, conta para nós. Quanto tempo ele estava hospitalizado?
5: Pastor, ele caiu em casa. Minha irmã já estava uma semana internada e a filha dele não me avisava. Aí Deus falou para mim, manda uma mensagem para ela. Aí que ela foi falar.

0: hospital. Hospital bom, particular, que ele é da prefeitura. E aí, mas meu irmão estava horrível. Aí eu falei, não vai ficar assim não, vou para minha igreja, vou pegar a água. Aí vim trazendo a água, pedi os pastores para orar, dobrava o joelho lá atrás e ia embora levando a água. Infecção no sangue, infecção também na urina e a pressão dele não parava, o batimento cardíaco dele aqui parecia que o coração ia pular para fora. Comecei a orar, pedi oração aqui, os pastores lá de trás para orar por mim e por ele. Olha, vai cair alta hoje, para a glória do nome do Senhor.
1: Usou a fé.
0: Nosso Deus.
1: Usou a fé e hoje ele vai ter alta para a glória de Deus.
0: Fez o exame todo, fez até ressonância da cabeça. Está curado, pastor, para a glória do
1: Senhor. Curado por Jesus.
0: Está aqui a foto dele, ó.
1: Está curado por Jesus. Você acompanhou neste momento, são testemunhos tremendos. Olha, ouvinte, não dá para ficar em casa acompanhando esses testemunhos. É verídico, é real o que Deus está realizando nesta campanha aos domingos. E você que está precisando de uma restituição, você que está precisando de um milagre, vai ficar em casa? Eu sei que não, ouvinte. Deus vai te ajudar a estar conosco aqui amanhã, sendo abençoado também, recebendo a bênção de Deus. Vamos lá acompanhar mais um testemunho? Aumente o volume do seu rádio.
2: Explosão de milagres, pastor Antônio dos Santos, irmãos presentes, ouvinte de casa, aqui está uma senhora que há mais de 20 anos, numa situação difícil, ela dependia dessa muleta para poder caminhar e após a oração de explosão de milagres, está completamente curada para a glória de Deus.
1: Senhora, qual é o seu nome?
3: Vandir, estou muitos anos com esse problema nas pernas.
1: Espera aí, tem quanto tempo?
3: Mais de 20 anos.
1: Mais de 20 anos. Dependia da muleta para caminhar. 20 anos.
3: Mais de 20 anos.
1: E agora a senhora anda sem a muleta?
3: Estou andando sem ela agora.
1: Vem aqui na frente, por favor. Vem aqui, caminha então sem a muleta. A mulher está andando normal, meus irmãos. Vocês não podem glorificar a Deus? Espera aí, 20 anos. Me dá essa muleta aqui, pastor. Isso. Chega pra cá, senhora, chega pra cá. 20 anos a senhora dependia dessa muleta. Mas eu tô vendo a senhora andando normal agora.
3: Sim, ela foi.
1: Após a oração, foi curada.
3: Eu falei com Deus que eu não queria sair do mesmo jeito. Com essa bengala na mão, eu vou levar ela. O dia que ela me trouxe, eu vou levar ela agora.
1: Anda, anda agora pro povo ver, por favor. Isso. Isso. Anda, a mulher que dependeu da muleta tantos anos, está andando sem a muleta para a glória de Deus. Vocês podem glorificar a Deus com ela, vocês podem glorificar. 20 anos, a mulher está curada por Jesus. Podem aplaudir a Deus, pode glorificar. Agora a senhora vai levar ela para casa nas costas. Cadê o glória para Jesus?
4: O Emmanuel, o Todo-Poderoso, como
1: Deus está te convocando para estar conosco amanhã. Eu tenho certeza disso. Não é por acaso, ouvinte, que Deus está permitindo você ouvir essas pessoas testemunhando milagres. Olha, Deus quer que você também seja uma prova viva do seu poder. Você vai se tornar também um testemunho do poder de Deus. Venham participar conosco amanhã. Eu quero acompanhar mais, porque esses testemunhos, eles acrescentam a nossa fé. Esses testemunhos chamam a nossa atenção. Vamos lá para mais um testemunho de fé.
2: Antônio dos Santos, uma coisa extraordinária acabou de acontecer aqui agora. A nossa querida irmã com perfuramento nos dois tímpanos.

0: chegou aqui praticamente surda, com uma opressão muito grande. Após a oração de explosão de milagres, ela foi liberta e as dores do ouvido desapareceu completamente, e para a glória de Deus, ela está escutando perfeitamente, em nome de Jesus.
1: Tremenda irmã, qual Amém. É o seu nome?
2: Meu nome é Madalena.
1: Conta para nós como a senhora estava.
2: Eu vim, passei por vários hospitais, desenganada dos meus dois tímpanos, que estava com perfuração e otite média. Tomei muitas caixas de antibiótico, muito remédio. Inclusive, o médico de Magé mandou vir para o Souza Guiar. Estou vindo do Souza Guiar agora. Quando chegou lá, eles não quiseram me atender. Falou que isso aqui é coisa de ambulatório e que eu não vou ficar ouvindo, que eu tenho que tomar mais antibiótico. Eu falei, já quebrou meu dente todo no antibiótico. Eu vou para a igreja ali, eu sei que tem a Senadora Pompeu ali, tem a Deus e amor, eu vou lá. Aí quando eu cheguei aqui agora, o irmão começou a orar, aquilo começou a instalar lá dentro do meu ouvido, na minha cervical, e eu estou começando a ouvir normalmente.
1: Espera aí, a senhora não estava ouvindo, é isso? Estava com perfuração nos tímpanos.
2: Perfumaça nos dois tímpanos.
1: Com dificuldade de ouvir.
2: Sim.
1: E chegou aqui agora, após a oração, está ouvindo.
2: Sim.
1: Está me ouvindo bem?
2: Estou.
1: Está curada.
2: Em nome de Jesus.
1: Curada. Jesus curou a mulher agora. Pode glorificar a Deus com ela. Está curada por Jesus. Isso é milagre, meus irmãos.
0: Pastor Antônio, ela está deveras emocionada porque chegou praticamente surda, os dois tímpanos perfurados, desenganada por três médicos. O último hospital agora não quis atender porque o caso era grave, e ao colocar seus pés na igreja pentecostal Deus e Amor, está curada para a glória de Deus e ouvindo perfeitamente para a glória do nome do Senhor.
2: Amém, glória a Deus, curada, aleluia. Curada. Glória a Deus, aleluia, agradeço.
1: Que coisa linda, que testemunho tremendo, que milagre tremendo, operado por Jesus. Eu sei que o que Deus já falou com você neste momento já foi o suficiente para mexer com a sua fé, para mover a sua fé. E você não vai ficar em casa amanhã neste domingo. Olha, ouvintes, você vai testemunhar o poder de Deus. Amanhã, no horário das 7, 9 e 11 da manhã, nós estaremos no prosseguimento desta campanha. E eu já quero pedir a Deus para te ajudar a estar aqui conosco. Eu quero pedir a Deus para trazer toda a sua família para participar conosco desta campanha.
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1: Senhor meu Deus e meu Pai, é no nome do Senhor Jesus Cristo eu quero te louvar neste momento, por tudo que o Senhor vem realizando no decorrer desta campanha de domingo. Senhor, a sua glória tem sido manifesta. Pessoas têm sido curadas, libertas, pessoas têm recebido a restituição do Senhor. E nós te louvamos, meu Deus, porque a presença do Senhor tem sido real conosco a cada domingo. E quero aproveitar este momento e pedir ao Senhor, esteja presente conosco amanhã, meu Deus, nos três horários, no horário das 7, das 9 e também das 11 da manhã. Eu sei que a cada pessoa que chegar até aqui, em cada horário, essas pessoas não retornarão para os seus lares de mãos vazias. Ó Deus querido, Deus poderoso, o Senhor tem falado conosco, meu Deus, através da palavra, da manifestação da sua presença, e amanhã não será diferente. Meu Deus e meu Pai, abençoe agora cada família que está acompanhando esta programação. São famílias que o Senhor já está convocando, Senhor, para estar conosco aqui amanhã. E essas pessoas já disponibilizaram em estar conosco nesta campanha. Meu Deus e meu Pai, que a bênção do Senhor, meu Deus, possa alcançar agora cada vida, alcançar, meu Deus, cada lar, alcançar cada família, e que haja restituição do Senhor. É o que eu te peço, meu Deus, e também te agradeço no nome de Jesus. Amanhã nós estaremos aqui aguardando por você, aguardando por toda a sua família. Rua Senador Pompeu, número 27, aqui no centro do Rio de Janeiro.

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14: Olha, ouvintes, que a graça, a paz e o amor de Deus continue reinando em vossos corações. Quem tem o imenso prazer de falar com vocês é o seu irmão em Cristo, Pastor Antônio dos Santos. Este programa, ele tem como órgão oficial da Igreja Pentecostal Deus e Amor, que tem o seu fundador, o nosso saudoso missionário Davi Miranda. Na presidência, na direção geral, está a cargo da serva de Deus, a nossa irmã Ereni Miranda. O Templo da Glória de Deus está localizado na Avenida do Estado, 4568, Liberdade, São Paulo, capital. E a nossa sede estadual aqui do Rio de Janeiro está localizada na Rua Senador Pompeu, no número 27, bem aqui no centro do Rio de Janeiro. Lembrando a todos, nós temos cultos aí em 6 horários, 7 da manhã, 9, 11, às 13, 15 e também no horário das 19 horas. Quero desejar a todos uma excelente noite abençoada na presença do nosso Deus.

0: 22:04.
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2: Olha, ouvintes, vamos para mais um momento de oração. Nós estamos na campanha dos 21 dias de Daniel e hoje é o 13º dia. Vamos agora dobrar os nossos joelhos, pensamentos ligados ao céu, porque temos certeza da resposta. Vamos juntos, na mesma fé, com o mesmo propósito, falar com Deus em oração. Senhor nosso Deus e nosso Pai, é no nome do Senhor Jesus Cristo, meu Deus, estou aqui mais uma vez, em mais um dia desta campanha. A campanha, meu Deus, que se estende, que traz o título 21 dias de Daniel. Senhor, neste momento eu quero te agradecer pela oportunidade de dobrar os meus joelhos, de poder estar aqui diante da Tua presença em clamor, em oração, em humilhação, diante da Tua presença. É um privilégio, meu Deus, poder estar aqui diante do Senhor, adentrando os céus, falando com o Senhor em oração. Obrigado, Deus, por tão grande privilégio de poder estar aqui diante do Senhor, sabendo que os teus ouvidos estão atentos ao nosso clamor. E o que mais, ó Deus, ficamos maravilhados, que não é apenas eu que estou orando, são várias orações que estão saindo agora da terra e adentrando os céus. São várias pessoas de localidades totalmente diferentes que estão orando agora, Senhor. Pessoas que estão perseverando em oração e o Senhor agora atende o clamor de cada pessoa de forma individual. Que Deus tão tremendo, não há igual, não há semelhante. Ó, meu Deus e Pai, é por isso que te louvamos, meu Deus, te adoramos e bendizemos também o teu santo nome. Não existe Deus igual, um Deus que atende os seus filhos de uma só vez, mas Senhor, ouve de forma individual. O Senhor atende o meu clamor e atende o clamor de todas as demais pessoas que estão orando comigo agora. Ó, meu Deus e Pai, pessoas que clamam ao Senhor pelos seus lares, pela família, pessoas que clamam pela cura, pela restauração, por esta causa na justiça, pela legalização desta documentação, e o Senhor atende, o Senhor move os céus para atender os seus filhos. Nós oramos neste momento, meu Deus, em favor da diretoria da nossa igreja, em favor dos pastores, das lideranças, das frentes de cada departamento. Continue abençoando a nossa igreja, meu Pai. Clamamos ao Senhor agora pelo teu mover. Eu clamo ao Senhor por esta pessoa, por este ouvinte, que está orando comigo agora, que apresenta a sua causa diante do Senhor. Traz a resposta, meu Deus. O Senhor é Deus de resposta. O Senhor é Deus que move o céu, que move a terra, em favor de um povo que clama, em favor de um povo que ora, meu Pai. Meu Deus e meu Senhor, atende o nosso clamor a cada dia, meu Deus. Nós estamos aqui no decorrer deste mês, clamando ao Senhor, perseverando na oração, porque nós temos certeza da resposta do Senhor para a nossa vida. Ó, meu Deus e Pai, continua conosco, nos orientando, Senhor, nos instruindo diante desta grande obra. Nós precisamos de sabedoria, Nós precisamos de direção, de orientação, para continuar conduzindo o rebanho do Senhor. Ó Deus querido, Deus poderoso, continue abençoando o teu povo de uma maneira especial, meu Pai. É o que eu te peço e também te agradeço no nome de Jesus. Olha, ouvinte, tenha certeza que o seu clamor chegou até Deus e muito breve Ele vai enviar a resposta. Vamos continuar a cada dia perseverando em oração, que a bênção vai chegar, o seu coração vai se alegrar e você vai glorificar muito o nome do Senhor. Que Deus abençoe. Logo mais, nós estaremos reunidos novamente, clamando a presença do nosso Deus.
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4: Olhem para o Senhor e para a sua força. Busquem sempre a sua face. 1 Crônicas 16, 11.
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2: Deus abençoe, ouvintes. Deus abençoe a sua casa e toda a sua querida e amada família. Passando aqui para convidar a todos vocês para participar conosco da campanha da restituição que vai acontecer amanhã. Amanhã, neste domingo, às 7, 9 e 11 da manhã, nós estaremos com vocês nesta campanha muito abençoada, uma campanha que Deus levantou para restituir a vida do povo. Então, amanhã, não marque outro compromisso, esteja aí com seu coração aquecido, ardendo de fervor para estar conosco aqui, recebendo as bênçãos de Deus. Eu estarei com vocês pregando a palavra do nosso Deus.
6: Deus quer reescrever a sua história. Ana orou com lágrimas, mas colheu com alegria. Jó orou em meio à dor e ele

0: temos. Ele é o Deus que renova, Ele é o Deus que amplia, Ele é o Deus que surpreende. Talvez você olhe hoje para você e fale assim: eu acho que o melhor da minha vida já passou. Quem sabe você olha e fala: eu perdi tantas oportunidades. Você pode até falar: o tempo não volta mais. Mas eu quero te informar uma coisa que vai te surpreender aqui hoje. Em Cristo Jesus, o melhor ainda está por vir. Em Cristo Jesus, o melhor está a caminho. Levante a mão e vai adorando, porque o melhor virá, o melhor virá, o melhor virá, o melhor virá. O Calvário é a prova de que Deus ainda faz viradas impossíveis, porque nós estávamos perdidos. Houve uma virada de chave e fomos resgatados, transportados das trevas para a luz. Houve a transformação da dor para a salvação. Na cruz houve a virada. O derrotado agora é vencedor. Aquele que estava de luto agora é vitorioso. Quem crê que houve esta virada de chave na cruz do Calvário? De um derrotado, Jesus fez de você mais do que vencedor nele. Levante a sua mão adorando, levante a sua mão glorificando. Você é mais do que vencedor em Cristo. Você é mais do que vencedor em Cristo. De fracassado, você é um vitorioso. De caído, Ele te colocou de pé. Você que vivia chorando, hoje vive sorrindo. Levante a mão e adora. Houve mudança, houve transformação. Ele virou a chave. Te deu vitória.
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2: O seu coração será impactado pela palavra de Deus neste domingo. Olha, ouvintes, a cada domingo Deus fala conosco de uma maneira especial, e amanhã não será diferente. A glória de Deus tem estado conosco no decorrer desta campanha a cada domingo. Nós vamos acompanhar agora, para você entender, as pessoas testemunhando o poder de Deus. Pessoas que estão sendo abençoadas a cada domingo no decorrer desta campanha. Vamos lá, aumente o volume do seu rádio e vamos acompanhar testemunhos que irão acrescentar a sua fé.
0: Qual é o seu nome?
3: Antônia.
0: Irmão, o que é que aconteceu?
3: Pastor, eu estava me sentindo muito mal desde ontem no trabalho, minha pressão estava muito alta e eu estava sentindo uma espisgada muito grande no meu coração. E eu pedi a Deus para que Deus tirasse aquele mal de mim. E eu falei com Deus: Senhor, amanhã eu vou para a igreja e eu vou sair de lá curada. O Senhor revelou aí que tinha uma pessoa aqui que estava se sentindo mal. E depois de sentir aquela leveza, eu já estou sentindo, pastor. Não estou sentindo mais nada, pastor.
0: Sumiu as fisgadas.
3: Senti.
0: A pressão não está mais alta.
3: Não, pastor, estou me sentindo bem.
0: Está curada.
3: Estou me sentindo bem. A minha respiração está bem, pastor. Estou me sentindo ótima, pastor.
0: Curada por Jesus.
3: Glória a Deus.
0: Dai glória a Deus com ela. Está curada.
2: Eu sei que você não vai ficar de fora, você não vai perder as bênçãos de Deus. Você será a próxima pessoa a testemunhar o poder de Deus nesta campanha de domingo. Amanhã, no horário das 7, 9 e 11 da manhã, Rua Senador Pompeu, número 27, aqui no centro do Rio de Janeiro.
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2: Lembrando a todos que será nesta segunda-feira o nosso culto doutrinário, o nosso culto de ensino da Palavra de Deus. E eu quero, neste momento, reforçar este convite a toda a membresia da nossa Igreja Deus e Amor, aqui da nossa sede estadual da Senador Pompeu. E você também, que está aí no bairro, você que está longe, mas você gosta da palavra e queira participar. Eu quero informar que nesta segunda-feira, no horário das 19 horas, eu estarei aqui com todos vocês, com muita alegria no meu coração, para transmitir uma palavra vinda diretamente do coração de Deus para o vosso coração. Olha, ouvintes, uma igreja que senta para ouvir a palavra é uma igreja que não é enganada, é uma igreja que prossegue caminhando rumo à Nova Jerusalém. Uma igreja forte, uma igreja que resiste o mundo, o diabo, o pecado. É esta igreja que senta para ouvir, para receber a palavra de Deus. E nesta segunda-feira, eu estarei aqui com vocês, pregando a palavra do nosso Deus.
0: Quando nós olhamos em Marcos 6, a partir do versículo 17, nós vemos Herodias e Herodes. Meu Deus, o que é que aconteceu? Cortaram a cabeça de João Batista. Um casamento adulterino que levou ao assassinato de João Batista. Sabe por quê? Eles pregavam uma coisa, mas João estava firme naquilo que está na palavra. Irmãos, não tenha medo, pastor, mas se me matar, fique tranquilo, se você morrer com Cristo, com Ele você vai ressuscitar também. O que você não pode é deixar esses valores serem invertidos. O que você não pode é trilhar por outro caminho, ceder por outro caminho. Você precisa permanecer firme. Se o mundo tem zombado da sua pureza, saiba que o céu tem aplaudido a sua fidelidade. Não importa o que o mundo fala, o importante é o que o céu já falou, é o que o céu já determinou.
2: Deus, Ele tem uma palavra para o seu coração. Eu tenho certeza, ouvinte, você vai sair daqui fortalecido na presença de Deus. A palavra de Deus nos alimenta, nos instrui, nos fortalece, guia os nossos passos. O salmista chega a afirmar: lâmpada para os meus pés é a tua palavra e luz para o meu caminho. Uma pessoa que anda iluminada pela palavra de Deus, essa pessoa tem o rumo, tem a direção certa para onde ela vai. Olha, ouvintes, e todas as segundas-feiras, após a pregação da palavra, eu tenho feito com a igreja aquele momento de Pentecoste, aquela oração pedindo a Deus para renovar a igreja. O Espírito Santo tem derramado porção dobrada e também tem batizado pessoas todas as segundas-feiras.
0: Receba poder, receba poder! O diabo não vai te parar. Os ataques do inimigo não vão te atingir. Aleluia! Aleluia! Glória! Batiza Jesus. Distribui dons para esta igreja, capacita esta igreja. O Senhor é poderoso para distribuir os dons espirituais, o dom de profecia, o dom da revelação, o dom de curas. Ó Deus, o dom de maravilhas, Senhor da glória, o dom da interpretação das línguas. Manifesta, Senhor, manifesta no nosso meio. Vai distribuindo. O Senhor é poderoso para dotar esta igreja dos dons espirituais. Levanta homens valorosos. Levanta mulheres valorosas. Levanta uma juventude valente. Levanta, Deus, levanta. Aleluia!
2: Você não pode ficar de fora. Ficar em casa é perder tudo isso. O Espírito de Deus tem renovado, tem batizado, tem derramado porção dobrada. As pessoas têm sido capacitadas pelo Senhor a cada segunda-feira. E também, ouvintes, é o prosseguimento da campanha Jesus Salva o Meu Lar. Olha bem, é o culto de ensino, culto doutrinário, culto de avivamento e o culto voltado à salvação da família. Todas as segundas-feiras eu tenho feito com a igreja essa oração. A oração para Jesus entrar no nosso lar e alcançar toda a nossa família.
0: Que haja libertações, que haja milagres. Recebe o nosso propósito, Senhor, livrando a família do mal, protegendo a família do mal.
2: Não fique em casa, venham participar conosco, venham ouvir a palavra, receber o poder, o avivamento do Espírito Santo e também clamar a Deus pela salvação da sua família. Nesta segunda-feira, no horário das 19 horas, Rua Senador Pompeu, no número 27, aqui no centro do Rio de Janeiro.
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1: espírito. Olha, ouvintes, está chegando dia 21 de agosto, mais uma vigília dos remidos. Eu quero aproveitar esta oportunidade e falar com todos vocês aqui no centro da cidade do Rio de Janeiro, você que está nos bairros adjacentes, dentro das comunidades, nas cidades vizinhas, eu quero convidar você. Você não pode ficar de fora. Neste dia 21, nós estaremos em mais uma madrugada na presença de Deus. Quando falamos de madrugada, nós falamos daquele momento de oração, de adoração, de palavra, de renovo. Olha, ouvintes, Deus, ele é claro conosco na sua palavra. Eu amo os que me amam e os que de madrugada me buscam, me acharão. A igreja vai estar em um encontro com Deus Pai, com Deus Filho, com Deus Espírito Santo. Que maravilha! Madrugada na presença de Deus. Eu tenho certeza que Deus trará renovo espiritual para as nossas vidas. Eu quero convocar você que está aí desanimado, quem sabe fraco, já pensou em desistir, já não tem mais força para buscar a Deus. Você já não consegue mais jejuar, já não consegue mais sentir a presença de Deus. Eu tenho certeza, ouvinte, Deus está falando com você neste momento e te convidando, porque nesta madrugada ele vai te renovar, ele vai encher a sua vida. Vai estar conosco nesta madrugada, pregando a palavra de Deus, o pastor Bruno Castro. E eu tenho certeza, o céu será aberto e a igreja será renovada pela presença do nosso Deus.
2: Eu vi alguém no meio dos 7 castiçais de ouro. Ah, você não deu glória porque você não sabe quem ele é. Meu Deus, levante a tua mão, pelo amor de Deus, porque a glória é para Jesus. João diz, quando eu virei para ver quem falava comigo. E no meio

0: Você está vendo esta visão?
1: A palavra de Deus, ela é remédio. A palavra sara, a palavra levanta, a palavra de Deus guia. Que coisa tremenda, meus irmãos. Eu já posso sentir o agir de Deus que vai acontecer nesta madrugada. Madrugada de palavra, Deus vai te levantar. Olha, meus irmãos, nós teremos muita adoração, vários grupos louvando a Deus. E eu quero te convidar, venha fazer parte, venha adorar a Deus nesta madrugada.

0: madrugada. Olha, ouvintes, e não pode faltar aquele momento. Momento de Pentecoste, aquela oração de avivamento, onde Jesus vai batizar, Jesus vai renovar, vai levantar, vai ressuscitar. O céu vai ser aberto nesta madrugada. Eu tenho certeza, Deus já preparou o renovo espiritual para a sua igreja.
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0: você não pode ficar de fora. Deus vai renovar a sua vida espiritual. Pastor Bruno Castro vai pregar a palavra, vai fazer esta oração de avivamento, esta oração de Pentecoste, e a glória de Deus vai encher a nossa vida. Nós já vamos a uma palavra de confirmação. Pastor Bruno Castro confirmando a sua presença conosco nesta madrugada.
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2: Ouvintes, recebam a paz do Senhor. Pastor Bruno Castro falando com todos vocês, passando aqui para fazer um convite muito especial. Já é na próxima sexta-feira, a grande vigília dos gemidos, a partir das 23 horas. E eu mesmo, seu irmão em Cristo, pastor Bruno Castro, fazendo a exposição da palavra de Deus nessa madrugada de oração, de poder, avivamento, milagres, libertação. E eu quero fazer uma convocação a todo o povo carioca, a todo o povo do Rio de Janeiro, um povo que ama as vigílias, que ama buscar ao Senhor nas madrugadas, para estar conosco nessa sexta-feira. O Espírito Santo, ele tem uma palavra revelada para o seu coração, e eu tenho certeza que a sua vida, seu ministério, será edificado e impactado pelo poder da palavra. E você não pode ficar de fora. Sexta-feira, a grande vigília dos gemidos, na nossa sede estadual do Rio de Janeiro, Rua Senador Pompeu, número 27, no centro do Rio de Janeiro. Nós e o Senhor Jesus estamos aguardando por todos vocês. Que Deus em Cristo vos abençoe.
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0: Só falta você confirmar a sua presença conosco. 21 de agosto, a partir das 23 horas, mais uma vigília dos remidos. Venham participar conosco. Rua Senador Pompeu, número 27, aqui no centro do Rio de Janeiro.

0: 22 horas e 38 minutos.
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3: Neste momento eu quero chamar a atenção de todos vocês para amanhã, neste domingo, aquela poderosa campanha, a campanha da restituição. Olha, ouvinte, é uma campanha que Deus levantou aqui em nossa Igreja Deus e Amor para abençoar a sua vida, o seu lar, abençoar também toda a sua querida e amada família. Amanhã, em 3 horários, no horário das 7, 9 e também às 11 da manhã, nós estaremos aqui com vocês no prosseguimento desta campanha. E eu já quero te pedir, não venham só participar desta campanha. Aos domingos, você pode trazer a sua família, você pode convidar alguém para estar participando desta campanha. Quem sabe a sua semana é aquela correria, você não tem como estar aqui na igreja no decorrer da semana, mas amanhã, no domingo, você pode estar aqui e deve estar participando aqui desta campanha com a sua família. É uma campanha voltada à restituição, baseada no livro de Jó, e você sabe, Jó perdeu tudo que ele tinha por uma permissão de Deus. O diabo tomou ali a família, tomou os seus bens, tocou na sua saúde, e ele permaneceu fiel. Deus restituiu tudo na vida dele, a sua família, os seus bens, a sua saúde, e a restituição de Deus aconteceu em dobro. Você não pode ficar de fora. Você que me ouve neste momento, quem sabe, vem sofrendo aí perdas na sua vida, quem sabe a família já foi embora, né? Já perdeu a família, já perdeu aí bens, empresas, já perdeu saúde. Deus estará presente conosco amanhã para restituir a sua vida. Eu estarei com vocês pregando a palavra de Deus na manhã deste domingo.
4: Pode perder pessoas queridas, mas permanecer inabalável na esperança. Na prática, isso significa, mesmo chorando, permaneceremos firmes. Mesmo decepcionados, continuaremos acreditando. Mesmo fracos, sabemos que Ele nos fortalecerá. Ser mais que vencedor não é não ter cicatrizes, mas é ter história que vai glorificar o nome do Senhor ao longo dos dias, ao longo dos meses, ao longo dos anos. Teremos cicatrizes, mas teremos também história. Levante a mão e vai adorando a Deus. Levante a mão e vai glorificando a Deus. Você terá história para contar. E nós lemos em Ester, capítulo 3 do seu livro, no versículo 13, nós vemos que Amã conseguiu um decreto que era irrevogável para matar o povo judeu. Mas o povo orou, o povo jejuou, Deus moveu o coração do rei. Quando a rainha entrou na sua presença para pedir misericórdia, ele levantou o cetro de ouro, dizendo: pode pedir até metade dos meus bens que eu te darei. Sabe o que é isso? Jesus está estendendo o cetro de misericórdia aqui nesta manhã, e a sentença do diabo está caindo por terra. contra a sua vida, contra a sua casa, contra a sua família, contra o seu trabalho, contra a sua empresa. Levante a mão e vai adorando, levante a mão e vai adorando. O decreto do diabo está caindo por terra.

0: Seu coração será impactado pela palavra de Deus neste domingo. Olha, ouvintes, a cada domingo, Deus fala conosco de uma maneira especial. E amanhã não será diferente. A glória de Deus tem estado conosco no decorrer desta campanha a cada domingo. Nós vamos acompanhar agora, para você entender, as pessoas testemunhando o poder de Deus. Pessoas que estão sendo abençoadas a cada domingo no decorrer desta campanha. Vamos lá, aumente o volume do seu rádio e vamos acompanhar testemunhos que irão acrescentar a sua fé. Irmã, qual é o seu nome?
1: Eu, Marina.
0: Irmã Marina, conte a bênção.
1: É o testemunho de um jovem, filho de um amigo meu de 45 anos, um casal maravilhoso que eu conheço há muitos anos. Eles moram em Olinda, aqui no Rio de Janeiro, e eu moro aqui na cidade, Catete. Ele também não vem na minha casa, nem eu vou na casa dele devido à distância, inconveniência. E ele me pediu oração muito aflito, que queria uma cura para o filho. E aquilo me comoviu, disse, olha, eu não posso ir na igreja porque eu ando de bengala e é muito deserta a igreja. Mas quando eu for, eu conto a bênção, que eu sou membrada do ministério. Aí eu falei, o que é que você quer? Quero que tire o meu filho do hospital, que eu não aguento mais. Ele tem 27 anos, ele fazia hemodiálise há 3 anos. Mas aí ele ficou entubado, ele ficou muito grave entre a vida e a morte. Ele não tinha mais esperança de ver o filho vivo. Aí eu fiz o voto do livramento aqui para ele e orava. Todas as orações do Senhor, orava. Então, isso começou na rádio, eu comecei orando também. Quando ele deu a notícia para mim, que estava muito alegre, que o filho já tinha saído do CTI, 3 meses entubado, ele não comia só pela borracha, estava com um problema seríssimo nos rins. E eu disse, eu vou contar a vitória para você, mas eu quero também que você dê um culto e ação de graça em prol do seu filho. São 2 filhos, Ronan e Rodrigo. Rodrigo, com 27 anos, estava muito doente e os pais não tinham esperança. Ele tinha esperança, sim, eu vou orar. E eu tenho certeza que Deus vai fazer uma grande obra no seu filho, vai dar vida para vocês, que é muito jovem.
0: Espera aí, o jovem ficou hospitalizado 3 meses, a senhora orando pelo rádio, veio aqui, fez o voto do livramento, e hoje o filho está em casa.
1: Está em casa, cheio de saúde, para a glória de Deus.
0: Curado.
1: Curado, curado, tá completamente. Curado.
0: Que testemunho tremendo, curado. A mulher usou a fé. Eu e o jovem que estava hospitalizado está
1: ele
0: curado.
1: Ele não tinha mais esperança de vida com o filho e nem a mãe. Eles eram tão loucos, desesperados. Claro, né? Não é impossível, né? Um jovem de 27 anos, né? 2 filhos, trabalhava com ele. De repente, o menino ficou muito doente e ficou internado, né? E então ficou entubado 3 meses. 3 meses não são 3 dias, né? Já vinha doente há muito tempo, há mais de 4 anos.
0: Está curado.
1: Está curado, curado,
0: Deus
1: totalmente
0: cura
1: curado.
0: Mesmo. Pode aplaudir a Deus, meus irmãos. Jesus merece, porque Ele cura mesmo.
2: Todo joelho vai se dobrar.
0: Você acompanhou neste momento, são testemunhos tremendos. Olha, ouvinte, não dá para ficar em casa acompanhando esses testemunhos. É verídico, é real o que Deus está realizando nesta campanha aos domingos. E você que está precisando de uma restituição, você que está precisando de um milagre, vai ficar em casa? Eu sei que não, ouvinte. Deus vai te ajudar a estar conosco aqui amanhã, sendo abençoado também, recebendo a bênção de Deus. Vamos lá acompanhar mais um testemunho? Aumente o volume do seu rádio.
3: Essa irmã acabou de me falar agora que há tempos ela estava tomando remédios terríveis para a sua enfermidade de dor do seu lado direito e a dor não passava, mas agora, após a revelação, a dor sumiu, ela está chorando, emocionada, porque Jesus acabou de curar agora, pastor Antônio.
0: Irmã, qual é o seu nome?
4: Leia.
0: Irmã, conta pra nós o que aconteceu.
4: Amanhã vai fazer 4 meses que eu ando pra médico, gastando muito dinheiro com remédio. Nenhuma medicina fala o que eu tenho. Manda comprar remédio, eu compro. É remédio daqui, é remédio dali. Eu já não durmo, eu não como, eu não faço nada na minha vida. Minha vida é só chorar, sentir dor. Eu já não aguento mais.
0: Espera aí, minha irmã. Quanto tempo a irmã vem sofrendo?
4: 4 meses.
0: 4 meses tomando remédios e os médicos não descobriram o que a senhora tem.
4: Mandaram eu fazer uma mescopia. Eu fiz a mescopia. Falaram que desse lado tá com ferida, machucado.
0: Aí a irmã tomava remédio e as dores continuavam.
4: Muito remédio, muita quantidade de remédio. Minha casa tá uma farmácia.
0: Mas eu e já... agora, após a oração, o que é que aconteceu?
4: Eu não tô sentindo mais dores.
0: Sumiu as dores?
4: Senhor, que eu não vou sentir mais, Jesus.
0: As dores sumiram?
4: Sumiram, sumiram.
0: Sumiu as dores. Está curada por Jesus. Cadê o glória? A mulher está curada por Jesus. 4 meses tomando remédios. Meus irmãos, o médico não descobria. Depois o médico pede um exame e tem feridas do lado esquerdo. Mas a mulher chegou aqui hoje cheia de dores. Mas agora, após a oração, as dores sumiram.

0: vamos estar te convocando para estar conosco amanhã. Eu tenho certeza disso. Não é por acaso, ouvinte, que Deus está permitindo você ouvir essas pessoas testemunhando milagres. Olha, Deus quer que você também seja uma prova viva do seu poder. Você vai se tornar também um testemunho do poder de Deus. Venham participar conosco amanhã. Eu quero acompanhar mais, porque esses testemunhos, eles acrescentam a nossa fé. Esses testemunhos chamam a nossa atenção. Vamos lá para mais um testemunho de fé.
1: Explosão de milagres, pastor Antônio dos Santos, irmãos presentes, ouvinte de casa, aqui está um irmão que há mais de 40 anos sofria com uma opressão muito grande, uma legião de demônios, fazia com que ele se debatesse, um ataque epilético muito forte, tomava remédios fortíssimos, mas na hora da oração de libertação, ele foi completamente liberto e agora está aqui conosco glorificando o nome do Senhor.
0: Irmão, qual é o seu nome?
2: Meu nome é Edson.
0: Irmão Edson, quanto tempo este problema?
2: 40 anos.
0: 40 anos.
2: É.
0: Mas agora, na hora da oração, o Senhor foi liberto e curado.
2: Amém.
0: Sentiu o milagre.
1: Pastor,
0: o Senhor sentiu o milagre.
1: A irmã dele que acompanha todo o caso de perto.
0: Irmã, conta pra nós, resumidamente, o que aconteceu.
2: Olha, desde pequeno que ele tem esse problema. Minha mãe sofria muito com ele. Né, ele ficava como morto, ele caía em qualquer lugar, estava trabalhando, às vezes caía lá como morto, ficava se debatendo, e foi uma luta muito grande. Aí minha mãe morreu, minha mãe pediu para eu não abandonar ele, então eu fiquei cuidando dele. Então a luta continua, a gente orando, orando, orando, mas sempre a mesma coisa, né? Aí hoje o meu esposo sempre falando que é para trazer ele aqui. Né? E hoje o Senhor preparou que nós viemos hoje aqui, e quando nós já estávamos saindo para ir embora, nós já estávamos chegando ali, ele me chamou e disse para mim assim, o meu coração, na hora que o irmão estava orando, o meu coração ficou assim tremendo.
0: Que
2: aí
0: maravilha.
2: O que que aconteceu? Olha o que que aconteceu, né?
1: Na hora da oração, uma legião de demônios se manifestou na vida dele, pastor, e agora, para a glória de Deus,
0: está
1: ele está completamente liberto para a glória de Deus.
0: Dai glória a Deus, o diabo saiu, a doença também saiu. Eu sei que o que Deus já falou com você neste momento já foi o suficiente para mexer com a sua fé, para mover a sua fé, e você não vai ficar em casa amanhã neste domingo. Olha, ouvintes, você vai testemunhar o poder de Deus. Amanhã, no horário das 7, 9 e 11 da manhã, nós estaremos no prosseguimento desta campanha. E eu já quero pedir a Deus para te ajudar a estar aqui conosco. Eu quero pedir a Deus para trazer toda a sua família para participar conosco desta campanha. Palavra,
3: cura-me. Chegou o momento da oração. Eleve o seu pensamento a Deus juntamente conosco e serás abençoado.
0: Senhor meu Deus e meu Pai, é no nome do Senhor Jesus Cristo eu quero te louvar neste momento, por tudo que o Senhor vem realizando no decorrer desta campanha de domingo. Senhor, a sua glória tem sido manifesta. Pessoas têm sido curadas, libertas. Pessoas têm recebido a restituição do Senhor. E nós te louvamos, meu Deus, porque a presença do Senhor tem sido real conosco a cada domingo. E quero aproveitar este momento e pedir ao Senhor, esteja presente conosco amanhã, meu Deus, nos três horários, no horário das 7, das 9 e também das 11 da manhã. Eu sei que a cada pessoa que chegar até aqui, em cada horário, essas pessoas não retornarão para os seus lares de mãos vazias. Ó Deus querido, Deus poderoso, o Senhor

0: tem falado conosco, meu Deus, através da palavra, da manifestação da sua presença, e amanhã não será diferente. Meu Deus e meu Pai, abençoe agora cada família que está acompanhando esta programação. São famílias que o Senhor já está convocando, Senhor, para estar conosco aqui amanhã, e essas pessoas já disponibilizaram em estar conosco nesta campanha. Meu Deus e meu Pai, que a bênção do Senhor, meu Deus, possa alcançar agora cada vida, alcançar, meu Deus, cada lar, alcançar cada família, e que haja restituição do Senhor. É o que eu te peço, meu Deus, e também te agradeço no nome de Jesus. Amanhã nós estaremos aqui aguardando por você, aguardando por toda a sua família. Rua Senador Pompeu, número 27, aqui no centro do Rio de Janeiro.
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3: Olhem para o Senhor e para a sua força. Busquem sempre a sua face. 1 Crônicas 16:11.
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0: 22:57.
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4: Para investir de forma segura, é essencial que o consumidor conheça o seu perfil de risco e seus objetivos. A escolha ideal deve alinhar a solidez da instituição emissora do título com a liquidez e o prazo de resgate desejados para aplicação. Novo paradigma de lucro. Modelos sustentáveis combinam bem-estar humano, eficiência de recursos e inovação. A transformação no modelo de crescimento tem por objetivo melhorar o bem-estar e a equidade social, reduzindo de forma significativa os riscos e a escassez ambientais. Essa prática prioriza a economia de baixo carbono, a eficiência no uso de recursos e a inclusão social em toda a cadeia produtiva. Um dos caminhos para essa mudança é a economia circular, que se complementa com a filosofia verde ao reinscrever resíduos na própria produção. Esse novo paradigma industrial foca em sistemas onde tudo é projetado para ser durável, reciclável e totalmente reaproveitável. Essa adaptação representa uma redução estratégica de custos para as empresas por incentivar o consumo consciente de energia, água e matéria-prima. Além disso, as organizações com práticas sustentáveis ganham maior valorização perante investidores e consumidores exigentes. A transição para esses modelos não é apenas uma tendência, mas uma necessidade urgente que cria novas oportunidades de negócio e impulsiona a geração de emprego e renda. Essa abordagem beneficia comunidades e garante um futuro mais equilibrado para as próximas gerações.
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7: Tiago capítulo 4, versículo 7. Deus abençoe vocês. Eu sei que Deus tem a recompensa que vocês terão e têm por estarem na presença dEle. E Deus não é mesquinho não, meus irmãos. Deus é Deus de abundância.
8: God is the God of abundance.
7: Quando Deus dá, Deus dá. Quando Deus abençoa, Deus abençoa. Quando Deus faz, Deus faz.
8: God believes in you, blesses.
7: Louvado seja Deus. Já acharam, meus irmãos?
8: Glory to God.
7: Tiago capítulo 4, versículo 7.
8: James chapter 4, verse 7.
7: Vamos à palavra de Deus. Sujeitai-vos, pois, a Deus.
8: Submit yourselves then to God.
7: Resisti ao diabo.
8: Resist the devil.
7: E ele fugirá de vós.
8: And he will flee from you.
7: Chegai-vos a Deus.
8: Come near to God.
7: E ele se chegará a vós.
8: And he will come near to you.
7: Só até aqui tá bom, meus irmãos.
8: Only until here, dear.
7: Vamos falar com Deus um pouquinho. Grande Deus, maravilhoso Pai. Nós estamos na presença do Senhor mais uma vez. E nós queremos ser abençoados mais uma vez, mas agradecemos primeiramente pelo privilégio de aqui estarmos na sua presença, para falar do seu amor, para ouvir o Senhor falar, para sermos abençoados, para glorificar e exaltar o seu nome. Estamos aqui, ó Deus, para adorá-lo em espírito e em verdade. Senhor, meu Deus, que é o meu Pai, olha o seu povo que está na sua casa. Esse povo está na presença do Senhor. Esse povo veio até aqui, ó Deus, para ouvir o Senhor falar, para receber do Senhor as bênçãos. Esse povo sabe que é o Senhor quem abençoa, que é o Senhor quem guarda, que é o Senhor que coloca por terra todas as obras más, malignas, satânicas, diabólicas, que é o Senhor quem faz tudo que nós precisamos para uma vida abundante, uma vida tremenda, uma vida boa. Senhor, meu Deus, o seu povo está diante do Senhor, expondo também as suas dificuldades, cada pessoa sofrendo de um tipo de coisa, cada pessoa com um tipo de necessidade, cada pessoa com um tipo de sofrimento, mas também, ó Deus, todo esse povo com fé, porque, meu Deus, certamente foi a fé que trouxe essas pessoas até aqui. Nós convidamos, nós falamos do Senhor pelo rádio, mas se não houver um movimento de fé, as pessoas realmente não se movem para estar na sua presença. E se esses se moveram para estar aqui, é porque certamente essas pessoas demonstraram pelo menos uma partícula de fé. Pelo menos uma centelha de fé foi mostrada, Senhor meu Deus, e nós queremos a recompensa pela fé desse povo, pelo ânimo desse povo. Queremos que o Senhor venha com as Tuas mãos fortes, ó Pai, fazer coisas grandes, coisas tremendas em nosso meio nesse dia. Eu creio, ó Pai, eu creio que o Senhor é Deus para abençoar, o Senhor é Deus para abrir portas, o Senhor é Deus para prosperar vidas, o Senhor é Deus para arrumar coisas que estão desarrumadas, o Senhor é Deus para arrumar esse lar, essa casa, essa família, para trazer de volta, ó Deus, essa pessoa que tem se distanciado de amigos, família, da igreja. O Senhor é Deus vivo, o Senhor é Deus poderoso. Senhor, meu Deus, o Senhor tem os nossos corações para morar. O Senhor tem as nossas vidas para fazer nelas milagres e maravilhas. O Senhor tem um povo aqui hoje, meu Deus, aguardando o grande mover do Senhor. Senhor, meu Deus, Senhor, meu Pai, eu estou certo de que a resposta do Senhor, ela já está acontecendo na vida do seu povo, já está acontecendo na vida da sua igreja. Essas pessoas confiam no Senhor, meu Deus. Essas pessoas sabem que o Senhor tem resposta para as tribulações, para as lutas. Essas pessoas sabem que o Senhor tem a resposta para o sofrimento, para as amarguras. Senhor, meu Deus, estenda as Tuas mãos em nome de Jesus Cristo. Estenda as Tuas mãos em nome de Jesus Cristo. Nós cremos, Senhor, meu Deus, nós cremos no poder do Senhor. Nós cremos na misericórdia do Senhor. Nós cremos nas mãos do Senhor estendidas para com cada vida, para com cada pessoa. Senhor, meu Deus, em nome de Jesus, entra nesse coração e nessa vida agora. O Senhor é poderoso para fertilizar esse coração, para que a palavra do Senhor possa cair como uma semente pronta para brotar. Senhor, dirija as nossas palavras a esses corações. O Senhor sabe, ó Deus, o Senhor conhece as intenções de cada coração. E o Senhor sabe que nosso objetivo aqui é tirar almas que estão caminhando na direção do abismo e trazê-las para que caminhem na direção da salvação. É tirar almas das mãos do inimigo e que essas almas venham ser conduzidas pelas Tuas mãos santas. É tirar pessoas da perdição e falar, ó Deus, e mostrar a elas o caminho da salvação. Senhor, usa as nossas palavras, usa a nossa boca. A voz é nossa, ó Deus, mas a palavra é do Senhor. Que o Senhor venha fazer prosperar essa palavra. Que o Senhor venha fazer prosperar, ó Deus, na vida dessa pessoa que sabe que precisa de um ajuste. E esse ajuste é muito mais do que o financeiro, físico, social. Ele sabe, Senhor, meu Deus, essa pessoa sabe que espiritualmente precisa ser socorrida, precisa ser abençoada. Eu quero, meu Deus, que a bênção do Senhor venha sobre as famílias, que haja prosperidade, que haja alegria, que haja força dos céus, que haja do Seu poder sobre cada vida, sobre cada irmão, sobre cada irmã. Senhor, meu Deus, Senhor, meu Deus, Senhor, meu Deus, em nome de Jesus Cristo, estenda as Tuas mãos, Senhor, meu Pai, para curar, para fazer maravilhas, para repreender o câncer, a tuberculose, para repreender, ó Deus, os males psicológicos, psíquicos, as questões psicossomáticas. O Senhor é Deus vivo, é Deus poderoso para fazer uma obra, ó Pai, tirando as pessoas dessa vida de ansiedade profunda, trazendo paz, sossego, esperança, alegria e trazendo o sossego que essas pessoas têm buscado. Senhor meu Deus, vem fazer morada em cada vida, em cada coração, vem fazer morada em cada vida, em cada irmão, em cada irmã. Eu creio, nós cremos, nós cremos no poder do Senhor, nós cremos na misericórdia do Senhor para cada vida, em nome de Jesus Cristo, abençoa-nos, ó Deus, desde os céus, em nome de Jesus Cristo, abençoa esse povo, Senhor, em nome de Jesus Cristo, amém, amém, Senhor, amém, Senhor Jesus, amém, amém.
8: Amém.
7: O versículo que nós lemos,
8: the verse that we read,
7: eu quero destacar aqui três verbos.
8: I would like to submit three verses.
7: É o sujeitar,
8: submit,
7: resistir,
8: resist,
7: e fugir,
8: and flee.
7: Três coisas.
8: These three things.
7: Vou dizer três palavras.
8: These three words, three
7: Repito.
8: Verbs.
7: Sujeitar,
8: the word submit,
7: resistir,
8: resist,
7: e fugir,
8: and flee.
7: Quando nós estamos sujeitos, meus irmãos, a alguma coisa,
8: when we are submitted to something, dear brothers,
7: significa que nós estamos então debaixo das ordens do comando,
8: that means we are under the orders and the commands,
7: daquele, enfim, daquilo que nós estamos sujeitos.
8: That which we are submitted to.
7: Se eu trabalho numa empresa, eu estou sujeito às normas da empresa.
8: If I work for a company, I am submitted to the order of that company.
7: Se eu estou coligado a um tipo de condomínio, eu estou sujeito às regras do condomínio.
8: If I live in a community, I am submitted to the rules of the community.
7: Isso significa estar então sujeito.
8: And this means to be submitted.
7: A aquele tipo de regra, norma.
8: To the types of rules and norms.
7: E no caso de Deus, essa sujeição é uma sujeição a autoridade de Deus.
8: In regard to God, we are submitted to the authority of God.
7: Por isso que a Bíblia fala, sujeitai-vos, pois, a Deus.
8: This is why the Bible tells us, submit ourselves to God.
7: Então a parte de sujeitar, eu creio que os irmãos entenderam.
8: So I believe it is very easy to understand the word
7: submit.
8: Se eu
7: frequento a igreja batista,
8: if I go to a Baptist church,
7: eu estou sujeito às normas da igreja batista.
8: I submit myself to the norms of the church of
7: Se eu frequento a igreja Deus e Amor,
8: if I go to the church God is love,
7: eu estou sujeito às normas da igreja Deus e Amor.
8: I submit myself to the norms of the church God is love.
7: Se eu frequento a igreja Assembleia de Deus,
8: if I go to the church Assembly of God,
7: eu estou sujeito às normas da igreja Assembleia de Deus.
8: I am submitted to the norms of this church.
7: Eu estou falando normas.
8: And I speak of norms.
7: E acredito que além das normas,
8: and beyond the norms,
7: todos os que eu citei são de Deus.
8: All these that I cited are from God.
7: Então, e outros mais ainda, é claro.
8: And many others as well.
7: E todos estão sujeitos à autoridade de Deus.
8: And we are all submitted to the authority
7: of God. São normas, são estatutos.
8: So they are norms and statutes.
7: E a autoridade de Deus, que é a palavra de Deus.
8: The authority of God, which is the word of God.
7: E a partir do momento que nós nos sujeitamos à autoridade de Deus,
8: from the moment that we submit ourselves to the authority of God,
7: nós temos condições de tomar uma atitude contra o nosso pior inimigo.
8: We have ability to take a stand against our worst enemy.
7: Nós temos condições de resisti-lo.
8: We are able to resist him.
7: A partir do momento que nós desobedecemos e não estamos debaixo da autoridade de Deus,
8: from the moment that we disobey and are no longer under the authority of God,
7: nós não temos condições de resistir o inimigo.
8: We don't have the ability to resist our enemy.
7: Tem pessoas que pensam que o inimigo é fraco.
8: Many people think that our enemy is weak.
7: Tem pessoas que pensam que o inimigo é qualquer.
8: Many people think that our enemy is anyone, anywhere.
7: Mas não é.
8: But he is not.
7: Não se vence o inimigo pensando que pode se trapacear contra ele.
8: We cannot defeat our enemy by cheating him.
7: Nós não podemos vencer o inimigo achando que vamos empurrá-lo com a barriga ou levá-lo na conversa.
8: We cannot defeat our enemy with our own strengths.
7: O nosso inimigo é poderoso.
8: Our enemy is very powerful.
7: O nosso inimigo é assassino.
8: Our enemy is a murderer.
7: O nosso inimigo é sangue sedento.
8: Our enemy is bloodthirsty.
7: O nosso inimigo conseguiu enganar um terço dos anjos.
8: Our enemy was able to deceive one third of the
7: o
8: angels.
7: O nosso inimigo faz tremer reinos.
8: Our enemy makes shake complete ministries.
7: O nosso inimigo só tem medo de Deus e os seus associados.
8: Our enemy is only afraid of God and his associates.
7: Não existe outra maneira de vencer o inimigo.
8: There is no other way to defeat our enemy.
7: A não ser que você esteja debaixo da autoridade de Deus.
8: Unless you are under the authority of God.
7: Deus conhece você.
8: And God knows you.
7: Deus sabe quem é você.
8: God knows who you are.
7: Deus conhece você por dentro e por fora.
8: God knows you inside and out.
7: Você ainda era uma criatura informe no ventre da sua mãe.
8: You're still a creature being formed in the womb of your mother.
7: E Deus já conhecia você.
8: And God already knew you.
7: Deus conhece o seu assentar e o seu levantar.
8: God knows when you go to sleep and when you awake.
7: Deus conhece você muito mais do que nós com um simples olhar.
8: God knows you much more than we do by simply looking.
7: Deus conhece o seu coração.
8: God knows your heart.
7: Mas eu quero dizer a você que o inimigo também te conhece.
8: But I'd like to tell you that your enemy also knows you.
7: Às vezes nós estamos andando pela cidade e encontramos pessoas famosas.
8: Sometimes we are walking through the city when you see famous people.
7: São pessoas famosas, é interessante.
8: And famous people are interesting.
7: Às vezes queremos impressionar outras pessoas, falamos: "Ah, eu sou conhecido do fulano", e citamos uma pessoa famosa.
8: Sometimes we want to impress other people by citing famous people who we know.
7: Conhece aquela questão famoso, você sabe quem eu sou?
8: That famous saying that says, "Do you know who I am?"
7: É, dizem que um soldado, o chefe geral do exército ligou para um soldado.
8: There's a story where the chief of a whole army called a soldier.
7: Aí o soldado tratou mal o chefão geral.
8: And the soldier mistreated the boss.
7: Aí quando o chefão, vou dizer que era o general, falou: "Aqui é o general."
8: And when the general showed himself.
7: Aí o soldado raso falou: "E você sabe quem está falando aqui do outro lado?"
8: And then the soldier asked him, "Do you know who's speaking to you?"
7: A general falou: "Não, não sei não." Ele falou: "Ainda bem." Bateu o telefone.
8: And the general said he didn't.
7: Esse não queria ser conhecido.
8: So this soldier didn't want to be known.
7: Deus conhece você e o diabo também conhece você.
8: God knows you, but also the devil knows who you are.
7: A partir do momento que você pisa o pé na casa de Deus, ou a partir do momento que o seu coração pelo menos pense em comprometer-se com Deus.
8: From the moment that you start to make a decision towards God.
7: Desse momento para frente, o inimigo passa a dar uma atenção maior a você.
8: From this moment on, the enemy pays more attention to you.
7: Quando você não ofende o inimigo, quando você está fazendo a vontade dele, ele nem liga para você.
8: When you don't resist the devil, he doesn't even care for you.
7: Mas qualquer atitude que você toma para fazer a vontade de Deus e manter-se debaixo da autoridade de Deus,
8: any decision that you make to be under the authority of God,
7: faz com que o inimigo ligue a antena dele a seu respeito.
8: Makes the enemy pay attention towards you.
7: Quando Jesus começou, meus irmãos, o seu ministério logo no início.
8: When Jesus started his ministry right at the beginning.
7: A Bíblia Sagrada fala que Jesus, me parece que foi depois que curou a sogra de Pedro, o pôr do sol.
8: The Bible tells us that after Jesus cured the mother-in-law of Peter.
7: E Jesus curava todas as pessoas ali no pôr do sol que eram trazidas a ele.
8: And Jesus would cure everyone who was brought to him.
7: E a Bíblia diz que um demônio se manifestou gritando.
8: And the Bible tells us that a demon manifested
7: dizendo,
8: himself.
7: Dizendo: "Eu sei quem és tu, tu és o Cristo de Deus."
8: Yelling, "I know who you are the Christ of God."
7: O diabo sabia quem era Jesus.
8: The devil knew who Jesus was.
7: E o diabo sabe também quem são os servos de Jesus Cristo.
8: The devil also knows who those who are servants of Jesus Christ.
7: Se você é servo de Jesus Cristo, pode ter certeza.
8: If you are a servant of Jesus Christ, you may be sure.
7: Se você vive debaixo da autoridade, ou seja, sujeito a Deus,
8: if you are submitted to the authority of God,
7: você tem autoridade sobre o inimigo.
8: You have authority over your enemy.
7: Não por causa de você mesmo, mas por causa do Deus que habita na sua vida.
8: Not because of you, but because of God. Who lives in your life.
7: Satanás sabe quando você é servo de Deus.
8: And Satan knows when you are servant of God.
7: Os demônios não só conheciam Jesus Cristo.
8: The demons did not only know Jesus Christ.
7: Mas conheciam também o seu poder e conheciam também o seu destino.
8: They also knew his power and his destiny.
7: Os demônios não são oniscientes, meus irmãos.
8: Demons are not omniscient.
7: Mas eles sabem muita coisa.
8: But they know a lot.
7: A Bíblia fala que os demônios chegaram até Jesus e falaram: "Que temos nós contigo?"
8: The Bible tells us that demons came to Jesus and asked what they had.
7: "Viesse nos destruir antes do tempo?"
8: Have you come to destroy us before the time has
7: come? Então os demônios sabiam que Jesus era o Cristo de Deus.
8: So the demons knew that Jesus was the Christ of God.
7: Os demônios sabiam que Jesus haveria de destroçá-los.
8: They knew that Jesus would destroy them.
7: E os demônios sabiam e sabem que existe um tempo determinado por Deus para que eles sejam lançados no lago de fogo para sempre.
8: The demons know that there is a time determined by God for them to be cast into the
7: lake. Então os demônios sabem que eles já estão condenados.
8: So the demons know they are already casted.
7: Mas querem levar muitas pessoas com eles.
8: But they want to take many people condemned
7: eles
8: with them.
7: Eles têm um tempo para continuar a sua obra de destruição e de morte.
8: They have a time determined to continue their work of destruction and death.
7: A Bíblia Sagrada fala.
8: The Bible tells us as well.
7: Que Satanás, o enganador.
8: That Satan, the deceiver.
7: Que começou como enganador lá em Gênesis.
8: Started as a deceiver in Genesis.
7: E termina como enganador lá em Apocalipse.
8: And finishes as a deceiver
7: será
8: in Revelation.
7: Será lançado no lago de fogo para sempre.
8: He will be cast into the lake of fire.
7: Mas nesse meio tempo,
8: during this time in between,
7: ele continua fazendo a sua obra de morte.
8: He continues to work his work of death.
7: Ele continua destruindo lares.
8: He continues to destroy homes.
7: Ele continua incitando a violência.
8: He continues to incite violence.
7: Ele continua incitando a aos vícios,
8: he continues to incite addictions,
7: a prostituição,
8: prostitution,
7: adultério,
8: adultery,
7: a mentira,
8: lies,
7: ao ódio,
8: to hatred,
7: a todo tipo de coisa, a inveja,
8: and envy itself,
7: as calúnias,
8: and clamoring,
7: todo tipo de crime violento,
8: all types of violent crimes.
7: Os demônios sempre estão por trás,
8: the demons are always behind it all,
7: das coisas que são ruins,
8: those things that are horrible.
7: É claro que o homem dá a sua contribuição,
8: of course man contributes to this,
7: porque afinal de contas a decisão pertence ao homem.
8: After all, the final decision belongs
7: mas
8: to
7: que
8: man.
7: O diabo incita, incita,
8: but the devil does incite
7: que
8: all
7: o diabo
8: these
7: engana,
8: things,
7: engana,
8: and he deceives many people.
7: E o diabo conhece a Deus e conhece você,
8: and God know, and the devil knows God and he knows you as well.
7: Precisa conhecer o diabo também.
8: And you need to know the devil as well.
7: Não se assuste com isso.
8: But do not be afraid of this.
7: O diabo é um ser, como a gente fala na língua portuguesa, mais liso do que o quiabo, né?
8: The devil is someone who is very slick.
7: O que é enganar?
8: And what is to deceive?
7: O maior atributo de Satanás é o engano.
8: The greatest attribution to the devil is deceit.
7: Uma pessoa está enganada.
8: When a person is deceived.
7: Quando ela pensa estar fazendo certo.
8: When she thinks that she is doing well.
7: E está fazendo errado.
8: But she is actually doing wrong.
7: Quando a pessoa sabe que está fazendo errado.
8: When a person knows that she is doing something wrong.
7: Essa pessoa está errando voluntariamente. Isso não é engano.
8: This person is not deceived. She knows she is in a mistake.
7: A pessoa que está enganada por um caminho.
8: The person that is deceived by a way.
7: Ela vai ter a oportunidade, quem sabe, de descobrir.
8: Perhaps you have the opportunity to find out that's the wrong
7: way. Opa, eu estou no caminho errado.
8: Perhaps I am the wrong way.
7: Eu me enganei a rua.
8: I am in the wrong path.
7: Eu me enganei a cidade.
8: I am in the wrong city.
7: Normalmente as pessoas que descobrem que estão enganadas.
8: Normally those who find out that they are wrong.
7: Essas pessoas procuram voltar para o caminho certo.
8: These people seek to go back to the right path.
7: Diferente das pessoas que estão errando voluntariamente.
8: Differently from those who are making mistakes voluntarily.
7: Diferente das pessoas que estão premeditando os seus erros.
8: Those who are premeditating their mistakes.
7: Pense a respeito disso.
8: And think about this.
7: Porque se você tem sido enganado ou enganada pelo adversário.
8: Because if you have been deceived by your adversary.
7: Com a luz de Deus e com a ajuda do nosso Senhor Jesus Cristo.
8: With the help and light of Jesus Christ.
7: Você vai sair do engano e você vai voltar e vai começar a andar pelo caminho certo.
8: You will leave your wrong path and go to the right path.
7: Que é o caminho que conduz à vida eterna.
8: Which is the path that leads to eternity.
7: Que é o caminho da vitória.
8: The path to victory.
7: Que é o caminho das operações de Deus.
8: The path to the work of God.
7: O diabo é astuto, meus irmãos.
8: But the devil is astute, dear brothers.
7: Ele não é só enganador, ele é astuto.
8: He is astute. He's not only a deceiver.
7: Em Atos 16, a Bíblia Sagrada fala que Paulo.
8: In Acts 16, the Bible tells us about Paul.
7: Ele estava pregando o evangelho.
8: When he was preaching the gospel.
7: E havia ali um espírito de adivinhação.
8: And there was a spirit of finding things in the future.
7: Havia ali uma mocinha que estava sendo oprimida por um espírito de adivinhação.
8: This woman who was being oppressed by the spirit of divination.
7: E a Bíblia Sagrada fala que esse espírito imundo,
8: and this immune spirit,
7: ele ficava meio assim que tentando agradar.
8: The spirit would try to please.
7: E dizia a respeito de Paulo e os seus companheiros.
8: He would talk about Paul and his
7: companions.
8: Esses
7: homens são servos do Deus vivo.
8: And he would say these men are servants
7: of God. E anunciam a salvação.
8: And they announce salvation.
7: Vejam vocês a astúcia de Satanás.
8: And look how the devil is astute.
7: Enganador, astuto.
8: A deceiver.
7: Muitas pessoas buscam elogios assim.
8: Many people seek these types of compliments.
7: Quantas pessoas gostam de ouvir tipo você é uma bênção?
8: How many people like to hear you are a great blessing?
7: Oh, Deus está usando você.
8: God is using you.
7: Ah, você é servo do Deus Altíssimo.
8: You are a servant of the living God.
7: Ah, como Deus te usa, melhor do que você, mas nem Moisés.
8: God uses you even more than Moses.
7: E as pessoas gostam.
8: And many people are pleased
7: by this. Quem é que não gosta de bajulação?
8: Who doesn't like to be complimented?
7: Mas cuidado que o diabo pode ser bajulador.
8: Be careful because the devil may be the one doing it.
7: Só que a Bíblia Sagrada nos fala que os servos de Deus conhecem Satanás também.
8: But the Bible tells us that the servants of God also know Satan.
7: Satanás estava certo. Paulo era um grande homem de Deus.
8: If Satan was right. Paul was a great servant of God.
7: Só que o que Satanás não contava é que Paulo era um homem de Deus mesmo.
8: But Paul was truly a servant of God.
7: E que Paulo conhecia também os ardis de Satanás. A Bíblia fala que nós não ignoramos os ardis do inferno, do diabo.
8: And Paul knew the ways of the devil.
7: Paulo se sentindo perturbado com aquela quase profecia que muita gente estava acreditando.
0: Paul started to feel discomfort with the prophecy that many were believing.
7: A Bíblia fala que Paulo repreendeu aquele espírito maligno.
0: And Paul rebuked that immune spirit.
7: E o diabo saiu do corpo daquela moça e ela parou com aquela adivinhação e parou com aquela bajulação.
0: And the devil fled from that woman and she stopped.
7: Houve confusão, é claro.
0: Of course there was a great confusion.
7: Porque aquela moça trazia lucro para os seus senhores.
0: Because that woman would bring profit to their lords.
7: Você precisa conhecer o adversário.
0: But you need to know your enemy.
7: Você precisa conhecer os ardis de Satanás.
0: You need to know the way Satan works.
7: E você precisa se encher de Deus.
0: And you need to be filled with God.
7: Não tem jeito de lutar contra o diabo a não ser com a ajuda de Deus.
0: There's no way to fight the devil unless with the help
7: of God. Não se vence Satanás na lábia.
0: You cannot defeat Satan by speaking.
7: Não se vence Satanás no grito.
0: You cannot defeat Satan by yelling.
7: Não se vence Satanás a golpes de judô ou karatê.
0: You cannot defeat Satan by physical violence.
7: Tem um movimento aí.
0: There's a movement.
7: Que eles agora estão fazendo na hora do culto. Luta.
0: That during their service they are showing fighting.
7: E não é que eu estou criticando. Cada um faz o que acha que tem que fazer.
0: I'm not criticizing, I'm just saying.
7: Talvez tenham boas intenções, mas
0: maybe they have good intentions,
7: deixa
0: but
7: Deus julgar.
0: Let God be the judge.
7: Mas que o diabo não sai com judô e karatê, não sai.
0: But let me tell you that the devil will not leave
7: chegar
0: by
7: pro diabo,
0: karate.
7: Vai levar um tabefe de Satanás, vai cair longe.
0: You will be rebuked by Satan himself.
7: Não adianta falar que sabe jogar capoeira, que sabe jogar MMA, que é do jiu-jitsu.
0: There's no mixed martial arts or jiu-jitsu that can defeat the devil.
7: Basta um soprão de Satanás e acabou a valentia do homem.
0: Satan only needs to blow and men will
7: não
0: be destroyed.
7: Se vence Satanás na força.
0: You cannot defeat Satan by strength.
7: Se vence Satanás com a presença de Deus. Satanás conhece você, conheça Satanás também. E conheça o poder de Deus para lutar contra ele.
0: The way to defeat Satan is by the presence of God, so you need to know the devil and defeat him with God.
7: Em Atos 19 a Bíblia Sagrada fala.
0: In Acts 19 the Bible tells us
7: que algumas pessoas viram
0: that so many people saw
7: como os servos de Deus trabalhavam expulsando demônios.
0: How the servants of God were there rebuking demons.
7: E eram sete filhos de um senhor and chamado Seba.
0: And this man had seven sons.
7: E eles acharam bonitinho.
0: And they thought it was nice.
7: Quer saber de uma coisa? Nós vamos expulsar demônio a partir de hoje também.
0: They also wanted to start to rebuke demons.
7: Só que eles não conheciam os demônios.
0: But they did not know the demons.
7: Mas os demônios os conheciam.
0: But the demons knew him.
7: E a Bíblia Sagrada fala que eles tentaram expulsar os demônios.
0: And the Bible tells us that they tried to rebuke demons off people.
7: Mas não teve jeito não.
0: But there was no use.
7: Aqueles demônios começaram a humilhar aqueles homens.
0: The demons started to humiliate those men.
7: Nós conhecemos Jesus, diziam os demônios.
0: The demons would say, we know Jesus.
7: Nós conhecemos Paulo, diziam os demônios.
0: We also know Paul, the demons said.
7: Mas vocês, quem são vocês?
0: But you, who are you?
7: Não é que o diabo estava dizendo, não conheço vocês.
0: It's not the devil was saying that he didn't know them.
7: O que o diabo estava dizendo é.
0: The devil was saying.
7: Paulo, Jesus, sim, são poderosos, Deus está com eles, mas vocês são uns bananas.
0: God is with Jesus and with Paul, but you don't have God.
7: Vocês não têm poder sobre nós, não.
0: You don't have power over us.
7: Quem são vocês para nos expulsar?
0: Who are you to try to rebuke us?
7: Quer saber de uma coisa?
0: Do you know what?
7: Vamos dar uma surra em vocês.
0: We're going to beat you up.
7: Quer saber de uma coisa?
0: You know what?
7: Nós vamos arrancar as roupas de vocês.
0: We're going to strip you naked.
7: Quer saber de uma coisa?
0: You know something
7: nós
0: else.
7: Vamos colocar vocês nus, peladões, para correr aqui agora.
0: Gonna,
7: e assim fizeram os demônios.
0: We're going to leave you naked and make you run, and this is what the demons did.
7: Se você não conhece a Deus,
0: if you don't know God,
7: se a sua vida não está debaixo da autoridade de Deus,
0: your life is not under the authority of God,
7: não tente expulsar um demônio porque ele não vai sair.
0: Don't try to rebuke the demons because they will not leave.
7: Aí você vai passar vergonha.
0: And you will be ashamed.
7: Você vai ser motivo de piada.
0: You will be a reason to be mocked.
7: Esses sete filhos de Seba.
0: These seven sons of Seba.
7: Não é que foram motivo de chacota aquele tempo.
0: They were the only reason to be mocked at those times.
7: Eles são motivo de chacota até os dias de hoje.
0: They are still reason to be mocked until today.
7: Cada vez que eu leio meus irmãos Atos 19.
0: Every time I read Acts 19.
7: Eu rio mesmo porque é engraçado.
0: I start to laugh because it is actually funny.
7: Eu fico imaginando sete homens adultos correndo nus.
0: I imagine seven grown men running naked.
7: E Satanás atrás pega, esfola.
8: and Satan chasing them before them.
9: Porque foram se meter com Satanás sem viver debaixo da autoridade de Deus.
8: Because they tried to defeat Satan without the authority of God.
9: Por isso que o versículo que nós falamos é pequenininho, mas tem um poder danado.
8: This is why this small verse that we read has a great power.
9: Sujeitai-vos, pois, a Deus.
8: Submit yourselves then to God.
9: Aí vocês poderão resistir ao diabo.
8: And then you will be able to resist the devil.
9: E quem vai fugir nu e pelado, ou seja, correndo, vai ser você não, vai ser o diabo, e ele fugirá de vós, é o que diz a Bíblia.
8: And the devil will flee from you is what the Bible tells
9: you. O nome do Senhor é louvado, é exaltado.
8: And the name of the Lord is glorified.
9: Esses demônios que fizeram os homens correrem,
8: these demons that made these men flee,
9: eles se sentiram ultrajados.
8: They felt outraged.
9: Você sabe quando uma pessoa que não tem autoridade sobre a outra quer mandar?
8: You know when someone doesn't have authority over the other one tries to give them an order?
9: Imagina você, alguém querer mandar na autoridade máxima do país não sendo nada.
8: Imagine someone trying to.
9: Isso causa ultraje.
8: This causes outrage.
9: Quando pessoas que não têm autoridade sobre você querem dar, manter autoridade sobre você, não é chato isso?
8: When people don't have authority over you trying to order you around.
9: Demônios não toleram isso.
8: And demons do not tolerate this.
9: Quando você tem Deus, quando você está debaixo da autoridade de Deus,
8: when you are under the authority of God,
9: você pode repreender os demônios que eles vão sair.
8: You may rebuke the demons because they will leave.
9: Mas quando você não está debaixo da autoridade de Deus,
8: when you are not under the authority of God,
9: não tente lutar contra os demônios porque você vai sofrer.
8: Don't try to fight the demons because you will suffer.
9: Você vai sofrer cada vez mais, você vai ser derrotado cada dia mais.
8: You will suffer and you will also be defeated.
9: Quando você não está submisso a Deus,
8: you are not submitted to the authority
9: você não
8: of God,
9: representa nenhum tipo de ameaça contra Satanás.
8: You don't represent any type of threat against
9: Satan. Mas quando você está debaixo da autoridade de Deus,
8: when you are under the authority of God,
9: os demônios sabem que você tem poder de Deus porque Deus está em você para repreendê-lo.
8: The demons can see the power of God in your life and you have power.
9: É tempo de despertar-se, igreja.
8: Time to wake up your church.
9: Você não precisa ser motivo de chacota.
8: You don't need to be a reason for mockery.
9: Contam a história de um pastor que não estava lá muito debaixo da autoridade de Deus.
8: There's a story of a pastor who wasn't that much under
9: foi
8: the authority.
9: Foi repreender um demônio, sai Satanás, eu te mando.
8: And when he tried to rebuke the demons,
9: Satanás falou, eu não conheço seu pecado, não, pastor. Eu vou sair dele e vou entrar em você.
8: Satan said, I know your sins, I will leave him and go into you.
9: Diz que o pastor falou, então fica aí mesmo.
8: And they say that this pastor would say, so you can remain.
9: Você não quer que aconteça isso contigo, quer?
8: And of course you don't want this to happen to you.
9: Então submita a sua vida ao Senhor.
8: Then submit your life to God.
9: Ou seja, submeta a sua vida ao Senhor.
8: Submit your life to God.
9: Permita a autoridade de Deus estar sobre você.
8: Allow the authority of God to be over you.
9: Sujeite-se a Deus.
8: Submit yourself to God.
9: E receba poder para resistir ao demônio, ao diabo e ao inferno.
8: And receive the power to resist the demons and hell itself.
9: E ver o diabo fugir apavorado.
8: And see the devil fleeing from you.
9: É preciso voltar à submissão.
8: You need to return to your submission.
9: A submissão vai levar você ao conflito.
8: Submission will take you to this conflict.
9: Você vai seguir na resistência.
8: And you will continue to resist.
9: Até ver o diabo fugir apavorado. Fugir não é, meus irmãos, sair de fininho. Fugir é sair estabanadamente dizendo, eu não aguento mais, eu tenho que sair daqui. Isso é que é fugir.
8: Until you see the devil fleeing from you all over.
9: Jó só entendeu a guerra quando ele entrou no conflito.
8: Job only understood the war when he
9: Deus
8: entered
9: permitiu o conflito.
8: And God allowed conflict into
9: e
8: Job's
9: o conflito
8: life.
9: De Jó foi terrível.
8: And Job's conflict was horrible.
9: Sem conflito, sem luta, não há vitória, igreja.
8: Without conflict, without struggle, there is
9: mas
8: no
9: Jó
8: victory.
9: Termina o seu conflito dizendo, antes eu conhecia o Senhor só de ouvir falar.
8: But Job ended his conflict saying,
9: mas agora os meus olhos te veem.
8: I once knew the Lord, but now my eyes
9: é
8: have
9: tempo
8: seen
9: de submeter a sua vida ao Senhor.
8: It is time to submit your life
9: se você
8: to God.
9: Quer ser um grande vencedor,
8: if you want to be a great
9: coloca
8: winner,
9: sua vida debaixo da autoridade de Deus.
8: Put your life under the authority
9: coloca
8: of God.
9: Sua vida debaixo da autoridade da Bíblia Sagrada.
8: Put your life under the authority of the Holy
9: coloca
8: Bible.
9: Coloca sua vida debaixo da ordenança de Deus. Entra no caminho do Senhor.
8: Enter the path of the Lord.
9: E você vai conhecer a Deus profundamente.
8: You will know God.
9: Você vai conhecer os ardis de Satanás.
8: You will know the ways of Satan.
9: Mas Satanás vai saber com quem está falando.
8: But Satan will know who he is.
9: Quando você orar,
8: when you pray,
9: e você vê que Satanás, mas quem é você?
8: And when Satan questions
9: você vai poder dizer, eu sou um filho do Deus Altíssimo.
8: You'll be able to say, I'm the son of the living God.
9: Pergunte,
8: or before he asks,
9: ele vai dizer, eu sei quem é Jesus.
8: He will say, I know who Jesus
9: eu sei
8: is.
9: Quem é Paulo.
8: I know who Paul is.
9: Eu sei quem é Elias. Elias.
10: I know who Elijah
9: is. Aí vai citar o seu nome também. Eu sei quem é você, Joaquim.
10: And you also say your
9: eu
10: name.
9: Eu sei quem
10: you.
9: É você, Francisco.
10: I know who you are.
9: E eu sei que eu estou derrotado.
10: And I know that I am defeated.
9: Porque Deus está com vocês.
10: Because God is with
9: Isso é maravilhoso demais.
10: This is wonderful.
11: Mas quando Satanás perguntar quem é você, aí olha, é melhor você falar: meu Deus, tenha misericórdia de mim. Senão Satanás coloca você para correr.
10: Otherwise, Satan will be the one to make you flee.
11: Aí não dá.
10: And this is no use.
11: Sujeitai-vos, pois, a Deus.
10: Submit yourselves then to God.
11: Vocês que estão com a vida espiritual fracassada.
10: Those who have your spiritual lives destroyed.
11: Vocês que criaram a própria maneira de servir a Deus.
10: Those who created your own way to serve God.
11: Na moda, meus irmãos, as pessoas criam as suas próprias formas de servir a Deus.
10: Many people today serve God the way they want.
11: Você que já não quer mais estar submisso às ordenanças da palavra de Deus.
10: Those who no longer want to submit themselves to the orders of God.
11: Ou você que por alguma razão tem buscado aquilo que possa agradar você.
10: For some reason you have sought that which pleases you.
11: No sentido de buscar a Deus ou servir a Deus.
10: In the way that you serve God.
11: Sujeita-te a Deus hoje.
10: Submit yourself to God today.
11: E você vai poder resistir o diabo hoje.
10: And you will be able to resist the devil
11: e você
10: today.
11: Vai ver o diabo fugir da sua vida, da sua casa, da sua família hoje.
10: You will see the devil flee from your
11: Deus
10: life today.
11: Dá a você essa autoridade.
10: God gives you this authority.
11: O diabo vai olhar para você e vai estremecer.
10: The devil will look at you
11: porque ele,
10: and tremble.
11: Porque ele vai ver que você está com Deus e Deus está contigo.
10: Because you will see you are with God and God
11: e ele
10: with
11: sabe
10: you.
11: Que não poderá vencer você porque ele não pode vencer o Deus que está vencendo. Deus abençoe você.
10: Quer
11: fazer parte da resistência? Submita a sua vida a Deus. Submeta a sua vida a Deus. E seja um vencedor. Deus conhece você. O inimigo também conhece você. Que o inimigo conhecendo você, que ele saiba.
10: And he may know
11: com esse não tem jeito.
10: That he can't do anything
11: posso
10: with
11: até
10: you.
11: Lutar com ele.
10: He may even fight against
11: posso
10: him.
11: Até entrar em conflito com ele.
10: He may even get into a conflict
11: mas
10: with you.
11: Esse está debaixo da autoridade de Deus.
10: Being under the
11: e não
10: authority
11: poderei
10: of God.
11: Vencê-lo de jeito nenhum.
10: The devil will not be able to
11: Deus abençoe vocês, meus irmãos.
10: May God bless you all, dear
11: o Espírito de Deus siga falando firme e forte aos vossos corações.
10: May the Spirit of God continue to speak into your hearts.
11: A nossa vida está escondida em Deus, o diabo não a pode tocar. Para vencer o inimigo, tem que estar com a sua vida submissa a Deus.
10: To defeat the enemy, your life must be submitted to God.
11: E para a sua vida passar a estar submissa a Deus, você tem que aceitar Jesus como seu Salvador, batizar-se e ficar firme.
10: And when you need to submit yourself to God, you need to accept Jesus and be baptized.
11: Você que está desviado tem que reconciliar-se com Deus.
10: Those who have gone astray, you must reconcile with God.
11: O diabo não tem medo de crente desviado.
10: The devil is not afraid of Christians who went astray.
11: Você que está aqui é crente.
10: Those who are here and are believers.
11: Mas está viciado na pornografia.
10: But you are addicted to pornography.
11: O diabo não tem medo de crente que vê pornografia.
10: The devil is not afraid of believers who watch pornography.
11: Você que está aqui está em adultério, prostituição.
10: Those who are here who are in adultery and prostitution.
11: Você jamais vai poder expulsar o diabo.
10: You will never be able to rebuke the devil.
11: Você não tem essa autoridade.
10: You don't have this authority.
11: E ainda pode passar vergonha.
10: And you can still be ashamed.
11: Mas isso pode mudar se você reconciliar-se com Deus.
10: This can change if you reconcile with God.
11: Isso pode mudar se você aceitar Jesus como seu Salvador.
10: This can change if you accept Jesus as your Savior.
11: Só falar Deus me livre não adianta.
10: You don't only say God may forgive me.
11: Tem crente que acha que falando o sangue de Jesus tem poder, está tudo resolvido.
10: Many people think that claiming on the blood of Jesus
11: não.
10: Everything is solved.
11: But não, não. Não é passe de mágica.
10: It's not a pass of magic.
11: Você precisa ter Deus no seu coração.
10: You need to have God inside of your
11: você
10: heart.
11: Precisa viver debaixo da autoridade do Todo-Poderoso.
10: You need to live under the authority of the Almighty.
11: Com a sua vida submissa ao Senhor.
10: With your life that is submitted
11: você
10: to
11: vai
10: God.
11: Poder resistir o diabo vai ter que fugir.
10: You'll be able to resist the devil and he will flee from
11: mas você
10: it.
11: Precisa fazer um concerto com Deus.
10: But you need to get your life straight with God.
11: Você precisa aceitar Jesus como seu Salvador.
10: You need to accept Jesus as your Savior.
11: Você precisa
7: reconciliar-se.
10: You need to reconcile with God.
7: Venha aqui à frente, venha fazer esse concerto com Deus.
10: Come forward and
7: venha aqui à frente aceitar Jesus como seu Salvador.
10: To accept Jesus as your Savior.
7: Venha aqui à frente se encher de Deus.
10: Come forward to be filled with God.
7: Viver debaixo da autoridade de Deus.
10: To live under the authority of God.
7: Para que você possa
10: so that you may be able to
7: vencer esses demônios que estão vencendo você.
10: Defeat these demons that are defeating you.
7: Esses demônios que estão acabando com a sua alegria de viver.
10: These demons that are ending your joy to live.
7: O ladrão.
10: The thief.
7: A Bíblia fala em João 10:10.
10: The Bible tells us in John 10:10.
7: E aí é o diabo, sim. O ladrão é Satanás.
10: That's the thief who is Satan.
7: Ele não vem senão roubar, matar e destruir.
10: He comes only to kill, steal and destroy.
7: Esse é o papel dele.
10: This is his task.
7: Mas quem tem Jesus?
10: But those who have Jesus.
7: É Colossenses 3:3. Sua vida está escondida em Deus como o hino que eu fiz, esse hino que eu acabei de cantar.
10: Your life is hidden within God.
7: Vem aqui à frente aceitar Jesus, vem.
10: Come forward, accept Jesus.
7: Vem esconder sua vida em Deus, vem.
10: Come to hide in your life in God.
7: Aquele que tem Deus é como diz o Salmo 91.
10: Those who have God, it is as Psalm 91.
7: Quem tem Deus habita no esconderijo do Altíssimo e descansa na sombra do Onipotente.
10: Those who have God are hiding in His hand.
7: Quem não tem Deus não encontra descanso para sua alma, para sua vida, para nada.
10: Those who don't have God don't find rest for anything.
7: Vem aqui à frente aceitar Jesus, é hoje o dia da sua salvação.
10: Today is the day of your salvation. Accept Jesus.
7: É hoje o dia do perdão dos seus pecados.
10: Today is the day of the forgiveness of your sins.
7: É hoje o dia do final dos seus sofrimentos se você tomar a decisão certa.
10: It's the day to end all suffering if you make the right decision.
7: Tudo que você está ouvindo aqui é verdade.
10: Everything that you have heard is true.
7: Aqui não tem nada de camuflagem, não estamos aqui para bajular ninguém.
10: There's nothing that we're here saying to please.
7: Mas estamos aqui para dizer que Jesus ama vocês e tem um projeto de vida e de salvação para vocês.
10: We're here to tell you that Jesus loves you and
7: Deus dá a esperança que vocês precisam para as grandes vitórias de vossas vidas.
10: God gives you hope for the great victories in your life.
7: Nós somos ganhadores de almas.
10: We are winners of souls.
7: Nós não somos animadores de plateia.
10: We are not cheerleaders.
7: Nós somos pregadores da verdade.
10: We are preachers of the truth.
7: Nós vamos lutar até a morte falando a verdade, meus
10: We're
7: irmãos.
10: Fight until death, speaking the
7: o diabo
10: truth.
7: Sabe que nós somos pregoeiros da justiça.
10: The devil knows that we are preaching
7: e nós vamos
10: justice.
7: Resistir até a última gota de sangue pregando contra o pecado.
10: And we're gonna resist until the last
7: é o último suspiro, nós vamos estar falando de Deus.
10: Breath, we will speak of God.
7: Jamais trocaremos a nossa cruz, a não ser que seja pela coroa.
10: We will not exchange our cross only for the crown of life.
7: Vem aceitar Jesus, Jesus está te chamando.
10: Come accept Jesus because he is calling you.
7: Manso e suave, Jesus está te chamando.
10: He is calling you here today.
7: Que Deus abençoe vocês que estão aqui.
10: May God bless you all who came forward.
7: Como diz o hino, há um novo nome lá na glória, é o seu, é o seu. Tem um novo nome lá na glória.
10: There's a new name written in the glory of God.
7: Vocês que estão aqui, que tiveram a oportunidade de vencer.
10: Those who are here and had the opportunity to win.
7: Vocês tiveram a oportunidade, a decisão é de vocês.
10: You had the opportunity, it's your decision to make.
7: É a decisão quem toma é você.
10: It is you who make your decision.
7: Deus está chamando você para a vitória.
10: God is calling you into victory.
7: Deus ama você, Deus não rejeita você.
10: God loves you, he does not reject you.
7: É você quem está rejeitando a Deus, não Deus rejeitando você.
10: It is you who are rejecting God and not the other way around.
7: Deus abençoe vocês que estão aqui, igreja. Vamos apresentar essas novas almas salvas. Essas vidas que se entregam a Deus. Essas vidas que reconciliam-se com Deus. Para ficar firme até o dia que Jesus chamar a igreja. Não abandone Jesus por nada. Para vencer o mundo, para vencer o diabo, para vencer a carne.
10: To defeat the world and flesh.
7: Só com Deus na vossa vida.
10: Only with God in your life.
7: Sem Deus não dá.
10: Without God, you cannot win.
7: Se achar que vai vencer tudo sem Deus é ignorância da sua parte.
10: Believe that you will be able to win without God is ignorance.
7: Você pode ser economicamente poderoso.
10: You may be economically powerful.
7: Pode ser famoso.
10: You may be famous.
7: Pode ser até bonitão, bonitona.
10: You may even be handsome.
7: Tudo isso passa.
10: Everything will pass.
7: Mas se você não tiver Deus,
10: if you don't have God,
7: você já perdeu a batalha para o adversário.
10: You have already lost your battle to your enemy.
7: Só vence a batalha contra o inimigo quem tem Deus.
10: Only those who have God will defeat the enemy.
7: Nós vamos orar por essa congregação nova que Deus está dando aqui. Olha, conta pra gente.
10: Pray for these people who are accepting
7: Jesus. Você que está em casa, aceita Jesus.
10: Those at home, accept Jesus.
7: Submeta a sua vida a Deus, sujeita-te a Deus.
10: Submit your life to God.
7: Aí você vai ter autoridade para resistir o diabo.
10: And you will have the authority to resist
7: e o diabo vai sair de você correndo, fugindo, porque Deus vai estar contigo.
10: And the devil will flee from you because God will be with you.
7: Se tem alguém que fuma, bebe, usa droga, tem pedra de crack, essas coisas, quiser jogar.
12: jogar aqui, nós vamos destruir.
10: Anyone who smokes or have any drugs, throw them away here so we'll destroy.
12: É um gesto simbólico de vitória contra qualquer tipo de vício.
10: It's a symbolic gesture against any type of addiction.
12: Vamos orar por essas pessoas, igreja.
10: Let us pray for these people.
12: Senhor meu Deus, Senhor meu Pai. Nós apresentamos essas pessoas em suas mãos. Vidas que se entregam a ti na cidade de São Paulo. Vidas que a partir de hoje vão estar submetidas a ti, Senhor. Vidas que vão passar a sujeitar-se inteiramente a ti. Senhor, meu Deus, o Senhor vai fortalecer essas vidas. O Senhor vai ajudar essas vidas a vencerem todas as barreiras, todos os pecados, tudo que as tem aprisionado, Senhor, em tanta coisa, que não permite essas pessoas resistirem ao inimigo. Senhor, meu Deus, o Senhor será a resistência com essas pessoas. O Senhor já está abençoando essas pessoas. O Senhor já está fortalecendo essas vidas. E o Senhor, visitando esses corações e conhecendo essas vidas, certamente já está escrevendo o nome dessas pessoas no livro da vida. Senhor, meu Deus, Senhor, meu Pai, purifica, perdoa. Escreva o nome dessas pessoas no livro da vida, Senhor. E sela com o seu sangue para o dia da redenção. Em nome de Jesus Cristo. Em nome de Jesus Cristo, meu Deus. Guarda essas vidas nas tuas mãos. Em nome de Jesus. Amém, Senhor. Amém, Senhor Jesus. Amém.
10: Amém. Amém.
12: Quantas almas o Senhor está nos dando, quantas almas ganha, só temos a agradecer ao Senhor. Vidas que se submetem a Deus, vidas que se sujeitam a Deus, são vidas que têm o poder para resistir o diabo, e são vidas que o diabo vai fugir delas com toda a certeza. Mais palmas para Jesus, meus irmãos, louvado seja o nome do Senhor. Coloca a mão na sua doença, coloca a mão na sua doença, coloca. Jesus, vai curando agora, Senhor Jesus, vai curando, Senhor meu Deus, vai curando toda doença, vai curando toda a enfermidade, vai curando toda a enfermidade, vai curando toda a doença, Senhor meu Deus, vai curando toda a enfermidade, Senhor meu Pai, eu creio, Deus, que o Senhor está curando desde as enfermidades das crianças até dos velhinhos. O Senhor é poderoso, o Senhor nos ama, o Senhor é poderoso, o Senhor é tremendo, o Senhor é tremendo, o Senhor é poderoso, o Senhor é tremendo, o Senhor está fazendo a obra. Senhor meu Deus, eu sei que a obra do Senhor é completa. Eu sei, ó Deus, que o inimigo não vai tocar mais nessas vidas, não vai tocar mais nessa vida. Senhor, entra nesses corações, entra nessas vidas, eliminando todo o mal, eliminando toda a doença, eliminando toda a possessão. Entra nesses corações, Senhor Jesus, entra nessa vida. Entra, Senhor meu Pai, nessa vida, tirando todo o mal, tirando todo o sofrimento, tirando toda a possessão. Em nome de Jesus, saia para não voltar mais doença, saia para não voltar mais Satanás. Entra nessa vida, Senhor Jesus. Sai toda a enfermidade, toda a doença, sai. Sai toda a opressão, sai toda a dor, toda a doença, saia desse corpo agora. Meu Deus, visita essa vida agora, meu Pai. Atua com a sua misericórdia nessa vida agora, meu Deus. Atua com a sua misericórdia nessa vida agora, meu Pai. O Senhor é Deus poderoso. O Senhor é Deus misericordioso. Atua com a sua misericórdia, meu Pai. Atua com o seu amor, com a sua vitória nessa vida, nessa família. Esse povo que se dispôs a estar conosco hoje. Meu Deus, o Senhor conhece. Conhece, ó Pai, a fé desse povo. O Senhor conhece a fé e a alegria que esse povo teve de estar aqui na sua presença. Meu Deus, eu imploro, eu peço ao Senhor, como servo do Senhor, cura, Senhor meu Pai, a doença, cura, Senhor meu Deus, toda dor, cura, Senhor meu Deus, toda dor, cura, Senhor meu Deus, toda dor, toda enfermidade, cura, Senhor meu Deus, toda dor, toda enfermidade. Vai embora a enfermidade, vai embora a dor, vai embora a doença, vai embora. Meu Deus, cumpra o desejo desse coração que clama ao Senhor, esse coração que clama em alta voz, esse coração que sabe que o Senhor pode, e nós sabemos que o Senhor pode, e nós sabemos que muito mais do que poder o Senhor quer operar. Opera maravilha, meu Deus, opera maravilha, meu Pai, opera maravilha, meu Deus, opera, vai curando, Senhor, vai curando, meu Deus, vai curando, Senhor, vai, Senhor, meu Deus, fazendo. fazendo com que as questões sejam resolvidas. Vai curando, meu Pai, vai curando, meu Deus, vai abençoando, Senhor, vai abençoando, em nome de Jesus, vai abençoando, vai abrindo portas, meu Pai, toda doença, todo nódulo, todo caroço, toda protuberância, toda hérnia, eu repreendo agora, em nome de Jesus, opera, ó Deus, cura, cura, cura e abençoa, abençoa com as tuas bênçãos sem igual, meu Pai, abençoa com as tuas bênçãos sem igual, meu Deus, abençoa com as tuas bênçãos sem igual, abençoa esse povo, abençoa essa igreja, abençoa todos os que estão aqui, abençoa todos os que estão orando conosco, em nome de Jesus, que haja libertação, que haja cura, que haja o alívio para essas vidas que estão na sua presença, prospera, Senhor, meu Deus, prospera poderosamente, Senhor, em nome de Jesus Cristo, que todos digam amém. Muito obrigado pela presença de vocês, a presença de vocês muito nos honra. Não importa a igreja que você é, como a gente canta, não importa a igreja que tu és, se ao pé do Calvário tu estás, se o teu coração é igual ao meu, dá-me a mão e meu irmão será.

0: do Senhor mais uma vez. A paz do Senhor mais uma vez. A paz do Senhor Jesus. Que Deus os abençoe, meus irmãos. Deus os guarde. Obrigado para a banda. Obrigado para todo mundo.
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0: Que Deus abençoe a todos os nossos irmãos, Deus abençoe a todos vocês que estão nos assistindo, também os nossos irmãos que estão nos ouvindo pelo programa de rádio. Aceitem a paz de nosso Senhor e Salvador Jesus Cristo. Eu sou o pastor Jerry e também está aqui ao meu lado a minha querida esposa, nossa irmã Antônia.
1: A paz do Senhor Jesus a todos.
0: Maravilha, nós estamos já há poucos minutos para nós iniciarmos mais um momento de oração e daqui a pouquinho, né, já estaremos iniciando esta oração à meia-noite e queremos aproveitar esses minutinhos, né, para falar um pouquinho das bênçãos que Deus tem nos concedido, né, através das concentrações que tem acontecido. Hoje tivemos aí um culto maravilhoso também dos jovens, né. Amanhã teremos uma grande concentração. Todos os dias nós temos os cultos diários aqui da nossa sede mundial, na Avenida do Estado, 4568. E também estamos numa expectativa muito grande para o dia 22, né? Dia 22 nós teremos aí o Agosto Verde, né?
1: Graças a Deus por mais uma oportunidade de nós estarmos aqui. E é verdade, estamos já numa expectativa muito boa mesmo. Podemos sentir bastante fé. Por todos os lados, na verdade, porque já está chegando o Agosto Verde, né? Uma data muito importante, inclusive eu falei, né, que estamos assim numa expectativa de muita fé, é algo que envolve o Brasil inteiro.
0: É verdade, é verdade. Nós estamos nessa expectativa, porque será uma grande concentração que estará acontecendo nesse dia 22, onde estaremos todos reunidos, né, nos alegrando por mais um ano de existência da Fundação Reviver, né? E as pessoas podem aproveitar esta oportunidade também para trazer donativos, né?
1: Com certeza. Esse propósito, eu sei que existe nos corações de muitas pessoas, porque quando falamos das instituições, estamos falando de uma obra de fé que agrada aos olhos de Deus. E sabemos que muitas pessoas virão de diferentes lugares também do Brasil, não somente São Paulo. Sei que muitas pessoas já estão se preparando, organizando as caravanas. Então, será um dia, assim, memorável na presença de Deus.
0: É verdade. Agora são 23 horas com 54 minutos, né? Você que está nos assistindo, aproveite para compartilhar esta live, né, com pessoas aí, quem sabe seus amigos, amigas, seus parentes, familiares, para que eles também possam receber a bênção de nosso Senhor e Salvador Jesus por intermédio desta oração que nós vamos estar realizando daqui a alguns minutinhos. Então, dá tempo aí de você compartilhar, e é importante compartilhar, né? Para que as pessoas também alcancem as bênçãos de Deus, né?
1: Claro que sim, aquilo que recebemos de graça, damos também de graça. E se estamos sendo agraciados pelo Senhor Jesus de termos esta oportunidade de estar em oração, sabemos que é muito importante, na verdade, compartilhar com alguém. E sabemos que aonde também houver aquelas pessoas que receberem esse convite aí, eles vão alcançar grandes bênçãos através das nossas orações.

0: É verdade, esse ministério de intercessão global, já temos aí vários, né, vários e vários testemunhos por intermédio desta intercessão, né? Deus tem usado todas as pessoas que estão envolvidas, como também a nossa irmã Lorena, né? Também o presbítero Davi Neto e todos que estão envolvidos, a diretoria, enfim. E nós já temos ouvido grandes testemunhos de bênçãos alcançadas por intermédio de uma pessoa participar de um momento como esse que nós vamos iniciar daqui a pouquinho, né? Daqui a poucos instantes, de estarmos ali orando, buscando a presença de Deus, né?
1: Isso mesmo, já podemos sentir o fogo do Espírito Santo aquecendo o coração. Que lindo! Esse aí é o sinal da presença de Deus.
0: Então você não pode ficar, né, aí somente para você, né? Mas que você possa agora estar compartilhando esta live. Vai aí, já vai compartilhando aí, para que as pessoas também possam ser alcançadas por intermédio da palavra de Deus, por intermédio da oração. Eu tenho certeza que este Deus que está aqui nos estúdios, nos contemplando, né? Nós podemos sentir já a graça, a presença do Espírito Santo aqui no interior dos estúdios. E eu tenho certeza que tem muitas pessoas também que já estão sentindo a presença de Deus, já nesse momento, né? Já de preparação para buscar a face de Deus, né?
1: E dessa forma, o nosso Deus é onipresente, podemos sentir esta graça de Deus de uma forma tão especial, e sabemos que muitas pessoas em diferentes lugares também estão sendo alcançadas por Deus. É importante, né? Tem pessoas, às vezes, que estão nos ouvindo através da rádio, é importante também que participem aí através do YouTube, né? É somente aí digitar Igreja Deus e Amor Oficial. E aí já vai aparecer esta transmissão ao vivo.
0: É isso mesmo, então não deixe de compartilhar. Faltam apenas 3 minutinhos já que nos separam para nós iniciarmos esta oração. Lembrando que amanhã nós temos concentrações aqui na nossa sede mundial, já a partir das 9 horas da manhã, também no horário da tarde, às 15 horas, pastor Wilson Siqueira estará ministrando a palavra de Deus e orando em favor de todos aqueles que comparecerem. E vocês são nossos convidados especiais para estar conosco. Traga a sua família, né? Traga os seus parentes, vocês que são aqui da região de São Paulo, né? Da capital e até mesmo aqui das cidades adjacentes, né? Dá para você vir e participar desta grande concentração que estará acontecendo amanhã a partir das 15 horas. Vem estar conosco. São 23 horas e 58 minutos. Eu quero deixar aqui um versículo da palavra de Deus antes de nós iniciarmos a oração, que se encontra em Filipenses, capítulo 4, nos versículos 6 e 7, que diz assim: Não estejais inquietos por coisa alguma, antes as vossas petições sejam em tudo conhecidas diante de Deus, pela oração e súplicas com ação de graças. E a paz de Deus, que excede todo o entendimento, guardará os vossos corações e os vossos sentimentos em Cristo Jesus. Que palavra linda, né? Não estejais inquietos por coisa alguma. Muitas vezes, diante das dificuldades, das lutas, né, que nós enfrentamos diariamente, tem aquele momento que nós ficamos um pouco apreensivos, né, preocupados com isso ou com aquilo. Mas a palavra do Senhor diz que nós temos que ter tranquilidade, né? Que nós devemos sim confiar no Deus que nós servimos. Então, nós podemos descansar no Senhor, porque verdadeiramente Ele está contemplando as nossas vidas. E eu quero te dizer, nesta oportunidade, você pode ter certeza que o nosso Deus, Ele está contemplando a sua vida neste exato momento, aonde você estiver, seja no trabalho, seja no seu lar, seja, quem sabe, até mesmo viajando, você está ouvindo a programação pelo seu rádio, o Senhor está aí contigo, pode ter certeza, contemplando a sua vida, te guardando e te livrando. São 0 horas em ponto, nós vamos iniciar a oração, vamos iniciar com a minha querida esposa, Oremos ao nosso Deus.
1: Oremos com muita fé. E não se esqueçam de realizar os seus pedidos de orações que nós vamos estar apresentando. Senhor meu Deus, Pai querido, Deus eterno, quero te agradecer, Senhor, de todo o coração, por mais um dia que já se foi. Eu te agradeço, Senhor, pelos grandes livramentos que o Senhor tem nos concedido, o Senhor tem guardado nossos familiares, o Senhor tem guardado essa nação brasileira. Pai querido, em nome de Jesus, nesses minutos, Senhor, queremos, Senhor, clamar de todo o coração. Meu Deus, nós precisamos das misericórdias do Senhor. Precisamos sentir, Senhor, aleluia. E dizer, o Senhor tem sido bom em todo o tempo. Porque as suas misericórdias, elas têm sido permanentes. Oh, meu Deus, o Senhor tem sido fiel para com seu povo. Aleluia, o Deus de Israel, Deus Todo-Poderoso, aleluia, o Senhor que cumpre a sua palavra, o Senhor que vela pela sua palavra, é o Senhor Deus Jeová, o Deus de aliança, o Deus que cumpre promessas. Pai querido, Senhor, nesse momento eu lhe peço, Senhor, não somente para mim, não somente pela minha família, mas eu quero, Senhor, apresentar os milhares de ouvintes, aqueles que estão nos assistindo, em diferentes lugares, Senhor, não somente no Brasil, mas também em outros lugares longe, outros lugares talvez, Senhor, em outros continentes. Mas nesse momento o Senhor está visitando, o Senhor está livrando. Sei que o Senhor tem guardado, Senhor, nossos familiares que estão longe, em outros países. Sim, meu Pai, o Senhor é Deus de perto, Deus de longe. Deus que trabalha em todo momento e o Deus que nunca chega tarde. Aleluia. Em nome de Jesus, nesse momento de oração, Senhor, eu apresento, Senhor, o nosso ministério. Eu louvo o Senhor e eu posso dizer grandes coisas o Senhor tem feito por nós, em nosso meio. Grandes coisas o Senhor tem feito nesse ministério, por isso estamos alegres. Senhor, esse ano de 2026 é um ano que o Senhor tem feito a diferença, onde o Senhor tem multiplicado a manifestação da graça na vida de tantas pessoas. Meu Deus, quantos testemunhos que nós temos ouvido e até mesmo, Senhor, nós temos vivido, Senhor. Oh, Pai querido, o Senhor tem feito grandes coisas. E o Senhor continua no controle de todas as coisas. E sabemos, Senhor, que esse mês o Senhor está abençoando para que haja salvação de almas. Sim, meu Pai, o Senhor tem resgatado tantas vidas. O Senhor tem socorrido pessoas que têm estado, Senhor, em estado de depressão, pessoas desesperadas. Oh, meu Deus, quantas pessoas que quando já não encontraram mais solução e nenhuma saída, quando aparentemente tudo se acabou, eles se lembraram, Senhor, da Tua casa, da Igreja Pentecostal Deus e Amor, uma igreja de oração, uma igreja de intercessão. E quantas dessas pessoas foram resgatadas e hoje estão na presença do Senhor como filhos de Deus. Meu Deus, o Senhor tem feito grandes obras. Aleluia. quantos jovens, Senhor, que o Senhor tem resgatado. Meu Deus, e somente, Senhor, trazer a memória, Senhor, aqueles dias, Senhor, memoráveis. Oh, que lindo! Meu Deus, poder participar de um dia de batismo, onde podemos ver quantas vidas que fizeram, Senhor, a melhor escolha. Escolheram servir Jesus, abandonar o mundo, abandonar o pecado, as coisas passageiras. Oh, aleluia! O Senhor tem resgatado os jovens e hoje estão na presença do Senhor. Meu Deus, eu oro por todos eles, aquele Senhor que desceram nas águas batismais, Senhor, nos últimos meses. Visita eles, Senhor, aqueles que até mesmo, Senhor, estão talvez atravessando por um momento de provação de fé, porque o Senhor está trabalhando, fazendo uma obra muito grande. O Senhor está capacitando. Visita esta vida, Senhor. Visita esta pessoa, Senhor, que está orando conosco, que está nos acompanhando agora, Senhor. E o Senhor já está tocando aquele coração. E o Senhor já está dizendo: não temas, eu sou contigo. Tão somente persevera. Aleluia, aleluia. A minha graça te basta, disse o Senhor. Oh, que lindo! A graça do Senhor é maior que qualquer fraqueza. Agora, meu Deus, visita os ouvintes que estão se sentindo talvez desanimados, outros estão cansados, desgastados, outros estão ansiosos, impacientes. Meu Deus, visita agora, Senhor, quantas pessoas que estão preocupadas, pessoas que ultimamente atravessaram uns dias difíceis, mas o Senhor já está visitando, o Senhor está acalmando. E o Senhor está trazendo a solução. Aleluia. Meu Deus e meu Pai, nesse momento de oração, são tantas, tantas pessoas que estão orando pela família, que estão apresentando ao Senhor nomes por nomes. Eu sei que o Senhor está visitando, porque o Senhor conhece o coração desta pessoa intercessora, que ama sua família, que não tem desistido. Oh, meu Deus, o Senhor é fiel para honrar. Senhor, meu Deus, nesse momento de oração, eu sinto no meu coração de interceder, Senhor, pela tua serva, nossa irmã Ereni Miranda. Eu sei, Senhor, que dias após dias ela tem, Senhor, batalhado. Ela tem, Senhor, se esforçado dando seu melhor, o melhor dela, Senhor. Oh, aleluia! Meu Deus, eu sinto a tua graça, Senhor, e eu lhe peço agora, meu Deus, que o Senhor possa visitar a vida da tua serva, Senhor. Visita o coração dela, Senhor. Visita, meu Deus, renovando, Senhor, dando, Senhor, esta fortaleza espiritual, esta armadura espiritual. Meu Deus, visita ela dando saúde, Senhor. Visita, meu Deus, a tua serva. Eu sei que o Senhor tem cuidado dela. Eu sei que o Senhor, aleluia, tem abençoado ela, livrando, Senhor, de tantos perigos. Aleluia! O Senhor tem sido com ela. Que seria, Senhor? Que seria, Senhor, se não fosse o agir do Senhor? Porque a fúria do inimigo tem sido grande, mas o Senhor tem livrado a família da tua serva, Senhor. Visita, Senhor, cada familiar. Visita, sim, meu Pai, agora, Senhor, nesse momento de oração. Eu sei que o Senhor está operando. Visita também a nossa irmã Débora Miranda, Senhor. Também o pastor Lorival de Almeida. Oro, Senhor, com muita fé, como sempre eu tenho feito, mas eu sei que neste exato momento também tem muitas pessoas que estão intercedendo por eles. Meu Deus, nesse momento de oração, o Senhor está agindo, o Senhor está desfazendo os planos do maligno. O Senhor sempre chega primeiro e o inimigo é paralisado, o inimigo é confundido e o Senhor vem com a grande providência. Nesse momento de oração também oro, Senhor, pelo presbítero Davi Neto, Senhor. Visita teu servo, Senhor. Visita sua esposa, nossa irmã Karina Mendes. Visita o pequenininho, Senhor, pequeno Davi, a Charlotte, guardando, livrando de todo o mal. Meu Deus, oro também, Senhor, pelo Diego Almeida, sua esposa, a sua filhinha, Senhor. Guarda, livra, Senhor, de toda a fúria do maligno. Em nome de Jesus, o sangue de Jesus tem poder para guardar, para dar, Senhor, a proteção divina em todos os momentos. Oro também, Senhor, pelo André Almeida, Senhor. Usa ele, Senhor. Usa ele através, Senhor, do conhecimento que ele tem, Senhor, em tudo que ele tem se esforçado, se capacitando, Senhor, para fazer o melhor pela tua obra também. Livra de todo o mal, Senhor, em nome de Jesus. Oh, Deus eterno, Deus soberano, Deus fiel, Deus que faz grandes sinais e maravilhas. Nesse momento de oração também, eu quero apresentar a nossa querida irmã Eliana Miranda, Senhor. Visita tua serva, Senhor, usa ela, Senhor. Usa ela, reveste ela, Senhor. Que novas forças dela, Senhor. Oh, meu Deus, Senhor, tem feito maravilhas por intermédio da tua serva. Por onde ela tem passado, Senhor. Abençoa os filhos, Senhor, guardando, livrando de todo o mal. Em nome de Jesus, livra, Senhor, todos os familiares da tua serva, Senhor. O Senhor conhece, meu Pai, cada coração. E o Senhor é Deus de promessas. Deus que promete e é fiel para cumprir conforme a sua palavra. Meu Deus e meu Pai, nesse momento de oração, eu intercedo, Senhor, orando também por toda a diretoria executiva, Senhor. Meu Deus, visita cada diretor, visita cada esposa de diretor, Senhor. Em nome de Jesus, renovando, Senhor, dando novas forças, dando, Senhor, a direção em tudo, Senhor, o que eles têm a fazer em prol da obra do Senhor. Oh, Deus Todo-Poderoso, nesse momento de oração, eu sigo, Senhor, intercedendo pela salvação das almas, para que haja salvação de almas. Senhor, ainda, Senhor, neste exato momento, eu sei que o Senhor está salvando vidas. Por intermédio das nossas orações, o Senhor está entregando grandes livramentos, livramentos de morte, de acidentes. Oh, meu Deus, olha, Senhor, o coração daquela mãe tão preocupada, Senhor, por aquela filha que saiu, foi embora, não deu mais notícias, Senhor. Olha essa mãe, Senhor, que tem sofrido, Senhor, pelo filho rebelde. Meu Deus, tem misericórdia, Senhor. Eu sei que o Senhor está ouvindo o clamor daquela mãe, Senhor, aquele pai que está orando, Senhor, também pela conversão do filho, da filha, Senhor. Os filhos que estão, Senhor, nos maus caminhos, os filhos que estão nas drogas. Oh, meu Deus, tem misericórdia, Senhor. Livra dos perigos, Senhor, em nome de Jesus. Salva as almas, Senhor. Liberta os jovens, Senhor. Liberta, Senhor, quantos jovens que andam, Senhor, em más companhias e estão se perdendo. Oh, Pai querido, livra de todo mal, Senhor. Quantos pais, Senhor, que estão sofrendo porque têm feito o melhor para dar aos seus filhos, Senhor. E talvez, Senhor, aqueles filhos, Senhor, que estavam estudando, fazendo faculdade, mas de repente, Senhor, tudo mudou, Senhor, de uma forma repentina, e aqueles filhos, Senhor, já não querem mais, Senhor, ter a responsabilidade de se esforçar, estudar, seguir a faculdade, se preparar para a vida. Oh, meu Deus, quantos pais, Senhor, que estão sofrendo por causa dos filhos jovens, que estão rebeldes. Meu Deus, dá, Senhor, meu Deus, a vitória, Senhor. Trabalhe agora, Senhor, por intermédio dessas orações e das nossas orações, Senhor, aonde nós, nesse exato momento, cremos, Senhor, e sentimos que o Espírito Santo do Senhor já está trabalhando assim, Senhor. Como o Senhor tem usado, Senhor, o Ministério Expansão, o Ministério Regenere, o Senhor vai continuar usando, Senhor. É por isso, Senhor, que eu oro, Senhor, constantemente nas minhas intercessões, Senhor, também pelos líderes, Senhor, que estão, Senhor, batalhando, lutando, Senhor, meu Deus, em prol dos jovens. Sim, meu Deus, renova as forças, Senhor, capacita a cada dia mais e mais, Senhor, vai dando, Senhor, a inspiração, Senhor, os novos projetos, Senhor. O Senhor é Deus que dá estratégias, o Senhor é Deus que dá visão. Sim, meu Deus, o Senhor está trabalhando, Senhor, o Senhor está operando nesse exato momento, Senhor. Eu também estou orando, Senhor, por aqueles que estão doentes, aquelas pessoas, Senhor, que tem feito, Senhor, até mesmo, Senhor, o tratamento médico, e de repente tem melhorado, mas

Senhor, meu Deus, uma resposta, Senhor, para essa pessoa, Senhor, que está, Senhor, fazendo propósito em prol da sua saúde. O Senhor tem o poder de agir, Senhor, e dar a vitória, Senhor. O Senhor conhece cada coração, cada propósito, e quando existe um propósito de fé, que é feito de coração, crendo na resposta do Senhor, certamente o Senhor não falhará. Também oro, Senhor, por todas as pessoas, Senhor, que estão sentindo um mal-estar físico nesse exato momento, Senhor. Aquela pessoa que está sentindo, Senhor, como se fosse que tem uma mão no pescoço apertando, está sentindo essa falta de ar. O sangue de Jesus tem poder, o sangue de Jesus tem poder. Sai agora, espírito da morte, seja repreendido agora, em nome de Jesus, e que aquela pessoa seja liberta agora. Eu creio que o fogo do Espírito Santo já está tocando, já está queimando todo o mal, em nome de Jesus. Meu Deus, oro por tantas pessoas que são vítimas de obras malignas, obras de maldições, feitiçarias. Meu Deus, somente o Senhor pode libertar, eu creio, assim como eu tenho visto, Senhor, quantas maravilhas o Senhor tem feito na vida de tantas pessoas, libertando, Senhor. Eu creio que a libertação também está acontecendo, até mesmo, Senhor, esta pessoa que está orando, intercedendo e já colocou aqui, Senhor, os pedidos de orações, Senhor, na tela. E aí está, Senhor, esse nome, Senhor, desta pessoa. Meu Deus, só o Senhor sabe a situação em que se encontra aquela pessoa, porque aquela pessoa está sendo vítima de uma perseguição por causa desse mal da inveja. O sangue de Jesus tem poder, o sangue de Jesus tem poder. Eu creio que o Senhor está libertando. Eu declaro em nome de Jesus a libertação nesse momento de oração. Eu creio que o Senhor está operando. Meu Deus, envia os teus anjos, Senhor, aonde for necessário, Senhor. Sabemos, meu Deus, no livro de Atos, relata claramente, Senhor, quando Pedro estava na prisão, lá estava, Senhor, naquela casa, Senhor, o povo de Deus, os irmãos em Cristo de Pedro, naquela época, estavam ali reunidos naquela casa, em oração continuamente, clamando ao Deus que tudo pode, ao Deus que ordena os seus anjos, aleluia. E sabemos pela palavra que o Senhor, aleluia, respondeu às orações, Senhor, daqueles que estavam reunidos naquela casa, e o anjo do Senhor resplandeceu.

0: A porta foi se abrindo, Senhor, aquela porta daquela prisão. Aleluia, o anjo do Senhor estava ali acompanhando Pedro, Senhor, ali dando, Senhor, a direção em tudo, Senhor. Até o momento, Senhor, que Pedro vai, Senhor, aleluia, em direção àquela casa onde o povo estavam reunidos em oração, crendo que o Senhor daria o grande livramento, e o Senhor está respondendo nesta madrugada também as orações, Senhor. Aleluia. Eu estou sentindo esta graça, Senhor. Tem pessoas, Senhor, que têm feito campanhas, propósitos, jejuns, e o Senhor agora o Senhor está dando respostas. O Senhor está tocando, o Senhor está dando sinais. Aleluia. É o fogo do Espírito Santo que está se manifestando. Renova agora, Senhor. Olha quantas pessoas, Senhor, que também estão sem forças de orar. Outras pessoas, Senhor, elas sabem, Senhor, que é preciso se esforçar, entrar em oração, buscar as misericórdias do Senhor, mas muitas dessas pessoas também estão sem forças, e eu sei que o Senhor está agora também visitando e dando força. O Senhor capacita, aleluia, aleluia. O Senhor é aquele que levanta aquele que está caído. O Senhor é aquele, aleluia, que multiplica as forças. O Senhor é Deus de multiplicação. Meu Deus, arranca essa tristeza, Senhor. Quantas pessoas, Senhor, têm se entristecido, até mesmo pensando que Deus não está com ela. Meu Deus, agora, Senhor, abraça, Senhor, aquela pessoa. Que aquela pessoa possa sentir agora o abraço do Senhor. Que lindo, que lindo. E ainda o Senhor falando: não temas, minha filha, eu estou contigo, não te abandonei, não vou te abandonar. Não temas, meu filho, estou contigo, vou te ajudar. Aleluia! Que lindo quando o Senhor fala nos momentos mais difíceis. E eu sei que o Senhor está visitando muitas pessoas que está enfrentando momentos difíceis, momentos de solidão. Meu Deus, não deixe ninguém desistir, Senhor. Não deixe, Senhor. Eu sei que o Senhor luta por nós. É por isso, Senhor, que estou pedindo, Senhor, a graça do Espírito Santo para Ele, Senhor. Aleluia. O Espírito Santo é aquele que intercede com gemidos inexprimíveis nas horas das nossas fraquezas. O Espírito Santo é aquele que traz o sentimento da verdadeira esperança. Quando parece, Senhor, que já não tem jeito, quando parece que tudo tem sido em vão, o Espírito Santo traz aquele sentimento de esperança. Meu Deus, dá fé, Senhor. Aquela pessoa que não tem fé, meu Deus, levanta, Senhor, levanta aquela pessoa, meu Pai. A obra que o Senhor tem não acabou, a obra que o Senhor tem vai continuar, a obra vai ser muito grande. Meu Deus, levanta, Senhor, porque aquele que tropeçou, o Senhor é fiel e o Senhor está levantando agora. Em nome de Jesus, em nome de Jesus, aleluia. Pai querido, nesse momento também, eu quero orar, Senhor, pelas crianças. Meu Deus, quantas crianças, Senhor, em perigos, livra, Senhor. Livra, Senhor, aquelas crianças que às vezes, Senhor, estão em perigos e não sabem como se defender. Eu sei que o Senhor é fiel para livrar. Meu Deus, visita, Senhor, as crianças carentes, Senhor, as famílias carentes. Meu Deus, supre as necessidades, Senhor. Em nome de Jesus, meu Pai. Aleluia. E quando eu estou orando aqui, Senhor, em prol das pessoas carentes, eu estou aqui no meu coração, Senhor, trazendo presente, Senhor, quantas obras boas, Senhor, que têm sido realizadas por intermédio das instituições, a Fundação Reviver, a Associação Reviver Help Deus e Amor. Meu Deus, eu tenho visto, Senhor, eu tenho acompanhado, Senhor, através, Senhor, dos vídeos, através, Senhor, das fotografias, e por que não dizer eu mesmo, eu tenho estado presente também, Senhor, em algumas oportunidades, onde, Senhor, eu pude ver, Senhor, tantas boas obras sendo realizadas, Senhor. Meu Deus e meu Pai, esta obra é muito grande, Senhor, e ainda vai crescer, vai continuar crescendo, Senhor. Por isso agora, Senhor, eu lhe peço, Senhor, continua prosperando, Senhor. Continua, Senhor, provendo também, Senhor, para as instituições, porque muitos são os projetos, Senhor. Mas eu sei que o Senhor também tem enviado, Senhor, muitas pessoas para que eles possam doar, Senhor, ajudar as instituições, porque esta obra beneficente é algo, Senhor, que vem do coração de Deus, e a cada dia, em cada momento, em cada lugar, tem sido a mão de Deus operando, socorrendo vidas, amparando vidas. Aleluia! Quantos lindos, lindos testemunhos, Senhor, eu tenho ouvido, Senhor. Nós conhecemos, Senhor, e eu sei que ainda o Senhor tem a fazer muitas maravilhas. Meu Deus, abençoa, Senhor, a nossa diretoria, Senhor, das instituições, tanto da Fundação Reviver e também a Associação Reviver Help Deus e Amor. E que o Senhor possa, meu Deus, conceder todas as vitórias, Senhor, dentro dos projetos, Senhor, que já foram apresentadas, Senhor, através, Senhor, deles, e já, Senhor, está em andamento, e vai dar tudo certo em nome de Jesus. Meu Deus e meu Pai, eu também quero, Senhor, orar, Senhor, por tudo que tem sido feito, Senhor, através do Ministério Pequeno Galileu. Senhor, continua usando mais e mais a nossa irmã Débora Miranda, Senhor, e toda a sua equipe, Senhor. Meu Deus, cada momento, Senhor, cada evento, meu Deus, como o Senhor tem feito coisas lindas, marcando os corações, Senhor, das nossas criancinhas, Senhor. Aleluia! Oh, meu Pai, que lindo, Senhor! E o Senhor ainda tem muito mais a fazer. Então, Senhor, eu lhe peço, abençoa, prospera o Ministério Pequeno Galileu. Também, Senhor, o Ministério das Mulheres de Fé, Senhor. Capacita, Senhor. Levanta, Senhor, todas as esposas de pastores, dirigentes. Levanta, Senhor, mulheres de todas as idades. Seja mulher jovem, adulta, seja uma pessoa da terceira idade, Senhor. Levanta todas as mulheres, Senhor, com fé, com propósitos. Eu creio, Senhor, que o Senhor está, meu Deus, avivando as mulheres de fé. Meu Pai, abençoa, Senhor, os trabalhos também da nossa irmã Raquel Beata, Senhor, e toda a equipe aqui da nossa sede mundial, Senhor. E também, Senhor, a Vigília Mulheres de Fé, que teremos, Senhor, no mês de outubro, Pai querido, usa, Senhor, a cada uma das Tuas servas. Desde já, eu Te agradeço, Senhor, por esta oportunidade, sabendo que o Senhor está respondendo e operando através dessas orações, em nome de Jesus.
1: Senhor Eterno Pai, em concordância, ó Pai, com a Tua serva, nós, Senhor, prosseguimos nesta oração juntamente com todos os nossos irmãos que estão nos assistindo e aqueles também que estão nos ouvindo pelo programa Voz da Libertação. Senhor meu Deus, que o Senhor possa, Pai, visitar a cada um dos Teus filhos neste momento. O Senhor sabe, meu Deus, das necessidades, dos anseios, de tudo aquilo que tem sido apresentado, ó Pai, diante de Ti, ó Senhor. Meu Deus, quem sabe, meu Deus, há pessoas neste momento que estão orando com muita fé, que estão buscando, ó Pai, mais intimidade com o Senhor. Meu Deus, nós sabemos que necessitamos de ter intimidade com o Senhor, que precisamos, Senhor, ser sensíveis à voz do Teu Espírito, ó Pai querido. Por isso, Senhor, juntamente com os Teus filhos e as Tuas filhas, eu oro, meu Deus, pedindo ao Senhor que o Senhor venha trazer mais intimidade, ó Pai, para com o Senhor, meu Deus, que os nossos corações, eles possam, Senhor, se voltar mais a Ti, Senhor. Ó Deus Santo, ó Deus Poderoso, que o Senhor venha nos dar força, que o Senhor venha nos dar graça para buscar mais a Tua presença, para que tenhamos uma vida de oração, Senhor, mais profunda, ó Deus. Nós sabemos, Senhor, que o inimigo, ele peleja de todas as formas para que a gente desista, meu Deus, do meio do caminho, porque ele sabe, meu Deus, que esta pessoa, que este cristão, esta cristã que busca a Tua presença, meu Deus, que tem uma vida próxima de Ti, meu Deus, em oração, ela tem, Senhor, sensibilidade para ouvir a voz do Teu Espírito Santo. E nós estamos, ó Pai, nesse propósito, meu Deus, no clamor, meu Deus, na intercessão global. Nós estamos, Senhor, meu Deus, buscando a Tua face. O Senhor está despertando a Tua igreja. O Senhor está despertando os membros da nossa igreja, e não somente os membros da nossa igreja, mas todos aqueles que participam dos nossos cultos, nossos irmãos de outros ministérios, aqueles que, ó Pai, têm nos visitado, também, Senhor, aqueles frequentadores que estão conosco, ó Pai, os congregantes, enfim, o Senhor tem despertado, Senhor, o Teu povo para buscar a Tua face. Senhor, que possamos, sim, ter uma vida, meu Deus, de oração. Ah, Senhor, meu Deus, de uma forma mais profunda na Tua presença, ó Pai. Senhor, meu Deus, que o Senhor nos dê, Senhor, meu Deus, o desejo ardente de buscar a Tua presença em oração, em jejum. Meu Deus, também, que o Senhor possa nos dar fome e sede da Tua palavra, Senhor, porque nós necessitamos da Tua palavra. É a Tua palavra que nos guia, é a Tua palavra que nos orienta, Senhor. É a Tua palavra que não nos deixa confundidos, ó Pai. Senhor, meu Deus, dê, Senhor, forças para este irmão, para esta irmã que ora conosco neste momento. Ó Pai, fortaleça, Senhor, a cada um dos Teus filhos. Nos fortaleça, ó Pai, na fé, Senhor, que a nossa fé possa ser uma fé convicta, que possamos verdadeiramente, Senhor, crer no impossível, meu Deus, porque é muito fácil nós acreditarmos quando tudo está bem em nossa vida, mas é no momento das dificuldades, é nos momentos de lutas, de prova, das adversidades, Senhor, que nós somos provados se verdadeiramente cremos em Ti, Senhor. Meu Deus, fortaleça a fé deste homem, fortaleça a fé desta mulher, fortaleça a fé deste jovem, desta moça, Senhor, desta criança, deste adolescente. Ó Deus Santo, ó Deus Eterno, porque sabemos que sem fé é impossível agradar o Senhor. Nós precisamos demonstrar a nossa fé, sim, meu Deus, para que possamos alcançar as Tuas misericórdias, para alcançarmos as respostas do Senhor. E todas as vezes, meu Deus, que eu me lembro ou que eu falo de fé, Senhor, meu Deus, eu me recordo da passagem que está em Daniel, quando o teu servo estava buscando, ó Pai, uma resposta de ti. A tua palavra diz, Senhor, que o Senhor respondeu naquele mesmo dia, mas houve batalha, houve peleja, Senhor, e Daniel persistiu, ele foi, Senhor meu Deus, ali, Senhor, insistente, ele tinha, Senhor, certeza, ele tinha convicção de quem ele servia, e ele permaneceu por 21 dias ali em oração, crendo na resposta. E sim, meu Deus, depois daquela batalha, a resposta chegou até o teu servo. Sim, meu Deus, eu creio que a resposta está chegando para esta pessoa que está orando conosco. Eu tenho certeza, meu Deus, que pessoas que neste momento estão buscando de ti uma resposta, o Senhor está fortalecendo também, para que elas possam, meu Deus, ó Pai, permanecerem firmes, crendo sem duvidar que o Senhor as ouviu e que o Senhor já as respondeu, ó Pai. Senhor meu Deus, dá, Senhor meu Pai, esta fortaleza, este fortalecimento, dá, Senhor meu Deus, esta sensibilidade para a voz do Teu Espírito Santo, para a compreensão, para o discernimento, ó Pai, da Tua Palavra. Ó Deus Santo, ó Deus Poderoso, porque sim, meu Deus, não podemos tomar nenhuma decisão precipitada. Nós precisamos da direção do Teu Espírito Santo. Nós precisamos ter a certeza, a convicção que o Senhor está no negócio, que aquilo, Senhor, realmente é a Tua vontade. Por isso, ó Pai, não podemos nos precipitar, mas precisamos aguardar, crendo, ó Pai, que o Senhor nos responderá. Ó, Senhor meu Deus, dê, Senhor, a perseverança para este irmão, para esta irmã, nos momentos difíceis, nos momentos, ó Pai, da aflição, Senhor. Sim, meu Deus, nós sabemos que há momentos que nós passamos por aflições. A Tua palavra, ela, Senhor, nunca disse que nós não passaríamos por lutas e provas a partir do momento em que nós fôssemos servos do Senhor, que aceitássemos o Senhor como nosso único e suficiente Salvador. Ó, Senhor, nós sabemos que sim, como o Senhor, meu Deus, Jesus querido, esteve entre nós e padeceu muitas dores. Sim, Senhor, o Senhor passou por lutas, provas, por perseguições. Assim também nós, Senhor, passaremos por lutas, provas e tribulações, mas cremos sim, meu Deus, que não estamos sós, que o Senhor está conosco, aleluia, e por isso precisamos perseverar, porque também sabemos, ó Pai, que esta luta, que esta prova, ela é momentânea, ela não será para a eternidade, é apenas um momento, e que o Senhor já está vindo com o livramento, o Senhor já está vindo com a solução, ó Pai, ó Deus Santo, ó Deus Poderoso, por isso eu lhe peço, Senhor, trabalha, Senhor, no coração deste homem, trabalha no coração desta mulher, põe esta certeza, esta convicção, que verdadeiramente o Senhor está no controle das nossas vidas, ó Pai, ó Deus Santo, para que sim, meu Deus, possamos ter, sim, meu Deus, tranquilidade, que possamos, sim, meu Deus, confiar, que possamos, Senhor, acalmar o nosso coração, para que possamos ter domínio próprio, ó Pai. Sim, meu Deus, é o Teu Espírito Santo que produz isso, o domínio próprio em nossas vidas, Senhor. Por isso, ó Pai, eu lhe peço, renova, Senhor. Sim, meu Deus, renova esta vida, renova este homem, renova, Senhor, esta mulher, renova as forças espirituais, Senhor. Dê força, dê graça, Senhor, para cada um dos Teus filhos. Ajuda, meu Deus, ó Pai, ó Deus Poderoso, ó Deus da Glória, ó Deus Eterno, sim, meu Deus e meu Pai, eu lhe peço neste momento, Senhor, visita, ó Pai, a todos os nossos irmãos que estão, Senhor, meu Deus, em oração conosco neste momento, quem sabe, meu Deus, apresentando os seus familiares, apresentando os seus filhos, apresentando os seus entes queridos, Senhor, pedindo a Tua misericórdia, pedindo a libertação, pedindo a transformação para estas vidas. Senhor, eu creio que neste exato momento o Senhor está indo de encontro, ó Pai. Sim, Senhor. Sim, meu Deus, ó Pai. O Senhor está, Senhor, ó Pai, visitando esta pessoa. O Senhor está visitando agora. O Senhor está trazendo conforto. O Senhor está trazendo consolo. O Senhor está trazendo a paz. Sim, meu Deus, o Senhor está acalmando esta tempestade. Visita agora, dê vitória, Senhor, dê vitória, Senhor, para este homem, para esta mulher que está intercedendo com fé, com convicção, Senhor, crendo na resposta, mesmo olhando para os quatro cantos e não vendo a solução, meu Deus, para os seus problemas, mas continuam confiantes, acreditando que o Senhor está no controle de suas vidas e verdadeiramente o Senhor está no controle das nossas vidas, Senhor. Por isso eu lhe peço, ó Pai, ajuda, Senhor, ajuda, ajuda a tua igreja, ajuda este irmão, ajuda esta irmã, Senhor, meu Deus, ó Santo Deus, dê forças e graça, coragem, Senhor, para vencer, Senhor, todos os obstáculos, para perseverar nesta caminhada que não é fácil, mas nós sabemos, mediante a tua palavra, que aqueles que perseverarem, firmes, fiéis, Senhor, leais a ti, alcançarão a bênção, alcançarão a vitória. Meu Deus, ó Pai, Deus Todo-Poderoso, Deus da Glória, vai de encontro, Senhor, meu Pai, neste momento. Sim, Senhor, aqueles que estão neste momento nos hospitais, ó Deus Santo, tem de misericórdia. Quantas pessoas que estão, meu Pai, acamadas, sim, meu Deus, um leito de enfermidade. Senhor, quantas pessoas desenganadas pela medicina, o Senhor tem o poder, meu Deus, de reverter o quadro. O Senhor tem o poder porque nós contemplamos. Ó, Senhor, meu Deus, não somente ouvimos, mas contemplamos pessoas que foram curadas. Pessoas, ó Pai, que estavam, Senhor, Senhor, meu Deus, desenganadas pela medicina. Pessoas que não enxergavam, que passaram a enxergar. Pessoas, ó Pai, que não caminhavam, há anos a fio, que passaram a caminhar. Nós contemplamos com os nossos olhos. Nós vimos os milagres, ó Pai, que aconteceram, que continuam acontecendo nos nossos dias. Por isso eu creio, Senhor, que o Senhor tem o poder de visitar agora este hospital. O Senhor tem o poder de visitar agora este lar. Quem sabe esta pessoa que está acamada, quem sabe esta pessoa que está desenganada. O Senhor tem o poder de reverter este quadro. O Senhor tem o poder de curar instantaneamente. Ó, Senhor, eu creio, ó Pai, o Senhor não mudou, o Senhor continua operando grandes maravilhas na vida, Senhor, daqueles que creem. Senhor, meu Deus, olha este homem, esta mulher que está derramando lágrimas agora. Sim, meu Deus, lágrimas porque estão sentindo a tua presença neste exato momento. Estão sentindo algo diferente. É a presença do teu Espírito Santo neste momento. Senhor, o Senhor tem o poder de operar agora. E esta pessoa testemunhar, não para a glória do homem, mas para a glória do teu nome, para a exaltação do teu nome, Senhor. O milagre pode acontecer neste exato momento, Senhor. Ó, Espírito Santo da verdade, Espírito Santo de Deus, eu creio que neste momento o milagre, ele está acontecendo nesta vida, que está crendo, ó Pai. Ó, Santo Deus, visita agora, visita, Senhor, dando livramento para este jovem, para esta moça. Meu Deus, quem sabe mães, pais, familiares estão derramando lágrimas agora, Senhor, pedindo grande livramento. E o Senhor, neste momento, oh Pai, está concedendo este livramento. O Senhor está dando mais uma oportunidade para esta pessoa neste exato momento. Oriclama, alabasterianda, labaias. Eu sinto a presença real do teu Espírito Santo aqui neste momento. Eu tenho a certeza, eu tenho a convicção que o Senhor está visitando neste momento, neste exato momento, a uma pessoa, Senhor. Sim, meu Deus, visita agora, teu grande livramento, opera, meu Deus, sinais, prodígios e maravilhas para a glória e para a louvor do teu santo nome. Quem sabe pessoas ansiosas, quem sabe, Senhor, pessoas, meu Deus, oprimidas, quem sabe, meu Deus, pessoas depressivas. Sim, meu Deus,
2: Ó Senhor, vai de encontro esta pessoa que está só neste lar. Vai de encontro, Espírito da Verdade, visita este lugar agora. Oh, Lamasterianda Labaias. O Senhor é o Deus que fala. O Senhor é o Deus que tudo pode. Senhor, eu posso falar, Senhor. Eu posso dizer com todas as palavras, porque o Senhor falou comigo em voz audível. Eu pude ouvir a Tua voz, Senhor, quando o Senhor me chamou, quando o Senhor me resgatou do lamaçal do pecado. Senhor, por isso eu creio que o Senhor está operando o milagre agora, que o Senhor está respondendo esta oração desta mãe que está derramando lágrimas neste exato momento, deste pai, deste familiar. Oramanás, Deus poderoso, Deus da glória, aleluia. Senhor meu Deus, abençoa, Senhor. Abençoa, Senhor, os teus filhos, as tuas filhas, ó Pai. Abra as portas, meu Deus, também do emprego. Quantas pessoas endividadas, quantas pessoas, meu Deus, que estão desempregadas. Meu Deus, não porque não querem trabalhar, não porque não têm se esforçado, mas elas não têm, Senhor, encontrado, ó Pai, uma porta aberta. As portas estão fechadas. Senhor, o Senhor tem o poder, meu Deus, de reverter o quadro, a situação desta pessoa, meu Deus. O Senhor tem o poder de tocar, meu Deus, naquela pessoa que é responsável ali pelo departamento, meu Deus, daquela empresa, do RH. O Senhor tem o poder, meu Deus, de que esta pessoa que é responsável possa examinar, meu Deus, o currículo desta irmã, deste irmão, desta pessoa que está orando conosco agora. Ela possa ser tocada, Senhor, para selecionar esta pessoa. Ó Senhor, meu Deus de maravilhas, o Deus dos impossíveis, nós cremos, ó Pai, nós cremos, Senhor, que o Senhor pode visitar agora, que o Senhor pode se prover na mesa, ó Pai, desta família. Quem sabe este pai de família que tem chorado, que tem até mesmo entrado em desespero, meu Deus, porque não consegue dar uma vida digna para sua família, que não consegue mesmo, até mesmo, Senhor, colocar o básico, meu Deus, o necessário para a sobrevivência, Senhor. O Senhor pode, meu Deus, o Senhor pode todas as coisas, ó Pai. E nós clamamos a Ti, Senhor, usa-nos também, Senhor, para abençoar, meu Deus, aqueles que necessitam, ó Pai. Ó Deus eterno, ó Deus poderoso, ó Deus da glória, quantos milagres, quantas respostas, ó Pai, quantas e quantas, Senhor. E eu creio que esta pessoa que está orando conosco não está orando em vão, Senhor. Mas estão, Senhor, meu Deus, clamando um Deus provedor, um Deus que tudo pode. Não é um Deus feito por mãos humanas, um Deus de barro, de prata, de ouro, mas um Deus todo-poderoso, Criador dos céus, da terra, dos mares e de tudo quanto neles há. O Senhor pode, meu Deus. Sim, Senhor, o Senhor está com os Teus ouvidos atentos. Os Teus ouvidos não estão agravados, mas estão atentos ao nosso clamor, estão atentos ao clamor deste homem e desta mulher. Senhor meu Deus e meu Pai, vai de encontro agora esta pessoa que está afastada dos Teus caminhos. Meu Deus, em todo o meu ministério, ó Pai, em todo o tempo que o Senhor me chamou e que estou, meu Deus, diante da Tua presença, atendendo, Senhor, este chamado, fazendo a Tua obra, eu nunca ouvi, Senhor, uma pessoa afastada de Ti dizer que a sua vida estava boa, Senhor. Senhor, meu Deus, nós sabemos que a humanidade está padecendo porque tem dia após dia se distanciado da Tua presença. Meu Deus, que o Senhor possa conscientizar pessoas que estão nos ouvindo agora, que talvez até estão ouvindo esta oração, mas estão afastadas dos teus caminhos, que talvez por coisas tão simples, tão banais, Senhor, acabaram parando, Senhor, estacionando, estão estagnadas, não conseguem mais continuar nesta trilha, neste caminho, Senhor. Senhor, nesta noite, eu lhe peço, Senhor, dê forças para essas pessoas, para que elas possam, meu Deus, tomar uma decisão, assim como aquele jovem, quando estava naquele curral de porcos, meu Deus, faminto, meu Deus, desejando comer das bolotas que os porcos comiam, e a Tua palavra diz que

momento ele cai em si, é como se a venda dos olhos fosse arrancada dos seus olhos e ele pudesse enxergar aonde ele estava. E imediatamente ele entendeu que ali não era o lugar apropriado para ele. Oh, Senhor, e diz a tua palavra que ele tomou, então, e caindo em si, Senhor, ele tomou a decisão, ele se arrependeu do seu pecado e tomou a decisão de voltar para a casa paterna, Senhor. Quem sabe é nesta noite que este homem, esta mulher, irá tomar a decisão, Senhor, de voltar para os teus caminhos enquanto é tempo. Porque nós temos, ó Pai, observado, nós estamos vivendo os últimos momentos da face da terra. A tua palavra, Senhor, ela tem se cumprido de uma forma literal, meu Deus. Precisamos estar prontos, precisamos estar preparados. E esta pessoa conhece a tua palavra. Esta pessoa, Senhor, meu Deus, quem sabe já foi até um pregador, uma pregadora da tua palavra, do teu evangelho. Senhor, toca agora, Jesus. Toca nesta vida agora. Que esta pessoa não resista ao toque do teu Espírito Santo. Se necessário for, esmiúça esse coração de pedra, Senhor, porque o Senhor tem o poder de implantar um coração de carne para que não venham resistir à voz do teu Espírito Santo. Ó, Senhor Deus Todo-Poderoso, assim como o Senhor operou na minha vida, assim como o Senhor arrancou aquele coração duro de pedra e implantou um coração de carne, e naquele dia, Senhor, eu não resisti à voz do teu Espírito Santo, quando eu retornei para os teus caminhos. Eu creio, Senhor, que o Senhor está fazendo isso agora na vida de alguém. O Senhor está fazendo agora, Senhor. O Senhor está tocando por intermédio do teu Espírito Santo na vida desta pessoa agora. Toca, Espírito Santo. Toca, Espírito Santo. Toca, Espírito Santo de Deus. Toca, Espírito de Deus. Espírito Santo de Deus, toca agora. Que este ouvinte, que esta pessoa que nos assiste, ó Pai, ela não resista agora o toque do teu Espírito Santo. Para onde iremos? O que faremos se não estivermos na tua presença? Para onde iremos se não existe o teu caminho? O caminho da liberdade, o caminho da salvação está em ti, Senhor. Abra os olhos desta pessoa, assim como o Senhor abriu os olhos daquele moço, daquele filho pródigo, Senhor. Abra os olhos desta mulher neste momento. Abra os olhos deste homem neste momento, ó Pai. Oh, Ramanás, Anagasturianda. Oh, Deus. Tu sabes, Senhor, de todas as coisas. Desperta, meu Deus, aquelas pessoas que ainda não compreendem a tua palavra, que não compreendem o teu evangelho, Senhor. Quantos estão vivendo de aparência, ó Pai? Senhor, desperta, é a tua palavra, Senhor. É a tua palavra que é a maior autoridade na nossa vida. A tua palavra, ela é a bússola, Senhor, que nos conduz pelo caminho que nós devemos trilhar, Senhor. Quantas pessoas falando bobagem, meu Deus, mas não tiveram um encontro real com o Senhor. Não tiveram um encontro real com o Senhor. Não ouviram o Senhor falar dentro dos seus corações, ou até mesmo em voz audível, Senhor. O Senhor pode dar uma experiência. Senhor, nós precisamos sim de nos preparar. Nós precisamos sim viver o verdadeiro evangelho do Senhor. Ó, Deus poderoso, Deus da glória, aleluia. Meu Deus, toma nas tuas mãos. Abençoa este irmão. Abençoa essa irmã, Senhor. Abençoa nossa diretoria, nossa irmã Eleni Miranda, Senhor. Dê saúde à tua serva, Senhor. Dê saúde. Meu Deus, abençoa toda a família da tua serva. Todos os familiares da tua serva, toma nas tuas mãos. Da nossa irmã Débora Miranda, Senhor, dê saúde também. Dê saúde à tua serva, dê forças. Ao pastor Lorival de Almeida, Senhor, ajuda o

0: teu filho, Senhor. Eu creio sim, Senhor, continuo crendo. Oh, aleluia, eu continuo crendo. Eu creio, Senhor. Senhor, abençoa o Davi, Senhor. Toma o Davi Neto, Senhor. Presbítero Davi Neto. Continua dando a direção, a sensibilidade para ouvir a voz do Senhor. Meu Deus, abençoa toda a sua família. Toda a família Miranda Almeida, eu entrego nas tuas mãos. Toda a diretoria executiva, Senhor. Todos os pastores nacionais, estaduais, setoriais, centrais, regionais, locais, Senhor, toma nas tuas mãos a membresia da igreja, os nossos visitantes de outros ministérios, católicos, livres pensadores, Senhor, toma nas tuas mãos as concentrações, os cultos, meu Deus, os projetos também que estão em andamento, Senhor, meu Deus, joga os impedimentos, as barreiras, meu Deus, todos os obstáculos, meu Deus, ó Pai, que possamos transpor, que possamos sim, meu Deus, sim, Senhor, dia após dia, Senhor, caminharmos, trilharmos por esse caminho, ó Pai, sim, como desbravadores, Senhor, e eu creio, Senhor, que grandes coisas o Senhor ainda fará. O Senhor fez grandes maravilhas neste ministério, nós contemplamos tantos milagres, mas eu creio que coisas maiores virão, e o Senhor fará não para a glória do homem, mas para a glória do teu nome, porque este ministério é do Senhor, e eu creio, ó Pai, no milagre, eu creio no sobrenatural, ó Pai. Oh, meu santo Deus poderoso, muito obrigado, ó Pai, por tudo que o Senhor tem nos concedido nesta noite. Em nome do Pai, do Filho e do Espírito Santo de Deus. Amém e amém, Senhor Jesus. Graças a Deus. Que Deus abençoe. Que gostoso é orar, né? Meu Deus do céu. Se a gente não prestar atenção aqui no, na hora, a gente segue orando, né?
1: É verdade, principalmente quando estamos intercedendo, aí que a graça de Deus é dobrada.
0: Que maravilha. Nós temos 2 minutinhos aqui para nós encerrarmos. Eu queria rapidamente fazer um apelo. Você que orou conosco, você que está afastado, ou você que talvez ainda não tomou a decisão de aceitar Jesus, este é o momento. Você pode aceitar Jesus aí agora. De onde você estiver, ouvindo ou nos assistindo, você pode aceitar Jesus, tá? Nós temos aí na tela, ó, também a forma de você se comunicar conosco, que pode ser por e-mail, queroaceitarjesus@ipba.com.br, ou ainda nós temos o WhatsApp 11 95094 4645. Está na tela aí, anote, que você pode mandar uma mensagem, nós temos pessoas já preparadas para poder te responder, tanto no e-mail quanto também no WhatsApp, que vão direcionar vocês para a igreja mais próxima de onde você estiver, da sua casa, né? Da sua cidade, do seu estado, enfim. Então, aí está o contato. Vamos, então, agora fazer uma oração por vocês. Eu quero que você repita comigo assim, diga assim: Senhor Jesus, eu te aceito como meu único e suficiente Salvador. Senhor, escreve, ou se você estiver agora reconciliando, reescreve o meu nome no livro da vida e sela com uma gota do teu sangue. Amém. Se você repetiu essas palavras tão simples que eu aqui, né, falei, você neste momento pode ter certeza e convicção que você foi perdoado por nosso Senhor e Salvador Jesus, e a partir de agora você está purificado pelo sangue dele e já se tornou o seu discípulo. E agora você tem que buscar uma igreja Deus e Amor, como eu falei antes. Aí você vai ter aí tanto o e-mail quanto o WhatsApp para você fazer o contato conosco e nós direcionarmos você para a igreja mais próxima aí da sua casa, tá certo? Que o Senhor Jesus, ele possa abençoar a sua vida. Nós vamos ficando por aqui. E não desliga o seu rádio, fica ligadinho, porque nós vamos continuar aí com o programa Voz da Libertação. Que Deus abençoe. Pode despedir.
1: Deus abençoe a todos. Fiquem com Deus.
0: Fiquem todos na paz do Senhor Jesus. E até mais.
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3: Uma hora e um minuto.
1: Eu sou Mariane Cristina, sou de Suzano, Jardim São Bernardino, São Paulo. Eu tenho 51 anos e tem 4 meses que eu estou na Igreja Deus é Amor. Eu cheguei derrotada. Olha, eu fumava há 40 anos uma vida de derrota. Filhos que fumavam, meus 2 meninos que usavam maconha. O meu marido bebia, a nossa vida era só derrota, devia, vivia andando triste, amargurado, filhos desobedientes, uma casa que não havia paz, fumava que nem uma condenada. E uma irmã chegou, foi na minha porta e falou que Deus tinha mandado ela ir lá saber de mim. Ela falou, olha irmã, eu sou da Deus é Amor, somente crer e amar a Deus sobre todas as coisas, nada separará a irmã do amor de Cristo. E nisso eu falei, nossa, eu tenho tanta vontade de conhecer lá, e ela me trouxe. E eu falei, hoje eu vou servir a esse Deus. E hoje estou dentro dessa igreja maravilhosa, e o Senhor trabalhou na minha vida, me limpou de uma maneira. Hoje, meu marido serve a Deus, se converteu. Eu me converti, me batizei para a honra e glória do Senhor. Não fumo mais, a minha casa reina uma paz celestial. Hoje nós servimos ao Deus vivo dentro da igreja. Hoje estou na presença de Deus, muito feliz. Não consigo conter a felicidade de fazer parte dessa família. É uma família unida que sempre está nos ajudando em oração, sempre nos ajudando em tudo, para a honra e glória do Senhor Jesus. Amém. O meu nome é Mariane Cristina de Moraes da Silva. Eu moro em Suzano, no Jardim São Bernardino, e hoje faço parte da Igreja Deus é Amor. Em nome de Jesus. Amém.
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7: Vamos falar com Deus, vamos? Mas antes de falar com Deus, olha para a pessoa que está do seu lado, dá um sorriso para ela nesta manhã. Os pastores também, né? Dá aquele sorriso e fala, Jesus te ama e eu também. Levantem as duas mãos bem altas aos céus. Quem trouxe o seu pedido de oração, já traz aqui na frente. Nós já vamos orar. Nós já vamos apresentar ao Senhor o seu pedido. Nós já vamos apresentar a Deus agora a sua causa. Em oração, levantem as mãos bem altas para os céus. Nós estamos em um culto de ceia, um culto memorial, um culto profético. Levantem as mãos,

0: todos dando glória, glória, glória, glória a Deus. Senhor nosso Deus e nosso Pai, Pai de nosso Senhor e Salvador Jesus Cristo, nós estamos aqui diante da Tua presença outra vez, meu Deus, e queremos Te louvar por esta manhã, mais uma manhã de domingo na Tua presença. Obrigado mesmo por este momento de comunhão, por este momento de oração, de adoração. Obrigado, meu Deus, porque são momentos tão especiais que o Senhor tem proporcionado à igreja. Ó Deus Santo, Deus Poderoso, nós exaltamos, nós glorificamos, porque o Senhor é santo, o Senhor é soberano. Ó meu Deus e meu Pai, a minha alma Te louva, Senhor, a minha alma Te glorifica. Nós estamos nesta manhã, meu Deus, manhã de comunhão, manhã de ceia, manhã de restituição. Ó Deus, nós Te louvamos, meu Pai, pela presença tão real do Senhor conosco. Eu quero neste momento Te louvar pela vida de cada pessoa que está presente. Eu quero Te louvar, meu Deus, pela vida de cada ouvinte, pela vida de cada internauta. Aproveitando este momento de oração, nós apresentamos ao Senhor cada vida, cada lar, cada família. Apresentamos ao Senhor cada pedido, Senhor, que chegou aqui à frente. Ó Deus, são pessoas necessitadas, são causas, quem sabe, aparentemente impossíveis, ó Deus. Vai agindo, Senhor, glorifica mesmo o Teu nome. Visita essas pessoas, traz a salvação, traz libertação, traz a solução, meu Deus. Senhor da glória, nós clamamos porque nós acreditamos. Ó Deus querido, o Senhor chega a falar através do Teu servo Jeremias. Clama a mim e responder-te-ei. Ó meu Deus e meu Pai, nós clamamos porque temos certeza de resposta. Manifesta a Sua glória nesta manhã, meu Deus, trazendo salvação, trazendo libertação. Traz a edificação da igreja. Fica conosco, meu Deus, em nome de Jesus. Amém. Ô glória. Aleluia. Irmãos, vamos aproveitar que nós estamos de pé. Pegue a sua Bíblia. Aleluia. Abram a Bíblia comigo, livro de 1 Coríntios, capítulo de número 11. Aleluia. E vou ler com vocês apenas um versículo, que é o versículo de número 26. Glória a Deus. Nós estamos em um culto de ceia. Eu posso dizer que é o culto mais importante para a igreja. Quem se alegra por estar aqui nesta manhã? Vamos lá, 1 Coríntios, capítulo 11, versículo 26. São dois eventos, irmãos, exclusivos para a igreja: o arrebatamento e a ceia do Senhor. Porque todas as vezes que comerdes este pão e beberdes este cálice, anunciais a morte do Senhor até que venha. Eu vou ler de novo. Porque todas as vezes que comerdes este pão e beberdes este cálice, anunciais a morte do Senhor até que venha. Levante as mãos e diga comigo: meu Deus, muito obrigado por esta manhã na tua presença. Fala comigo através da sua palavra. Pode tomar o vosso assento, guarda a sua Bíblia com carinho. Isso, e podem aplaudir, podem exaltar, podem glorificar. Oh, glória! Queridos irmãos presentes, ouvintes em casa, irmãos internautas, nós acabamos de ler a Bíblia Sagrada aqui em 1 Coríntios 11, e lemos o versículo de número 26. Todas as vezes que comerdes este pão e beberdes este cálice, anunciais a morte do Senhor até que venha. Irmãos, é uma celebração. Quando se fala de celebração, se fala em alegria. Nós não estamos aqui nesta manhã com nosso coração triste. Nós estamos aqui para celebrar as conquistas que Ele adquiriu na cruz do Calvário. Nós estamos aqui nesta manhã para celebrar vitórias. Quem está aqui celebrando vitórias? Porque se Ele não estivesse ido para a cruz, nós não estaríamos aqui. Quem se alegra por estar aqui nesta manhã, celebrando este momento? Levanta a mão então e aplaude o nome dEle com alegria. É manhã de celebração. É manhã da igreja se alegrar, celebrar, anunciar o que Cristo conquistou na cruz. A cruz de Cristo não é apenas um evento histórico, é o centro do plano eterno de Deus. Não foi acidente, foi plano. Nós vemos que antes, meus irmãos, que o homem pecasse, Deus já havia preparado o Cordeiro. Quando olhamos para a cruz não é uma reação ao pecado. Foi uma provisão antes da queda. Foi uma provisão antes do homem falhar. Desde o Éden, Deus começou a revelar este plano. Quando o homem pecou, Deus vai lá, Ele mata um animal para cobrir a sua nudez. Isso está em Gênesis 3:21. Adão e Eva tentando cobrir a nudez com folhas, Deus vai lá, mata um animal e então faz as suas vestes adequadas com a pele daquele animal. Meus irmãos, ali estava a primeira sombra da cruz. Alguém inocente estava morrendo para cobrir a culpa do culpado. Ao longo da história, nós vemos altares sendo erguidos. Ao longo da história, nós vemos cordeiros sendo sacrificados. Nós vemos sangue sendo derramado. Mas tudo isso apontava para um único momento. Isso apontava para o Calvário. Então a cruz é o lugar onde o amor de Deus e a justiça de Deus se encontram. Deus, meus irmãos, Ele não ignorou o pecado, Ele o julgou, mas também não abandonou o homem, Ele o salvou. Quem é grato por estar aqui nesta manhã? Quem é grato por estar aqui salvo nesta manhã? Levante a mão e glorifica o nome dEle. No capítulo 53 de Isaías, no versículo de número 5, Ele foi ferido pelas nossas transgressões e moído pelas nossas iniquidades. Eu quero que a igreja nesta manhã traga à sua memória esta imagem de Cristo moído, esmagado por minha e por sua causa. Traz a sua memória agora 40 açoites, 2 carrascos, um de um lado, outro do outro, de tamanhos diferentes, chicote, na ponta tinha osso ou metal que arrancava a carne do seu corpo. Ele vai para a cruz e lá ele é crucificado. Deixa essa memória, essa imagem na sua mente nesta manhã. Comece a imaginar o que Ele passou por você. Comece a analisar. Ele tomou o meu, o seu, o nosso lugar. Irmãos, porque na cruz Jesus não morreu apenas fisicamente, Ele carregou o peso do pecado, Ele carregou o peso da culpa, Ele carregou o peso da separação. Naquele momento Ele experimentou o abandono para que nós nunca mais fôssemos abandonados. Oh, que coisa tremenda! Você pode passar o que passar, mas Ele não te abandona. Ele foi abandonado para você ser acolhido. Aleluia! Então a Santa Ceia nos traz de volta esse momento. Não é um ritual, isso aqui é um memorial vivo. É como se Deus dissesse: não se esqueça do preço, não banalize o sacrifício, viva à altura da cruz. Irmãos, a igreja, ela nasce na cruz, a igreja, ela vive pela cruz, a igreja, ela permanece pela cruz. Se não tivesse cruz, não existiria igreja. Levanta a sua mão. Paulo chega a falar que a palavra da cruz para muitos é loucura, mas para nós é o poder, é o poder, é o poder de Deus. Aleluia! A igreja verdadeira não apenas conhece a cruz, ela vive diariamente os seus benefícios. Quais benefícios, pastor? Redenção, comunhão, transformação. A cruz nos concede redenção. A palavra redenção no grego fala de resgate pago. Porque o homem estava sendo escravo do pecado, o homem incapaz de se libertar sozinho. A cruz, queridos, na verdade não foi um acidente, a cruz foi um pagamento. Cristo pagou o preço que nós não podíamos pagar. Então foi uma morte substitutiva. Ele toma o meu, ele toma o seu lugar. A dívida que era nossa foi quitada por ele. Aleluia. Lá ele paga o preço do nosso resgate. Em Romanos 3, 23, mostra para nós que o homem estava preso no pecado. Ele estava aprisionado no pecado. Era uma dívida espiritual, era uma dívida eterna, irmãos, e nenhuma obra humana poderia quitar essa dívida. Mas quando Jesus vai na cruz de braços abertos, em João 19, no versículo 30, ele dá um brado: está consumado. No grego está dizendo: a dívida foi paga completamente, está paga. Você não deve mais nada, você não deve mais nada. Ele pagou o preço. Aleluia. Em Colossenses capítulo 1, versículo 13, o qual nos tirou da potestade das trevas e nos transportou para o reino do Filho do seu amor, em quem temos a redenção pelo seu sangue, a saber, a remissão dos pecados. Em Efésios capítulo 1, versículo 7, em quem temos a redenção pelo seu sangue, a remissão das ofensas, segundo as riquezas da sua graça. Que favor imerecido. 1 Pedro capítulo 1, versículo 18, sabendo que não foi com coisas corruptíveis como prata e ouro que fostes resgatados da vossa vã maneira de viver, mas com o precioso sangue de Cristo, como de um cordeiro imaculado e incontaminado. Fomos resgatados. Em Apocalipse capítulo 5, versículo 9, digno és, porque foste morto e com o teu sangue compraste para Deus homens de toda tribo e língua e povo e nação. Ele agora paga o preço do nosso resgate. Ele toma o nosso lugar. Ele faz uma troca conosco. Ele nos tira da condenação e ele é condenado. Em Mateus capítulo 27, versículo 26, nós vemos aqui um homem que estava na fila da morte. Quem era ele? Barrabás. Irmãos, quem sabe naquele dia ele acordou sabendo que seria o seu último dia de vida. A cruz já estava preparada. O crime era real. A condenação, ela era justa. Mas algo inesperado acontece. A multidão começa a gritar: solta Barrabás. Imagina ele sabendo que morreria. Era o seu último dia de vida. E uma multidão grita: solta Barrabás. E quando ele percebe, ele está sendo liberto, liberado. E agora, irmão, Jesus, inocente, no seu lugar, está sendo levado para morrer. Imagina o som das correntes caindo. Quem sabe o olhar de Barrabás, aquele olhar confuso. Ele olhando e vendo Jesus sendo levado no seu lugar. Barrabás não pediu, Barrabás não merecia, mas Barrabás foi substituído. Essa é a cruz, queridos. O culpado é livre e o inocente é condenado. Ele agora assume o lugar de Barrabás. Ele vai para a cruz e Barrabás é livre. Irmãos, pensa um pouquinho comigo. Talvez aquela pessoa que viveu a vida inteira tomando decisões erradas, dívidas, erros, escolhas ruins, mas a pessoa olha e fala assim: não há mais saída para mim, não há mais solução para mim. Talvez alguém chega, faz o pagamento de tudo, absolutamente tudo. A pessoa não deve mais nada. Suas dívidas foram quitadas. Mas mesmo assim a pessoa olha e continua vivendo com medo, como se tivesse ainda devendo. Irmãos, assim vivem muitos cristãos. Jesus já pagou, Jesus já quitou, Jesus já cancelou a dívida, mas as pessoas ainda estão vivendo como se fossem devedores. Nós precisamos entender que a redenção, ela precisa sair da teoria e entrar na vida. Tem pessoas que participam da Santa Ceia carregando culpas do passado. Tem pessoas que participam da Santa Ceia ainda vivendo presas ao passado, se sentindo indignas, mesmo depois de terem sido perdoadas. Entenda uma coisa: se Deus já cancelou a dívida, viver preso à culpa é desprezar o sacrifício de Cristo na cruz. Hoje Deus está chamando você para viver como alguém redimido, porque a igreja, ela não vive mais de culpa, a igreja vive de perdão, a igreja não vive mais de condenação, ela vive de liberdade, porque na cruz não apenas a dívida foi paga, mas ela foi cancelada. Ela não existe mais. Levante a mão e vai glorificando. Já foi pago. Já foi pago. Já foi pago. Ariemaiastei-me que rai clama lamas. Já foi pago. Viva em liberdade. A cruz nos concede comunhão. Ela restaura o relacionamento entre Deus e o homem. Porque o véu foi rasgado. Agora nós temos acesso. O véu que separava o lugar santo do Santíssimo, que separava a presença de Deus do povo, foi rasgado. Só o sumo sacerdote podia entrar. E ele não entrava todos os dias. Ele entrava uma vez por ano. uma vez por ano. Mas quando Cristo deu o brado na cruz, está consumado. Aquela cortina, o véu, se rasgou de cima para baixo, mostrando, irmãos, que foi Deus quem abriu o caminho. E agora nós temos acesso direto ao Pai. O acesso a Deus agora foi restaurado. Aleluia. Mateus 27:51. E eis que o véu do templo se rasgou em dois, de alto a baixo. Imagina a cena. O templo tinha o local onde as pessoas ficavam, tinha uma cortina que separava do lugar santíssimo. Ninguém entrava, somente o sumo sacerdote. Agora em Hebreus 10:19, olha que coisa tremenda. Tendo, pois, irmãos, ousadia, que coisa linda, ousadia para entrar no santuário pelo sangue de Jesus, pelo novo e vivo caminho que ele nos consagrou. Em Romanos 5:1, sendo pois justificados pela fé, nós temos paz com Deus por nosso Senhor Jesus Cristo. Irmãos, o acesso agora está aberto. Não é apenas o sumo sacerdote que entra, todos aqueles que crêem podem entrar. No templo existia um véu grosso, pesado, separando o homem da presença de Deus. Ninguém podia ultrapassar aquela barreira. E segundo alguns historiadores, irmãos, esta cortina que tinha era tão forte que podia colocar um cavalo de um lado e do outro para puxar, que ela não rasgava, não arrebentava. O sumo sacerdote entrava uma vez por ano, e ele entrava com medo, ele entrava com sangue, ele entrava com cuidado extremo. Na tradição rabínica, teria que entrar amarrado pela cintura ou pelo tornozelo, porque se morresse, ele teria que ser puxado para fora. Ninguém podia ter acesso àquele lugar. Em Êxodo 28:33 fala que na borda do manto do sumo sacerdote tinha campainhas de ouro, ou seja, elas faziam barulho e o povo então entendia. Deus aceitou o sacrifício e o sumo sacerdote permanece vivo. Agora veja o Calvário. Jesus, meus irmãos, entrega o Espírito. Quando ele fala, está consumado. Imediatamente, o que a mão humana, o que a força humana não podia fazer, a mão de Deus fez. O véu é rasgado de cima para baixo. Oh glória, Deus estava dizendo, o caminho agora está aberto, pode entrar. Levante a mão e glorifica o nome deste Deus. Oh aleluia. O nosso relacionamento com Deus havia sido rompido. Não tínhamos comunhão com Ele. E você tem a capacidade de pensar nesta manhã em um relacionamento quebrado. Relacionamento quebrado, não há comunhão. Pensa um pouquinho em um pai, em um filho, separados há anos. Talvez a dor criou uma barreira, criou um muro. E quem sabe o orgulho impede a reconciliação. Mas agora imagine também alguém removendo essa barreira, pagando o preço da reconciliação. E mesmo assim o filho decide não voltar, decide não reconciliar. Eu estou dando este exemplo porque muitos estão vivendo assim. O caminho até Deus já está aberto, mas muitos continuam ainda distantes. A cruz não apenas abriu o caminho, ela nos convidou para um relacionamento vivo com Deus. Irmãos, existe uma dor silenciosa no coração de Deus. Por quê, pastor? Porque tem filhos que têm acesso, mas não têm comunhão. Pessoas que participam da ceia, mas não participam da presença. Pessoas que conhecem cânticos, mas ainda não conhecem a voz de Deus. Pessoas que estão na casa, mas ainda não estão na mesa. A maior tragédia não é estar longe, a maior tragédia é estar perto e não desfrutar. Mas a igreja está entendendo nesta manhã que Deus não está longe, Deus não está escondido. O véu foi rasgado, o acesso foi liberado, e Deus não quer visitas ocasionais. Deus, Ele quer relacionamento. Deus não quer momentos, Ele quer intimidade. Levante a mão, o acesso foi liberado, o acesso foi liberado. A cruz te trouxe para perto. Tenha agora intimidade com Deus. Levante a mão e vai aplaudindo. Levante a mão e glorifica. Deus não te quer apenas na casa. Ele te quer na mesa. Ele quer momento de comunhão. Ele quer momento de intimidade. Levante a mão e vai aplaudindo, vai aplaudindo. Pode entrar, pode entrar. Está aberto o acesso. Está aberto o acesso. Está aberto o acesso. Aleluia! Aleluia! Oh, glória! É comunhão. Ele quer intimidade. Ele abriu acesso para isso. E quando olhamos os benefícios da cruz, ela nos concede a morte do eu e uma vida cristocêntrica. Irmãos, a cruz não apenas transforma comportamentos, ela crucifica o eu. E quando ela crucifica o eu, ela estabelece Cristo como centro da nossa vida. Morremos com Cristo para viver uma nova vida. Eu repito, a cruz não é apenas um evento histórico. Ela é uma experiência espiritual. O velho homem foi crucificado com Cristo. Quando nós falamos de santificação, isto está falando que a cruz, ela quebra o domínio do pecado na vida do homem. E nós não somos apenas perdoados, nós somos transformados.
1: Em Lucas 9, 23, é quando a gente olha, queridos, e vê, e a gente vê um evangelho fácil, secularista, sendo pregado por aí. Aquele evangelho que não existe renúncia. Se Cristo já fez, acabou. Salvo uma vez, salvo para sempre. E a pessoa vive de qualquer maneira e é salva. Evangelho mentiroso. Para nós foi de graça, para ele custou um preço alto. E em Lucas 9, 23, e dizia a todos, se alguém quer vir após mim, negue-se a si mesmo, tome cada dia a sua cruz e siga-me. Em Gálatas 5:24, os que são de Cristo crucificaram a carne com as suas paixões e concupiscências. Não é de graça, não é de qualquer maneira, tem preço. Colossenses capítulo 3, versículo 3, porque já estáis mortos e a vossa vida está escondida com Cristo em Deus. Em Filipenses 1, versículo 21, porque para mim o viver é Cristo e o morrer é ganho. A cruz mata o eu. É preciso morrer. Nós vemos em Atos no capítulo 9, nós vemos Saulo. Quando nós olhamos para Saulo, ele não era apenas um homem errado. Ele estava convicto de que estava certo. E ele respirava ameaças. Ele perseguia a igreja, ele arrastava homens e mulheres, ele aprovava mortes, o seu coração estava endurecido, a sua consciência cauterizada pela religiosidade. Mas no caminho de Damasco algo rompe sua história. A luz do céu o envolve. Ele cai por terra. E uma voz ecoa, Saulo, Saulo, por que me persegues? Naquele momento, irmãos, não foi apenas um encontro. Aqui acontece uma quebra da sua estrutura interior. O homem que era forte cai. O homem que enxergava, agora fica cego. O homem que guiava, agora precisa ser guiado. A estrutura interior, ela foi destruída. E durante 3 dias ele permanece sem ver, durante 3 dias sem comer, sem beber. Não era apenas cegueira física, era Deus desconstruindo tudo o que ele era. Sabe o que acontece ali? Morre o velho homem, o eu agora morre. Irmãos, quando Ananias chega, ora por ele e algo como escama mas cai dos seus olhos, não era apenas escamas físicas, era uma nova visão espiritual que estava nascendo. E agora Saulo se levanta, mas já não é mais o mesmo Saulo, já não é mais o mesmo homem. Ele não apenas mudou o caminho, agora ele mudou de natureza, porque teve encontro com a cruz. A cruz fez o que a religião nunca conseguiu fazer, transformou a sua vida. Só a mensagem da cruz transforma, só a mensagem da cruz liberta, só a mensagem da cruz mata o eu. Levante a mão e vai glorificando. Levante a mão e vai exaltando. Essa mensagem é poderosa. Oh, glória. Você consegue imaginar alguém que passou anos em um padrão, vivendo em um padrão destrutivo? Talvez nos vícios, na mentira, vivendo relacionamentos quebrados. E talvez esta pessoa tenta mudar por várias vezes. Quem sabe fala assim: eu vou mudar de ambiente. Eu vou trocar minhas amizades. Eu vou mudar meus hábitos. E por um tempo até parece que funciona. Mas logo volta tudo de novo. Porque a mudança, irmãos, ela foi externa e não interna. Mas a gente pode imaginar ou pegar esta mesma pessoa e agora esta pessoa tem um encontro real com Cristo. Agora não é emoção. Agora não é apenas uma decisão momentânea. Agora tem transformação profunda. Essa pessoa vai começar a pensar diferente. Essa pessoa vai começar a desejar diferente. Essa pessoa vai começar a reagir diferente. Aquilo que antes dominava a vida dessa pessoa, agora vai perder a força. Sabe por quê? Não é apenas um esforço humano, é a transformação da cruz operando do lado de dentro. Quando tem transformação interior, tudo muda. O pecado não domina mais, o mundo não domina mais, o eu não reina mais. Oh, glória! A maior batalha do cristão não é o diabo, é contra o próprio eu, porque o eu quer controlar. O eu quer decidir, o eu quer aparecer, o eu quer dominar. Mas entenda uma coisa: não há vida com Cristo sem a morte do velho homem. Participar nesta manhã da Santa Ceia sem transformação é viver uma religiosidade vazia. E eu quero te informar nesta manhã que Deus não quer apenas te perdoar. A vontade de Deus nesta manhã é transformar a sua vida. Porque a cruz, ela não melhora. A cruz, ela não faz reparo. A cruz, ela o crucifica para gerar um novo homem, para gerar uma nova mulher. Quem aceita a cruz de Cristo nesta manhã, levanta a sua mão então e aplaude o nome dele. Oh, glória! A cruz o crucifica para a geração de um novo homem, de uma nova mulher. Aleluia, glória a Deus! A cruz é o convite de Deus para a humanidade. Jesus morreu, ele foi sepultado, mas ressuscitou ao terceiro dia. E ele venceu a morte, ele venceu o pecado, ele venceu o inferno. Em João 19:30, quando ele disse: está consumado.

ser acrescentado. Nada pode ser retirado. A obra está completa. Mas tem uma coisa. Ela precisa ser aceita. Ela precisa ser recebida. Então na Santa Ceia nós lembramos que nós fomos redimidos. Nós fomos reconciliados. Estamos sendo transformados de glória em glória. E é por isso que Paulo, em 1 Coríntios, capítulo 11, versículo 28, ele fala: examine-se, pois, o homem a si mesmo. Então hoje não é um momento apenas de participação, é um momento de decisão. Eu quero te fazer uma pergunta para a gente encerrar. Você está vivendo os benefícios da cruz ou apenas lembrando deles? A cruz não é um lugar. Não é apenas o lugar que Cristo morreu. A cruz é o lugar onde o velho homem precisa morrer todos os dias. E se morremos com Ele, nós seremos também ressuscitados. Se morremos com Ele também viveremos. Aleluia. Que Deus abençoe vocês. Que o Espírito Santo prossiga falando melhor em cada coração. Eu sei que eu estou em um culto de ceia, trazendo uma mensagem voltada à ceia, mas a mensagem alcança todos os corações. Eu quero convidar você que ouviu esta simples mensagem nesta manhã, a mensagem da cruz. Eu quero te convidar a ser resgatado hoje pela cruz. Eu quero te convidar a viver também os benefícios da cruz. O acesso já foi liberado. A comunhão já foi restaurada. E Deus, Ele quer que você aceita este sacrifício para conquistar, para viver os benefícios da cruz. E Ele quer transformar você de glória em glória. Onde está a primeira pessoa que vai sair do seu lugar, caminhar aqui à frente e ter um encontro com Jesus agora? Se você abrir o seu coração e ter encontro com Jesus agora, você vai viver os benefícios da cruz de Cristo. Levante a mão e grita: glória a Deus! Sai do seu lugar e vem aqui na frente. Jesus quer perdoar os seus pecados nesta manhã. Jesus quer te dar vida nova nesta manhã. Sai do seu lugar e vem aqui na frente. Ouvinte, aceite a Jesus agora também. Irmãos internautas, aceite a Jesus agora. Viva os benefícios da cruz. Oh glória, você precisa entender que Ele tomou o seu lugar. Era para você, era para eu, era para todos nós ir à cruz. Mas Jesus fez uma troca. Ele nos tirou da condenação, nos livrou da condenação, e Ele foi condenado por nós. Entende isso? Tomou o nosso lugar. É por isso que Paulo fala que agora nenhuma condenação há para aqueles que estão em Cristo Jesus. E quem está em Cristo não vive segundo a carne. Quem está em Cristo, ele vive no Espírito. Isso, pode vir, vem aceitar a Jesus. Você que está afastado, volta para Jesus agora também. Oh, glória a Deus. Tem mais alguém que quer ter encontro com Jesus nesta manhã? Aproveite a oportunidade. Aleluia. Tem mais alguém? Não tem. Eu vou aguardar chegar aqui na frente. Oh, aleluia. Venha aceitar a Jesus. Olha, ouvinte, aproveite esta oportunidade. Irmão internauta, aproveite esta oportunidade. Jesus quer salvar a sua alma. Jesus quer perdoar os

0: teus pecados. Jesus quer te dar vida nova. Isso. Vem à frente ter encontro com Jesus. Vem gozar os benefícios da cruz. Aleluia! Oh, glória! Tem mais alguém para Jesus nesta manhã? Pode vir, minha irmã, vem, pode vir, vem para Jesus. Abra o coração e deixa Jesus entrar. Você vai viver em novidade de vida a partir de hoje. Aleluia! Levanta a mão de vocês, as mãos de vocês bem altas para os céus. Que coisa linda! Jesus vai mudar a história da vida de vocês. Levantem as mãos, digam comigo: Senhor Jesus, eu te aceito como Senhor e Salvador da minha alma. Perdoa os meus pecados. Escreve o meu nome no livro da vida para o dia da tua vinda. Amém. Olhem para cá, por favor. Sintam-se abraçados por Jesus e por esta igreja tão abençoada, a Igreja Deus e Amor. Presbítero Antônio e a equipe vai falar com vocês agora. Daqui a pouco vocês vão retornar para os seus lugares. Quem se alegra por essas almas, levanta a mão então, glorificando a Deus. Desde o dia em que aceitei Jesus, canta a minha vida. Alô, estúdio. Irmãos internautas, Deus abençoe. Amanhã, no horário das 19 horas, nós estaremos aqui de volta no nosso culto doutrinário e também naquela campanha em favor da família. Venham participar conosco.
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7: Deus abençoe, ouvintes, neste momento, passando aqui para convidar a todos vocês para este domingo. É o prosseguimento da campanha da restituição. Deus tem abençoado o povo, uma campanha que tem impactado vidas, lares e famílias. Você sabe que esta campanha está baseada no livro de Jó, onde Deus trouxe a restituição, restituiu saúde, restituiu a sua família, restituiu os seus bens. É para você entender que Deus tem poder da restituição. Eu quero convidar você, a sua família, para estarem conosco neste domingo. Eu sei que no decorrer da semana são várias atividades, é o trabalho, tem a faculdade, tem aquele curso, mas aos domingos você pode levantar pela manhã juntamente com a sua família e participar conosco desta campanha. São três horários, 7 da manhã, às 9 e também às 11 da manhã, a campanha da restituição. Eu estarei aqui com vocês pregando a palavra do nosso Deus.
8: Mas agora nós vemos, meus irmãos, que Jó não desistiu. No capítulo 42 que nós lemos, nós encontramos aqui o ponto da virada. Deus apenas não restaurou, mas ele deu a Jó tudo em dobro.
9: Deus é especialista em transformar derrotas em vitórias. Deus é especialista em transformar lágrimas em testemunho. Tem alguém aqui que pode glorificar o nome deste Deus? O Deus que vira a chave, o Deus que transforma situações, o Deus que restaura. Você pode olhar para mim e falar: pastor, eu estou vivendo o capítulo 1 de Jó. A minha vida é só perdas, a minha vida é só dores, a minha vida é só incertezas, é só sofrimento. Se for...

0: para a sua vida. Joga a mão para cima e aplaude o nome dele. Haverá. Deus já preparou a restauração. Deus já preparou a restituição. Deus já preparou a honra.
1: Venham ouvir a palavra de Deus neste domingo. Eu tenho certeza, Deus trará a edificação da sua vida. Deus vai falar com você, ouvinte. Deus sabe da sua necessidade. Deus sabe o que está dentro do seu coração. E Ele tem uma palavra para cada pessoa neste domingo. Nós vamos agora acompanhar, ouvintes, as pessoas testemunhando. São pessoas que se tornaram testemunho do poder de Deus no decorrer desta campanha. Aumente agora o volume do seu rádio. Vamos acompanhar pessoas testemunhando o poder de Deus.
2: Seu nome?
3: Maria.
2: Irmão, o que é que aconteceu?
3: Aquele meu primo que eu dei testemunho que tinha ido para a enfermaria, que estava desenganado no CTI, ele já está em casa. Eu ganhei o grande livramento também, que o médico disse que eu ia entrar em coma e Deus me livrou. E estava no momento que eu mais precisava, Deus abriu uma porta de moradia para mim alugar. No momento que eu estava doente, foi pedido a casa que eu morava. Mas ali eu confiei no Senhor, eu fiz um voto aqui, quando o Senhor chama para fazer o voto, se o Senhor abrisse a porta para mim morar, né? E o Senhor abriu a porta de moradia.
2: Está abençoada.
3: Isso, e um preço bem acessível e bem melhor a kitnet.
2: Deus abençoe pelo seu testemunho. Cadê o glória?
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1: A presença de Deus tem sido notória no decorrer desta campanha. Deus está operando aos domingos. Você não vai ficar de fora. Eu sempre costumo falar, ficar de fora é perder as bênçãos de Deus. Venham para cá, Deus quer restituir o que você perdeu. Eu sei que eu falo com pessoas que ao longo dos dias, dos meses e até anos, você vem sofrendo perdas na sua vida. Talvez a saúde, talvez a família, quem sabe os seus bens, mas você vai estar neste domingo diante de um Deus que é poderoso para restituir na sua vida. Rua Senador Pompeu, número 27, aqui no centro do Rio de Janeiro.
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1: Aceite a paz de nosso Senhor e Salvador Jesus Cristo. Quem tem um imenso prazer de falar com vocês é o seu irmão em Cristo, Pastor Antônio dos Santos. Neste momento eu quero fazer um convite a todos vocês para estarem conosco nesta segunda-feira, isto mesmo, no horário das 19 horas. É o prosseguimento do nosso culto doutrinário, o nosso culto de ensino. Olha, meus irmãos, uma igreja, quando valoriza a palavra de Deus, é uma igreja que tem total dependência de Deus. E uma igreja que depende de Deus é aquela igreja que as portas do inferno não prevalecerão contra ela. Eu quero convocar toda a membresia aqui da nossa sede estadual. Quero convocar você que congrega em outras denominações evangélicas, famílias católicas também, livres pensadores. Eu estou te convidando para ouvir a palavra de Deus. É esta palavra que te transforma, que te fortalece, que direciona a sua trajetória. Nesta segunda-feira, no horário das 19 horas, eu estarei aqui com vocês, pregando a palavra do nosso Deus.
0: A nossa luta é espiritual. espiritual. A nossa luta é contra o inferno, a nossa luta é contra o diabo. Levante a mão e aplaude a Deus. Se você está lutando contra as hostes da maldade, contra os principados, e tem a presença de Deus, avança com esta luta, prossiga com esta batalha. A mente já está cauterizada, a consciência já está cauterizada, e não sentem pena de ninguém, amor por ninguém. O apóstolo insiste que devemos andar no Jesus que recebemos para ficarmos o quê? Arraigados, edificados, firmados, para que ninguém venha abater a nossa fé, para que ninguém venha nos enganar, porque nós já temos a verdade de Deus. E onde tem verdade não tem espaço para mentira. Onde tem verdade não tem espaço para o erro. Onde tem verdade não tem espaço para mais nada.
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1: A palavra de Deus, ela vai sair de encontro ao seu coração. Eu tenho certeza, ouvintes, que você ouvindo esta palavra, os seus pensamentos serão mudados, você terá uma nova direção, uma nova visão das coisas. Então, olha, venham nesta segunda-feira ouvir a palavra de Deus. Eu sempre faço nas segundas-feiras aquela oração também de Pentecoste, aproveitando o momento que a igreja está valorizando a palavra, o Espírito Santo trabalhando em corações, nós nos reunimos para este momento de oração, a oração do Pentecoste, onde o Espírito Santo renova, batiza e transforma vidas no momento desta oração.
0: Receba poder, receba poder! O diabo não vai te parar. Os ataques do inimigo não vão te atingir. Aleluia! Aleluia! Glória! Batiza Jesus. Distribui dons para esta igreja. Capacita esta igreja. O Senhor é poderoso para distribuir os dons espirituais. O dom de profecia. O dom da revelação. O dom de curas, ó Deus, o dom de maravilhas, Senhor da glória, o dom da interpretação das línguas, manifesta, Senhor, manifesta no nosso meio, vai distribuindo. O Senhor é poderoso para dotar esta igreja dos dons espirituais. Levanta homens valorosos. Levanta mulheres valorosas. Levanta uma juventude valente. Levanta, Deus, levanta. Aleluia!
1: Eu já quero falar com você que está aí desanimado. Quem sabe desistindo da trajetória. Quem sabe, ouvinte, você está aí pensando, será que eu vou para a igreja? Eu vou continuar caminhando? Olha só, venham participar conosco. Você vai ouvir a palavra de Deus vai gerar fé no seu coração. O Espírito Santo vai te colocar de pé novamente. Então venham participar conosco. Traga também a sua família, porque neste culto doutrinário, nós estamos aí fazendo uma oração também específica em favor da família. Ou por que não dizer o prosseguimento da campanha Jesus Salva o Meu Lar. Eu estarei fazendo esta oração neste culto doutrinário, a oração específica pela família. Venham participar, eu quero orar pela sua família.
0: Oh meu Deus, salva nossa família, Senhor. Que haja curas, que haja libertações, que haja milagres. Recebe o nosso propósito, Senhor, livrando a família do mal, protegendo a família do mal.
1: Você não pode estar conosco nesta segunda-feira só. Você vai convidar toda a sua família. Todos irão ouvir a palavra de Deus, vão receber o renovo espiritual e olha, Jesus vai visitar a sua casa. Nesta segunda-feira, no horário das 19 horas, anote o endereço: Rua Senador Pompeu, no número 27, aqui no centro do Rio de Janeiro.

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2: Olha, ouvintes, está chegando dia 21 de agosto, mais uma vigília dos remidos. Eu quero aproveitar esta oportunidade e falar com todos vocês aqui no centro da cidade do Rio de Janeiro, você que está nos bairros adjacentes, dentro das comunidades, nas cidades vizinhas, eu quero convidar você. Você não pode ficar de fora. Neste dia 21, nós estaremos em mais uma madrugada na presença de Deus. Quando falamos de madrugada, nós falamos daquele momento de oração, de adoração, de palavra, de renovo. Olha, ouvintes, Deus, ele é claro conosco na sua palavra. Eu amo os que me amam e os que de madrugada me buscam, me acharão. A igreja vai estar em um encontro com Deus Pai, com Deus Filho, com Deus Espírito Santo. Que maravilha! Madrugada na presença de Deus. Eu tenho certeza que Deus trará renovo espiritual para as nossas vidas. Eu quero convocar você que está aí desanimado, quem sabe fraco, já pensou em desistir, já não tem mais força para buscar a Deus, você já não consegue mais jejuar, já não consegue mais sentir a presença de Deus. Eu tenho certeza, ouvinte, Deus está falando com você neste momento e te convidando, porque nesta madrugada Ele vai te renovar, Ele vai encher a sua vida. Vai estar conosco nesta madrugada, pregando a palavra de Deus, o pastor Bruno Castro. E eu tenho certeza, o céu será aberto e a igreja será renovada pela presença do nosso Deus.
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0: parecia um bronze polido. 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Quando o peso da revelação desce, Daniel declara: ei, ninguém mais está vendo esta visão.
1: A palavra de Deus, ela é remédio, a palavra sara, a palavra levanta, a palavra de Deus guia. Que coisa tremenda, meus irmãos! Eu já posso sentir o agir de Deus que vai acontecer nesta madrugada, madrugada de palavra. Deus vai te levantar. Olha, meus irmãos, nós teremos muita adoração, vários grupos louvando a Deus. E eu quero te convidar, venha fazer parte, venha adorar a Deus nesta madrugada.

0: madrugada. Olha, ouvintes, e não pode faltar aquele momento. Momento de Pentecoste, aquela oração de avivamento, onde Jesus vai batizar, Jesus vai renovar, vai levantar, vai ressuscitar. O céu vai ser aberto nesta madrugada. Eu tenho certeza, Deus já preparou o renovo espiritual para a sua igreja.
1: Vai, vai, sobe o menino do glória, vai, porque é água, é sangue, é o vinho novo, três são os que testificam na terra, o Espírito, a água e o sangue, é agora, é agora, é agora, sobe o nível aí, vai, vai, comece a falar em línguas estranhas. Eu ainda

0: Você não pode ficar de fora. Deus vai renovar a sua vida espiritual. Pastor Bruno Castro vai pregar a palavra, vai fazer esta oração de avivamento, esta oração de Pentecoste, e a glória de Deus vai encher a nossa vida. Nós já vamos a uma palavra de confirmação. Pastor Bruno Castro confirmando a sua presença conosco nesta madrugada.
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2: Ouvintes, recebam a paz do Senhor. Pastor Bruno Castro falando com todos vocês, passando aqui para fazer um convite muito especial. Já é na próxima sexta-feira, a grande vigília dos gemidos, a partir das 23 horas, e eu mesmo, seu irmão em Cristo, pastor Bruno Castro, fazendo a exposição da palavra de Deus nessa madrugada de oração, de poder, avivamento, milagres, libertação. E eu quero fazer uma convocação a todo o povo carioca, a todo o povo do Rio de Janeiro, um povo que ama as vigílias, que ama buscar ao Senhor nas madrugadas, para estar conosco nessa sexta-feira. O Espírito Santo, ele tem uma palavra revelada para o seu coração, e eu tenho certeza que a sua vida, seu ministério, será edificado e impactado pelo poder da palavra, e você não pode ficar de fora. Sexta-feira, a grande vigília dos gemidos, na nossa sede estadual do Rio de Janeiro, Rua Senador Pompeu, número 27, no centro do Rio de Janeiro. Nós e o Senhor Jesus estamos aguardando por todos vocês. Que Deus em Cristo vos abençoe.
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0: Só falta você confirmar a sua presença conosco. 21 de agosto, a partir das 23 horas, mais uma vigília dos remidos. Venham participar conosco. Rua Senador Pompeu, número 27, aqui no centro do Rio de Janeiro.

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1: Ouvintes, aceite a paz de nosso Senhor e Salvador Jesus Cristo. Quem tem o imenso prazer de falar com vocês é o seu irmão em Cristo, pastor Antônio dos Santos, passando aqui agora para orar por todos os dizimistas da obra do nosso Deus. Você que é um dizimista fiel, tenha certeza que você está aí vivendo as promessas de Deus. E nós temos também, claro, a responsabilidade de orar por você, de pedir a Deus a seu favor. Vou citar alguns nomes agora que receberão esta oração. O nosso irmão Jairo Pereira, Janilce, Giovana Sena, João Caetano, Jorge Aguiar, Jorgete do Couto, José Antônio, José Carlos, José Hélio, José Robson, Josefa, Juvenal Clemente, Kevin Oliveira, Laércio Correia, Laurindo Gomes, Lídia Galdino, Lília Merlino, Lourença dos Santos, Luiz Carlos Nunes, Luzanira Patrício, Marcílio Pereira, Maria Aparecida, Maria dos Santos, Maria Dark, Maria das Dores, Maria de Fátima e Telson Mota. Eu vou agora pedir a Deus para continuar abençoando as vossas vidas.
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1: Senhor meu Deus e meu Pai, é no nome do Senhor Jesus Cristo nós te damos graças neste momento. Nós te louvamos, Senhor, pela oportunidade de estar aqui agora diante da tua presença com muitos ouvintes que estão agora acompanhando esta programação. Quem sabe pessoas que dobraram seus joelhos e estão orando comigo agora. Eu quero apresentar ao Senhor, meu Deus, essas listas de nomes, ó Deus, de pessoas que são dizimistas fiéis. Os nomes que foram citados aqui dentro desta programação, meu Deus. Visita cada uma delas. Visita, Senhor, cada homem, cada mulher. Visita neste momento cada dizimista fiel da obra do Senhor. Ó Deus, são pessoas fiéis, são pessoas tementes ao Senhor, que tudo que o Senhor tem dado a elas têm separado a décima parte e têm entregado na livraria da tua casa. Algumas pessoas têm contribuído de forma digital, através do seu Pix, de uma transferência bancária, mas tem sido fiéis, ó Deus. Eu quero neste momento apresentar cada vida ao Senhor. Continue abençoando o trabalho das mãos desse dizimista fiel, garantindo a proteção dos seus bens, do seu patrimônio. E eu tenho certeza, Senhor, que o devorador não poderá roubar a prosperidade desse dizimista fiel. Meu Deus e meu Pai, prospera mesmo esta vida, ó Deus, prosperando em todos os âmbitos da sua vida, dando saúde, abrindo portas que estão fechadas, abrindo portas onde não tem portas, ó Deus, e esse dizimista fiel possa viver as promessas do Senhor, ó Deus, e possa ser um portador das bênçãos do Senhor. É o que eu te peço, ó Deus, e também te agradeço. no nome de Jesus.

0: É, ouvintes, você pode ter certeza, você que tem contribuído na obra de Deus, não é por acaso. É um privilégio contribuir e também um privilégio de ser um portador das bênçãos de Deus na sua vida. Cada dizimista fiel tem vivido a sua experiência com Deus. E nós vamos acompanhar isso agora. Pessoas que são dizimistas testemunhando milagres, testemunhando vitórias de Deus em suas vidas.
1: Elza, eu quando não era dizimista, minha casa era uma miséria. Eu ganhava o dinheiro, recebia o pagamento, quando era daqui uma semana não tinha mais nada. Vivia comprando fiado na venda e essa vida de miséria. E depois disso que eu passei a ser dizimista, o Senhor tem abençoado minha casa, não tem deixado faltar nada. Eu vinha tomando emprestado, hoje eu empresto. A minha família às vezes me pedia algum dinheiro emprestado na minha casa, eu tenho para dar, ajuda pessoas da minha família. Todos os empregos que eu saí, a firma falia, fechava. Depois que passei a dizimista, ser dizimista, o Senhor preparou um emprego para mim, saí de lá aposentada. E quando aposentei, o INSS ficou devendo 8 meses, ele pagou 5, ficou com 3. As pessoas falaram, põe na justiça. Eu deixei quieto, entreguei na mão do Senhor. Daqui 2 meses, os 3 meses veio com juros e correção monetária. Eu moro na Vila Formosa, na Rua Fábio, 224.
2: Aumenta o teu mantimento e toda a tua.
0: Deus continue te abençoando, ouvintes. Tenha certeza que Deus já te abençoou neste momento e continua sendo fiel a Deus, um dizimista fiel, porque as promessas de Deus se cumprirão na sua vida e você vai continuar sendo um portador da bênção de Deus. Que Deus te abençoe. Nós estaremos aqui constantemente orando por todos vocês.

0: Sou dizimista, porque o dízimo é santo. Sou dizimista, porque quero ser participante das grandes bênçãos de Deus. Sou dizimista, porque amo a obra de Deus na face da terra. Sou dizimista, porque senão ficarei com dívidas para com Deus. Sou dizimista, porque Deus é dono de tudo. Sou dizimista, porque eu mesmo vou gozá-lo na casa de Deus. Sou dizimista, porque mais bem-aventurado é dar do que receber. Sou dizimista, porque Deus ama quem dá com alegria. Sou dizimista, porque tudo vem das mãos de Deus. Sou dizimista, porque não sou avarento. Sou dizimista, porque meu rico tesouro está no céu. Sou dizimista, porque tudo o que eu peço, recebo. Sou dizimista, porque obedeço às leis de Deus. Sou dizimista, porque a bênção do Senhor é que enriquece. Sou dizimista, porque para cada lei Deus promete recompensa. Sou dizimista, porque receberei de Deus com a mesma medida. Sou dizimista, porque os pensamentos de Deus são mais altos. Sou dizimista, porque Deus diz: fazei prova de mim. Sou dizimista, porque Deus me escolheu e me nomeou. Sou dizimista, porque a minha descendência não mendiga o pão. Sou dizimista, porque meu salário não será posto em saco furado. Sou dizimista, porque a minha responsabilidade é o sustento da igreja. Sou dizimista, porque quero ter a consciência tranquila. Sou dizimista, porque tudo o que o homem plantar, isso ceifará. Sou dizimista, porque Deus suprirá todas as minhas necessidades.
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0: especial a todos vocês que estão acompanhando esta programação. Em primeiro lugar, ouvintes, que esta paz, a graça, o amor de Deus possa continuar reinando em cada coração. Eu sou seu irmão em Cristo, pastor Antônio dos Santos, e eu quero agora convidar você para participar conosco de uma campanha que está revolucionando a vida das pessoas aqui no Rio de Janeiro. A campanha da restituição, que acontece todos os domingos em 3 horários, 7 da manhã, às 9 e também às 11. Deus preparou esses 3 horários porque, quem sabe, a sua vida é aquela correria e você não tem tempo de estar conosco aqui no decorrer da semana, mas aos domingos você e a sua família podem estar conosco aqui participando desta campanha. Eu tenho certeza, ouvintes, Deus vai restituir a sua vida. É uma campanha baseada no livro de Jó. Todos sabem, houve uma restituição sobrenatural na vida de Jó, um homem que perdeu tudo, filhos, perdeu ali os seus bens, perdeu a sua saúde, mas ele confiou em Deus, ele acreditou e, por fim, Deus restituiu em dobro tudo o que ele tinha perdido. E neste domingo não será diferente. Deus quer trabalhar em você, Deus quer trabalhar na sua vida. Neste domingo eu estarei com vocês pregando a palavra do nosso Deus.
1: O texto que nós lemos reconhece o sofrimento como parte da nossa caminhada. Mas as aflições não são sinal de derrota, mas ela é o campo onde Deus manifesta a sua graça. É aí que a glória de Deus é manifesta. O texto nos garante, afirma a superioridade da vitória, mais do que vencedor. Não é apenas vencer, mas é vencer com propósito, é vencer com frutos, é vencer com transformação, porque em Jesus as feridas viram testemunho. A luta que você está enfrentando hoje, o nome dela é testemunho. A enfermidade que te assola hoje, o nome dela é testemunho. Tudo que você está enfrentando hoje lhe qualifica para ocupar uma nova posição. Sabe o que é isso? O seu milagre vai virar notícia. O problema que você está enfrentando será um testemunho do poder de Deus. Todos saberão. Vai dando glória, vai dando glória, vai dando glória. Vai virar milagre. Aleluia, glória. O próprio apóstolo Paulo, em 2 Coríntios 11, a partir do versículo 23, ele enfrentou situações adversas. Apedrejado e preso várias vezes, foi açoitado, passou por naufrágio, foi traído, enfrentou escassez, passou fome, passou por necessidade, perigo, foi rejeitado. Mas ele superou as adversidades. Filipenses 1:21, ele chega a afirmar: para mim Aleluia, o viver é Cristo e o morrer é ganho. Meus irmãos, sabe o que é isso? A dor não pode parar aquele que é mais do que vencedor. A morte não pode parar aquele que é mais do que vencedor. As adversidades não poderão parar aquele que é mais do que vencedor. Levante a mão e vai aplaudindo. Levante a mão. Saia do fracasso. Saia da derrota. Ah, levanta a sua cabeça. Você é mais do que vencedor. Aleluia!

0: com vocês no decorrer desta campanha, uma oração poderosa. Nós estaremos aqui orando juntamente com o Esquadrão da Fé para Deus fazer maravilhas. Olha, ouvintes, eu quero convidar você, quero convidar a sua família para estarem conosco aqui neste domingo. Eu tenho certeza, Deus já preparou o seu milagre, Deus já preparou a libertação, Deus já preparou a sua vitória. Eu quero informar a todos que tem muitas pessoas aqui, neste momento, acompanhando esta programação. Quem sabe já perdeu a sua saúde, vem realizando tratamentos médicos aí há anos, ouvintes, só tendo gasto na farmácia, com remédios, Esquadrão da Fé, para Deus fazer maravilhas. Olha, ouvintes, eu quero convidar você, quero convidar a sua família para estarem conosco aqui neste domingo. Eu tenho certeza, Deus já preparou o seu milagre, Deus já preparou a libertação, Deus já preparou a sua vitória. Eu quero informar a todos que tem muitas pessoas aqui, neste momento, acompanhando esta programação. Quem sabe já perdeu a sua saúde, vem realizando tratamentos médicos aí há anos, ouvintes, só tendo gasto na farmácia, com remédios, bens, perdeu a empresa, perdeu o emprego. Eu quero convidar você para estar conosco neste domingo. Eu estou falando com vocês agora acerca de um Deus que é poderoso, um Deus que não conhece o impossível, e Ele vai restituir aquilo que você perdeu. E a restituição de Deus, ela virá em dobro para a sua vida. Nós vamos acompanhar agora, para você entender, as pessoas que estão conosco aqui aos domingos, estão testemunhando o poder de Deus.
1: Explosão de milagres, pastor Antônio Santos, irmãos presentes, ouvintes de casa. Aqui está uma senhora que há muito tempo sentia problemas, grandes problemas no seu corpo, no seu intestino, chegou a vomitar sangue com o problema que ela está, e ao colocar seus pés aqui, recebeu a oração e está completamente liberta para a glória de Deus.
0: Irmã, qual é o seu nome?
2: Senilda.
0: Irmã, quanto tempo com esse problema?
2: Muito tempo.
0: Muito tempo,
2: eu não durmo de madrugada, parece que o inimigo quer me matar, me sufocar, porque eu não durmo de madrugada, é muita dor no corpo, é só eu deitar. Quando eu tô fazendo as minhas coisas em casa, eu não sinto dor, eu tô andando, eu ando, eu saio, eu vou pra igreja, eu ando pra tudo quanto é canto, mas quando eu vou dormir, eu não consigo dormir.
0: Espera aí, qual é o sintoma que a senhora sentia?
2: É muita dor no corpo, muita
0: dor.
2: Dor
0: no corpo.
2: Dor, formigação, vou no médico, o médico não diz o que, que eu tenho, diz que é por causa do diabetes, que eu tenho diabetes desde 2014. Aí ele falou que é por causa do diabetes, não passa nenhum remédio, porque falou que esse sintoma dessas dores é por causa do diabetes.
0: Mas agora, na hora da oração, foi curada.
2: Amém, eu creio.
0: Sumiu as dores. Curada.
2: Amém, eu creio.
0: Está curada por Jesus. Cadê o glória para Ele?
2: Deus, aleluia, Jesus.
3: Deus de milagre está aqui.
0: É tremendo. É tremendo o que Deus vem realizando a cada domingo desta campanha. É a campanha da restituição. Olha, ouvintes, você não pode perder. Traga a sua família neste domingo. Convida aí o seu vizinho, o seu amigo. Convida aquela pessoa mais próxima que você sabe que necessita da restituição de Deus. Vocês acompanharam agora a pessoa testemunhando de viva voz o que ela alcançou de Deus no decorrer desta campanha. E nós vamos acompanhar mais as pessoas contando, testemunhando o que elas têm alcançado. Aumenta o volume do seu rádio. Vamos para mais um testemunho que vai acrescentar a sua fé.
4: Amém.
0: O Espírito de Deus falou comigo que tem 8 pessoas aqui entre nós. Há uma dor no estômago dessas 8 pessoas constante. É uma dor muito forte. Jesus vai te curar agora. E você nunca mais vai sentir esta dor no seu estômago. Vem aqui para a frente em nome de Jesus. Vem para a frente em nome de Jesus. Cadê o glória para Ele?
1: Todo estômago acabou de sumir agora, pastor Antônio.
0: Irmão, qual é o seu nome?
4: Alexandre.
0: Irmão Alexandre, conta pra nós o que aconteceu.
4: É, quando foi revelado, como eu saí de casa, eu saí com uma dor muito forte no estômago, tava doendo muito, e quando foi revelado, eu vim aqui na frente e passei a mão, tinha um caroço aqui assim, esse caroço desapareceu e a dor já sumiu pra honra e glória do Senhor Jesus Cristo.
0: Chegou aqui com dores.
4: Isso, uma dor muito forte, não podia tomar café, nem almoçar, muitas coisas que eu não podia comer. E

0: da campanha. Olha, ouvintes, você não pode ficar de fora. Venham participar conosco e ser também abençoado. Então, olha, as pessoas que estão participando, você acabou de acompanhar. Elas testemunham o poder de Deus. E você quer também ser uma testemunha do poder de Deus? Venham participar conosco. Nós vamos acompanhar mais um testemunho, pelo menos mais uma pessoa que vai testemunhar milagres, vitórias que elas têm alcançado de Deus nesta campanha. Deus abençoe pelo seu testemunho.
1: Um grande testemunho aqui, pastor Antônio.
0: Irmã, qual é o seu nome?
2: É Maria Francisca.
0: Irmã Maria, conte a bênção.
2: Eu tenho uma sobrinha, que a minha sobrinha mora na Paraíba, eu sou da Paraíba. Então eu soube que ela estava muito doente, que ela vinha do trabalho, deu uma dor tão grande nas costas dela, e essa dor, ela ficou na cadeira de roda, não podia comer com a mão dela, nada, nada. Os outros é que faziam. Ela é evangélica numa igreja de lá da Paraíba. Aí eu comecei a fazer voto aqui para ela, pedir a Deus, orar por ela. Agora ela já saiu da cadeira de roda, já está comendo com a mão dela.
0: Espera aí, a sua sobrinha estava numa cadeira de roda, não conseguia alimentar com as próprias mãos.
2: Não.
0: A senhora vindo aqui fazendo a campanha em prol dela, ela já está fora da cadeira de roda e alimentando com as próprias mãos.
2: Está
0: curada.
2: Está curada em nome de Jesus.
0: Curada em nome de Jesus. Cadê o glória? Glorifica o nome desse Jesus. Eu sei que Deus já está falando muito forte no seu coração e você não vai ficar em casa neste domingo. Eu sei que você, a sua família, estarão conosco participando. Olha, ouvintes, você entendeu que a dor de Jó, o sofrimento dele, se tornou testemunho do poder de Deus. E pode ter certeza que o seu sofrimento, a sua dificuldade, a sua dor vai se tornar também um testemunho do poder de Deus. Você não pode ficar de fora. Participando desta campanha, você vai também testemunhar. Eu quero acompanhar mais um testemunho, porque esses testemunhos edificam a nossa vida, ouvinte. Esses testemunhos acrescentam a nossa fé. Vamos lá. Aumente o volume do seu rádio. Cadê o glória?
3: Pastor Antônio dos Santos, irmãos presentes, aqui está a nossa irmã, estava com um problema grave de esquecimento, e ela foi revelada pelo Espírito Santo na campanha, e a partir da revelação ela nunca mais teve um problema de esquecimento.
0: Irmã, qual é o seu nome?
4: Meu nome é Rosângela.
0: Irmã Rosângela, quanto tempo esse problema?
4: Começou numa sexta-feira, né? Aí eu falei, Jesus, que coisa é essa? Eu falava, mas ao mesmo tempo eu esqueci o que eu tinha falado. Aí meu filho falou, mãe, a senhora é tão nova, então já está esquecendo das coisas. Aí eu falei, não sei, meu filho, não sei. E aí me dava aquela dor de cabeça muito forte, né? Aí eu vi na campanha que teve aqui no domingo, aí eu fui revelada que tinha uma irmã que estava com esquecimento de tudo e sentia muita dor na cabeça. Aí todo mundo levantou a mão, não era. Falei, Senhor, eu estou passando nesse problema, será que eu, quando levantei a mão, era eu? Deus, já tem umas 3 semanas que eu não sinto mais essa dor, nem esquecimento. E
0: Jesus
4: tudo
0: revelou e curou na hora.
4: Foi na hora. E tem outra também que eu recebi pelo rádio. Eu estava sentada no sofá na sala, no meu rádio fica 24 horas ligado, né? Então, eu estava um negócio na minha cabeça, eu passava a mão assim, eu falei, meu Deus, que é isso na minha cabeça? Eu apertava em cima da minha cabeça, doía. Aí meu filho, caçulo, que mora só eu e meu filho, nós dois. Aí meu filho apertou, tá doendo mesmo, e tá. Aí quando foi na sexta-feira, o pastor estava revelando as pessoas.

0: curadinha, né? E eu falei, Senhor, ai, Senhor, eu quero ser curada, Senhor, não sei o que é isso, não sei o que é tumor, não sei o que é isso na minha cabeça. Então eu apertava, aquilo doía muito. Aí ele falou assim, tem uma irmã, é de longe, ela não mora por aqui não, é de lá de longe, ela está com caroço na cabeça, Deus está curando ela agora. Quando ele acabou de revelar, eu apertei a mão na minha cabeça até hoje, Deus, sexta-feira,
1: sumiu.
0: Eu estou sentindo, sumiu.
1: Está curada.
0: Tá curada, aí eu falei assim.
1: Foi curada através do programa Voz da Libertação. É. Nosso Deus é Deus de perto e é Deus de longe. E milagre tremendo. Levante a mão e grita glória, meus irmãos.
2: Foi pelo sangue de Jesus. 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
1: Que tremendo, Vince. Que maravilha é poder estar agora acompanhando esses testemunhos. Pessoas alegres. Pessoas testemunhando o poder de Deus. E você vai ser a próxima pessoa também a contar o seu testemunho. Hoje você está ouvindo pessoas testemunhando, amanhã outras pessoas ouvirão o seu testemunho também. Venham participar conosco neste domingo. O prosseguimento desta campanha da restituição, 7 da manhã, às 9 e às 11. Eu tenho certeza, ouvintes, Deus mudará a sua história. E aproveitando neste momento, eu quero já pedir a Deus a seu favor. Eu quero orar, eu quero pedir a Deus para te ajudar a estar conosco neste domingo, participando desta campanha.
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0: Senhor meu Deus e meu Pai, em nome do Senhor Jesus Cristo, estou aqui diante da Tua presença, Senhor, convidando o povo para estar conosco neste próximo domingo e aproveitando, Deus, que estou na Tua presença, eu quero pedir ao Senhor, visita cada ouvinte neste momento. Eu sei que tem pessoas, meu Pai, que acompanharam esses testemunhos, pessoas que já ouviram a voz do Senhor, o convite para estar conosco neste domingo, e elas estarão participando. Ó Deus querido, Deus poderoso, quem sabe há pessoas, meu Deus, que já havia desistido de lutar, pessoas que já perderam a sua saúde, o seu lar, perderam seus bens e já estavam entregues ao fracasso. Mas eu sei que neste domingo o Senhor vai trazer essas pessoas, vai falar com elas e haverá restituição. Ó Deus querido, Deus poderoso, ajuda, meu Pai, este ouvinte a estar conosco neste domingo. Os obstáculos, meu Deus, que estavam adiante dessas pessoas, o Senhor já está removendo, o Senhor já está tirando, e essas pessoas terão facilidade para participar conosco neste domingo. Ó Deus querido, Deus poderoso, é o que eu te peço, Senhor, e também te agradeço no nome de Jesus.
1: Ao Pai, ao Filho, ao Espírito Santo, toda glória e honra.
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1: 3:03.
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Muito bem, prezados ouvintes, quero convidar vocês para a nossa oração. Eu sou seu irmão pastor Lourival de Almeida, programa Voz da Libertação, e a nossa oração agora, vamos orar com todos vocês, vamos nos conectar com Deus, nos calibrar com o Senhor. Tudo quanto nós pedirmos em oração, se nós tivermos fé, nós vamos receber do Senhor. Não é à toa que o próprio Deus fala para nós clamarmos. E nós estamos clamando e o nosso Deus está pronto a nos ouvir, porque é tempo de ouvir. Então vamos falar com Deus nesse momento.

0: grande Deus, mais uma vez nos encontramos na presença do Senhor. Obrigado pela oportunidade, ó Deus, pela vida. Se estou falando com o Senhor é porque o Senhor tem me permitido. Pela sua misericórdia, o Senhor tem feito atuar a sua misericórdia na minha vida, na vida de tantos dos nossos ouvintes e na vida de tantos, ó Deus, o Senhor ainda quer se manifestar. Tenho certeza, se o Senhor encontrar nesse coração um espaço, o Senhor haverá de se manifestar tremendamente. Pai de poder, Pai de misericórdia, é mais um dia, Senhor. Mais um dia de vitória, mais um dia de alegria, também tristezas. É mais um dia normal, onde nós experimentamos os sabores da vida e o Senhor nos dá graça para nós vivermos e sairmos vitoriosos, ó Pai. Mesmo experimentando não só coisas boas, como também coisas amargas, que nos fazem, ó Deus, ser mais experientes, que nos tornam pessoas melhores. Muito obrigado, ó Deus, pelas bênçãos do Senhor, pelo socorro do Senhor, pela ajuda do Senhor às nossas vidas. Pai de poder, Pai de misericórdia, eu estou certo, meu Pai, que o Senhor está nos ouvindo neste momento. A nossa oração, pelo menos a minha oração, meu Deus, não será uma oração que ficará no vazio, não será uma oração, ó Deus, despretensiosa, sem essência, porque, meu Deus, eu não só coloco a minha fé, mas coloco também o meu coração perante o Senhor. Perdoa os meus pecados, tudo que tenho pensado, tudo que tenho falado, meu Deus, as coisas que nós fazemos, que eu faço, que o Senhor não se agrada delas. Purifica-me, ó Deus, e purifica-nos, Senhor. Todos esses que oram comigo e pedem, Senhor, meu Deus, a purificação do Senhor. É claro, meu Deus, que nós estamos com os nossos corações completamente abertos para o Senhor. Arrependidos, ó Deus, às vezes de palavras, gestos, mas nós queremos ser ouvidos. Nós queremos, ó Deus, que o Senhor esteja com os ouvidos atentos ao clamor do nosso coração. Meu Deus, muito obrigado, Senhor, pela minha vida, pela vida dos nossos ouvintes. Obrigado pelo nosso alimento, pela saúde, pela oportunidade de estarmos aqui. Obrigado, Senhor, meu Deus, antecipadamente, por todas as coisas que o Senhor já está realizando nesse coração, ó Deus, que está sedento do Senhor. Esse coração que aguardava ansiosamente esses momentos para clamar juntamente conosco. Senhor meu Deus, Senhor meu Pai, eu quero apresentar ao Senhor todos aqueles, ó Pai, que estão intercedendo por outras pessoas. Aqueles, ó Deus, cujos corações são corações bons, corações, ó Deus, compromissados. E nesta oração, compromissaram-se em clamar em favor de outras pessoas. Eu clamo ao Senhor em favor, ó Deus, desses de coração completamente altruístas, corações, ó Deus, que pensam, é claro, em si, mas pensam no irmão, pensam naquele que está necessitado, abatido, naquele que está passando por momentos de dificuldades, até naquele que simplesmente disse, ores por mim, orai por mim. Senhor, meu Deus, apresenta os intercessores. Sei, ó Pai, que às vezes nós não pensamos muito nos intercessores. Às vezes pensamos mais no necessitado, Senhor. Às vezes apresentamos mais o hospitalizado, doente, aquele cujo lar está em situação bastante degradante. E achamos, ó Deus, que os intercessores não têm nenhum tipo, talvez, de coisa que necessite, ou de dor, ou de luta, mas às vezes têm como nós, Senhor. Eu apresento ao Senhor esses que intercedem, porque são heróis da fé, meu Deus. São pessoas de bom coração. São pessoas que pensam no próximo e amam o próximo como a si mesmas. Meu Deus, meu Pai, apresento ao Senhor também as pessoas que estão orando com lágrimas nos olhos nesse momento. Pessoas, meu Deus, que estão sendo vítimas de uma grande injustiça. Vítimas, ó Deus, de uma perseguição. Vítimas de uma situação que só se explica, ó Pai, como uma prova, só se explica, ó Deus, como uma, talvez uma perseguição. Pessoas, ó Pai, que até perguntam, mas o que fiz eu para merecer tal situação? Senhor, meu Deus, eu não sei explicar o que acontece a esses, mas certamente o Senhor sabe exatamente o que está acontecendo a essas pessoas. Pessoas que clamam, Senhor, meu Deus, às vezes só por justiça. Pessoas que clamam, Senhor, meu Deus, apenas e tão somente por uma situação que seja mais humana, mais igual. Senhor, meu Deus, Senhor, meu Pai, eu apresento esses nas Suas mãos. Apresento pessoas, ó Pai, que estão sofrendo sem uma aparente razão. Não sei, ó Deus, se tem necessariamente algum tipo de razão para o sofrimento, mas de qualquer maneira, ó Pai, essas pessoas estão sofrendo. Estão atravessando, ó Deus, situações bastante difíceis, muito complicadas. Estenda as Tuas mãos para levantar essas pessoas. Eu sei, ó Deus, que o abraço do Senhor fará com que esses corações sejam aquecidos e essas pessoas possam entender, ó Deus, que essa luta veio, mas ela vai passar. Que a provação fará dela uma pessoa apta para uma missão, para algo maior. Senhor, meu Deus, o Senhor sabe, mas assim mesmo dói, Senhor. Dói nessa vida, dói nessas pessoas. Estenda as Tuas mãos, ó meu Deus. Passa o bálsamo curador nessas vidas. Fortaleça essas pessoas com a fortaleza das Tuas mãos. O Senhor é Deus poderoso que levanta e sustenta com a destra da Tua justiça. Essas pessoas, ó Deus, que estão clamando lá do fundo do poço. Essas pessoas em que as Suas vozes parecem não se fazer mais ouvir, Senhor. Essas pessoas que estão, Senhor, numa distância de tanta profundidade da luz, que já não conseguem mais enxergar essa luminosidade, Senhor, que poderia estar trazendo a elas algum alento, alguma esperança. Mas o Senhor mesmo, meu Pai, nos mostra na Sua palavra, através da palavra ou da oração dos Seus servos, quantos deles disseram que do fundo do poço clamaram ao Senhor, e o Senhor ouviu as Suas vozes, o Senhor ouviu os clamores que ao Senhor foram dirigidos. Meu Deus, nesse momento eu quero trazer ao Senhor a situação das pessoas que estão, Senhor, nesse momento fazendo algum tipo de tratamento em hospitais, às vezes hospitais precários, meu Deus. Pessoas que estão vivendo, ó Pai, um momento de dor, um momento de desespero. Pessoas que foram, Senhor meu Deus, infelizmente atingidas por enfermidades que a própria medicina tem os seus receios, tem as suas dúvidas. Senhor, se muitos dos profissionais da saúde chegam a ter algumas dúvidas a respeito de algumas enfermidades, eu sei, ó Deus, que o Senhor pode verificar esse coração e ver o quanto esse coração está temeroso, o quanto essa vida, meu Deus, está passando por um verdadeiro sufoco. Mas o Senhor é Deus poderoso, que está vendo a fé dessas pessoas. Eu glorifico o nome do Senhor, eu exalto o nome do Senhor, porque o Senhor é digno de toda honra, de todo louvor. Visita agora, Senhor meu Deus, visita. Glorificado seja o nome do Senhor. Visita, Senhor meu Deus, essas pessoas que já chegaram a ser desenganadas pela medicina. Já foram diagnosticadas, Senhor meu Deus, e a resposta para essas vidas foi a resposta que amargura corações. Não tem solução. Fizemos tudo o que podíamos fazer. Só um milagre agora. Meu Deus, isso realmente é preocupante. Isso realmente traz desespero, ansiedade, deprime. Isso traz, Senhor meu Deus, uma falta enorme de perspectiva. Mas muita gente, Senhor meu Deus, em meio a respostas, ó Pai, que realmente estremecem qualquer coração, muita gente clama ao Senhor. Muitas pessoas estão orando comigo agora, meu Deus, desde os hospitais, nesse leito de dor, nesse quarto de solidão, nesse quarto, Senhor meu Deus, onde tudo que essas pessoas enxergam é a desesperança, a falta de futuro. Senhor, visita agora essas pessoas. O Senhor é Deus de milagres. O Senhor é Deus de maravilhas. O Senhor é Deus dos impossíveis. Deus do extraordinário. Cura, meu Deus, cura esse câncer. Senhor, esse câncer no baço, no fígado, essa enfermidade, Senhor meu Deus, que está nos rins, essa enfermidade no esôfago, nos pulmões, essa enfermidade que está atingindo esse útero, essa enfermidade que está nos ossos, na medula, meu Deus, essa enfermidade no cérebro, nos ouvidos, eu clamo ao Senhor agora, Senhor, cura essa vida, cura essa pessoa, meu Deus, que já não tem mais esperança no agir do homem, essa pessoa que sabe que os princípios da medicina não poderão alcançar os seus anseios. Em nome de Jesus, meu Deus, eu sei que o Senhor pode curar essas vidas agora. Eu sei que essas pessoas estão se compromissando contigo. Algumas estão dizendo que fazem com o Senhor um voto. Algumas estão dizendo que te servirão para o resto da vida. Algumas estão, meu Deus, pedindo que o Senhor opere, que testemunharão. Senhor, meu Deus, o Senhor é Deus grande, poderoso. Mais uma vez eu exalto o nome do Senhor. Cura, meu Deus, agora. Eu não sei colocar, ó Deus, todas as enfermidades que estão matando essas pessoas pouco a pouco. Mas eu sei dizer ao Senhor, meu Deus, que o Senhor pode com todas elas. Que o Senhor pode curar agora em nome de Jesus Cristo. E eu sei que essas pessoas, meu Deus, vão sentir a mão poderosa do Senhor agora, tocando nos seus corpos já frágeis, os seus corpos já enfraquecidos. Senhor, meu Deus, coloca tua mão nessas vidas agora, em nome de Jesus. Faça o milagre acontecer, faça o prodígio acontecer. Eu creio, meu Deus, eu creio que o Senhor é Deus. Eu creio que o Senhor é Deus poderoso para visitar também, ó Pai, esse lar que está em contenda. Esse lar, meu Deus, que foi atingido por uma seta diabólica e já não existe mais harmonia. Esse lar, ó Deus, onde não existe mais a sabedoria para que ele possa, Senhor, ser regido de uma forma satisfatória. Esse lar, Senhor, meu Deus, onde a falta de sabedoria, a falta de temor, o tem levado, Senhor, pelo caminho do desastre, pelo caminho do abismo. O Senhor é Deus poderoso para dar sabedoria aos membros dessa família, para que possam se unir, para que possam exercer o respeito um pelos outros e para que possam, no temor do Senhor, viver uma vida agradável, uma vida, Senhor meu Deus, compartilhada de igual modo, para que haja satisfação nos corações, para que haja alegria, para que não aconteçam as guerras desnecessárias. Senhor meu Deus, Senhor meu Pai, eu sei, ó Deus, que o inimigo desde o princípio tem tentado desvirtuar, ó Deus, a família que o Senhor tem criado. E em nossos dias não tem sido diferente, Senhor. Além, Senhor meu Deus, das aberturas, além, Senhor meu Deus, das configurações familiares, além, Senhor meu Pai, da deturpação da ordem natural da criação do Senhor em relação à família, Satanás tem atacado a família de outras formas ainda, Senhor, trazendo nos corações sentimentos, ó Deus, horrorosos, que levam as famílias a verdadeiras batalhas, que levam as famílias a verdadeiras brigas, mortes. Meu Deus, nós nunca vimos, Senhor meu Pai, pelo menos agora temos percebido quantas famílias, Senhor, infelizmente, têm sido dizimadas pelos próprios membros dessa família. São mulheres que matam seus maridos, maridos que matam as esposas, filhos que matam os pais, pais que matam os filhos. Eu já não quero falar apenas e tão somente nas brigas, Senhor meu Deus. Já não quero falar nas discussões, nas injustiças. Eu quero falar das mortes, ó Deus. Todos os dias nós vemos, ó Pai, ataques da família contra a família. Nós vemos, ó Deus amado, as divisões e as subdivisões familiares que o Senhor não criou. Nós vemos, Senhor meu Pai, as configurações que o Senhor não autorizou. E a família, como a principal célula da sociedade, está, Senhor meu Deus, deturpada, trazendo também, ó Deus, deturpação ao corpo de Cristo, à igreja. Visita essa família agora. Eu te repreendo, Satanás, saia dessa família. Eu te repreendo, espírito imundo, saia dessa família, saia agora. Saia, saia dessa casa. Você já semeou contenda, você já semeou tanta desgraça. Saia dessa casa agora, saia dessa família. Senhor meu Deus, eu apresento ao Senhor todos os lares, em nome de Jesus Cristo. Apresento ao Senhor também, meu Deus, pessoas que abandonaram os caminhos do Senhor. Quanta gente está orando comigo agora, meu Deus, pedindo ao Senhor que alcance esse que afastou-se dos caminhos do Senhor. Pessoas, ó Deus, que alegam as suas razões. Pessoas, ó Pai, que justificam-se, dizendo que sofreram, que passaram tribulações, foram perseguidas, não foram compreendidas. Eu entendo, meu Deus, e sei que o Senhor entende. Mas entendo também, meu Pai, que o Senhor não é culpado por relacionamentos rompidos, por deturpações de entendimento. Sei que o Senhor não é culpado, Senhor meu Deus, e o Senhor não aceitará a justificativa dessa vida, que se utilizando de coisas ruins que aconteceram, simplesmente virou as costas para o Senhor. Eu sei que o Senhor não vira as costas para ninguém, ó Pai. E o Senhor fala que aquele que vem ao Senhor, o Senhor não lança fora. Toca no coração dessa pessoa que está distante dos caminhos do Senhor. Sei que é tempo de reconciliação. Sei que é tempo, Senhor meu Deus, de reconciliação para essa vida, para essas pessoas. Sei, ó Deus, que essa mãe tem chorado por esse filho. Sei que essa família tem chorado por esse membro que tem se afastado dos caminhos do Senhor. Traga de volta, meu Deus, com a oportunidade que o Senhor dá, falando a esse coração, falando a essa vida, fazendo com que esse coração receba o consolo, receba, Senhor meu Deus, a força para o retorno, a força para a volta. Senhor, Senhor, toca nesse coração agora. Eu sei que muitos estão perecendo, bem sei, ó Deus, também que muitos pereceram, muitos morreram, distantes do caminho do Senhor, depois de terem conhecido o caminho do Senhor, depois de terem tido experiências com o Senhor. Quantos, ó Deus, acabaram se desviando e falecendo, morrendo fora dos seus caminhos. Eu sei, ó Pai, que o Senhor conhece cada coração e nós não podemos julgar, mas nós podemos ter uma ideia, meu Deus, daqueles que uma vez que conheceram os caminhos do Senhor viraram as costas para o Senhor. Meu Deus, nós temos uma ideia, sim, Senhor, porque nós conhecemos a Sua palavra. Sabemos, ó Deus, que esses melhor teria sido se não tivesse conhecido a Sua palavra. Eu sei que por essa razão o Senhor vai tocar nesse coração agora. O Senhor vai trazer de volta essa pessoa, meu Pai, que está, Senhor, meu Deus, depois de conhecer os seus caminhos desse mundo de horror, nesse mundo pecaminoso. Toca, Senhor, meu Deus, toca. Eu confio no Senhor, eu confio na Sua força. Senhor, meu Deus, eu apresento ao Senhor as nossas crianças. Eu apresento ao Senhor os nossos jovens. Apresento ao Senhor os nossos adolescentes. Eu repreendo as setas do diabo que tem vindo com tanta força contra, Senhor, meu Deus, esses que estão em plena formação. Esses, ó Deus, que nesse momento da vida têm de tomar tantas decisões, mas ainda não têm a experiência para tomar todas essas decisões. Meu Deus, abençoai os nossos jovens, os nossos adultos, os nossos velhos, os nossos adolescentes. Abençoai, Senhor meu Deus, todos esses, cada um em sua faixa etária, para que sejam verdadeiros vasos de bênçãos das Suas mãos. Abençoai os nossos jovens, ó Deus, que louvam o nome do Senhor, os que são músicos na Sua casa. Abençoai os nossos obreiros, as nossas obreiras, os nossos companheiros de trabalho. Senhor meu Deus, esses que levam a Sua palavra aos locais mais distantes do nosso país, que a mão do Senhor esteja estendida fazendo maravilhas, que a mão do Senhor esteja estendida fazendo sinais, fazendo prodígios. Senhor, nessas vidas que tanto precisam da Sua força para fazer a Sua obra, desperta nesse coração esse sentimento missionário, Senhor meu Pai. Desperta nesse coração, Senhor meu Deus, esse sentimento administrativo em relação a essa igreja. Desperta nesse coração, Senhor meu Deus, esse sentimento que vem do Senhor, para que essa pessoa se aposse desse dom que o Senhor tem dado a ela e utilize desse dom para a glória e honra do teu santo nome. Se é para cantar, que cante. Se é para o evangelismo, que evangelize. Se é para o programa de rádio, que seja para o programa de rádio. Se é para uma administração de congregação, que administre. Se é para orar em favor dos enfermos, que ore. Se é para ser utilizado através dos dons registrados com legitimidade na sua palavra, que sejam utilizados. Se é para fazer visitas, que visitem. Senhor, meu Deus, eu sei que cada um na vocação em que foi chamado, desperta nessa pessoa esse dom. Desperta nessa pessoa, Senhor, meu Deus, aquilo que o Senhor tem dado a ela, o Senhor tem mostrado a ela, Senhor. Porque a sua obra precisa, Senhor, meu Deus. A sobra está carente de homens, mulheres, crianças, jovens, velhos, Senhor meu Deus, em todas as faixas etárias. A obra do Senhor precisa, Senhor, mais do que nunca, de arautos. A obra do Senhor precisa, Senhor meu Deus, de atalaias, de pregoeiros da tua justiça, de pregadores, Senhor meu Deus, evangelistas, ensinadores, mestres, compromissados, comprometidos contigo para fazer a sua obra. Nós precisamos, ó Deus, de gente espiritual. Nós não queremos profissionais do Evangelho. Nós queremos que o Senhor levante, meu Deus, pessoas que têm amor pelas almas, pessoas compromissadas, pessoas, Senhor meu Deus, que olham as almas com amor, com carinho, pessoas que buscam as almas, meu Deus, pessoas que alimentam as almas, pessoas, meu Deus, que estão ombro a ombro com os novos convertidos, discipuladores, ensinadores. São tantas coisas, meu Pai. Levanta na nossa igreja, meu Deus, nós queremos ganhar almas. Nós queremos, ó Deus, apresentar ao Senhor almas para o teu reino. Senhor meu Deus, Senhor meu Pai, nós cremos, Senhor meu Deus, que o Senhor também está visitando essa pessoa que está nesse presídio, essa pessoa, Deus, que está orando comigo agora, essa pessoa que fez coisas que não foram boas e ela reconhece isso, e agora está pagando a sua dívida para com a sociedade, e está sentindo esse vazio e quer que esse vazio seja preenchido, essa pessoa que está orando conosco está se sentindo bem, porque o Espírito Santo de Deus está visitando esse coração, está visitando essa vida. Visita, Espírito de Deus, em nome de Jesus Cristo. Visita esse coração, Espírito Santo da verdade, em nome de Jesus Cristo, visita. A presença do Senhor fará com que esse coração se abra, com que seja receptivo. Aleluia, louvado seja o nome do Senhor. Não é só o coração do presidiário, Senhor Jesus, mas é o coração de todos os nossos ouvintes. Nós queremos que esses corações sejam preenchidos, visitados com o Espírito Santo de Deus, com o Espírito Santo da verdade. Espírito Santo de Deus, vem sobre a nossa vida. Espírito Santo da verdade, vem, entra dentro desse coração, para ser o consolador, para ser aquele que geme intercedendo, para ser aquele que arvora a bandeira contra as investidas de Satanás. Visita esse coração que se abre a ti agora, Senhor. Visita esse coração sofredor, essa vida, Senhor meu Deus, que tem passado por momentos de tristeza profunda. Essa pessoa, Senhor meu Pai, que tem experimentado, Senhor, esses momentos profundos de tristeza, de amargura na alma, visita agora, Senhor meu Deus, visita. Com o poder das tuas mãos, visita, Senhor, visita. O Senhor é a alegria que nós queremos. O Senhor é o poder que nós queremos. O Senhor é a solução que nós queremos. O Senhor é o Deus que nós servimos. Visita agora, Senhor meu Deus, cada pessoa que se propõe, que abre o coração, sendo o Senhor o nosso tudo, Em nome de Jesus Cristo, nosso Salvador. Amém, Senhor. Amém, Senhor Jesus. Amém. Muito bem, prezados ouvintes, nós chegamos ao final da nossa oração. Programa Voz da Libertação da Igreja Deus e Amor. Eu sou o pastor Lorival de Almeida. Fiquem todos com Deus. Até a próxima oportunidade.
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3: 3 horas e 32 minutos.

que o Senhor venha apagar os meus pecados, arrancar todas as páginas velhas da minha vida. Perdoai-me, Senhor, de tudo aquilo que pratiquei contra Ti. E eu sei que pelo poder da Tua palavra, o Senhor pode me lavar.

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2: A paz do Senhor, irmãos, é o meu testemunho que eu tenho para dar, porque sei que a gente não pode ficar só a cabeça para a gente tem que dizer para as pessoas o que Deus tem feito. Certo dia foi eu e meu esposo e o meu filho na casa de um irmão da Deus e Amor. Ele falou, vamos orar então, irmãos, vamos orar para Jesus operar, fazer milagres. E nessa casa de oração, o irmão chegou a falar, tem uma pessoa que tem uma úlcera na boca do estômago e sente muita queimação. Jesus está me revelando aqui. E daí o meu esposo, ele sempre tem muita dor de... Tinha, graças a Deus, agora não tem mais. Muita dor na boca do estômago, queimação. E daí ele recebeu a cura dele. E daí, certa vez, há muito tempo atrás, tem uns 2, 3 anos, saiu um caroço no meu peito do lado esquerdo. Só como eu não sentia dor, então, não tá doendo, não vou procurar a igreja, o médico, né? Não vou procurar o médico, não tá doendo. E daí eu fui nessa casa, nesse mesmo dia... O irmão falou, Jesus me revela que tem uma pessoa que está com caroço do lado esquerdo. É um câncer de mama, irmãos. É um câncer e Jesus está me revelando aqui já tem algum tempo. E eu procurei depois da oração. Não digo que eu não estava acreditando, mas eu procurei o caroço. E não tenho caroço. Não tenho nada. E eu tinha, irmãos, eu tinha. Um caroço, até tinha falado para o meu esposo, falei, não está doendo, então eu não vou procurar o médico. Deve ser nada. E nesse dia, nesse mesmo dia que ele revelou, meu esposo me revelou também, caroço no peito. E graças a Deus eu saí de lá, eu procurei, eu não tinha nada. Nada, nada, nada. Não sei para onde foi, mas no meu corpo não tá mais. E o meu filho, ele uns 15 dias atrás, ele tava com dor de estômago muito forte. Ia no médico, tomava uns remédios fortes, nada. E nesse mesmo dia, o irmão também revelou que Deus estava revelando o problema dele. Você vê, irmãos, a gente não merece. Eu sei, eu não mereço. Mas ainda assim, o Senhor ainda tem cuidado dos meus. Esse é meu testemunho para edificar a fé de alguém. Se estiver na casa, estiver pensando, Deus ainda faz milagre. Não desista, porque Ele jamais vai desistir da gente. Jamais.
3: A paz do Senhor, povo de Deus, da Igreja Deus é Amor. Quem está falando com todos vocês... É Cláudio Lopes, de Santa Catarina. O testemunho que eu quero contar é que eu fumei 38 anos. E eu vinha fazendo campanha de oração e pedindo para Deus me libertar do vício do cigarro. Eu, numa segunda-feira, eu me levantei 3 horas da manhã com uma dor muito forte, em cima das costas, a dor vinha das costas e no peito. Fui pro hospital sem poder dirigir, fui tudo na fé. Cheguei lá, os médicos já mandaram eu ir para outro hospital, porque eu estava querendo dar um começo de infarto. Nisso, gente, eu tive que botar 2 estentes no peito, na veia do coração, e Deus me deu esse livramento, porque eu vinha pedindo para Deus para me libertar do vício. O vício que eu tinha era só do cigarro. E através desses 2 estentes que eu botei na veia do coração, eu larguei do vício do cigarro. Faz 9 meses hoje que eu não fumo, eu não bebo, eu não tenho mais vício nenhum. Hoje eu estou um homem abençoado e só agradecer a Deus por tudo. Então eu queria agradecer essa igreja pentecostal, Deus e Amor. Foi uma igreja que eu conheci através do Davi Miranda, porque eu tive o prazer de vir pregar em cima de um palanquezinho. De 1 metro por 2 metros de largura.
4: na minha cidade de Tijucas. Com isso eu tinha, na verdade, eu tinha 14 anos de idade. Deus, através desse homem, reformou minha vida. E quero dizer para cada pessoa que não desista desse Deus. Porque esse Deus é tudo para mim e tudo para cada um que buscar Ele. Que Deus abençoe. Era esse o testemunho que eu queria contar. Em nome de Jesus. E já estou trabalhando, sou construtor. Faz 20 dias que eu comecei uma obra, já estou terminando. O médico dizia que eu não ia conseguir mais trabalhar com obra. E muito pelo contrário, a minha força, Jesus restaurou mais forte ainda. Obrigado por me dar essa oportunidade em nome do Pai, do Filho e do Espírito Santo.
0: Quanto sofrimento, desilusão, tristeza e angústia na sua vida, caro amigo ouvinte. Você vive chorando, pensando: Deus se esqueceu de mim. Deus me abandonou. Deus não quer mais nada comigo. Você está enganado. Deus te ama. Deus te quer bem. Deus quer abençoar a sua vida. Você está pensando em tirar a sua própria vida? Você pensa em fugir de tudo e de todos, esconder-se e dizer: ninguém gosta de mim? Você está debaixo de uma depressão. Preste muita atenção. Deus te ama, porque de tal maneira Ele enviou seu único Filho para que todo aquele que nele crê não pereça, mas tenha vida eterna. Jesus, Ele morreu. Morreu pelos teus pecados em uma cruz de dor, sofrimento e angústia, para te dar a paz e a tranquilidade. Ele mesmo disse bem claro: eu sou o bom pastor, e o bom pastor dá a vida pelas suas ovelhas. Ele chegou a dizer mais ainda: vinde a mim todos que estão cansados e oprimidos, e eu vos aliviarei. Caro amigo ouvinte, lembre-se de uma coisa: Deus nunca vai te desamparar. Esforça-te, tem bom ânimo e venha participar de uma concentração na Igreja Pentecostal. Deus é amor e a sua vida não será mais a mesma. 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
5: Olá, queridos irmãos do estúdio, nossa audiência do programa Voz da Libertação, a paz do Senhor Jesus, passando aqui na programação com muita alegria para dizer que chegou o dia, hein? É daqui a pouquinho, logo mais, às 15 horas, eu estarei com todos vocês aqui no Templo da Glória de Deus, ministrando a palavra do Senhor e também orando por todos vocês na tarde de hoje. Você que me ouve agora, não fique em casa. Vem participar conosco, é daqui a pouquinho às 15 horas, hein? Olha o endereço, anote aí, Avenida do Estado, 4568, na Liberdade, aqui no centro da capital paulista. Você pode vir também pela Avenida Prefeito Passos, número 10, com acesso aqui ao nosso estacionamento, onde está a entrada de pedestres, tá certo? Aguardo por você e por toda a sua querida família, que certamente virá com você. Desde já, meu muito obrigado, sejam todos bem-vindos no Templo da Glória de Deus. Até mais, queridos irmãos, Deus abençoe.
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8: Meu nome é Terezinha, sou da região de Santa Luzia, Minas Gerais, conheci a PDA através da minha mãe, tive um encontro com Deus através do meu filho que sofreu um grave acidente com 3 anos e 6 meses, foi desenganado pela medicina, ficou paraplégico, mas deixou as muletas na IPDA, onde hoje sou membro.
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10: 3:48.
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12: Graça e paz, diletos ouvintes, quem tem o prazer de vos saudar é a sua irmã em Cristo, Nayara Otávio. E eu estou passando aqui para trazer uma meditação da palavra de Deus ao seu coração, que está no livro do profeta Isaías, capítulo 55, verso 1, que diz assim: Ah, todos vós, os que tendes sede, vinde às águas, e vós, os que não tendes dinheiro, vinde. Comprai e comei, sim. Vinde e comprai, sem dinheiro e sem preço, vinho e leite. Queridos, eu gostaria de falar um pouquinho sobre a graça do Senhor, né? Esse convite da graça. Sabemos que a graça de Deus é o seu favor a quem não merece, mas precisa, certo? E o Senhor, Ele derrama todos os dias essa graça sobre nós. Certa feita, um professor de uma escola dominical estava constrangido pelo amor e ele comprou roupas e brinquedos para um aluno carente, recém-chegado à igreja. Aquele professor estava subindo as escadas íngremes rumo ao seu casebre quando foi atingido por uma pedra e caiu sangrando. Os presentes foram roubados, né? Ele não desistiu, voltou à loja, comprou novos presentes e partiu rumo à casa do aluno. E quando ele bateu a porta, o pai daquele menino atendeu e o professor então disse: Eu estou aqui porque o seu filho é o meu aluno e com muito amor trouxe-lhe estes presentes. O pai, sem vacilar, respondeu: Foi o meu filho quem feriu o Senhor com aquela pedra. Meu filho não merece estes presentes, disse o pai. Mas aí o professor respondeu: O seu filho não merece, mas ele precisa. Isso é graça, irmãos. Não merecemos a salvação, mas Deus nos deu gratuitamente. E agora ele convida a todos: vinde, comprai, sem dinheiro, sem preço, vinho e leite. Eu espero que você entenda, dileto ouvinte, que a oferta é dirigida a todos. O preço já foi pago. A salvação não é conquistada pelo nosso mérito, mas ela é recebida por graça. Não é resultado do que fazemos para Deus, porque na verdade não fazemos nada, mas é do que o Senhor fez por nós. Não é fruto do nosso sacrifício, não, mas é do sacrifício vicário que Cristo fez na cruz por nós. Portanto, dileto ouvinte, se você tem sede, busque a Jesus. Ele é a água da vida. Se você

0: Do seu interior fluirão rios de águas vivas. Quem sabe eu esteja falando aqui com alguém que, de certa forma, você está dizendo que não merece a graça do Senhor e cada dia que passa você está se distanciando mais do Senhor, porque o pecado faz isso. O pecado nos distancia do Senhor. O pecado causa divisão e separação do homem para com Deus. Mas o Senhor está dizendo para você que o preço Ele já pagou, o sacrifício vigário dEle na cruz por você, foi para te conceder essa graça. Graça é favor imerecido, realmente nós não merecemos, mas Ele já pagou o preço na cruz. Ele te ama de tal maneira que se entregou por você para que você tivesse o direito de escolha, para que você tivesse o livre-arbítrio hoje de você escolher a quem você quer servir, a quem se vais, a que caminho você quer trilhar. Você que está com sede, o Senhor está dizendo que Ele é a água viva. Ele quer saciar a tua sede. Venha à presença do Senhor, se entregue a Ele, confie nele, espere nele, porque eu tenho certeza que do seu interior irá fluir rios de águas vivas, porque o Espírito Santo vai habitar dentro de você. Ele vai preencher todos os espaços vazios do seu ser. É isso que o Senhor quer fazer contigo. Essa graça, esse favor, aleluia, imerecido, que Ele já nos concedeu. Só que vale lembrar que a porta da graça está aberta, mas vai chegar um dia que vai se fechar, sabe? Vai fechar. A fonte, ela vai ser fechada também. Entende? Vai chegar um momento que quando o Senhor voltar para buscar a sua igreja, o Jesus que veio para nos amar, nos conceder a liberdade de escolha, nos dar a graça da salvação, Ele não vai vir mais como advogado, não, vai vir como justo juiz, meu irmão. E quando Ele vir como justo juiz, não haverá desculpas, porque todos nós tivemos a nossa escolha. Portanto, aceite o convite da graça, aceite o convite do favor imerecido que o Senhor está te concedendo nesse momento. Escolha o caminho certo, escolha ao Deus verdadeiro, mude as suas atitudes, escolha servir ao Senhor, escolha abandonar os pecados, renunciar o mundo e os seus prazeres por amor a Cristo. Receba essa graça do Senhor, esse favor imerecido. Que Deus em Cristo te abençoe, que a graça, o amor, a comunhão e a consolação do Espírito Santo esteja sobre a sua vida, não só hoje, mas para todo sempre. Deixo meu abraço carinhoso da sua irmã em Cristo, Nayara Otávio, e fiquem todos com Deus.
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0: quero chamar a sua atenção para esta segunda-feira, isto mesmo, no horário das 19 horas. É o prosseguimento do nosso culto doutrinário, o nosso culto de ensino. Olha, meus irmãos, uma igreja, quando valoriza a palavra de Deus, é uma igreja que tem total dependência de Deus. E uma igreja que depende de Deus é aquela igreja que as portas do inferno não prevalecerão contra ela. Eu quero convocar toda a membresia aqui da nossa sede estadual. Quero convocar você que congrega em outras denominações evangélicas, famílias católicas também, livres pensadores. Eu estou te convidando para ouvir a palavra de Deus. É esta palavra que te transforma, que te fortalece, que direciona a sua trajetória. Nesta segunda-feira, no horário das 19 horas, eu estarei aqui com vocês, pregando a palavra do nosso Deus.
1: Fogo não desce em altar abandonado. Irmãos, para com isso. Não pregue sem a presença. Não cante sem a presença. Não evangelize sem a presença. Não lidere, lidera sem a presença. Entenda isso. Fogo não desce em altar abandonado. Graças a Deus que estamos em uma época que ainda tem muitos líderes que preferem perder posição do que perder a presença. Pessoas que preferem perder uma amizade do que perder a presença. Jovens que preferem perder uma amizade do que perder a presença. Sacrifício hoje, meus queridos irmãos, não é trazer animal ao altar. Sacrifício hoje é trazer o ego no altar. Sacrifício hoje é trazer o orgulho diante do altar. É trazer a vontade própria diante do altar. Aí a presença de Deus, ela volta onde tem entrega real. Tem alguém aqui que já fez uma entrega total, real a Deus? Levante a mão então, glorificando o nome dele. Levante a mão exaltando o nome dele. Glorifica. Se já teve entrega, tem presença. Se já fez entrega,

0: A palavra de Deus, ela vai sair de encontro ao seu coração. Eu tenho certeza, ouvintes, que você ouvindo esta palavra, os seus pensamentos serão mudados. Você terá uma nova direção, uma nova visão das coisas. Então, olha, venham nesta segunda-feira ouvir a palavra de Deus. Eu sempre faço nas segundas-feiras aquela oração também de Pentecoste, aproveitando o momento que a igreja está valorizando a palavra, o Espírito Santo trabalhando em corações, nós nos reunimos para este momento de oração. A oração do Pentecoste, onde o Espírito Santo renova, batiza e transforma vidas no momento desta oração. Aleluia!
1: Receba poder, receba unção, receba a graça de Deus. Ariande manastei que maias clama lamai, teriei minerraia mas clama lamai. Oh Deus, que Deus possa te dar graça, que a sua raiz seja profunda. Que você tenha sustentação de Deus para vencer as adversidades, para vencer as estações da vida. Receba a graça de Deus.

0: eu já quero falar com você que está aí desanimado, quem sabe desistindo da trajetória. Quem sabe, ouvinte, você está aí pensando, será que eu vou para a igreja? Eu vou continuar caminhando? Olha só, venham participar conosco. Você vai ouvir a palavra de Deus vai gerar fé no seu coração. O Espírito Santo vai te colocar de pé novamente. Então venham participar conosco. Traga também a sua família, porque neste culto doutrinário nós estamos aí fazendo uma oração também específica em favor da família. Ou por que não dizer o prosseguimento da campanha Jesus Salva o Meu Lar. Eu estarei fazendo esta oração neste culto doutrinário, a oração específica pela família. Venham participar, eu quero orar pela sua família.
1: Esta pessoa que está clamando, Deus, pela restauração conjugal. Esta pessoa que clama pela paz do seu lar, pela alegria, pela comunhão, pela prosperidade. Meu Deus, vai entrando no lar desta pessoa agora.

teu mover no meio da família agora, Senhor. Que haja restauração conjugal, que haja comunhão da família, que haja unidade, meu Pai. Meu Deus, quantos lares estão sofrendo? O diabo tem causado, Deus, um impacto negativo em meio às famílias, através de brigas. O diabo tem impactado de forma terrível, tem atrapalhado, tem rompido relacionamentos, mas nós clamamos pela família. Salva a família, restaura a vida conjugal, meu Deus, restaura a vida emocional desta pessoa. O diabo tem abalado o estado emocional de muitas pessoas por causa das tragédias, do divórcio, da separação. Nós repreendemos esses demônios.

0: Você não pode estar conosco nesta segunda-feira só. Você vai convidar toda a sua família. Todos irão ouvir a palavra de Deus, vão receber o renovo espiritual e olha, Jesus vai visitar a sua casa. Nesta segunda-feira, no horário das 19 horas, anote o endereço: Rua Senador Pompeu, no número 27, aqui no centro do Rio de Janeiro.
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0: Para todos vocês neste momento, para estarem presentes aqui conosco nesta quarta-feira, o prosseguimento da campanha da prosperidade e a terceira quarta-feira do mês, a quarta-feira da multiplicação. Olha, ouvintes, Deus tem feito coisas extraordinárias na vida do povo, principalmente as pessoas que têm firmado este propósito todos os meses nesta campanha, o propósito da multiplicação. As pessoas têm visto o resultado. A multiplicação tem acontecido na vida dessas pessoas. Quando a pessoa lança no solo aquela semente, muitas das vezes 5 sementes, na colheita ela vai receber ali uma grande multiplicação. E você que tem feito o propósito nesta campanha, ouvinte, pode ter certeza, haverá bonança, haverá multiplicação de Deus na sua vida. Você vai sair daqui com o seu milagre, com a sua vitória. Nesta quarta-feira, em 6 horários, 7, 9, 11, às 13, 15 e também no horário das 19 horas. Eu estarei aqui com vocês pregando a palavra do nosso Deus. Mas é neste instante, meus irmãos, que Deus, ele se apresenta como médico dos médicos. Ele entra em cena e prova que o impossível do homem é possível para Deus. Onde o homem para, Deus continua. Onde o homem coloca um ponto final, Deus tira, coloca uma vírgula e manda continuar. Levante a mão e vai adorando o nome deste Deus. No capítulo de número 11 de João, nós vemos Lázaro já cheirava mal, sepultado já 4 dias, Jesus o chamou de volta à vida. Para a medicina não tinha mais jeito. Quando nós olhamos a mulher do fluxo de sangue, gastando tudo, meus irmãos, que ela tinha, buscando a cura, buscando a solução, gastou tudo com a medicina da época, e ela não conseguia a cura. Bastou tocar em Jesus, que o milagre aconteceu. O rei Ezequias, condenado à morte por uma enfermidade mortal, agora ele é curado. E Deus ainda deu para ele mais 15 anos de vida. Essa é a mensagem. Quando a medicina para, Deus continua operando. Deus continua fazendo. Deus continua realizando. Pode adorar o nome dele, dai glória.
1: O anjo lhe falou, não temas, mulher.
0: Deus tem falado conosco através da sua palavra. A palavra de Deus é poderosa, ouvintes. A palavra de Deus é tremenda. A cada quarta-feira nós podemos contemplar aqui, após a pregação da palavra, pessoas chorando no altar, pessoas sendo convencidas pelo Espírito Santo através de ouvirem a palavra do nosso Deus. Olha só, Deus tem operado maravilhas. É a quarta das portas abertas. É a quarta-feira da prosperidade. Nós queremos agora acompanhar, ouvintes, para você entender o que Deus vem fazendo no decorrer desta campanha. São milagres. Olha, as pessoas têm contado de viva voz, com muita alegria, o que Deus tem realizado em suas vidas. Aqui Deus tem abrido portas, Deus tem dado a casa própria, Deus tem abrido as portas do bom emprego, pessoas cegas voltam a enxergar, surdas voltam a ouvir, pessoas com caroços são curadas na hora. É a prosperidade de Deus
2: que se estende a todas as áreas da vida das pessoas. Nós vamos acompanhar, para você entender, Deus derramando prosperidade no decorrer desta campanha. Estão curadas por Jesus.
3: Já tem milagre aqui, pastor Antônio. Essa irmã acabou de me dizer que ela foi ricamente prosperada. A família dela foi próspera aqui nessa campanha, pastor.
2: Irmã, qual é o seu nome?
4: Ana.
2: Irmã Ana, o que é que aconteceu?
4: De Caxias. A minha filha comprou a casa própria. Meu neto começou a trabalhar de carteira assinada. A minha filha abriu a mini lanchonete. A minha irmã macumbeira saiu do espiritismo, a filha saiu também, em nome de Jesus.
2: Espera aí, participando da campanha da prosperidade.
4: Da prosperidade.
2: Deus deu a casa própria.
4: Deu a casa própria.
2: O filho já está trabalhando.
4: Meu neto já está trabalhando.
2: É o neto.
4: Nada. Outra minha filha, abriu uma mini lanchonete também, graças a Deus. E minha irmã, que era espírita, saiu do espiritismo e a filha também.
2: Deus abençoou a casa. Família abençoada.
4: Graças a Deus, tem só que agradecer ao Senhor.
2: Vale a pena participar da campanha Portas Abertas.
5: Jesus é Deus, bem-aventurado que nele crê, abençoado.
2: É isso e muito mais que Deus vem realizando na vida do povo a cada quarta-feira. Não fique de fora, ouvintes. Nesta quarta-feira, em 6 horários, aqui mesmo, na rua Senador Pompeu, no número 27, bem aqui no centro do Rio de Janeiro. Eu estarei aqui aguardando por todos vocês.

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1: espírito. Olha, ouvintes, está chegando dia 21 de agosto, mais uma vigília dos remidos. Eu quero aproveitar esta oportunidade e falar com todos vocês aqui no centro da cidade do Rio de Janeiro, você que está nos bairros adjacentes, dentro das comunidades, nas cidades vizinhas. Eu quero convidar você, você não pode ficar de fora. Neste dia 21, nós estaremos em mais uma madrugada na presença de Deus. Quando falamos de madrugada, nós falamos daquele momento de oração, de adoração, de palavra, de renovo. Olha, ouvintes, Deus, ele é claro conosco na sua palavra. Eu amo os que me amam e os que de madrugada me buscam, me acharão. A igreja vai estar em um encontro com Deus Pai, com Deus Filho, com Deus Espírito Santo. Que maravilha! Madrugada na presença de Deus. Eu tenho certeza que Deus trará renovo espiritual para as nossas vidas. Eu quero convocar você que está aí desanimado, quem sabe fraco, já pensou em desistir, já não tem mais força para buscar a Deus. Você já não consegue mais jejuar, já não consegue mais sentir a presença de Deus. Eu tenho certeza, ouvinte, Deus está falando com você neste momento e te convidando, porque nesta madrugada Ele vai te renovar, Ele vai encher a sua vida. Vai estar conosco nesta madrugada, pregando a palavra de Deus, o pastor Bruno Castro. E eu tenho certeza, o céu será aberto e a igreja será renovada pela presença do nosso Deus.
2: Eu vi alguém no meio dos 7 castiçais de ouro. Ah, você não deu glória porque você não sabe quem ele é. Meu Deus, levante a tua mão, pelo amor de Deus, porque a glória é para Jesus. João diz: quando eu virei para ver quem falava comigo, e no meio do

0: enche muitas águas. Levante a tua mão lá no terceiro andar e libere glória para Jesus. Quando o peso da revelação desce, Daniel declara: ei, ninguém mais está vendo esta visão.
1: A palavra de Deus, ela é remédio, a palavra sara, a palavra levanta, a palavra de Deus guia. Que coisa tremenda, meus irmãos! Eu já posso sentir o agir de Deus que vai acontecer nesta madrugada, madrugada de palavra. Deus vai te levantar. Olha, meus irmãos, nós teremos muita adoração. Vários grupos louvando a Deus. E eu quero te convidar, venha fazer parte, venha adorar a Deus nesta madrugada.

0: madrugada. Olha, ouvintes, e não pode faltar aquele momento. Momento de Pentecostes, aquela oração de avivamento, onde Jesus vai batizar, Jesus vai renovar, vai levantar, vai ressuscitar. O céu vai ser aberto nesta madrugada. Eu tenho certeza, Deus já preparou o renovo espiritual para a sua igreja.
1: Vai, vai, sobra o menino do glória, vai, porque é água, é sangue, é o vinho novo, três são os que testificam na terra, o Espírito, a água e o sangue, é agora, é agora, é agora, sobe o nível aí, vai, vai, comece a falar em línguas estranhas, eu ainda

0: você não pode ficar de fora. Deus vai renovar a sua vida espiritual. Pastor Bruno Castro vai pregar a palavra, vai fazer esta oração de avivamento, esta oração de Pentecoste, e a glória de Deus vai encher a nossa vida. Nós já vamos a uma palavra de confirmação. Pastor Bruno Castro confirmando a sua presença conosco nesta madrugada.
1: Muralhas vem ao chão. Ouvintes, recebam a paz do Senhor. Pastor Bruno Castro falando com todos vocês, passando aqui para fazer um convite muito especial. Já é na próxima sexta-feira, a grande vigília dos gemidos, a partir das 23 horas, e eu mesmo, seu irmão em Cristo, pastor Bruno Castro, fazendo a exposição da palavra de Deus nessa madrugada de oração, de poder, avivamento, milagres, libertação. E eu quero fazer uma convocação a todo o povo carioca, a todo o povo do Rio de Janeiro, um povo que ama as vigílias, que ama buscar ao Senhor nas madrugadas, para estar conosco nessa sexta-feira. O Espírito Santo, ele tem uma palavra revelada para o seu coração, e eu tenho certeza que a sua vida, seu ministério, será edificado e impactado pelo poder da palavra, e você não pode ficar de fora. Sexta-feira, a grande vigília dos gemidos, na nossa sede estadual do Rio de Janeiro, Rua Senador Pompeu, número 27, no centro do Rio de Janeiro. Nós e o Senhor Jesus estamos aguardando por todos vocês. Que Deus em Cristo vos abençoe.
2: Então, eu vi os nervos se encontrando com os...
0: Só falta você confirmar a sua presença conosco. 21 de agosto, a partir das 23 horas, mais uma vigília dos remidos. Venham participar conosco, Rua Senador Pompeu, número 27, aqui no centro do Rio de Janeiro.

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1: Eu quero falar diretamente com todos os obreiros da nossa igreja Deus e Amor, pastores, presbíteros, diáconos, cooperadores, todos os líderes, conselheiros, conselheiras espirituais, voluntárias financeiras, atendentes de livraria, todos vocês que estão na frente dos trabalhos da obra do nosso Deus. Neste dia 30, agora de agosto, no horário das 9 da manhã, nós teremos aí mais uma reunião ministerial e terei o imenso prazer de estar aqui com vocês, transmitindo uma palavra direta do coração de Deus para o vosso coração. Eu tenho certeza, meus irmãos, você vai sair desta reunião melhor para continuar servindo o reino de Deus. E teremos assuntos importantes da parte da nossa diretoria para repassar para todos vocês. Venham participar, 30 de agosto, 9 da manhã, Rua Senador Pompeu, número 27, aqui no centro do Rio de Janeiro.

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2: Ouvintes, Deus abençoe a vida de todos vocês que estão ligadinhos no programa Voz da Libertação. Que programa tão abençoado! E é por isso que neste momento eu já quero pedir a Deus para abençoar a sua vida, abençoar a sua casa, toda a sua família. Você que tem contribuído aí para manter este programa no ar. Eu tenho certeza que tem pessoas agora nos acompanhando, que o seu rádio fica ligado 24 horas por dia no programa Voz da Libertação. E você faz parte disso, porque você tem contribuído todas as semanas, quem sabe todos os meses, ajudando a manter este programa no ar. Eu quero até citar alguns nomes aqui agora de pessoas que têm contribuído, porque eu já vou orar agora mesmo por vocês. O nosso irmão Antônio Carlos e também os seus filhos, Pablo Henrique, Idália Pereira, Nilson Ribeiro, Alexandra Gonçalves, Davi Gonçalves, Antônio Carlos, Adélia de Oliveira, Adriana de Oliveira, Manuela de Oliveira, Valdemir dos Santos, Maria de Fátima, Bianca da Silva, Noêmia da Silva, Sueli Rafael, Maria de Lourdes, Jorge Aguiar, Maria de Lourdes Manuela, Thaís Cristina, Thalita Cristina, Elaine Cristina, Gil César, Osmar Luiz, Zilma Alcântara, Maria Auxiliadora, Lídia Maria, Lúcia Machado, Ivan Teodoro, Leidiane Maria, Ismael Rodrigues, Valentina Silva, Luzinete Silvestre, Luzanira Patrício, Leonardo de Lima, Edmar Alves, Rosa Maria, Valdecir, João de Queiroz e Ana Luísa. Eu estarei agora orando por vocês dentro desta programação.
1: E ter uma Bíblia na mão.
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0: Senhor meu Deus e meu Pai, neste momento mais uma vez eu te dou graças, meu Deus, pelo que o Senhor é, porque o Senhor é Deus poderoso, soberano, o Senhor é Deus tremendo. Eu quero aproveitar que estou diante da tua presença e apresentar neste momento, ó Deus, cada pessoa que o seu nome foi lido aqui agora dentro desta programação. São pessoas, meu Deus, que têm contribuído, quem sabe uma vez por semana, uma vez por mês, pessoas que têm abrido seus corações e estendido as mãos, ajudando a manter o programa A Voz da Libertação no ar. São pessoas, meu Deus, que já entenderam, ó Deus, a responsabilidade com o reino do Senhor. São pessoas, meu Deus, que amam almas. São pessoas que têm prazer, meu Pai, de ver as almas se rendendo aos seus pés. Porque este programa alcança pessoas perto, mas alcança também pessoas longe. Pessoas aqui, ó Deus, na área central do Rio de Janeiro, nos bairros, nas comunidades, no interior deste estado, em outros estados do Brasil e também em outros países, através do aplicativo, Senhor. Pessoas estão agora acompanhando esta programação e também recebendo esta oração. Eu quero pedir ao Senhor, meu Deus, onde esteja agora uma pessoa que tem contribuído, Senhor, para manter este programa no ar, que a bênção do Senhor possa alcançar esta pessoa. Ó Deus querido, Deus poderoso, eu já quero, ó Deus, até te pedir que continue abençoando esta pessoa de uma maneira especial, porque são pessoas, meu Deus, que têm corações abertos, são pessoas que têm estendido as mãos com prazer, porque amam ouvir esta programação. E eu sei, meu Deus, que quanto mais o Senhor dá para esta pessoa, mais ela vai contribuir. Toca no salário, Senhor, que haja bonança, que haja multiplicação. Abençoe, meu Deus, todos os âmbitos da vida desta pessoa. Eu tenho certeza, meu Deus, que essas pessoas, que os seus nomes foram lidos nesta programação, são pessoas que acompanham agora esta programação. São pessoas que estão com seus rádios ligados, ó Deus, orando comigo agora. Eu sei que tem algumas, meu Deus, que nem sabem orar, mas aproximaram do rádio agora e estão recebendo esta oração. Leva a bênção para esta pessoa, dando saúde, meu Deus, abençoando o seu lar, abençoando a sua família, abençoando o trabalho das suas mãos, protegendo, Deus, de toda a ação do inimigo. Meu Deus, é o que eu te peço, Senhor. Quanto mais essas pessoas têm abrido as mãos e ajudado, que as mãos do Senhor também possam permanecer estendidas, abençoando essas pessoas. É o que eu te peço e também te agradeço no nome de Jesus. Tenha certeza, ouvintes, que Deus já alcançou a sua vida, alcançou o seu lar e toda a sua querida e amada família. Eu estou aqui comprometido em orar por você, pela sua família, todos os dias. Então vamos lá, vamos avante, continuar contribuindo para que este programa possa permanecer no ar, falando de Jesus e alcançando vidas perto e também longe. Deus abençoe, que a bênção de Deus permaneça sobre a sua casa todos os dias da sua vida.
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2: Ouvinte, aceite a paz de nosso Senhor e Salvador Jesus Cristo. Quem tem o imenso prazer de falar com vocês é o seu irmão em Cristo, Pastor Antônio dos Santos. Passando aqui para informar a todos que é nesta quarta-feira o prosseguimento da campanha da prosperidade Portas Abertas, uma campanha abençoada que Deus levantou aqui no Rio de Janeiro para abençoar a sua vida, abençoar a sua casa, os seus negócios, abençoar a sua empresa. E você não pode ficar de fora. É uma campanha que está ativa em 6 horários, 7 da manhã, às 9, 11, às 13, 15 e também no horário das 19 horas. Você pode escolher um desses horários e estar presente aqui recebendo a bênção de Deus. Eu tenho certeza que nesta quarta-feira, Deus ele tem uma palavra para o seu coração.
3: Mas Deus enviou Jesus para purificar. Deus enviou seu Filho puro, santo, perfeito, para morrer na cruz e com seu sangue nos lavar e transformar o nosso coração. Eliseu foi um instrumento de Deus para purificar as águas. Jesus é o único que pode purificar a fonte do nosso coração. Ezequiel 36, 26, e vos darei coração novo, e porei dentro de vós um espírito novo, e vivereis. Irmãos, quando nós entregamos a vida a Jesus, ele transforma não apenas o exterior, mas ele vai transformar a fonte, ele vai transformar o coração, ele vai dar coração novo, mente nova. Levante a mão e vai adorando o nome dele com alegria. A maior necessidade nesta manhã não é a cura externa, é a cura da fonte. O profeta Eliseu não ficou na superfície, ele foi a raiz do problema, obedecendo exatamente o que Deus ordenou. Ele não tratou a superfície, ele foi à fonte, ele foi ao manancial e declarou não a sua palavra, mas ele falou assim: assim diz o Senhor. A cura verdadeira, meus irmãos, só acontece quando vamos até a raiz e deixamos Deus agir. No capítulo 7 de João, no versículo 38, quem crê em mim, como diz as Escrituras, rios de água viva entrarão no seu ventre. Ezequiel 36, 25, e aspergirei água para sobre vós, e ficareis purificados, e vos darei um

0: cura. Levante a mão e aplaude o nome dele com uma alegria. A cura começa do lado de dentro. A cura começa no interior. O milagre começa do lado de dentro. Se a fonte for purificada, nossas palavras mudam. Se a fonte for purificada, as nossas atitudes mudam. Se a fonte for purificada, o casamento floresce. Se a fonte for purificada, o ministério frutifica. Se a fonte for purificada, a sua vida prospera. Quem crê que Deus está purificando a fonte aqui hoje? Joga a mão para cima então e glorifica o nome dele. Deixa Deus tratar a fonte. Deixa Deus curar a fonte. Minha prioridade
1: é... A palavra de Deus, ela vai sair de encontro com o seu coração. Deus vai falar com você. Ele sabe a necessidade. É a campanha da prosperidade. Portas abertas. Deus tem feito maravilhas. Portas têm sido abertas, ouvintes. As pessoas têm sido abençoadas, desde aquele trabalhador comum até aquele grande empresário. Pessoas que realmente colocam a sua dependência em Deus, vêm participar, são abençoadas. Nós vamos continuar acompanhando o que Deus vem realizando no decorrer desta campanha. Irmão, qual é o seu nome?
2: Meu nome é Heraldo.
1: Irmão, conta pra nós o que aconteceu.
2: Eu fiz a campanha no ano passado, né? E tava devendo a Deus esse testemunho, porque eu tô vindo hoje pra testemunhar. Eu pedi instrução a Deus. E eu tava vindo na campanha direto, o ano passado. No final do ano passado, Deus me deu um novo emprego e me deu um novo carro, que eu tanto pedi a Deus. E esse testemunho, eu estava devendo a Deus, eu estava querendo vir aqui hoje para poder testemunhar, para agradecer a Deus esse testemunho, porque eu estava 5 meses desempregado e as dívidas chegando e eu não sabia o que fazer. E Deus abriu essa porta para mim e eu estou trabalhando nesse emprego até hoje.
1: Espera aí, 5 meses desempregado,
2: isso,
1: participando da campanha,
2: sim,
1: Deus abriu as portas e ainda deu o carro.
2: Me deu um carro novo.
1: Carro novo. Está abençoado. Quem entra na campanha da prosperidade recebe a bênção de Deus.
2: Glória a Deus.
1: Deus abençoe pelo seu testemunho. Cadê o glória? Eu tenho certeza que você não vai ficar apenas ouvindo o que essas pessoas estão testemunhando. Você também quer testemunhar. Olha, ouvintes, quem sabe você me acompanha agora e está enfrentando uma situação adversa, há aí grandes desafios na sua vida, e eu tenho certeza, a partir do momento que você começar a participar desta campanha, essa situação que você está vivendo vai virar testemunho. O porquê não dizer? O seu milagre vai virar notícia. Você também vai testemunhar o poder de Deus. Nós vamos acompanhar mais uma pessoa testemunhando. Ouvintes, o que elas têm alcançado, o que elas têm sido agraciadas pelo Senhor. Vamos lá, aumente o volume do seu rádio e vamos ouvir o que Deus está fazendo na campanha da prosperidade.
3: A causa estava travada, pastor Antônio. Ela entrou na campanha, recebeu a revelação do Espírito Santo. Hoje ela está aqui vitoriosa, porque a causa foi ganha para a glória de Deus, pastor Antônio.
1: Irmã, qual é o seu nome?
4: Meu nome é Maria Luísa.
1: Conta para nós o que aconteceu.
4: Eu estava com a aposentadoria do meu marido, aí eu descobri que tinha uma gratificação, que assim que ele faleceu, retiraram dele. Eu dei entrada, estava amarrado lá, ficou 3 meses no mesmo setor, eu vim aqui e fiz um propósito com o Senhor de ajudar o programa da Voz da Libertação, que eu ouço todos os dias na minha casa. Então, liberou o processo, eles vão me pagar todo atrasado de 2 anos e meio.

0: estava amarrado participando da campanha, foi desamarrado e vai receber. Cadê o glória para Jesus? Glorifique a Deus. Eu sei que você não vai ficar em casa nesta quarta-feira. Você também vai testemunhar o poder de Deus. Aproveite esta oportunidade. Deus está te chamando para esta campanha de quarta-feira. Você que está aqui na área central, nos bairros adjacentes, você que está dentro das comunidades, aqui próximo às cidades vizinhas, aqui do Rio de Janeiro, também no interior do estado, e você tem condição de estar aqui conosco, não fica de fora. Nesta quarta-feira, em 6 horários, o prosseguimento desta campanha. Anote o endereço: Rua Senador Pompeu, no número 27, aqui no centro do Rio de Janeiro. Eu já quero aproveitar este momento, ouvintes, e orar por você. Você que vai estar conosco nesta quarta-feira, participando em um dos horários desta campanha da prosperidade. Eu já quero pedir a Deus para abrir os celeiros de bênçãos e abençoar a sua vida.
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0: Senhor meu Deus e meu Pai, é no nome do Senhor Jesus Cristo, outra vez, ó Deus, estou aqui diante da tua presença, clamando ao Senhor em favor de cada ouvinte, em favor do povo que vai estar conosco nesta quarta-feira. Ó Deus querido, Deus Santo, eu já quero agradecê-lo, meu Deus, pelas muitas maravilhas que o Senhor vem realizando a cada quarta-feira, a cada horário realizado desta campanha da prosperidade. Meu Deus e Pai, mas eu sei que o Senhor também não é um Deus limitado. O Senhor operou nas quartas-feiras, ó Deus, passadas, e o Senhor vai continuar operando nas próximas quartas-feiras. Eu sei, meu Deus, que tem ouvintes neste momento, Senhor, pessoas que os seus corações já arderam de desejo de estar conosco nesta quarta-feira. Pessoas, meu Deus, que estão necessitando de uma porta aberta. Pessoas, Senhor, que estão necessitando de um milagre, de uma prosperidade. Pessoas, Senhor, necessitadas do socorro do Senhor. E eu quero neste momento pedir, ó Deus, ajuda este ouvinte a chegar aqui nesta próxima quarta-feira. E eu tenho certeza, meu Deus, que o Senhor tem muito além do que esta pessoa está esperando. O que está, meu Deus, no coração desta pessoa, meu Pai? Eu sei que o Senhor já preparou, e o Senhor vai preparar muito mais ainda do que esta pessoa já está pensando. O Senhor tem coisas grandiosas a realizar na vida de cada pessoa que acredita no Senhor, que participa desta campanha. Meu Deus e meu Pai, eu quero pedir ao Senhor, meu Deus, que em cada horário desta campanha, Senhor, a glória do Senhor possa continuar manifestando no nosso meio, para que a prosperidade possa abranger em todos os âmbitos da vida de cada pessoa, a prosperidade espiritual, financeira, a prosperidade em forma de saúde. Meu Deus, esta pessoa, Senhor, que está agora

0: orando comigo. Esta pessoa que almeja neste momento ser um empreendedor. Esta pessoa que almeja ter o seu próprio negócio. Amplia, Deus. Amplia na vida desta pessoa, Senhor, aquilo que está no seu coração. Meu Deus, é o que eu te peço e também te agradeço no nome de Jesus.
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4: Atenção, operadores. Dentro de 5 segundos, forma-se mais uma rede SAD.
5: Então Cristo ressuscitou.
6: So Christ has resurrected.
5: A nossa fé não serve para nada.
6: Our faith shall not be good for anything.
5: Seremos chamados falsas testemunhas.
6: We'll be called false witnesses.
5: Porque se os mortos não ressuscitam, também Cristo não ressuscitou.
6: Because if the dead do not raise, so Christ is not resurrected.
5: Então, para meio que encerrar essa questão da ressurreição,
6: so, to put an end to this question of resurrection,
5: o apóstolo São Paulo está dizendo,
6: the apostle Paul is saying,
5: os benefícios de Cristo para nós não se estendem apenas para as coisas dessa vida.
6: The benefits of Christ for us are not only for this life.
5: Cristo vai continuar trazendo benefícios para nós mesmo depois da nossa morte.
6: Christ will continue to bring us benefit even after our death.
5: Porque assim como ele ressuscitou, nós também ressuscitaremos.
6: Because as he has risen, so shall we rise from the dead.
5: Nós vamos morar para sempre com Deus.
6: We will live forever with God.
5: Por isso que ele disse, nós esperamos em Cristo só nesta vida.
6: This is why he said, if we hope for Christ only in this life.
5: Nós somos os mais miseráveis.
6: We are the people who are most to be pitied.
5: De todos os homens.
6: Of all men.
5: Aí, meus irmãos.
6: And then, dear brothers.
5: Nós estamos aqui passando vergonha.
6: We are here being put to shame.
5: Nós estamos fazendo papel de bobos, né?
6: We are acting like fools.
5: Mas nós sabemos que não estamos.
6: But we know that we are not.
5: Porque o Senhor Jesus ressuscitou.
6: Because the Lord Jesus has resurrected.
5: E se nós um dia morrermos antes do arrebatamento da igreja, nós também seremos ressuscitados.
6: We die before the rapture, we will also be risen.
5: Agora, meus irmãos, aqui é que eu quero fazer.
6: Now here is where I would like to speak.
5: Uma observação.
6: And to put an observation.
5: Bastante simples, mas muito necessária.
6: It is quite simple, but it's necessary.
5: Esses versículos basicamente nos remetem a pensar em benefícios.
6: These verses make us think about the benefits.
5: Esses versículos nos remetem a meditar.
6: They remind us to meditate.
5: No que teremos após a nossa vitória.
6: And what we will have after our victory.
5: Quando nós ressuscitarmos.
6: When we resurrect from the dead.
5: Ou poderia dizer até mesmo no dia em que o nosso corpo descer da sepultura.
6: Or on the day that our body goes to our grave.
5: Porque a morte foi tragada na sua vitória.
6: Because death was defeated in Christ's victory.
5: E caindo o nosso corpo na sepultura apenas e tão somente.
6: And when our bodies go to the grave.
5: Se está semeando corpo mortal.
6: Only our mortal bodies is going to the
5: para que seja ressuscitado um corpo imortal.
6: So that an immortal body can be resurrected that day.
5: Apenas estará sendo sepultado o corruptível.
6: Only that what is corruptible will be put into grave.
5: Para que seja ressuscitado o incorruptível.
6: So that it may be resurrected the incorruptible.
5: Então isso é bênção.
6: So this is a blessing.
5: Isso é maravilha.
6: This is wonders.
5: Eu creio que Jesus Cristo ressuscitou.
6: I believe that Christ has resurrected.
5: E eu não espero em Cristo apenas nas coisas concernentes a essa vida.
6: My hope in Christ is not only for this life.
5: Eu convido os irmãos a acreditarem que nós podemos desfrutar.
6: We can all enjoy.
5: todas as bênçãos de Deus nas coisas concernentes a essa vida.
6: All of the blessings from God in this life.
5: Ou seja, Deus tem paz para nós.
6: God has peace for all of
5: Deus
6: us.
5: Tem alegria para todos vocês.
6: He has joy for all of you.
5: Deus tem vitória em todos os aspectos da vida.
6: He has victory in all aspects of the life.
5: Deus tem para você leite e mel.
6: He has honey and butter.
5: Deus tem para você abundância.
6: He has abundance for all of us.
5: Deus dá a você esperança.
6: He gives you hope.
5: Deus tem alegria no seu sucesso.
6: He has joy in your success.
5: Deus quer para você uma vida próspera e abundante.
6: He wants a prosperous and abundant life for you.
5: São benefícios de Deus para nós.
6: These are the benefits of God for us.
5: Mas não é só isso.
6: But this is not all.
5: São coisas dessa vida.
6: These are the things of this life.
5: E nós acreditamos que as bênçãos de Deus para nós vão continuar mesmo depois dessa vida.
6: And the blessings of God will continue for all of us.
5: A observação pequenininha que eu queria fazer.
6: The small observation I wanted to make.
5: Mas necessária.
6: But which is necessary.
5: É que para os que são de Deus.
6: Is that for those who are of God.
5: São reservados os benefícios de Deus.
6: Are reserved the benefits of God.
5: Mas para os que não são de Deus.
6: But for those who are not of God.
5: Estão reservados os juízos de Deus.
6: Reserve the judgments of God.
5: Por isso que eu falei que o nosso tema hoje é o trono branco.
6: This is why our theme today is the white throne.
5: E eu já viajei meditando nessa mensagem.
6: And I traveled back to Brazil meditating on this message.
5: E queria trazer a todos vocês.
6: And I would like to bring it to all of you today.
5: Essa palavra.
6: This word.
5: Que o mesmo Deus
6: the same God
5: que tem para o seu povo benefícios que transcendem a vida
6: has for his people benefits that go beyond this life
5: tem também juízo
6: also has judgment
5: para aqueles que o têm rejeitado
6: for those who reject him
5: e não faz sentido acreditar no benefício
6: and it is no use to believe in the benefits
5: e não acreditar no juízo
6: and not believe in the judgment.
5: Se tem benefício,
6: if there are benefits,
5: os benefícios registrados na Bíblia, quantos creem nos benefícios registrados na Bíblia? Quantos creem?
6: That are registered in this Bible, how many believe on these?
5: Então nós temos que acreditar na plenitude da Bíblia.
6: So we must believe in the plenitude
5: na completude da Bíblia.
6: The Bible as a whole.
5: Se tem benefícios,
6: if there are benefits,
5: e nós cremos que os benefícios estão à nossa disposição,
6: and we believe these benefits are at our disposal,
5: também os juízos mencionados na Bíblia também acontecerão.
6: So are the judgments mentioned in this Bible.
5: Agora eu quero que você passe as páginas da sua Bíblia bem para frente para o capítulo 20 de Apocalipse.
6: Now I'd like for you to turn to your Bibles on the chapter 20 of the book of Revelations.
5: Do versículo 11 a seguir.
6: From verse 11 and on.
5: Deus ama todos nós, meus irmãos.
6: God loves us all, dear brothers.
5: O prazer de Deus é nos ver salvos.
6: The joy of God is to see us all saved.
5: E o prazer do Pai é nos ver felizes.
6: And His joy is to see us happy.
5: Ele entende que temos lutas, temos tribulações.
6: He understands our fights and struggles.
5: Mas é prazer de Deus ver a sua igreja feliz.
6: It is God's joy to see His church happy.
5: É prazer de Deus ser providência para os seus filhos.
6: It is God's joy to see a providence for His children.
5: Deus não tem prazer, meus irmãos, na morte do ímpio.
6: God has no pleasure in the death of the iniquity.
5: Mas aquele que não se arrepende, para ele haverá juízo.
6: But he who does not repent, there will be judgment.
5: Para os que não aceitam a palavra de Deus, para eles haverá juízo.
6: For those who don't accept the word of God, there will be judgment.
5: Pode ser que alguma pessoa não acredite.
6: And many people may not believe.
5: Mas eu creio na palavra de Deus.
6: But I believe in the word of God.
5: Todo dia que eu prego a palavra de Deus, eu vejo Deus confirmando essa palavra.
6: Every day I preach the word of God, I see God confirming His word.
5: A cada libertação que eu vejo confirmada a palavra de Deus.
6: Each deliverance of people, I see God's word confirmed.
5: A cada maravilha que o meu Deus faz, eu vejo confirmada a sua palavra.
6: And each wonder done by God, I see God confirming His word.
5: Cada lar abençoado que eu vejo Deus abençoando, eu vejo confirmada a palavra do Senhor.
6: In each home that is blessed, I see God's word confirmed once
5: Mas
6: again.
5: Mas também vejo confirmada a palavra do Senhor.
6: But I also see God's word confirmed.
5: Quando vejo manifestar dos falsos profetas.
6: When I see the manifestation of false prophets.
5: Quando vejo a manifestação dos filhos do pecado.
6: When I see the sons of sin.
5: Quando vejo a manifestação da iniquidade que tem exterminado o amor do povo.
6: And I see the manifestation of sins that has destroyed the love of people.
5: Quando vejo o inimigo descendo sobre nós com grande fúria.
6: And I see the enemy come upon us with great fury.
5: Quando vejo Satanás revoltado.
6: And I see Satan revolted.
5: Sabendo que o tempo dele já está determinado e resta muito pouco.
6: Knowing that his time is almost up.
5: Então vejo se cumprindo a palavra de Deus não só do lado bom.
6: For I see God's word being confirmed not only in the good things.
5: Mas vejo se cumprindo a palavra de Deus em todos os lados que possa existir.
6: God's word is confirmed in all aspects of the word.
5: No versículo 11.
6: And on verse 11.
5: A Bíblia fala.
6: The Bible tells us.
5: E vi um grande trono branco.
6: Then I saw a great white throne.
5: E o que estava sentado sobre ele.
6: And him who was seated on it.
5: De cuja presença fugiu o céu ou a terra e o céu.
6: The earth and the heavens fled from his presence.
5: E não se achou lugar para eles.
6: There was no place for them.
5: E vi os mortos grandes e pequenos.
6: And I saw the dead, great and small,
5: que estavam diante do trono.
6: Standing before the throne.
5: E abriram-se os livros.
6: And books were opened.
5: E abriu-se outro livro que é o da vida.
6: Another book was opened, which is the book of life.
5: E os mortos foram julgados pelas coisas que estavam escritas nos livros.
6: The dead were judged according to what they had done as it recorded in the books.
5: Segundo as suas obras.
6: According to their works.
5: E deu o mar os mortos que nele havia.
6: The sea gave up the dead that were in it.
5: E a morte e o inferno deram os mortos que neles havia.
6: And death and Hades gave up the dead that were in them.
5: E foram julgados cada um segundo as suas obras.
6: And each person judged according to what they had done.
5: E a morte e o inferno foram lançados no lago de fogo.
6: Then death and Hades were thrown into the lake of fire.
5: Esta é a segunda morte.
6: This is the second death in the lake of fire.
5: E aquele que não foi achado escrito no livro da vida.
6: Anyone whose name was not found written in the book of life.
5: Foi lançado no lago de fogo.
6: Was thrown into the lake of fire.
5: Você tem o seu nome escrito no livro da vida?
6: Do you have your name written in the book of life?
5: Você tem certeza que o seu nome está no livro da vida?
6: Are you certain that your name is in the book of life?
5: Nós estamos aqui todas as quartas-feiras.
6: We are here every Wednesday.
5: E é uma felicidade muito grande poder falar do amor de Deus para vocês e também receber essa palavra.
6: It is a great joy to speak of the God's love to all of you and receive it as well.
5: Mas nós somos ganhadores de almas.
6: But we are here to win souls.
5: E o nosso coração só se contenta quando nós vemos a certeza nas pessoas.
6: We are only satisfied when we see the certainty in people.
5: De que o nome delas está no livro da vida.
6: That their name is in the book of life.
5: Nós só estamos felizes e satisfeitos.
6: We are only joyful and satisfied.
5: Quando nós vemos as pessoas entenderem.
6: When we see people understand.
5: Que as coisas espirituais não se resumem apenas a coisas concernentes a esta vida.
6: That the spiritual things are not only about this life.
5: Mas existem muito mais coisas que serão reveladas, eu vou dizer, na outra vida.
6: But there are so many more things that will be revealed in our other life.
5: E que essa vida não termina quando um corpo desce à sepultura.
6: That this life does not end when the body goes to the grave.
5: O escritor aos Hebreus fala categoricamente que o homem está ordenado morrer uma só vez.
6: In Hebrews we see that man is only ordered to die once.
5: E depois disso vem o juízo.
6: And after that comes judgment.
5: E quem está falando é Deus.
6: And it is God who is saying this.
5: Não tem segunda oportunidade, não tem purgatório. Não tem reencarnação porque a Bíblia assim o diz e eu creio na Bíblia como a regra de fé e como a palavra de Deus. Eu creio nas promessas que estão na Bíblia. Mas também creio em tudo que está determinado que não necessariamente seja uma promessa. Mas que seja uma ação de Deus em cumprimento à sua palavra. Creio na recompensa de Deus para aqueles que têm o nome no livro da vida.
6: Believe in God's reward for those whose name are in the book of life.
5: Assim como também creio que serão lançados nos lagos de fogo aqueles que não têm o nome no livro da vida.
6: I also believe that those who are not in the book of life will be condemned to the lake of fire.
5: O seu nome está no livro da vida.
6: Is your name in the book of life?
5: Porque se você vem à igreja apenas porque você precisa de prosperidade,
6: if you come to church because you only need prosperity,
5: ou só porque você teve um problema familiar,
6: or because you had a family problem,
5: mas você não tem a mínima intenção de ser servo de Deus,
6: you don't have an intention to be a servant of God.
5: Eu falo a você como pastor e falo a você como amigo da verdade.
6: I speak to you as a pastor and as a friend of the truth.
5: Aceita Jesus, anda no caminho do Senhor e peça a Deus que escreva o seu nome no livro da vida.
6: Accept Jesus, walk in the path of the Lord.
5: Se arrependa dos seus pecados.
6: Repent of your sins.
5: Viva uma vida clara diante de Deus.
6: Live a good life before the Lord.
5: Nós estamos, meus irmãos, vivendo um tempo no nosso país.
6: We are living a time in our country.
5: Que parece que nós estamos conseguindo entender até mais um pouco da questão da justiça do homem.
6: Where we see the signs of justice men.
5: Hoje nós estamos entendendo a questão de primeira instância.
6: Today we understand the judgments of the judicial system.
5: Estamos entendendo as questões do judiciário.
6: We understand how the judiciary works.
5: A comunicação do século 21.
6: The communication of the 21st century.
5: Basicamente nos força a entender pelo menos um pouquinho.
6: Leads us to understand at least a little bit.
5: Mas meus irmãos, na justiça do homem.
6: But we understand that in men's justice.
5: Nós vemos que as pessoas conseguem fazer ações protelatórias.
6: We see that people can uphold appeals.
5: As pessoas conseguem fazer com que o seu juízo prescreva.
6: They can make their judgment go far beyond what it is needed.
5: Acham brechas na lei e às vezes fazem leis próprias para se safarem das suas atitudes erradas.
6: They find breaches in the law to get away with their wrong actions.
5: E para falar a verdade aos irmãos, em alguns momentos nós nos sentimos enojados.
6: In some moments we even get sick.
5: Com tantas pessoas que conseguem escapar da justiça dos homens.
6: There's so many people that can get rid of the justice
5: from men. Com tantas pessoas que se aproveitam dos pobres.
6: There's so many people that take advantage of poor people.
5: Tantas pessoas, meus irmãos, que cometem atitudes absurdas, por exemplo, tirar a merenda das crianças de uma escola.
6: So many people who are even commit the wrongful action of taking food from children.
5: Tirar o dinheiro do aposentado que trabalhou tanto tempo.
6: Taking money from retirees that worked for so long.
5: E às vezes até mesmo criarem leis para o aposentado viver mais dois anos só e morrer logo para eles usarem o dinheiro dele para outra coisa.
6: We even create laws to make the old people work more.
5: E nos dá nojo ver tudo isso.
6: And this makes us even sick.
5: Porque os homens conseguem se safar, principalmente os poderosos em relação às coisas desse mundo.
6: Because so many men, even the powerful, can get away with so many wrong things.
5: Mas quando nós lemos a palavra de Deus que fala a respeito do trono branco,
6: but when we read about the white throne in the word of God,
5: nós chegamos a estremecer.
6: We even tremble.
5: Porque só a identidade desse juiz.
6: It's just by the identity of this judge.
5: Quando a Bíblia fala e viu um grande trono branco e o que estava sentado sobre ele.
6: Tells us about the great white throne and him who was seated on it.
5: Quando a Bíblia fala.
6: When the Bible tells us.
5: Que de cuja presença dele fugiram os céus e a terra, isso é de estremecer.
6: From his presence the heavens and earth fled. This
5: porque já entendemos que esse exercerá a justiça de verdade.
6: Because we understand that he will perform justice.
5: E ninguém conseguirá escapar da sua justiça, do seu julgamento.
6: No one will be able to flee from his justice and judgment.
5: A identidade desse juiz.
6: The identity of this judge.
5: Quem é ele?
6: Who is he?
5: É aquele em que a humanidade tem pecado contra ele.
6: He is the one who humanity has sinned against.
5: É aquele em que diante dele vão estar todos os pecadores de todos os tempos, de todas as épocas.
6: Where before him will stand all sinners of all time.
5: E terão de enfrentar aquele que não vai ter como achar um jeitinho ou uma brechinha na lei.
6: They will face him where there will be no breach or escape from the law.
5: Quem é esse que estará sentado sobre o trono branco?
6: Who is he who will be seated on the white
5: throne? É aquele que haverá de julgar todas as pessoas que não têm o nome escrito no livro da vida. O seu nome está escrito no livro da vida?
6: It is he who will judge all those whose names are not in the book of life.
5: Faz parte da lei de quase todos os países do mundo.
6: It is part of the law of almost every country in the world.
5: Todas as pessoas que são pilhadas em algum tipo de atitude ilegal.
6: All those who perform some illegal action.
5: Tem direito a um advogado.
6: They have a right to an attorney.
5: E se não tem como pagar um advogado, o Estado provê um advogado para essa pessoa.
6: If they can't afford one, the state will provide an attorney for that person.
5: Quase todos os países têm esse tipo de lei.
6: Nearly all countries in the world have this type of law.
5: Agora, meus irmãos, uma coisa que eu queria que vocês percebessem.
6: Now, I'd like for you to perceive something, dear brothers.
5: Que diante do juiz mais justo que existe.
6: That before the most fair judge in the world.
5: Nós percebemos a ausência total de um advogado para defender qualquer tipo de pecador que vai estar diante dele.
6: We don't see any lawyers prepared to defend any types of sinner that will be before him.
5: Pecadores diante de um justo juiz.
6: Sinners before a fair judge.
5: Sem direito a um advogado.
6: Without the right to an attorney.
5: Não adianta, meus irmãos, e não vai ter como qualquer tipo de pessoa chegar diante desse trono, diante desse juízo.
6: There will be no way to come before this throne and this judgment.
5: E soltar o tipo de desculpa, por mais esfarrapada que seja.
6: And say whatever type of an excuse they can think of.
5: Porque esse juiz,
6: because this judge,
5: é onisciente, onipotente, poderoso.
6: He's omniscient and omnipotent.
5: E não pode ser enganado.
6: And he cannot be deceived.
5: E julgará com justiça.
6: And he would judge with fairness.
5: A Bíblia Sagrada nos fala.
6: The Bible also tells us.
5: Que grandes e pequenos.
6: That great and small.
5: Não se está falando de estatura física.
6: He's not talking about physical stature.
5: Está falando com você que está capinando o campo agora.
6: He's talking about those who are working in the fields.
5: Como também está falando com o presidente em exercício, Michel Temer.
6: As also the president of Brazil, Michel Temer.
5: Essa palavra está falando com todos, grandes, pequenos, poderosos, ricos, pobres, importantes ou menos importantes. Eu sei que todos são importantes, mas a verdade é que está falando com todos.
6: This word is speaking to us all, great or small.
5: Está falando com todos.
6: It is speaking to everyone.
5: O que se julga não ser ninguém ou o que se julga autoridade máxima em qualquer tipo de assunto.
6: Those who are a great authority or those who don't judge themselves as anything.
5: Pequenos e grandes diante do trono.
6: Great and small standing before the throne.
5: Ricos e poderosos, pobres e miseráveis diante do trono.
6: Rich and powerful and poor and miserable before the throne.
5: O seu nome está escrito no livro da vida?
6: Is your name written in the book of life?
5: Olha, meus irmãos, não dá para viver a vida.
6: We cannot live our lives, dear brothers.
5: Fazendo o que nós achamos que devemos fazer.
6: Doing what we may well think of.
5: E achando que temos um Deus que só tem que prover a nós benefícios.
6: Thinking that God only gives us blessings.
5: E que nós podemos viver a nossa vida de desobediência.
6: We can live a life of disobedience.
5: De rebelião, de mentira e de calúnias.
6: Rebellion, lies and malfunctions.
5: Achando que vamos passar batidos.
6: Thinking that we're gonna live by
5: e que ninguém vai perceber.
6: And that no one will see this.
5: Deus está vendo tudo o que nós estamos fazendo.
6: God sees everything that we have been doing.
5: Deus está vendo tudo o que nós estamos pensando.
6: God sees everything we think.
5: A palavra de Deus é penetrante como espada alguma de dois gumes.
6: The word of God is a double-edged sword that
5: ela penetra até a divisão da alma, do espírito, juntas e medulas.
6: It goes within the soul and the spirit.
5: E a palavra de Deus não só decifra o que fazemos, mas decifra também o que nós pensamos fazer, decifrando as intenções do nosso coração.
6: The word of God judges not only what we do, but also the intentions of our heart.
5: Deus conhece você, Deus conhece a mim, Deus conhece a todos nós.
6: God knows you, myself and all of us.
5: E quero dizer a vocês que Deus tem bênçãos para nós.
6: God has blessings for all of us.
5: Eu posso dizer a vocês que vai ser um prazer enorme o nosso Deus nos receber nas mansões celestiais.
6: It will be a great pleasure for us to be received by God in this.
5: O Senhor Jesus terá todo o prazer em dizer à igreja: vinde benditos do meu Pai, possuí por herança o reino que vos está preparado desde a fundação do mundo.
6: The Lord Jesus will be very joyful to receive the church with open arms.
5: Claro que sim.
6: Of course this is so.
5: Mas se acreditamos nisso, nós temos de acreditar no juízo final.
6: But if we believe the blessings, we must also believe in the final judgment.
5: Nós temos de acreditar no juízo final.
6: We must also believe in the final judgment.
5: E não é só gente que não tem familiaridade com a palavra de Deus que está não está acreditando nesse detalhe.
6: It's not only those who do not know the word who are not believing this detail.
5: Tem muito crente que continua vivendo a mesma vida que vivia antes de conhecer o Senhor.
6: So many so-called Christians live the life that they used to live before they know the Lord.
5: Tem muito crente que a maldade ainda continua sujando o seu coração.
6: So many Christians that still have their hearts filled with injustice.
5: Tem muito crente com duas personalidades espiritualmente falando.
6: So many Christians with a double spiritual personality.
5: E é preciso mudar isso.
6: And this needs to change.
5: Porque senão, ao invés de ser recebido nas mansões celestiais,
6: because instead of being received in the celestial mansion,
5: não restará a você outra coisa a não ser o juízo final.
6: There will be no other alternative for you except for the
5: juízo
6: final judgment.
5: Juízo final.
6: The final judgment.
5: O mar deu os seus mortos.
6: The sea gave up their dead.
5: A morte e o inferno deram os mortos.
6: Death and Hades gave up the dead that were in them.
5: A palavra inferno, sepultura.
6: The word Hades means the
5: e foram julgados cada um segundo as suas obras.
6: Each person was judged according to what they had done.
5: Como têm sido as nossas obras perante Deus?
6: How have our works been before the Lord?
5: Eu não estou falando perante os homens, mas Paulo nos fala a respeito da consciência.
6: Paul speaks about our conscience.
5: E ele fala, eu procuro ter uma consciência sã, uma consciência tranquila diante de Deus e dos homens.
6: He says he seeks to have a clear conscience before the Lord and the men.
5: Mas eu sei que existe uma verdadeira ojeriza de homens tentando de repente ter consciência tranquila em respeito a outros homens.
6: And I believe that so many people make mistakes trying to have a clear conscience before.
5: Porque
6: men.
5: É muito comum se falar, fulano não tem nada a ver com a minha vida.
6: It is very common to say that no one has anything.
5: É verdade que não.
6: And this is true.
5: Mas a nossa vida de consciência tranquila é testemunha para o incrédulo.
6: But our life of clear conscience is...
5: Ou seja, é um testemunho para o incrédulo.
6: It is a testimony for those who don't believe.
5: É um testemunho para aqueles que estão lutando para permanecer de pé.
6: A testimony for those who struggle to remain standing.
5: Mas assim mesmo eu vou dizer a vocês como anda a vossa consciência diante de Deus.
6: And I will ask you, how is your clear conscience before the Lord?
5: As nossas obras são computadas.
6: Our works are always recorded.
5: E a obra do crente é computada para receber o galardão. Tem um galardão de Deus para todo crente que tem o nome no livro da vida. Cada coisa boa que você faz, Deus computa e vai dar a você uma recompensa no céu.
6: All good things that you do, God will give you a reward in heaven.
5: Mas é interessante falar, meus irmãos.
6: But we must also say, dear brothers,
5: nós vemos todo dia, não só no Brasil, mas no mundo inteiro.
6: That we see not only in Brazil, but around the world.
5: É uma quantidade enorme de pessoas que desaparecem todo dia.
6: So many people that disappear every day.
5: E eu confesso aos irmãos que eu já estou ficando meio velho. Eu vim para falar a quantidade, mas eu me esqueci.
6: And I came to tell
5: de
6: you,
5: qualquer maneira, é muita gente que desaparece todo dia.
6: So many people that disappear every day.
5: Algumas dessas pessoas nunca mais são encontradas.
6: Some of these people are never again found.
5: Mas deixa eu dizer a vocês, um dia elas vão aparecer.
6: But one day they will be found.
5: Ou seja na glória de Deus, ou seja nesse juízo que a Bíblia Sagrada está falando aqui.
6: Be it in the glory of God or in this judgment in which the Bible tells.
5: Podem estar desaparecidas no âmbito terreno.
6: They can be disappeared in the physical space.
5: Mas um dia aparecerão diante de Deus, ou seja, para serem recebidas das mansões celestiais ou para serem julgadas no juízo final.
6: One day they will appear before the Lord, either to go to heaven or be judged.
5: O seu nome está escrito no livro da vida?
6: Is your name written in the book of life?
5: Aqueles que se afogaram e nunca foram encontrados.
6: Those who drowned and were never found again.
5: Em 1912 naufragou o Titanic.
6: In 1912 the Titanic sunk.
5: Pouquinho mais de 1.500 almas pereceram ali.
6: More than 1,500 people died that day.
5: Algumas delas nunca foram encontradas.
6: Some of them were never found.
5: Ou vão ser recebidas na glória ou vão estar aqui diante do trono branco.
6: They will either be received in the glory or be here in front of the white throne.
5: Onde é que você vai estar?
6: Where will you be?
5: Você vai estar sendo recebido na glória ou você vai estar aqui para ser julgado?
6: Will you go to heaven or be
5: pelo
6: here
5: todo
6: to be,
5: poderoso juiz.
6: Be judged by this fair judge.
5: E haverá uma severidade dessa sentença, meus irmãos.
6: And this sentence will be very severe.
5: No Evangelho de São Mateus, capítulo 25, 41, o Senhor Jesus fala de uma forma terrível, contundente.
6: In Matthew 25, 41, Jesus speaks about this.
5: E dirá aos que estão à sua esquerda, diz a Bíblia.
6: And Jesus will say to his left,
5: apartai-vos de mim, malditos.
6: Get away from me, you damned.
5: Para o fogo eterno.
6: Into the eternal fire.
5: Reservado para Satanás.
6: Reserved for Satan.
5: Reservado para os seus anjos.
6: And for his angels.
5: Essa sentença é a sentença que as pessoas que vão estar sendo julgadas nesse juízo também receberão.
6: This sentence, those will be judged in the
5: final. E é uma sentença severa.
6: It is a severe sentence.
5: Por que essa sentença é severa dessa forma?
6: And why is it severe this way?
5: Essa sentença é severa dessa forma primeiro.
6: And first of all,
5: porque a criatura rejeitou o Criador.
6: Because the creature has rejected the Creator.
5: Segundo,
6: and secondly,
5: porque ouviram mais a voz
6: they rather heard
5: do pecado, da mentira e do opositor do que a voz de Deus.
6: The voice of sin and the enemy
5: instead
6: of the voice of God.
5: And pela questão da oportunidade.
6: As a matter of opportunity.
5: Deus dá oportunidade a povos, nações.
6: God gives so many opportunities to so many people.
5: Eu estou pregando aqui
7: aqui, tem irmãos que estão transmitidos no seu Facebook.
6: And so many people are receiving this.
7: E tem gente assistindo ao vivo no mundo inteiro.
6: So many people are hearing this word around the world.
7: Tem gente ouvindo pelo rádio.
6: So many people hear on the radio.
7: Tem gente ouvindo pelos aplicativos.
6: They hear through their apps and their
7: phones. E não sou só eu pregando hoje, não. Existem milhares de pregadores que estão pregando a mensagem de Deus hoje.
6: There are thousands of preachers preaching the word today.
7: Não se pode dizer que Deus não está dando oportunidade.
6: One cannot say that God did not give them.
7: E quanto mais oportunidade Deus dá,
6: the more opportunities God gives,
7: quanto maior a rejeição das pessoas,
6: the greater the rejection of,
7: se justifica a severidade da sentença.
6: It is justified the severeness of this sentence.
7: Você tem o seu nome escrito no livro da vida?
6: You have your name written in the book of life.
7: Você tem o seu nome escrito no livro da vida?
6: You have your name written in the book of life.
7: Quando a Bíblia Sagrada fala, apartai-vos de mim.
6: When the Bible tells us, flee away from me.
7: A primeira questão aqui, meus irmãos, é a separação eterna de Deus.
6: The first matter here is
7: separação
6: eternal,
7: de Deus.
6: The eternal separation from God.
7: Para o fogo, para o lago de fogo.
6: Into the lake of fire.
7: Que não foi preparado para você, foi preparado para Satanás e os seus anjos.
6: It was prepared for Satan and his angels.
7: Duas frentes.
6: Two ways.
7: Separação de Deus e eternidade.
6: The separation from God and eternity.
7: Não tem como reverter a situação.
6: The situation cannot be reversed.
7: Entrega o seu coração para Deus hoje para que o seu nome seja escrito no livro da vida.
6: Deliver yourself to God today.
7: Os benefícios de Deus são verdadeiros.
6: The benefits from God are true.
7: Mas a Bíblia Sagrada fala que justos também são os juízos do nosso Deus.
6: The Bible tells us that it is fair, the judgment of God.
7: E os juízos também são verdadeiros.
6: The judgments are also true.
7: Quando a Bíblia Sagrada fala,
6: and the Bible tells us,
7: e foram abertos os livros,
6: and the books were opened.
7: Estudiosos da Bíblia dizem, meus irmãos, que são sete livros.
6: Those who study the Bible say that there are seven books.
7: Bom, muitos teólogos concordam que realmente serão sete livros.
6: Many theologians agree that there are seven books.
7: Mas de qualquer maneira, a Bíblia Sagrada fala que abrir-se-ão os livros.
6: It doesn't matter. The Bible tells us that books will be opened.
7: Um dos livros que vai estar lá é esse aqui, ó.
6: And one of the books that will be opened is this one.
7: Esse aqui é um dos livros que vai estar lá.
6: This is one of the books that will be opened there.
7: Porque essa é a nossa regra de fé.
6: Because this is our rule.
7: E seremos julgados. A maneira de que vivemos.
6: The way that we live will be judged.
7: Evidente, embasados.
6: Based
7: na carta magna de Deus ao homem.
6: In this letter from God.
7: Um dos livros é esse aqui, a Bíblia Sagrada.
6: One of the books is here, the Word of God.
7: Outro livro que a Bíblia Sagrada chega a citar o nome.
6: Another book that the Bible tells us by name.
7: É o livro da vida.
6: Is the book of life.
7: Quando você aceita Jesus, se arrepende dos seus pecados, serve a Deus, se entrega a Ele, Ele vem e passa a morar no seu coração.
6: When you accept Jesus, He starts to live inside your heart.
7: O seu nome é escrito no livro da vida.
6: Your name is written in the book of life.
7: E a Bíblia Sagrada fala que esse livro também vai estar lá.
6: And the Bible tells us that this book will also
7: be. E se o seu nome estiver nesse livro, você não vai ser julgado no juízo final.
6: And if your name is in the book of life, you will not be judged in the final.
7: Mas achei interessante também, meus irmãos.
6: But I also found interesting, dear brothers.
7: Que teólogos concordam que haverá também um livro chamado o livro da consciência.
6: Theologians agree that there will also be a book named the book of conscience.
7: E chegam a citar Romanos capítulo 2 versículo 15.
6: And they base their opinion on Romans chapter 15.
7: Que basicamente seria a questão desse livro que mostram as obras
6: that basically shows the works
7: escritas no coração testificando juntamente a sua consciência.
6: Written in the heart testifying.
7: Então julgam que haverá um livro tipo assim, o livro da consciência.
6: So basically a book of our conscience.
7: A nossa consciência que agiria às vezes nos defendendo, às vezes nos acusando, mas sendo tipo de um balanço da nossa vida. Bom, teólogos concordam com isso, mas mesmo que não esteja, eu pergunto a você, como é que está a sua consciência perante Deus hoje?
6: But I ask you today, how is your conscience before the Lord today?
7: Falam de outros livros.
6: And they speak of other books as well.
7: Sei que pode existir, acho bastante coerente, não sei se os pastores concordam comigo também, um livro das obras.
6: And I also believe in the book of the works.
7: A Bíblia Sagrada fala, meus irmãos,
6: the Bible tells us, dear brothers,
7: que haverão graus,
6: that there will be degrees,
7: de sentença para as pessoas. Ou seja, de acordo com as obras da pessoa, haverá então diferentes graus de Eu diria castigo mesmo.
6: According to the works of the people, there will be degrees of sentence.
7: E teólogos julgam que há necessidade de um livro de obras, não que Deus não seja onisciente, mas para que se seja pesada a obra de cada um através daquilo que está escrito nesse livro ali.
6: And this book will be what is based on the sentence that will be given to each one.
7: E eu espero que o seu nome esteja no livro da vida.
6: Is in the book of life.
7: E que se existe um livro de obras para o que vai ser julgado no juízo final, existe então também um livro de obras para aqueles que vão receber galardão.
6: And if there is a book of works, it will be for those who are judged.
7: Então que o seu nome esteja no livro da vida.
6: So that your name may be in the book of life.
7: E que as boas obras que você tem praticado,
6: good works that you have done,
7: sejam declaradas pela boca do Filho de Deus,
6: declared by the Son of God,
7: para pronunciar a você galardão e não uma sentença. Deu para entender?
6: To pronounce you a great reward and not a judgment.
7: Outros falam no livro da memória, no livro da natureza. A verdade, meus irmãos, é que isso, eu só sei que a Bíblia fala de livros no plural.
6: I just know that the Bible tells us of books in the plural word.
7: O seu nome está no livro da vida.
6: Is your name in the book of life?
7: Você já entregou a sua vida para Deus?
6: Have you given your life to God?
7: Como anda a sua consciência diante de Deus e dos homens?
6: How was your conscience before men?
7: E na questão das obras, o que é que você tem feito para Deus?
6: And regarding the works, what have you done
7: for God? E não é para tocar trombeta o que você tem feito para Deus ou para o homem, não. É o que você tem feito para Deus, porque todo servo de Deus sente que tem que fazer algo para Deus.
6: This is what you have done for God because you feel that you must do it for God.
7: A partir do momento que passa ele a fazer parte do corpo de Cristo, cuja cabeça move com a sua, com o seu comando todo o corpo.
6: From the moment that you start to be part of the body.
7: Deus usa você e Deus usa esse corpo, a igreja, para que a sua plenitude seja completa.
6: God uses you,
7: ou seja,
6: body,
7: para que haja plenitude de Deus,
6: so there will be a plenitude
7: para tudo e para todos.
6: For everything and everyone.
7: Está o seu nome no livro da vida?
6: Is your name written in the book of life?
7: Porque se o seu nome não está no livro da vida,
6: because if your name is not in the book of life,
7: não sobrará a você a não ser lágrimas, juízo e sofrimento.
6: There will be nothing left for you except tears.
7: A gente recebe tanta bênção de Deus.
6: You receive so many blessings from God.
7: E vivendo nessa terra, nós nos glorificamos, ou seja, nós glorificamos ao Senhor.
6: And living here on this earth, we glorify the name of the Lord.
7: Por todas as coisas que Deus faz.
6: For all the things that God does.
7: São demônios que saem.
6: So demons that are rebuked.
7: São vidas que são abençoadas.
6: Lives that are blessed.
7: São vidas que são recuperadas.
6: Lives that are restored.
7: Agora, quando Jesus enviou um grupo para fazer um evangelismo, quase que no início da igreja.
6: Now, when Jesus sent a group to evangelize in the beginning of the church.
7: A Bíblia Sagrada fala que eles voltaram felizes dizendo: Senhor Jesus, no seu nome.
6: The Bible tells us that they came return happy.
7: Até os demônios se nos sujeitam.
6: Because in the name of Jesus, even the demons are under their control.
7: Eles estavam dizendo: Senhor Jesus, quanto mais oramos em seu nome, demônio sai, enfermidade que o diabo põe sai, é uma maravilha.
6: In the name of Jesus, the demons were rebuked.
7: E os discípulos estavam alegres.
6: The disciples were happy.
7: E Jesus também ficou alegre.
6: And Jesus was also joyful.
7: Mas Jesus foi muito claro com eles.
6: He was very clear with them.
7: Não vos alegreis apenas e tão somente porque se vos sujeitam os demônios.
6: Not be happy only because the demons are under your control.
7: Mas alegrai-vos, pois, em primeiro lugar, porque os vossos nomes estão escritos no livro da vida.
6: First be joyful because your names are
7: written. Nós estamos lendo as duas vertentes do versículo que nós estamos lendo.
6: We see two ways in the verse that we read.
7: A Bíblia fala: alegrai-vos por estar os vossos nomes escritos no livro dos céus, que é o livro da vida.
6: The Bible tells us to be joyful because
7: nós estamos vendo as duas virtudes, as duas vertentes do versículo que nós lemos.
6: We see the two ways
7: inicialmente
6: of the verse that we first read.
7: Nós acreditamos em Deus nas coisas concernentes a essa vida, sim.
6: We believe in God in the things of this life.
7: E nós vamos continuar expulsando demônios e enfermidades porque tem que sair em nome de Jesus, sim.
6: And we continue to rebuke demons and infirmities in the name of Jesus.
7: Mas a nossa maior alegria é sabermos que estamos vencendo o demônio, o mundo, a carne, o pecado, e o nosso nome está no livro da vida, e isso é digno de alegria.
6: But our greatest joy is because we are defeating demons in this world and our names is in the book of life.
7: Está no juízo final para sermos julgados junto com os ímpios.
6: We will not be in the final judgment to be judged along those who do not.
7: Se os nossos nomes estiverem escritos no livro da vida,
6: if our names are, is written in the book of life,
7: se nós tivermos entregado as nossas vidas ao Senhor e estivermos vivendo na orientação do Todo-Poderoso.
6: If we have delivered our life in the hands of God and living before Him.
7: Não tem margem para enganação, meus irmãos.
6: There is no margin of deceit.
7: Não tem margem para justificação própria.
6: There is no way that we can justify ourselves.
7: Não tem margem para acharmos que somos bons o suficientes sem Cristo.
6: There is no way that we think that we are good enough without Christ.
7: O seu nome está escrito no livro da vida?
6: Is your name written in the book of life?
7: Vai ser tremendo esse dia.
6: It will be a tremendous day.
7: Vai ser a maior reunião de ímpios que já aconteceu em toda a história.
6: It will be the greatest reunion of unbelievers in history.
7: E o Senhor fará justiça.
6: And the Lord will perform justice.
7: Ao que tem sofrido por causa da verdade.
6: Of those who have suffered because of the truth.
7: O Senhor fará justiça.
6: The Lord will perform justice.
7: A todos aqueles que têm sido humilhados por causa da verdade.
6: To all those who have been humiliated because of the truth.
7: O Senhor fará justiça.
6: The Lord will carry out justice.
7: A todos os nossos irmãos que caíram no campo de batalha.
6: To all of our brothers who have died in the field.
7: E não haverá lugar para que o ímpio possa se esconder de diante dos olhos do Todo-Poderoso.
6: There will be no place to hide from the eyes of the Almighty.
7: Não haverá lugar para que o enganador se esconda do Todo-Poderoso.
6: There will be no place for the
7: eu creio nas promessas de Deus.
6: I believe in the blessings of God.
7: Mas eu creio no tamanho e na potência também do Deus que eu sirvo.
6: I also believe in the power of the God.
7: O mesmo Deus que fala da promessa.
6: The same God that speaks of the promise.
7: Mas também o mesmo Deus que fala do juízo.
6: The God that speaks of the
7: se você ainda não se arrependeu, arrependa-te.
6: If you haven't repented, repent today.
7: Se você quer continuar zombando, que zombe.
6: If you want to continue mocking us, then
7: se você acha que essa palavra não é para você, sinceramente é você e você.
6: If you don't believe this word is for you, that is your choice.
7: Mas essa é a verdade de Deus.
6: This is the truth from God.
7: Não tem pequeno, não tem grande.
6: There is no great or small.
7: Pode chegar o imperador mais sanguinário que já existiu.
6: It can be the greatest emperor that has ever existed.
7: Ou o mais miserável que já pisou nessa terra.
6: The most miserable person who ever walked.
7: Se o nome não está no livro da vida,
6: the name is not in the book of life,
7: a sentença será severa.
6: The sentence will be severe.
7: E não haverá volta.
6: And there will be no return.
7: O que você vai preferir ouvir da boca do Filho de Deus?
6: What would you rather hear from the Son of God?
7: Vinde, benditos do meu Pai.
6: Come, dear sons of God.
7: Ou apartai-vos de mim, malditos, para o fogo eterno.
6: Get away from me, damned, into the
7: a escolha
6: fire.
7: É sua.
6: It is your choice.
7: Você quer que o seu nome e as suas obras estejam relatadas nas obras dos que haverão de receber galardão?
6: You want your works to be recorded for the reward.
7: Ou que as suas obras estejam expostas diante de todos os que já viveram para a sua condenação e vergonha eterna.
6: Or your works to be revealed for your eternal condemnation.
7: Nós fomos criados para a glória de Deus.
6: We were created for the glory of God.
7: Se fomos criados para a glória de Deus.
6: If we were created for the glory of God.
7: Se somos nós.
6: If we are.
7: A glória da criação do Senhor.
6: The glory of God's creation.
7: Que vamos para a glória de Deus.
6: We will go to the glory.
7: Você que não aceitou Jesus, aceita Jesus como seu Salvador.
6: Accept Jesus as your Savior.
7: Você que está brincando com as coisas espirituais, faz um concerto com Deus.
6: Straight.
7: Deus só tem coisa boa para você.
6: God only has good things for all of you.
7: Deus quer dar a você tudo de bom e do melhor.
6: God wants to give you everything of the best.
7: Por que dizer para Deus não, Senhor? Eu quero ser sentenciado à morte.
6: Why say no to God and be
7: Por que dizer, Senhor, eu não quero desfrutar os seus benefícios?
6: Why say no to enjoying his blessings?
7: Grandes e pequenos.
6: Great and small.
7: De todos os tempos.
6: Of all times.
7: Desaparecidos.
6: Those who have disappeared.
7: De todas as épocas.
6: From all times.
7: Se não tem o nome no livro da vida, vão estar aqui.
6: If they don't have the names in the book of life, they will be here.
7: Serão lançados.
6: They will be thrown.
7: No lago de fogo para sempre.
6: Into the lake of fire forever.
7: O seu nome está no livro da vida.
6: Is your name in the book of life?
7: Você se entregou para Deus.
6: Have you delivered yourself to God?
7: Olha, meus irmãos, tem pontos muito profundos da vida.
6: There are so many profound matters in life.
7: Que gerariam questões e horas de conversas.
6: That will generate questions and hours of conversation.
7: Uma dessas questões é.
6: And one of these matters is.
7: Se o homem não tem.
6: If man does not.
7: Nenhum tipo de coisa a aspirar.
6: Have anything to look forward to.
7: A esperar depois da sua morte.
6: And to wait for after his death.
7: Por que ser bom?
6: Why should we be good?
7: Mas tendo a Bíblia Sagrada que nos relata o porquê ser bom?
6: But having the Word of God telling us why we should be good.
7: Pelo menos dentro daquilo que nós colocaríamos como um patamar humano.
6: At least that within the human matters.
7: Porque bom só é Deus, não é verdade, meus irmãos?
6: Only God is good.
7: Mas nos coloquemos diante de Deus em humilhação e nos entreguemos de verdade a Ele.
6: And let us surrender our lives to God truly.
7: Para que o nosso nome esteja no livro da vida.
6: So that our names may be in the book.
7: E que possamos desfrutar das mansões celestiais.
6: And we may enjoy the celestial.
7: Ao mesmo tempo.
6: At the same time,
7: que os ímpios estarão sendo lançados no lago de fogo.
6: That the iniquities will be sent into the.
7: O evangelista João fala.
6: The evangelist John.
7: Eu vi o novo céu e a nova terra.
6: I saw the new heavens and the new.
7: Porque já o primeiro céu e a primeira terra passaram e o mar já não existe.
6: Because the first heaven and earth had been away.
7: Eu, João, vi a santa cidade de Deus.
6: I, John, saw the holy city of God.
7: Eu ouvi a voz do céu que dizia.
6: I heard the voice from heaven that would say.
7: Eis aqui o tabernáculo de Deus com os homens.
6: Here is the tabernacle of God with men.
7: Pois com eles habitará.
6: Because with them he will live.
7: E eles serão o seu povo.
6: They will be his people.
7: E o mesmo Deus estará com eles.
6: God will be with them.
7: E será o seu Deus.
6: He will be their God.
7: E Deus limpará dos seus olhos toda lágrima. Aleluias.
6: He will wipe away every tear from the eye.
7: E não haverá mais morte.
6: There will be no more death.
7: E não haverá mais pranto.
6: There will be no more crying.
7: E não haverá mais dor.
6: And there will be no more pain.
7: Porque já as primeiras coisas são passadas, aleluia.
6: These things have passed.
7: É aqui que eu quero estar.
6: This is where I want to be.
7: E o que está sentado sobre o trono, não o trono branco, mas o trono onde reina o Senhor dos Senhores.
6: Aleluia. And glory to God.
7: Aleluia.
6: Hallelujah, glory to God.
7: Esse mesmo Senhor dirá: eis que faço novas todas as coisas, aleluia.
6: The Lord will say, I make all things new.
7: É aqui que nós temos de estar, igreja do Senhor, é nesse lugar que nós temos de estar, é essa recepção que nós devemos ter.
6: And this is the place that this church must be.
7: Então deixa Deus escrever o seu nome no livro da vida. Você que o seu nome não está no livro da vida, reconcilia-te com Deus.
6: So allow God to write your name in the book of life.
7: Coloca-te de pé e coloca-te à disposição do Senhor. Deus ama você.
6: God loves you. Put yourself available to.
7: Porque Deus amou o mundo de tal maneira, diz a palavra de Deus.
6: As God so loved the world.
7: Que enviou seu filho unigênito.
6: That he sent his only son.
7: Para se entregar pelo seu povo.
6: To die for his.
7: E todo aquele que nele crê.
6: And all of those who believe in him.
7: Esse tem o direito de receber a vida eterna.
6: He has the right to receive the eternal life.
7: Que Deus abençoe você, igreja.
6: May God bless you, dear church.
7: O Espírito de Deus siga falando contigo.
6: May the Spirit of God continue to speak to you.
7: Eu peço a todos vocês que se coloquem de pé, meus irmãos.
6: I'd like for all of you to stand up, dear brothers.
7: Todos vocês que nunca entregaram as vossas vidas ao Senhor.
6: All of those who never surrendered their lives to God.
7: Venham aqui à frente para entregar as suas vidas para Deus. Venham, Deus ama vocês.
6: Come forward and receive God today.
7: Venham para que vocês sejam detentores.
6: Come and be.
7: Das grandes promessas maravilhosas do Senhor.
6: Those who receive the great promises.
7: Que o nome de vocês esteja no livro da vida.
6: That your name be in the book of life.
7: E que vocês estejam prontos.
6: That you may be ready.
7: Para ir morar no céu juntamente com todos os santos também de todas as épocas. Você que nunca se entregou para Deus, vem cá, Deus está te chamando, vem cá, o Senhor está chamando você para a vida eterna.
6: God is calling you here today for eternal life.
7: Você que está desviado dos caminhos do Senhor, vem aqui à frente para reconciliar-se com Deus. Vem aqui porque Deus já está permitindo a festa lá no céu.
6: God is already ordering us.
7: O seu nome está sendo escrito no livro da vida, se você está arrependido e vem aqui à frente.
6: Your name is being written in the book of life if you are repentant.
7: E nós podemos cantar e anjos de Deus também.
6: We can celebrate as also.
7: Há um novo nome lá na glória e é o seu.
6: There's a new name in heaven and
7: há um novo nome lá na glória e é o seu. Venha receber Deus, venha receber Jesus como seu Salvador.
6: Come receive God and Jesus as your Savior.
7: Aleluias.
6: Aleluia.
7: Aleluias.
6: Aleluia. Glory to God.
7: Aleluias, meu Deus, aleluias.
6: Aleluia.
7: Vocês desviados dos caminhos do Senhor.
6: Those who have gone astray from the path of the Lord.
7: Até quando permitirá Deus a vossa vida?
6: Until when will you reject God from your life?
7: Eu sinceramente não sei.
6: I sincerely don't know.
7: Mas de uma coisa eu sei.
6: But of one thing I do know.
7: Você não veio aqui hoje por acaso.
6: You didn't come here today by accident.
7: Deus te trouxe aqui.
6: God brought you here today.
7: Porque Deus está te dando mais uma oportunidade.
6: Because God is giving you another opportunity.
7: Aleluias.
6: Aleluia.
7: Aleluias.
6: Aleluia.
7: Olha, meus irmãos, que maravilha ver essa gente vindo à frente aceitar Jesus, reconciliar-se com Deus.
6: How wonderful it is to see these people accepting God.
7: No batismo deste ano, nós batizamos quase 10 mil pessoas a mais que o ano passado.
6: This year we baptized around 10,000 more people than last year.
7: E isso nos enche de alegria.
6: This brings us great joy.
7: Porque são novos nomes escritos no livro de Deus, no livro da vida.
6: Because there are new names written in the book of life.
7: E Satanás está perdendo você.
6: And Satan is losing you.
7: O diabo achava que já tinha ganhado você, mas não.
6: The devil had thought he had won the battle.
7: Deus está resgatando você nessa tarde.
6: God is rescuing you this afternoon.
7: Porque você está tomando a decisão certa na sua vida.
6: Because you are making the right decision before God.
7: Você que está aqui quando eu perguntei.
6: Those who are here when I asked you.
7: O seu nome está escrito no livro da vida e você titubeou para responder.
6: Is your name written in the book of life? You weren't sure.
7: Vem aqui à frente para reconciliar-se, vem.
6: Come forward to return to God today.
7: Essa é a nossa mensagem para você que ouviu a palavra de Deus.
6: So this is our message for those who heard the word of God.
7: Nós vamos orar por essas pessoas que estão aqui na frente.
6: We're going to pray for these people.
7: Há um novo nome lá na glória, é o nome de vocês.
6: There's a new name written in the book of life and in your journey.
7: Feche os vossos olhos, vamos orar por vocês.
6: Close your eyes and let us pray.
7: Querido Senhor, poderoso Deus, aqui estão essas vidas na presença do Senhor. Corações, ó Deus, que presumo eu, arrependidos, estão diante do Senhor. Senhor, meu Deus, na pessoa do Pai, Filho e Espírito Santo, nós colocamos diante do Senhor essas vidas. Aqueles que se entregam, aqueles que não querem estar no juízo final, aqueles que querem, Senhor meu Deus, serem recebidos na sua glória, aqui estão diante do Senhor se entregando. Vem, Senhor Jesus, fazer morada nestes corações. Vem, Senhor Jesus, fazer morada nessas vidas. Nos ajude a ensinar essas pessoas. Nos ajude, Senhor meu Deus, a continuarmos pregando, ensinando essas vidas. E fortaleça essas pessoas, meu Deus. Até o dia em que o Senhor chamá-las à eternidade. Ou o dia que o Senhor arrebatar a sua igreja. Guarda, meu Pai, agora essas vidas têm dono. Pertencem a Ti. Se entregam ao Senhor, então pertencem ao Senhor. Cuida delas, meu Deus, em nome de Jesus. Amém. Amém, Senhor. Amém. Queridos irmãos, os primeiros passos é com vocês. Viu? Isso já é uma congregação, né? Dá para abrir uma igreja só com esses que estão aceitando Jesus aqui. O próximo batismo vai estar aí e vocês vão descer as águas batismais depois de conhecerem a palavra de Deus. Amém? As minhas irmãs também, tá certo? Que Deus abençoe vocês. Que Deus continue falando aos corações de vocês e não se desanimem diante de luta alguma. Que as lutas vêm, as questões vêm, mas Deus estará convosco, vos ajudando em todos os momentos das vossas vidas. Pode bater palmas para Jesus. Graças a Deus, aleluias. Oremos, meus irmãos, grande Deus, poderoso Pai. Nós queremos ver a libertação para essas vidas, os sinais que o Senhor faz nessas vidas. Nós queremos ver o poder do Senhor nessas vidas. Confirma a sua obra, Senhor meu Pai. Confirma os seus milagres, Senhor meu Deus. Confirma. derrama a sua bênção nessas vidas agora, libertando, fazendo, ó Deus, uma obra tremenda em cada coração, em cada vida. Meu Deus, eu repreendo toda a força do mal, da destruição, repreendo todo o mal em nome de Jesus. Amém, Senhor. Amém. Muito obrigado, meus irmãos. A gente só tem que agradecer a Deus e ao esforço de vocês. É um prazer pregar para todos vocês. Não importa a igreja que vocês são, para nós é uma alegria falar de Deus para vocês. Digam comigo assim: a paz do Senhor, mais uma vez. A paz do Senhor, mais uma vez. A paz do Senhor Jesus. Deus abençoe São Paulo, Deus abençoe Brasil. Ouvintes, que Deus abençoe vocês por tudo quanto vocês têm feito pela obra do Senhor também, e que nós possamos sempre caminhar juntos, de mãos dadas, sempre na mesma direção. Que Deus abençoe vocês, Deus abençoe todos vocês, ouvintes. Fiquem com Deus e até a próxima oportunidade. Eu sou o pastor Lourival de Almeida, esse é o programa Voz da Libertação, e nós somos da Igreja Pentecostal Deus é Amor.
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9: Olá, queridos irmãos do estúdio, nossa audiência do programa Voz da Libertação, a paz do Senhor Jesus, passando aqui na programação com muita alegria para dizer que chegou o dia, hein? É daqui a pouquinho, logo mais, às 15 horas, eu estarei com todos vocês aqui no Templo da Glória de Deus, ministrando a palavra do Senhor e também orando por todos vocês na tarde de hoje. Você que me ouve agora, não fique em casa. Vem participar conosco, é daqui a pouquinho às 15 horas, hein? Olha o endereço, anote aí, Avenida do Estado, 4568, na Liberdade, aqui no centro da capital paulista. Você pode vir também pela Avenida Prefeito Passos, número 10, com acesso aqui ao nosso estacionamento, onde está a entrada de pedestres, tá certo? Aguardo por você e por toda a sua querida família, que certamente virá com você. Desde já, meu muito obrigado, sejam todos bem-vindos no Templo da Glória de Deus. Até mais, queridos irmãos, Deus abençoe.

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1: 5 horas e 59 minutos.
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0: Sejam bem-vindos à paz do Senhor Jesus, um ótimo dia, uma linda manhã de domingo e que a graça do Todo-Poderoso esteja sobre nós, tudo restabelecido e continuamos a falar do amor de Cristo, da graça e do favor do nosso Deus e do nosso Pai também. Ajustes técnicos sempre necessários para que você em casa seja abençoado por Deus e juntos vivamos esta comunhão. Vamos então para a oração desta manhã, a oração de domingo, a oração dominical. E nós já começamos na fé e na certeza de que Deus vai abençoar as nossas vidas no nome de Jesus Cristo. Oremos ao Senhor, clamemos a Deus, porque a mão do Senhor está sobre nós para vivermos milagre. Maravilhoso Deus, poderoso, eterno Pai, Deus de vida, Deus de graça, Deus de favor e também Deus de milagre. Obrigado, Senhor, pelo privilégio que nos é concedido de estarmos em Tua presença para Te adorarmos, celebrarmos e bendizermos ao Teu nome. Obrigado, meu Deus, e obrigado, meu Pai, porque a cada instante, a cada momento, vivemos milagre. A cada instante, a cada momento, vivemos na certeza de que o Senhor tem cuidado da nossa vida, tem amparado a nossa alma e tem fortalecido, sim, ó Pai da Glória, a estrutura da nossa fé. Ó Deus, somos homens e mulheres que precisam de misericórdia, de graça e também de favor. Somos filhos Teus, ó Pai amado, que dependem, Senhor, do Teu agir, do Teu mover. Somos filhos Teus, ó Pai, que vivem para Te adorar e Te adoram para viver. Ah, Senhor, é um privilégio poder estar em Tua presença. Perdoa-nos os pecados, perdoa-nos as falhas e também as iniquidades. Aquilo que nós temos cometido, Pai, e não Te tem agradado, Senhor. Ó Deus, pecados em pensamento, sentimento, em obras ou em palavras, pecados até em oculto e escondido, Senhor. Aquilo que nós não queremos que ninguém saiba, aquilo que nós queremos preservar em nosso coração e que tem nos levado ao erro, ao fracasso, à queda e à ruína. Limpa, ó Pai, limpa o que as nossas mãos têm feito, o que os nossos olhos têm visto e o que a nossa boca tem falado e tem Te entristecido e tem Te envergonhado, ó Pai. Queremos ser melhor do que isto. Queremos fazer mais do que temos feito. Queremos produzir muito mais além daquilo que já produzimos ou que temos produzido, Pai, e não tem trazido alegria. Deus maravilhoso, que o Senhor tome a liberdade e faça a grande obra em nossa vida. Perdoa-nos, ó Pai, quando nos esquecemos de Te adorar. Perdoa-nos também, meu Deus e meu Pai, quando esquecemos de usar a fé ou de viver pela fé, o que nos torna injustos, porque a Tua palavra diz que o justo viverá pela fé, ou vive pela fé. E se eu não vivo de fé, eu me torno injusto. E se eu me torno injusto, eu não Te glorifico, eu não Te adoro, eu não Te exalto, eu não pratico a Tua justiça e nem a Tua verdade. Eu não ando nos Teus caminhos e nem nos Teus preceitos. Ó Pai, não me deixe ser injusto. Não deixe, Senhor, com que a injustiça, Pai, faça parte do meu dia a dia, do meu coração, da minha mente e da minha alma. Eu quero ser justo. Eu quero viver pela fé. Eu quero viver da fé e quero viver em fé também, Senhor amado. Então ajuda-nos a melhorar todos os dias da nossa vida, a melhorar, Pai, como filhos que amam a Tua presença, como filhos que amam a Tua palavra. Ó Senhor bendito, ó Pai maravilhoso, ó Pai gracioso, viver pela fé, viver da fé, viver em fé, glorificar ao Teu nome é o que deseja o nosso coração, é o que deseja a nossa alma, estar contigo, Senhor, estar prostrado, estar em adoração, ó Deus maravilhoso. Senhor, então se a nossa fé não tem sido, Pai da Glória, uma fé frutífera, muda a nossa vida. Aonde houver fragilidade, onde houver fraqueza, onde houver desânimo, onde houver, Pai, incapacidade, Senhor, muda o nosso cenário. Queremos que a nossa fé produza para a Tua glória. Não nos queremos esconder na fé, meu Deus e Pai, como homens e mulheres frágeis demais, fracos demais, que não conseguem lutar. Não é isso. A fé não é para as pessoas se esconderem. A fé não é para nós fugirmos, não. A fé, meu Deus, é aquela produção mental, aquela produção da alma, aquela produção espiritual, Senhor, de quem acredita além do impossível, de quem luta todos os dias, ainda que a bênção não esteja na sua mão, mas ele luta porque ele sabe que se os caminhos estão difíceis, se as portas estão difíceis, se a barreira é grande, Deus está com ele para agir, para trabalhar, Deus vai orientar, Deus vai capacitar, Deus vai mover a ponto de remover estruturas, fechar brechas e buracos e permitir com que espinhos e pedregulhos, ó Pai, não sejam impedimento para alcançarmos milagre. Ó Pai maravilhoso, ó Deus Todo-Poderoso, então, Senhor, se a nossa fé tem sido uma fé refugiadora, uma fé de refugiados, uma fé, meu Pai da Glória, que vive em uma dependência tão cega, a ponto de nós não aplicarmos o nosso coração, não nos deixa viver dessa maneira, significa que nós não temos fé. Não, Senhor, porque a fé, ela é o firme fundamento, conforme a Tua palavra. Sim, meu Deus, daquilo que eu não vejo, mas eu sei que existe, e daquilo que eu espero, mas eu creio que já está comigo. Isso é fé. Mas eu não paro, Senhor, por causa disso. Eu continuo a lutar, eu continuo a trabalhar, eu continuo a pelejar, eu continuo todos os dias, Senhor, a produzir para a glória do Teu nome, aleluia, porque eu sei que vai chegar, amanhã vai chegar, daqui a pouquinho vai chegar, a mudança vai acontecer. Então desperta-nos, ó Pai, para um momento de fé, desperta-nos, Senhor, se ainda não vimos milagres chegar no meio da família, nós cremos que vai, se ainda não vimos a cura chegar, nós cremos que vai, mas enquanto não chega, eu não paro de viver, eu não paro de crer, eu não paro de ter fé, eu não paro de produzir para a Tua glória. Se eu estiver ferido, eu vou continuar a produzir. Se eu estiver cansado, eu vou continuar a produzir. Quando nos jogam no calabouço, nós continuamos a produzir. Quando somos traídos e enganados, nós continuamos a produzir. Quando somos alvos do inferno, nós continuamos a produzir. Quando a família vai mal, nós continuamos a produzir. Quando os vícios tomam conta da casa, nós continuamos a produzir. Oh, meu Deus e Pai, quando a obra de Satanás quer sufocar a nossa vida, nós continuamos a produzir. Quando as obras das trevas, da inveja, meu Pai, da bruxaria, da feitiçaria, levantam-se contra nós para nos fazer parar, nós continuamos a produzir. Quando a porta fecha, nós continuamos a produzir. Oh Deus, quando a vida financeira, Senhor, começa a ruir, nós continuamos a produzir. Quando se juntam, Pai da Glória, para destruir nossa fé e nossa alma, a nossa casa, a família, nós continuamos a produzir. Por quê? Porque somos guiados pela fé, movidos pela fé. Oh, aleluia! Quando oramos, Senhor, e as coisas não acontecem no nosso tempo e na nossa hora, a resposta não vem. Quando estamos aflitos, nós continuamos a produzir. Quando a bênção não vem, Senhor, nós continuamos a produzir, porque é para a Tua glória. Oh, meu Deus maravilhoso, oh, meu Deus poderoso, é para a Tua glória, Senhor. Quando tudo vai mal, nós continuamos a produzir. Certa feita, Eliseu havia ministrado sobre uma mulher que não podia ter filhos, e ela então gera, e o menino cresce a entrar já para a adolescência, e ele então vem a falecer. Oh, meu Pai, mas diz Tua palavra que aquela mulher pega o seu menino, o seu filho, coloca em sua cama e ela sai da sua casa. E cada vez que as pessoas olhavam para ela, parecia que tudo ia bem. O seu rosto não transparecia dor. Não havia sinais de tristeza, de angústia. Sim, meu Deus e Pai. Mas quando ela chega ao profeta e pergunta, vai tudo bem? Ela diz, vai tudo bem. Mas o meu filho está morto. Vai tudo bem. Mas deixei o meu menino em casa e está morto. Oh, aleluia! Meu Deus, porque o vai tudo bem não significa que não há dor. Vai tudo bem não significa que não há luta. Vai tudo bem não significa que a nossa vida está um caos. É que nós temos a certeza que mesmo em meio a esta tempestade, mesmo em meio a esta adversidade, mesmo em meio a este problema, Deus está no controle de tudo, aleluia, e dará a grande vitória. Então, Senhor, quando aquela mulher declara que vai tudo bem, ela sabia que o Deus que havia aberto a sua madre através da palavra do profeta e havia lhe dado um filho, estava no controle da situação. Foi o mesmo Deus que agiu através da sua vida quando ela colocou, aleluia, o profeta em um quarto, em uma casa. Ó, Deus maravilhoso, vai tudo bem. E é por isso que nós oramos, porque vai bem. Estamos tristes, mas vai tudo bem, porque essa tristeza vai passar. Estamos com dor, mas vai tudo bem, porque essa dor vai passar. Estamos em conflito, estamos, mas vai tudo bem, porque este conflito vai passar. Estamos angustiados, estamos, mas vai tudo bem, porque esta angústia vai passar. Estamos desempregados, estamos, mas vai tudo bem, porque a porta vai se abrir. Estamos afunilados financeiramente, estamos no aperto financeiro, mas vai tudo bem, porque este aperto vai passar. Estamos doentes, estamos, mas vai tudo bem, porque a doença vai passar. Oh, aleluia! Oh, Deus maravilhoso! Vai tudo bem, e eu creio, Senhor, por isso usamos a fé, por isso oramos, oramos porque vai tudo bem. Não oramos, ó Pai, porque tudo está bom, oramos porque vai bem. Oh, glória, oh, glória. Então desperta-nos, Senhor, desperta-nos, meu Pai, desperta-nos, Espírito Santo, porque talvez eu esteja em oração com pessoas aqui, ó Pai da Glória, que estão a viver, Senhor, momentos de dor, momentos de angústia, momentos de tristeza, momentos de aflição, momentos, ó Pai da Glória, Senhor, em que a vida está tão difícil, e quem sabe passaram a noite, passaram o final de semana em angústias, em dor, em questionamentos, com perguntas, em busca de respostas, e não sabem para onde ir e nem o que fazer. Senhor, que a nossa fé produza um sentimento, Pai, de alegria, de graça, um sentimento, Senhor, de coragem, um sentimento de estabilidade, um sentimento, Pai da Glória, em que apesar de tudo que estejamos a viver, Deus entrará nesta causa, Deus moverá as suas mãos, o Senhor fará milagre e maravilha, haverá uma ruptura de tudo que estamos a viver para a Tua glória, haverá mudança de tudo que estamos a viver, Pai, que é para a Tua glória, e o Senhor tomará conta da nossa vida, o Senhor tomará conta da nossa casa, tomará conta da nossa família, e Satanás não terá poder contra nós, o inimigo não tem poder contra nós, a obra maligna não tem poder contra nós, o inimigo não não vai crescer contra nós, ainda que venha, o Senhor colocará limites ao Pai da Glória, porque Ele não vai destruir a nossa alma, aleluia. Espírito Santo, nós dependemos da Tua graça, nós dependemos do Teu favor, nós dependemos do Teu querer. Senhor, aumenta a nossa fé, renova a nossa fé. A dor de hoje, o problema de hoje, a situação de hoje terá mudanças para a Tua glória. Aumenta a nossa fé, no nome de Jesus Cristo, meu Pai. Renova a nossa fé, no nome de Jesus Cristo, meu Deus. Precisamos da Tua ajuda, Senhor, meu Pai. Se estamos sem conseguir enxergar, se estamos, ó Pai da glória, sem conseguir dar um passo sequer, o Senhor tem renovo para a nossa vida, o Senhor tem graça para a nossa vida, mas não nos deixe, Senhor, perecer. Aumenta a nossa fé, em nome de Jesus Cristo. Ó Pai, esta mãe precisa de fé, este pai precisa de fé, este filho também precisa, meu Pai, de fé. Esta família precisa, meu Pai, de fé. Mas é uma fé que se sustenta na Tua palavra. Não é uma fé vulnerável. Não é uma fé vazia. Não é uma fé baseada em contos e mitos, em conversas. Não, é uma fé estruturada pela palavra. É uma fé, Senhor, viva através da palavra. É uma fé, meu Pai, aleluia, que se comporta de uma maneira tal, meu Deus, que pode existir vendavais e esta vida estará firme. Senhor, eu oro com vidas que já pensam em parar, em desistir. Eu oro com vidas que olham para trás e dizem: olha, eu quero voltar, eu quero parar, eu quero dar um tempo. Não permita, Senhor, não permita que parem, não permita, Senhor, que deem um tempo, porque esse tempo pode se estender até a eternidade. Não permita, meu Pai, que esta vida pare, não permita, Senhor, que esta vida encontre um tempo para buscar forças aonde não pode existir forças, para buscar caminhos onde não existem saída, meu Deus e meu Pai, e isso é frustrante. Então renova, Senhor, renova, Pai, em vidas que estão tão enfermas, Senhor, que querem desistir da vida. Há poder no nome e no sangue de Cristo para gerar cura, milagre, em nome do Todo-Poderoso. Há poder no sangue de Cristo para curar essa vida, para sarar esta vida, para arrancar este mal que tem, Senhor, atormentado este corpo, do alto da cabeça, a planta dos pés. Sim, meu Pai, doenças internas e externas, doenças mentais, doenças espirituais, há poder no sangue de Cristo agora para arrancar este mal e renovar pelo poder da palavra, meu Deus e meu Pai. Mas não deixa esta vida sucumbir. Conflitos familiares, problemas familiares, guerras familiares, há poder no sangue e no nome de Cristo para colocar por terra toda a massa do inimigo, toda a operação, todo fermento maligno, toda a obra de Satanás, no nome de Jesus, ó Pai. O Senhor tem poder para mudar essa história, para mudar essa vida, para mudar essa casa, para mudar essa família. O Senhor tem poder, meu Deus, para trazer a estrutura novamente. E, Pai, o inimigo não vai, o diabo não vai conseguir, Senhor, dominar esta vida. Pode tentar atormentar, pode tentar inquietar, mas não vai conseguir. Sim, porque o Senhor está no controle e está no comando também. Ó Pai, estas famílias dependem de Ti, Senhor. Estas casas, meu Pai, dependem de Ti. Estes lares dependem da Tua graça e do Teu favor. E se o Senhor não fizer, ninguém mais pode fazer. Ó glória! Então aumenta a nossa fé. Aumenta a nossa fé, meu Pai da glória, para que tenhamos poder na oração, força na oração, força na comunhão, poder no jejum, poder na pregação, poder, meu Pai, na vida em Cristo, aleluia, aumenta a fé, aumenta, meu Pai, a fé desta família, aumenta a fé desta casa, aumenta a fé deste lar, em nome de Jesus. Tanta barreira, tanto impedimento, tanta guerra, Senhor, e parece que nascemos para sofrer. Há quem diga isso, há quem diga, meu Pai, e aceite esse discurso satânico, maléfico e diabólico. Ah, eu nasci para sofrer. Está repreendida toda palavra sobre a nossa vida, toda palavra maligna e diabólica. Nós não nascemos para sofrer. Nós nascemos com um propósito e Deus cumprirá o propósito em nossa vida para a glória do seu nome. Meu Deus e meu Pai, esse discurso satânico, maligno e diabólico que tenta atormentar as mentes e enfraquecer corações vai cair por terra no nome de Cristo Jesus, porque nós, ó Pai, fomos criados para um propósito divino. E cá estamos a exercer nossa fé para que esse propósito se cumpra em nós. O inimigo não vai atormentar nossa vida. A minha casa é uma derrota. Está repreendido em nome de Jesus, porque a nossa casa é uma casa para o propósito divino. O meu trabalho é só o sangue de Jesus, porque nada dá certo. Está repreendido pelo nome de Cristo toda palavra satânica e diabólica, porque há um propósito na empresa, há um propósito no trabalho, há um propósito na vida financeira, há um propósito para a vida conjugal, há um propósito, Pai, e precisamos usar a fé. Em nome de Jesus Cristo, nós vamos usar a fé e o diabo não vai atormentar a mente, o coração, a alma. Ah, eu sou uma vida que está fadada ao fracasso. Eu repreendo todo o sentimento satânico e diabólico em nome de Jesus, porque ninguém está fadado ao fracasso, porque há um propósito divino e nós cumpriremos o propósito. Ó Deus, aqueles dois homens, aqueles ladrões na cruz tiveram a mesma oportunidade. Oh, aleluia! Aqueles dois homens pendurados no madeiro e Cristo no centro tiveram a mesmíssima oportunidade. A única diferença é que um entendeu e aproveitou a oportunidade, se cingiu de fé, e o outro deu lugar aos sentimentos do seu coração, à ira, ao ódio e à raiva da alma. Enquanto um humilhava Cristo e mandava com que Cristo lhe obedecesse, o outro entendeu que tudo o que fez na vida culminou ali. Mas ainda ali, aleluia, era tempo de oportunidade. E então ele diz: Senhor, lembra-te de mim quando entrares no teu reino. E ele diz para o seu amigo: não faz isso, não vês que esse homem é santo? Não vês que ele não é como nós? Oh, glória! É isso a nossa fé. Então nós queremos usar hoje, Pai, para aproveitar o tempo e a oportunidade que nos é dada. Em nome de Jesus. Amém. E graças a Deus. Que Deus abençoe a sua vida, a sua casa, a sua família e o seu lar. Você que orou comigo agora, creia que Deus está no controle e está no comando de tudo. A bênção está em nós e nós tomamos posse em nome de Jesus. Quero fazer um convite agora a você que está comigo e quer entregar sua vida para Jesus. Você precisa entregar sua vida para Jesus, porque sabe que do jeito que está, vai de mal a pior. Você que está aí a ponto de parar. Você que está também em cima do muro. Sabe que ficar em cima do muro é obra do diabo, não é? É. Então eu quero fazer este convite a você que está comigo agora, em nome de Jesus. Entregue-se ao Senhor. Agora. Feche os seus olhos. Repita comigo: Senhor Jesus, eu confesso os meus erros e os meus pecados. Lava a minha alma, purifica-me com o teu sangue. Que o meu nome esteja escrito no livro da vida para o dia do gozo eterno. Limpa toda maldade, todo engano, toda obra de Satanás do meu coração, da minha mente e da minha alma, e prepara-me para viver na eternidade para a glória de Jesus. Aleluia. Senhor, eu oro por cada vida que tomou a decisão. Segure em suas mãos. Viverão momentos de tensão, de fraqueza, de luta, de guerra, mas o Senhor é com eles. Segura-os, ó Pai, e confirma a tua obra em nome de Cristo. Amém. E graças a Deus. Deus abençoe a sua vida. Quero aceitar Jesus. @ipda.com.br 11 950 94 46 45. Manda mensagem: olha, aceitei a Jesus Cristo em oração na igreja Deus é Amor, orei com o pastor pela manhã e eu entreguei a minha vida para Jesus. Dia 16, hein? Entreguei minha vida para Jesus Cristo. Que Deus abençoe a sua vida. Daqui a pouco continuo com os irmãos na rádio Deus é Amor e voltamos. 9 horas, workshop para casais. Psicólogo e pastor Jessé Ávila e toda a equipe pronto para te receber. Hoje é domingo, 16 de agosto. Seja bem-vindo a esta família Deus é Amor. Tá bom, Nana? Nos veremos. Deus abençoe. Hoje é catequista. Até lá.
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0: 6:33.
1: Portanto, ide, fazei discípulos de todas as nações, batizando-os em nome do Pai, e do Filho, e do Espírito Santo, ensinando-os a guardar todas as coisas que eu vos tenho mandado. E eis que eu estou convosco todos os dias, até a consumação dos séculos. Mateus 28:19-20.
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5: Ouvintes, aceite a paz de nosso Senhor e Salvador Jesus Cristo. Deus abençoe a vida de todos vocês. Quem tem um imenso prazer de falar com todos é o seu irmão e amigo em Cristo, Pastor Antônio dos Santos. Muito obrigado, ouvinte, por permitir que a minha voz entre dentro da sua casa agora, através deste programa tão abençoado, o programa A Voz da Libertação. E já quero desejar aí um ótimo dia, muito abençoado, para toda a vossa família.

0: Nesse momento eu sei que tem pessoas aí, quem sabe levantando, outras chegando em casa porque trabalharam no período da noite, mas estão aí com o rádio ligado. Deus continue te abençoando e já quero pedir a todos, continue divulgando aí o programa Voz da Libertação. Este programa tem sido uma bênção para a sua vida, para a sua casa, para toda a sua querida e amada família. É um programa que deixa você informado de todas as atividades realizadas aqui em nossa Igreja Deus e Amor, das campanhas que são realizadas. Aqui você acompanha a pregação da Palavra de Deus, você acompanha testemunhos que tem realmente mexido aí, tem realmente dado aquele impulso na sua fé. E eu quero convidar todos vocês para estarem presentes conosco, participando de uma campanha muito abençoada. Eu quero ver todos vocês aqui em nossa Igreja Deus é Amor. Hoje, neste domingo, o prosseguimento da campanha da restituição. Que coisa tremenda, hein? Quando falamos em restituição, a gente pensa logo, o que é que eu perdi? O que é que ficou para trás? É isso, Deus quer restituir na sua vida. Quem sabe a saúde, quem sabe a família, bens, quem sabe a empresa, imóveis, eu não sei, mas você sabe. E Deus quer restituir tudo isso na sua vida. Neste domingo, no horário das 7, 9 e 11 da manhã, nós estaremos aqui no prosseguimento desta campanha. E eu quero convidar você a estar presente conosco. Traga a sua família, traga um convidado, um amigo, um vizinho, um colega. Não venham só, traz mais pessoas para serem abençoadas pelo nosso Deus. Eu estarei com vocês, pregando a palavra de Deus, neste domingo. Em Romanos 3:23, mostra para nós que o homem estava preso no pecado. Ele estava aprisionado no pecado. Era uma dívida espiritual, era uma dívida eterna, irmãos, e nenhuma obra humana poderia quitar essa dívida. Mas quando Jesus vai na cruz de braços abertos, em João 19, no versículo 30, ele dá um brado: está consumado. No grego está dizendo: a dívida foi paga completamente, está paga. Você não deve mais nada, você não deve mais nada. Ele pagou o preço. Ele vai para a cruz e lá ele é crucificado. Deixa essa memória, essa imagem na sua mente nesta manhã. Comece a imaginar o que ele passou por você. Comece a analisar. Ele tomou o meu, o seu, o nosso lugar. Irmãos, porque na cruz Jesus não morreu apenas fisicamente. Ele carregou o peso do pecado, ele carregou o peso da culpa, ele carregou o peso da separação. Naquele momento, ele experimentou o abandono para que nós nunca mais fôssemos abandonados. Oh, que coisa tremenda! Você pode passar o que passar, mas ele não te abandona. Ele foi abandonado para você ser acolhido. A maior tragédia não é estar longe. A maior tragédia é estar perto e não desfrutar. Mas a igreja está entendendo nesta manhã que Deus não está longe. Deus não está escondido. O véu foi rasgado. O acesso foi liberado. E Deus não quer visitas ocasionais. Deus, Ele quer relacionamento. Deus não quer momentos, Ele quer intimidade. Levante a mão, o acesso foi liberado. O acesso foi liberado. A cruz te trouxe para perto. Tenha agora intimidade com Deus. Levante a mão e vai aplaudindo. Levante a mão e glorifica. Deus não te quer apenas na casa. Ele te quer na mesa. Ele quer momento de comunhão. Ele quer momento de intimidade. Levante a mão e vai aplaudindo, vai aplaudindo. Pode entrar, pode entrar. Está aberto o acesso. Está aberto o acesso. Está aberto o acesso. Aleluia!
1: O que é daqui, aqui vai ficar. O que é de lá, com Cristo subirá.
2: E faço eu não com sou vocês daqui, no decorrer desta campanha uma oração poderosa. Nós estaremos aqui orando juntamente com o Esquadrão da Fé para Deus fazer maravilhas, para Deus libertar pessoas oprimidas, para Deus confirmar o milagre. Eu estarei orando através das revelações do Espírito Santo e, na sequência, realizando esta oração muito forte. Uma oração que a mão de Deus tem agido e pessoas têm sido libertas pelo poder de Deus.
0: Vão expulsando, meus irmãos, vão expulsando. Vai pedindo para Jesus queimar ele. Sai toda a opressão maligna. Sai força do mal, meu Deus te repreende. Sai daí doença, sai da cabeça. Sai dos ossos, sai do pulmão, sai da bexiga, sai dos rins. Há poder no nome de Jesus Cristo. Há poder no nome de Jesus. Vai embora, Satanás. Nós estamos na manhã da restituição, Senhor. E há demônios tomando, roubando muitas coisas das pessoas. Começa a repreender aqui agora os demônios que estão roubando, que estão destruindo. Vai embora, Satanás! Vão expulsando. Vão pedindo para Jesus queimar ele. Grita para Jesus queimar ele. Vai embora, Satanás. Tem uma pessoa entre nós. Cuidado aí, viu, obreiras, e cuidado, obreiros. Onde Jesus está, os demônios entram em desespero. Quando Deus me deu esta revelação, meus irmãos, o Senhor me fez ver uma faca suja de sangue. Cuidado, hein? Cuidado. Tem uma pessoa que está aqui. O Espírito de Deus falou comigo que o diabo, ele ganhou uma oferenda, uma oferta para derramar o sangue desta pessoa. E esse instrumento, esta faca que Deus me mostrou nesta revelação, já estava preparada para derramar o sangue desta pessoa. Cuidado, hein? Cuidado. Mas o diabo perdeu. Porque Jesus chegou primeiro. Cuidado, hein? Fecha os olhos, por favor. Fecha os olhos. Vamos lá, o batalhão da fé. Vamos lá, fecha os olhos. Demônio assassino. Você que planejou matar esta pessoa, demônio. Aquela faca que o meu Deus me mostrou ensanguentada. Eu sei que você já tinha preparado tudo para derramar o sangue desta pessoa. Pode dar o grito da sua derrota onde você estiver escondido. Porque você não vai matar esta pessoa não, viu? Sai daí, Satanás! Demônio assassino, sai da vida dessas pessoas agora, Satanás. Segura aí, vai pedindo para Jesus queimar. Vai pedindo para Jesus queimar ele. Sai da vida dessas pessoas, Satanás.
3: Sou eu mesmo. Sou eu mesmo.
0: Você queria matar ela, né?
3: Eu pago para matar ela.
0: Vai gritando para Jesus queimar ele.
3: Há anos. Há anos eu não consigo matar essa desgraçada.
0: Quer dizer que você tinha ganhado para matar, derramar o sangue dela.
3: Eu odeio, é 13 anos.
0: Vai gritando para Jesus
3: anos.
0: Queimar. Vai expulsando, irmãos. Vai pedindo para Jesus queimar ele. Vai expulsando, vão expulsando. O batalhão da fé já está aí orando por você.

0: Deus sendo manifesta, o poder de Deus sendo manifesto, vidas sendo libertas pelo poder de Deus. Olha, ouvintes, eu quero convidar você, quero convidar a sua família para estarem conosco aqui neste domingo. Eu tenho certeza, Deus já preparou o seu milagre, Deus já preparou a libertação, Deus já preparou a sua vitória. Eu quero informar a todos que tem muitas pessoas aqui, neste momento, acompanhando esta programação. Quem sabe já perdeu a sua saúde, vem realizando tratamentos médicos aí há anos, ouvintes, só tendo gasto na farmácia, com remédios, a saúde a cada dia debilitada. Quem sabe você me acompanha agora, a sua família está sendo destruída ou já foi destruída e você está aí buscando recursos, buscando a solução, tentando a restauração da família. Quem sabe você perdeu seus bens, perdeu a empresa, perdeu o emprego. Eu quero convidar você para estar conosco neste domingo. Eu estou falando com vocês agora acerca de um Deus que é poderoso, um Deus que não conhece o impossível, e Ele vai restituir aquilo que você perdeu. E a restituição de Deus, ela virá em dobro para a sua vida. Nós vamos acompanhar agora, para você entender, as pessoas que estão conosco aqui aos domingos, estão testemunhando o poder de Deus.
1: Testemunha aqui, pastor Antônio.
2: Oh, glória!
3: A paz do Senhor, pastor Antônio, meu nome é Rômulo, eu trabalho na construção civil e estava com sério problema de coluna. Eu colocava um piso e eu tinha que deitar no chão para minha coluna se acertar. E na campanha, fazendo uns 3 meses já, eu fui curado. Tá tranquilo minha coluna, trabalho agachado, colocando revestimento. E esse problema de coluna minha acabou, não sinto nada, nem vestígio.
2: Chegou aqui, glória, participando da campanha, com problema na coluna.
3: Na coluna, tava gravíssimo ela.
2: Foi
3: tinha
2: curado.
3: Tinha que fazer, entrar naquela máquina, fazer raio-x, já fiz uma vez, a segunda, falei assim, não, deixa por conta de Deus mesmo.
2: E agora tá curado.
3: Tranquilo.
2: Sumiu a dor. Sumiu. Na coluna.
3: Eu ficava sentado, ficava todo atrofiado, levantava minha coluna, atrofiava, virava um S. Até acertar, tinha que deitar no chão para poder a coluna acertar. Mas graças a Deus, hoje eu trabalho tranquilo.
2: Curado.
3: Curado. Demorei esses 3 meses para confirmar completamente essa dor. Então eu trabalho com meus pesos, pego caixas, tudo.
2: Abaixa,
3: tá curado.
2: Levanta.
3: Tudo, tá filé, tá tranquilo.
2: Curado.
3: Curado em nome de Jesus.
2: Levanta a mão, glorifica o nome.

0: É tremendo o que Deus vem realizando a cada domingo desta campanha. É a campanha da restituição. Olha, ouvintes, você não pode perder. Traga a sua família neste domingo. Convida aí o seu vizinho, o seu amigo. Convida aquela pessoa mais próxima que você sabe que necessita da restituição de Deus. Vocês acompanharam agora a pessoa testemunhando de viva voz o que ela alcançou de Deus no decorrer desta campanha. E nós vamos acompanhar mais as pessoas contando, testemunhando o que elas têm alcançado. Aumenta o volume do seu rádio. Vamos para mais um testemunho que vai acrescentar a sua fé.
1: Curada por Jesus. Só de fazer o voto, pastor Antônio, essa senhora afirma que ela fez o voto e na mesma hora a dor sumiu para a glória de Deus, pastor Antônio.
0: Senhora, qual é o seu nome?
2: Meu nome é Marisa.
0: Irmã, o que é que aconteceu?
2: Irmão, quando Deus revelou o irmão que tinha uma pessoa aqui que Deus estava curando dos rins, eu falei, eu recebo em nome de Jesus. Irmão, quando o irmão estava passando, eu estava sem que essas dores já há bastante tempo, irmão, que eu não podia pegar peso, nem carregar bolsa, nem andar direito, nem para vir para a igreja, eu estava conseguindo mais. Aí, quando eu peguei aquele voto, irmão, as dores desapareceram. Nunca mais eu estou sentindo dores até
0: fez
2: hoje.
0: Fez um propósito com Deus.
2: Eu fiz um propósito com o voto, eu peguei o voto e falei dos R$50. Eu cumpri com aquele voto, irmão. E graças a Deus eu estou curada.
0: Dor no rim sumiu.
2: A dor desapareceu.
0: Está curada.
2: Eu estou curada em nome de
0: Jesus. Curada. Mais uma mulher curada por Jesus.

0: batendo muito forte no seu coração. E você não vai ficar em casa neste domingo. Eu sei que você, a sua família, estarão conosco participando. Olha, ouvintes, você entendeu que a dor de Jó, o sofrimento dele, se tornou testemunho do poder de Deus. E pode ter certeza que o seu sofrimento, a sua dificuldade, a sua dor, vai se tornar também um testemunho do poder de Deus. Você não pode ficar de fora. Participando desta campanha, você vai também testemunhar. Eu quero acompanhar mais um testemunho, porque esses testemunhos edificam a nossa vida, ouvinte. Esses testemunhos acrescentam a nossa fé. Vamos lá, aumente o volume do seu rádio.
1: Irmã, qual é o seu nome?
2: Meu nome é Elisete.
1: Irmã Elisete, o que é que aconteceu?
2: Aconteceu que eu cheguei aqui ano passado, um domingo, e o pastor falou assim: Deus está curando uma veia no teu coração. Eu não dormi a noite, passando muito mal, sem dormir, o coração acelerado, falta de ar, e era uma agonia. Eu pedi a Deus, eu falei: Senhor, me cura, que eu não estou aguentando mais, que eu vou testemunhar. E sabendo que o Senhor é Deus poderoso, é médico dos médicos para curar. E o Senhor me deu essa vitória em nome de Jesus.
1: Está curada.
2: Glória do Senhor, estou curada.
1: Participando da campanha da restituição. Na manhã dos vencedores.
2: Na manhã dos vencedores.
1: Está curada.
2: Estou curada em nome de Jesus.
1: Dai glória a Deus com ela. Glorifica o nome de Jesus.
0: E tremendo, ouvintes, que maravilha é poder estar agora acompanhando esses testemunhos. Pessoas alegres, pessoas testemunhando o poder de Deus. E você vai ser a próxima pessoa também a contar o seu testemunho. Hoje você está ouvindo pessoas testemunhando, amanhã outras pessoas ouvirão o seu testemunho também. Venham participar conosco neste domingo. O prosseguimento desta campanha da restituição, 7 da manhã, às 9 e às 11. Eu tenho certeza, ouvintes, Deus mudará a sua história. E aproveitando neste momento, eu quero já pedir a Deus a seu favor. Eu quero orar, eu quero pedir a Deus para te ajudar a estar conosco neste domingo, participando desta campanha.

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Pensa, eu quero pedir ao Senhor, visita cada ouvinte neste momento. Eu sei que tem pessoas, meu Pai, que acompanharam esses testemunhos, pessoas que já ouviram a voz do Senhor, o convite para estar conosco neste domingo, e elas estarão participando. Ó Deus querido, Deus poderoso, quem sabe há pessoas, meu Deus, que já havia desistido de lutar, pessoas que já perderam a sua saúde, o seu lar, perderam seus bens e já estavam entregues ao fracasso. Mas eu sei que neste domingo o Senhor vai trazer essas pessoas, vai falar com elas e haverá restituição. Ó Deus querido, Deus poderoso, ajuda, meu Pai, este ouvinte a estar conosco neste domingo. Os obstáculos, meu Deus, que estavam adiante dessas pessoas, o Senhor já está removendo, o Senhor já está tirando, e essas pessoas terão facilidade para participar conosco neste domingo. Ó Deus querido, Deus poderoso, é o que eu te peço, Senhor, e também te agradeço no nome de Jesus. É isso aí, ouvinte. Deus já falou com você, a sua fé já foi acrescentada, Deus já tirou os obstáculos. Domingo agora, nós estaremos aqui aguardando por todos vocês. Rua Senador Pompeu, número 27, aqui no centro do Rio de Janeiro.

0: já quero agradecer a todos vocês que ficaram conosco até neste exato momento. Mas olha, ouvintes, não saia daí. Este programa é 24 horas no ar, falando do amor de Deus, deixando vocês informados de todos os trabalhos realizados aqui em nossa igreja Deus e Amor. E não se esqueça, divulgue aí para toda a sua família, para os seus amigos, para o seu vizinho, o programa Voz da Libertação. Deus abençoe e vamos agora aos prefixos desta emissora. E logo mais eu retorno falando com todos vocês.
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2: Seis horas e 59 minutos.
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0: portanto, ide, fazei discípulos de todas as nações, batizando-os em nome do Pai, e do Filho, e do Espírito Santo, ensinando-os a guardar todas as coisas que eu vos tenho mandado. E eis que eu estou convosco todos os dias, até a consumação dos séculos. Mateus 28, 19 e 20.
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0: aceite a paz de nosso Senhor e Salvador Jesus Cristo. Quem tem o imenso prazer de falar com vocês é o seu irmão em Cristo, Pastor Antônio dos Santos. Lembrando a todos que amanhã, segunda-feira, o nosso culto doutrinário, o nosso culto de ensino da Palavra de Deus e também o prosseguimento da campanha Jesus Salva o Meu Lar. Todas as segundas-feiras, no horário das 19 horas, nós estamos aqui nesses cultos doutrinários. Eu quero, neste momento, já convocar toda a membresia, quero convocar as famílias evangélicas em geral, famílias católicas, livres pensadores, você que não tem nenhum credo religioso. Eu quero te convidar para ouvir a palavra de Deus. Olha, ouvintes, a palavra de Deus é Deus revelando a nós a sua vontade. Deus falando com o seu povo. E eu te convido a ouvir esta palavra. Eu tenho certeza que Deus, ele tem a direção, a orientação, o alimento, as instruções para a sua vida através da sua palavra. Estarei com vocês pregando a palavra de Deus na noite desta segunda-feira.
1: Eu vou dar mais um exemplo daquele crente atrasado na oração. O despertador toca. A primeira coisa que muitos pegam é o seu celular. E talvez a Bíblia está lá do lado. A carta magna de Deus está bem do lado. O tempo de oração foi trocado por rolagem de tela. O dia começa com pressa. Quando vai ver, termina no cansaço. Cadê a presença de Deus? Cadê a comunhão com Deus? Qual é o resultado disso? Mentes agitadas, corações secos, lares vivendo sem paz. Quem não conversa com Deus pela manhã, fala o dia inteiro com o diabo sem perceber, meus irmãos. Em Apocalipse

entrar, eu vou cear. A igreja havia colocado ele para fora, mas ele quer entrar novamente e reinar na sua vida. Ele quer entrar, ele quer entrar. Se a igreja abrir, ele entra. E se ele entra, ele reaviva. Se ele entra, ele reanima. Se ele entra, ele...

0: Deus vai falar com você. Eu não tenho dúvida que através do Espírito Santo a palavra vai penetrar no seu coração e vai impactar. Eu tenho certeza que muitas pessoas, no decorrer dos dias, vão testemunhar o poder de Deus. Você tem acompanhado aí, ouvintes, pessoas testemunhando curas, libertações, milagres, e muito breve você vai acompanhar aqui pessoas testemunhando o milagre de Deus que elas alcançaram na alma, a transformação de vida, a mudança de pensamento, a transformação espiritual, porque a palavra de Deus, ela impacta o nosso interior, ela transforma a nossa vida. Por isso, o convite é: venham participar conosco e ouvir a palavra de Deus. Após a pregação da palavra, eu faço aqui todas as segundas-feiras aquela oração de Pentecoste, porque a palavra de Deus, ela traz avivamento.
1: O Espírito de Deus está trabalhando em vidas. O Espírito de Deus está trabalhando em corações. Já tem pessoas recebendo a limpeza de Deus. E casa limpa é morada de Deus.

está acontecendo. Deus já está mudando cardápios aqui hoje. Aleluia! Você vai começar a ingerir novos alimentos. Alimentos saudáveis.

Sua vida será impactada pela presença de Deus. O Espírito Santo vai te revestir de poder nesta segunda-feira. E olha, eu estarei fazendo também aquela oração pela família. Nós estaremos juntos, estendendo as mãos aos céus e pedindo a Deus a salvação da nossa família.

Diz, meu Pai, nossa igreja será forte também na tua presença. Não deixa nossa família fracassar, meu Deus. Se a família fracassar, a igreja também vai fracassar. Ah, Deus, o Estado vai fracassar. Mas enquanto as famílias estiverem fortificadas no Senhor, a igreja também vai permanecer fortalecida. Salva, meu Pai. Pai, salva, Senhor, a nossa casa.

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Anote o endereço: Rua Senador Pompeu, no número 27, aqui no centro do Rio de Janeiro.

0: 7:10.
1: Olha, ouvintes, está chegando, hein? Dia 30 de agosto, aquela grande festa, a comemoração do 32º aniversário da Fundação Reviver. Que maravilha! Eu quero convocar todos vocês para festejar conosco. Nós estaremos reunidos no horário das 14 horas, nesta linda festa. Quando se fala da Fundação Reviver, nós estamos falando da obra social da Igreja. Um trabalho que tem alcançado vidas, um trabalho que tem alcançado famílias. Um trabalho que começou tão pequeno e agora está tão gigante em todo o Brasil. E aqui no Rio de Janeiro, nós estaremos reunidos em adoração, em agradecimento a Deus pelo 32º aniversário da Fundação Reviver. Vai estar conosco nesta tarde, pregando a palavra de Deus, o pastor Antônio Ribeiro. E eu tenho certeza, Deus vai falar no seu coração.
2: Irmãos e irmãs, tem situação que não adianta. Se nós não fazer a nossa parte, o milagre não acontece. Se nós não fazer a nossa parte, as coisas não acontecem. Jesus ali insistindo, falando, estou aqui. Mas o Senhor não veio quando eu chamei. O Senhor não respondeu quando eu pedi. Mas Marta, eu estou aqui. Remove a pedra. Mas agora, Senhor, já cheira mal. Já está 4 dias aí. E Jesus insistia, remove a pedra, tira a pedra. Tem coisa que nós temos que fazer para Deus. A nossa parte nós temos que fazer. O milagre nós não fazemos, mas alguma coisa nós podemos fazer. E aquilo que você pode fazer, Deus vai deixar que você faça. Aquilo que nós podemos fazer, é nós que temos que fazer. Verdade? Aquilo que nós não podemos fazer e nós cremos e pedimos a sua ajuda, Ele vai nos ajudar. Ele vai fazer. Por fim, remover a pedra. E aí, eles viram Jesus com duas palavras. Deu graças ao Pai, deu graças ao Senhor e disse: ô Lázaro, sai para fora. Aleluias, aleluias, que lindo.
1: Deus tem uma palavra para o seu coração neste dia 30. Deus vai falar, meus irmãos. Nós estaremos reunidos por uma boa causa. Teremos adoração nesta tarde. O grupão da Reviver vai estar adorando a Deus. Eu quero convidar todos vocês para participarem conosco. É uma festa de oração, de palavra, de adoração. Venham adorar a Deus conosco nesta tarde deste domingo.

E eu quero aproveitar para fazer este convite a todos. Quando se fala de festa, quando se fala de aniversário, a gente leva presente. E eu quero convocar todos vocês para presentear a Fundação Reviver. A Fundação tem cuidado de famílias. Quantas cestas básicas são distribuídas todos os meses? Olha, meus irmãos, você vai estar presente, ouvindo a palavra, adorando a Deus. 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Eu tenho certeza que muitas famílias serão agraciadas através da sua contribuição. Participe conosco, 30 de agosto, no horário das 14 horas, Rua Senador Pompeu, número 27, aqui no centro do Rio de Janeiro. 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

0: Agora no Rio de Janeiro, os relógios marcam pontualmente 7 da manhã com mais 16 minutos, 7:16.
1: Orai sim ao Senhor, celebrai sim ao Senhor.
0: Queridos ouvintes, recebam a doce e perfeita paz de Cristo Jesus, o nosso querido e amado Salvador. Que bom que estamos juntos. Hoje é domingo 16 de agosto, ano 2026.
1: É de Deus.
0: Cá estamos juntos no programa Voz da Libertação, programa da Igreja Deus e Amor, neste domingo maravilhoso, domingo de muitas bênçãos de Deus que já estão preparadas para você já nesta oportunidade. 7:17 agora, eu lembro-te que já teremos já uma transmissão ao vivo direto aqui do Santo Altar, no Templo da Glória de Deus, na rua Senador Pompeu, número 27, no centro da capital carioca. Presença confirmada do nosso pastor adjunto, presbítero Apolo Alexandre, no Altar de Deus, já pregando a palavra do Senhor e orando em nosso favor em instantes. Antes, porém, nós já vamos aos postos volantes. Já vamos acompanhar com o repórter de Deus, o nosso querido diácono Márcio Mendes, como está a chegada do povo para este culto, como está a chegada do povo para esta concentração de fé. A expectativa, os testemunhos, a maneira pela qual Deus tem se manifestado, tem impactado o nosso Rio de Janeiro. E neste momento nós vamos às palavras do servo do Senhor, que vai falar à nossa audiência neste momento. 7:18, Diácono Márcio Mendes, seja bem-vindo, meu irmão, ao programa Voz da Libertação. Suas palavras já aos nossos ouvintes, Diácono Márcio.
2: Que Deus abençoe, queridos ouvintes, recebam todos a paz do Senhor Jesus Cristo. Quem tem o imenso prazer de cumprimentar a todos com a paz do Senhor Jesus é o seu irmão em Cristo, o diácono Márcio Mendes, e nós estamos aqui localizados na rua Senador Pompeu, número 27, no centro do Rio de Janeiro. É aqui a nossa sede estadual, sob a responsabilidade do homem de Deus, pastor Antônio Santos, e também temos por sede mundial ali na Avenida do Estado, 4568, Liberdade, São Paulo, entrada principal, Avenida Prefeito Passos, número 10, sob a liderança mundial de nossa querida irmã Ereni Miranda. E também, ouvintes, estamos falando com você por duas emissoras de rádio, é isso mesmo, pela FM 102.9 e também pela M1030. E lembrando a todos que nós estamos no prosseguimento da poderosa campanha da restituição. É a poderosa campanha da restituição, onde Deus estará se fazendo presente aqui na Igreja Pentecostal Deus e Amor. Na realidade, desde as 6 horas da manhã, os portões da igreja já foram abertos, as orações, na verdade, foram continuadas, e então, ouvintes, estamos no momento de oração, abertura de culto, e daqui a pouco, o homem de Deus, pastor Apolo Alexandre, estará no Santo Altar de Deus, pregando a palavra e orando pelos mais excelentes dons do Espírito Santo. E você é o nosso convidado especial para estar aqui no dia de hoje. Aquela programação para você vir com a sua família, depois saindo daqui você vai almoçar ou fazer, na verdade, as suas tarefas, ou estar, na verdade, nos seus afazeres, né? As irmãs aí em casa, os nossos queridos irmãos, na verdade, sair com a sua família, sair com todo o seu lar, mas antes disso, vir aqui na Igreja Pentecostal Deus e Amor, receber sua vitória. Olha, vir aqui na Igreja Pentecostal Deus e Amor, receber a sua bênção. Vir aqui na Igreja Pentecostal Deus e Amor, receber o milagre da parte do Senhor para a sua vida, para a sua casa e para a sua querida e amada família. Por isso, não perca tempo. Estamos esperando vocês aqui na rua Senador Pompeu, número 27, no centro do Rio de Janeiro, a 500 metros da Central do Brasil, também próximo da estação do metrô da Uruguaiana. É bem fácil localizar aqui na Igreja Pentecostal Deus e Amor, porque ela faz, a rua da igreja faz esquina com duas outras ruas, é isso mesmo, tanto a rua Camerino quanto a rua da Conceição, é verdade, para os irmãos que lembram, né, verdade, da rua da Conceição, 178, da igreja Deus e Amor, ali um antigo templo, né, verdade, caminhando mais um pouquinho à frente, aqui você vai localizar o número 27 da rua Senador Pompeu, e é aqui agora que está a igreja Pentecostal Deus e Amor. Vem buscar seu milagre, vem buscar a sua vitória. Possuímos um amplo estacionamento gratuito para você deixar seu automóvel, né, verdade, tanto seu carro quanto a sua moto, ou aquela van, né, verdade, onde você pode trazer pessoas aí do seu bairro, né, verdade, pessoas aí ao redor da sua casa, pessoas aí ao redor do seu lar, para estar vindo buscar a bênção de Deus para a sua vida, para a sua casa e para a sua querida e amada família. Campanha baseada no livro de Jó, é isso mesmo, aonde o diabo tirou tudo de Jó e o diabo devolveu, não, ouvinte, o diabo não devolveu absolutamente nada para Jó, é porque o que o diabo toma das tuas mãos, não queira de volta, mas queira aquilo que vem das mãos de Deus para a sua vida, para a sua casa e para a sua querida e amada família. Fé total, expectativa, e agora nós vamos acompanhar a chegada do povo, nós vamos acompanhar como Deus tem realizado maravilhas aqui na igreja Pentecostal Deus e Amor, é isso mesmo. Vem buscar a bênção, vem buscar a vitória na manhã de hoje. Eu estou aqui com o servo de Deus, a paz do Senhor Jesus, meu irmão.
3: A paz do Senhor Jesus.
2: Em nome do Senhor.
3: Irmão André.
2: Irmão André, o senhor veio da onde?
3: De Copacabana.
2: Copacabana. Irmão André, como é que está a fé para o dia de hoje, para esta campanha da restituição?
3: A fé está muito grande, né? Porque sabemos que quando nós botamos os pés por dentro dessas portas, sabemos que a vitória é certa em nome de Jesus.
2: Amém. Ô, meu Deus do céu, que fé é essa, né, meu irmão? Meu irmão, conte uma vitória que o senhor já recebeu aqui na igreja Pentecostal Deus e Amor.
3: Bom, a vitória tem sido grande, tanto livramento, tantas portas abertas para mim, para meus filhos, né? Graças a Deus, Deus tem aberto as portas, né? Meu filho, 19 anos, sabemos que o primeiro emprego é tão difícil, né? Mas Deus tem suprido a necessidade, né? Deus abriu a porta para ele de menor aprendiz, hoje em dia já foi contratado pela empresa, a empresa já contratou ele praticamente 100%.
2: Foi efetivado.
3: Efetivado, justamente. É, porque sabemos que não é fácil, né? A juventude, muitos jovens hoje andando em maus caminhos, né? Nós moramos em comunidade, sabemos que não é fácil, né? Para os pais criar um filho. Mas sabemos que aqueles que confiam no Senhor, né? Deus suprirá todas as nossas necessidades, Deus cobrirá com o monte sagrado dele e livrará e guardará, né?
2: Ô, irmão André, diante dessa fé maravilhosa, qual o convite que o senhor tem para fazer aos ouvintes agora que escutam a nossa voz pelo programa de rádio?
3: Eu faço convite para você que muitas vezes pode estar em dois pensamentos, muitas vezes enfermo, muitas vezes, né? Até mesmo com enfermidade incurável, né? Eu acabei de vir agora, uma irmã contando testemunho ali agora há pouco, de um jovem que foi curado aqui dessa igreja, o Caio, né? Que tinha um câncer e ela estava mostrando para muitas pessoas na rua ali agora o milagre que Deus fez na vida daquele jovem, uma criança, né? E para você que muitas vezes pode estar nesse momento desenganado em medicina, pode vir com a vitória certa em nome de Jesus.
2: Meu Deus do céu, a vitória é certa. Irmão André, confirma seu nome, de onde o senhor vem.
3: Meu nome é irmão André, vim de Copacabana, na comunidade do Pavão.
2: Amém, que Deus abençoe, irmão André, que Deus abençoe a toda a comunidade do Pavão, Pavãozinho, que Deus abençoe a comunidade do Cantagalo, que é a comunidade ali próximo, não é verdade? Vem estar conosco aqui no dia de hoje e certamente a vitória é garantida para o seu lar, para a sua casa e para a sua querida e amada família. Deus abençoando, é Deus dando a vitória no dia de hoje, nesta manhã tão maravilhosa. E para quem pergunta, aqui no centro do Rio de Janeiro, o sol já aparecendo, é verdade? Verdade, ouvintes, o sol já aparecendo aqui na igreja, diante da igreja Pentecostal Deus e Amor. Que coisa tremenda, né? Que coisa gloriosa. Eu saí da minha casa, né, verdade, com aquele clima chuvoso, mas chegando aqui no centro do Rio de Janeiro, já está aquele sol bonito, radiante, para você receber a sua vitória, para você receber o milagre da parte do Senhor para a sua vida, para a sua casa e para a sua querida e amada família. Queridos ouvintes, isso daqui não é um sofisma, não, né? Verdade não é mentira, não é um comentário falso, não é algo sem provas, não. Aqui é você vem na Igreja Deus e Amor, é curado e você ainda carrega a prova do milagre. Pode fazer o exame médico, pode retornar para fazer o exame novamente, porque hoje é dia de cura, hoje é dia de milagre, hoje é dia de Deus restituir absolutamente tudo na tua vida. É isso mesmo, estou aqui com o servo de Deus. A paz do Senhor Jesus, meu irmão.
4: A paz do Senhor Jesus.
2: Qual o nome do Senhor?
4: É Luiz Gonzaga.
2: Ô, irmão Luiz, o senhor vem da onde?
4: Da ilha.
2: Da Ilha do Governador. Atenção, Ilha do Governador, vem estar conosco aqui na Igreja Pentecostal Deus e Amor. Irmão Luiz, como é que está a fé para o dia de hoje?
4: A fé é grande. O problema é só vencer.
2: É só vencer?
4: É só vencer.
2: Ô, meu Deus do céu, meu irmão, conte uma vitória que o senhor já recebeu aqui através da campanha de fé e milagre.
4: Já recebi a cura do estômago.
2: Meu Deus, recebeu a cura do estômago.
4: Foi grande, porque eu fui nos médicos, os médicos tinham desenganado tudo, mas aqui foi resolvido o problema.
2: Meu Deus do céu, o que é que o senhor tinha no estômago?
4: Gastrite.
2: Gastrite crônica, né, meu irmão?
4: É, foi
2: incurável.
4: E vencedor.
2: Meu Deus do céu, mas chegando aqui foi mais do que vencedor.
4: Só vitória. Aqui só tem vitória. Eu peço a todos que venham, porque aqui só recebe a vitória. Não existe derrota, é só vitória.
2: É só vitória, né, irmão Luiz Gonzaga?
4: É, só vitória.
2: Ô, meu Deus do céu, já fez seu convite aos ouvintes agora. Confirma somente seu nome e de onde o senhor vem.
4: Eu venho, meu nome é Luiz Gonzaga, eu venho da Ilha do Governador.
2: Amém, que Deus...
4: Que convenha vir, que é só vitória.
2: Amém, que Deus abençoe, irmão Luiz, pelo seu testemunho de fé, seu testemunho de milagre, ao povo chegando aqui na Igreja Pentecostal Deus e Amor. O povo tem vitória para receber, é isso mesmo. Venha buscar a bênção de Deus para a sua vida, para a sua casa e para a sua querida e amada família. É verdade, ouvinte, venha receber a vitória da parte do Senhor. Estou aqui com uma serva de Deus também. A paz do Senhor Jesus, minha irmã.
5: Pai, meu pastor.
2: Qual o nome da senhora?
5: Antônia Ribeiro.
2: Antônia, a senhora vem da onde?
5: Eu venho de Pilares.
2: De Pilares. Atenção, Pilares, vem estar conosco aqui neste domingo tão abençoado. Irmã Antônia, como é que está a fé para o dia de hoje?
5: Ah, estou assim, ansiosa, né? Para ver o trabalhar de Deus, as almas chegando, as irmãs chegando, os corais cantando, a palavra sendo lida e pregada, as palavras maravilhosas que a gente conseguimos ouvir aqui. Né, que todos os pastores estão de parabéns para a glória de Deus, os obreiros, todo mundo está trabalhando maravilhosamente bem.
2: A senhora está na fé, naquela expectativa, na verdade, daquele culto abençoado, na verdade, aquele culto cheio de poder, né, minha irmã?
5: Um culto maravilhoso, eu convido aí os irmãos, as irmãs, que venham sim, venham participar do nosso culto da Igreja Deus e Amor na Senador Pompeu, né, 27.
2: Isso, exatamente. Minha irmã, aproveitando o gancho que a senhora está fazendo já o convite aos ouvintes, qual é a bênção que a senhora já recebeu aqui na Igreja Pentecostal Deus e Amor, através justamente dessas campanhas de fé e milagre?
5: Muitas bênçãos, só que eu não vou estar assim especificando nenhuma agora não, porque eu tenho sim uma palestra ainda para ter com o nosso diretor, né? É a nossa diretora.
2: Mas tem recebido muitas vitórias.
5: Muitas. Depois disso é que eles vão ver o que é que eles vão poder anunciar para o povo, apresentar para o povo dentro do meu testemunho.
2: Amém. Confirma seu nome e de onde a senhora vem.
5: Antônia Ribeiro, eu venho de Pilares.
2: Amém. Que Deus abençoe, irmã Antônia, pelo seu testemunho de fé, seu testemunho de milagre. É o povo chegando aqui na Igreja Deus e Amor. Pai do Senhor Jesus, meu
6: Senhor Jesus.
2: O nome da senhora?
6: Rosa Maria.
2: Ô, minha irmã, a senhora vem da onde?
6: Vem de Benfica.
2: De Benfica. Atenção, Benfica, vem estar conosco aqui na Igreja Pentecostal Deus e Amor. Minha irmã, qual é a fé? Como está a fé da senhora para o dia de hoje?
6: Minha fé está muito grande, Jesus.
2: Lá no alto.
6: Muito grande mesmo.
2: Está lá em cima a sua fé, né?
6: Graças a Deus.
2: Ô, minha irmã, e conte uma bênção que a senhora já recebeu através dessa campanha de fé e milagre.
6: Bênção, recebi muitas de cura. Não tem como contar, já tem muitas bênçãos mesmo que eu tenho recebido.
2: A senhora já recebeu cura, né, minha
6: irmã? Já recebi.
2: A senhora estava doente do quê?
6: Eu tinha problema no... assim, do lado esquerdo, não sei. O senhor me curou. Ah, tem um negócio de água.
2: Uhum.
6: Ah, muitas outras enfermidades, tinha me dado nos ombros. Tudo. O Senhor já me curou.
2: Graças... Já te curou de todas essas doenças aqui na Igreja Deus e Amor.
6: Amém.
2: Ô, minha irmã, qual o convite que a senhora tem para fazer aos ouvintes agora que escutam a nossa voz pelo programa de rádio?
6: Eu faço convite para todos que estão em casa, enfermos, né? Com problema, que vem buscar Jesus enquanto é tempo, né? E Jesus está à porta também para vir buscar a igreja. E todo mundo tem que aceitar Jesus enquanto se pode achar, amém?
2: Amém. Confirma seu nome e de onde a senhora vem.
6: Rosa Maria de Benfica.
2: Que Deus abençoe, irmã Rosa, pelo seu testemunho de fé, seu testemunho de milagre. Ao povo chegando aqui na Igreja Pentecostal Deus e Amor, comparecendo. E certamente o povo tem vitória para relatar da parte do Senhor aqui na Igreja Deus e Amor. Pai do Senhor Jesus, minha irmã.
7: Senhor.
2: Qual o nome da senhora?
7: Zilda.
2: Irmã Zilda, a senhora vem da onde?
7: Eu vou de Alcântara.
2: De Alcântara. Meu Deus do céu, veio de longe, do outro lado da ponte, né, minha irmã?
7: Por lado, é.
2: Como é que está a fé para o dia de hoje, minha irmã?
7: A fé é muito grande, 100%.
2: Ô, minha irmã, conte uma vitória que a senhora já recebeu através da Igreja Pentecostal Deus e Amor.
7: Ah, meu filho, tem tantas. Eu recebi uma vitória. Peraí, deixa eu tirar minha bolsa. Aí, ele foi internado, ficou louco. E aí, Jesus curou ele.
2: Meu Deus do céu, seu neto teve problemas, não é verdade? Psíquicos, não é? Ficou internado e Jesus curou ele.
7: Curou, depressão.
2: Depressão, teve problema de depressão, ficou internado, tomando ali os medicamentos, não é verdade? Mas a senhora perseverando.
7: Eu ali orando, né? Na fé ali, meu filho, de noite.
2: Perseverando, Deus deu a vitória.
7: E vai me dar vitória também.
2: Meu Deus do céu, minha irmã, qual o convite que a senhora tem para fazer aos ouvintes que nos escutam agora pelo programa de rádio?
7: Olha, que eles vêm para Deus e Amor aqui de Senador Pompeu, que ele recebe a benção.
2: Aqui vai receber a benção.
7: Vai.
2: Confirma somente seu nome e de onde a senhora vem.
7: Eu é Silda de Almeida Moreira. E vim de Alcântara.
2: Amém. Que Deus abençoe, irmã Zilda, pelo seu testemunho de fé, seu testemunho de milagres. São bênçãos acontecendo aqui na Igreja Pentecostal Deus e Amor. Ouvintes, e você não pode brandear em relação a esses testemunhos, não é verdade? A sua fé não pode se brandear, não pode brandear-se, não é verdade? Não pode se oscilar, não pode ficar oscilante, concernente aquilo que Deus tem feito aqui na Igreja Pentecostal Deus e Amor. Quantos ouvintes que têm a sua história mudada somente de comparecer aqui neste lugar? Por isso venha, compareça na Igreja Pentecostal Deus e Amor, é mais conhecido como o Pronto Socorro de Jesus de Nazaré. Por isso nós estamos na fé, por isso nós estamos na expectativa, porque milagres acontecerão no dia de hoje e você não pode ficar de fora deste poderoso propósito, desta poderosa campanha. Venha, Rua Senador Pompeu, número 27, no centro do Rio de Janeiro, a 500 metros da Central do Brasil, também próximo da estação do metrô da Uruguaiana. É o povo chegando, o povo comparecendo aqui na Igreja Deus e Amor, é o povo que vem de todas as partes do Rio de Janeiro. Deus tem dado a vitória, Deus tem dado a bênção, Deus tem feito maravilhas aqui nesse lugar. Por isso venha imediatamente, correndo, correndo, é isso mesmo, se arrume e venha para a Igreja Pentecostal Deus e Amor, que Deus ele vai te dar a tua vitória. Estou aqui com uma serva de Deus também, a paz do Senhor Jesus, minha irmã.
8: Paz do Senhor Jesus.
2: Qual o nome da senhora?
8: Meu nome é Alice.
2: Ô, minha irmã, a senhora vem da onde?
8: Vem de Caxias.
2: Vem de Caxias, não é verdade? Mas vale a pena acordar cedo para estar aqui, né, minha irmã?
8: Vale a pena, sim.
2: Como é que está a fé para o dia de hoje?
8: A fé está muito grande, pela misericórdia de Deus.
2: A fé está grande.
8: Sim.
2: Ô, minha irmã, conte a bênção que a senhora já recebeu através dessas campanhas de fé e milagre aqui da Igreja Deus e Amor.
8: A bênção que eu aconselho esses dias, esse último tempo, era o seguinte, foi assim, onde eu moro tinha problema da água, aí a água só puxava só com bomba. Mas aí depois Deus abençoou que agora já não use mais já a bomba e a água bem, e a conta de luz, que era cara, que eu pagava cara, agora baixou, agora eu só pago 12 ou 13 reais de luz, eu pagava 100, 150.
2: Agora só paga uma taxa, né?
8: Só pago só aquela taxa, só aquela taxa de 15, às vezes é 20. Pela misericórdia de Deus, sei que a água baixou. A taxa baixou bem, para a glória do Senhor.
2: Meu Deus do céu, minha irmã, isso é milagre, né? Verdade, nós sabemos que Deus entra com providência, Deus entra em ação para mudar a história do seu povo, né? Verdade, e vale a pena fazer essa campanha.
8: Vale a pena fazer a campanha de hoje. A campanha de restituição também por problema de saúde. Estava problema de saúde, problema de hemoglobina glicada. Então, estava com a hemoglobina e estava com uma taxa muito alta. Aí, então, a doutora mandou fazer uma dieta e tomou medicamento para baixar a glicose, colesterol. Sei que Deus abençoou. E essa semana fui no médico levar o resultado. O médico pegou e falou que minha glicose está boa e o colesterol está bom, para a misericórdia de Deus.
2: Para a glória de Deus, né, minha irmã? Como vale a pena fazer essa campanha? E qual o convite que a senhora tem para fazer aos ouvintes agora que escutam a nossa voz pelo programa de rádio?
8: Para que eles não porem impedimento, para eles virem levantar da cama, pôr o pé no chão e virem para cá buscar a bênção, que a vitória é certa, em nome de Jesus.
2: A vitória é certa.
8: Em nome de Jesus.
2: Amém. Confirma somente seu nome e de onde a senhora vem.
8: Meu nome é Alice, vem do Duque de Caxias.
2: Amém. Que Deus abençoe a irmã Alice pelo seu testemunho de fé, seu testemunho de milagre. É isso mesmo, ouvinte. Ela que estava com problema na sua casa, não é verdade? Ali de conta alta, é dela fazendo essa campanha de fé, essa campanha de milagre, a campanha da restituição. Ou seja, isso denota, ouvintes, que na nossa vida haverá restituição. Isso significa que haverá restituição na nossa vida, na nossa casa e na nossa querida e amada família. Por isso, venha para a Igreja Pentecostal Deus e Amor. Venha receber seu milagre. Venha receber a sua vitória no dia de hoje. Que a bênção é grande, a bênção é garantida. E você não pode perder no dia de hoje a sua bênção, a sua vitória. Estou aqui com o servo de Deus, Pai do Senhor Jesus, meu irmão.
9: Pai, Senhor.
2: Qual o nome do Senhor?
9: Joia da Silva.
2: O Senhor vem da onde?
9: Da Vista Alegre Alcântara.
2: Vista Alegre Alcântara. Atravessou a ponte para estar aqui, né, meu irmão?
9: Isso.
2: E vale a pena.
9: Vale.
2: Ô, meu irmão, como é que tá a fé pro dia de hoje?
9: Muito forte.
2: Tá lá em cima, né?
9: Isso.
2: Lá no alto.
9: No alto.
2: Ô, meu irmão, já recebeu uma vitória através dessas campanhas de fé e milagre da Igreja Deus e Amor?
9: A gente sempre recebe, né? Tem recebido, sim.
2: Tem recebido a vitória.
9: Em livramento, por trabalhar bem, a saúde.
2: Meu Deus do céu, e na área da saúde, como é que foi esse processo dessa vitória?
9: Ah, o processo da vitória é porque a gente vem buscando o Senhor, orando, recebe a unção e vai no médico também, que chega lá, o médico, né, acha uma coisa desacreditável.
2: Meu Deus do céu, então o senhor está dizendo aí que teve vitória também na saúde, não é verdade? O senhor tinha algum problema de saúde?
9: Não, fui no médico uma vez de negócio de porta, depois voltei, ele disse que estava grande, mas perguntou se o senhor estava urinando bem, se o senhor estava usando alguma coisa, ele foi meio assim, né? Aí mandou fazer outro exame e voltar lá.
2: Voltou lá e Deus deu a vitória.
9: É.
2: Meu Deus do céu, Jesus te curou.
9: Curou.
2: E qual o convite que o senhor tem para fazer aos ouvintes agora que escutam a nossa voz pelo programa de rádio?
9: É, convidar as pessoas a vir buscar, né? Porque aqui é o centro de concentração do milagre, né?
2: Amém. Confirma seu nome e de onde o senhor vem.
9: Vista Alegre, São Gonçalo, Jorge da Silva Ferreira.
2: Amém. Que Deus abençoe, irmão Jorge, pelo seu testemunho de fé, pelo seu testemunho de milagre. É, ouvintes, o povo da Igreja Pentecostal.
9: E manda a paz, minha esposa, que já cheguei.
2: Amém. A paz do Senhor aí, a esposa do irmão Jorge, que ele já chegou aqui na Igreja Deus e Amor, aí de Alcântara, Vista Alegre. É isso mesmo, ouvinte. Venha buscar a vitória da parte do Senhor para a sua vida, para a sua casa e para a sua querida e amada família. O povo da Igreja Pentecostal Deus e Amor é aquele povo catedrático que sabe, né, verdade, tem experiência no assunto referente milagre, ouvinte, referente transformação, referente libertação. Por isso, venha para cá. Nós estamos localizados na rua Senador Pompeu, número 27, no centro do Rio de Janeiro, a 500 metros da Central do Brasil e também próximo à estação do metrô da Uruguaiana. É verdade, a presença de Deus já é forte aqui nesse lugar, não é verdade? Eu estava ali no portão principal, agora entrei aqui para o templo para acompanhar como é que está o culto aqui. Meu Deus do céu, povo fervoroso, povo alegre, o povo já naquela expectativa, ouvindo antes de receber a vitória da parte do Senhor. Por isso estão adorando desse jeito, por isso que estão adorando, tão alegres, tão felizes, não é verdade? É, estão ouvintes na expectativa de receber hoje a restituição da parte do Senhor. Você não pode ficar em casa de maneira nenhuma. Venha para a Igreja Pentecostal Deus e Amor receber a sua vitória, receber a sua bênção, receber o milagre da parte do Senhor para a sua vida, para a sua casa e para a sua querida e amada família. Venha correndo para cá. Rua Senador Pompeu, número 27, no centro do Rio de Janeiro, a 500 metros da Central do Brasil, também próximo da estação do metrô da Uruguaiana. É milagre após milagres acontecendo aqui na Igreja Deus e Amor. É isso mesmo, você acompanhou aí alguns testemunhos, são apenas alguns, não é verdade? 1% deles, ouvintes, para vocês verem o que Deus faz nesse lugar e como vale a pena estar buscando aqui no dia de hoje. Talvez você esteja se perguntando, mas irmão Márcio, diácono Márcio, eu quero ir só se aquela pessoa da minha família for. Não fique com esse pensamento. Não, venha buscar e você vai representar essa pessoa. Você pode trazer fotografia, você pode trazer peça de roupa, você pode trazer a chave representando aí a sua casa, a sua família, que Jesus vai visitar essa pessoa neste momento. Jesus vai visitar essa pessoa aonde ela estiver. E aí na próxima semana é Deus que vai tocar no coração dela para ela vir com você. Ela vai receber o milagre, ela receberá a vitória, ela receberá a bênção do Senhor para a vida dela. É isso mesmo, você está clamando pela libertação do seu lar, você está clamando pela libertação da sua família, você está clamando pela libertação da sua casa. Hoje vai acontecer milagre na tua vida em nome de Jesus Cristo. Por essa palavra vai acontecer maravilhas na sua vida. Foi o que Jesus disse para a mulher sirofenícia: mulher, por essa palavra vai, porque o inimigo já saiu da tua casa, o inimigo já saiu do teu lar. Quando a mulher chegou em casa, ouvinte, com problema familiar, sua filha totalmente possessa, endemoniada, nada a segurava, estava já deitada em cima da cama, quieta, porque o inimigo já havia saído de dentro daquela casa. A Bíblia diz que aquele lá era um espírito imundo que estava batalhando contra aquela casa, contra aquela família. E eu tenho uma palavra para você na manhã de hoje. Talvez o inimigo tenha lutado, batalhado contra você. A guerra espiritual tem sido grande, é verdade, ouvintes, assim como foi na vida de Jó, o inimigo lutando, é a verdade, lutou contra a sua família, lutou contra a sua saúde, lutou contra a sua casa, contra a sua família. Eu quero te dizer, você vencerá essa batalha no nome de Jesus Cristo, mas você precisa comparecer aqui na Igreja Pentecostal Deus e Amor, porque a vitória é certa, a vitória é garantida e o milagre vai acontecer na sua vida, na sua casa e na sua querida e amada família. Fé total, expectativa, porque a bênção de Deus já aconteceu para a sua vida nesta manhã. Jesus que preparou a vitória e é Jesus que está te chamando nessa manhã, ouvintes, para você receber seu milagre, para você receber sua vitória, para você receber a bênção de Deus para a sua vida, para a sua casa e para a sua querida e amada família. Instantes mais, o homem de Deus, presbítero Apolo Alexandre, já estará pregando a palavra de Deus e orando também pelos mais excelentes dons do Espírito Santo. Não perca tempo, venha receber a sua vitória. O milagre vai acontecer na sua vida, na sua casa e na sua querida e amada família. Fé total, expectativa, porque a bênção de Deus já aconteceu para a sua vida nesta manhã. Jesus que preparou a vitória e é Jesus que está te chamando nessa manhã, ouvintes, para você receber seu milagre, para você receber sua vitória, para você receber a bênção de Deus para a sua vida, para a sua casa e para a sua querida e amada família. Instantes mais, o homem de Deus, presbítero Apolo Alexandre, já estará pregando a palavra de Deus e orando também pelos mais excelentes dons do Espírito Santo. Não perca tempo, venha receber a sua vitória. Tem algo a realizar na tua vida no dia de hoje. Não acabou, é verdade, ouvinte, a tua vida não é o fim, não é agora, não. Deus tem um novo começo, Deus tem uma nova página, Deus tem uma nova história para escrever na tua vida. Por isso venha, compareça aqui, Rua Senador Pompeu, número 27, no centro do Rio de Janeiro, a 500 metros da Central do Brasil, também próximo da estação do metrô, na Uruguaiana. Vamos acompanhando a chegada do povo, enquanto o homem de Deus vai se aproximando do Santo Altar de Deus. É isso mesmo, estou aqui com uma serva de Deus, Pai do Senhor Jesus, minha irmã.
10: A paz do Senhor, meu irmão.
2: O nome da senhora?
10: Rogéria.
2: Irmã Rogéria, a senhora vem da onde?
10: Eu vim do Lindo de Vasconcelos.
2: Meu Deus do céu, veio um pouco de longe, né, minha irmã? Mas vale a pena.
10: Vale a pena.
2: E como é que tá a fé para o dia de hoje?
10: Ah, tô com muita fé, né?
2: A fé tá lá em cima.
10: Em cima.
2: Oh, meu Deus do céu, minha irmã, conte um milagre que a senhora já recebeu através da Igreja Deus e Amor, dessas campanhas tão maravilhosas que têm ocorrido na Igreja Deus e Amor.
10: Ah, Deus já fez tanta coisa na minha vida depois de estar aqui, né? E é tanta que não sei, meu neto, né, era envolvido, né? Deus tirou os dois, estão trabalhando. Graças a Deus, né?
2: Eram dois netos que estavam envolvidos.
10: Estavam envolvidos. E aí, orando, buscando, deu esse milagre e tirou ele do tráfico.
2: E hoje eles estão trabalhando.
10: Hoje em dia eles estão trabalhando.
2: Isso é uma verdadeira restituição.
10: É, verdade.
2: Oh, meu Deus do céu, hein?
10: Maravilhoso.
2: Meu Deus do céu, irmã Rogéria, diante dessas palavras aí de fé, diante desse testemunho tão miraculoso que a senhora acabou de relatar, qual é o convite que a senhora tem para fazer aos ouvintes agora que escutam a nossa voz pelo programa de rádio?
10: Ah, meu irmão, vem sim. Vem porque Deus está aqui, né? E quando Deus promete que vai fazer, Ele faz. Deus é bom e é fiel para conosco. Venha, não deixa de vir não, meus irmãos. Venha que o milagre está aqui nessa igreja.
2: Amém. Confirma seu nome e de onde a senhora vem.
10: Meu nome é Rogéria e eu venho do Lins do Vasconcelos.
2: Deus abençoe, irmã Rogéria, pelo seu testemunho de fé, seu testemunho de milagre. Viu, ouvinte, está vendo aí? Você acabou de acompanhar um testemunho impactante de restituição. A nossa irmã Rogéria, ela tinha dois netos envolvidos, né? Verdade, dois filhos envolvidos aí, ouvintes. E aí, após ela fazer essa poderosa campanha, ela buscando, ela perseverando, Deus deu a vitória, Deus deu a bênção, tanto que eles, né, verdade, agora estão trabalhando normalmente. É isso que Deus faz na Igreja Pentecostal Deus e Amor. Você não pode ficar indiferente com relação a esses milagres, com relação a essas vitórias que têm ocorrido aqui na Igreja Pentecostal Deus e Amor. Venha receber sua vitória, venha receber a sua bênção no dia de hoje, porque Jesus tem bênçãos para te entregar aqui na Rua Senador Pompeu, número 27, no centro do Rio de Janeiro, a 500 metros da Central do Brasil, também próximo da estação do metrô da Uruguaiana. Milagres acontecendo, bênçãos ocorrendo, e você vai receber a sua vitória, você receberá a sua bênção no dia de hoje. Estamos na expectativa, porque daqui a pouco o homem de Deus estará pregando a palavra de Deus e orando pelos mais excelentes dons do Espírito Santo. Venha correndo para cá, Rua Senador Pompeu, número 27, para você que não conseguir pegar este primeiro culto agora, com o presbítero Apolo Alexandre, 9 horas da manhã. O homem de Deus, pastor Antônio Santos, estará também no Santo Altar de Deus, pregando a palavra e orando pelos mais excelentes dons do Espírito Santo. E agora, quando são 7:48, nós iremos estúdios ao Santo Altar de Deus, onde o homem de Deus já tomou posse ali da tribuna para pregar a palavra e orar pelos mais excelentes dons do Espírito Santo. Estúdio, se me ouve, linha aberta para a transmissão deste culto ao vivo.

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3: 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Glorioso Deus e eterno Pai, ó Deus, nesse momento eu clamo pela vida de cada pessoa que está nessa manhã aqui para receber os milagres que só o Senhor tenha preparado para cada um. Espírito Santo, começa a repreender toda a ação do inferno e a decretar, meu Pai, a grande vitória. Espírito de Deus, venha dissipar todas as trevas, repreender toda a força maligna e abençoar a vida de cada um que está aqui presente. Ó Espírito Santo, vai agindo agora, jogando por terra toda obra maligna, toda ação do mal. Meu Deus, eu creio que hoje o Senhor tem saúde, tem vitória, tem bênção, tem milagres, tem proteção para a vida desta pessoa. Desfaz, meu Deus, agora toda obra do inferno, toda obra do diabo. Sai, Satanás, sai enfermidade, sai doença, sai opressão. Ó, meu Deus, eu oro por cada ouvinte que está ouvindo essa programação, ó. Olha aí, meu Pai, essa pessoa que está buscando a vitória das tuas mãos, começa, meu Deus, a trabalhar agora, a agir agora e a jogar por terra toda obra do inferno. Sai daí, sai daí, sai daí, sai daí, sai daí, Satanás, sai daí, sai daí, aí obra do inferno, sai daí, aí daí obra do diabo, sai daí, toda ação do mal, toda ação satânica, maligna e diabólica, eu repreendo agora, é pelo poder da fé, do nome de Jesus Cristo. Meu Pai, eu já começo a ver o Senhor operando aqui agora, destruindo as obras do inferno e abençoando, meu Pai, cada um que está aqui presente. Joga por terra agora toda obra do mal, toda ação maligna. Sai dessa casa, sai desse lar, sai dessa família. Isso expulsa isso mal aí, sai daí, sai daí, sai daí, sai daí, enfermidade nos ossos, enfermidade no pulmão, enfermidade na cabeça, sai daí, enfermidade psicossomática, sai, sai, sai, sai, sai, sai, sai dessa mente, sai desse coração, sai do mais profundo dessa alma, cai fora daí, Satanás, cai fora daí, espírito das trevas, sai, legião do mal. Sai, sai, sai, sai, sai, sai, saia, sai, sai, sai, saia. Isso, vai clamando, vai clamando, vai clamando. Sai, sai, sai, sai. Sai, sai, sai, sai, sai, saia. Toda ação do inferno saia. Toda obra do diabo saia. Toda miséria saia. Toda escassez saia. Toda legião maligna saia.

agora, meu Pai, esse clamor, e envia a vitória completa, da vitória, meu Pai, dá o meu agre, meu Deus, dá a bênção aqui agora, desfaz toda ação maligna, toda ação do diabo, toda obra de Satanás, desfaz, desfaz, desfaz, toda obra do inferno, e dá, meu Pai, a vitória completa. Sai, Satanás, sai, obra do inferno, sai, obra do mal, sai, obra maligna, sai, sai, sai, saia. Você que está enfermo, você que está com enfermidade, cirurgia marcada, você que está com caroço, você que está com uma hérnia de disco, você que está com depressão, vem aqui diante do altar, receber a unção da saúde aqui agora. Sai daí, sai daí, sai daí, enfermidade, sai daí, aí daí, obra do mal, sai daí, obra maligna, sai daí agora, sai daí agora, sai daí, toda ação do mal saia, toda enfermidade saia, toda ação maligna, ó meu Pai, é a unção da saúde, é a unção, meu Pai, que o Senhor determinou na tua palavra. Se tem alguém enfermo, chame os presbíteros, e a oração da fé curará o doente. Cura, meu Deus, agora, cura, meu Pai, cura essa pessoa, cura esse homem, cura essa mulher, joga por terra toda a enfermidade, joga, meu Pai, por terra toda a doença, toda a dor, todo inchaço, joga, meu Pai, por terra toda a obra maligna. O mal tem que sair, a enfermidade tem que sair, a doença tem que sair. Sai, Satanás, sai, Satanás, sai. Vamos lá, igreja, é com raiva do diabo, hein? Não é com pena, não, é com raiva do inimigo. Expulsa aí agora, expulsa a doença aí, expulsa a enfermidade aí, expulsa os demônios aí, expulsa aí agora. Sai, sai, sai, sai, saia, sai, sai, sai, sai, saia, sai, obra maligna, saia, sai, obra do diabo, saia, sai, ação das trevas, saia, sai dessa casa aí, sai desse lar aí. Eu não estou ouvindo a igreja expulsando, expulsa a igreja, expulsa com autoridade, expulsa a irmã Josefa, isso, sai, sai, sai, sai, saia, sai, sai, sai, sai, saia, obra maligna, sai daí, doença, sai daí, obra do diabo, sai daí, sai daí, sai daí, sai daí, sai daí, sai daí, sai daí, toda ação do mal, sai, sai, sai, saia, manda lá pra fora, manda lá pra rua, isso, expulsa a igreja, expulsa, não dá mole pro diabo, não. Se você der mole pro diabo, ele monta em cima de você. Expulsa aí agora, diga, sai, Satanás, sai, obra maligna, sai, obra do diabo, sai, sai, sai, sai, sai, sai, sai, sai, sai, sai, sai, sai, sai, sai agora, sai agora, sai agora, sai agora, sai desse lar aí, sai dessa família aí, sai desse homem aí, sai dessa mulher, cai fora daí, Satanás, cai fora daí, espírito das trevas, expulsa aí, sai, sai, sai, sai, sai, sai, sai, sai, sai, sai, sai, sai, sai, sai, diga, sai agora, sai agora, sai agora, abana a mão pro céu, diga, a vitória é minha, a vitória é minha, a vitória é minha. Pode bater palma e dar glória a Deus. De pé, louvando comigo. Vamos lá. Deus mandou. E livro. Agora eu vou.

0: Vamos lá! E Deus mandou! Agora eu vou! Mas agora eu vou! Amém! Bate palma e dá glória a Deus! Pega aí a Bíblia Sagrada rapidinho, João 11, 43, para nossa breve meditação. Isso, João 11, 43. Graças a Deus. Onde Deus tem, aleluia, uma palavra de fé para a sua vida. João 11, 43. Vamos ler também o versículo de número 26. Vamos ler João 11, 26 e depois o 43. Cumprimento a todos os ouvintes do programa de rádio A Voz da Libertação, com a gloriosa paz do nosso Senhor e Salvador Jesus Cristo. Essa é uma transmissão direta e ao vivo aqui da rua Senador Pompeu, número 27, no centro da capital carioca. Pastor dirigente é o nosso pastor Antônio Santos. Aonde quer que você esteja nos ouvindo, em casa, na rua, no trabalho, na cadeia, no hospital, não importa. O que importa é que Jesus chegou aí agora para te dar vitória em nome do Senhor Jesus Cristo. Lembrando que no horário das 10 horas da manhã, o consagrado homem de Deus, pastor Antônio Santos, no Santíssimo Altar do Senhor, pregando a palavra de Deus e entregando as revelações do Espírito Santo. Você que está a caminho, venha, porque grande vai ser a vitória de Deus na sua vida. Diz assim a poderosa palavra de Deus. Isso, graças a Deus. João 11, 26. E todo aquele que vive e crê em mim nunca morrerá. Creto nisso? Disse ela: sim, Senhor, creio que tu és o Cristo, o Filho de Deus, que havia de vir ao mundo. Versículo de número 43. E tendo dito isto, clamou com grande voz, dizendo: Lázaro, vem. E o defunto saiu, tendo as mãos e os pés ligados com faixas, e o seu rosto envolto no lençol. Disse-lhes: desligai e deixai-o ir. Levanta a Bíblia para o céu. Diga comigo: meu Deus, meu Pai, fala comigo através da sua palavra. Fala comigo através da sua palavra. Pode bater palma e dar glória a Deus. Se é para Jesus, pode ser mais forte, hein? Se é para Jesus, pode ser mais intenso. Se é para Jesus, tem que ter glória a Deus. Graças a Deus. O texto que acabamos de ler fala acerca do poder de Jesus diante da morte. É sabido de todos nós que o Senhor Jesus mostrou de maneira prática a sua autoridade sobre a morte, sobre a força da natureza, sobre as enfermidades. A Bíblia Sagrada não mostra um Jesus fraco, pequeno, covarde. A Bíblia Sagrada mostra um Jesus que tem todo o poder sobre todas as coisas, aquele que manda e o inferno tenha que obedecer. A Bíblia Sagrada nos mostra o poderio do Senhor Jesus diante de um problema que o homem nunca conseguiu solucionar, que é o problema da morte. Alguém poderia dizer: enquanto a vida há esperança, esperança. Quando termina a vida, acabou a esperança. Mas o próprio Senhor Jesus mostrou que até diante da morte, ele tem autoridade para fazer a morte cair fora e o morto ressuscitar. O texto sagrado nos mostra Jesus diante de uma situação onde claramente não havia jeito para aquela, para aquele tipo de morte. Para aquela morte, podemos dizer assim, pois Lázaro já tinha estado em estado de decomposição quando o Senhor Jesus chegou na cidade de Betânia. Perceba, meu irmão, que antes de Jesus chegar naquela cidade, Jesus já havia ressuscitado diversas pessoas em que a Bíblia dá ênfase, no mínimo 3 pessoas. A Bíblia Sagrada nos mostra a primeira morte que o Senhor Jesus jogou por terra, foi a morte do filho da viúva de Naim. Naquela ocasião, Jesus estava indo para Jerusalém. A Bíblia diz que em determinado tempo, ele opta passar pela pequena cidade de Naim. E ele não vai sozinho, vai com ele uma grande multidão de discípulos. A Bíblia Sagrada diz que ele chega na cidade de Naim, onde um cortejo fúnebre estava indo para o cemitério. Diante daquela situação, estava também a mãe do defunto. A Bíblia Sagrada apresenta ela como viúva, uma mulher que já tinha carregado dentro de si muitas dores, sofrimentos, angústias e lágrimas. Uma mulher que foi obrigada a segurar a dor da tristeza e continuar vivendo para criar o seu único filho. O marido dela já havia morrido e ela tinha a missão de continuar vivendo. Eu posso imaginar quantas dores, tristezas aquela mulher teve que suportar para se fazer forte diante daquela situação. Deus reconhece a tua dor, Deus reconhece o teu sofrimento, Deus sabe o que você tem vivido, passado, suportado. Tem guerras que você tem dito para Deus: Senhor, eu não vou conseguir suportar, eu cansei de passar humilhação, sofrimento, angústia. Jesus entende as tuas lágrimas. Jesus entendeu as lágrimas daquela mulher que durante muito tempo teve que enfrentar a guerra da solidão, tendo que criar aquela criança. Quando aquela criança chegou na adolescência, ela já tinha projetos, planos. Talvez a criança dizia: eu vou ser médico, eu vou ter uma boa profissão, eu vou dar para você, mamãe, aquilo que nós não tivemos. Diante de tantas esperanças, há uma luz no fim do túnel. Ela pensa se ver livre do sofrimento do passado, mas em determinado tempo, a Bíblia Sagrada não mostra como, mas a morte chegou naquela casa novamente, ceifando o único filho daquela mulher, deixando ela sem chão, completamente desesperada. Parece que eu vejo ela chorando e dizendo: meu Deus, por que tanto sofrimento na minha vida? Por que tanta dor, tanta angústia, tanta lágrima? Por que a minha vida tem que ser esse tipo de vida? Não tem jeito, ela tem que resolver acerca do sepultamento. O filho está dentro do esquife, ela está inconsolada, indo para para o cemitério com a multidão da cidade. Mas é aí, no pior problema daquela mulher, que chega Jesus de Nazaré. É no pior problema, é na pior dor, é na pior angústia, é quando você diz que não aguenta mais, é quando você não tem suportado mais, é quando você diz, meu Deus, é cheguei no limite. É aí que Jesus entra e diz, e eu cheguei com a resposta na sua vida. Levanta a mão e dá glória. O Senhor Jesus está aqui nessa manhã para dizer para você, chega de abaixar a cabeça para o diabo, chega de abaixar a cabeça para essa angústia, para esse sofrimento. Eu estou chegando nessa tua dor hoje, eu estou chegando nessa tua guerra hoje, eu estou chegando nessa tua luta hoje. O diabo vai reconhecer a partir de hoje que você não está sozinho, você não está abandonado. O Todo-Poderoso está entrando na tua guerra aqui, o Todo-Poderoso está entrando na tua peleja aqui. Chega de chorar, chega de gemer, chega de andar desesperado. Chegou aquele que tem poder sobre a morte financeira. Levanta a mão e dá glória. Chegou alguém que tem poder sobre a enfermidade. Levanta a mão e exalta. Chegou aquele que tem poder sobre os demônios. O diabo não vai conseguir destruir com a tua vida. O diabo não vai conseguir destruir com aquilo que Deus tem preparado para a sua vida. Recebe nessa hora a presença de Jesus de Nazaré. Quem crê, levanta a mão, já começa a adorar. Quem crê, levanta a mão, já começa a glorificar. Ele chegou. Chegou para acabar com a palhaçada do diabo. Chegou para colocar Satanás no lugar dele, que é debaixo dos seus pés. A Bíblia diz que Jesus chegou naquela cidade, viu o choro daquela mulher, e a primeira coisa que Jesus vai dizer para aquela mulher é: mulher, chega de chorar, enxuga tuas lágrimas, não chore. Jesus está curando dor emocional de muita gente aqui nessa manhã. Jesus está arrancando essa tristeza profunda. Jesus está arrancando essa depressão, essa angústia, esse buraco dentro de você. Jesus está cicatrizando as feridas que foram abertas pelas situações que você suportou até o dia de hoje. Ele está dizendo, eu estou curando, eu estou sarando, eu estou transformando. Antes de eu fazer o milagre externo, Jesus está dizendo, eu vou fazer o milagre dentro de você. Vai voltar a sorrir de novo, vai voltar a se alegrar de novo, vai voltar a dar glória a Deus com aleluia de novo, vai voltar a louvar dentro de casa novamente, porque a dor que havia dentro da tua alma, Jesus está arrancando agora. E para você entender que é Jesus que está falando com você, começa a liberar o maior glória, o maior aleluia, porque Ele está fazendo a obra. Oh, glória! Quando ele sara as dores da alma daquela mulher, é aí que Jesus vai até o problema externo. Ele chega para o jovem dentro do esquife, coroa de flores, o povo chorando. Ele chega para aquele jovem e vai dar ordem pro defunto e vai dizer, defunto, a ti te digo, levanta-te agora. A Bíblia Bíblia Sagrada diz que o jovem se levantou e começou a falar. Você está entendendo, meu irmão, que não existe impossível para o Deus que você está servindo? Você não pode viver limitado à situação que você tem passado. Quando você chega no limite, é aí que Jesus chega para dar continuidade. E Deus não tem limite, não existe limite para Ele fazer milagres na sua vida, não existe limites para Ele operar dentro de você. A Bíblia diz que houve restituição para a vida daquela viúva. É isso que Jesus está dizendo para você nessa hora. Se prepara, porque eu estou trazendo restituição, eu estou trazendo mudança, eu estou trazendo transformação, eu estou trazendo para você aquilo que o diabo tirou, aquilo que o mal prendeu, aquilo que o inferno amarrou. Não desamarra mais, porque a mão de Jesus de Nazaré está entrando agora nessa situação para dar vitória. Pode adorar, pode glorificar, pode exaltar o nome do Senhor Jesus. A Bíblia Sagrada mostra Jesus sobre o poder da morte agindo na vida agora da filha de Jairo. A Bíblia diz que Jairo, chefe da sinagoga, um homem com alto poder aquisitivo, gastou o que tinha para resolver o problema da sua única filha. A Bíblia Sagrada diz que não houve jeito. A menina estava entrando em estado de morte. Quando ele viu que os médicos não resolveram, que os remédios não resolveram, alguém chega para ele e diz: tem um Jesus de Nazaré que está curando, está salvando, está libertando. A enfermidade corre dele, os problemas correm dele. Jairo agora reconhece que ele é impotente diante do poder da morte e vai correndo até Jesus. Qual o pensamento? Eu vou até Jesus e Jesus não vai deixar a minha filha morrer. Ele deixa a filha quase morta em casa, se humilha diante de Jesus e diz: Jesus, a minha filha está muito enferma, as portas da morte, vai na minha casa para que ela seja livre dessa enfermidade. Olha as palavras de Jesus: eu vou e lhe darei saúde. Levanta a mão, recebe saúde aí agora, recebe saúde no teu corpo, recebe saúde na tua alma. Lá vai Jesus em direção à casa de Jairo. No meio do caminho, a mulher do fluxo de sangue toca na orla de Jesus e é curada. No meio daquele movimento, chega alguém e diz: Jairo, não incomodes mais o mestre. Você buscou Jesus para tua filha não morrer? Pois é, agora ela está morta. Para de buscar, para de orar, porque não tem mais jeito. Diante daquela situação, Jesus olhou para Jairo e disse: Jairo, não temas, crê somente. Deus está dizendo para a gente aqui nessa manhã: você está se preocupando demais, rapaz, você está se preocupando demais, mulher. Aprenda a confiar na minha palavra. Na tua vida eu ajo com milagre, na tua vida eu vou fazer maravilhas, na tua vida haverá um novo cântico de vitória. Levanta a mão e exalta a Deus aí. A Bíblia diz que Jesus passa fé, ele passa confiança para Jairo, e Jairo vai com Jesus para sua casa. Quando Jesus chega na casa de Jairo, a primeira coisa que ele vai fazer
1: fazer é uma limpeza naquele ambiente. Quando Jesus diz que a menina não está morta, apenas dorme, pessoas que estavam ali começaram a duvidar. Eita, que Jesus vai começar a tirar gente incrédula do teu caminho. Jesus vai começar a afastar gente que não crê naquilo que você está buscando. Tem gente que está do teu lado, mas não crê na libertação do teu filho, não crê na transformação da tua casa, não crê que você vai ser curado. Essa gente vai para longe, mas Jesus vai fazer um milagre. Jesus vai fazer prodígio. Jesus vai fazer maravilha. E eu não prego para quem não crê e não acredita. Eu prego para quem crê e acredita. Levanta a mão, explode um glória para Jesus aí. A Bíblia diz que estando a casa vazia, Jesus vai com Pedro, Tiago e João, os pais da menina, diante da morte. Ele dá uma ordem, dizendo: Talita cume, a ti te digo, levanta-te. Na mesma hora, a morte teve que se virar para sair da vida daquela menina. Ela se levantou completamente curada, completamente restaurada. Nunca duvide daquilo que Jesus pode fazer na sua vida. Você pode ser limitado, mas teu Deus não é limitado. Você pode ser fraco, mas o teu Deus é forte. Você pode ser pequeno, mas o teu Deus é grande. Você pode não conseguir fazer, mas Jesus vai fazer e a glória será para Ele. A honra vai ser para Ele. A Bíblia Sagrada nos mostra, diante desses exemplos, que não há empecilho para Jesus agir na sua vida, até que chegamos no livro de João, capítulo de número 11, diante de mais uma situação de enfermidade, Jesus é acionado dizendo: vai em Betânia, Lázaro teu amigo está morto, está enfermo. Jesus, ao invés de ir, ele espera o tempo oportuno. E quando chega a hora dele ir até o encontro de Lázaro, a Bíblia diz que a resposta era uma só: Lázaro está morto, está sepultado, não tem mais jeito. Quem disse que não tem jeito? Eu estou indo ao encontro dessa situação agora, eu estou indo lá nesse momento. Quando Jesus chega em Betânia, alguém olha e diz: Jesus, o Senhor chegou tarde, se o Senhor estivesse aqui, ele não teria morrido. Jesus dá uma resposta direta, dizendo: eu sou a ressurreição e a vida, quem crê em mim, ainda que esteja morto, vai viver de novo. Ele chega naquele momento e ele diz: eu quero ir lá aonde está o problema, aonde ele está sepultado. Quando Jesus chegou diante do sepulcro, a pedra estava colocada e Jesus dá uma ordem dizendo: tirai a pedra. Olha a resposta que deram para Jesus: ele está morto, Jesus, há 4 dias, já está cheirando mal. E Jesus diz mais uma vez: tire a pedra. Jesus está dizendo para alguém aqui: por que tu duvida tanto da minha palavra? Por que você tem tanta dúvida daquilo que eu posso fazer na sua vida? Está olhando para a dificuldade? Está olhando para o problema? A Bíblia Sagrada mostra que Jesus nunca nos ensinou a olhar para o problema. Pelo contrário, o apóstolo Paulo diz: olhando para Jesus, que é o autor e consumador da nossa fé, é para Ele que você tem que olhar. Não se prive diante do sofrimento. Saiba que Jesus tem o poder de mudar toda e qualquer situação. A pedra é removida e Jesus dá um brado dizendo: Lázaro, vem para fora. Naquele momento a morte teve que sair. Lázaro ressuscitou e todo mundo viu a glória de Deus naquele momento. Levanta a tua cabeça, meu irmão, porque tem muita coisa boa de Deus para acontecer na sua vida. O mal que te persegue hoje cai por terra. O inferno que luta contra você hoje cai por terra. O mal não vai conseguir parar os escolhidos de Deus para vencer. Quem é escolhido de Deus aqui, levanta a mão. Eu prego para os escolhidos aqui. Eu prego para aqueles que não abaixaram a cabeça para o diabo. Eu prego para aqueles que não se acovardaram, mas estão aqui dizendo: eu vou lutar, mas a vitória é minha. Cadê, cadê, cadê, cadê, cadê? Cadê, cadê, cadê, cadê, cadê? Orianda a baia. A morte chegou até Jesus. Perceba, meu irmão, que por conta dos nossos pecados, Jesus passou pela morte. Ele foi ferido por você, machucado por você. O castigo que era meu, teu, estava sobre Jesus. Ele morreu agonizando no alto do Calvário. A morte parecia que tinha vencido, mas Deus já tinha um projeto para aquela situação. No terceiro dia, acontece o que ninguém imaginou. A pedra é removida, Jesus ressuscita e ele diz naquele momento: é-me dado todo o poder no céu e na terra. Ele estava dizendo: não tem problema que eu não possa resolver, não tem luta que eu não vença, não tem aflição que eu não coloco um ponto final. Deus te trouxe aqui para você entender essa palavra. É hora de você crer naquilo que Jesus está dizendo para você. Quem é esse problema? Quem é essa enfermidade? Quem é essa dificuldade? Quem é esse feitiço, essa magia, essa angústia, esse pensamento que tem te deprimido, te angustiado, te parado, te travado? Há poder no sangue de Jesus Cristo. E esse sangue repreende o mal agora, o inferno agora, Satanás agora. Assim como Jesus venceu a morte, você vence agora a ação do diabo, através do poder do nome dele, da autoridade do nome dele. Levanta a mão para o céu, fica de pé aí agora, fica de pé aí agora. Eu prego de um Jesus que muda a tua história, que muda a tua situação, que repreende o inferno e te dá vida, e vida em abundância. E eu quero chamar você aqui diante do altar, porque Jesus quer mudar a sua história. Seja qual for o teu problema, seja qual for o que você tem vivido, passado, enfrentado, Jesus está colocando um basta aqui hoje e está dizendo: eu mudo essa situação por completo. Você crê? Vem aqui diante do altar, que eu vou orar pela tua vida agora. Chega de sofrimento, chega de dor, chega de lágrima, chega de aflição, chega. Jesus muda a sua história aqui e agora. A tua vida é mudada a partir de hoje. Isso, o problema não vai conseguir te destruir. A dor, a aflição, o deserto não vai conseguir atrapalhar atrapalhar o que Deus tem preparado para você. Levanta a tua mão para o céu. Isso eu falo com você que está ouvindo essa programação. Você que se desviou do caminho do Senhor, se afastou do caminho de Deus. Você que está aí agora, vivendo uma vida de sofrimento, de angústia, de fracasso, de derrota. Você que perdeu tudo que tinha para o vício, para o crack, para a maconha, para a cocaína, para as drogas. É você que Jesus está falando. Eu quero mudar a sua história. Eu quero reverter a tua situação. Chega de sofrimento. Jesus muda a tua vida. Levanta as tuas mãos para o céu. Levante as mãos para o céu aí agora. Jesus muda a tua história. Quem disse que não tem jeito? Jesus está dizendo, eu dou jeito, eu transformo, eu mudo, eu salvo, eu liberto pelo amor do meu nome. Aleluia! Levante as mãos para o céu aí agora. Diga comigo, meu Deus, meu Pai, eu entrego a minha vida nas tuas mãos. Meu Deus, escreve agora o meu nome lá no céu, pro grande dia da vida eterna, e salva a minha alma. Começa da glória, glória, glória, glória, Deus. Começa da glória, glória, glória, glória, glória, Deus. Começa da glória, glória, glória, glória, glória, Deus. Glorioso Deus e eterno Pai, ó Deus de misericórdia e bondade, nesse momento eu oro, meu Pai, para que o Senhor venha mudar a história da vida dessa pessoa. Meu Deus, abençoa, meu Pai, essa pessoa que agora está se convertendo a Ti, está, meu Pai, Te aceitando como o único suficiente Salvador. Eu oro, ó Pai, para que haja mudança, transformação para a vida de cada um, em nome de Jesus. Diga amém. Graças a Deus. Preste atenção. Você que entregou a vida para Jesus. Quem entregou a vida para Jesus? Você que entregou ao meu lado direito, o pastor Walter vai estar ali com um caderno para anotar o seu nome. E nós temos uma lembrança. Isso, rapidinho, já falo contigo. Isso, lembrança para você ao meu lado direito. Acompanha ali, obreiros. Acompanha ali. Isso, vai lá, minha irmã. Isso, acompanha lá, que a gente vai orar pela vida de vocês, anotar o nome de vocês, e a partir de hoje, vocês são a nova criatura. Você crê? Em nome de Jesus, então que Deus abençoe, amém? Pode bater palma e dar glória a Deus. 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

0: chamou.
1: Amém. Pode bater palma e dar glória a Deus. Que Deus abençoe você que está nos assistindo pela live do YouTube. Curte e compartilhe em nome de Jesus. E você que está pela FM 102.9 e AM 1030, daqui a pouquinho o pastor Antônio Santos retorna para estar pregando a palavra de Deus. Que Deus abençoe a todos. Atenção, estúdio. Pode bater palma e dar glória a Deus.

8 da manhã, 37 minutos, 8:37. Depois de uma palavra poderosa como esta, louvor abençoado para alegrar o nosso coração. Ivan Luiz, o céu desceu, lançamento MC Music para você que está ligado com a gente aqui na rádio Deus é Amor.

0: 8 da manhã, 38 minutos, 35 segundos. É o programa Voz da Libertação chegando para abençoar a sua casa, a sua vida e também toda a sua família.
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0: Como já nos disse o pastor Apolo Alexandre anteriormente, daqui a pouquinho já teremos a voz e a palavra do nosso querido pastor Antônio dos Santos, ouvintes, pregando a palavra do Senhor, orando em nosso favor, clamando a Deus pela nossa casa, pela nossa vida e também pela nossa família, e você é o nosso convidado mais que especial. Quero lembrar-vos também que nós estamos no Agosto Verde. Ao vir a igreja, por gentileza, traga contigo 1 quilo de alimento não perecível para que possamos ajudar muitas vidas. Lembrando que nós estamos no grande momento do Agosto Verde, é o aniversário da Fundação Reviver, que está completando 32 anos de atividades na assistência social, ajudando a milhares e milhares de vidas a cada dia, a cada mês, serem então abençoadas por Jesus Cristo nosso Senhor, e você contribuindo, ajudando, e o nome de Jesus Cristo sendo glorificado. Eu volto ao posto volante daqui a pouquinho, mas antes, a Fundação Reviver está em pleno andamento e precisa da sua ajuda.
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3: Pai do Senhor Jesus, meus irmãos, aqui quem fala é a irmã Ifigênia. Estou mandando esse áudio para contar duas bênçãos que o Senhor me concedeu aí através da Fundação Reviver. Eu fiz o propósito, eu pego o cofrinho todo mês, peguei os carnezinhos também. Meu filho, ele estava, né, nos vícios, ele se separou e daí começou a beber e nos vícios começou a usar drogas. E foi um sofrimento muito grande e eu comecei a orar no rádio, sempre orei, né, no rádio com os irmãos, mas aí eu ouvi uma irmã contando o testemunho da Fundação Reviver, né? E daí eu falei, eu vou lá. Eu fiz uma campanha, né, de 3 quintas-feiras e fiz um propósito com Deus. Que enquanto Deus me desse vida, enquanto existisse a Fundação Reviver, eu iria contribuir todo mês pegando o cofrinho e o carnezinho, né? Então meu casamento também estava assim, uma situação muito difícil que só Deus poderia entrar e intervir, uma intervenção divina, né, no meu casamento e na vida do meu filho. E ali eu fiz esse propósito com Deus, que eu iria todo mês pegar o carnezinho, né, 2 carnezinhos, né, um para a vida do meu filho e outro pro meu, em relação ao meu casamento. Fiz o propósito que eu iria gravar o testemunho. Então, eu vi Deus agindo, graças a Deus, Deus mudou a vida do meu filho, meu casamento. Meu esposo estava assim, né, dizendo que ia até embora de casa, que não ia suportar isso, e Deus, né, houve uma intervenção divina, o Senhor entrou, acalmou todo o vento, a tempestade, e libertou, né, meu filho, né, meu casamento. Deus entrou e deu a vitória, e por isso eu estou feliz com Deus, e em nome de Jesus eu vou honrar até o fim meu propósito com o Senhor, porque eu quero dizer para vocês, mães, também não desista, né, faça propósito com Deus, que Deus verdadeiramente é nessa Fundação Reviver. E quem fala é a irmã Ifigênia, de Pirituba. Eu agradeço a oportunidade em nome de Jesus.
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0: Queridos ouvintes, estamos esperando pela sua contribuição, pela sua ajuda, pela sua maneira extraordinária de compartilhar com seu irmão aquilo que estiver à sua disposição. Lembre-se que muitas e muitas pessoas poderão ser alcançadas através da Fundação Reviver. A sede estadual do Rio de Janeiro promoverá neste próximo dia 30 um grande culto de adoração ao Senhor, um grande culto de agradecimento a Deus pela Fundação Reviver, em agradecimento ao Senhor pela existência da Fundação Reviver, onde neste dia teremos uma verdadeira festa do poder de Deus. E quem fala conosco a respeito é o nosso pastor. Pastor Antônio dos Santos nos transmitirá estas informações.
7: Olha, ouvintes, está chegando, hein? Dia 30 de agosto,
8: aquela grande festa, a comemoração do 32º aniversário da Fundação Reviver. Que maravilha! Eu quero convocar todos vocês para festejar conosco. Nós estaremos reunidos no horário das 14 horas, nesta linda festa. Quando se fala da Fundação Reviver, nós estamos falando da obra social da igreja. Um trabalho que tem alcançado vidas, um trabalho que tem alcançado famílias. Um trabalho que começou tão pequeno e agora está tão gigante em todo o Brasil. E aqui no Rio de Janeiro, nós estaremos reunidos em adoração, em agradecimento a Deus pelo 32º aniversário da Fundação Reviver. Vai estar conosco nesta tarde, pregando a palavra de Deus, o pastor Antônio Ribeiro. E eu tenho certeza, Deus vai falar no seu coração.
9: Aparece para ele depois da ressurreição, tudo predito. Alguns adoram e outros duvida. Aí nós, às vezes nós não aceitamos, às vezes nós ignoramos, às vezes nós até protestamos, às vezes nós ignoramos o nosso irmão, a nossa irmã que está duvidando. Fazer o quê? Deixe duvidar, vamos orar por ela. Deixe duvidar, vamos orar por ele. Não é verdade? Para que o Papai do Céu possa abrir a mente dele, a mente dela. É assim. Uns adoram, outros duvidam. É certo duvidar? Claro que não, mas já está no ser humano, está no homem, está na mulher. Alguns adoraram e alguns duvidaram. Mas não é porque alguns duvidaram que Jesus deixou de ser Jesus. Não é porque alguns duvidaram que Jesus deixou de ser Ele. E Jesus então disse para eles: agora é me dado todo o poder nos céus e na terra. Agora está comigo todo o poder nos céus e na terra. Oh, glória a Deus.
8: Deus tem uma palavra para o seu coração neste dia 30. Deus vai falar, meus irmãos. Nós estaremos reunidos por uma boa causa. Teremos adoração nesta tarde. O grupão da Reviver vai estar adorando a Deus. Eu quero convidar todos vocês para participarem conosco. É uma festa de oração, de palavra, de adoração. Venham adorar a Deus conosco nesta tarde deste domingo.

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Quando se fala de festa, quando se fala de aniversário, a gente leva presente. E eu quero convocar todos vocês para presentear a Fundação Reviver. A Fundação tem cuidado de famílias. Quantas cestas básicas são distribuídas todos os meses? Olha, meus irmãos, você vai estar presente, ouvindo a palavra, adorando a Deus. Mas antes de sair da sua casa, abra o seu armário, a sua dispensa, traga pelo menos um quilo de alimento não perecível, porque esses alimentos serão arrecadados e famílias que não têm o pão na sua mesa vão receber esses alimentos. 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Eu tenho certeza que muitas famílias serão agraciadas através da sua contribuição. Participe conosco, 30 de agosto, no horário das 14 horas, Rua Senador Pompeu, número 27, aqui no centro do Rio de Janeiro.

Seguimos com o programa Voz da Libertação, 8:54. Em instantes já estaremos com o pastor Apolo direto do Santo Altar, na oportunidade orando por milagres e também orando por maravilhas. Hoje, logo mais 18 horas, aqui no Templo da Glória de Deus, na rua Senador Pompeu, número 27, no centro do Rio de Janeiro, queridos ouvintes, teremos o grande culto Expansão. É o Ministério Jovem da Igreja Deus e Amor, com muita fé, adorando a Deus, numa oportunidade tremenda, onde você pode trazer contigo aquele jovem da sua família, aquele adolescente, aquela pessoa que precisa receber uma palavra forte, uma palavra extraordinária, uma palavra do coração de Deus para o seu coração. Hoje, 18 horas, é o horário em que o culto já tem o seu início, e o importante é que este culto ele já começa às 18 e termina por volta das 20 horas, 20 horas com mais 15 minutos. Isto te proporciona retornar à sua casa para então já estardes preparados para segunda-feira, que será o primeiro dia útil desta semana. Muita gente já se organizando para o trabalho, não é? Então é um culto muito abençoado, palavra, louvor, adoração, manifestação e presença de Deus. Olha o endereço: rua Senador Pompeu, número 27, no centro da capital carioca.

0: Rua Senador Pompeu, número 27, Centro, Rio de Janeiro, Igreja Pentecostal Deus e Amor. 8:57.
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2: Se vós estiverdes em mim e as minhas palavras estiverem em vós, pedireis tudo o que quiserdes e vos será feito. João 15:7.
0: Palavra de Deus chegando para você aqui no programa A Voz da Libertação. 2 minutos, já voltamos com muito mais de Deus para você. Vamos então estar identificando as emissoras que transmitem aqui o programa A Voz da Libertação. Já voltamos. 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
3: 9 horas.
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6: Essa pessoa ser feliz, não deixe essa pessoa ter paz, não deixe a vida dessa pessoa ir para frente, e essa pessoa já pensou até em suicídio. Jesus vai jogar por terra essa pombagira aí agora. Pombagira do inferno, espírito do mal, você que está escondido em Satanás, na vida dessa pessoa, aonde quer que você esteja escondido, pode dar o grito de derrota aí agora, pode dar o seu grito de derrota aí agora, pode dar o seu grito de derrota aí agora. Grita queima ele, Jesus, grita queima ele, Jesus. Grita, queima, Jesus! Grita!

0: Jesus. Isso, grita queima, queima, queima, queima, queima. Sai daí, Satanás, sai daí, obra do inferno, sai daí, obra do diabo, sai, sai, sai, sai, saia, sai, sai, sai, sai, sai, saia, sai, sai, sai, sai, saia, grita queima, grita queima. O Espírito de Deus revela aqui, são 69 pessoas que Deus manda dizer, tira essa preocupação de dentro do teu coração, porque essa semana vai ser semana de vitória na sua vida. O diabo estava te preocupando, e Jesus manda dizer, não se preocupe, porque eu já garanti a tua vitória. Levante a mão, corre aqui diante do altar do Senhor, corre aqui diante do altar do Senhor, enquanto você vem vindo aqui, diante do altar do Senhor, o Espírito de Deus revela aqui, são 15 pessoas que Deus está jogando por terra o espírito da briga dentro da tua casa. O diabo queria ver a morte de alguém, aí Jesus chegou para dar vida e vida com abundância. Levanta a mão para o céu, vem aqui, diante do altar do Senhor, vem aqui diante do altar do Senhor, levanta a mão e dá glória, levanta a mão e dá glória, levanta a mão e dá glória. O Espírito de Deus que não se engana, revela aqui 7 pessoas. Jesus está curando o teu estômago aqui agora. Você sente fortes pontadas na sua barriga, não sentirá mais, porque Jesus está te curando aqui agora. Vem aqui diante do altar, vem aqui diante do altar. O Espírito de Deus manda falar aqui, são 18 pessoas. Deus manda dizer, eu vou salvar aquela vida. Deus manda dizer, não se preocupe, porque a minha mão já chegou com vitória. Você crê? Vem aqui diante do altar, rapidinho, rapidinho. Coloque as mãos no alto da tua cabeça aí agora. Diga comigo, meu Deus, meu Pai, repreende agora todo mal que foi feito contra a minha vida. Coloca a mão na tua cabeça. Faça silêncio. Faça silêncio. Faça silêncio toda a igreja. Tem um demônio aí escondido. E esse demônio, há 20 anos atrás, recebeu um trabalho contra a vida de uma pessoa. Eu sei que há 20 anos atrás, porque Jesus está me falando aqui agora. E a pessoa que fez o trabalho já até faleceu. Mas a vida dessa pessoa ficou destruída por conta desse trabalho feito para um demônio terrível, terrível. Jesus vai passar com a espada de fogo aí agora. Eu conto um em nome do Pai, dois em nome do Filho, três em nome do Espírito Santo. Olha aí, grita queima ele, Jesus. Grita queima ele, Jesus. Grita queima ele, Jesus. Grita queima ele, Jesus. Grita queima ele, Jesus. Grita queima ele, Jesus. Grita queima ele, olha aí que coisa, hein? Grita queima ele, segura, segura, segura. Grita queima ele, Jesus. Pastor Leandro, Jesus te mostrou um trabalho feito por uma mulher contra a vida dele. O trabalho foi feito por uma mulher contra a vida dele. E o diabo falou que vai matar ele assassinado. Olha aí quem vem chegando aí, ó. Olha aí quem vem chegando aí. É o demônio que atende pelo nome de Tranca-Rua, ó. Segura, segura, segura, segura, segura. Segura, segura, segura, segura. Olha aí que coisa terrível, hein? Olha o Tranca-Rua chegando aí. Grita, queima ele, gente. Segura, obreiro, que é violento, ó. Segura, obreiro, que é violento. Grita, queima ele, Jesus. Grita, queima ele, Jesus. Grita, queima ele, Jesus. Grita, queima ele, Jesus. Grita, queima ele, Jesus. Grita, queima ele. Olha o trabalho feito contra uma mulher pra acabar. acabar com a vida dele, hein? O espírito que atende pelo nome de tranca-rua, o espírito que ganhou contra a vida desse homem, pode dar o grito de derrota aí agora. Grita queima, grita queima, grita queima, grita queima, grita queima, grita queima, grita queima, grita queima, grita queima, grita queima. Meu Deus do céu, coloca no chão, Bruno, coloca no chão, coloca no chão. Meu Deus do céu, que coisa, hein? Coloca as mãos na tua cabeça aí agora. Tem mais um demônio escondido aí. Tem mais um demônio escondido aí. E esse demônio que está escondido aí, atende pelo nome de Exu Sete Facada. O Exu Sete Facada recebeu para matar essa pessoa, hein? Em 7 dias. Meu Deus do céu, que coisa, hein? E para você saber que é contigo, você só tem sonhado com cemitério. Fecha os olhos aí agora. Fecha os olhos aí agora. Espírito que atende pelo nome de Sete Facada, entidade do inferno, que recebeu para acabar com essa vida, pode dar o grito de derrota. Ali, ali, obreiro, ali, obreiro, ali, obreiro, ali, obreiro, ali, ali, ali, segura, segura, segura, segura, segura, segura, segura, segura, segura. Meu Deus do céu, que demônio terrível, hein? Que demônio terrível. Grita queima! Grita queima! Meu Deus do céu, que demônio terrível, hein? Grita queima ele, Jesus! Grita queima ele, Jesus! Grita queima ele! Olha aí o Exu Sete Facada, hein? Olha aí o Exu Sete Facada! Grita queima! Grita queima! Meu Deus do céu, que coisa, hein? Que coisa terrível! Que coisa terrível! Que coisa terrível! Grita queima ele, Jesus! Grita queima ele, Jesus! Grita queima ele, Jesus! Meu Deus do céu, hein? 1, 2, 3. Vai cair a quarta pessoa aí, hein? Vai cair a quarta pessoa oprimida aí agora, hein? Porque Jesus está revelando aqui. E quando Jesus revela, o mal tem que bater em retirada. Tem algo de uma pessoa amarrado aqui. E esse algo que está amarrado, você não consegue. Não consegue. Jesus está desamarrando aqui agora. Jesus me mostra um feitiço feito com 7 nós. E o diabo falou, não vai ter nada, não vai conquistar nada, não vai vencer em nada. Jesus está desatando agora, coloca a mão na tua cabeça aí, ó. Coloca a mão na tua cabeça. Você estava até desistindo. Jesus falou, a partir de hoje você vai ver a diferença aí, ó. Esse trabalho foi feito de inveja contra a vida dessa pessoa. E o diabo vai cair por terra aí agora. Vai cair por terra aí agora. Vai cair por terra aí agora. Espírito do mal, legião assassina, pode dar o grito da tua derrota aí agora, hein? Pode dar o grito da tua derrota aí agora. Olha aí, passando mal aí. Segura, segura, segura. Segura, segura, segura. Grita queima ele, Jesus. Grita queima ele. O diabo não resiste o poder da revelação. Grita queima! Grita queima ele, Jesus! Grita queima ele, Jesus! Grita queima ele! Ele fica ou vai embora? Ele fica ou vai embora? Deixa eu falar com essa senhora aqui. Deixa eu falar com ela aqui. Ô, minha irmã, qual o seu nome?
1: Gisele.
0: Gisele. Jesus te mostrou, Gisele, uma obra de feitiço feita contra a tua vida, contra a vida da tua família. O diabo... Oi? Não estou ouvindo.
1: O que está acontecendo? Minha família está toda destruída.
0: Toda destruída.
1: Toda.
0: Mas Jesus te trouxe aqui para te dar um basta. Jesus manda dizer que aquilo que foi feito contra a tua vida, Jesus está desmanchando aqui agora.
1: Amém.
0: Jesus te manda dizer, conta a data a partir de hoje. Porque eu estou apagando essa página de derrota, estou escrevendo uma página de vitória. Você crê?
1: Amém, glória a Deus.
0: Deus me mostra, Gisele, uma obra de feitiço feita no cemitério. No cemitério contra a tua vida. Jesus me mostra um alguidá com sangue de galinha preta e o nome de toda a família. Jesus está desfazendo aqui agora. Você crê? Diga, eu creio. Isso, acho que o microfone está ruim aqui. Diga, eu creio.
1: Eu creio.
0: Fecha os olhos. Fecha os olhos. Olha só que coisa, hein? Olha só que coisa. Jesus vai lá agora, aonde foi feito o trabalho contra a vida dela. Eu conto um em nome do Pai, dois em nome do Filho, três em nome do Espírito Santo. Olha aí quem vem chegando aí, ó. Olha aí quem vem chegando aí, ó. Olha aí quem vem chegando aí. Grita, queima ele, Jesus. Grita, queima ele, Jesus. Olha aí quem recebeu o nome da família, hein? Olha aí quem recebeu. Grita, queima ele, Jesus. Grita, queima ele, Jesus. Grita, queima ele, Jesus. Grita, queima ele, Jesus. Grita, queima ele, Jesus. Grita, queima ele, Jesus. Olha aí que coisa terrível, hein? Olha aí. Foi você que recebeu, hein, Satanás?
2: Foi! Eu recebi, fiquei muito feliz!
0: Mas você vai ficar muito triste agora, que você vai receber tanto fogo, Satanás! Mas tanto fogo! E você vai avisar quem fez o trabalho, que a vida da... Gisele... Que a vida da Gisele e a família dela pertence a Jesus de Nazaré. Levanta a mão para cá, levanta a mão para cá. Levanta a mão para cá, grita queima ele, Jesus. Grita queima ele, Jesus. Grita queima ele, Jesus. Grita queima ele, Jesus. Grita queima ele, Jesus. Grita queima, até dá o grito de derrota. Grita queima ele, Jesus. Grita queima ele, Jesus. Grita queima ele, Jesus. Grita queima ele, grita queima ele, grita queima ele, grita queima, grita queima, grita queima Jesus, grita queima, grita queima Jesus, grita queima, grita queima, grita queima, grita queima. Você que está com uma enfermidade aí agora, vamos fazer o seguinte, você que está com uma enfermidade aí agora, coloque a mão na sua enfermidade aí agora, porque nós vamos queimar todos esses demônios aqui agora, enquanto essa enfermidade, esses demônios forem queimados, a tua enfermidade vai ser queimada também agora, e haverá vida e vida com abundância, você crê? Então coloca as mãos aí e grita queima ele, Jesus. Grita queima ele, Jesus. Grita queima ele, Jesus. Grita queima, até dar o grito de derrota. Até dar o grito de derrota, Satanás. Até dar o grito de derrota, grita queima ele, Jesus. Grita queima ele, Jesus. Grita queima ele. Grita queima ele, grita queima ele, grita queima ele, grita queima ele, grita queima ele, grita queima, queima, queima, queima, queima, queima, grita queima, queima, queima, queima, queima, até dar o grito de derrota, grita queima ele, Jesus, grita queima ele, Jesus, grita queima ele, grita queima, grita queima, vai dar o grito de derrota, vai, claro que vai, claro que vai, claro que vai, grita queima ele, Jesus, grita queima ele, Jesus. Grita queima ele, Jesus. Grita queima ele, Jesus. Grita queima, queima, queima, queima. Queima, queima, queima, queima, queima. Isso, vai gritando queima, vai gritando queima. Vai gritando queima, queima a enfermidade. Queima a enfermidade. Queima a enfermidade. Sai da vida da Gisele também, Satanás. Sai da vida da Gisele. Sai da família dela. Sai da casa dela. Sai do lar dela. Sai agora. Sai agora. Jesus vai trazer aquela legião lá dentro da casa dela. Jesus vai trazer aquela legião que está lá dentro da casa dela. Vai se esconder na casa dela não, Satanás. Diabo querendo se esconder na casa dela. Aí Jesus vai lá agora. Vai, claro que vai. Você está rindo. Você está rindo, mas você vai gritar agora. Grita, queima ele, Jesus. Grita, queima ele, Jesus. Grita, queima, grita, queima, grita, queima. Grita, queima, queima, queima, queima, queima. Grita, queima, queima, queima. Queima ele, Jesus. Queima ele, Jesus. Queima ele, Jesus. Grita, queima, grita, queima, grita, queima. Grita, queima, grita, queima, grita, queima. Sai daquela casa. Sai daquele lar. Sai daquela família. Sai, sai, sai, sai, sai, sai, sai. Você não estava rindo, Satanás? Cadê o teu riso agora? Olha o fogo de Jesus te queimando aí. Olha o fogo de Jesus te queimando aí. Grita, queima, queima, queima, queima, queima. Grita, queima, queima, queima. Sai agora. agora, sai agora, sai agora, em nome de Jesus, diga amém. Levanta a mão em direção à tua casa, levanta a mão em direção à tua casa, que Jesus vai lá, que Jesus vai lá. Pergunte todas essas pessoas se elas estão bem, por gentileza. Isso, obreiros, isso, levanta a mão em direção à tua casa, diga: meu Deus, meu Pai, vai agora na minha casa e me dá a vitória. Comece a dar glória, glória, glória, glória, glória, glória, glória. Glória, glória, glória, glória, glória. O quê? Vai dando glória, glória, glória, glória, glória, glória. Vai repreendendo, meu Pai, toda ação do inferno agora. Vai repreendendo, meu Pai, toda obra de feitiço agora. Sai, Satanás, sai. Meu Deus, vai nessa casa agora. Vai dando glória, glória, glória, glória. Vai nessa casa, meu Pai. Vai nesse lar, Senhor. Desfaz, meu Deus, agora toda obra maligna, toda ação do inferno, toda obra do mal. Sai, sai, sai, sai, sai, sai, sai, sai, sai, expulsa, sai agora, sai agora, sai agora, em nome de Jesus. Pode bater palma e dar glória a Deus. Cadê? Já tem milagre? Seu nome, minha irmã.
3: Rosângela.
0: O que que aconteceu? A irmã estava sentindo o quê?
3: Dor.
0: Dor aonde?
3: No útero.
0: E agora? A dor sumiu? Você falou que estava com o quê? Com câncer? Como é que era isso? Isso, ela está chorando, porque Jesus acabou de curar ela aqui agora. Pode bater palma e dar glória a Deus. Ô, minha irmã, se havia falado que você estava, olha para cá, você estava com problema de câncer, a partir de hoje você não tem mais nada para a glória de Deus. Você crê, minha irmã? Você crê? A partir de hoje, aperta aí agora para o curador. Aperta aí agora para o curador. Porque Jesus te curou aqui agora. Ô, minha irmã, cadê a dor, minha irmã? Isso, microfone então. Cadê a dor, minha irmã? Sumiu, minha irmã. Ela está chorando, irmão, emocionada. Pega um copo d'água para ela. Ela está chorando. Cadê? O senhor está com ela? Se é o que dela? Isso, então calma aí. Isso. Graças a Deus. Pega um copo d'água para ela. Ô, minha irmã, olha para cá. Você vai fazer novos exames. E vai constatar que você não tem mais nada para a glória de Deus. Ela está chorando emocionadíssima, minha irmã. Meus irmãos, a voz dela está embargada. Pega um copo d'água para ela, porque já já a gente vai conversar com ela novamente para testemunhar a vitória. Ô, minha irmã, a senhora é mãe dela?
4: Sou mãe dela.
0: Está acompanhando o sofrimento dela?
4: Todos os dias.
0: Mas a partir de hoje chegou um ponto final, minha irmã. A partir de hoje, eu quero ver vocês aqui, viu? Eu quero ver vocês aqui. Porque a partir de hoje, a irmã está completamente curada para a glória de Deus. Pode bater palma aí da glória, Deus.
5: Mais um grande milagre aqui, pastor Apolo. Essa moça acaba de relatar que há 9 anos estava sofrendo devido a uma cirurgia que fez na mão. A dor não passava, ela mal podia fechar a mão direita. Mas agora ela está dizendo aqui que está curada para a glória de Deus, pastor Apolo.
0: Levanta a mão e dá glória! Seu nome, minha irmã?
6: Meu nome é Maria da Penha.
0: O que que aconteceu?
6: Eu já fiz uma cirurgia, tem 1 mês já que eu fiz essa cirurgia. O médico falou que essa dor ia passar. Mas essa noite eu senti uma dor tão grande, não conseguia dormir direito. Aí eu cheguei aqui agora, na hora da oração, o pastor também fez uma oração agora em mim. E para a honra e glória do Senhor, essa dor passou, em nome de Jesus.
0: Sumiu, minha irmã?
6: Sumiu.
0: Quem te curou?
6: Jesus.
0: Pode bater palma e dar glória a Deus, pode bater palma, vamos lá.
7: Pastor Apolo, essa irmã acaba pode relatar que ela veio domingo passado buscar pelo filho dela, que estava entubado, e ela veio, chegou lá no hospital e o filho saiu da intubação, pastor Apolo.
0: Seu nome, minha irmã?
8: Meu nome é Vilma.
0: O que aconteceu?
8: Eu estive aqui no domingo passado, mas eu nem sabia que meu filho estava entubado ainda não, né? Porque aí quando o irmão fez o voto da família, e eu peguei aquele voto, fiz meu voto, né? E fui para o hospital, não deixaram nem eu ver meu filho. Na segunda-feira que eu fui saber de tudo, só que Deus já estava agindo na vida dele.
0: Jesus tirou ele do hospital?
8: Jesus, ele estava entubado, irmão. Ele foi operar apendicite, estourou dentro dele.
0: Meu Deus.
8: E ele teve uma reação alérgica, ele ficou muito inchado. E a médica disse que ele já estava morto. Falou pro pai dele que nem entendeu como ele reagiu no outro dia, tão bem.
0: Foi quando a senhora fez o voto?
8: Foi quando eu fiz o voto.
0: Jesus fez o milagre?
8: Sim. Quando ela falou com o pai dele, não foi comigo, né? Se ela falasse para mim, eu ia dizer a ela que eu já tinha tido aqui, já tinha feito meu voto, e eu creio, e o Senhor me deu a vitória naquele dia.
0: Valeu a pena?
8: Valeu, e na segunda-feira, quando eu fui visitar ele... Meu filho parece que nem tinha acontecido nada na vida dele.
0: Jesus fez o grande milagre.
8: Fez um milagre.
0: Pode glória bater palma e dar glória a Deus. Pode bater palma. Não dá mais tempo, irmão. Já ouvi testemunho. Grava lá atrás com o pastor Márcio Mendes. Fica de pé. Oração do livramento. Oração em favor da sua família. Para Deus guardar
9: e livrar. Adorem o Senhor Deus, pois Ele é grande e digno de louvor. 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
11: 9 da manhã, 23 minutos, 9:23. Então, esta foi a transmissão ao vivo, direto do Santo Altar de Deus, na sua segunda oportunidade, onde tivemos a oração por milagres e maravilhas e muitas vidas abençoadas por Jesus. Cobertura total, o povo de Deus na fé, adorando ao Senhor, porque daqui a pouquinho já teremos a palavra de Deus sendo ministrada, palavra de Deus sendo pregada a todo o povo de Deus que já estão na fé, já estão atendendo o convite do Pai, convite do Filho e também o convite do Espírito Santo para estarmos juntos na oportunidade do dia de hoje. Chegou o domingo, ouvintes, é o domingo da restituição, é o domingo da vitória maior, é o domingo do milagre de Deus. E neste momento nós já vamos chamar os nossos repórteres, os nossos queridos irmãos, companheiros de batalha, que já estão lá posicionados neste momento para trazer-nos as importantíssimas informações através do povo que chega já para o culto com o nosso pastor Antônio e uma grande multidão que esteve presente no primeiro culto, já estão deixando também as dependências de nossa igreja. 9:25, Postos Volantes, é com vocês.
12: Ouvintes, que Deus abençoe a amada audiência. É isso mesmo, estamos aqui na Rua Senador Pompeu, número 27, no centro do Rio de Janeiro, sob a liderança do homem de Deus, pastor Antônio Santos, e que tenho imenso prazer de cumprimentar todos vocês. É seu irmão em Cristo, o diácono Márcio Mendes. É isso mesmo, venha receber seu milagre, venha receber a sua vitória no dia de hoje, venha receber a bênção de Deus para a sua vida, para a sua casa e para a sua querida e amada família. Estamos na expectativa, na na Fé Total, porque daqui a pouco o homem de Deus vai estar assumindo o santo altar de Deus para pregar a palavra e orar pelos mais excelentes dons do Espírito Santo. Também no posto volante número 2 nós temos o cooperador Leandro Cordeiro, isso mesmo, agora responsável ali, na verdade, São Cristóvão, é isso mesmo, a famosa Rua Bela, é isso mesmo, ouvintes, e nós vamos ouvir o cumprimento do servo de Deus, né, verdade, para com a toda a audiência agora que nos escuta do programa Voz da Libertação. Cooperador Leandro, se me ouve, linha aberta, servo de Deus.
13: A paz do Senhor, diácono Márcio Mendes, estamos aqui já na Fé Total, onde Deus já nesse primeiro culto com o pastor Apolo Alexandre, Deus já operou diversos milagres, pessoa, a irmã chegou com câncer e Deus acabou de curar ela, e com você não vai ser diferente. Você que ainda está em casa, ainda há tempo de vir nessa manhã buscar de Deus o grande milagre. Daqui a pouco estará no santo altar de Deus o pastor Antônio dos Santos, pregoando a santa palavra de Deus e orando pelos divinos dons do Espírito Santo. Então venha nessa manhã, para vocês venham sair do teu sofrimento, para que Deus venha repreender a enfermidade, a doença sobre a tua vida, e o mal venha sair da tua casa, porque se você ficar em casa, você vai ficar sofrendo, você vai permanecer com essa enfermidade. Mas se você vir aqui nessa igreja pentecostal, Deus e amor, Deus vai operar o grande milagre sobre a sua vida. O endereço da bênção, o endereço da vitória se torna na rua Senador Pompeu, número 27. É o lugar da tua bênção, o lugar da tua vitória. O povo não está chegando. Seu nome, minha irmã?
14: Meu nome é Maria da Penha.
13: De onde a irmã vem?
14: Eu faço visita aqui.
13: De onde a irmã vem?
14: Então, endereço aqui da Senador Pompeu.
13: Conte um milagre nós vimos ali, né, que Deus, nessa manhã, operou grande milagre sobre a tua vida. Conte um milagre para esses ouvintes que estão em casa, nos ouvindo em casa.
14: Desde 2017, eu senti uma dor nas minhas mãos. Aí fiz a cirurgia, né, pensei que as dores iam passar, mas as dores não passaram. Essa noite eu quase não dormi de dor. Mas nessa manhã eu levantei e falei, vou lá na casa do Senhor buscar, né, a presença do Senhor, e cheguei aqui, na hora da oração, o Senhor me curou. Eu estou saindo daqui para a honra e glória do Senhor, sem dor nenhuma nas minhas mãos.
13: Glória a Deus. Então faz o convite também, irmãos, os ouvintes que estão ligados com o mesmo problema, até um problema pior, que ele venha aqui nessa manhã, daqui a pouco estará no Santo Altar de Deus, nosso pastor Antônio dos Santos. Eu tenho certeza que mesmo Deus que te curou, vai curar essas pessoas também. Faz o convite para eles.
14: Você que está aí sofrendo, com dor, vem, não deixa de vir não, que hoje o Senhor, ele vai te curar, seja onde a sua dor, pode ser na coluna, na mão, mas venha hoje, não deixa de vir, que hoje tem cura o Senhor para a tua vida, em nome de Jesus.
13: Amém, irmã. Seu nome?
14: Meu nome é Maria da Penha.
13: Onde a irmã vem?
14: Eu venho da rua Senador Pompeu.
13: Ouvinte, é isso que Deus faz nessa manhã, Deus operando diversos milagres, Deus operando diversas curas. Então você que está em casa, ainda há tempo, você que meio de semana não consegue vir, por causa do trabalho, por causa da faculdade, do curso, né, que não consegue vir meio de semana, mas no final de semana você separar esse dia junto com a sua família para vir cultuar a Deus. Você que vai vir de carro, nós temos estacionamento amplo aqui, gratuito, para que você possa pegar o seu carro, e você vai vir com seus filhos. Nós temos a escolinha do pequeno Galileu lá em cima, que vai estar, você vai estar junto com a sua criança. A criança vai estar lá em cima aprendendo do Senhor, da palavra de Deus, e você estará aqui embaixo, ouvindo a palavra de Deus e sendo curada, arrependido do mal. E vai ter um final de semana de bênção e de vitória. Seu nome, meu irmão?
15: Leandro José da Silva.
13: Meu xará. De onde esse irmão vem?
15: Aqui do centro mesmo.
13: Conte um milagre, irmão. Conte um milagre que Deus fez sobre a vida aqui na nossa igreja de Deus Amor.
15: Ah, foram bastante. Inclusive, eu pertenço ao ministério, eu fiz um voto. Eu lembro que na época do saudoso missionário Davi Miranda, em congregar na igreja pentecostal Deus e Amor, e de lá para cá foram várias bênçãos, entre cura, prosperidade, bênçãos muito grandes, irmão.
13: Então faz o convite para os ouvintes que estão em casa sofrendo, desenganados pela medicina, que eles venham aqui nessa manhã. Eu tenho certeza que o Ministério abençoa a sua vida, vai abençoar eles também.
15: Sim, sem sombra de dúvida. Só comparecer aqui na rua Senador Pompeu, número 27, Igreja Pentecostal Deus e Amor, que com certeza será abençoada por Deus.
13: Amém, irmão.
15: Leandro José da Silva.
13: Onde, irmão, vem?
15: Do centro do Rio, Avenida Mendes Sá.
13: Seu irmão Leandro, é a fé total desse povo que já esteve aqui pela manhã, Deus operando diversos milagres, Deus operando diversas maravilhas. Venha, que ainda há tempo da tua bênção, ainda há tempo do teu milagre, ainda há tempo de Deus fazer o impossível se tornar possível na sua vida. O endereço da bênção, da vitória, se encontra na rua Senador Pompeu, número 27, é o lugar da bênção. Seu nome, meu irmão?
15: Marcelo.
13: Onde, irmão? Vem, irmão Marcelo.
15: Praça Seca, Jacarepaguá.
13: Um milagre, irmão Marcelo, que Deus fez sobre a tua vida aqui na nossa igreja, pentecostal, Deus e amor.
15: É, quando eu cheguei na igreja, Deus e amor, eu sofria de várias dores de coluna. Tinha 5 hérnias de disco. Consultado pela medicina.
13: E o irmão, vindo nas campanhas, Deus te curou.
15: Vindo nas campanhas, Deus me curou. Hoje eu ando normalmente, hoje eu me agacho normalmente, faço todas as tarefas de trabalho normalmente, capino, varro chão, faço qualquer tipo de, sem sentir dor alguma, porque eu fui curado aqui nessa igreja. Eu era de outra denominação, fiquei anos e anos nessa denominação e nada de cura. Quando eu pus os meus pés aqui na Santa e Amada Igreja Deus e Amor, na rua Senador Pompeu, número 27, eu recebi a cura que eu tanto aguardava, que eu tanto esperava para a minha vida.
13: Amém, irmão. Seu nome?
15: Marcelo.
13: Onde, irmão, vem?
15: Venho da Zona Sudoeste, Praça Seca.
13: Deus abençoe, irmão Marcelo. É o vídeo do programa Voz da Libertação. É esse milagre, é essa benção que Deus opera pela tua vida. Está chegando um povo para contar bênçãos e milagres. Seu nome, meu irmão?
16: Meu nome é Antônio José Alves Júnior.
13: De onde, irmão, vem?
16: Eu sou de Suruí, Magé.
13: Irmão, vem lá de Magé nessa manhã, buscar de Deus a sua vitória. Quanto sua bênção que Deus fez na sua vida?
16: Deus fez na minha vida, foi muita bênção, né, irmão? Depois que eu passei para essa igreja, recebi muita bênção. Fui operado pela aposta, tô bom, né? Estou ganhando até um biscate, vendendo em pinho, quiabo, né? Só que eu dei um mau jeito na coluna lá, quinta-feira passada, já, e conforme o pastor, eu me senti bem. Eu não falei lá, mas estou falando aqui. Tô sentindo mais nada, não. Tá com a dor ruim na coluna, não podia nem...
13: O irmão chegou aqui nessa manhã sentindo um pouco de dor na coluna. E através da oração, a dor desapareceu.
16: Desapareceu. Então, tem que agradecer muito ao Senhor Jesus.
13: Então, aqui Deus cura.
16: Deus cura, aqui é o hospital do Senhor Jesus, rapaz.
13: Então, faça o convite para os ouvintes que estão em casa nos ouvindo. Como ele te curou nessa manhã, vai curar esses ouvintes que estão em casa nos ouvindo.
16: Todos que estão em casa, meus filhos, vem aqui na casa do Senhor Jesus, aqui na Senador Pompeu. Que aqui é o hospital do Senhor Jesus, aqui é a cura do Senhor Jesus, é aqui. Todos que vêm aqui com enfermo, sai curado. Então, vem aqui, que Deus está aqui de braço aberto, recebendo todos que entraram nesta porta. E eu só tenho que agradecer a minha bênção e a minha vitória que Jesus me deu hoje, vai me dar sempre. Eu estou sempre aqui com Jesus aqui. Tá bom, tá?
13: Amém, irmão. Seu nome?
16: Meu nome é Antônio José Alves.
13: Dá um irmão bem?
16: Eu venho de... É Magé, é Suruí.
13: Amém, irmão. Deus abençoe. Irmão, vem lá de Magé nessa manhã, saindo daqui com uma grande... Diácono Márcio Mendes, o irmão falou que quarta-feira passada ele sentiu a forte dor na sua coluna no trabalho, mas através da oração ele foi curado da coluna, porque não teve tempo de contar, mas veio aqui no posto volante contar que Deus operou grande milagre sobre a vida dele. Não será diferente, Diácono Márcio Mendes. Nessa manhã, daqui a pouco, estará no Santo Altar de Deus, pastor Antônio dos Santos, pregando e orando por todos nós. Se você me ouve, aberta, pastor.
17: Evidentemente, cooperador Leandro, é o que Deus tem feito aqui na igreja pentecostal, Deus e amor. A gente vai confundindo, né, irmãos? Aleluia. É tanta gente dentro da igreja que a gente fica até confuso. Mas venha buscar seu milagre, venha buscar sua vitória no dia de hoje, porque Deus só tem a te abençoar no dia de hoje. Venha buscar a bênção de Deus para a sua vida, para a sua casa e para a sua querida e amada família. Instantes mais, o homem de Deus, pastor Antônio Santos, estará no Santo Altar de Deus para pregar a palavra e orar pelos mais excelentes dons do Espírito Santo. Venha você que está enfermo, você que está desenganado pelos recursos da medicina, não venha sozinho, traga uma pessoa com você. Deus vai te abençoar, Deus vai te dar vitória, Deus vai te dar a tua bênção no dia de hoje. É milagre acontecendo aqui na igreja pentecostal, Deus e amor, pronto socorro de Jesus de Nazaré. Por isso, venha receber a sua vitória, venha receber a sua bênção aqui no dia de hoje. Já estou aqui com uma serva de Deus, a paz do Senhor Jesus, minha irmã.
18: Paz do Senhor Jesus.
17: O nome da senhora?
18: Meu nome é Zuleika.
17: A senhora vem de onde, irmã Zuleika?
18: Vim do Morro da Mangueira.
17: Morro da Mangueira. Atenção, Mangueira, vem estar conosco aqui na igreja pentecostal, Deus e amor. Irmã Zuleika, como é que está a fé para o dia de hoje?
18: Está firme.
17: Está 100%.
18: 100%.
17: Minha irmã, conte a bênção que a senhora recebeu das mãos de Deus aqui na Igreja Deus e Amor.
18: A bênção que eu tenho para contar é que eu estava tido na Caixa Econômica para ver se o meu tinha o direito de receber o acho que esse nome que se fala. Trabalhista, um salário trabalhista que o povo recebe, né? Só que eu não sabia que eu ia receber. E ali eu botei na mão do Senhor, vim pro culto no domingo, eu sempre venho. E ali quando foi na segunda-feira que eu cheguei lá no meu trabalho, eu peguei o cartão, mexi na caixa, né, eletrônica. E ali eu falei, Senhor, eu sei que eu não tenho nenhum real, mas eu vou ver se tem algum dinheiro. Usei minha fé. E ali quando eu vim no culto, o pastor falou assim, vocês vão receber, vai ter um dinheiro na conta de vocês. Aí eu falei assim, dinheiro na minha conta, eu falei, recebo, Senhor, não sei de onde vai sair não, mas eu recebo. E aí na segunda-feira eu mexi na caixa eletrônica, né, que eu sabia que não ia ter. E ali quando eu cheguei ali, tinha R$1.900, para a glória de Deus, que era do dinheiro que a Caixa Econômica tinha botado na minha conta. E eu pensei que eu não ia receber.
17: Deus entrou com a providência.
18: Isso, dessa maneira.
17: Meu Deus do céu, isso é prosperidade, não é mesmo?
18: Primeira vez que eu recebo.
17: Meu Deus do céu, veio aqui na igreja debaixo de uma palavra que ia aparecer um dinheiro na conta bancária, não é verdade? A senhora recebeu a vitória.
18: Recebi a minha vitória, meu abono salarial, nunca tinha recebido na vida, primeira vez.
17: Meu Deus do céu, isso é que é benção. Minha irmã, diante desse milagre, diante dessa providência, qual é o convite que a senhora tem para fazer agora aos ouvintes que escutam a nossa voz pelo programa de rádio?
18: Que venham buscar o Senhor, porque aqui eu recebi muita vitória. Deus, Ele me restituiu a minha vida. Eu cheguei aqui toda arrebentada, doente, sem ter comida dentro de casa para poder me alimentar direito. E aqui o Senhor abriu as portas para a minha vida. Hoje eu estou trabalhando para a glória do Senhor e tenho como me sustentar, que Deus me deu essa porta.
17: Hoje está abençoada.
18: Em nome de Jesus.
17: Confirma seu nome e de onde a senhora vem.
18: Eu vim da Mangueira, ali perto do Maracanã, e sou da Igreja Deus e Amor do Morro da Mangueira.
17: Amém. Que Deus abençoe, irmã Zuleika, pelo seu testemunho de fé, seu testemunho de milagre. É o povo chegando aqui na Igreja Pentecostal Deus e Amor. E você não pode ficar de fora deste grande propósito. É Deus te abençoando, é Deus te dando a vitória no dia de hoje. Por isso, venha correndo, venha ligeiro, se arruma. Você que se arrumou e o desânimo bateu de sobre a sua vida, venha correndo para a Igreja Pentecostal Deus e Amor. Porque vai acontecer milagre na sua vida, na sua casa e na sua família no dia de hoje. Aleluia, louvado seja Deus. Estou aqui com o servo de Deus, Pai do Senhor Jesus, meu irmão. Pai do Senhor Jesus.
19: Pai do Senhor, irmão.
17: Qual o nome do Senhor?
19: Eurotildo Rosa da Silva.
17: O senhor vem da onde?
19: Eu venho de Coelho Neto.
17: Coelho Neto.
19: Peraí, de Acari.
17: Do Acari. Meu irmão, conte uma bênção que o senhor já recebeu aqui na Igreja de Deus e Amor.
19: A bênção que eu recebi, meus olhos estavam coçando e descendo muita lágrima. Aí eu entrei na campanha do Sangue de Jesus Tem Poder e aí eu fiquei curado.
17: Foi curado?
19: Fiquei curado, em nome de Jesus.
17: Meu Deus do céu, todos esses sintomas na sua vista desapareceram.
19: É, desapareceu tudo, rapaz. Feliz, fiquei livre, graças a Deus.
17: E como é que está a fé para o dia de hoje?
19: O dia de hoje eu tô feliz, né? Receber a bênção aí. Ainda tem uma bênção aí para receber, ainda vou receber. Aí quando eu receber, eu vou dar testemunho.
17: E qual o seu convite aos ouvintes agora que escutam a nossa voz pelo programa de rádio?
19: O problema, a pessoa que está enfermo, a pessoa que está enferma é vir aqui procurar a Igreja Pentecostal Deus e Amor, porque é uma igreja que cura. Está entendendo? A Igreja de Amor é cura. Agora eles ficam em casa, tem que vir. Está entendendo?
17: Não pode ficar em casa.
19: É, não pode ficar em casa. Vim pra...
17: Tem que vir para a igreja.
19: Só para amanhã, porque amanhã já é tarde demais.
17: Amém. Confirma seu nome e de onde o senhor vem.
19: Meu nome é Eurotildo Rosa da Silva. Eu venho de Acari.
17: Que Deus abençoe, meu irmão, pelo seu testemunho de fé, seu testemunho de milagre. É o povo chegando, o povo comparecendo aqui na Igreja Pentecostal Deus e Amor, Pronto Socorro de Jesus. Estou aqui com uma serva de Deus que vem chegando. Pai do Senhor Jesus, minha irmã.
20: Paz do Senhor.
17: O nome da senhora?
20: Meu nome é Terezinha Maria de Oliveira.
17: Mãe Terezinha, a senhora vem da onde?
20: Eu vim de Vila Isabel.
17: Vila Isabel, aqui perto, né, minha irmã? Ô, minha irmã, conte a bênção que a senhora recebeu aqui na Igreja Deus e Amor.
20: O que eu tenho que contar é do meu filho. Eu tô aqui 3 anos. Hoje eu já sou obreira, graças a Deus, com a graça de Deus. Que ele me tirou de lá e me botou aqui. Que eu tava numa outra igreja, que é a Igreja Universal. Como lá eu não conseguia fazer a obra de Deus, Porque tinha, não, ela ainda está lá. Ela aqui, ela não vai ser obreira.
5: E hoje é obreira aqui na Deus e Amor.
20: Hoje eu sou aqui. E o pastor lá quando me disse, você tem que voltar para aqui, ser obreira é aqui. Eu falei, não, Deus me botou lá, é lá que eu vou permanecer.
5: Vai ficar aqui até Jesus voltar.
20: Até ele voltar.
5: E qual é a bênção do teu filho?
20: O meu filho, pastor. Meus filhos são trabalhadores, nasceram no meio de muito bandido. Meus filhos nasceram no Morro do Macaco. Foram crescendo, graças a Deus, meus filhos são meninos bons. E eu sempre orando, né? Eu já estava na igreja. Antes dos meus filhos nascer, pastor, eu já estava na igreja. Porque eu tive um problema muito sério. E Deus, ele arrancou tudo com as mãos dele. Eu não estou cantando tudo, porque... E quando eu vim lá de Minas, eu sou mineira, né? Quando eu vim lá de Minas, eu vim cheia de problemas.
5: Recebeu a vitória. Vamos só resumir aqui o testemunho do seu filho. Qual é a bênção que ele recebeu?
20: Olha, meu filho, pastor, eles nunca foram bandidos. Foram criados, andavam no meio de bandidos, mas nunca foram. E eu sempre lutando, né, por eles. Acontece o seguinte, que um cara lá, onde a gente ainda mora ainda, ele morava em cima, estava em obra em cima. Esse cara pegou um chinelo do meu filho. Acontece o seguinte, um dia meu filho pegou, foi e tomou, viu no pé dele e tomou o chinelo. E esse cara começou a fazer macumba pro meu filho, fazendo macumba. E arrumou até uma macumbeira lá da favela para fazer macumba, pagando ela para fazer macumba pro Bruno, meu filho. Eu falei, deixa ela fazer, que lá na frente o resultado vem para ela. E essa mulher, pastor, ela era minha amiga. E disse que era amiga do Bruno também, que é o meu filho. Eu falei, mas amigo, quando a gente é amigo ou amiga, a gente não faz maldade com a gente. A gente quer sempre o bem da pessoa. E acontece o seguinte, que meu filho, ele veio para Mangueira, morar na rua. Quando ele saiu de casa, ele foi morar atrás da catedral, que é a Igreja Universal da Catedral ali. E eu não sabia, eu só vivia falando para Deus, eu não sei aonde está meu filho, mas o Senhor sabe. Guarda, proteja ele. Não deixa ninguém botar as mãos nele. E é um belo dia, encontrei meu filho, né? Fui lá onde ele estava, que falaram para mim. Eu fui lá e disse assim, Bruno, vamos embora para casa. Vamos embora para casa. E ele não quis, né? Depois mudou, veio para Mangueira, né?
5: Estava nessa situação de rua. E depois, o que, que aconteceu?
20: As minhas orações, pastor. Eu fui orando, buscando.
5: Fez a campanha aqui, Deus respondeu.
20: A campanha aqui, eu ainda estou fazendo, ainda faço até...
5: E Deus libertou ele.
20: Deus libertou ele, está trabalhando, ele tem um ano que saiu.
5: Vítima das obras do diabo, a senhora fazendo a campanha até o dia de hoje, Deus libertou o Bruno para a glória de Deus, né, minha irmã?
20: Libertou meu filho, meus filhos é dele, é de Deus.
5: Graças a Deus. E como é que está a sua fé para o dia de hoje?
20: Ah, minha fé está grande.
5: Está grande, está lá em cima.
20: Sempre foi grande.
5: Qual o convite que a senhora tem para fazer aos ouvintes que escutam a nossa voz?
20: O que eu tenho para fazer é que as pessoas vêm buscar esse Deus, que não existe outro a não ser ele. Só existe esse Deus que possa, que faz tudo na nossa vida. Tudo Deus pode.
5: Amém. Confirma seu nome e de onde a senhora vem.
20: De Vila Isabel, Terezinha Maria de Oliveira.
5: Que Deus abençoe a irmã Terezinha pelo seu testemunho de fé e milagre. Estou aqui também com o servo de Deus. A paz do Senhor Jesus, meu irmão. A paz do Senhor Jesus.
1: Paz do Senhor Jesus.
5: Qual o nome do Senhor?
1: Benedito.
5: O senhor vem da onde?
1: Eu estou vindo da ilha.
5: Da ilha. Meu irmão, conte o milagre que o senhor recebeu na Igreja Deus e Amor.
1: Eu tenho, não tem palavra, eu tenho muito milagre. Mas eu tenho um milagre agora que aconteceu comigo agora esse dia. Eu permiti o Senhor de dar testemunha quando eu pudesse, quando eu tivesse a oportunidade. A semana passada, eu recebo um dinheiro no banco. Eu fui no banco do Brasil para receber o dinheiro. Aí peguei o ônibus lá, cheguei ali na... O senhor conhece a ilha? Ali na Portuguesa, que tem aquela passarela. Aí eu peguei aquela passarela devagarzinho, que era muito longa, e fui indo, fui indo. Quando eu cheguei no final da passarela do lado de cá, tinha uma menina com 14 ou 15 a 16 anos, não tinha mais que, toda suja, toda jogada, toda pelada, toda jogada assim, deitadinha na entrada da passarela. Aí eu olhei assim e falei assim, poxa pai, misericórdia. E entrei no banco, paguei o meu dinheiro, botei na carteira e vi. Eu entrego os folhetinhos, aí eu tirei os folhetos do bolso, encostei na beira da passarela subindo e falei, vou entregar metade desse folheto aqui e vou entregar o resto dos folhetos lá no Mundial, lá no Tauá. Aí continuei entregando os folhetos. Aí quando eu vi que já tinha metade, eu passei o elástico no enfiei no bolso, até aqui. E falei, agora eu vou pegar o ônibus e vou lá para Tauá. Aí meti a mão no bolso aqui, tirei a carteira e tirei R$5 e dei a ela. Mas eu fiquei mais emocionado que eu não orei por ela, entendeu? Eu não orei por ela. Eu dei R$5 para ela e falei assim, falei, pai, eu não posso tirar ela desse sufoco que ela está aí, porque minha esposa faleceu, eu tô e o senhor em casa. Mas o senhor pode arrumar uma pessoa para cuidar dela. Eu sei que o senhor pode. Eu não posso, mas o senhor pode. Eu não orei. Só falei assim. Eu não posso, mas o senhor pode. Peguei e dei 5 cruzeiros a ela. E foi onde eu parei, onde foi embora. Entendeu? Fui embora, cheguei lá no Tauá, saltei. O senhor conhece o Mundial lá no Tauá? Saltei ali, atravessei. E entrei dentro do Mundial, fui entregar os folhetos lá no estacionamento. Estou entregando o folheto, entregando. Aí nisso passou um senhor, assim, passou e entrou no banheiro. Quando ele voltou do banheiro, ele voltou com R$5. Falou aí para você.
2: Meu Deus do céu, ou seja, aquilo que o senhor pegou e abençoou uma pessoa, Deus restituiu na sua vida.
1: Eu, me deu R$5.
2: Deus, isso é vitória, né, meu?
1: Com certeza.
2: Meu irmão, qual o convite que o senhor tem para fazer aos ouvintes que escutam a nossa voz pelo programa de rádio?
1: O convite que eu tenho que fazer com meus irmãos, que essa igreja aqui, Deus está dentro dela. Jesus está dentro dessa igreja. E as pessoas estão perdendo tempo.
2: Estão perdendo tempo.
1: Perdendo tempo.
2: Tem que vir para cá.
1: Tem que vir para cá.
2: Correndo.
1: Correndo. Tem que vir para cá para essa igreja correndo. Porque eu digo para o senhor uma coisa. Eu estou aqui pela misericórdia do Senhor. Eu sou um milagre na mão do Senhor.
2: Meu Deus do céu. Ô, meu irmão, confirma seu nome e de onde o senhor vem.
1: Tem outro.
2: Tem outra benção para contar? Então, vamos lá rapidinho então, por causa do horário.
1: Eu estou entregando um folhetinho. Nisso que eu estou entregando o folhetinho, acabei de entregar, faltava um folhetinho. O cara encostou o carro como lá, ó. Lá pra lá assim, olhou de lá assim, estendeu, tinha um na minha mão. Ele encostou o carro como lá, perto daquele povo lá, falou pra mim assim, esse folhetinho que tá na tua mão é meu.
2: Meu Deus do céu, é vitória, né, meu irmão? Confirma seu nome e de onde o senhor vem.
1: Benedito, mora na Ilha do Governador.
2: Que Deus abençoe, irmão Benedito, pelo seu testemunho de fé, seu testemunho de milagre, a bênção de Deus chegando, acontecendo aqui na Igreja Pentecostal. Deus e amor, pronto socorro de Jesus de Nazaré. Nós vamos agora ao cooperador Leandro Cordeiro. É isso mesmo, cooperador Leandro Cordeiro, que tem precisas informações, acompanhando a chegada do povo, e já tem uma multidão ali, chave, tem uma multidão já cercando ele, porque daqui a pouco também, daqui a pouquinho nós iremos fazer uma oração pelos ouvintes, para que Deus vos traga na paz e na segurança do Senhor. Se me ouve, cooperador Leandro, linha aberta, servo de Deus.
13: É isso aí, com o diácono Márcio Mendes, é onde Deus está operando nessa manhã diversos milagres. E você que está em casa, ainda há tempo de estar aqui conosco, buscando de Deus o grande milagre, buscando de Deus a sua bênção. O lugar da bênção, o lugar da sua vitória, se torna na rua Senador Pompeu, número 27. É onde Deus vai operar milagre, é onde Deus vai operar cura. Onde Deus vai jogar por terra toda a obra do inferno contra a tua vida. Se você venha nessa manhã, daqui a pouco estará no Santo Altar de Deus, nosso pastor Antônio do Santo, pregando a santa palavra de Deus, orando pela sua vida. Você que está desenganada pela medicina, você que está sofrendo, Deus vai repreender esse mal da sua vida. Deus vai jogar por terra essa enfermidade. Você que está desempregado, venha nessa manhã na rua Senador Pompeu, número 27, que Deus vai operar milagre, Deus vai operar maravilha. Seu nome, minha irmã?
3: Maria de Jesus.
13: De onde a irmã vem?
3: Eu moro aqui no centro da cidade.
13: Que benção. Conte um milagre, irmã, que Deus fez sobre a tua vida.
3: Deus já me deu tanto milagre aqui na Deus do Amor. Se não fosse Jesus, eu não estava mais viva.
13: Mas conte, conte um que ficou marcado para aumentar a fé dos ouvintes que estão nos ouvindo em casa.
3: Na pandemia, né? Eu não sei se foi devido a Deus, né? Eu tive uma diabetes muito forte. Aí a diabetes estava tão alta que atacou meu cérebro. Fiquei 4 dias naquele hospital do Pinel ali em Botafogo, né? Que tava ficando maluco. Aí dali, passei 4 dias, depois me tiraram, me levaram pro hospital, não. Outro hospital lá de Rocha Maia, Rocha Faria. Lá no Leblon, pela época. Aí lá fiquei mais 15 dias. Aí lá, me botaram numa cama alta, sem eu andar os 15 dias, minhas pernas começaram a ficar, já tava 4 dias em um, depois mais uns 15 dias no outro. Minhas pernas estavam travando, não tava mais conseguindo andar. Aí o médico virou para mim e falou que eu não ia andar mais, não, porque eu tive também devido a essa diabetes alta, tive um princípio de AVC. Minha mão ficou assim, não conseguia baixar direito, essa mão aqui. Atacou meu lado esquerdo, minha perna esquerda era pesada, era uma luta pra caminhar. Eu não aguentava andar ali. Quando não era segurando a mão no meu esposo ou nas paredes. Aí o médico virou para mim que eu ia ficar numa cadeira de roda. Eu falei, vou não, doutor. Eu tenho um Deus poderoso que cura tudo. Já me curou numa leucemia, que é câncer no sangue. Não vai me curar disso aí. Aí, irmão, fui orando, vinha pra igreja, meu esposo pagava Uber, que eu não aguentava andar. Orando, todo mundo aqui orando por mim. Né? E graças a Deus eu estou de pé para orar, glória do Senhor.
13: Então o médico te desenganou, falou que não tinha mais jeito, mas o médico Jesus de Nazaré fez um milagre sobre a tua vida.
3: Ele falou que devido à sequela que eu tive do AVC, na perna esquerda, e o braço que eu não ia.
13: Então faz um convite para os ouvintes que estão ainda nos ouvindo, que venha nessa manhã, como Deus te curou, como Deus mudou a tua vida, vai mudar a vida deles também.
3: Que venha mesmo, quem estiver sofrendo qualquer enfermidade, aqui Jesus cura tudo.
13: Amém, irmã. Seu nome?
3: Maria de Jesus.
13: Onde a irmã vem?
3: Aqui do centro mesmo.
13: Seja abençoada, Maria. É, ouvinte do programa Voz da Libertação. É, diversos milagres, diversas maravilhas que Deus opera aqui na nossa igreja pentecostal, Deus e amor. Já tem mais um irmão que já foi abençoado. Seu nome, meu irmão?
21: Meu nome é Tiago.
13: De onde, irmão, vem, irmão Tiago?
21: De São Cristóvão.
13: Oh, que benção. Conte o milagre que Deus fez para a tua vida, irmão. Milagre lá de São Cristóvão, da Rua Bela.
21: Lá em São Cristóvão, na Rua Bela, eu saí naquela sexta-feira à noite com minha mãe, eu saí até com as intenções erradas. Aí no meio do caminho eu contei pra minha mãe assim, vamos lá na igreja, tá aberto. Aí quando eu entrei na igreja, eu dobrei meu joelho, eu tava com um impasse no INSS e foquei nisso e pedi a Deus pelo meu pai também, que ele tá com problema no trabalho. Lá na igreja mesmo, meu telefone tocou com a mensagem do INSS que foi aprovado, em nome do Senhor Jesus.
13: Meu Deus do céu, o Senhor foi na igreja pentecostal, Deus e amor lá da Rua Bela, recebeu a oração e Deus abençoou a sua vida.
21: Abençoou minha vida, completamente.
13: Então faz um convite para os ouvintes que estão nos ouvindo agora, que eles venham também, que eles vá lá também na sexta-feira, vamos lá na campanha poderosa na sexta-feira, que vamos dar início, e Deus, como Deus abençoou, a tua vida vai abençoar eles também.
21: Vai sim, com certeza, irmãos. Venha, que não tem nada a perder, só a ganhar. O único caminho é Jesus.
13: Meu Deus do céu. É isso aí, seu nome?
21: Tiago.
13: Onde, irmão, vem?
21: São Cristóvão.
13: Ô, irmão Tiago. É...
21: lá da igreja, lá que eu recebi a benção.
13: Amém, irmão Tiago. Ó, sexta-feira que vem tu vai dar uma contada benção, em nome de Jesus. É, o vídeo do programa Voz da Libertação. É esse milagre, é essa benção que Deus vai fazer na sua vida também. Você que está aí sofrendo, você que está aí, ó, com querendo se aposentar, e o governo está prendendo a sua aposentadoria, você que está prendendo o seu benefício, venha buscar de Deus aqui, que Deus vai abençoar a sua vida, venha aqui na nossa vida pentecostal, Deus amor, que o mal é repreendido, que o Deus joga por terra toda a obra do inferno. É ouvinte do programa Voz da Libertação. É nessa manhã onde Deus vai fazer grandes milagres sobre a tua vida. Daqui já já, daqui a pouco, estará no santo altar de Deus, nosso pastor Antônio dos Santos, pregando a palavra de Deus e orando pelos diversos dons do Espírito Santo, onde Deus vai repreender a enfermidade, onde Deus vai jogar por terra todo o mal sobre a tua vida. Venha, não fique em casa, não fique em casa, não fique em casa, vem nessa manhã, porque Deus vai fazer um milagre sobre a tua vida. Seu nome, minha irmã. É, ouvinte do programa. Venha, venha, porque de semana, né, tem um trabalho, tem a faculdade, tem um curso, você não consegue vir, mas você vai vir na nossa igreja, Deus e amor, aqui, e Deus vai abençoar a sua vida. Seu nome, meu irmão?
4: Meu nome é José Marcelino.
13: Onde, irmão, vem?
4: Eu venho de Ramos.
13: Vamos ver nada de Ramos nessa manhã buscar de Deus uma vitória.
4: Vim buscar, né?
13: Com certeza o senhor vai levar.
4: Hein?
13: Com certeza o senhor vai levar essa bênção.
4: Ah, com certeza, está garantida.
13: Mas conte o milagre que Deus fez sobre a tua vida já. Nós sabemos que aqui na nossa igreja do amor, Deus opera diversos milagres, mas conta um que ficou marcado na sua vida.
4: Cara, foi muita bênção. Se eu for contar mesmo, aí o dia e a noite não vai dar.
13: Mas conta um para aumentar a fé do

0: problema na garganta aí. Aí eu vim aqui, recebi as orações aqui. Aí quando eu passei no médico, o médico avaliou, aí não foi preciso, sumiu.
1: Se o então, irmão estava com grande problema na garganta, você veio na nossa igreja, Deus te curou, fez esse exame de novo e o médico conta as coisas e não tinha mais nada.
0: É, não tinha mais nada, graças a Deus.
1: Então faz um convite para os ouvintes que estão nos ouvindo agora, que venha, como Deus te curou, para curar isso também.
0: Venha, venha, porque aqui é o ponto de socorro de Jesus.
1: Amém, seu nome?
0: José Marcelino.
1: Seu irmão, vem?
0: Vamos.
1: Amém, José Marcelino. É o vídeo do programa Voz da Libertação. É, Deus vai operar diversos milagres. Deus vai repreender o mal sobre a tua vida. Seu nome, minha irmã?
2: Maria.
1: Sua Maria, de onde a irmã vem?
2: Daqui mesmo, de perto.
1: Daqui do centro?
2: É, do centro.
1: Mas conte o milagre que Deus fez sobre a tua vida.
2: Milagre, ontem eu tava escutando o rádio, tava com muita dor na perna. Aí me liguei no rádio na oração, no culto de ontem de tarde, aí recebi a cura em casa.
1: Meu Deus do céu, olha como é importante você estar ouvindo o programa Voz da Libertação, que se encontra na rádio FM 102,9. A nossa irmã que está aqui, a nossa irmã Maria, que ouvindo o programa em casa, ela foi curada no programa Voz da Libertação.
2: Eu vim dar meu
1: testemunho, tá? Então, faz um convite para os ouvintes estrangeiros que venham nessa manhã buscar de Deus a sua bênção.
2: Vem de Deus, vem com fé, que você receberá tudo de graça lá do céu de Deus.
1: Amém. Seu nome?
2: Maria.
1: Que Deus abençoe, irmã Maria. É o ouvinte do programa Voz da Libertação. Ouvintes, se você me ouve, cobrador Márcio, linha aberta.
3: Que Deus abençoe, cooperador Leandro, é isso mesmo, Deus estará fazendo milagre aqui na Igreja Pentecostal Deus e Amor. E agora, quando são 9:59, nós vamos ao momento da oração, porque nada melhor que a oração em favor de todos vocês. Atenção, estúdio, vamos agora orar, vamos falar com Deus.

0: Deus poderoso, Deus maravilhoso, aqui nós estamos, meu Pai, na Tua presença, Senhor da glória. Pai amado, a hora já se aproxima, meu Pai, a hora do milagre na vida dos Teus filhos, das Tuas filhas, Senhor da glória. E eu creio, meu Deus, que o Senhor vai trazer a cada um na paz, meu Pai, na segurança. Pai amado, Pai querido, que o Senhor venha jogar por terra, meu Pai, todo mal. E o Senhor venha jogar por terra a fúria do adversário na vida de cada um, meu Pai. Meu Deus, realizando, meu Pai, a Tua grande obra, Senhor da glória. Tu és Deus, meu Pai, que faz milagres acontecerem de uma forma tão tremenda, de uma forma, meu Deus, tão poderosa, de uma forma, meu Pai amado, extraordinária, meu Pai amado. Olha aí, meu Deus, esta pessoa, meu Pai, que está para chegar aqui, meu Pai, no dia de hoje, Senhor da glória. Pai amado, Pai querido, esperando receber do Senhor, meu Pai amado, meu Deus e meu Pai, a cura, a libertação, milagre, Senhor da glória. Meu Deus, que o problema seja resolvido, Senhor Deus e Pai, e o Senhor vem entregar, meu Deus, a Tua bênção, Senhor da glória, em nome de Jesus Cristo, meu Deus.
1: Ó, Senhor Jesus querido amado, que esses ouvintes que estão nos ouvindo em casa possa ser curado, possa ser abençoado, meu Deus, pelo poder que há no Teu nome, meu Deus amado, abençoe esses ouvintes que estão nos ouvindo, meu Pai, que precisa de uma cura, de uma libertação, de uma porta de emprego, meu Deus amado, Senhor, seja conosco, meu Deus, receba nossas orações, meu Deus, e o nosso clamor em nome de Jesus, amém e amém, Senhor Jesus. Ouvinte do programa Porta da Libertação, passando para o estúdio, nosso pastor Antônio se encontra no altar. Estúdio, linha aberta.

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2: Onde você estiver, compartilhe aí esta live, se inscreva no canal, você que ainda não é inscrito, e deixe o seu like participando conosco. Eu tenho certeza que a presença de Deus, ela é real conosco aqui nesta manhã. Levantem as mãos bem altas para os céus e nós vamos falar com Deus em oração. Todos dando glória, glória, glória, glória a Deus. Senhor Deus e Pai, no nome do Senhor Jesus Cristo, mais uma vez nós estamos aqui diante da Tua presença, Senhor. Nós já queremos Te agradecer por mais esta oportunidade. Nós entramos na Tua presença, ó Deus, em gratidão, em adoração, bendizendo e exaltando o Teu santo nome. O Senhor é Deus que é soberano, o Senhor é Deus tremendo, Deus poderoso, e é por isso que nós estamos, Senhor, em mais uma manhã na Tua presença. Nós estamos aqui com o nosso coração repleto de gratidão. Senhor, estamos aqui nesta manhã, em mais um culto desta campanha, a campanha da restituição. Senhor, nós aproveitamos este momento e apresentamos vidas, nós apresentamos lares e também famílias nas Tuas mãos. Alcança, Deus, aquele coração que ainda não foi alcançado. O Senhor conhece, Senhor, a necessidade de cada pessoa. Nós apresentamos ao Senhor cada vida presente. Nós apresentamos cada ouvinte, cada internauta, aqueles que estão perto e também aqueles que estão longe. Senhor, saia ao encontro dessas pessoas. Nós apresentamos ao Senhor cada pedido. Senhor, visita cada causa. Vai agindo, glorificando o Teu santo nome. Ó, meu Deus e Pai, eu sei que tem nomes de pessoas aqui. Senhor, visita essas pessoas agora. Ó Deus, garante o resgate, a transformação, a salvação. Nós apresentamos ao Senhor neste momento. Ó Deus, este povo são pessoas, Senhor, que vieram de tão longe e estão aqui na Tua presença nesta manhã. Vem falar conosco, manifesta a Sua glória, manifesta, Deus, a Tua presença neste ambiente, que a glória do Senhor seja manifesta. Fica conosco, Senhor, em nome de Jesus. Amém. Amém, Jesus. Aleluia. Glória a Deus. Vamos aproveitar que nós estamos de pé. Vamos já ler a Bíblia, vamos? Tem glória para Jesus? Nós vamos ouvir as irmãs cantarem primeiro. Aguarda um pouquinho, minha esposa, a Gabriele, estarão louvando o nome do Senhor. Vamos cantando enquanto elas se preparam para estar aqui louvando ao Senhor. Deus mandou a cura divina, a minha alma da ruína.

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0: Amém. Palmas para Jesus.
1: Glória a Deus, aleluia. Nós saudamos a igreja com a paz do Senhor Jesus, amém? Aleluia. Vamos adorar o nome do Senhor, vamos adorar aquele que veio por nós, aquele que nos libertou, aquele que nos tornou livres, aleluia.

0: figurão do Senhor.
1: Glória a Deus. Vamos já ler a palavra de Deus, vamos. Fica toda a igreja de pé, pegue a sua Bíblia. Livro de Ester, capítulo de número 8. E eu quero ler com vocês dois versículos. Os versículos 15 e também o 16. Livro de Ester, capítulo de número 8, versículo de número 15. Lembrando a todos que amanhã, segunda-feira, no horário das 19 horas, nós estaremos com vocês naquele culto de ensino, culto doutrinário e aquela oração específica pela família. Minha esposa estará também conosco naquele momento da família e queremos convidar todos vocês que gostam e amam a palavra de Deus, venham para você aprender, receber da palavra, ser instruído pela palavra e também orar pela sua família, ter aquele momento para a família. Vamos lá, quantos encontraram, gritam glória. Então, Mardoqueu saiu da presença do rei com uma veste real, azul celeste e branca, como também com uma grande coroa de ouro e com uma capa de linho fino e púrpura. E a cidade de Susã exultou e se alegrou. E para os judeus houve luz, e alegria, e gozo, e honra. E para os judeus houve luz, e alegria, e gozo, e honra. Levanta as mãos bem altas aos céus ou à Bíblia, diga comigo, meu Deus, eu creio na sua palavra, que é santa, fiel e verdadeira. Fala comigo nesta manhã. Pode tomar o vosso assento, guarda a Bíblia com carinho e podem aplaudir a Deus com alegria. Pode exaltar aquele que vive. Pode exaltar aquele que vive. Aleluia, glória a Deus. Queridos irmãos presentes, ouvintes em casa, irmãos internautas, nós acabamos de ler a Bíblia Sagrada aqui no livro de Ester, capítulo 8. Eu li com vocês o versículo de número 15 e também o versículo de número 16. Talvez você já leu toda essa história desde o capítulo 1 de Ester, e você já conhece muito bem esta história. Eu sei que talvez há pessoas também que talvez nunca leram. E também não sabe, não entende o que se trata aqui no capítulo de número 8. Mas eu quero que você entenda nesta manhã que há situações difíceis. Quando falamos de situações difíceis, existem situações muito difíceis. Há situações que aos nossos olhos parecem não ter mais solução. É quando a porta já se fechou. É quando a notícia já chegou. Não vai chegar, já chegou. Não é que a porta vai ser fechada, ela já está fechada. É quando a decisão já foi tomada. É quando os recursos acabaram. É quando alguém olha e diz, agora não tem mais jeito. Agora é o fim. Agora acabou. O livro de Esther apresenta exatamente um cenário assim, meus irmãos. O povo judeu estava debaixo de uma sentença de morte. Naquela época existia um homem chamado Amã. Estava ali ao lado do rei. Era alguém importante para o rei. Alguém que servia no palácio. E ele havia conseguido autorização para destruir todos os judeus do império. Ele agora tem autorização. Todos os judeus aqui do império morrerão. Então o decreto, ele foi escrito. O decreto foi selado. O decreto foi enviado. A data da destruição havia sido marcada. Irmãos, humanamente falando, parecia o fim. O povo de Deus agora havia recebido cartas na sua casa, dizendo a data, a hora do extermínio. A Bíblia fala que um homem chamado Mardoqueu, ele rasgou as suas vestes, ele vestiu pano de saco. A Bíblia fala que ele colocou cinza sobre si, ele chorou. O povo jejuou. Havia lamento por toda a parte. Isso você pode ler o capítulo 3 de Esther em diante, que você vai entender o que eu estou resumindo aqui neste momento. Mas, meus irmãos, quando nós chegamos no capítulo 8, nós encontramos agora um cenário completamente diferente. O mesmo Mardoqueu que estava de pano de saco, agora ele sai do palácio vestido com vestes reais. A mesma cidade que estava confusa, aquele sentimento de tristeza, a cidade agora se alegra. O mesmo povo que estava ameaçado de morte, agora tem luz, agora tem alegria, agora tem gozo, agora tem honra. O que é que aconteceu, pastor? Deus mudou o rumo da história. Oh, aleluia! Repita para esta pessoa que está do seu lado. Deus mudou o rumo da história. Você já está entendendo o que Deus está fazendo com você aqui nesta manhã? Deus está mudando o rumo da sua história. Será que tem barulho de glórias para Ele? Será que a igreja pode glorificar? Deus está mudando o rumo da sua história. Aleluia. Quando nós olhamos o contexto histórico, Amã odiava Mardoqueu porque ele não se curvava diante dele. Quando Amã ia saindo do palácio, os demais abaixavam a cabeça, se prostravam diante dele, mas Mardoqueu permanecia de cabeça erguida. E isso causava revolta, isso causou ódio em Amã. E ele decidiu agora não atacar apenas Mardoqueu, mas matar todos os judeus. E ele conseguiu autorização da parte do rei Assuero. O decreto naquela época foi espalhado por todo o império. Irmãos, os judeus deveriam ser mortos em uma data determinada. Nós vemos que neste período Mardoqueu procurou a rainha Esther. Esther naquela época, ela não podia, ela não poderia entrar na presença do rei sem autorização, e ela precisou convocar a nação, convocar as moças que estavam com ela para um jejum, para um momento de humilhação. Ela precisava entrar na presença do rei, e ela entrou, meus irmãos. E quando ela entra na presença do rei, ele estende o cetro de ouro para ela. Naquele momento o rei estava dizendo: pode entrar, pode fazer a sua petição. Você precisa entender que naquele momento, quem sabe de desespero, você olha e não tem saída, não vê solução. Deus está pronto a estender o cetro de ouro para você e falar: pode entrar, pode pedir, que eu vou agir a teu favor. Levanta a mão bem alta para Deus agora e vai aplaudindo. Se tem alguém entrando aqui na presença de Deus, ele está estendendo o cetro de misericórdia. Ele está estendendo o cetro de misericórdia. Ele vai te atender. Ele vai te responder. Ele vai te ajudar. Aleluia! Resumindo, a maldade de Amã foi descoberta. E Amã caiu. Mardoqueu foi exaltado. Mas ainda restava um grande problema. Aquele primeiro decreto já havia sido publicado. As pessoas haviam recebido aquela carta da sentença, selada com o anel do rei. E agora, pastor, agora tem um novo decreto. Os judeus agora tinham autorização para se reunir, defender a sua própria vida. Irmãos, nós vemos que Deus não fingiu que o primeiro decreto existiu. Sabe o que aconteceu? Deus criou uma saída. Olha para esta pessoa do seu lado e fala: Deus criou uma saída. Fala para esta pessoa: Deus criou uma saída. Deus está abrindo porta de escape para pessoas aqui nesta manhã. Você vai sair dessa. Você vai sair dessa. Levanta a mão e aplaude o nome deste Deus. Você vai sair dessa. Talvez o diabo já te encurralou dizendo: vou matar, vou destruir, vou acabar com você. Deus está dizendo: eu tenho a saída para você hoje. Eu tenho a porta de escape para você hoje. Joga a mão para cima e glorifica o nome dele. Aleluia! O nosso Deus, ele é poderoso para mudar a posição que a crise colocou você. No capítulo 8 de Esther, no versículo 15, na parte A, Mardoqueu saiu da presença do rei com uma veste real, azul, celeste e branca. Para quem estava vestido de pano de saco, agora está com vestes reais. Para quem jogou cinza na cabeça, agora sai com uma coroa de ouro na cabeça. Para quem estava vestido de saco de pano, ele sai com uma capa de linho fino e púrpura. Irmãos, Mardoqueu, que chorava à porta, ele sai honrado de onde? Da presença do rei. Existe um contraste impressionante entre o capítulo 4 de Esther e o capítulo 8 de Esther. Nós vemos que no capítulo 4, Mardoqueu rasga suas vestes e coloca saco de pano e joga cinza no seu corpo. Quando chega no capítulo 8 de Esther, no versículo 15, ele está de vestes reais. Irmãos, observe a progressão. Antes, pano de saco. Agora, linho fino e púrpura. Antes, tinha cinza. Agora, coroa de ouro. Antes, ele estava do lado de fora. E agora, ele sai da presença do rei. Antes, ele estava chorando. E agora, está honrado na presença de todos. Você precisa entender que Deus está escrevendo o próximo capítulo de vitória da sua vida. Tem alguém aqui que crê? Tem? Se tem, levanta a sua mão então e aplaude o nome deste Deus. Tem capítulo sendo escrito. Tem capítulo sendo escrito. Levante a mão e glorifica o nome dele. Aleluia. A roupa no mundo antigo frequentemente comunicava condição, comunicava posição, comunicava circunstâncias. Alguém olhava uma pessoa vestida com um saco de pano, já dizia, esse aí está derrotado. Mas quando olhava alguém vestido de linho, coroa de ouro na cabeça, a situação já mudava. Já mudava completamente. Mudava completamente. Irmãos, eu quero que você entenda uma coisa nesta manhã. Deus não perdeu o controle quando Mardoqueu estava de pano de saco. Entenda esta realidade. Antes de Mardoqueu vestir vestes reais, Deus já estava conduzindo os acontecimentos. Quando olhamos o capítulo de número 6 do livro de Esther, o rei, ele vai dormir e ele perde o sono. Aleluia! Quando ele perde o sono, ele agora pede o livro das crônicas. O que era o livro das crônicas, pastor? Tudo o que acontecia no período de um reinado era registrado neste livro. Aleluia! E o rei então lê que Mardoqueu, um certo dia, comunicou, tinha alguém querendo matar o rei. E quem é que comunica? Quem é que livra o rei da morte? Foi Mardoqueu. E ele lê, ele então pergunta o que é que foi feito por ele. Alguém fez alguma coisa por este homem? Não. É aí, meus irmãos, que a história muda. Aleluia. A fidelidade de Mardoqueu, ela é lembrada e a sua honra começa a ser agora restaurada. O que parecia uma noite comum como as demais, tornou-se uma peça importante na reversão da história. Talvez você não esteja vendo nada, mas Deus já está trabalhando nos bastidores. Talvez os seus olhos ainda não viram nada, mas Deus está trabalhando a seu favor. Trabalhando para quê?
0: pastor, para reverter a situação que você está vivendo hoje. Levanta a mão e vai aplaudindo. Levanta a mão e vai exaltando. Tem um Deus pelejando. Tem um Deus trabalhando. Tem um Deus agindo por você. Aleluia. O Salmo 30, no versículo 11 e 12. Tornaste o meu pranto em folguedo. Tiraste o meu cilício e me cingiste de alegria, para que a minha glória a ti cante louvores e não se cale, Senhor, Deus meu, eu te louvarei para sempre. Ô glória, o Salmo 113, versículo 7, levanta o pobre do pó, do monturo levanta o necessitado, para o fazer assentar com os príncipes. 1 Samuel, capítulo 2, versículo 7. O Senhor empobrece e enriquece. O Senhor abaixa e também exalta. Ele levanta o pobre do pó, desde o esterco, ele exalta o necessitado. Aleluia! O Salmo 75, no versículo 6. Porque nem do Oriente, nem do ocidente, nem do deserto vem exaltação, mas Deus é o juiz, e a um abate e a outro exalta. Tem honra de Deus chegando para pessoas aqui nesta manhã. Tem honra chegando, tem honra chegando. Levanta a mão e vai aplaudindo a Ele. Deus vai honrar. Deus vai honrar. O tempo da honra de Deus está chegando na sua vida. Aleluia. Aleluia. Lembra de Jó, que perdeu seus bens, perdeu filhos, perdeu saúde. Chegou ao ponto de se sentar no meio de cinzas. Era um momento de muita humilhação. Quem olhasse para Jó naquele momento poderia pensar: este homem acabou. Esse homem terminou. Mas Deus estava tratando com ele. E antes de Deus mudar a situação, Deus aprofundou o seu relacionamento com Jó. Que coisa linda. No capítulo 42 de Jó, no versículo de número 5, Jó fala assim: com o ouvir dos meus ouvidos, ouvi, mas agora ativei os meus olhos. Jó falou: Deus, eu te conhecia só de ouvir falar. Mas agora, depois de toda essa prova, de toda essa batalha, os meus olhos te vê. Então depois, Deus muda a sua condição. A maior vitória de Jó não foi recuperar os seus bens, foi reconhecer Deus de maneira mais profunda. Irmãos, olha para cá, por favor. Às vezes nós queremos que Deus mude imediatamente aquilo que está ao nosso redor. Nós queremos que Deus mude aquilo que está visível aos nossos olhos. Mas Deus começa mudando aquilo que está dentro de nós. Ele começa a mudar do lado de dentro. Eu posso pegar um exemplo simples do nosso cotidiano para você
1: você entender melhor esta mensagem. Entende aquela pessoa que trabalha, quem sabe há muitos anos, dentro de uma empresa, e de repente essa pessoa perde o seu emprego. No começo ela pensa: eu perdi o meu trabalho. Mas depois de algum tempo ela começa a pensar: eu perdi também o meu valor. Você consegue perceber a diferença, irmãos? Uma crise que atingiu uma área da vida, ela começa então a definir a identidade da pessoa. E isso acontece também com aquela pessoa que passa por uma separação. Isso acontece na vida de uma pessoa que passa por um momento de falência, por um momento de rejeição, ou aquela pessoa que passa por uma frustração. Mas você não é apenas aquilo que aconteceu com você. Entenda que o pano de saco, olha bem, era o que Mardoqueu vestia naquele momento, não era quem Mardoqueu era naquele momento. Oh, meus irmãos, há pessoas tentando avaliar o fim da história apenas com o capítulo doloroso que ela está vivendo. Mas você não pode transformar um capítulo em conclusão da sua vida. Mardoqueu poderia olhar para o capítulo 4, onde toda a tragédia estava acontecendo, e poderia falar: agora acabou. Mas Deus estava escrevendo o capítulo 8 de Esther. Jó poderia olhar para o capítulo 1, para toda a tragédia, e falar: a minha vida chegou ao fim. Mas Deus estava escrevendo o capítulo 41 de Jó, que disse: Deus virou o cativeiro de Jó. Entenda nesta manhã, o pano de saco pode até descrever o capítulo que você está vivendo, mas Deus vai escrever o próximo capítulo da sua vida. Levanta a mão bem alta, levanta, levanta e adora. Deus está escrevendo outros capítulos da sua vida, capítulos de vitória, capítulos de bênção, capítulos de honra. Vai aplaudindo o nome deste Deus. Tem novos capítulos, tem novos, tem novos, tem novos. Aleluia. Oh, glória. Este Deus tem poder de mudar a atmosfera que a dor produziu. No capítulo 8 de Esther, no versículo 15, nós lemos que a cidade de Susã, onde morava o povo judeu, exultou e se alegrou. Irmãos, uma atmosfera de tristeza não precisa permanecer para sempre. No capítulo 3 de Esther, no versículo 15, nós encontramos uma frase interessante: porém a cidade de Susã estava confusa, porque tinha cartas, tinha decreto, tinha dia para morrer. E a cidade, confusa. Agora o capítulo 8 já mostra a cidade alegre. A mesma cidade, o mesmo lugar, mas uma nova atmosfera. No lugar que antes tinha confusão, no lugar que antes tinha desespero, no lugar que antes tinha tristeza, agora no mesmo lugar tem alegria.
0: Irmãos, entenda que Deus não mudou apenas a condição de Mardoqueu. Deus não mudou apenas a condição de um homem. A mudança alcançou casas. A mudança alcançou bairros. A mudança alcançou a cidade. Isso nos mostra que há momentos em que uma crise invade uma casa inteira. Há momentos que uma crise invade um bairro, uma cidade e até mesmo um estado, e por que não dizer um país? Mas olha, queridos, na presença de Deus as coisas mudam. Na presença de Deus a atmosfera muda. É por isso que o salmista, no Salmo 126, ele fala: quando o Senhor trouxe do cativeiro os que voltaram a Sião, estávamos como os que sonham. Olha que versículo tremendo. Então a nossa boca se encheu de riso e a nossa língua de cântico. Então se diziam entre as nações: grandes coisas fez o Senhor por estes. Sabe o que é isso? As nações reconheceram que a mão de Deus estava com Israel. Aleluia! Levanta a mão bem alta, levanta a mão. A sua casa vai reconhecer, o bairro, a cidade vai reconhecer que a mão de Deus fez, que a mão de Deus fez, que a mão de Deus fez. Aleluia! Oh, glória! Jeremias 31:13. Então a virgem se alegrará na dança, como também os jovens e os velhos, e tornarei o seu pranto em alegria, e os consolarei, e transformarei em regozijo a sua tristeza. Mudança de tristeza para alegria. O salmista, no Salmo 40, no versículo 1 ao 3, ele fala: esperei com paciência no Senhor, e ele se inclinou para mim e ouviu o meu clamor. Olha a parte B do versículo: tirou-me de um lago horrível e de um charco de lodo, pôs os meus pés sobre uma rocha, firmou os meus passos e pôs um novo cântico na minha boca. E ele ainda conclui dizendo: muitos verão e temerão e confiarão no Senhor. Aleluia! Levanta a mão e vai aplaudindo. Quando Deus muda, as pessoas têm que reconhecer. As pessoas têm que temer e confiar em Deus. Aleluia! Deus muda cenários. Ele muda. Lembra de Israel? Diante do Mar Vermelho, Israel também experimentou uma situação aparentemente sem saída. Olha para você nesta manhã, por favor. Está num beco sem saída? Talvez você já olhou para você aqui hoje e falou: é, o que eu faço? O que eu vou fazer? Israel também viveu isso. À frente tinha mar. Atrás tinha Faraó. Humanamente não existia saída. No capítulo 14 de Êxodo, no versículo de número 13, Moisés chama o povo, fala para o povo: não temais, estai quietos e vede o livramento do Senhor, que ainda hoje vos fará.
1: Ainda hoje Deus tem a porta de escape. Ainda hoje Deus tem o livramento. Ainda hoje haverá saída. Hoje. Deus então vai lá e abre o mar. O lugar que parecia morte torna-se caminho. E nós vemos que depois da travessia, no capítulo 15 de Êxodo, registra o cântico de Moisés e o cântico dos filhos de Israel. Primeiro houve medo, depois houve cântico. Primeiro houve perseguição, depois houve celebração. Então entenda, pastor, realmente eu estou na prova, daqui a pouco vem a bênção. Ah, pastor, hoje eu estou chorando, amanhã você vai sorrir. Irmãos, olha para cá, por favor. Eu sei que existem casas em que ninguém grita. Existem casas que ninguém conversa. Há famílias que moram debaixo do mesmo teto, mas vivem emocionalmente distantes, longe. Um problema chega, um filho se afasta, um luto invade aquela casa e aos poucos o ambiente muda. Depois de anos assim, as pessoas começam a olhar e falar assim: olha, esta família sempre foi assim. Ninguém se comunica, ninguém fala com ninguém, a gente não ouve gritos e fica aquele cenário terrível. Oh, meus irmãos, quando olhamos aqui o livro de Esther mostra que a atmosfera de hoje, este cenário caótico de hoje, não precisa ser a atmosfera de amanhã. Este ambiente que você está vivendo hoje, amanhã, ele pode ser um novo ambiente. Existem algumas crises, meus irmãos, que possuem o poder de mudar a atmosfera inteira de uma casa. Há crises que muda completamente o ambiente. A notícia chega e a casa entra em silêncio. Uma porta se fecha e todos daquela casa se sentem. Uma perda acontece e o ambiente muda. Quando olhamos para o livro de Esther, Esther nos mostra que Deus não está limitado à atmosfera criada pela crise. A confusão de Esther 3 não foi permanente. Existe o capítulo 8 de Esther, depois do capítulo 3, ou seja, existe algo melhor, existe vitória, existe progresso, aleluia. Então não permita que a atmosfera do problema determine a sua visão sobre Deus. Sabe por quê? As circunstâncias mudam, as notícias mudam, governos mudam, pessoas mudam, mas o Senhor permanece para sempre. O Salmo 35 fala: o choro dura uma noite, mas a alegria vem pela manhã. E quando Deus muda o rumo da história, o lugar que tinha choro, agora haverá alegria. Levanta a mão e vai aplaudindo. Deus quer mudar a atmosfera da sua vida. Deus quer mudar. Deus quer mudar. Deus quer mudar. Aleluia. Oh, glória. Deus quer mudar. Você não precisa viver amanhã o que você está vivendo hoje. Existe um Deus que muda. Aleluia. Ele pode transformar uma sentença de morte em um caminho de vida. Ele tem poder para isso. No capítulo 8 de Esther, no versículo 16,
0: A Bíblia fala que para os judeus houve luz, alegria, gozo e honra. Observe que onde havia sentença de morte, Deus fez nascer luz. Deus fez nascer alegria, gozo e honra. Consegue observar essas quatro palavras? Luz, alegria, gozo, honra. O povo que estava marcado para morrer, agora recebe esperança. Irmãos, é importante você compreender exatamente o que aconteceu. O primeiro decreto não foi simplesmente rasgado. O primeiro decreto não foi simplesmente apagado. No capítulo 8 de Ester, no versículo 8, mostra a dificuldade jurídica. Um escrito foi feito em nome do rei, foi selado com o anel do rei. Olha bem, entenda isso, não podia ser revogado daquela maneira. Decreto naquela época não podia ser revogado. Então surge um novo decreto no capítulo 8 de Ester, no versículo 11. Está escrito assim, você pode abrir a Bíblia e conferir comigo. Nelas o rei concedia aos judeus que havia em cada cidade que se reunissem e se dispusessem para defenderem a sua vida. Antes um decreto, vocês vão morrer tal dia, tal hora. Agora o rei assina um novo decreto, sela ele dizendo: ei, vocês agora podem se reunir, porque vocês têm direito de defesa. Oh, meus irmãos, aqui está a reversão de Deus. O problema continuava real, a data da morte continuava existindo, os inimigos continuavam existindo. Existem momentos em que Deus não apaga imediatamente a batalha, mas Ele muda a nossa condição dentro da batalha. O diabo pode ter te encurralado, ele pode ter falado, acabou, agora vai morrer, agora é falência, mas dentro deste cenário, Deus vai mudar a sua condição. Deus vai mudar. Deus vai mudar, Deus vai mudar. Levanta a mão e vai aplaudindo. Este Deus, Ele é poderoso. Ele muda cenários. Ele muda cenários. Ele muda cenários. Aleluia! Segundo Coríntios 4, 8, em tudo somos atribulados, mas não angustiados, perplexos, mas não desanimados, perseguidos, mas não desamparados, abatidos, mas não destruídos. No capítulo 8 de Romanos, no versículo 37 e 38, Paulo está falando com a igreja, com os irmãos de Roma. Em todas estas coisas, nós somos mais do que vencedores por aquele que nos amou. Ele fala, eu estou certo, nem a morte, nem a vida, nem anjos, nem principados, nem potestades, nem presentes.

Jesus, oh glória. Levanta a mão bem alta, levanta a mão e vai aplaudindo, levante a mão e vai adorando. Em todas essas coisas, somos mais, somos mais, somos mais do que vencedores. Aleluia! Segundo Coríntios, capítulo 1, versículo 9. Mas já é em nós mesmos, tínhamos a sentença de morte, para que não confiássemos em nós, mas em Deus, que ressuscita os mortos, o qual nos livrou de tão grande morte e livra, e quem, em quem esperamos que também nos livrará ainda. Oh, aleluia! O Salmo 118, versículo 17. Não morrerei, mas viverei e cantarei as obras do Senhor. Você não vai morrer. O diabo não vai causar falência na sua vida espiritual. O diabo não vai causar falência na sua vida financeira. Oh, aleluia! Você vai erguer desta crise, você vai sair desta atmosfera e vai falar: eu ainda vou cantar as obras do meu Deus. Eu vou, eu vou, eu vou. Levanta a mão e aplaude, levanta a mão e exalta. Você vai, vai, vai testemunhar, vai testemunhar os feitos do Senhor. Talvez o diabo já decretou falência, já decretou morte, já decretou derrota, como havia feito com Daniel. Daniel foi para a cova. Decreto de morte. Acabou. É o seu fim. Deus está falando comigo aqui. Que tem pessoas aqui e também em casa, que o diabo havia decretado o seu fim. Mas Deus está revogando decretos aqui nesta manhã.

Você pode levantar a mão e exaltar o nome dele? Aleluia! No capítulo 6 de Daniel, nós vemos aqui situações mais fortes que parecia não ter mais solução. Os adversários de Daniel, irmãos, sabiam que dificilmente encontraria corrupção na sua administração. Um homem temente a Deus, servia bem no palácio. Sabe o que eles fizeram? Decidiram atacar justamente a fidelidade a Deus. A gente não encontra erros nele, nós vamos contra ele na lei do próprio Deus dele. Eles convenceram o rei Dário a estabelecer um decreto. Ninguém podia orar, ninguém podia fazer petição a nenhum Deus, se não fosse para o rei. Meus irmãos, e quando Daniel soube que o decreto estava assinado, ele continuou orando. Não é para ninguém orar, ele continuou orando. Não foi imprudência, não foi desobediência ao decreto, era fidelidade. Se Daniel abandonasse a sua vida com Deus para preservar a sua posição, ele até manteria o cargo, mas perderia aquilo que dava sentido no cargo. O que fazia Daniel trabalhar com excelência era a presença de Deus. E os inimigos então encontraram orando. A sentença agora é executada. Daniel é lançado na cova dos leões. Irmãos, a Bíblia fala que uma pedra é colocada sobre a entrada. E então o rei sela também com o seu anel. Humanamente falando, tudo comunica finalidade. Acabou. Observe comigo. Tem cova, tem pedras, tem selo, tem leões e tem noite escura, mas havia alguém dentro daquela cova que o decreto não conseguia controlar. O decreto até controlou Daniel, o decreto controlou todo o reinado, o decreto controlou até os leões que deixaram eles famintos, mas o decreto não pôde controlar Deus. Ninguém controla Deus. Podem decretar, mas acima do decreto tem Deus. Pode dar canetada, mas acima da canetada tem Deus. Levanta a mão bem alta, levanta a mão. Existe um Deus que está acima de leis. Existe um Deus que está acima de decretos. Existe um Deus que está acima das fogueiras. Existe um Deus que está acima dos leões. Levanta a mão e glorifica o nome deste Deus. Aleluia! Pela manhã o rei vai até a cova. Ele grita por Daniel: Daniel, porventura o seu Deus te livrou. No capítulo 6 de Daniel, no versículo 22, Daniel respondeu: ei, rei, Deus enviou o seu anjo e fechou a boca dos leões. Oh, aleluia! Olha para cá, por gentileza, pode glorificar, pode exaltar, pode adorar. Deus enviou o anjo, fechou a boca dos leões, fechou a boca dos leões. Aleluia! O que eu vou falar aqui agora, eu quero que você tenha isso para sempre na sua memória. Consegue observar a maneira como Deus agiu?

0: ele poderia impedir Daniel de entrar na cova. Grava isso. Deus não impediu. Ele poderia fazer os inimigos de Daniel desistirem. Deus não fez isso. Deus poderia remover os leões ou matar os leões. Também não foi necessário. Deus deixou Daniel entrar no ambiente da sentença. Deus deixou Daniel entrar no ambiente da sentença. Mas não permitiu que a sentença tivesse a palavra final. E quando Daniel saiu, ele saiu carregando um testemunho. Que se ele não tivesse entrado na cova, ele não tinha testemunho. Sabe para quê que Deus permitiu você entrar na cova? Sabe o porquê Deus permitiu este decreto, essa sentença de falência, de morte? É para você sair com testemunho e o nome dele ser glorificado. É para que o nome dele seja glorificado. Levanta a mão e aplaude. Não é por acaso. Não é por acaso. Se você não entrar, você não sai com testemunho. Você precisa entrar para testemunhar que Deus é bom, que Deus é maravilhoso, que Deus é soberano, que Deus é o grande rei. Aleluia! Quem já trabalhou em grandes empresas aqui, levanta a mão. Quem já perdeu o emprego também, levanta a mão. Talvez aquele ambiente que sustentou a sua família por muitos anos. E você perdeu. No primeiro momento parece até uma sentença. Porque as contas vão chegando. Portas estão fechadas. Não tem nenhuma perspectiva. Só que a pessoa, depois de um tempo, começa a se reorganizar a vida, ela começa a buscar novas oportunidades, daqui a pouco ela desenvolve novas habilidades que estavam adormecidas dentro dela. Ah, eu trabalhei muitos anos aí em CLT, daqui a pouco a pessoa começa a empreender. A pessoa começa a se desenvolver. De início é um choque. Parece uma grande perda, mas algo que estava adormecido agora começa a caminhar, começa a fluir. E tempos depois começa uma nova atividade e percebe que a sua história profissional não terminou naquela demissão. Aquela perda foi real, mas não foi o final. Irmãos, olha para cá, aquilo que fechou uma fase da sua vida não possui autoridade para decretar o fim da sua história. Entenda isso, por favor. Aquilo que acabou hoje não pode definir a sua história. Talvez a sua oração aqui hoje tenha sido assim: Deus, tira isso, Senhor. E Deus talvez esteja trabalhando de uma maneira completamente diferente. Deus está falando: não, meu filho, eu não vou tirar, eu vou sustentar você nisso, eu vou dar sabedoria para você enfrentar isso, eu vou abrir uma porta que você não consegue ver. Isso é Deus falando. Eu vou transformar este cenário em um testemunho da minha fidelidade. E ele está perguntando nesta manhã: qual é a sua sentença? Qual é a situação que você já declarou irreversível? Quem sabe seja um sonho enterrado, talvez uma porta que está fechada, talvez a família que esteja atravessando por uma crise. Entenda que nenhuma circunstância humana tem tem o poder de tirar o nosso Deus do trono. Aquilo que parece irreversível para nós está submetido à soberania de Deus. Deus permanece no trono. Deus permanece no trono. Levanta a mão e vai aplaudindo o nome dele. Levanta a mão, levanta a mão. Ele reverte sentenças. Ele reverte decretos. Ele é poderoso. Ele é poderoso. Ele continua no trono. Aleluia. Aleluia. Você vai sair daqui hoje diferente. Amanhã você vai viver totalmente diferente do que você está vivendo hoje. Você crê nisso? Eu já vou encerrar. Mas a história de Esther nos faz pensar em uma questão muito mais profunda. Nos leva a algo mais profundo. O homem também se encontra diante de uma sentença que não consegue resolver por si mesmo. Romanos 3:23 declara que todos pecaram e destituídos estão da glória de Deus. Qual é o homem que consegue resolver esse problema? Qual é o homem que consegue reverter este quadro? Romanos 6:23 fala assim: o salário do pecado é a morte, mas o dom gratuito de Deus é a vida eterna por Cristo Jesus nosso Senhor. Irmãos, aqui está a maior passagem da morte para a vida. E isso não acontece por mérito humano, isso acontece por Jesus. Lá na cruz, aparentemente, tudo terminou em derrota. Jesus foi crucificado. O seu corpo foi retirado e colocado no sepulcro. Uma pedra também foi colocada na entrada. Aos olhos humanos, a história parecia encerrada. Oh, meus irmãos, mas o terceiro dia chegou. Em Mateus 28, versículo 26, algumas pessoas vão até o sepulcro, algumas pessoas chorando. Quando elas chegam lá, tem um anjo sentado na pedra e ele disse: ele não está mais aqui, ele ressuscitou. Aleluia. Levanta a mão bem alta. Ele não está mais no túmulo, ele não está mais na sepultura, ele ressuscitou. Aleluia. A cruz parecia derrota, mas tornou-se o lugar da vitória redentora de Cristo. O túmulo parecia o ponto final, mas a ressurreição declarou que a morte não teria a palavra final. Foi por isso que Paulo declarou em 1 Coríntios 15:55: onde está, ó morte, o teu aguilhão? Onde está, ó inferno, a tua vitória? Mas graças a Deus que nos dá vitória por nosso Senhor e Salvador Jesus Cristo. Aqui está a reversão suprema da culpa para o perdão, da condenação para a justificação, da morte para a vida e das trevas para a luz. Quem é grato a Deus por ele ter revertido, levanta a mão então e vai aplaudindo. Essa foi a maior reversão da história.
1: vai glorificando o nome dele, vai exaltando, vai adorando, vai adorando, vai adorando, vai adorando. Onde está a morte, o teu aguilhão? Onde está o inferno, a tua vitória? Jesus já nos deu vitória sobre a morte, sobre o inferno, sobre os demônios. Nós somos mais que vencedores. E maiastei, que massi, que maias clama lá mai. Vai adorando, vai adorando, vai adorando. Essa é a maior reversão. Essa é a reversão suprema. Agora não tem culpa, agora tem perdão. Agora não tem condenação, agora tem justificação. Agora não tem morte, agora tem vida. Agora não é mais escuridão, agora é luz. Aleluia! Oh, glória a Deus! Volte agora comigo aqui para a gente encerrar. Os judeus estavam ameaçados de morte. E agora tem luz. Tem alegria. Tem gozo. Tem honra. Talvez eu esteja falando com alguém nesta manhã que esteja no capítulo de saco de pano ou pano de saco. Talvez esteja olhando para a situação atual e dizendo: acabou. Deus está falando com você agora. Ainda não terminou. Continue obedecendo. Continue confiando. Continue orando. Continue caminhando. Deus está dizendo: eu vou reverter essa situação. Haverá honra. Haverá alegria. Haverá paz. Haverá. Deus está dizendo: haverá. Haverá. Haverá. Levanta a mão e aplaude a Ele. Haverá. Deus está mudando. Deus está revertendo, está revertendo. Deus está dizendo: haverá, haverá, haverá. Deus vai mudar. Glória! Deus abençoe vocês. Que o Espírito Santo prossiga falando melhor em cada coração. Eu quero chamar pessoas aqui na frente. Ouviram esta simples mensagem? A mensagem de Deus é simples, mas é poderosa. Eu quero convidar você a sair daqui hoje pensando diferente. Eu quero chamar você para vir aqui na frente. Você que quer sair daqui hoje com pensamentos diferentes, agindo diferente. Eu quero convidar você a sair daqui hoje com seu coração cheio de esperança, dizendo: eu vou dar a volta por cima, eu vou vencer. O que eu vivo hoje, Deus está escrevendo um outro capítulo da minha vida amanhã. Deus quer mudar a sua história, basta você querer. O que é que eu tenho que fazer, pastor? Sair do seu lugar e caminhar até aqui à frente, abrir o seu coração e falar: Jesus, entra e pode fazer morada. Jesus vai entrar na sua vida e vai mudar sua história a partir de hoje. Sai do seu lugar e vem aqui na frente, que eu quero te ajudar a tomar esta decisão. Sai do seu lugar e vem aqui na frente, que eu quero te ajudar. Isso, meu irmão, fica aqui. Isso, caminha até a frente desse púlpito. Deus vai mudar a história da sua vida. Deus vai mudar a história da sua vida. Aleluia. Oh, glória a Deus. Deus vai mudar a sua história. Você crê que Ele muda? Quem crê, grita: eu creio. Sai do seu lugar e vem aqui para a frente. Abra seu coração para Jesus entrar agora. Abra seu coração para Jesus entrar agora. Isso, moça. Isso, rapaz. Isso, Senhor. Vem para Jesus agora, vem para Jesus agora. Tem glória aí para Ele? Tem? Tem mais alguém que quer Jesus nesta manhã? Ouvinte, aceite a Jesus agora. Irmão internauta, entrega a vida para Jesus. Ele vai mudar a história da sua vida. Este capítulo que você está vivendo não é o seu final, não é a conclusão. Deus vai escrever o próximo capítulo da sua vida. Capítulo de bênçãos, capítulo de vitória. Aleluia! Levantem as duas mãos para Jesus. Levanta as duas mãos para Jesus. Gritem comigo: Senhor Jesus, eu te aceito como Senhor e Salvador da minha alma. Perdoa os meus pecados. Escreve o meu nome no livro da vida para o dia da tua vinda. Amém. Deixa eu orar por vocês. Senhor meu Deus e meu Pai, eu apresento essas vidas que ouviram a palavra e estão aqui agora rendidas aos teus pés. Senhor, o Senhor já liberou o perdão e eu sei que o Senhor está entrando agora para o processo de transformação. Transforma a vida dessas pessoas para que, por intermédio de cada uma delas, outras também sejam transformadas. Amém. Olhem aqui para mim, por favor. Parabéns pela decisão que vocês acabaram de tomar. Deus está escrevendo um novo capítulo da vida de vocês. Vão ali falar com o pastor Greg. A nossa equipe vai falar com vocês. Daqui a pouco, vocês vão retornar para os seus lugares. Eu quero entregar para vocês esta revista. Cadê os irmãos? Traz a revista aqui. Isso. Vocês vão receber esta revista para vocês estarem estudando. Os pilares do cristianismo. Que coisa linda. Tem barulho de glória aí para Jesus? Tem! Aplaude o nome de Jesus!

11 da manhã, com mais 20 minutos no Rio de Janeiro, 11 e 20 da manhã. Queridos ouvintes, que palavra forte, não é? Palavra tremenda. Deus tem usado o pastor Antônio dos Santos de uma maneira extraordinária. E a palavra pregada, ministrada, revelada ao nosso coração tem impactado muitas vidas. Que Deus abençoe o nosso querido pastor Antônio dos Santos. Ele volta daqui a pouquinho, já orando por milagres e também por maravilhas. 11:21.

0: Hoje domingo, logo mais 19 horas, nossas igrejas Deus e Amor estarão de portas abertas para recebê-los também junto a toda a sua querida e amada família, porque hoje é domingo, é o culto em prol da família. Aproveito o ensejo e chamo a atenção do povo de Deus em Maricá. Atenção, atenção, povo de Deus na nossa linda e querida Maricá. Logo mais às 19 horas, aí na rua Vereador Luiz Antônio da Cunha, 299, no centro de Maricá. Em frente ao terminal rodoviário, no centro de Maricá, teremos hoje o grande culto da família. Em Cristo Jesus, Ele nos abençoará. Sim, o Senhor nos agraciará com as suas bênçãos extraordinárias. E quero convidá-los a colocar a nossa família nas mãos do Senhor Jesus, através da palavra que será ministrada ao nosso coração. Na oportunidade, estaremos pregando a palavra do Senhor, orando em prol de todos quantos estiverem presentes, logo mais a partir das 19 horas. Rua Vereador Luiz Antônio da Cunha, 299, aí mesmo em Maricá, em frente ao terminal rodoviário. Quero chamar também sua atenção, porque os ônibus vermelhinhos aí em Maricá são inteiramente gratuitos e você não paga um centavo de passagem, não é? Você pode ir e voltar do culto inteiramente grátis. Você que vai vir dos bairros próximos ao grande centro de Maricá, você do Flamengo, você que me ouve em Bambuí, Pindobas, atenção, você de Pindobal também, você que está me acompanhando agora na Ponta Negra, olha, você é o nosso convidado especial, atenção Jardim Espraiado, atenção Interlagos, Gamboa, você que me ouve no Bosque Fundo, Inoã, você do São José do Embaçaí, atenção Jardim Atlântico, olha, Jesus está chamando você, Recanto, você de Itaipuaçu, você do Atlântico Leste também nos acompanhando, atenção Caxito, Retiro também, são os nossos convidados especiais. O culto começa às 19 horas e o seu término é pontualmente às 21 horas. Quero trazer uma palavra de Deus ao seu coração e Deus com muita certeza vai nos abençoar. Povo de Deus da Barra de Maricá também nos acompanhando. Atenção, Parque Nancy. A Igreja Deus e Amor, que era ali no Parque Nancy, agora está no centro de Maricá, rua Vereador Luiz Antônio da Cunha, 299 Centro Maricá. Logo mais 19 horas estaremos com todos vocês. Irmã Rose, louvando ao Senhor, pastor Adélcio Rodrigues, irmão Sebastião, toda a Igreja de Deus presente para adorarmos ao Senhor. Anote aí esse endereço, Rua Vereador Luiz Antônio da Cunha, 299 Centro Maricá, em frente ao terminal rodoviário. Estamos ali ao lado do Boulevard Maricá, é o shopping ali no centro de Maricá. Rua Vereador Luiz Antônio da Cunha, 299, Centro Maricá.
1: Não existe nada que Ele não possa fazer. Entregue tua vida e confie plenamente no seu poder.
0: Aqui no centro do Rio de Janeiro vai acontecer o grande culto com a juventude carioca. Ouvintes, Deus manifestará a sua graça de uma maneira sobrenatural daqui a pouquinho, às 18 horas.

Atenção, toda grande Rio de Janeiro, atenção, atenção, todo o povo de Deus presente nesta festa. É um culto de adoração, ouvintes, é um culto de palavra, é um culto de presença de Deus, onde Deus manifestará a sua graça, Deus também manifestará o seu poder. Você é o nosso convidado especial. Vem para cá, vem para Senador Pompeu, vem para o número 27. Terminar, sim, terminar este domingo, fechar este domingo na presença do Senhor, e você será alcançado pela mão bendita e poderosa de Cristo Jesus, o nosso querido e amado Salvador. Você aqui do centro do Rio de Janeiro, todos os bairros adjacentes são os nossos convidados especiais. Povo de Deus, você ouvinte que nos ouve em Santa Teresa, atenção você que está me acompanhando no Rio Comprido, atenção você do Maracanã, saúde, Gamboa, atenção Santo Cristo, você que me ouve nos Arcos da Lapa, Cruz Vermelha, você que está me acompanhando agora aqui no centro do Rio de Janeiro, você do bairro da Saúde, você aqui dos bairros próximos também, como aqui a altura da Cidade Nova, você que me ouve aqui também, tão pertinho da gente, toda a grande Rio de Janeiro, em especial o Grande Centro, olha, você é o nosso convidado especial. Tem ouvintes aqui falando que estão nos acompanhando lá no Flamengo, estarão juntamente conosco daqui a pouquinho neste grande culto jovem. Olha, o povo de Deus aqui de Botafogo também vai estar presente neste culto abençoado. Atenção, Ipanema, Leblon, Copacabana, Rocinha descendo para este culto maravilhoso. Vidigal, Pavão, Pavãozinho. Atenção, Tijuca. Olha, a grande Tijuca vai estar presente conosco. Vai ser uma festa linda, uma festa do povo de Deus. Juventude presente, palavra forte, palavra revelada, palavra impactante para abençoar a nossa vida. Daqui a pouquinho, às 18 horas.

0: Rua Senador Pompeu, número 27, no centro do Rio de Janeiro, Igreja Pentecostal Deus de Amor. Uma porta que Deus abriu para abençoar a sua vida. Gente, nós estamos no grande Agosto Verde, o mês da Beneficência Cristã, e todas as nossas igrejas Deus de Amor estão irmanadas na mesma fé, na mesma certeza, na mesma comunhão. Ao vir na igreja, se possível, traga um quilo de alimento não perecível, peças de roupa em bom estado para que possam ser reutilizadas por outras pessoas. A você que neste momento me acompanha e também pode ajudar com uma garrafa com água mineral, você que pode nos ajudar com alimentos não perecíveis, calçados, agasalhos, por favor, nós pedimos a sua ajuda. 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
0: Onze da manhã, 38 minutos, 11:38. Deus abençoe grandemente a toda a nossa audiência. Deixe-me aproveitar agora e abraçar aqui o povo de Deus que nos acompanha lá na Ilha do Governador. Atenção, Ilha do Governador, falando em Ilha do Governador, o presbítero Abraão Davi, que é o pastor aí da Igreja Deus e Amor, E hoje teremos um culto de adoração e celebração ao Senhor pela vida do Dia dos Pais, pela vida de todos os papais, não é? O culto vai acontecer hoje às 19 horas. É o culto especial pelo Dia dos Pais, na estrada do Dendê, número 28, no Tauá, lá na Ilha do Governador, do nosso presbítero Abraão Davi, pastor aí desta igreja abençoada, vai estar trazendo uma palavra forte e revelada do coração de Deus para o seu coração. Estrada do Dendê, número 28, Tauá, hoje e logo mais, 19 horas. Povo de Deus que nos acompanha também da nossa linda e querida Igreja Deus e Amor. Atenção, atenção, povo de Deus aí de Guadalupe, Rua Salmourão, número 8. É a Igreja Deus e Amor que está sob a gestão aí do servo do Senhor, o nosso querido o pastor Bruno Castro, que vai estar com todos vocês logo mais 19 horas em um grande culto de adoração ao Senhor. Olha o endereço. Rua Salmourão, número 8, aí no Guadalupe. Deus tem uma bênção muito especial para todos vocês também no dia de hoje. Do ladinho do Guadalupe eu tenho a Igreja Deus e Amor no Amarelinho. Atenção, atenção, Amarelinho em Irajá, Rua Enora 92, Rua Enora número 92, aí no Amarelinho. Esta igreja muito abençoada, muitos anos que a Igreja Deus e Amor está aí no Amarelinho, e Deus tem abençoado tantas vidas, muitas vidas. O pastor Antônio é o pastor desta igreja e vai estar com todos vocês logo mais 19 horas. Lembrando que dia 22 agora de agosto, às 17 horas, é o aniversário, olha, 40 anos da Igreja Deus e Amor no Amarelinho, que coisa linda, 40 anos celebrando ao Senhor pela Igreja Deus e Amor no Amarelinho. Quem vai ministrar a palavra de Deus neste culto especial será o nosso querido Diácono Márcio Mendes, deixando a Rocinha e indo ao Amarelinho. O nosso querido pastor Antônio e toda a família são ali os pastores da igreja, e nós queremos abraçar a todos pelos 40 anos da Igreja Deus e Amor aí no Amarelinho. Rua Enora, número 92. Amanhã, segunda-feira, Doutrina de Jesus, aqui no Templo da Glória de Deus, na Senador Pompeu, número 27. Membros obreiros, toda a igreja presente, são os nossos convidados. Você não pode faltar. Senador Pompeu 27, Centro Rio de Janeiro, amanhã, para a glória de Deus, uma segunda-feira cheia da presença de Deus. Já vamos retornar ao altar, pastor Antônio dos Santos, na oração do agradecimento e de adoração a Deus, celebrando ao Senhor pelas vitórias obtidas durante toda a semana.

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0: Ele reina para sempre. Ele reina para sempre. Aleluia. Aleluia. Aleluia. Obrigado por tudo, Senhor. Aleluia. Amém, meus irmãos. Amém. Oh, glória. Coisa linda. Que coisa linda. Aleluia. Amém. Vamos lá, esquadrão da fé, orar pelo povo. Jesus está aqui. Jesus está aqui. Preste bastante atenção. Eu quero chamar 22 pessoas que estão aqui entre nós. O Espírito de Deus falou comigo, aqui agora, que essas 22 pessoas estão como o quê? Em um beco sem saída. Você olha para um lado, olha para o outro, não vê saída. Deus está abrindo uma saída para essas 22 pessoas. Sai do seu lugar e vem aqui. Vem para cá, por gentileza. Deus está abrindo uma saída. Vem para cá. Você olha e não sabe o que fazer, para onde ir, como agir. Deus está abrindo uma saída. Tem uma porta de escape sendo aberta. Oh, glória a Deus. Oh, glória a Deus. Vem para cá no nome de Jesus. Eu sei que está vindo muito mais de 22. Vem pela fé, vem para frente. Quem tem fé, recebe. Grita glória a Deus. Preste atenção aqui, meus irmãos. Tem 4 pessoas aqui entre nós. Essas 4 pessoas foram enganadas e tomaram um prejuízo muito grande. Deus vai restituir, haverá restituição. Sai do seu lugar e vem aqui para a frente também. Vem para cá, Deus está dizendo, haverá restituição. Haverá restituição. Tem barulho de glória aí, tem? Tem barulho de glória, tem? Preste bastante atenção aqui. O Espírito de Deus falou comigo que tem 19 pessoas aqui entre nós. Que coisa terrível, meu Deus. Levanta a mão e grita, queima ele, Jesus. O Senhor falou comigo que tem um demônio na frente dessas 19 pessoas, impedindo a sua trajetória. É um demônio que tem feito tudo dar errado. É só tristeza. Essas pessoas têm derramado lágrimas. As coisas só dão errado. Sai do seu lugar e vem para cá. Jesus vai tirar este demônio do seu caminho hoje. E as coisas vão começar a dar certo a partir de hoje. Vem aqui para frente em nome de Jesus. Vem aqui para frente em nome de Jesus. Deus está neste lugar. E onde Deus está, alguma coisa acontece. O Espírito Santo de Deus falou comigo para chamar aqui na frente 16 pessoas. 16 pessoas que estão enfermas, tomando remédios, fazendo tratamento. Jesus quer te dar saúde nesta manhã. Sai do seu lugar, são 16 pessoas reveladas. Jesus está te dando saúde agora. Vem aqui para a frente. Cadê o barulho de glória? Coloca a mão direita em cima da sua cabeça. Haverá curas. Haverá libertações. Coloca a mão na sua cabeça. Coloca a mão na cabeça. Aí atrás também, você que não queira vir aqui na frente, não quer vir aqui à frente, levanta aí, fica de pé. Coloque a mão na sua cabeça. Jesus vai tocar em pessoas aqui agora. Jesus vai tocar em pessoas aqui na frente e vai tocar em pessoas lá atrás também. Coloque a mão na cabeça e me ajuda, porque o mal vai sair do seu caminho. A doença vai sair do seu corpo aí agora. Mão na cabeça, me ajuda, esquadrão da fé. Vão gritando, queima Jesus, queima, queima, queima, queima, queima. Vão expulsando, expulsa todo mal. Jesus vai repreendendo toda enfermidade de origem maligna. Vai jogando por terra todo mal, Senhor. Vai jogando por terra. Começa a repreender as obras malignas. Vai tocando nessas vidas aqui agora.
1: Ontem à noite eu ganhei muita coisa.
0: Vai tocando, vai repreendendo. Sai obra maligna.
1: Maria Padilha, aí tranca.
0: Sai opressão do mal. Vai embora, vai embora, vai embora. Vai gritando pra Jesus queimar. Vai gritando pra Jesus queimar todo mal. Vai gritando para Jesus queimar toda obra maligna. Vai repreendendo, Jesus, vai repreendendo.
2: Cadê as obreiras, irmãos?
0: Jesus vai repreendendo, vai repreendendo. Sai opressão do mal, eu te repreendo, Satanás. Eu te repreendo, vai embora, sai da vida dessas pessoas. Vai queimando, Jesus, vai repreendendo. Sai daí, opressão maligna. Sai do corpo dessas pessoas, Satanás. Sai dessas vidas, vai embora.
3: Você tá lá na dela, bora.
0: Grita pra
3: bora,
0: Jesus queimar ele.
3: Tá tendo derrota, espírito maligno. Vai queimando. Vai queimando. Vai queimando. Vai queimando.
0: Vai expulsando, vai expulsando. Vai embora, Satanás. Sai, opressão maligna. Sai do corpo dessas pessoas, sai. Você que está colocando enfermidade, Satanás. Você que está colocando doença, sai daí. Você que está amarrando a vida dessa pessoa. É no nome de Jesus. É no nome de Jesus Cristo.
4: Tristeza.
0: Sai dessas vidas.
4: Forte,
0: sai desta casa, Satanás.
4: Tristeza.
0: Vão expulsando, irmãos. Vão expulsando.
4: Ela fica muito chorando, eu boto ela pra chorar.
0: Vão expulsando, vão expulsando.
4: Não quero alegre.
0: Expulsa todo o mal. Vão expulsando, expulsa. Sai, sai, sai, sai. É no nome de Jesus. É no nome de Jesus Cristo. Sai da vida dessas pessoas. Sai da casa dessas pessoas. Opressão maligna, eu te repreendo. Eu te repreendo, eu te repreendo. Vão expulsando. Grita para Jesus queimar ele. Pede para Jesus queimar. Segura, cadê as irmãs obreiras aqui à minha direita? Vão expulsando, vão expulsando. Jesus está libertando vidas. Jesus está libertando vidas. Satanás não pode resistir à presença de Deus. O diabo não pode resistir a esta presença. Sai, Satanás, sai da vida dessas pessoas. Se vocês gritar, Jesus vai queimando. Sai dela! Quem é você? Vamos expulsar.
4: Deixa.
0: Vamos expulsar. Vamos expulsar. Sai, sai, sai doença. Sai enfermidade. No nome de Jesus. No nome de Jesus. Jesus vai tocando. Solta a voz desta criança. Desprende a língua desta criança. Para que ela possa falar, Deus. O Senhor é poderoso, o Senhor é poderoso. O Senhor é médico por excelência. O Senhor é médico por excelência. Vão expulsando aí, vão expulsando o mal. Levanta a mão e glorifica o nome de Jesus. Vão expulsando, vão expulsando, vão expulsando. Jesus está repreendendo. Jesus está repreendendo. Sai daí, Satanás. Sai, opressão do mal, vai embora. Em nome de Jesus. Vamos expulsar esses demônios, vamos. Grita para Jesus queimar. Meu Deus, quanta gente oprimida. Levanta as mãos para cá e vamos expulsar esses demônios. A mão de vocês tem fogo de Deus. Grita comigo, Satanás, em nome de Jesus, vai embora, sai. Amém. Pode abrir os olhos. Já foi embora. Agora continua com a mão na cabeça, por favor. Tem caroço aí? Tem hérnia? Não enxerga? Está aí sentindo uma dor? Coloca a mão na cabeça. Jesus vai tocar no seu físico agora. E esta doença vai desaparecer. Mão na cabeça, grita comigo, queima toda a doença, Jesus. Jesus vai tocando no físico dessas pessoas. Enfermidade, sai daí, sai da cabeça. Sai dos ossos, sai do sangue, sai do pulmão, sai dos rins, sai da bexiga, sai da pele, sai do sangue. No nome de Jesus que eu te repreendo. Sai daí, sai caroço, sai tumor, sai hérnia. Sai daí no nome de Jesus. Sai inflamação, sai infecção, sai do corpo desta pessoa. Sai daí cegueira, sai surdez, sai paralisia. É no nome de Jesus, é no nome de Jesus. Sai enfermidade, sai da coluna desta pessoa. Sai das pernas desta pessoa, sai daí, sai. Vamos expulsando, vamos expulsando. Sai daí, sai do pulmão. Sai doença uterina. Sai daí da próstata deste homem também. Sai daí, vai embora. Sai daí, vai embora. Toda enfermidade, é no nome de Jesus que eu te repreendo. Sai e não volta mais. Amém. Você crê no milagre? Procura a sua enfermidade. Procura a sua dor. Você que não podia fazer movimentos, movimenta aí.
5: Testemunha aqui, pastor Antônio.
0: Irmã, qual é o seu nome?
6: Rosenildo.
0: Irmão, o que é que aconteceu?
6: Eu estava sentindo angústia no coração, com vontade de chorar, vontade de me matar.
0: Estava oprimida, mas agora sumiu. Está bem, está curada. Tô. Levanta a mão e glorifica o nome de Jesus. Jesus tira a angústia do coração. Aleluia. Testemunho. Quem mais foi curado?
7: Testemunho.
0: Você que foi curado. Testemunho. Por Jesus agora. Testemunho. A dor desapareceu.
7: Testemunho.
0: Você que chegou aqui sentindo uma dor, você que chegou aqui com problema, procura, porque Jesus já tocou na sua saúde. Ô, glória.
5: É milagre, pastor Antônio. Essa irmã acabou de me dizer que ela estava sofrendo com pontada na sua cabeça, mas agora, na hora da oração, o mal sumiu e ela está curada para a glória de Deus, pastor Antônio.
0: Irmã, qual é o seu nome?
8: Maria.
0: Irmã, conta para nós o que aconteceu.
8: Já faz uns 2 dias que eu estou com pontada na cabeça. Aí respondia dentro dos olhos. Agora, quando o senhor orou, sumiu.
0: Sumiu.
8: Sumiu. 2 dias que não passa.
0: 2 dias com dor na cabeça.
8: E dentro dos olhos.
0: Sumiu agora.
8: Sumiu.
0: Quem te curou?
8: Jesus.
0: Foi ele. Tá curada. Dai glórias ao nome de

0: servir vocês, torna-se manifesto aquilo que Deus fez na sua vida. Grita glória a Deus, meus irmãos. Vamos encerrar então, vamos. Fica de pé aí atrás, toda a igreja.
1: Curada do braço aqui, pastor Antônio.
0: Irmã, qual é o seu nome?
2: Maria da Graça.
0: Irmão, o que é que aconteceu?
2: Estou 15 dias com esse ombro inchado, sem poder suspender. Agora, nesse instante, eu pude responder.
0: Espera aí, quantos dias?
2: 15 dias.
0: 15 dias.
2: Vou fazer o exame segunda-feira. Não posso nem tomar remédio, porque está muito inchado.
0: Estava inchado e não conseguia levantar.
2: Não conseguia levantar.
0: Agora está levantando.
2: Estou levantando.
0: Está curada.
2: Graças a Deus.
0: Dá glória a Deus com ela. Está curada por Jesus. Fica toda a igreja de pé. Querem vir aqui para a frente? Temos espaço aqui ainda. Vem para cá para a gente orar junto, fazermos juntos a oração do livramento. Deus te abençoe.
1: Testemunho aqui, pastor Antônio.
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1: Meio-dia, um minuto em São Paulo, meio-dia e um. Muito boa tarde, na graça, na paz de nosso Senhor e Salvador Jesus Cristo. Presbítero Levi Muniz, comunicando com você, hoje dia 16 de agosto do ano de 2026. Deus abençoe a senhora, Deus abençoe você. Nós vamos juntos, nós vamos falar com Deus, nós vamos buscar a face do Senhor em oração. A palavra de Deus no Salmo de número 46, a Bíblia diz: Deus é o nosso refúgio e fortaleza, socorro bem presente na angústia. Por isso não temeremos, ainda que a terra se mude, e ainda que os montes se transportem para o meio dos mares.

Ainda que as águas rujam e se perturbem, ainda que os montes se abalem pela sua braveza, há um rio cujas correntes alegram a cidade de Deus, o santuário das moradas do Altíssimo. Onde você estiver, vamos falar com o Senhor, vamos buscar a face de Deus, vamos orar aqui através da programação da Igreja Pentecostal Deus e Amor. Senhor nosso Deus, Pai de amor, Pai de bondade, Pai de misericórdia, Senhor, nós estamos mais uma vez na Tua santa e preciosa presença. Te louvamos, ó Pai, porque o Senhor nos dá a oportunidade de, através do rádio, através da internet, através, ó Pai, desta grande rede, falar do Teu amor, da Tua bondade, da Tua misericórdia. Te louvamos porque o Senhor é bom, porque o Senhor é uma fortaleza no dia da angústia. A Tua palavra diz que bem-aventurado é aquele que confia no Senhor. Os que confiam no Senhor são como o monte de Sião, que não se abala, mas permanece para sempre. Como estão os montes ao redor de Jerusalém, assim o Senhor está ao redor daqueles que o temem. Senhor, nós estamos na Tua santa presença. Nós Te louvamos porque o Senhor nos dá a oportunidade de falar contigo, de buscar a Tua face. O Senhor nos dá a oportunidade de clamar, clama a mim e responder-te-ei e anunciar-te-ei coisas grandes e firmes que ainda não sabes. Oh, meu Pai, nesta tarde, Senhor, nesta tarde do dia 16 de agosto, venha abençoar cada lar, abençoar cada família, abençoar, ó Pai, cada irmão, cada irmã, cada pessoa que nesta manhã acompanha esta programação e precisa da Tua misericórdia, precisa do Teu amor, precisa da Tua bondade. Cada pessoa, meu Deus, que clama pelo Senhor, a Tua palavra diz, clama a mim e responder-te-ei. E anunciar-te-ei coisas grandes e firmes que ainda não sabes. A Tua palavra diz que aquele que pede, recebe. Aquele que busca, encontra. Aquele que bate, a porta se abre. E agora, meu Pai, nós estamos batendo na porta do céu através da oração. A Tua palavra nos ensina, Senhor, a orarmos e perseverarmos na oração. E agora, meu Pai, eu peço a Tua bênção. Eu peço a Tua graça. Eu peço, Senhor... Ah, Senhor, o favor do Senhor em favor de cada pessoa que nos acompanha através do rádio, aqueles que nos acompanham através da internet, aqueles que nos acompanham, ó Pai, em qualquer lugar, aonde quer que esteja chegando as ondas destas emissoras, que a Tua paz, que o Teu amor, a Tua misericórdia alcance cada lar, alcance cada família. Senhor, olha para aqueles que estão aflitos, olha para aqueles que estão desesperados, olha, Senhor, para os corações enlutados. Eu quero Te apresentar, ó Pai, todos aqueles que estão com o coração enlutado, todos aqueles, meu Pai, que... por algum motivo, meu Deus e meu Pai, por algum motivo perderam seu ente querido e estão chorando, estão sofrendo. Senhor, aqueles que morreram, Senhor, aqueles que foram mortos, meu Deus e meu Pai, eu sei que o Senhor é poderoso para confortar o coração das famílias. O Senhor é poderoso para confortar os corações daqueles que perderam seu ente querido e estão chorando agora. Senhor, meu Deus e meu Pai, esta pessoa, meu Pai, que está em um local aonde a situação é adversa, aonde a situação é complicada, aonde, Senhor, a esposa não se entende com o marido, aonde os filhos não se entendem com os pais, aonde, Senhor, é tanta confusão, tanta contenda, tanta briga. Senhor, nesta tarde, traga restauração para esta família. Nesta tarde, meu Pai, traga alegria para esta casa, para esta família, para que o Teu nome seja exaltado e glorificado. Senhor, meu Deus e meu Pai, olha para aqueles que estão aflitos, olha para aqueles que estão desesperados, olha para aqueles, meu Deus, que estão desorientados. Senhor, meu Deus, o Senhor é o Deus que orienta os Seus filhos, o Senhor é o Deus
que orienta os seus servos. O Senhor é o Deus que trabalha para aquele que em Ti espera. E eu sei que nesta tarde o Senhor já está trabalhando, o Senhor já está visitando. Senhor, visita agora aquele que está na UTI, aquele que está na CTI, no quarto do hospital. Senhor, aquele que está à beira da morte. Senhor, em nome de Jesus Cristo, nós repreendemos agora o espírito da morte que está nesta casa, que está nesta família. Senhor, nós repreendemos agora este demônio que está trazendo confusão, briga dentro desta casa. Senhor, meu Deus e meu Pai, venha trazer paz, venha trazer alegria, venha trazer o alívio, Senhor. Quantas pessoas que precisam de um alívio, até mesmo para suas dores. Senhor, esta pessoa que sente dores estomacais, esta pessoa, meu Pai, que sente dores abdominais, esta pessoa, meu Deus, que sente dores de cabeça, esta pessoa que sente fraqueza no corpo. Senhor, agora em nome de Jesus Cristo, repreenda, Senhor, toda fraqueza, repreenda, Senhor, toda dor, repreenda, meu Pai, toda perturbação, toda opressão, toda depressão. Senhor, meu Deus, repreenda, Pai, toda ansiedade que está na vida deste homem e desta mulher. Pai de amor, nós cremos no poder da Tua Santa Palavra, nós cremos que o Senhor é poderoso para fazer infinitamente mais, além daquilo que pedimos ou pensamos. Nós cremos que o Senhor é aquele que não desampara aqueles que Te buscam. Pai, visita agora o Teu povo, visita agora a Tua igreja. Senhor, abençoe os cultos marcados e programados para o dia de hoje, não só aqui na sede mundial, meu Pai, mas em todas as igrejas pentecostal, Deus e amor. Usa cada pastor, usa cada presbítero, usa, Senhor, cada diácono, cada cooperador, cada evangelista, cada pessoa, meu Pai, que vai usar os microfones para falar do Teu amor e da Tua bondade. Ó, meu Deus, ó, meu Pai poderoso, Criador dos céus e da terra. Senhor, nós não temos palavras para chegar diante do Senhor, mas nós abrimos o nosso coração para dizer obrigado, porque o Senhor tem nos atendido. Obrigado pelo Teu amor, obrigado pela Tua bondade, obrigado pela Tua misericórdia. Senhor, abençoe este mês de agosto, que é o agosto verde, o mês da beneficência cristã. Senhor, eu quero orar agora por todas aquelas pessoas que ajudam a obra social da Igreja Pentecostal Deus é Amor, aqueles que ajudam a Fundação Reviver, aqueles que ajudam, meu Pai, a Associação Reviver Help Deus é Amor, meu Deus e meu Pai, todos aqueles que cooperam com as suas cestas básicas, com os seus cofrinhos, aqueles que ajudam, Senhor, até mesmo com as tampinhas de garrafas. Senhor, aqueles que ajudam com dinheiro, Senhor, aqueles que ajudam com roupas, com agasalhos, meu Deus e meu Pai, supre a necessidade de cada um. Ah, Senhor, meu Deus, aquele meu irmão, aquela minha irmã, que está pedindo ao Senhor uma bênção especial, uma bênção financeira, uma bênção, Senhor, que dela advém a maior abundância. Senhor, nós sabemos que o Senhor não quer que os seus filhos vivam uma vida, ah, meu Pai, miserável, mas que os seus filhos vivam bem, vivam na Tua presença. Senhor, abençoe todos aqueles que fazem a Tua vontade ao redor da terra, todos aqueles, meu Pai, que ajudam a Tua igreja, que ajudam a Tua obra. Senhor, meu Deus e meu Pai, visita agora, Senhor, cada ouvinte, visita agora, Senhor, cada internauta, visita agora, Senhor, cada jovem, cada criança, cada papai, cada mamãe, cada pessoa que ora juntamente comigo. Senhor, eu quero Te apresentar, ó Pai, aqueles que têm causas na justiça, aqueles, meu Pai, que tem causas com o INSS, meu Deus da vitória. Senhor, aquela pessoa que já não tem mais forças para trabalhar, não tem mais forças para fazer as suas atividades, mas está faltando, Senhor, está faltando recurso, está faltando, Senhor, ah, meu Deus e meu Pai, quem sabe a aposentadoria, faltando, Senhor, aquele apoio para que essa pessoa possa viver, aquele benefício, Senhor, meu Deus, concede, olha, Senhor, para esta pessoa que está fazendo votos com o Senhor. Eu sei que o Senhor é poderoso, e eu sei que o Senhor
abençoa aqueles que fazem votos, aqueles que fazem propósitos, aqueles que honram a Tua palavra. Ó, meu Pai querido, meu Pai maravilhoso, tenha piedade do Teu filho, tenha piedade do Teu servo, tenha piedade da Tua serva. Senhor, visita, Senhor, cada um, ó Pai, dando a bênção, dando o milagre, dando a cura e a libertação. Senhor, meu Deus e meu Pai, eu Te apresento agora, Senhor, cada departamento da Igreja Pentecostal Deus é Amor. Eu Te apresento, Senhor, o Expansão. Eu Te apresento, Senhor, o Regenere. Eu Te apresento, Senhor, a Escola Teológica Deus é Amor, a Escolinha O Pequeno Galileu, a Fundação Reviver, a Associação Reviver Help Deus é Amor. Eu Te apresento, Senhor, o IPDA Play, o canal Deus é Amor Oficial, o canal Direto com Deus Oficial. Senhor, meu Deus, eu Te apresento a creche, o abrigo de idosos. Eu Te apresento, Senhor, os departamentos da Tua casa, os departamentos da Tua seara. Meu Deus, eu sei que em cada departamento tem homens e mulheres que fazem a Tua vontade. Em cada departamento, Senhor, tem homens e mulheres que glorificam e exaltam o Teu santo nome. Senhor, abençoa. Senhor, prospera. Senhor, dá vitória. Senhor, abre portas para o Teu filho, abre portas para o Teu servo, abre portas para a Tua serva. Senhor, meu Deus e meu Pai, nós colocamos diante do Senhor, ó Pai, cada necessidade, cada problema, cada luta. Ó, meu Deus, nós colocamos diante do Senhor cada situação, meu Pai. Esta pessoa que está passando por uma situação aflitiva, uma situação desesperadora, Senhor, eu sei que o Senhor é poderoso para mudar a história. Eu sei que o Senhor é poderoso para mudar a situação. Eu sei que o Senhor é poderoso para abrir portas. E operando, Senhor, quem impedirá? Oh, meu Deus e meu Pai querido, Deus maravilhoso, Deus poderoso, Deus de amor, Deus de bondade, Deus de misericórdia, Príncipe da Paz, tenha misericórdia do Teu povo, tenha misericórdia da Tua igreja. Senhor, fortalece a Tua igreja, Pai. Satanás tem lutado para destruir a Tua igreja, mas Senhor, que a Tua igreja possa estar unida, que a Tua igreja possa estar, Senhor, olhando somente para o Senhor, autor e criador da nossa fé, autor e consumador da nossa fé. Meu Deus e meu Pai, guarda os Teus filhos, guarda os Teus servos, guarda, Senhor, os obreiros, guarda aqueles que estão pregando o Evangelho, guarda, Senhor, os Teus escolhidos, guarda a Tua herança, meu Pai, para que o Teu nome seja exaltado e glorificado. Senhor, nos prepara para aquele dia tão glorioso. Nós não queremos ficar aqui, Senhor, e nós sabemos que o Senhor virá para levar um povo especial, zeloso de boas obras, um povo que não se contamina com o mundo, mas um povo que vive na Tua presença. Ó, meu Deus, ó, meu Pai Todo-Poderoso, se manifesta, Senhor, se manifesta neste dia, trazendo paz a cada coração, trazendo saúde para cada corpo, trazendo alegria para aqueles que estão tristes. Ó, meu Deus, ó, meu Pai querido, Senhor, visita agora aqueles que estão, Senhor, à beira da morte, aqueles que estão na sua casa, mas estão com tanta dor. Senhor, alivia agora a dor. Senhor, meu Deus, aquele que precisa de uma estratégia, ó Pai, para sair da situação aflitiva e desesperadora que ele ou ela está enfrentando. Senhor, nós colocamos nas Tuas mãos esta situação, nós colocamos nas Tuas mãos este problema, colocamos nas Tuas mãos, ó Pai, esta pessoa que está precisando de um milagre, precisando da cura, precisando da libertação. Senhor, abençoe aqueles que louvam no Teu altar. Eu oro, Senhor, pelos cantores, eu oro pelos pregadores, eu oro pelos obreiros, pelos missionários, ah, meu Deus, pelos evangelistas da Tua casa. Eu oro, Senhor, por aqueles que cuidam das crianças. Senhor, meu Deus e meu Pai, cada irmão tem passado lutas, Senhor, tem passado provas, tribulações em áreas diversas.
Meu Deus, mas visita agora, ajuda o teu filho, Pai, esta pessoa que está colocando diante do Senhor esta situação, está dizendo: Deus, entra com providência, Senhor, eu não sei mais o que fazer, meu Deus, eu quero te apresentar, ó Pai, aqueles países aonde estão acontecendo os terremotos, Senhor, aqueles irmãos que estão na Venezuela, aqueles irmãos que estão no Peru, na Colômbia, ó meu Deus e meu Pai, na Indonésia, Senhor, esses países aonde estão acontecendo, Pai, ah, Senhor, esses terremotos, até na Espanha, meu Pai, Senhor, tenha misericórdia, Senhor, guarda os teus filhos, Senhor, guarda os teus servos, Senhor, dá vitória para os teus filhos, Senhor, aqueles que nesta tarde estão precisando de um alívio, estão precisando de um socorro, meu Deus, socorre os aflitos, Senhor, aqueles que estão nos hospitais, aqueles que estão nas prisões, aqueles que estão nos leprosários, aqueles que estão, Senhor, nos abrigos de idosos, Senhor, tenha misericórdia, tenha compaixão, tenha piedade, Senhor, meu Deus e meu Pai, nos ajuda a viver uma vida que agrada ao Senhor, nos ajuda a viver uma vida que glorifica o Teu nome, nos ajuda, Senhor, a viver uma vida de acordo com a Tua palavra, com a Tua vontade, com a Tua bondade, com a Tua misericórdia. Ó, meu Deus e meu Pai, eu coloco nas Tuas mãos também, Senhor, o trabalho, ó, meu Pai, da fundação, da associação, Senhor, meu Deus, aqueles que trabalham direta ou indiretamente, aqueles que ajudam, Senhor, a Tua casa, aqueles que ajudam o trabalho de missões, Senhor, meu Deus e meu Pai, fortalece o Teu povo, Pai, fortalece a Tua igreja, Senhor, quantas pessoas se sentindo fracas, se sentindo derrotadas, quantas pessoas, meu Pai, que já não tem mais forças para orar, forças para ler a Bíblia, quantas pessoas que já não tem mais forças para buscar a Tua presença, Senhor, nós colocamos tudo nas Tuas mãos, nós colocamos nas Tuas mãos, Senhor, todos aqueles que nesta tarde estão em sintonia com esta programação, Senhor, meu Deus e meu Pai, venha usar, ó Pai, logo mais, a partir das 15 horas, o Teu servo, o pastor Wilson Siqueira, usa, Pai, usa com poder, usa com unção, usa com autoridade, usa, Senhor, para que o Teu nome seja glorificado e exaltado, Senhor, nós colocamos nas Tuas mãos, ó Pai, o culto das 19 horas, usa, Senhor, o Teu servo, pastor Paulo Cunha, o Teu servo, pastor Gessé Ávila, usa eles, ó Pai, para a pregação, para a ministração do Teu Evangelho, ó, meu Deus e meu Pai, nós não temos palavras para chegar diante do Senhor, mas nós abrimos o nosso coração para dizer obrigado, obrigado pelo Teu amor, obrigado pela Tua misericórdia, obrigado porque o Senhor não desampara aqueles que Te buscam, obrigado porque o Senhor tem sido bom, fiel, maravilhoso, o Senhor tem cuidado da Sua igreja, Senhor, nós apresentamos agora a vida da Tua serva, a nossa presidente, a irmã Ereni Miranda, guarda ela, Senhor, livra de todo mal, dá saúde a Tua filha, a Tua serva, Senhor, nós apresentamos a vida da Tua serva, a nossa querida irmã Débora Miranda, guarda a irmã Débora, Senhor, guarda a sua família, visita a vida do pastor Lourival de Almeida, Senhor, nós colocamos a vida do Teu servo presbítero Davi Miranda Neto, da nossa irmã Karina Mendes, Senhor, guarda esta família, Pai, enche-os com o Teu Espírito Santo para que eles possam continuar, ó Pai, levando a Tua palavra, cuidando desta grande obra, Senhor, meu Deus e meu Pai, eu não tenho palavras para chegar diante do Senhor, mas eu abro meu coração para dizer obrigado, obrigado pelo Teu amor, obrigado porque a Tua graça nos alcançou, obrigado pelo Teu infinito poder em favor do Teu povo, Senhor, meu Deus e meu Pai, que possamos olhar somente para o Senhor, ó Pai, que não possamos olhar para os escândalos, ah, meu Deus, a Tua palavra diz, ai daquele pelo qual vier o escândalo, Senhor, que possamos olhar somente a Ti, olhar somente para o Senhor, olhar somente para aquele que criou os céus e a terra, Senhor, nos ajuda a olhar a Tua palavra, a viver a Tua palavra, a obedecer a Tua santa palavra, Senhor meu Deus e meu Pai,
Eu não posso me esquecer, ó Pai, de orar pelo nosso país. Ah, Senhor, a Tua palavra diz, feliz é a nação cujo Deus é o Senhor. Meu Deus, tenha misericórdia deste país. Senhor, tenha misericórdia da nação brasileira. Eu oro, Senhor, pelo presidente da República. Eu oro, Senhor, pelos governadores dos estados. Eu oro, Senhor, pelos prefeitos, pelos deputados federais, estaduais, pelos senadores. Ah, meu Deus, pelos ministros. Senhor, meu Deus, coloca temor no coração destes homens, ó Pai, coloca no coração deles o temor para que possam fazer aquilo que é direito, aquilo que é correto, aquilo, Senhor, que glorifica e exalta o Teu santo nome. Senhor, meu Deus e meu Pai, prepara a Tua igreja, Senhor. Quantos estão desapercebidos, quantos estão longe dos Teus caminhos, quantos os corações não estão voltados ao Senhor. Meu Deus, que possamos voltar os nossos corações para Ti, que possamos olhar somente ao Senhor, que possamos viver uma vida que agrada ao Senhor, porque aquele que agrada ao Senhor vai viver pela fé, e aquele que vive pela fé recebe milagres. Senhor, meu Deus e meu Pai, que ao terminar esta oração, esta pessoa possa receber a bênção, possa receber o alívio, possa receber, ó Pai, o milagre das Tuas mãos. Senhor, meu Deus, traga a estratégia, meu Pai. Quantas pessoas que precisam de uma estratégia para vencer na vida. Senhor, quantos que precisam de uma estratégia, ó Pai, para sair do buraco. Eu sei que o Senhor é poderoso, eu sei que para o Senhor tudo é possível. Senhor, meu Deus, prepara as condições, prepara, Senhor, o livramento, a vitória para este Teu filho, para esta Tua filha, para a nossa igreja, para os nossos obreiros, para as nossas crianças, para os nossos jovens. Ah, Senhor, meu Deus e meu Pai, nós não temos palavras para chegar diante do Senhor, mas abrimos o nosso coração para dizer, obrigado pelo Teu amor, obrigado pela Tua misericórdia, obrigado porque até aqui o Senhor tem estado conosco, obrigado porque o Senhor não nos deixa perecer, Pai, obrigado, Senhor, porque o Senhor tem sido bom, fiel, justo, maravilhoso, e o Senhor tem trabalhado para aquele que em Ti espera. Senhor, meu Deus, de acordo com a autoridade que o Senhor me dá, eu levanto a minha voz agora para repreender toda a dor que está no corpo desta mulher, toda a dor que está no corpo deste homem, toda a dor que está no cérebro, toda a dor que está na garganta, toda a dor que está no nariz, nos ouvidos, na perna, na barriga, em qualquer parte do corpo, toda a dor sai agora, sai toda a dor em nome de Jesus Cristo. Senhor, esta pessoa que está oprimida, Pai, que ela seja agora liberta pelo Teu poder, liberta pela Tua graça. Senhor, esta pessoa que está me ouvindo e não tem forças para vir à Tua casa, Pai, que ao terminar esta oração ela possa ser renovada, ela possa ser fortalecida, e ela vai sair desta casa, vai sair desta cama e virá para a Tua casa para Te adorar. Senhor, meu Deus e meu Pai, esta pessoa que até este momento não se levantou desta cama, Senhor, que ela possa agora se levantar, pentear os seus cabelos, escovar os seus dentes, lavar o seu rosto e, Senhor, ir para a luta. Meu Deus e meu Pai, esta pessoa que está desanimada, Senhor, o Senhor agora está entrando com providência, o Senhor agora está fortalecendo esta vida, fortalecendo esta casa, o Senhor está dando vitória, porque o Senhor é um Deus de vitória. Oh, meu Pai querido, nós colocamos tudo nas Tuas mãos, nós colocamos a Tua igreja nas Tuas mãos, nós colocamos os nossos obreiros nas Tuas mãos, as nossas obreiras, as nossas crianças, ó, meu Pai, os nossos jovens. Senhor, todos aqueles que nesta oportunidade precisam do Teu amor, da Tua bondade, da Tua misericórdia, eu sei que o Senhor já está agindo, Pai, e agindo, Senhor, ninguém pode impedir, agindo, Senhor, ninguém pode impedir, porque a Tua ação é verdadeira e poderosa. Senhor, fica conosco, Pai, continua com os nossos ouvintes, continua com a nossa igreja, com os nossos obreiros. Eu oro, Senhor, por aqueles irmãos que estão nas regiões ribeirinhas, nas regiões distantes,
aonde, meu Pai, a internet não chega, aonde a rádio não alcança, Senhor, que ali chegue a Tua bênção, que ali chegue, Senhor, a Tua graça, a Tua unção, o Teu Espírito Santo, Pai, e que esta pessoa possa glorificar e exaltar o Teu santo nome. Deus, nós Te louvamos por tudo, nós Te louvamos pelo Teu amor, nós Te louvamos pela Tua bondade, nós Te louvamos pela Tua misericórdia. Sê conosco, Pai, continua com os nossos ouvintes, com os nossos internautas, e a Ti, Senhor, nós damos a honra, a glória e o louvor para todos sempre. Em nome de Jesus, amém e amém, Senhor Jesus. Glória a Deus. Meio-dia, 26 minutos, que alegria. Eu sinto a presença de Deus. E enquanto eu orava, o Senhor falava ao meu coração. Tem alguém que você está acompanhando esta oração e até agora, meio-dia e 26, você ainda não se levantou desta cama. Você ainda não penteou o seu cabelo, você ainda não abriu esta janela. Ei, abre a janela do teu quarto, tem um sol lá fora, tem um dia bonito que Deus preparou para você. Levanta, saia desta depressão, porque o Senhor está restaurando a tua força e você virá para a casa do Senhor para adorar e bendizer o seu santo nome. Tem pessoas que estavam sentindo dores terríveis. Ei, o Senhor Jesus já te curou. Procure a tua dor e deixa nos comentários aí do WhatsApp, deixa nos comentários aqui da live, que a dor sumiu para a glória de Deus, o nosso Pai. O meu Jesus está te curando agora. Venha para a igreja, testemunhe e glorifique o nome do Senhor Jesus. Amém? Você que ainda não aceitou Jesus, hoje é a oportunidade. Jesus está te chamando. Ele diz na sua palavra: eis que estou à porta e bato. Se alguém ouvir a minha voz e abrir a porta, eu entro na sua casa. Veja bem, Jesus só entra se você abrir a porta do seu coração. O que, que ele vai fazer? Ele vai fazer morada. Ele vai mudar a tua história. Ele vai te ajudar na caminhada da vida e a sua vida nunca mais será a mesma. Diga comigo assim, ó, você que está entregando a vida a Jesus, você que está afastado, volte agora, porque o Senhor está mudando a tua história. Diga comigo: Senhor Jesus, nesta tarde, eu te recebo como meu Salvador pessoal. Diga: Senhor, perdoa os meus pecados, escreve o meu nome lá no céu, no livro da vida, e a partir de hoje, eu me entrego ao Senhor de todo o meu coração, em nome de Jesus, amém. Glória a Deus, que bom. Entregou a sua vida a Jesus? Fale conosco agora, ó. Nosso contato é o 119-5094-4645, DDD11, que é São Paulo, 9-5094-4645, e tem também o e-mail, que é o queroaceitarjesus@ipda.com.br, queroaceitarjesus@ipda.com.br. Bem-vindo à família de Deus.

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ouvintes, aceite a paz de nosso Senhor e Salvador Jesus Cristo. Deus abençoe a vida de todos vocês que estão aí ligadinhos no programa Voz da Libertação. Este programa, você sabe, tem como órgão oficial da Igreja Pentecostal Deus e Amor, que tem o seu fundador, o nosso saudoso missionário Davi Miranda. Na presidência, na direção geral, está a cargo da serva de Deus, a nossa irmã Ereni Miranda. O Templo da Glória de Deus está localizado na Avenida do Estado, 4568, Liberdade, São Paulo, capital. E a nossa sede estadual das Igrejas Deus e Amor, aqui no Rio de Janeiro, está localizada na Rua Senador Pompeu, no número 27. Lembrando que temos cultos aqui diariamente, no horário das 7, 9, 11, 13 às 15 e também no horário das 19 horas. Já quero até agradecer vocês por permitir a nossa voz chegar dentro do seu lar. Eu não tenho dúvida, ouvinte, que onde chega esta programação, chega a bênção de Deus também na sua vida. Não desligue o seu rádio, porque daqui a pouco eu estarei orando por você e orando pela sua família.

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3: Meu nome é Wilson, né? Durante 15 anos eu me afastei dos caminhos do Senhor com 18 anos de idade. Comecei a fumar, comecei a beber, comecei a usar drogas, né? Entrei no meio dos povos maus que faziam maldades. Eu, no começo, não fazia nada de errado, mas eu acompanhava as pessoas que fazia, porque eu, alcoolizado, drogado, eu já achava que aquilo era bonito. Eu já achava que as coisas de Deus não tinham mais graça para mim, né? Eu achava que graça tinha aquelas pessoas, porque eu me sentia seguro do lado delas. E elas fazendo as maldades que ela fazia, e eu fui indo. E como diz as Escrituras Sagradas, né? Se você se afastar dos caminhos do Senhor, o Espírito Santo de Deus te afasta de você também. E ele se afastando de você também, o que que acontece? Você começa a fazer coisas que você não fazia. E eu comecei a beber, a usar droga, a fumar cigarro, a cheirar cocaína, a fumar maconha, a participar de coisas no meio do mundo. Até um tempo que veio um homem e matou meu irmão na frente da minha casa. Aí dali por diante minha vida começou a querer destrambelhar de vez mesmo. E depois de mais ou menos uns 2 anos que mataram meu irmão, aí eu entrei no tráfico. Aí quando eu entrei no tráfico, aí pronto, aí eu virei e me tornei um homem ruim, um homem sanguinário, um homem que não tinha misericórdia das pessoas, né? Então eu comecei a fazer coisas horríveis aos olhos do Senhor, tinha coragem para matar, tinha coragem para fazer tudo, que para mim era motivo de alegria. E meus amigos, nossa, aquele é perigoso mesmo, esse é perigoso, esse é o cara. E aquilo eu achava que era bonito, né? Que eu estava fazendo uma coisa para agradar as pessoas. As pessoas me cercavam, eram muitas e muitas pessoas que queriam andar do meu lado, e eu me sentia um maioral, né? Eu me sentia um maioral com aquilo. Aí aquilo aconteceu o quê? Começou a trazer os danos que a vida traz quando você se entrega ao mundo, quando você entrega na mão de Satanás. Aí comecei a, dentro de casa, brigar. Aí comecei a querer espancar minha esposa. Chegou um tempo que eu comecei a ter ataques de convulsão, né? Eu caía 2 vezes por semana e ia parar no hospital com convulsões, com ataque. As pessoas me chamavam de finado, pé na cova, já morreu. Porque, na verdade, eu era uma pessoa afinado mesmo. Eu já era bem mais magro do que eu ainda já sou. As pessoas no bairro onde eu moro morriam de medo de mim. De acordo com os olhos do homem, eu não tinha volta mais. Quando eu desci a rua de casa, as pessoas estavam no portão, as pessoas corriam para dentro. O mundo te escraviza. E minha esposa lá nos caminhos do Senhor, né? Minha esposa louvando, pedindo ao Senhor. E minha esposa foi indo, clamando e clamando. Mas ela não abandonava a igreja. Ela ficava firme, era minha mãe orando, clamando, minha mãe acreditava que Deus podia mudar a minha história. E eu comecei a ir para a igreja, tudo. Eu tinha chegado em Deus e falado com Ele. Eu falei assim, Senhor, minha família está sofrendo. Meus filhos tomou água com açúcar porque não tinha leite. E amanhã não tem açúcar para pôr na água. E não tenho o que comer. Minha mulher falou que acabou o arroz. Eu conheço sua palavra, que eu me desviei há muitos anos atrás. Eu sei que o Senhor é Deus. Mas hoje eu quero que o Senhor prova que o Senhor é Deus na minha vida. Hoje eu quero que o Senhor me mata. Eu quero que o Senhor me mata, o Senhor tira a minha vida. Eu quero que o Senhor me mata. Para que minha família possa viver em paz, tomar um rumo novo, arrumar alguém que cuide deles. Porque eu não sirvo mais. Eu sou um lixo humano. Então me mata. Só que tem o seguinte, se de hoje para amanhã, se amanhã amanhecer o dia do mesmo jeito que eu tô, se amanhecer do mesmo jeito que eu tô, eu acordar sentindo vontade de beber, se eu acordar sentindo esse desejo pelo álcool, eu mesmo me mato. Eu mesmo tiro a minha vida. Minha mãe tem orado dias e mais dias. Quando foi com alguns minutos, eu comecei a sentir aquela alegria. Aí aquela alegria, minha esposa olhou e falou, mas como você está alegre se nós estamos passando uma vida de miséria? E minha mãe começou a chorar, e eu peguei e falei, Deus tocou em mim. Porque eu estava falando com Ele agora. Foi Ele que tocou em mim, essa alegria foi Ele que tocou em mim. Aí comecei a chorar, aí eu peguei e fui para a igreja. Cheguei lá, ajoelhei no chão e ajoelhei lá e falei, Senhor, o Senhor tocou em mim ontem à noite. O Senhor me trouxe para cá. Agora eu quero que o Senhor me use. É para o Senhor me fazer de canal de bênção para ajudar aquelas pessoas que estão na droga, aquelas pessoas que batem na mãe por causa de droga, que batem no pai por causa de droga, que tiram a vida dos irmãos por causa de droga, que roubam os avós, aquelas pessoas que fazem todas essas coisas horrorosas, aqueles que ficam dependentes do crack, dependentes da cocaína, aquele que gasta o pagamento todinho na droga e deixa os filhos em casa passando fome. É essas pessoas que eu vou ajudar, pessoas que estavam na mesma situação que eu. Eu quero. O Senhor me ensina a servir de verdade. Quero morar no céu. Aí comecei a congregar nos caminhos do Senhor firme, né? E o Senhor foi me trabalhando na minha vida de uma forma que o Senhor me limpou. Me limpou de um jeito que hoje eu não sinto vontade de fumar, eu não sinto vontade de beber, eu não sinto vontade de usar droga, eu não sinto mais vontade de fazer o mal para as pessoas. Hoje a minha vida é uma vida abençoada diante de Deus, hoje eu trabalho, hoje eu adquiri de volta a minha dignidade, a minha honra. Então que quando alguém estiver orando pela tua vida, acredite, e o Senhor pode, acredite, que Ele pode mudar a tua história. Então eu agradeço, sim, essa oportunidade que Deus me deu de trazer para todos que a solução é o Senhor Jesus Cristo.
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3: A paz de nosso Senhor e Salvador Jesus Cristo. Quem tem o imenso prazer de falar com vocês é o seu irmão em Cristo, Pastor Antônio dos Santos, convidando a todos vocês neste momento para esta segunda-feira. Nós estaremos aí no prosseguimento do nosso culto doutrinário e também da campanha Jesus Salva o Meu Lar. Olha, ouvintes, todas as segundas-feiras, no horário das 19 horas, nós estaremos aqui reunidos, unidos em uma só fé, em um só amor, na mesma comunhão, recebendo a palavra de Deus, participando de um culto muito edificante, onde Deus tem falado com a igreja, Deus tem renovado, reavivado o seu povo a cada segunda-feira. Eu quero neste momento falar diretamente com toda a membresia da nossa Igreja Deus e Amor, você que congrega conosco aqui na sede estadual da Senador Pompeu, você que congrega nas demais igrejas Deus e Amor estaduais, setoriais, centrais, regionais e também nas igrejas locais, você que pode estar conosco aqui às segundas-feiras, olha, vai ser bem-vindo. Eu tenho certeza, Deus falará no seu coração. Então venham participar conosco. E eu não posso deixar também de convidar as famílias evangélicas em geral, você que congrega em uma outra denominação evangélica, você que é católico, é um livre pensador, o convite de Deus para você neste momento é estar aqui conosco nesta segunda-feira, ouvindo a palavra de Deus. Olha, ouvintes, existe um poder transformador nesta palavra. Talvez você me ouve neste momento e está aí triste, sem saber o que fazer. Quem sabe há momentos que você até consegue sorrir do lado de fora, mas do lado de dentro há tristeza, há amargura, há ódio, e você não consegue ser uma pessoa feliz. A palavra de Deus alcança o lado de dentro. A palavra de Deus cura a alma, cura ressentimentos, cura feridas do passado. E eu tenho certeza que você estando conosco aqui, nesta segunda-feira, Deus ele tem uma palavra que vai curar o seu interior, vai curar a sua alma e você vai sair daqui uma pessoa diferente. Nós vamos acompanhar neste momento flash da pregação da palavra de Deus para você entender que a cada segunda-feira Deus tem falado conosco por intermédio da sua palavra.
4: O porquê que muitos estão no seio da igreja alimentando desunião, contenda, partidarismo? O porquê que tem pessoas que têm dificuldade de relacionamento? Está na hora de avaliação. É preciso uma verdadeira conversão. Vamos seguir os passos do nosso Mestre. Ele viveu sempre em unidade com os seus discípulos, em comunhão.

0: Ele disse: as minhas ovelhas ouvem a minha voz, eu as conheço e elas me seguem. É preciso primeiro reconciliação para Deus realmente receber o culto que você vai realizar, para Deus receber o louvor que você vai cantar, para Deus receber a oração que você vai fazer. Você precisa viver primeiro em comunhão com seus irmãos. Quem está entendendo a palavra de Deus, vai levantando a mão e vai adorando. Vai levantando a mão e vai glorificando. Vamos levar mais a sério o reino de Deus nesta terra.
1: Eu tenho certeza, ouvintes, que a palavra de Deus, ela vai sair de encontro ao seu coração. Ela vai impactar, ela vai causar mudanças no seu interior, na sua mente, no seu coração. Você vai sair deste culto com a sua vida edificada na presença de Deus. E olha, todas as segundas-feiras, após a pregação da palavra, eu faço com a igreja aquela oração de Pentecostes. É um momento de avivamento, onde a igreja recebe mais da presença de Deus. É uma porção dobrada do Espírito Santo. Talvez você possa me informar agora que já é batizado no Espírito Santo, já tem o selo da promessa. Mas quando nós falamos, ouvintes, num derramamento do Espírito Santo, nós estamos falando de uma porção dobrada, onde o Espírito Santo traz uma renovação a mais para o cumprimento da missão, onde ele distribui dons espirituais. E você que me ouve agora, quer receber os dons espirituais, quer receber o revestimento do Espírito Santo, então você não pode ficar em casa nesta segunda-feira. Eu estarei fazendo esta oração com toda a igreja e eu tenho certeza que o Espírito Santo vai trazer renovação sobre a igreja.
0: Reveste a juventude, reveste este senhor, esta senhora, este ancião. E manacamaiastei, que malamalamai. E amaiastei, amacamalamalamais. Aleluia, glória. Reveste de poder, meu Deus, reveste de poder, Senhor. Nós acreditamos, meu Deus, nós acreditamos na Tua presença. Senhor, ajuda a igreja a continuar fazendo a diferença nesta terra, meu Pai. Vai derramando da Tua presença, vai derramando do Teu poder, vai derramando da Tua unção. Oh, glória! Receba desta presença, receba desta presença, receba desta presença.
1: Que momento tão tremendo, que momento especial, a igreja recebendo da presença de Deus, recebendo porção dobrada. Pessoas choram, pessoas pulam, pessoas recebem a presença de Deus. O Espírito Santo tem impactado a vida das pessoas. Não fique em casa, ouvinte. Venham participar conosco nesta segunda-feira. E como é um culto doutrinário, a igreja está reunida, o povo de Deus, a família Deus é Amor, famílias evangélicas, católicas, livres pensadores, nós aproveitamos, como estamos na campanha da família, nós oramos pela família. É um culto completo de pregação da palavra, avivamento e a oração específica pela família. Olha, ouvintes, tem muitas famílias desarticuladas, em pé de guerra, batalhas constantes, não há mais comunhão, união, paz em muitos lares. Mas nesta segunda-feira eu quero orar por você, eu quero orar pela sua família, e eu tenho certeza, o seu lar vai receber a visita do Senhor Jesus Cristo.
0: Oh meu Deus, salva nossa família, Senhor. Que haja curas, que haja libertações, que haja milagres. Recebe o nosso propósito, Senhor, livrando a família do mal, protegendo a família do mal.
1: Você não pode ficar em casa nesta segunda-feira. Você vai estar aqui conosco, participando deste culto, desta campanha, recebendo a oração em favor da sua família. Talvez você me ouve neste momento e está aí pensativo, realmente, eu preciso de uma bênção de Deus para a minha casa, eu preciso que a minha família seja abençoada. Deus está te dando esta oportunidade. Você vai estar conosco, ouvir a palavra de Deus, que vai gerar fé no seu coração, vai mudar o seu interior, os seus pensamentos. O Espírito Santo quer fazer, ouvinte, uma mudança extraordinária na sua vida. E olha, a família será impactada pelo Senhor. Deus vai mudar a história da sua família. Quem sabe a festa na sua casa já acabou, como ouvintes, aquela passagem bíblica de João 2, a festa agora ia parar, o vinho acabou, mas Jesus estava presente, ele transformou a água em vinho para a festa continuar. Talvez a festa aí na sua casa, quando eu falo festa, a alegria, a paz, a comunhão já está chegando no fim. Mas Jesus quer transformar algo na sua vida, na sua casa, para a festa continuar. Então venham para cá nesta segunda-feira receber essa oração. Jesus vai fazer mudança aí na sua casa. Nós estaremos orando pela sua família, orando pelo seu lar, e pode ter certeza que haverá mudança de Deus. Nesta segunda-feira, no horário das 19 horas, aqui mesmo, na Rua Senador Pompeu, número 27, bem aqui no centro do Rio de Janeiro. Eu já quero aproveitar neste momento para orar por você. Eu quero pedir a Deus para te abençoar, abençoar também toda a sua família. E nesta segunda-feira, não apenas você, mas a sua casa, os seus familiares estarão aqui conosco, ouvindo a palavra de Deus, recebendo a renovação de Deus e também a oração especial pela sua família. Vamos agora falar com Deus em oração.
2: Elevo os meus olhos para os montes, de onde me virá o socorro? O meu socorro vem do Senhor, que fez os céus e a terra. Ore com um homem de Deus, e a bênção chegará até você.
1: Senhor meu Deus e meu Pai, é no nome do Senhor Jesus Cristo, mais uma vez, nós estamos chegando diante do Senhor através desta humilde oração. E eu quero te louvar, meu Deus, pela oportunidade, porque é um momento tão especial, uma oportunidade tão rica, e nós queremos aproveitar esta oportunidade que estamos diante do Senhor. Em primeiro lugar, te louvar, meu Deus. O Senhor é Deus que é soberano, um Deus tremendo, poderoso. Não há Deus semelhante, não há Deus igual. É um privilégio poder servir ao Senhor, fazer parte do teu reino e poder estar aqui diante do Senhor agora, intercedendo em oração por pessoas, por vidas e por lares. Já quero apresentar ao Senhor, meu Deus, esta próxima segunda-feira, no horário das 19 horas, o nosso culto doutrinário, o prosseguimento da campanha Jesus Salva o Meu Lar. Ó Deus Todo-Poderoso, eu sei que o Senhor já preparou a palavra, Eu sei que o Senhor já tem o avivamento e já tem também, Deus, a bênção para todas as famílias. Eu oro agora, Senhor, em favor de cada ouvinte, em favor dos lares, das famílias que estarão presentes conosco. Eu quero orar também em favor

0: te culto, eu sei que o Senhor é Deus de perto e também é Deus de longe. Meu Deus e meu Pai, que o Senhor possa transformar vidas nesta segunda-feira, impactar corações, trazer renovação espiritual, meu Deus, levantando o caído, fortalecendo o fraco, ressuscitando o morto espiritualmente falando. Eu sei, meu Deus, que o Senhor tem agido a cada segunda-feira e nesta não será diferente. Eu sei que o Senhor falará conosco mais uma vez. O Senhor trará renovo. O Senhor visitará famílias. E eu sei que o teu nome vai continuar sendo glorificado. É o que eu te peço, meu Deus, e também te agradeço no nome de Jesus. Olha, ouvinte, não fica de fora desta segunda-feira, porque Deus tem coisas boas para você, para o seu lar e também para toda a sua querida e amada família. Nós estaremos aqui aguardando por todos vocês neste endereço, Rua Senador Pompeu, no número 27, aqui no centro do Rio de Janeiro.
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0: Já quero agradecer a todos vocês que ficaram conosco até neste exato momento. Mas olha, ouvintes, não saia daí. Este programa é 24 horas no ar, falando do amor de Deus, deixando vocês informados de todos os trabalhos realizados aqui em nossa igreja Deus e Amor. E não se esqueça, divulgue aí para toda a sua família, para os seus amigos, para o seu vizinho, o programa Voz da Libertação. Deus abençoe e vamos agora aos prefixos desta emissora. E logo mais eu retorno falando com todos vocês.

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0: Aquele que supre a semente ao que semeia e o pão ao que come, também lhe suprirá e aumentará a semente e fará crescer os frutos da sua justiça. 2 Coríntios 9:10.
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4: Olha, ouvinte, está chegando quinta-feira, aquele culto especial da Fundação Reviver, que é a obra social da nossa Igreja Deus e Amor. Olha, todas as quintas-feiras, em 3 horários, no horário das 9 da manhã, às 15, e também no horário das 19 horas, nós realizamos aqui aquele culto da Fundação Reviver. E são cultos extraordinários. Nós temos aí uma equipe preparada para pregar a palavra, orar por você, falar com você acerca deste trabalho tão importante na igreja, que é o trabalho social. Jesus, além de pregar a palavra, ele trabalhou também bastante com a obra social, ensinando a igreja que a igreja precisa pregar o evangelho da salvação e também socorrer as pessoas necessitadas. Eu quero convidar você que me acompanha neste momento para estarem presente aqui conosco nesta quinta-feira em um dos 3 horários. Você que pode estar de manhã, vem. Você que pode estar à tarde ou à noite, não fique de fora desses cultos da Fundação Reviver. Nós temos aí a minha esposa, a nossa irmã Vânia, a nossa irmã Márcia, uma equipe que trabalha constantemente nesta obra social, auxiliando famílias necessitadas. E eu tenho certeza que nesta quinta-feira, em um dos 3 horários, Deus tem uma palavra para o seu coração. Essas mulheres estarão aqui pregando a palavra do nosso Deus.
5: Deus está dizendo: orai sem cessar. A igreja não pode parar de orar. Nós não podemos parar de orar. Se este povo parar de orar, o que vai ser dessa cidade? Se este povo parar de orar, o que vai ser deste estado?
6: Ora, mai clama, mai andas.
5: É derramar a alma diante do Senhor, como fez Ana. Aleluia. É clamar com fé e certeza que eu clamo. O sol para, como fez Josué. É preciso continuar clamando, porque o Deus que respondeu às orações passadas, ele é o mesmo Deus do presente, que ouve e responde a nossa oração e vai continuar ouvindo até ele voltar. Aleluia!
4: Venham participar conosco em um dos 3 horários. Deus tem uma palavra para o seu coração. Deus estará utilizando a vida das tuas servas para ministrar uma palavra para o seu coração. Elas estarão aqui orando por você, orando pela sua família. E eu tenho certeza, ouvinte, você vai sair deste culto abençoado pelo Senhor. Eu quero fazer um apelo neste momento a todos vocês que estarão presentes conosco nesta quinta-feira. Não venham de mãos vazias. Traga pelo menos 1 quilo de alimento não perecível. Você que tem condição de doar uma cesta básica, você que pode doar 5, 10, tem pessoas que têm condição de doar até 1 caminhão de cesta básica. Eu tenho certeza, ouvinte, Deus trará a recompensa para a sua vida. Deus vai continuar abençoando muito você. E a Bíblia tem promessa, você sabe disso. Aquele que dá ao pobre, ele empresta a Deus. E pode ter certeza que Deus não vai ficar te devendo. Você abrindo o seu coração, estendendo as suas mãos, Deus, ele vai te retribuir. Deus vai recompensar você. E você sabe, se Deus te deu muito, olha, ouvintes, não fica só com você. Reparte, distribui, ajuda aquele que não tem. Então, nesta quinta-feira, nós estaremos aqui, a nossa equipe da Reviver, para pregar a palavra, orar por você, e tenho certeza, você virá receber a bênção de Deus e também abençoar famílias necessitadas. Quinta-feira, 9 da manhã, às 15 e às 18 horas, Rua Senador Pompeu, número 27, aqui no centro do Rio de Janeiro. É um trabalho realizado com a obra social Fundação Reviver.
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4: Olha, ouvintes, está chegando dia 21 de agosto, mais uma vigília dos remidos. Eu quero aproveitar esta oportunidade e falar com todos vocês aqui no centro da cidade do Rio de Janeiro, você que está nos bairros adjacentes, dentro das comunidades, nas cidades vizinhas. Eu quero convidar você. Você não pode ficar de fora. Neste dia 21, nós estaremos em mais uma madrugada na presença de Deus. Quando falamos de madrugada, nós falamos daquele momento de oração, de adoração, de palavra, de renovo. Olha, ouvintes, Deus, ele é claro conosco na sua palavra. Eu amo os que me amam e os que de madrugada me buscam, me acharão. A igreja vai estar em um encontro com Deus Pai, com Deus Filho, com Deus Espírito Santo. Que maravilha, madrugada na presença de Deus. Eu tenho certeza que Deus trará renovo espiritual para as nossas vidas. Eu quero convocar você que está aí desanimado, quem sabe fraco, já pensou em desistir, já não tem mais força para buscar a Deus, você já não consegue mais jejuar, já não consegue mais sentir a presença de Deus. Eu tenho certeza, ouvinte, Deus está falando com você neste momento e te convidando, porque nesta madrugada ele vai te renovar, ele vai encher a sua vida. Vai estar conosco nesta madrugada, pregando a palavra de Deus, o pastor Bruno Castro. E eu tenho certeza, o céu será aberto e a igreja será renovada pela presença do nosso Deus.
9: Eu vi alguém no meio dos 7 castiçais de ouro. Ah, você não deu glória porque você não sabe quem ele é. Meu Deus, levante a tua mão, pelo amor de Deus, porque a glória é para Jesus. João diz, quando eu virei para ver quem falava comigo, e no meio dos 7 castiçais,

0: ninguém mais está vendo esta visão.
1: A palavra de Deus, ela é remédio. A palavra sara, a palavra levanta, a palavra de Deus guia. Que coisa tremenda, meus irmãos. Eu já posso sentir o agir de Deus que vai acontecer nesta madrugada. Madrugada de palavra, Deus vai te levantar. Olha, meus irmãos, nós teremos muita adoração. Vários grupos louvando a Deus. E eu quero te convidar, venha fazer parte, venha adorar a Deus nesta madrugada.

0: O nome do Senhor será glorificado em mais uma madrugada. Olha, ouvintes, e não pode faltar aquele momento. Momento de Pentecoste, aquela oração de avivamento, onde Jesus vai batizar, Jesus vai renovar, vai levantar, vai ressuscitar. O céu vai ser aberto nesta madrugada. Eu tenho certeza, Deus já preparou o renovo espiritual para a sua igreja.
1: Aleluia!

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0: Você não pode ficar de fora. Deus vai renovar a sua vida espiritual. Pastor Bruno Castro vai pregar a palavra. Vai fazer esta oração de avivamento, esta oração de Pentecoste. E a glória de Deus vai encher a nossa vida. Nós já vamos a uma palavra de confirmação. Pastor Bruno Castro confirmando a sua presença conosco nesta madrugada.
1: Muralhas vem ao chão. Ouvintes, recebam a paz do Senhor. Pastor Bruno Castro falando com todos vocês, passando aqui para fazer um convite muito especial. Já é na próxima sexta-feira, a grande vigília dos gemidos, a partir das 23 horas, e eu mesmo, seu irmão em Cristo, pastor Bruno Castro, fazendo a exposição da palavra de Deus nessa madrugada de oração, de poder, avivamento, milagres, libertação. E eu quero fazer uma convocação a todo o povo carioca, a todo o povo do Rio de Janeiro, um povo que ama as vigílias, que ama buscar ao Senhor nas madrugadas, para estar conosco nessa sexta-feira. O Espírito Santo, ele tem uma palavra revelada para o seu coração, e eu tenho certeza que a sua vida, seu ministério, será edificado e impactado pelo poder da palavra. E você não pode ficar de fora. Sexta-feira, a grande vigília dos gemidos, na nossa sede estadual do Rio de Janeiro, Rua Senador Pompeu, número 27, no centro do Rio de Janeiro. Nós e o Senhor Jesus estamos aguardando por todos vocês. Que Deus em Cristo vos abençoe.
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0: Só falta você confirmar a sua presença conosco. 21 de agosto, a partir das 23 horas, mais uma Vigília dos Remidos. Venham participar conosco. Rua Senador Pompeu, número 27, aqui no centro do Rio de Janeiro.

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2: Agora, pois, permanecem a fé, a esperança e o amor. Esses três, mas o maior destes é o amor. 1 Coríntios 13:13.
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0: Deus abençoe, ouvintes, o seu lar, Deus abençoe a sua querida e amada família. Passando aqui para orar por todos vocês que têm contribuído a cada dia com esta obra social, a Fundação Reviver, todas as quintas-feiras em três horários, 9, 15 e também no horário das 18 horas, nós temos aqui esse culto especial. É um culto voltado à obra social da nossa Igreja Deus e Amor. Os cultos são realizados para Deus abençoar a vida espiritual, mas nós também falamos da obra social. A Igreja tem assistido muitas famílias constantemente, famílias carentes, famílias necessitadas, e eu já quero neste momento orar por você. Você que tem estado conosco aqui a cada quinta-feira, você que tem contribuído com esta obra social. Eu já quero pedir a Deus para te abençoar.
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0: Senhor, meu Deus e meu Pai, é no nome do Senhor Jesus Cristo, nós estamos aqui diante da Tua presença mais uma vez. E neste momento, ó Deus, eu quero apresentar ao Senhor cada quinta-feira, onde os cultos da Fundação Reviver têm sido realizados. No horário das 9 da manhã, às 15, e também no horário das 18 horas, Senhor. Eu quero pedir ao Senhor que continue utilizando a vida das Tuas servas, ó Deus, que tem sido instrumentos de bênçãos para a vida das pessoas. Eu quero apresentar ao Senhor todas as pessoas que têm estado presentes conosco a cada quinta-feira, meu Pai. Meu Deus e meu Senhor, continue abençoando o povo que tem contribuído, as pessoas que têm ajudado nesta obra social, pessoas que entenderam, ó Deus, que têm recebido bênçãos do Senhor e também são portadoras da bênção do Senhor. Meu Deus, pessoas que têm contribuído com as suas ofertas, pessoas que têm contribuído com roupas, calçados, com alimentos, pessoas, meu Deus, que têm amor em seus corações e têm socorrido famílias necessitadas. Eu quero pedir ao Senhor, ó Pai, que entra neste lar agora, ó Deus, abençoando ainda mais. Senhor, que haja bonança, que haja multiplicação. Continua mantendo essa dispensa cheia. Continua abençoando esta conta bancária que tem contribuído, Senhor. Continue abençoando também a saúde desta pessoa, o trabalho, o seu salário. Porque, meu Deus, quanto mais o Senhor abençoar, essas pessoas vão abençoar outras pessoas também. Meu Deus e meu Pai, continua mesmo abençoando, ó Deus, esses contribuintes de forma, meu Deus, extraordinária, porque essas pessoas têm ajudado esta obra social. Senhor, é o que eu te peço e também te agradeço, no nome de Jesus.
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0: Olha, ouvintes, Deus continue abençoando ricamente a sua vida. Você que tem contribuído sempre com esta obra social, pode ter certeza, Deus nunca vai te desamparar. Quero deixar o endereço aqui da nossa igreja Deus e Amor para você participar conosco a cada quinta-feira desses cultos da Fundação Reviver. Rua Senador Pompeu, número 27, bem aqui no centro do Rio de Janeiro. Vem para cá participar conosco e pode ter certeza, você não sairá desse culto de mãos vazias.

0: Aceite a paz de nosso Senhor e Salvador Jesus Cristo, que esta paz possa reinar no seu coração, reinar no seu lar, reinar em meio à sua querida e amada família. Eu quero convidar todos vocês para participarem conosco nesta quarta-feira do prosseguimento da campanha da prosperidade Portas Abertas, e nós teremos aí aquele subtema, a quarta-feira da multiplicação. Que coisa tremenda, ouvinte! As pessoas têm alcançado bênçãos de Deus de uma forma extraordinária. É a multiplicação 100 vezes mais em bênçãos. Você que tem participado, tem feito aquele propósito com Deus no decorrer desta campanha, você sabe o que eu estou falando. Deus tem multiplicado, Deus tem honrado a fé do povo carioca que participa conosco desta campanha, o povo de outros estados do Brasil que sempre estão conosco aqui no Rio de Janeiro também, tem testemunhado os grandes milagres. Nesta quarta-feira, a quarta-feira da multiplicação, em 6 horários, 7, 9, 11, 13, 15 e também no horário das 19 horas. Venham participar conosco. Eu estarei aqui com vocês, pregando a palavra do nosso Deus.
1: Então, antes de olhar para a necessidade, antes de olhar para as adversidades, olhe para a palavra que Deus já liberou para a sua vida. Você pode

Bendito serás tu na cidade, bendito serás no campo, bendito é o fruto do teu ventre. Que coisa linda! Bendito serás ao entrares e bendito serás ao saíres. Oh, que coisa tremenda! Deus está dizendo que vai abrir os celeiros para abençoar sua vida. Ele vai abrir do seu bom tesouro, ele vai mandar chuva para te abençoar, ele vai abençoar todas as obras das suas mãos e vai te colocar por cabeça e não por cauda. Receba a palavra de Deus na sua vida nesta manhã. Antes de olhar

0: Nós vemos aqui uma grande colheita. Uma colheita que aconteceu após a fome. Samaria estava cercada, havia fome tão severa que vendiam esterco de pombo para a alimentação. Olha a escassez nesta época, a escassez era total, mas Deus trouxe livramento inesperado. Mas o que é que Deus fez? Fez com que o exército inimigo fugisse, deixando para trás provisão abundante. No dia seguinte, meus irmãos, a cidade que estava morrendo de fome estava cheia de alimento, mesmo em situações que humanamente parece impossível. Deus tem poder de mudar o cenário de um dia para o outro, da noite para o dia. O que é esterco hoje, amanhã será a abundância de Deus. Levante a mão e vai aplaudindo. Você viverá o milagre. Você viverá o milagre. Você viverá a colheita de Deus.
1: Minha prioridade é...
2: A palavra de Deus, ela vai sair de encontro com o seu coração. Deus vai falar com você. Ele sabe a necessidade que está no seu interior, que está no seu coração. Olha, ouvintes, no decorrer de cada culto desta campanha, nós estaremos aqui orando através das revelações, realizando aquela oração de desafio, uma oração em conjunto, toda a igreja, juntamente com o Esquadrão da Fé, repreendendo os demônios que têm lutado contra a sua prosperidade, o devorador, a miséria, a inveja, as enfermidades. Olha, ouvintes, tem roubado a prosperidade de muitas pessoas. Pessoas que, quem sabe, têm um salário muito bom, mas desaparece. A conta bancária sempre no vermelho. Mas eu tenho certeza, a igreja vai restaurando, estendendo as mãos aos céus. E Deus vai jogar por terra esses demônios que têm lutado contra a sua prosperidade.
0: Feche os olhos, por favor, feche os olhos. Quando eu entreguei esta revelação aqui, meus irmãos, eu ouvi um demônio gritando. Cuidado aí, viu? Cuidado. Este demônio gritava dizendo: eu vou trancar tudo. Cuidado aí, hein? Pode dar o grito da sua derrota onde você estiver. Você que está trancando tudo, dá o grito da sua derrota. Dá o grito da sua derrota. Dá o grito da sua derrota. Olha ele aí, hein? Grita pra Jesus queimar. Vai gritando pra Jesus queimar ele. Já caiu por terra derrotado. Vai gritando, queima ele, Jesus, queima. Expulsa, meus irmãos, expulsa. Sai da mente desta mulher, Satanás, vai embora. Sai dela. Segura, irmãs obreiras, ajuda aqui. Vão pedindo para Jesus queimar. Sai da mente desta mulher, Satanás. Grita para Jesus queimar. Vão expulsando. É quarta-feira das portas abertas. Satanás não pode resistir à presença de Deus. Sai, devoradores, sai, miséria. Sai, inveja, sai. Grita para Jesus queimar.
2: Este demônio foi pago para matar esta mulher, viu? Fica quieto. Grita para Jesus queimar ele.
3: Maldito!
2: Maldito é você. Vai gritando para Jesus queimar ele. Você ganhou para matar ela, né? Você ia matar. Mas não vai matar mais, viu? Olha que demônio bravo. Vão gritando para Jesus queimar. Vai gritando para Jesus queimar. Que demônio bravo, terrível, hein? Quem é você que está aí, hein?
3: Eu vou acabar com ela!
2: Vai gritando para Jesus queimar.
3: Desgraçado! Eu vou acabar com ele, eu vou tirar ela daqui! Só ela sair daqui.
2: Você não gosta que ela venha aqui, não, é?
3: Não, ela tá querendo se firmar, mas eu vou tirar ela daqui! Eu vou matar ela! Eu ganhei!
2: Olha aí que coisa terrível! Fala o que você ganhou!
3: Ganhei só, Henrique!
2: Vai gritando para Jesus queimar ele.
3: Ganhei muita
2: Diabo
3: coisa.
2: Ganhou sangue para matar a mulher. Mas Jesus derramou sangue na cruz do Calvário pela libertação dela. Vamos expulsar esse demônio, vamos. Levante as mãos de vocês para cá, por favor. Levante as mãos, grita comigo assim, Satanás. Em nome de Jesus, vai embora, sai. Levanta, minha irmã. Olha aqui para mim, chega para cá. Qual é o seu nome?
4: Alessandra.
2: Jesus te abençoou aqui agora, viu? Você recebeu uma grande vitória de Deus aqui hoje. Diabo queria te matar, Jesus te deu vida aqui nesta manhã. Cadê o glória para Jesus? É tremendo o que Deus vem realizando a cada culto desta campanha, a cada semana, a cada mês. Deus tem realizado coisas extraordinárias. A glória de Deus tem se manifestado. Vidas têm sido libertas, ouvintes, e Deus tem prosperado o caminho das pessoas. Nós vamos acompanhar neste momento para você entender as pessoas que estão participando conosco. Elas têm testemunhado, elas têm, ouvintes, de viva voz contado o milagre alcançado no decorrer desta campanha. Irmã, qual é o seu nome?
5: É Vera.
2: Irmã Vera veio de onde?
5: Eu vim lá do Guapimirim.
2: O que é que aconteceu, irmã Vera?
5: É, eu vim para aqui já fazia um tempo que meu filho estava desempregado e eu ficava preocupado e ele também muito preocupado porque não arrumava emprego. Aí eu achei essa rádio e comecei direto a colocar lá nessa rádio direto, até hoje está lá. E aí eu pus o currículo do meu filho e a carteira de trabalho lá. E para honra e glória do Senhor, ele arrumou um serviço lá em Maravilha, em Santa Catarina. Ele
2: espera
5: foi para lá.
2: O seu filho estava desempregado há quanto tempo?
5: Já tinha quase um ano já.
2: Quase
5: e eu
2: um
5: falei para Deus, se Deus abrisse as portas para ele, eu viria aqui, eu ia pagar o voto. No primeiro salário dele, eu viria aqui pagar o voto. E eu trouxe o voto hoje, paguei o voto hoje.
2: Está aqui agradecendo
5: e
2: a Deus.
5: E eu vim agradecer a Deus por isso.
2: As portas que estavam fechadas se abriram.
5: Se abriram para honra e glória do Senhor Jesus.
2: Ai, glória a Deus, irmãos.
6: Impressionante,
2: a Deus.
6: Pastor Antônio, que ela fez o voto pelo rádio. Ela achou a sintonia da rádio, colocou o currículo dele em cima do rádio. Depois que ela colocou o currículo dele em cima do rádio, a porta se abriu, minha irmã.
5: A porta se abriu.
2: Este programa, a Voz da Libertação, é de Deus, irmã.
5: Ele mandou um currículo para lá. Um dia, no outro dia, já foi chamado, depois desse voto que eu fiz.
2: Portas abertas.
5: Portas abertas.
2: Dá glória a Deus com ela.
7: Ele é Deus de providência.
2: tremendo, que tremendo é o que Deus vem realizando nesta campanha. Você não pode ficar de fora. Deus está te convidando para você estar conosco nesta quarta-feira, porque Ele tem prazer em te abençoar. Ele é o maior interessado, ouvinte, em te tirar da miséria, te tirar desta situação difícil. Deus é o maior interessado em abrir as portas que estão fechadas e mudar a sua história. Nós temos acompanhado testemunhos tremendos, testemunhos extraordinários, pessoas testemunhando o poder de Deus. E quem sabe você está aí na sua casa agora, me acompanhando, dizendo: meu Deus, eu estou também precisando deste milagre, eu estou precisando desta vitória. Então, ouvintes, vem para cá participar conosco. Eu tenho certeza, Deus, Ele quer mudar a sua história. Você que está aí, quem sabe, batendo em várias portas e até agora nada. Até agora as portas permanecem fechadas. Jesus quer abrir esta porta que está fechada. Jesus quer abençoar você. Nós já vamos acompanhar mais um testemunho para você entender, ouvintes, que as pessoas aqui são abençoadas. Pessoas que estão se sacrificando, deslocando de tão longe, mas estão vencendo os obstáculos, participando da campanha. Vamos acompanhar. Aumente o volume do seu rádio.
4: Pastor Antônio, Deus faz coisas extraordinárias aqui, pastor. 9 anos desempregado e Deus abriu a porta agora, pastor, agora, nesse exato momento.
2: Irmã, qual é o seu nome?
7: É Vilma.
2: Irmã, conta o que aconteceu.
7: É, quarta-feira eu estive aqui, né? Aí eu tô ali sentada agora, eu não gosto de olhar o telefone dentro da igreja não, né? Aí eu fui olhar, aí tava uma mensagem do departamento lá, que eu fui selecionada pro processo seletivo.
2: Espera aí.
7: Pra segunda-feira comparecer.
2: Calma aí. Quanto tempo desempregada?
7: 9 anos.
2: 9 anos. Veio aqui quarta-feira.
7: Quarta-feira.
2: Fez o propósito com Deus.
7: Fiz o propósito.
2: A mensagem chegou agora.
7: Agora.
2: Dentro da igreja.
7: Dentro da igreja. Até mostrei pra ele agora.
2: Porta aberta.
7: Porta aberta.
2: Cadê o glória pra Jesus? Cadê o glória? É tremendo o que Deus está realizando nesta campanha. É a campanha da prosperidade, portas abertas. Deus tem feito maravilhas, portas têm sido abertas, ouvintes. As pessoas têm sido abençoadas, desde aquele trabalhador comum até aquele grande empresário. Pessoas que realmente colocam a sua dependência em Deus, vêm participar, são abençoadas. Nós vamos continuar acompanhando o que Deus vem realizando no decorrer desta campanha. Tem 4 pessoas aqui entre nós. O Espírito de Deus falou comigo que essas 4 pessoas estavam enfermas da coluna. Estavam andando tortas, sem poder endireitar. Levanta e vem aqui para a frente agora andando, porque Jesus já curou a sua coluna nesta manhã. Pode fazer o teste. Vocês estavam andando toda travada. Jesus destravou a coluna agora. Pode vir para frente. Grita glória a Deus.
4: Essa irmã acaba de relatar que há 20 anos vinha sentindo uma forte dor na coluna e também ela chegou aqui sentindo dor nos braços, dores no seio e nas costas, não podia baixar, não podia fazer nada. E agora ela relata que após a oração de explosão de milagres, ela está completamente curada para a glória de Deus, pastor Antônio.
2: Irmã, qual é o seu nome?
8: Verônica.
2: Irmã Verônica, quanto tempo as dores na coluna?
8: Há mais de 20 anos.
2: Mais de 20 anos. Dores na coluna. A irmã é uma das reveladas que Deus estava destravando a coluna. Mais de 20 anos. E agora sumiu as dores? Sumiu.
8: Sumiu.
2: Sumiu.
8: Sumiu para a glória de Jesus.
2: Sumiu. Mais de 20 anos dor na coluna. Sumiu. Cadê o glória? Cadê o glória? Eu tenho certeza que você não vai ficar apenas ouvindo o que essas pessoas estão testemunhando. Você também quer testemunhar. Olha, ouvintes, quem sabe você me acompanha agora e está enfrentando uma situação adversa. Há aí grandes desafios na sua vida. Eu tenho certeza, a partir do momento que você começar a participar desta campanha, essa situação que você está vivendo vai virar testemunho. O porquê não dizer? O seu milagre vai virar notícia. Você também vai testemunhar o poder de Deus. Nós vamos acompanhar mais uma pessoa testemunhando. Ouvintes, o que elas têm alcançado, o que elas têm sido agraciadas pelo Senhor. Vamos lá, aumente o volume do seu rádio e vamos ouvir o que Deus está fazendo na campanha da prosperidade.
4: Porta de emprego aberta, pastor Antônio.
2: Senhora, qual é o seu nome?
9: Yolanda.
2: O que é que aconteceu?
9: Eu tenho dois netos. Um é polícia, mas polícia escriturário, não é de andar com a arma, não. E o outro é advogado. Aí estudou tanto, foi trabalhar num serviço pendurado. Eu falei, Jesus, não aceito isso. Dá um serviço escriturário pro meu neto. Aí fazendo a campanha aqui, ele chegou na minha casa e falou, vó, porque eles são todos junto comigo. Todos os dias vem me ver, vem com o carro, me apanha para fazer as coisas. São muito chegados a mim, meus netos. Aí ele falou assim, estou trabalhando num serviço escriturário. Não saio na rua nem nada. Eu falei assim, mas sua avó está fazendo a campanha lá na Deus Amor. Você conhece a Deus Amor? Conheço. Aí Jesus trouxe o outro de Niterói para cá, para a Central do Brasil, que eu pedi. Deus fez melhor do que eu pedi, trouxe aqui para perto da igreja.
2: Abriu as portas e ainda trouxe eles aqui para a igreja. Cadê o glória a Deus? Dai glórias a Jesus com ela. Eu sei que você não vai ficar em casa nesta quarta-feira. Você também vai testemunhar o poder de Deus. Aproveite esta oportunidade. Deus está te chamando para esta campanha de quarta-feira. Você que está aqui na área central, nos bairros adjacentes, você que está dentro das comunidades, aqui próximo às cidades vizinhas, aqui do Rio de Janeiro, também no interior do estado. E você tem condição de estar aqui conosco, não fica de fora. Nesta quarta-feira, em 6 horários, o prosseguimento desta campanha. Anote o endereço, Rua Senador Pompeu, no número 27, aqui no centro do Rio de Janeiro. Eu já quero aproveitar este momento, ouvintes, e orar por você. Você que vai estar conosco nesta quarta-feira, participando em um dos horários desta campanha da prosperidade. Eu já quero pedir a Deus para abrir os celeiros de bênçãos e abençoar a sua vida.
10: Eleva os meus olhos para os montes, de onde me virá o socorro? O meu socorro vem do Senhor, que fez os céus e a terra. Ore com um homem de Deus, e a bênção chegará até você.
2: Senhor meu Deus e meu Pai, é no nome do Senhor Jesus Cristo, outra vez, ó Deus, estou aqui diante da tua presença, clamando ao Senhor em favor de cada ouvinte, em favor do povo que vai estar conosco nesta quarta-feira. Ó Deus querido, Deus Santo, Eu já quero agradecê-lo, meu Deus, pelas muitas maravilhas que o Senhor vem realizando a cada quarta-feira, a cada horário realizado desta campanha da prosperidade. Meu Deus e Pai, mas eu sei que o Senhor também não é um Deus limitado. O Senhor operou nas quartas-feiras, ó Deus, passadas, e o Senhor vai continuar operando nas próximas quartas-feiras. Eu sei, meu Deus, que tem ouvintes neste momento, Senhor, pessoas que os seus corações já arderam de desejo de estar conosco nesta quarta-feira. Pessoas, meu Deus, que estão necessitando de uma porta aberta. Pessoas, Senhor, que estão necessitando de um milagre, de uma prosperidade. Pessoas, Senhor, necessitadas do socorro do Senhor. E eu quero neste momento pedir, ó Deus, ajuda este ouvinte a chegar aqui nesta próxima quarta-feira. E eu tenho certeza, meu Deus, que o Senhor tem muito além do que esta pessoa está esperando. O que está, meu Deus, no coração desta pessoa, meu Pai. Eu sei que o Senhor já preparou e o Senhor vai preparar muito mais ainda do que esta pessoa já está pensando. O Senhor tem coisas grandiosas a realizar na vida de cada pessoa que acredita no Senhor, que participa desta campanha. Meu Deus e meu

0: sendo no nosso meio, para que a prosperidade possa abranger em todos os âmbitos da vida de cada pessoa, a prosperidade espiritual, financeira, a prosperidade em forma de saúde. Meu Deus, esta pessoa, Senhor, que está agora orando comigo, esta pessoa que almeja neste momento ser um empreendedor, esta pessoa que almeja ter o seu próprio negócio, amplia, Deus, amplia na vida desta pessoa, Senhor, aquilo que está no seu coração. Meu Deus, é o que eu te peço e também te agradeço no nome de Jesus.
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0: Tenha certeza, ouvintes, o seu milagre já está reservado nesta quarta-feira. Então não fique de fora, venham participar conosco desta campanha. Rua Senador Pompeu, 27, aqui no centro do Rio de Janeiro.

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2: Já quero agradecer a todos vocês que ficaram conosco até neste exato momento. Mas olha, ouvintes, não saia daí. Este programa é 24 horas no ar, falando do amor de Deus, deixando vocês informados de todos os trabalhos realizados aqui em nossa igreja Deus e Amor. E não se esqueça, divulgue aí para toda a sua família, para os seus amigos, para o seu vizinho, o programa Voz da Libertação. Deus abençoe e vamos agora aos prefixos desta emissora. E logo mais eu retorno falando com todos vocês.

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4: Portanto, ide, fazei discípulos de todas as nações, batizando-os em nome do Pai e do Filho e do Espírito Santo, ensinando-os a guardar todas as coisas que eu vos tenho mandado. E eis que eu estou convosco todos os dias, até a consumação dos séculos. Mateus 28, 19 e 20.
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0: Aceite a paz de nosso Senhor e Salvador Jesus Cristo. Quem tem o imenso prazer de falar com vocês é o seu irmão em Cristo, Pastor Antônio dos Santos. Lembrando a todos que amanhã, segunda-feira, o nosso culto doutrinário, o nosso culto de ensino da Palavra de Deus e também o prosseguimento da campanha Jesus Salva o Meu Lar. Todas as segundas-feiras, no horário das 19 horas, nós estamos aqui nesses cultos doutrinários. Eu quero, neste momento, já convocar toda a membresia, quero convocar as famílias evangélicas em geral, famílias católicas, livres pensadores, você que não tem nenhum credo religioso. Eu quero te convidar para ouvir a palavra de Deus. Olha, ouvintes, a palavra de Deus é Deus revelando a nós a sua vontade. Deus falando com o seu povo. E eu te convido a ouvir esta palavra. Eu tenho certeza que Deus, ele tem a direção, a orientação, o alimento, as instruções para a sua vida através da sua palavra. Estarei com vocês pregando a palavra de Deus na noite desta segunda-feira.
1: Irmãos, assim também é a igreja hoje, cheia de vitórias passadas, mas muitas das vezes adormecida no presente. Há cristãos que olham para trás e lembram daquele tempo que orava de madrugada, que jejuava tantas vezes na semana, que evangelizava as ruas, as vilas, mas agora estão onde? Em Jerusalém, no conforto espiritual. O esfriamento não começa com um pecado visível, mas com aquela negligência silenciosa. Ninguém vê. Primeiro, deixamos de lutar, depois, deixamos de orar, depois, deixamos de sentir. Mas Deus está falando com a igreja hoje. Retome o ministério que deixou parado. Visite o irmão que se afastou. Volte a testemunhar. O Espírito Santo não se move em corações acomodados, parados, mas em corações aflitos por mais de Deus, queridos. O Senhor está falando com a igreja nesta noite em Efésios 5:14. Desperta tu que dormes e levanta-te dentre os mortos e Cristo te esclarecerá. É noite de despertarmos, é noite de acordarmos, é noite de sairmos da zona de conforto.

Deus vai falar com você. Eu não tenho dúvida que através do Espírito Santo a palavra vai penetrar no seu coração e vai impactar. Eu tenho certeza que muitas pessoas no decorrer dos dias vão testemunhar o poder de Deus. Você tem acompanhado aí, ouvintes, pessoas testemunhando curas, libertações, milagres, e muito breve você vai acompanhar aqui pessoas testemunhando o milagre de Deus que elas alcançaram na alma, a transformação de vida, a mudança de pensamento, a transformação espiritual, porque a palavra de Deus, ela impacta o nosso interior, ela transforma a nossa vida. Por isso, o convite é: venham participar conosco e ouvir a palavra de Deus. Após a pregação da palavra, eu faço aqui todas as segundas-feiras aquela oração de Pentecostes. Por quê? A palavra de Deus, ela traz avivamento.

poder. Receba a unção. Receba a graça de Deus. Ariande manastei que maias clama lamai. 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Ó Deus, que Deus possa te dar graça, que a sua raiz seja profunda, que você tenha sustentação de Deus para vencer as adversidades, para vencer as estações da vida. Receba a graça de Deus.

0: impactada pela presença de Deus. O Espírito Santo vai te revestir de poder nesta segunda-feira. E olha, eu estarei fazendo também aquela oração pela família. Nós estaremos juntos, estendendo as mãos aos céus e pedindo a Deus a salvação da nossa família.
1: Oh meu Deus, nós cremos na salvação da família, Senhor. Salva minha casa, salva meus familiares, salva, Deus, a família deste povo, Senhor. Meu Deus, que haja, Senhor, a salvação da família, que haja reconciliação, que haja paz. Senhor, o Senhor entra para arrancar aquilo que causa divisão. O Senhor entra em lares para, meu Deus, curar as feridas abertas. Vai salvando a família, meu Deus. Um lar sarado é uma família sarada. Uma família sarada é uma sociedade sarada. Eu creio que gradativamente, Deus, a cidade...

Você não pode ficar de fora. É amanhã, nesta segunda-feira, o prosseguimento do nosso culto doutrinário e da campanha Jesus Salva o Meu Lar. Anote o endereço, Rua Senador Pompeu, no número 27, aqui no centro do Rio de Janeiro.

0: a todos vocês neste momento para estarem presentes aqui conosco nesta quarta-feira, o prosseguimento da campanha da prosperidade e a terceira quarta-feira do mês, a quarta-feira da multiplicação. Olha, ouvintes, Deus tem feito coisas extraordinárias na vida do povo, principalmente as pessoas que têm firmado este propósito todos os meses nesta campanha, o propósito da multiplicação. As pessoas têm visto o resultado. A multiplicação tem acontecido na vida dessas pessoas. Quando a pessoa lança no solo aquela semente, muitas das vezes 5 sementes, na colheita ela vai receber ali uma grande multiplicação. E você que tem feito o propósito nesta campanha, ouvinte, pode ter certeza, haverá bonança, haverá multiplicação de Deus na sua vida. Você vai sair daqui com o seu milagre, com a sua vitória. Nesta quarta-feira, em 6 horários, 7, 9, 11, às 13, 15 e também no horário das 19 horas. Eu estarei aqui com vocês pregando a palavra do nosso Deus. Mas é neste instante, meus irmãos, que Deus, ele se apresenta como médico dos médicos. Ele entra em cena e prova que o impossível do homem é possível para Deus. Onde o homem para, Deus continua. Onde o homem coloca um ponto final, Deus tira, coloca uma vírgula e manda continuar. Levante a mão e vai adorando o nome deste Deus. No capítulo de número 11 de João, nós vemos Lázaro já cheirava mal, sepultado já 4 dias, Jesus o chamou de volta à vida. Para a medicina não tinha mais jeito. Quando nós olhamos a mulher do fluxo de sangue, gastando tudo, meus irmãos, que ela tinha, buscando a cura, buscando a solução, gastou tudo com a medicina da época, e ela não conseguia a cura. Bastou tocar em Jesus, que o milagre aconteceu. O rei Ezequias, condenado à morte por uma enfermidade mortal, agora ele é curado, e Deus ainda deu para ele mais 15 anos de vida. Essa é a mensagem. Quando a medicina para, Deus continua operando. Deus continua fazendo. Deus continua realizando. Pode adorar o nome dele. Dai glória.
1: Assim.
0: Você não pode ficar de fora. Ficar de fora é perder a bênção da multiplicação. Eu quero convidar você de perto, você que está longe, vale a pena você deslocar da sua casa e estar aqui presente conosco. Após a pregação da palavra, eu estarei orando através das revelações do Espírito Santo e fazendo na sequência aquela forte oração contra o devorador, a miséria, a inveja, contra as enfermidades. E olha, ouvintes, os demônios têm saído, as pessoas têm alcançado o milagre. Nós vamos acompanhar neste momento o momento desta oração que é feita todas as quartas-feiras na campanha da prosperidade.
2: Vai queimando, Jesus, vai queimando. Sai, opressão do mal, sai. Sai em nome de Jesus. Vai queimando, Jesus, vai queimando. Repreenda, Senhor, repreenda todo o trabalho que foi feito para levar à falência, para levar ao desespero. Eu te repreendo, Satanás. Queima ele, Jesus, vai queimando. Expulsa, meus irmãos, expulsa. Se você pedir para queimar, Jesus queima. Sai, opressão do mal, vai embora. Sai da vida dessas pessoas. Sai da casa dessas pessoas, vai embora, Satanás. Sai da casa dela, sai da família.
0: Jesus, toca na vida dessas pessoas.
2: Sai da enfermidade. Sai do corpo desta pessoa, sai. Seja física, seja maligna. Eu te repreendo, sai do corpo desta pessoa. Sai da cabeça, sai dos ossos. Sai do pulmão, sai dos rins. Sai da bexiga, sai. Sai da pele. Sai da inflamação. Sai infecção, sai. Sai paralisia. Sai cegueira, sai surdez, sai. No nome de Jesus. No nome de Jesus. No nome de Jesus. Expulsa as enfermidades. Sai, sai, sai. Em nome de Jesus Cristo.
1: Não.
2: Em nome de Jesus Cristo.

0: acabou de acompanhar este momento e quem sabe a sua vida não prospera, quem sabe a sua vida não progride. São demônios, ouvintes, que estão aí amarrando, roubando a sua prosperidade, tirando a saúde, roubando os seus bens. Mas nesta quarta-feira, a mão de Deus vai pelejar por você. Este mal vai ter que sair do seu caminho e a sua vida vai começar a prosperar. Quer ver um exemplo? Nós vamos acompanhar agora, de viva voz, pessoas testemunhando vitórias que elas têm alcançado no decorrer desta campanha de quarta-feira. Estão curadas por Jesus.
1: Já tem milagre aqui, pastor Antônio. Essa irmã acabou de me dizer que ela foi ricamente prosperada. A família dela foi próspera aqui nessa campanha, pastor.
0: Irmã, qual é o seu nome?
2: Ana.
0: Irmã Ana, o que é que aconteceu?
2: A minha filha comprou a casa própria. Meu neto começou a trabalhar de carteira assinada. A minha filha abriu a mini lanchonete. A minha irmã macumbeira saiu do espiritismo. A filha saiu também em nome de Jesus.
0: Espera aí. Participando da campanha da prosperidade.
2: Da prosperidade.
0: Deus deu a casa própria.
2: Deu a casa própria.
0: O filho já está trabalhando.
2: Meu neto já está trabalhando.
0: É o neto.
2: Nada. Outra minha filha abriu a mini lanchonete também, graças a Deus. E minha irmã, que era espírita, saiu do espiritismo. E a filha também.
0: Deus abençoou a casa. Família abençoada.
2: Graças a Deus. Tem que agradecer ao Senhor.
0: Vale a pena participar da campanha Portas Abertas.
3: Jesus é Deus, bem-aventurado que nele crê. Abençoado.
0: É isso e muito mais que Deus vem realizando na vida do povo a cada quarta-feira. Não fique de fora, ouvintes. Nesta quarta-feira, em 6 horários, aqui mesmo, na rua Senador Pompeu, no número 27, bem aqui no centro do Rio de Janeiro. Eu estarei aqui aguardando por todos vocês. Música.

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1: 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Não há outro além de ti. Não há rocha alguma como nosso Deus. 1 Samuel 2:2.
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0: Aquele que supre a semente ao que semeia e o pão ao que come, também lhe suprirá e aumentará a semente e fará crescer os frutos da sua justiça. 2 Coríntios 9:10.
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1: Ouvinte, aceite a paz de nosso Senhor e Salvador Jesus Cristo. Neste momento, passando aqui para fazer um convite especial a todos vocês para participarem conosco desta campanha de sexta-feira, uma campanha muito abençoada que Deus levantou aqui em nossa Igreja Deus e Amor do Rio de Janeiro. A campanha Destruindo Fortalezas. Eu já quero desejar, claro, a todos vocês uma excelente tarde, muito abençoada para você, para a sua querida e amada família. Mas você não pode esquecer, nesta sexta-feira, o prosseguimento desta campanha em 6 horários. No horário das 7 da manhã, às 9, 11, às 13, 15 e também no horário das 19 horas. Eu tenho certeza que em cada horário desta campanha, Deus ele tem o milagre, Deus tem a vitória, Deus tem a libertação para a sua vida. Eu estarei com vocês nesta sexta-feira pregando a palavra do nosso Deus.
2: E agora, prenderam o líder da igreja, prenderam Pedro. E qual era a intenção? Executar Pedro após a Páscoa. Ou seja, a gente começa a matar os crentes, vamos matar agora o líder da igreja e a gente acaba com a fé desse povo. Era o propósito, colocar medo para o povo recuar. Irmãos, a igreja não tenta um resgate humano. A igreja olha, talvez pensando, meu Deus, prenderam Pedro, vai matar Pedro, vamos juntar e vamos resgatar Pedro de lá. A igreja não fez isso. A igreja não planejou um resgate humano. Sabe o que a igreja fez? A igreja orava constante. Talvez tinha alguém lá dizendo, Deus, não deixa Herodes matar Pedro. A igreja orava constantemente e através da oração da igreja, Deus entrou na prisão e colocou Pedro para fora. Deus entrou na prisão e libertou Pedro. Levante a sua mão, levante a mão e vai adorando. Não houve resgate humano, houve resgate do céu. Não houve intervenção humana, houve intervenção do céu. Livro de 2 Coríntios, capítulo 10, no versículo 4, fala que as armas espirituais, elas destroem fortalezas. Zacarias, capítulo 4, versículo 6, não é por força, não é por violência, mas é pelo meu Espírito. Oh, glórias a Deus. João 8:36, a Bíblia fala que quem liberta é o Filho de Deus. Se pois o Filho vos libertar, verdadeiramente sereis livres. No Salmo 107, no versículo 14, está muito claro sobre isso. É Deus quem quebra cadeias, é Deus quem abre prisões. Pode ter certeza que nenhuma cadeia, que nenhuma prisão vai prevalecer na sua vida nesta manhã, porque Deus está quebrando, Deus está abrindo, Deus está quebrando, Deus está abrindo. Levante a mão e vai glorificando o nome deste Deus. É Ele que quebra, é Ele que abre prisões.
1: A palavra de Deus é poderosa, a palavra vai penetrar no seu coração. Esta palavra é remédio, ouvintes. Esta palavra nos orienta, nos guia, nos instrui, nos fortalece na nossa trajetória do dia a dia. E eu tenho certeza, aquilo que você precisa ouvir, Deus ele tem para você no decorrer desta campanha. A palavra vai penetrar no seu coração. Sempre após a pregação da palavra, eu levo o povo a um momento de adoração. Após este momento de adoração, estarei orando por revelação do Espírito Santo e, na sequência, ouvinte, realizando aquela oração juntamente com toda a igreja em consagração, em humilhação, a igreja em jejum, juntos nós levantamos as mãos aos céus e Deus tem feito maravilhas. Nesta sexta-feira não será diferente. Quando a igreja estender as mãos e começar a clamar, Deus vai destruir as fortalezas.
2: Tem um demônio escondido aqui na cabeça de uma pessoa, meus irmãos. Cuidado aí, viu? Esse demônio falou assim: eu vou explodir a cabeça dela. É uma mulher. A cabeça desta mulher dói tanto que parece que vai explodir. Dá vontade de bater a cabeça pelas paredes. É um demônio que está escondido aí. Vamos expulsando. Grita para Jesus queimar ele. Queima, Jesus, queima, queima, queima. Sai daí, Satanás, sai da cabeça desta mulher. Vai expulsando, irmãos, vai expulsando. Se você pedir para Jesus queimar, Jesus queima. Meu Deus, que coisa terrível. Vão expulsando, hein? Vão expulsando. Vão expulsando. Eu vi essa mulher gritando desesperada com dor na cabeça. E é um demônio que está na cabeça desta mulher. Vocês não gritam para Jesus queimar ele? Vão expulsando. Sai daí, Satanás. Vai embora. Sai da cabeça desta pessoa, demônio. Você que queria tirar a vida desta pessoa, você que está causando sofrimento, eu te repreendo em nome do Senhor Jesus Cristo. Queima ele, Jesus. Queima ele. Vai embora, Satanás. Grita para Jesus queimar, meus irmãos. Você vai sair da vida dela, viu? Quem é você que está aí, hein?
3: Não! Não!
2: Quem é você? Fala!
4: Enxum da encruzilhada.
2: Enxum da encruzilhada. A mulher está vomitando sangue, é isso? Colocando o mal que estava dentro para fora. Grita para Jesus queimar ele. Vai gritando para Jesus queimar. Tudo que você colocou no estômago dela, Satanás, pode colocar para fora. Tudo que você colocou no estômago dela, coloca para fora. Grita para Jesus queimar ele, meus irmãos. Jesus liberta. O diabo tem oprimido vidas. O diabo tem causado sofrimento. Mas Jesus é o libertador de vidas. Vamos expulsar esses demônios, vamos. Vamos expulsar. Sai daí, Satanás, vai embora. Deus falou que estaria paralisando os demônios aqui hoje. Levante as mãos e grita bem alto: Satanás, em nome de Jesus, vai embora. Sai. Jesus já te curou aqui agora.
5: Acabou de acontecer um milagre tremendo aqui agora, pastor Antônio. Essa senhora, na hora da revelação, começou a colocar muito sangue para fora. Ela estava dizendo que sentia um bicho mexendo no seu estômago, uma enfermidade no seu útero, mas agora, na hora dessa revelação, o diabo caiu por terra. Ela está chorando, emocionada, porque Jesus acabou de curar agora, pastor Antônio.
2: Moça, qual é o seu nome?
6: Tatiana.
2: Tatiana, conta pra nós, o que é que vinha acontecendo contigo?
6: Eu tava sentindo um algo muito estranho dentro do meu útero e tinha certeza que algo tinha feito pra minha vida.
2: Entendeu? E você sentia mexer, sentia
6: tudo,
2: dor?
6: Tudo. Antes eu tava até atrás de um remédio na farmácia, aí eu determinei que ia estar aqui vindo pra cá, né? O Senhor foi e me deu força, hoje tentou para que eu fosse para outro lugar, mas eu vim direto e hoje eu estou recebendo minha vitória.
2: Hoje recebeu a libertação.
6: Aleluia.
2: Nós vimos aí que você colocou sangue para fora, Jesus te libertou e te curou nesta manhã.
6: E
2: procura
6: nunca
2: aí.
6: Eu botei sangue assim para fora, assim, diante de um altar. Primeira vez. Eu boto assim sangue, assim que eu vejo sangue saindo assim.
2: Isso é libertação de Deus. Procure a dor onde sentia a palpa.
6: Estou curada.
2: Sumiu as dores.
6: Sumiu.
2: Tá curada, minha irmã. Já tá sentindo o seu corpo bem. Tá curada.
6: Já tô me sentindo bem melhor.
2: Bem melhor. Curada por Jesus. Cadê o glória para ele? Vai glorificando.
1: É isso que Deus vem realizando a cada sexta-feira aqui na nossa igreja Deus é Amor. Os demônios não podem resistir. Deus tem libertado. Olha, ouvintes, quantas pessoas oprimidas, pessoas que estão sofrendo, aprisionadas nas garras do nosso adversário. Mas Jesus chega destruindo essas fortalezas e colocando essas pessoas em liberdade. Eu já quero fazer um apelo aqui a você que me ouve agora, que conhece pessoas que estão aí sofrendo, pessoas que estão doentes, oprimidas, deprimidas, pessoas que não conseguem ser felizes na vida, traz essas pessoas para esta campanha. Jesus está presente e quer confirmar a libertação. Olha, ouvintes, as pessoas que estão participando da campanha estão testemunhando, elas estão contando a bênção de Deus. E você que me ouve agora, venha testemunhar também. Nós vamos acompanhar neste momento para você entender as pessoas testemunhando os milagres da parte do nosso Deus.
7: Uma coisa linda está acontecendo nesta campanha, pastor Antônio dos Santos, irmãos presentes, ouvinte de casa, aqui está uma mãe deveras emocionada pela obra que Deus está fazendo na sua casa através dessa campanha.
2: Irmã, qual é o seu nome?
8: Irmã Penha.
2: Irmã, o que é que aconteceu?
8: Aconteceu, pastor, que eu tenho um filho especial, há mais de 8 anos, eu não dormia, eu não comia, eu não tinha paz para nada, minha vida era chorar, porque o meu filho, ele era endemoniado, era legião de demônio que entrava no corpo dele, e do jeito que ele via amanhecer, eu via anoitecer. Eu e meu esposo, eu só fazia chorar. Eu chegava aqui na igreja chorando, porque eu não dormia, eu não comia. As irmãs falavam assim: irmão, você está triste? Eu falava assim: eu estou triste porque eu estou numa luta muito grande. Quando foi um dia, irmão, tem uma irmã aqui, ela pegou e falou para mim: irmã, eu vou orar, eu vou te ajudar em oração. Esse demônio vai cair por terra. Irmão, essa irmã começou a orar. Eu comecei a orar. Os irmãos oravam no rádio. Eu orava pastor junto, eu não podia vir aqui, eu fazia, acompanhava tudo que o pastor fazia aqui, eu acompanhava em casa. Irmão, esse demônio precisava de 3 homens para segurar o meu filho, e eu chorando, e a minha irmã falava assim: você tem que internar o maço, você não vai aguentar ficar com ele dentro de casa. Irmã, ele jogava tudo fora, eu não tinha paz, e eu moro na beira da rua, quantas coisas ele jogou fora, até roupa, até mufada, tudo ele jogava no meio da rua. Meu filho mais velho tinha que pular um muro para poder correr lá e pegar as coisas que ele jogava no meio da rua. E eu orando a Deus e chorando, chorando, e falava: Senhor, liberta meu filho. Eu não aguentava ver ele. As pessoas falavam assim: tem que internar ele, irmã. Tem que internar, eu não vou internar. Falei: Senhor, não deixe meu filho parar internado, que eu não vou aguentar ver meu filho no sanatório. Irmã, eu fui orando. Essa irmã foi orando. Aleluia! Essa irmã orava e que falou para mim: irmã, confia na vitória. Eu confiei na vitória. Irmã, hoje o meu filho está liberto para a honra e a glória do Senhor Jesus.
2: Espera aí, minha irmã.
8: Caiu por terra, irmão.
2: 8 anos de sofrimento.
8: 8 anos, não mais.
2: Não comia direito.
8: Não comia, não dormia.
2: Não dormia direito.
8: Não dormia. Eu não tinha paz para nada, pastor. Eu cheguei a pedir a morte a Deus. Eu falei com Deus: Senhor, me leva. Me leva, que eu não vou aguentar ver meu filho num sanatório. Aleluia, glória a Deus.
2: Participando das campanhas.
8: Hoje, participando da campanha.
2: Recebendo as orações.
8: Orando no rádio.
2: Seu filho está liberto.
8: Está liberto para a honra e a glória do Senhor Jesus.
2: Agora come, agora dorme,
8: glória,
2: agora tem paz.
8: Irmão, ele hoje, ele me ajuda a fazer tudo dentro de casa.
2: Tá liberto.
8: Ele hoje conhece tudo, irmão. Tudo que pede ele, ele sabe o que que é. Ele conhece a alimentação, ele conhece um calçado, ele sabe o que é café.
2: Seu filho está
8: me
2: liberto.
8: Ajuda. Hoje é uma bênção na minha
2: o
8: vida.
2: O diabo saiu e a paz entrou na casa.
8: Deus, o café caiu por terra e Deus me deu a vitória.
2: Dai glória, glória a Deus com ela. Que libertação tremenda. 8 anos de sofrimento, agora tem paz.
1: E tremendo, ouvintes, é aquilo que Deus está realizando na vida das pessoas. É por isso que Deus está te convidando agora para você participar desta campanha. Por quê? Ele quer abençoar a sua vida também. Talvez você me ouve agora precisando de uma cura, de uma libertação, de um milagre. Participa conosco desta campanha. Eu não tenho dúvida que Deus está te chamando, Deus está te convidando para estar conosco participando desta campanha. Nós vamos acompanhar mais testemunhos para você entender que Deus está trabalhando, Deus está operando, realizando milagres na vida das pessoas. Aumente o volume do seu rádio e vamos acompanhar mais um testemunho.
2: Procura, Jesus já tocou na sua saúde agora.
7: Coisa linda, pastor Antônio dos Santos. Aqui está uma senhora, coração grande, um problema de infecção no intestino. No momento da oração, houve a libertação e as dores e os sintomas desapareceram para a glória de Deus.
2: Irmã, qual é o seu nome?
9: Eliane.
2: Irmã Eliane, quer dizer que a irmã estava com problema no coração, é isso?
9: É. Tem um coração grande.
2: Eu coração ando, grande.
9: Eu ando, chego, fico com falta de ar. Eu fico terra roxa.
2: Mas agora, após a oração, a senhora foi liberta e os sintomas desapareceram.
9: É, não estou mais sentindo, não.
2: Está curada.
9: Eu creio, em nome de Jesus.
2: Está curada por Jesus. A mulher está chorando e não é para menos, né?
7: Inclusive, pastor Antônio, ela chegou aqui com um problema no intestino e a infecção era bem avançada, não podia colocar as mãos na sua barriga, e colocando a mão aqui no seu estômago, viu que não tinha mais a dor. Aperta aí, minha irmã. Aperta.
9: Eu não tô sentindo mais nada, não. Nenhuma dor.
2: E a irmã estava com esse problema intestinal também.
9: É.
2: Não podia nem apalpar que sentia dor.
9: Sentia dor.
2: Sumiu as dores.
7: Inclusive, pastor, ela chegou aos médicos. Os médicos fizeram a endoscopia. Há quanto tempo a senhora sofreu com esse problema intestinal?
9: Já há muitos anos.
7: Seis meses.
9: Mais de um ano.
7: Mais de um ano nessa situação. E agora, na hora da oração, as dores desapareceram para a glória de Deus.
2: Pastor. Sumiu, minha irmã.
9: Sumiu.
2: Está curada por Jesus. Vocês podem glorificar o nome de Jesus?
1: É, eu tenho certeza que Deus está te chamando. Deus está te incomodando para você estar conosco nesta sexta-feira. Venham participar. Você, ouvinte, será a próxima pessoa a testemunhar o milagre, a testemunhar o poder de Deus. Não perca, não fica de fora. Venha você, traga a sua família, traga um amigo, um vizinho, para Deus abençoar também. Nós vamos acompanhar mais testemunhos, ouvinte, porque esses testemunhos têm acrescentado a nossa fé. Esses testemunhos são provas que Deus está presente conosco nesta campanha. Vamos acompanhar mais um testemunho.
5: É milagre, pastor Antônio, essa irmã acaba de me dizer que ela chegou aqui na igreja com uma terrível enfermidade diagnosticada pela medicina. Ela veio aqui na igreja, recebeu a oração, voltou no hospital, fez novos exames e constatou que ela não tem mais nada, para a glória de Deus, pastor Antônio.
2: Irmã, qual é o seu nome?
10: Meu nome é Cleusa.
2: Irmã Cleusa, o que é que aconteceu?
10: Eu sempre estou vindo na campanha de sexta-feira. Deus usou o senhor numa revelação que tinha umas irmãs com as dores no fígado, tipo pedra no rins. Aí o que, que aconteceu? Eu fui no médico, fiz dois exames. O primeiro, o médico perguntou para mim se eu já tinha feito uma operação de vesícula. Eu falei que não. Aí pegou, ele foi e falou assim: dona Cruz, mas está constando no exame que a senhora já foi operada. Eu falei, eu fui operada? Eu falei, não. Aí passou novamente, tornei, vim aqui. Fiz outro exame, tem mais ou menos uma semana, 7 dias. Na sexta-feira passada, que também vim aqui, o senhor usou o irmão e disse que tinha pessoa aqui com problema de pedra na vesícula de novo. Eu falei, Jesus, será que já foi operada? Fui ao médico novamente, fiz outro exame. E constatou, pastor, que realmente, lá no exame, o médico novamente falou que eu já tinha sido operada das pedras da vesícula no meu...
2: Espera aí, teve algum médico que operou a senhora?
10: Não, não, teve médico nenhum que operou, não, porque lá eles perguntaram pra mim se eu tinha sido operada com as pedras na vesícula.
2: Olha aqui, ouvinte, que milagre extraordinário que Deus fez na vida desta mulher. Deus revelou que estava curando ela de pedra na vesícula. Jesus operou. E para comprovação médica, ela fez os exames. No exame consta que ela fez a cirurgia. Mas quem operou ela não foi o médico da terra. Foi o doutor Jesus.
10: Foi.
2: Curada!
10: Glória a Deus. Eu trouxe os exames temendo para comprovar. E o médico ainda botou o sinal em cima, alegando que verdadeiramente está o sinal, como se eu tivesse operada da pedra na vesícula.
2: O doutor Jesus operou e deixou a marca para o médico comprovar o milagre. Cadê o glória?
1: Que tremendo esses testemunhos. Eu tenho certeza que Deus já falou com você o suficiente para você estar conosco nesta sexta-feira. Anote o endereço: Rua Senador Pompeu, número 27, aqui no centro do Rio de Janeiro. Eu quero neste momento, ouvintes, orar por você. Eu quero pedir a Deus para abençoar a sua vida, a sua casa, a sua família, e que nada possa impedir a sua chegada aqui nesta sexta-feira. Você que pode agora, dobra os seus joelhos. Você que pode fechar os seus olhos. Você que está no trânsito, claro, não vai fechar os olhos, mas liga o seu pensamento a Deus. E eu quero agora orar por você.
11: Elevo os meus olhos para os montes, de onde me virá o socorro? 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Ore com um homem de Deus, e a bênção chegará até você.
1: Senhor meu Deus e meu Pai, é no nome do Senhor Jesus Cristo, outra vez, nós estamos aqui diante da Tua presença, clamando ao Senhor. E eu já quero te louvar, meu Deus, por tudo que o Senhor vem realizando no decorrer desta campanha. O Senhor tem feito coisas extraordinárias. O Senhor tem alcançado pessoas, Senhor, no fundo do poço. O Senhor tem curado, tem libertado, tem transformado vidas no decorrer desta campanha. Nós te louvamos, meu Deus. Ó, Senhor, pelas maravilhas que o Senhor tem realizado. Eu quero aproveitar este momento e apresentar ao Senhor a vida de cada ouvinte. Senhor, pessoas que estão aqui perto, pessoas que estão longe, acompanhando esta programação. Eu sei, ó Deus, que o Senhor já tocou em corações. O Senhor já convidou pessoas para estarem presentes conosco nesta sexta-feira. Quem sabe esta pessoa, Senhor, está sofrendo, esta pessoa que está gemendo de tanto sofrimento. Ó, meu Deus, as portas se fecharam, esta pessoa que está enferma, quem sabe oprimida, desesperada, já perdeu até a esperança de viver. Eu sei que o Senhor está falando com esta pessoa agora. Meu Deus e meu Pai, traz essa pessoa nesta sexta-feira, meu Deus. Eu sei que o Senhor já preparou o milagre. O Senhor já preparou a libertação. O Senhor vai mudar a história da vida desta pessoa. Esta pessoa, Senhor, quem sabe sonha em voltar à normalidade da sua vida. Esta pessoa que tem lutado para ser feliz, para ter paz, para ter comunhão com a família, mas o inimigo tem batalhado, o inimigo tem atrapalhado. Entra nesta casa.

0: barreiras. Quem sabe o inimigo está batalhando para impedir a chegada desta pessoa aqui nesta sexta-feira. Se o Senhor quiser, meu Deus, enviar anjos agora em cada lar, meu Pai, para trazer essas pessoas nesta sexta-feira, o Senhor pode fazer isso. Meu Deus e Pai, utiliza a nossa vida, Senhor, nesta sexta-feira, para que o Teu nome possa continuar sendo glorificado. Ó Deus, fala com o povo através da Sua palavra. Fala com o povo através dos milagres, das libertações, das maravilhas, Senhor. Que a glória do Senhor possa encher a casa e vidas serem transformadas, libertas pelo Senhor. É o que eu te peço, meu Deus, e também te agradeço no nome de Jesus.
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0: Olha, ouvintes, tenha certeza que Deus já te visitou neste momento e você vai estar conosco nesta sexta-feira. Não se esqueça, 7, 9, 11, 13, 15, ou no horário das 19 horas. É o prosseguimento da campanha Destruindo as Fortalezas.
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0: Olha, ouvintes, Deus abençoe a vida de vocês que ficaram conosco até neste momento, acompanhando esta programação. Deus abençoe ricamente a sua vida e não se esqueça de divulgar esta programação aí para a sua família, para o seu amigo, para o seu vizinho, porque este programa tem sido uma bênção de Deus dentro da nossa casa. Deus abençoe vocês, nós vamos agora aos prefixos desta emissora, retornando o som para o Estúdio C em São Paulo.
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3: 15 horas e 3 minutos.
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0: aqui, Ele quer ouvir o seu clamor. O Senhor nos trouxe aqui, Ele quer ouvir a sua súplica nessa tarde. Soberano e eterno Deus e maravilhoso Pai, fala com Ele. Peça para Ele, Senhor, peça para Ele, Senhor, eu estou em sua presença. Declare a Ele, diga, Senhor, eu vim te adorar, eu vim te glorificar. Clame, clame, clame pela presença dEle. As mulheres de fé podem me ajudar nesta oração, os homens de fé podem me ajudar nesta oração. A igreja do Senhor se ergue agora em oração, e quando esta igreja ora, o Senhor opera coisas tremendas. Eterno e poderoso Deus e maravilhoso Pai, aqui estamos, Senhor, em sua presença para te louvar. Aqui estamos, meu Deus, em sua presença para te glorificar. Ó Deus, agradecemos ao Senhor por este domingo, agradecemos ao Senhor por mais esta oportunidade que nos deu o Senhor de nós nos reunirmos em sua presença, de nós nos reunirmos para te adorar, de nós nos reunirmos para glorificar o teu santo nome, de nós estarmos, meu Deus, e adorarmos ao Senhor em espírito e verdade. Reconhecemos, meu Deus, as nossas falhas, reconhecemos, meu Deus, os nossos erros. Sim, grande Deus, nós te clamamos, meu Senhor, nós te suplicamos, ó Pai, no início deste culto, e reconhecemos que sem ti nada fazemos, que sem ti nada acontece, que sem ti, Senhor, nada é possível acontecer, mas o Senhor é quem faz, aleluia, o Senhor é quem opera as maravilhas, o Senhor é quem é digno de ser adorado, de ser glorificado. Este culto não é para nós, meu Deus, mas esse culto é para o Senhor, esta concentração é para o Senhor, a adoração é para o Senhor nesta tarde, meu Pai, e nós oramos a Ti, Espírito Santo de Deus, e declaramos, ó Pai, nós viemos aqui para Te adorar, nós viemos aqui para glorificar. Receba, ó Deus, o nosso louvor, receba, meu Pai, a nossa adoração. Sim, grande Deus, e eu creio, meu Pai, que o Senhor permitiu esta pessoa que estava aflita chegar até aqui. Eu creio, Senhor, que o Senhor permitiu esta pessoa cabisbaixa, essa pessoa triste, abatida, talvez em desânimo, ó Pai, chegar até este culto, porque hoje o Senhor tem um renovo para as nossas vidas, hoje o Senhor tem a fortaleza para aqueles que necessitam, hoje o Senhor tem um renovo espiritual para nós, Espírito de Deus, oh Espírito Santo, e é por isso nós te adoramos, é por isso que nós nos reunimos aqui para render ao Senhor graças, é por isso que nós nos reunimos aqui para render ao Senhor glórias. Oh Deus, nós nos reunimos aqui para te adorar, então vem Espírito Santo de Deus, nós te pedimos, vem Espírito Santo de Deus, nós te clamamos. O Senhor é bem-vindo aqui, meu Pai, nesta tarde, o Senhor é bem-vindo, Espírito de Deus, para mover-se em nosso meio, o Senhor é bem-vindo, Espírito de Deus, para mover-se aqui neste lugar, e aqueles que estão fracos, Pai, fortaleçam-os pelo poder de sua palavra, aqueles que estão abatidos, que o Senhor possa levantá-los, ó Deus, nesta tarde, que o Senhor possa curá-los, aqueles que estão enfermos, aqueles que entraram com dores da alma, sim, oribianda labaia, orianda lamasteri micanda labaia, vem Espírito Santo, vem Espírito de Deus, fazer aquilo que nós não podemos, vem Espírito Santo de Deus, fazer aquilo que foge da nossa limitação, vem Espírito de Deus, operar, meu Deus, de maneira gloriosa, visitando os corações, enchendo-nos com teu Espírito, e que vivamos o teu sobrenatural, Senhor, e que vivamos o teu agir, e que vivamos o teu trabalhar, e que vejamos o Senhor operar, usando, Senhor, o teu servo, pastor Wilson Siqueira, na pregação de sua palavra, usando, Senhor, todos aqueles que aqui vão ministrar os louvores, que aqui vão entoar, levar ao Senhor a adoração. Espírito Santo de Deus, nós te clamamos. Espírito Santo de Deus, o Senhor é quem tem liberdade. O Senhor tem liberdade. Essa casa é sua. Essa casa é do Senhor e nós te pedimos. Vem, Espírito de Deus, operar coisas tremendas. Venha, Senhor, operar coisas maravilhosas. Senhor, nós te clamamos. Fica conosco, Senhor. E que o Senhor faça as coisas extraordinárias em nosso meio. E quem crê e já sentiu a presença do Senhor, diz... Pode adorar ao Senhor, pode glorificar a Deus. Isso, mais forte, para Jesus, Ele merece. Iniciemos este culto adorando aquele que vive, aquele que reina, aquele que nos trouxe até aqui e aquele que está aqui presente neste lugar. Quem já sentiu a presença do Senhor aqui em nosso meio? Ele está operando, não é verdade? Tome o seu assento por um minuto, nós já vamos adorar ao Senhor. Mas antes, eu quero pedir o apoio de todos os irmãos para nós entrarmos dentro do propósito deste culto. Culto especial de domingo é um culto onde nós clamamos, onde nós recebemos as bênçãos de Deus. E se nós falamos em receber a bênção de Deus, nós também estamos falando sobre colocar a fé em ação. Quem veio colocar a sua fé em ação nesta tarde? Quem crê no seu milagre, diga glória a Deus. E eu já quero pedir a ajuda de todos os obreiros, de toda essa equipe maravilhosa, para nós passarmos a todos vocês o voto desta campanha do domingo, desse culto especial do domingo, que é o domingo dos milagres, que é o domingo onde o Senhor realiza coisas tremendas. E você vai receber este voto, e você não vai cumprir ele agora, mas você vai ouvir a palavra. E logo após a palavra, pastor Wilson Siqueira vai trazer aí um direcionamento nesse propósito. E você vai orar com o servo do Senhor, com todos os pastores que estarão aqui na frente do altar. E você vai cumprir o seu voto. Você vai colocar a sua fé em ação. E Deus é aquele que vai honrar o propósito do seu coração. Quem crê que Deus vai honrar o seu propósito, diga glória a Deus. Então aí está, os nossos obreiros vão passar até vocês, as nossas obreiras, os nossos obreiros, todos os homens de fé, as mulheres de fé, eles levarão até vocês este voto especial e você vai pegar este propósito e vai deixar ele aí guardadinho, porque pastor Wilson Siqueira, logo após a palavra, vai fazer uma oração especial. Você pega este propósito, deixe ali, já prepara, você vai ouvir a palavra, Deus vai renovar a sua fé, Deus vai fortalecer a sua fé, e no momento exato você vai colocar ali, vai depositar esse propósito, e Deus é um Deus que vai abrir portas, Deus é um Deus que vai operar o grande milagre na sua vida. Pega este propósito. Entra conosco nesse propósito aos domingos e Deus certamente vai honrar a fé, Deus certamente vai alcançar a sua família, a sua casa e todos que aqui estão presentes. Quem acredita nisso, diga glória a Deus. Vamos fazer uma oração, você que pegou o seu propósito pela família. E logo após, cantor Ivan Luiz vai louvar ao Senhor nessa tarde. Fique em pé. Vamos orar, por gentileza, fique em pé. Nós vamos clamar, neste momento, pela nossa família. E olha quantas famílias que nós temos aqui. Quem está aqui pela primeira vez com a sua família, ou quem sempre vem com a sua família, levante as suas mãos. Sempre tem um costume. Olha só, quantos irmãos presentes, sejam bem-vindos, em nome de Jesus. E a sua família não vai sair daqui sem oração, porque nós vamos orar por vocês, nós vamos orar por você que veio hoje só. Mas não se preocupe, a presença de Deus vai visitar a sua casa e a sua família também. Pegou o propósito de domingo, vamos lá, oremos ao Senhor, vamos levantar esta oração e apresentar a sua casa, apresentar a sua família, os seus planos, os seus projetos e certamente Deus irá nos alcançar. Oremos ao Senhor, soberano Deus e eterno e maravilhoso Pai, nós te clamamos, Senhor. E estamos aqui neste momento que o Senhor preparou. Senhor, a sua presença é real e notória. E o Senhor nos conduziu, ó Pai, para a preparação, Senhor, ó Deus, esse propósito. E nós oramos, meu Deus, neste propósito pela nossa família, meu Pai. Apresentamos a nossa casa, apresentamos o nosso lar. Deus, contempla, Senhor, meu Pai, os teus filhos que aqui estão. Contempla, Senhor, esta tua filha, este teu servo que aqui está, Senhor, orando, buscando e com voto, meu Deus, meu Pai, este propósito, meu Deus, diante do Senhor. Tu és um Deus que honra a fé, tu és o Deus que contempla o propósito desta pessoa que tem sofrido tantos problemas, desta família que tem sido, meu Pai, bombardeada pelo inimigo. Nós repreendemos no teu nome, Senhor, a fúria do inimigo, repreendemos, meu Pai, no teu nome, Senhor, toda seta maligna, e pedimos que a bênção do Senhor alcance a nossa família, que a bênção do Senhor alcance a nossa casa, que esse irmão, que essa irmã que está com este propósito, meu Pai, de fé diante do Senhor, que ele veja e que ele contemple as mais altas bênçãos do Senhor sobre todas as áreas da vida dele. Ó Espírito de Deus, nós te clamamos, continue a operar, continue a realizar coisas tremendas, continue, Pai, a se mover em nosso meio, ó glórias, e realizar coisas extraordinárias. Continue, Senhor, conosco neste culto e na adoração, é o que nós te pedimos e desde já te agradecemos, e quem crê diz... Adoremos ao Senhor com palmas que exaltam o Rei Jesus. Cantor Ivan Luiz, qual a oportunidade para louvar ao Senhor? Recebamos o servo de Deus com palmas bem alegre, é o Senhor Jesus.
1: Só quem tá feliz com Jesus da glória. Aleluias, glória a Deus, que maravilhas. Quero saudar a amada igreja, a noiva do Cordeiro, na gloriosa paz do Senhor Jesus. Ô glória, pode louvar a Deus com as palmas mais alegres. Aleluias. Quem tem fé que Deus vai fazer milagre na tua vida, levante as mãos e dê glória. Vamos cantar com alegria desse novo CD aí.

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Eu gostaria que a igreja toda ficasse de pé para adorar comigo ao Senhor Jesus. Esse hino é da irmã Ereni, viu? Que letra tremenda, né, irmã Ereni? Tava inspirada, hein? Quem crê que isso é Bíblia pura, essa letra desse louvor? Sem fé é impossível agradar a Deus. Sem fé jamais nós chegaremos no céu. Só através das obras não, tem que ter fé também, acreditar. Porque se não tiver fé, como vai fazer ter obra sem fé, né? A fé sem obra é morta também, como diz a palavra de Deus, né? Tem que ter os dois juntos. Mas quem crê que Deus tem um milagre hoje para você, levante as mãos e dê glória. Quem vai morar no céu, diga eu vou. Não ouvi, não ouvi, pastor Bruno. Diga eu vou. Então vamos lá. Os meninos são aí. Capricha aí, meu filho. Põe esse sanfone pra tocar. Ei, maravilha. Quem vai morar no céu, levante as mãos e dê glória. Tá bonito, hein?

cadê vocês que cantam? Vou morar no céu, vou viver no céu com meu Senhor. Quem vai? A igreja diz: eu vou.

0: vai. Cadê a igreja? Vou morar no céu, vou viver no céu com meu Senhor. Quem vai? Eu vou. Tá bonito. E deixa nós, só vai pra nós e o Salvador. É pra Jesus. Quem vai? Eu vou. Vou morar no céu, vou viver no céu com meu Senhor. Quem vai? Comigo. Eu vou. E deixa nós, só vai dar nós e o Salvador. Levante as mãos comigo. Quem vai? Há pouco. Quem vai? Eu também vou, pastor Gustavo. Deus abençoe.
1: Aleluia. Bem alegre ao Senhor. Quem está feliz com Jesus, diga glória a Deus. E é nessa alegria que eu queria falar com vocês, porque hoje é um dia especial, porque nós já estamos em contagem regressiva. Quem sabe na semana que vem, qual é o evento? Temos algum evento, uma agenda importante aqui em nossa sede mundial? Quem já sabe da novidade? Hã? Agosto Verde, quem dá glória a Deus? A grande festa, o dia de semear, no próximo sábado, dia 22 de agosto, às 14 horas, aqui na sede mundial. E quem estará conosco celebrando? 32º aniversário da Fundação Reviver. E quem dá glória a Deus por isso? Quem dá glória a Deus? Quem pode aplaudir ao Senhor por esta obra tão maravilhosa? Fundação Reviver, que hoje é o braço assistencial da Igreja Pentecostal Deus e Amor, e neste sábado, dia 22, estaremos aqui celebrando ao Senhor, agradecendo a Deus pelos 32 anos, nesse grande culto às 14 horas, presença da nossa querida presidente Marilene Miranda, presença pastor Jerry Bochar pregando a palavra de Deus, teremos também participação especial da evangelista Maria Lorena, e nós já estamos neste propósito e ansiosos para receber todos vocês que aqui estão, todos os ouvintes que estão em casa, no trabalho, e também todos os internautas neste próximo sábado aqui na sede mundial. E eu queria pedir um apoio para toda a nossa equipe especial, essa equipe maravilhosa, para nós passarmos já o propósito, porque no próximo sábado nós estaremos neste propósito e iremos deixar este voto, uma oferta especial de gratidão ao Senhor. Quem tem acompanhado nas quintas-feiras a obra social, os trabalhos que estão sendo realizados, diga glória a Deus. Então, trabalhos lindos, isso podem passar, os nossos pastores, eles vão deixar até você, para você guardar aí, trazer no sábado, dia 22, às 14 horas, nesse grande culto. Então, hoje, você pode acompanhar pelo site da Igreja Deus e Amor, pelo site da Fundação Reviver. Você pode acompanhar ao vivo, também pelo Instagram da Fundação Reviver, todos os trabalhos que hoje alcançam jovens, alcançam idosos, alcançam crianças, para a glória de Deus. E 32 anos não são 32 dias, não são 32 meses, toda esta obra foi graças ao Senhor Jesus, e quem vai agradecer ao Senhor com amor, com alegria e o coração na presença do Senhor, diga glória a Deus. Então nós esperamos a todos os pastores que estão nos acompanhando, esperamos todos vocês neste próximo sábado, essa linda festa aqui na sede mundial. E é nessa fé que eu quero convidar todos vocês para nós se colocarmos de pé e já fazermos uma oração, apresentando todos os irmãos, todas as caravanas. Teremos caravanas, teremos este culto que ficará marcado em nossos corações, participação da nossa presidente, que aqui está, nossa irmã Irene Miranda, participação de toda a diretoria, a palavra de Deus com o pastor Jerry, e eu tenho certeza que Deus vai realizar coisas tremendas. Quem crê assim, diga glória a Deus. Se coloque em pé, vamos fazer esta oração, e já vamos também, quero convidar o pastor Wilson Siqueira, que aqui vai trazer a mensagem do Senhor. Nós vamos orar pelo culto do próximo sábado, por essa grande festa, por esse grande evento que teremos, essa data tão especial, que vai ficar marcado em nossos corações, e eu quero convidar você para orar comigo neste momento, toda a igreja reunida neste propósito para buscarmos a presença de Deus. Iremos interceder pelas caravanas, todos os visitantes, e o Senhor vai nos alcançar. Olha só, e quem crê que hoje é um dia especial, diga glória a Deus. Em um dia especial, nada melhor do que uma participação especial, não é verdade? Eu quero aqui pedir um microfone à nossa presidente, que ela vai ter uma participação especial conosco. Então, vamos receber a nossa presidente com palmas bem alegres ao Senhor Jesus.
2: Glórias a Deus, aleluia! A paz do Senhor Jesus Cristo esteja com todos vocês. Estou muito feliz de estar aqui mais uma vez, servindo ao Senhor, orando ao Senhor e me alimentando da palavra do Senhor. Nós estamos no mês do Agosto Verde, é o mês da beneficência, graças a Deus. Nossa igreja é uma igreja missionária. Nós cuidamos do corpo e também da alma. Não adianta a gente cuidar só da alma e deixar o corpo perecer, não é? A fé sem obras, ela é morta. E no próximo sábado estaremos aqui num culto especial, 32 anos da Fundação Reviver. Muito tempo, né? Muita bênção, muita vitória, muita luta, mas todas vencidas em nome do Senhor Jesus. Quem será que pode trazer R$32 num envelope para ajudar a Fundação Reviver? R$32 é 32 anos. Você pode trazer R$32? Quem vai poder trazer R$32? E avisar a todos que tragam R$32. Vai ser uma benção muito grande. E o Senhor vai multiplicar. Ai, vai ser uma festa muito bonita. Deus vai falar conosco. Deus vai derramar as bênçãos dele sobre nós. Quem vier enfermo vai sair curado. Em nome de Jesus. Palmas para Jesus. Aleluia. Eu espero todos vocês, aviso os demais, R$32 no envelope para ajudar a Fundação Reviver e ajudar também a Associação Reviver Help, porque é a irmãzinha da Fundação Reviver. O que a Fundação não pode fazer, a Associação pode fazer. Água para o Nordeste. Ah, tem sido uma bênção muito grande. Temos 5 poços lá na Vila Reviver. Como gostaria que vocês conhecessem a Vila Reviver. Quem quer conhecer a Vila Reviver? Ah, agora estamos criando cabrita para dar leite para aquela criançada lá no Nordeste, criança que é raquítica, não tem alimento, vai tomar leite de cabra. Já compramos 150 pintainhas, tão grande já. Agora, em setembro, vão começar a botar e as crianças vão comer ovos. Tudo isso vocês estão ajudando a ser possível. Ah, vamos fazer uma caravana esses meses aí para vocês ir conhecer a Vila Reviver. Ah, quando eu vou lá, eu fico encantada. 15 cabritas. Já nasceu um cabritinho, uma cabritinha. Ah, que bonitinha. Ela se chama... Como é que é? Primícia. A cabritinha que nasceu chama Primícia. E vai multiplicar. De 15 vai virar 30. E logo... As crianças vão tomar leite de cabra. Ah, que bênção! Tudo isso é vocês que estão ajudando, que estão fazendo isso ser possível. As crianças vão engordar, as crianças vão ter proteína. São crianças lindas, maravilhosas, que não tinham o que comer, mas agora vão ter. Em nome de Jesus, quem vai trazer R$32 do sábado que vem? Eu quero olhar bem para você, R$32. Quem vai trazer? Se puder trazer mais, pode trazer, claro, quanto mais melhor. Daí vamos comprar mais cabritas, mais galinhas. E vai ser uma bênção muito grande. Vamos fazer uma caravana para levar todos vocês para conhecer a Vila Reviver. É uma promessa. Quem quer ir conhecer a Vila Reviver? Oh, meu Deus, eu também, que bênção, que bênção. Vamos fazer então uma caravana? Quem topa fazer uma caravana para conhecer a Vila Reviver? Oh, que maravilha! A gente vai sim. Lá no Piauí, é longinho. De avião, são duas horas e meia. Mas de carro, 3 dias? Meu Deus! Meu Deus, 3 dias de carro? Ô, Pai! Mas Deus vai abençoar que a gente vai conseguir fazer uma caravana para levar todos vocês para conhecer a maravilha que está ficando lá. Plantamos bastante capim e as cabritinhas já estão comendo capim, milho. É tão gordinha e já está nascendo os filhotinhos. Uma bênção muito grande. Muita água, muita água. Enche aqueles carros, caminhão pipa e leva lá para os quilombos, onde não tem água para beber. Estamos servindo água para aquela população toda lá. Servindo cestas básicas e ganhando almas. Já tem muita gente para batizar. Glória a Deus, aleluia. Estou muito feliz, muito feliz. Sábado que vem, todo mundo com envelopinho, R$32. Se puder trazer mais, traga. Traga, porque vai ser uma bênção. Eu quero receber o R$32 da sua mão. E Jesus vai multiplicar cada vez mais. Que Deus abençoe a cada um de vocês. Eu quero orar por vocês hoje. Para Deus dar a bênção. Para Deus multiplicar o ganho de vocês. Vocês vão ver que maravilha. Deus vai multiplicar tudo na sua despensa, a comida, o arroz, o feijão e tudo para você poder ajudar a Fundação Reviver. Deus abençoe, em nome de Jesus. Amém. Glória a Deus.
1: Glórias ao Senhor, vamos orar. Aí está a palavra da nossa presidente. Sábado, todos nós aqui já oramos e iremos interceder por esta data, e o nome do Senhor será glorificado. Oremos ao Senhor. Soberano Deus e eterno Pai, Senhor, em nome de Jesus, meu Pai, nós te agradecemos. Ó Pai, intercedemos, meu Pai, por esta obra, pelos trabalhos que estão sendo realizados. Intercedemos, ó Pai, oramos pela grande festa que teremos neste sábado, ó Pai. Sim, meu Deus, abençoa, Senhor, todos os irmãos, a multidão que virá, meu Deus, nas caravanas, todos os pastores, a família, Deus de amor, que estará reunida, Senhor, ó Deus, este sábado, dia 22, celebrando e agradecendo ao Senhor pelo 32º aniversário da Fundação Reviver, a todos que pegaram propósito, Senhor, meu Deus. Oramos pelos ministros, quem irá, Senhor, pregar, quem irá, Senhor, ó Deus, transmitir a sua palavra, pastor Jerry Bochara, todos aqueles que vão louvar. Oramos pela nossa presidente, a tua filha, irmã Irene Miranda, todas as equipes, o trabalho que é realizado. Sim, grande Deus, cremos, meu Deus, na vitória, no milagre e no mover do Senhor. Intercedemos também agora pelo teu filho, pastor Wilson Siqueira, que nesta tarde irá trazer a sua palavra. Fala conosco, Senhor, fala com a sua igreja, é o que nós te pedimos, porque estamos prontos para ouvir a sua voz, e a igreja diz: recebamos o servo do Senhor com palmas para Jesus.
3: Louvado seja Deus, Criador dos céus e da terra. A paz do Senhor, meus irmãos. A paz do Senhor, meus irmãos. Como é bom estar aqui com vocês neste lugar para adorarmos e bendizermos o nome do Senhor. E quanta gente bonita hoje aqui. Meu Deus do céu, quanta gente bonita. Desde aqui de cima do altar, para aí para baixo, todos bonitos, né? Feitos, criados pelas mãos do Senhor. Olhe para esta pessoa bonita do teu lado, pegue na mão dela, cumprimente ela e diga: que bom que você veio. Diga: que bom que você está aqui. É muito bom estar com a nossa presidente, irmã Irene Miranda, com a nossa irmã, com o nosso presidente da diretoria executiva também, pastor Milton de Almeida. Muito bom estar com o cantor Ivan Luiz, com os nossos musicistas. Deus continue abençoando a todos. Queridos irmãos, nós vamos fazer um instante de oração a Deus e já vamos meditar na palavra do Senhor logo após. Feche os seus olhos. Liga o teu pensamento em Deus agora. Eu asseguro você que o Senhor Jesus está neste lugar. E Ele está aqui para fazer grandes coisas na sua vida. Você crê nisso? Então fale com Ele neste momento. Feche os seus olhos. Ore comigo, Pai. Em nome do Senhor Jesus, nós estamos agora na sua bendita presença. Ah, como é bom estar na sua presença. Na sua presença há-se abundância de alegria. E por isto estamos felizes, porque isto já deixa claro que o Senhor está neste lugar. Pai, nós somos negligentes. Ah, Senhor, como a gente é miserável. A gente está aqui não porque somos merecedores. Isso aqui não é meritocracia. Isso aqui é graça. Isso aqui é misericórdia do Senhor manifestado sobre a nossa vida. Pai, queremos te agradecer que apesar de sermos tão negligentes, a gente reclama de tudo, a gente murmura. Mas com tudo isto, o Senhor nos ama e o Senhor continua colocando sobre nós a sua bondade. Ó Senhor, eu quero neste momento apresentar todos aqueles que vieram para cá em busca de uma resposta, em busca de algo realizado e feito pelas suas mãos. Porque até aqui estas pessoas já receberam Ó, meu Deus, o diagnóstico dos homens, da medicina, dos advogados, e nada eles podem fazer mais por estas pessoas. Eles estão agora se debruçando diante de ti, porque sabem muito bem que quando chega a impossibilidade humana, é aí que chega as suas possibilidades. E nós estamos acreditando e temos fé que o Senhor está aqui para agir em prol de cada um, Senhor. Ó Deus, tenha misericórdia e venha nos usar na ministração da sua palavra. Senhor, eu nada tenho a oferecer, mas o Senhor tem para me usar. Fica à vontade para me usar. Se for, ó Deus, da sua soberana vontade, me usa. Estou aqui como ferramenta para ser usado pelo Senhor. Meu Deus, e opera grandes sinais e maravilha sobre a vida daqueles que estão aqui presentes e também aqueles que nos acompanham agora a longa distância. Senhor, em seus lares, também nos hospitais, nos presídios, aonde estiverem, a sua presença não se limita a esse espaço, a sua presença está em todos os lugares. Abençoa a todos, ó Deus, e que haja milagres aonde esta live está chegando, aonde a nossa voz está chegando. Não que a nossa voz signifique alguma coisa, mas nós estamos falando do nome de Jesus, e o nome do Senhor Jesus é poderoso para operar. Opera, transforma, liberta e salva vidas desta tarde. Pai, nós oramos apresentando também toda a nossa diretoria deliberativa, na pessoa da nossa querida irmã presidente, irmã Ereni Miranda. Senhor, continua abençoando a tua serva. Continua, Senhor, abençoando a saúde da tua serva. Continua abençoando a família da tua serva. Continua abençoando os desejos e projetos do coração da tua serva. Abençoa a nossa irmã Débora Miranda, Senhor, juntamente com a sua querida e amada família. Abençoa, Senhor, o pastor Lorival de Almeida. Continua dando saúde ao teu servo. Abençoa também o presbítero Davi Miranda Neto, com a sua esposa, os seus filhinhos. Senhor, toda a diretoria executiva, pastor Milton, pastor Fabrício, pastor Marco, pastor Gerry, irmã Maria Josefina. Senhor, continua alcançando, meu Deus, em nome de Jesus. É o que nós pedimos, Senhor, e te agradecemos, porque eu sei que o Senhor está aqui. E eu sei que o Senhor está nos respondendo. Amém. E graças a Deus. Amém. Vocês podem dizer amém? Vamos ler a palavra de Deus, vamos? Convido os senhores para abrirem suas Bíblias. Em João, capítulo de número 11. Evangelho do Senhor Jesus Cristo, escrito pelo nosso querido irmão João, no capítulo de número 11, eu faço uso no versículo de número 21. Enquanto vocês procuram, eu quero reforçar aqui o convite para o próximo sábado. Vocês ouviram a nossa irmã Ereni Miranda fazendo esse convite todo especial para vocês estarem presentes. Tanto vocês que estão aqui na nave da igreja, como também aqueles que nos acompanham agora pela live, pelo rádio, esse convite se estende a todos, porque no sábado será um culto inédito, aonde nós vamos comemorar os 32 anos. Da obra beneficente da igreja Deus é Amor. E comemoraremos isto com alegria, com um sorriso em nossos rostos, porque até aqui o Senhor tem nos ajudado. Sim ou não? E vocês virão e trarão este presente, de R$ 32,00 para ajudar a Fundação Reviver. É lógico. Se você consegue trazer mais, pode trazer mais, toda ajuda será bem-vinda. Tragam com alegria. Vamos presentear a aniversariante do dia, que é a Fundação Reviver, juntamente também com a sua irmãzinha, como a irmã Ireni diz carinhosamente, a Associação Reviver Help. Tá certo? Todo mundo presente. Ninguém em casa neste dia. Caravanas sendo formadas de todo o Brasil, de toda a grande São Paulo, para participar deste grande evento, onde eu tenho certeza que a presença do Senhor Jesus estará aqui, aleluia, para nos abençoar. Haverá milagres, haverá libertações, haverá muitas coisas boas da parte do Senhor. Quem vai vir, diga eu. Diga eu vou vir participar deste evento. Esperamos por vocês. Quem achou a passagem bíblica citada, diga glória a Deus. Leamos que diz assim: disse, pois, Marta a Jesus: Senhor, se tu estivesse aqui, meu irmão não teria morrido. Feche os seus olhos, curve a sua cabeça. Pai, acabamos de ler a sua palavra. Venha falar conosco, Senhor. Venha falar em nossos corações. Venha falar ao nosso espírito. Que esta palavra não fique apenas na nossa memória, nos nossos ouvidos carnais, que daqui a pouco se dispersa e a gente não se lembra mais. Mas que ela penetre no coração, na alma, no espírito, e que, se necessário, nos confronta através desta palavra. Porque quando há confronto, gera reflexão, que gera arrependimento e que gera perdão de pecados. Pai, em nome de Jesus, que esta palavra não venha tão somente para nos mudar. Não queremos mudança, nós queremos transformação, Senhor. Transformação, e transformação quem dá é a sua palavra. Que todos aqui estejam atentos, não estejam dispersos. Que esqueçam agora do celular, que esqueçam agora dos problemas e que naveguem conosco na revelação que o Senhor nos dá. Em nome de Jesus. E vocês digam, Muito obrigado, minha gente, pela reverência à palavra do Senhor. Pode se assentar. Pode guardar a sua Bíblia e aplaudir o nome do Senhor com uma linda salva de palmas, porque Ele merece. Isso. Eu quero falar neste tema que o Senhor colocou ao meu coração para este culto, que é 3 enterros e uma pergunta. Jesus vai fazer o que você ainda não viu. 3 enterros e uma pergunta. Jesus vai fazer o que você ainda não viu. E para começar, eu gostaria que todos aqui imaginassem a cena. Um dia, Jesus está entrando em uma cidade chamada Naim e se depara com um cortejo saindo da cidade. Uma mãe está chorando porque perdeu o seu único filho. Jesus olha para aquela mulher e diz, em Lucas capítulo 7, verso 13, não chores. Jesus toca o esquife e ressuscita aquele jovem. A morte ali foi detida pelo poder de Deus. Depois, logo em seguida, a Bíblia relata que Jesus entra na história de Jairo. Quem não se lembra de Jairo?
4: A filha está terrivelmente doente, à beira da morte. Enquanto Jesus caminhava, chega a notícia: a menina morreu. Mas Jesus chega à casa e Marcos faz questão de registrar no seu capítulo 5, nos versos 39 ao 42, Marcos registra: entrando, disse-lhes: por que vos alvoroçais e chorais? A menina não está morta, mas dorme. Aí aquelas pessoas que estão dentro da casa começam a rir, e a Bíblia vai dizer: e riam-se dele. Porém, ele, tendo os feito sair, tomou consigo o pai, a mãe e os que com ele estavam, e entrou onde a menina estava deitada, e tomando a mão da menina, disse-lhe: Talita cumi, que traduzido é: menina, a ti te digo, levanta-te. E logo a menina se levantou, e estava, esta pois já tinha 12 anos, e assombraram-se com grande espanto. Jesus entra no ambiente da morte. Olhe para cá para você entender. Jesus entra no ambiente de luto e ele chega, parece que é irônico isso aqui, dizendo: olha, não chores, a menina não está morta, pois tem alguém morto no quarto. E as pessoas começam a rir de Jesus. Eu venho dizer para você que Jesus não é um comediante, que Jesus não é apenas alguém que entra para animar o auditório. Eu digo que os comediantes, eles produzem uma cena, faz até a gente rir por algum momento, mas depois a tristeza nos pega de volta. O que Jesus faz é para a gente rir de verdade, porque ele tem o poder de trazer a alegria de verdade, ele tem o poder de trazer a felicidade de verdade. E eu digo para muitos aqui, hoje o Senhor traz alegria para a tua vida. Você não vai rir apenas por algum momento, você vai rir pela vida toda, porque Jesus é a nossa alegria. Essa notícia certamente chegaram aos ouvidos de Marta e Maria. Certamente. Porque tudo que Jesus faz, ele não se retém ao ambiente. Vocês observem que todos os milagres que o Senhor operou até hoje aqui no Templo da Glória de Deus, o Brasil e o mundo têm notícia desses milagres. Vocês não conseguem segurar, ninguém consegue segurar a notícia de que Deus está operando. Ninguém consegue. No entanto, que a notícia do Calvário está no mundo inteiro resgatando vidas, porque tudo que Deus faz, a notícia vai longe. E o que Deus vai fazer na tua vida hoje aqui, vai longe esta notícia, vai ser testemunhado, vai ser testificado. Aleluia. Certamente, eles tomaram conhecimento, Marta e Maria tomaram conhecimento. Eles sabiam que Jesus ressuscitava mortos. Então vem a pergunta. É a pergunta que vem agora. Se elas sabiam que Jesus ressuscitava mortos, por que disseram, abre aspas, Senhor, se tu estivesse aqui, meu irmão não teria morrido? Se eles tinham conhecimento de que Jesus ressuscitava mortos, por que estavam tão desesperadas? E é aqui que começa a grande revelação de Lázaro. Elas conheciam o poder de Jesus, mas ainda não conhecia toda a extensão dele. Talvez a gente conheça o poder de Deus. Talvez a gente conheça o poder de Jesus. e a gente acha que sabe tudo. A gente acha que já temos conhecimento de tudo sobre Deus. É aí que nós nos equivocamos, porque Deus pode fazer além daquilo que nós imaginamos. Levante a sua mão e receba esta palavra, é Bíblia para a sua vida. Deus pode fazer além daquilo que você pensa ou imagina. Aleluia. João 11, 21, disse, pois, Marta a Jesus, Senhor, se tu estivesse aqui, meu irmão não teria morrido. É como se Marta estivesse dizendo, Jesus, eu sei que o Senhor pode fazer, eu ouvi o testemunho, eu sei que o Senhor ressuscita, mas eu nunca vi o Senhor fazer isso nesta situação. Aqui está uma grande lição. A nossa experiência com Deus não limita o poder de Deus. João, capítulo 11, do verso 25 ao 26, vai dizer, disse-lhe Jesus, eu sou a ressurreição e a vida. Quem crê em mim, ainda que esteja morto, viverás. E todo aquele que vive e crê em mim, nunca morrerás. Crês tu isto? Jesus perguntando a elas. Jesus não disse apenas, eu tenho uma ressurreição. Ele disse, eu sou a ressurreição. Eu sou a resposta para a tua vida. Eu sou aquele que vai transformar o cenário. Eu sou aquele que vai mudar a história. O Senhor quer mudar a tua história. O Senhor quer mudar o cenário. O Senhor quer entrar na sua família. O Senhor quer entrar no teu desespero. Levante a mão e comece a receber a presença de Jesus, a presença poderosa de Jesus em tua vida, em teu casamento, em teu trabalho, em tua família. O Senhor está entrando nesta tarde. Você crê nisto? Crê tu isto? Levante a mão então e diga glória ao nome do Senhor Jesus. A ressurreição não é somente algo que Jesus faz. A ressurreição está na própria identidade de Jesus. Não é algo que ele faz. Está em sua identidade. Eu sou a ressurreição e a vida. A gente vai entender que o que elas ainda não tinham visto, Jesus estava prestes a fazer. Ah, eu venho nesta tarde, debaixo da autoridade desta palavra vinda de Deus.

você, comece a glorificar, porque Deus está falando contigo. Deus vai fazer, Jesus vai fazer aquilo que você ainda não viu e que você ainda não presenciou. Seja na saúde, seja na vida material, seja na vida espiritual, não sei em que âmbito, mas Ele sabe e Ele vai fazer acontecer. Creto isto, aleluia. Aleluia, não havia, aleluia, feito ainda, realizado ainda, Marta ainda não tinha presenciado ainda, Maria também não, mas ele estava ali para fazer, o que elas ainda não tinham visto, Jesus estava prestes a fazer. Aí a gente vai entender que em Naim, quando Jesus está chegando e o cortejo fúnebre está saindo, a gente vai entender que em Naim havia ensinado, Jesus pode ressuscitar alguém durante o cortejo. Nós aprendemos isso ali. Nós vamos entender que Jairo também havia ensinado que Jesus pode ressuscitar alguém dentro de uma casa. Pois ele ressuscitou a filha de Jairo dentro da casa. Agora Lázaro, ele vem para ensinar algo novo. Jesus pode entrar na sepultura. Esse é o ponto central desta mensagem. Jesus estava prestes a fazer aquilo que elas nunca tinham visto. Ele pode entrar na sepultura para buscar um morto de 4 dias. João capítulo 11, verso 39. Disse Jesus, tirai a pedra. Marta, irmão do defunto, disse-lhe, Senhor, já cheira mal, porque já é de 4 dias. 4 dias. Não era mais uma enfermidade, não era mais alguém à beira da morte, não era mais um corpo que acabara de morrer, era um corpo sepultado. Talvez você esteja diante de algo que já passou do ponto em que imaginava que Deus poderia agir. Talvez você está diante de alguma coisa que você está dizendo agora é impossível para todo mundo. Agora já não tem mais jeito. Deus não chegou antes, agora não tem mais condições. Talvez você esteja diante de algo que já passou do ponto. Mas não coloque limites no que Deus pode fazer. Ele simplesmente pode fazer, aleluia, porque, aleluia, nunca viu aquilo que você nunca viu acontecer antes, Ele pode fazer na sua vida. Ele pode fazer na nossa vida. Levante a tua mão e diga, eu creio no Senhor Jesus. Diga, eu não vou colocar limites, ó Deus, do teu poder. Diga, a situação está ruim, mas eu não vou colocar limites no teu poder. O Senhor está chegando hoje, aleluia, para tirar os teus sonhos de dentro da sepultura. Quem crê nisso, levante a mão e diga, glória a Deus. Aleluia, aleluia. Não coloque limites no que Deus pode fazer, simplesmente porque você nunca viu acontecer antes. Olha o que Isaías capítulo 43, verso 19 vai dizer. O próprio Deus falando. Eis que faço uma coisa nova. Agora sairá a luz. Porventura não a sabereis. Eis que porei um caminho no deserto e rio nos ermos. Você já viu o rio no deserto? Pois é, eu também não. Mas Ele tem poder para fazer todas estas coisas. Ele tem poder para fazer todas estas coisas. Pastor, os meus filhos não têm mais jeito. Estão aprofundados nas drogas, no crime.

marginalidade, pastor, já não tem mais condições, o meu esposo, eu estou aqui na igreja agora, meu esposo está lá no boteco, pastor, enchendo a cara de bebida alcoólica, já não tem mais jeito, pastor, a minha esposa está agora no boteco, enchendo a cara de bebida alcoólica, já não tem mais jeito. Pois é, você está se deparando hoje com uma palavra que vem ao seu coração para dizer, aquilo que você já sepultou, o Senhor está aqui para tirar de dentro da sepultura, porque Ele tem poder de fazer isto. Aleluia! Bom, Jesus vai fazer o que você ainda não viu. A gente se limita ao que a gente já viu. A gente se limita àquilo que os nossos olhos já enxergaram. Ah, eu já vi um paralítico andar. E a gente se contenta. Ah, eu já vi um morto ressuscitar. E a gente se contenta. Aí vem Jesus um dia mais tarde, pastor Milton, e fala para a comitiva dizendo, olha, aquele que crer em mim, farão as obras que eu faço. E farão maiores ainda. Agora eu pergunto, que obra é esta que a gente ainda não conhece? Pois, tirar um morto de dentro da sepultura, isso não é grande? Isso é grandioso. Ainda com 4 dias, isso é extremamente grandioso. E ele vai dizer que a gente vai fará obras maiores ainda, aqueles que creem nele. Ele está dizendo para mim, não existe nada que coloque limite. Eu estou aqui para operar. Eu estou aqui para fazer. E aqueles que creem em mim, receberão nesta tarde. Ele está aqui para operar na tua vida o impossível. Oh, aleluia! Você pode levantar as mãos aí em cima e adorar o nome dele. Oh, aleluia! Adore! Adore o nome dele, aleluia, porque ele é poderoso. Aleluia! A gente vai entender dentro do texto, do versículo que nós lemos. A nossa limitação, a gente vai entender que a nossa limitação é medir o tempo, tudo é medido. A gente tem horas para levantar, a gente tem horas para ir para o trabalho, a gente tem horas para almoçar, a gente tem horas para estudar, a gente tem horas para tudo, para dormir, para levantar, enfim. A gente mede o tempo. Nosso tempo é medido, é cronometrado. Eu estou aqui e meu tempo está sendo cronometrado. É medido. A nossa limitação é medir o tempo. Agora a dele é diferente. A dele é governar o tempo. Oh, aleluia. Aleluia. Ele não está dentro do nosso tempo, ele governa o tempo. Ele sabe o que está fazendo. Ele sabe o que está fazendo. É nós que não sabemos o que está acontecendo, mas Ele está operando. Você não está sozinho, você não está sem resposta. Ele sabe o que está fazendo. Nós somos limitados pelo relógio. A gente precisa chegar antes. Precisamos chegar antes, precisamos agir antes, dependendo da situação. Precisamos resolver enquanto existe tempo. Muitas vezes pensamos, se Deus não fizer agora, não vai fazer mais. Mas Jesus está, aleluia, limitado. Jesus não está limitado pelo nosso relógio. Nosso relógio não limita Ele. Senhor, ó, tem que ser tal hora, hein? Eu estou pedindo agora de manhã, à tarde eu já quero resposta. E tem pessoas que saíram da presença de Deus
porque se dizem decepcionadas, porque eu pedi e Deus não me respondeu. Querido, querida, Ele não se limita ao nosso relógio, Ele tem o tempo dEle, Ele age dentro do tempo que Ele está governando, Ele sabe o que está fazendo. Se você pediu agora e não receber até o final deste culto, não significa que Ele te desprezou. Ele vai fazer, Ele vai fazer, Ele vai fazer. Chegará a hora que Ele vai fazer. Aleluia! Aleluia! Olha só em João capítulo 11, do verso 5 ao verso 6. Ora, Jesus amava a Marta e a sua irmã e a Lázaro. Ouvindo, pois, que estava enfermo, ficou ainda 2 dias. E aí alguém vai dizer, que amor é esse? Meu colega, meu amigo está doente e eu ainda demoro para ir visitá-lo. Que amor é este, hein? Pois é, Jesus, ele demora 2 dias no lugar onde estava. Observe, Jesus amava aquela família e mesmo assim demorou. Isso nos ensina algo poderoso. Quem quer aprender? Levanta a mão e diga, eu quero. Isso nos ensina algo poderoso. Demora não significa ausência de amor. Memória não significa ausência de amor. Ah, demorou. Deus não me ama porque Ele demorou. Ah, Deus não me ama porque Ele não me respondeu, porque Ele me ignorou. Deus não ignora ninguém, Deus não deixa ninguém sem resposta. O que a gente precisa entender é que Ele governa o tempo, nós estamos no tempo e Ele está governando o tempo. Se Ele não chegou hoje, Ele vai chegar amanhã, Ele vai chegar semana que vem, Ele vai chegar o ano que vem, mas a resposta virá, a resposta virá. Aleluia. Aleluia. Às vezes você está perguntando, por que Jesus não chegou antes? Essa é a resposta que nós fazemos. Essa é a pergunta que nós fazemos. E Deus, aleluia, e Deus pode estar preparando você para descobrir. A gente faz uma pergunta e Deus nos prepara para descobrir. Eu não precisava apenas chegar antes, eu queria mostrar que posso chegar depois. É isso que Ele quer nos ensinar. Ele está dizendo, eu não preciso chegar antes, eu só quero te mostrar e te ensinar que eu, só Ele pode, eu posso chegar depois. Se nós não chegarmos antes de uma situação acontecer, a gente não consegue evitar. É inevitável, vai acontecer. A gente não consegue deixar, a gente não consegue se atrasar para resolver alguma coisa. O atraso pode complicar a vida de muitas pessoas, mas com Ele não. Ele pode chegar depois, ainda que esteja no caos, Ele vai estabelecer ordem a um caos, porque Ele é desse jeito, Ele é poderoso. E eu estou falando com vidas hoje aqui, que talvez esteja num estado catastrófico, dizendo, não tem mais jeito, mas a palavra está revelando, tem jeito, para Ele tem jeito, para Ele tem jeito, para Ele não tem jeito, para mim e para você, mas para Ele tem jeito. Aleluia, para Ele tem jeito. João 11, 40, capítulo 11, verso 40. Jesus vai dizer: disse-lhe Jesus, Jesus olhando para as duas irmãs que estão vivendo o luto, que já havia sepultado o irmão, o ente querido. Jesus está olhando para elas e elas fazendo questionamentos, questionando: ah, se o Senhor não estivesse aqui, se o Senhor estivesse aqui, meu irmão não teria morrido. Ah, se o Senhor estivesse aqui, aonde estava o Senhor, hein? Por que demorou tanto, hein? Por que não chegou antes, hein? Por que não veio antes, hein?
Pois é, uma série de questionamentos. E Jesus olha para ela no capítulo 11, no verso 40. Disse-lhe Jesus: não te hei dito que se creres, verás a glória de Deus? Tem alguém que crê hoje aqui? Tem? Quem crê aqui? Quem crê? Então você tem uma chave. Você tem uma chave. É notório que aqui na terra nós precisamos de chaves para abrir portas. A gente precisa de senha. Hoje está um pouco mais avançado. Tem até a questão facial, que você coloca a face e abre. Mas precisa de algo para abrir. Fica esclarecido isso, que você não consegue acessar uma porta se você não tiver a senha, se você não tiver a chave, ou se você não tiver um cadastro. Ou a digital. Precisa. E Jesus está dizendo: a igreja tem uma chave. E essa chave abre o quê? Abre a glória de Deus. E qual é o nome dessa chave? O nome dessa chave é fé. Quem tem fé aqui? Quem tem fé? A fé abre a glória de Deus. A fé abre a glória de Deus. Essa igreja crê? Então a glória de Deus está aberta aqui nesta tarde. Vocês verão a glória de Deus aqui nesta tarde. Aleluia. Se crê, verás a glória de Deus. O relógio estava dizendo: acabou. O cenário dizia: acabou. Afinal, o enterro já havia sido feito. Já tinha alguém na sepultura, já tinha uma lápide e lá estava escrito: aqui jaz Lázaro. Aqui jaz Lázaro. A pedra dizia: acabou. Oh, aleluia. O cheiro dizia: acabou. O cheiro era horrível. Já estava em decomposição, já estava se decompondo. O cheiro dizia: acabou. Mas Jesus ainda não havia dito a última palavra. Jesus tem a última palavra. A última palavra vem dele. O cenário pode estar dizendo: acabou. A circunstância está dizendo: acabou. Os médicos estão dizendo: acabou. Os advogados estão dizendo: acabou. Mas hoje Jesus chega aqui dizendo: ei, eu tenho a última palavra. Aleluia. A gente vai aprender. Jesus pode chegar depois, sim, ele pode, mas nunca chega tarde demais. Nunca ele chega na hora exata. Ele não chega tarde. Ele pode chegar depois, ele pode, é ele, pronto. Ele tem poder para tudo. Ele tem poder para tudo. A gente não tem o poder de falar determino, profetizo, a gente não tem poder de falar isso, mas ele tem poder de falar: eu posso, eu faço. Ele é o grande eu sou, ele está aqui. Existe uma diferença, olha para cá. Existe uma diferença entre chegar atrasado para nós e chegar depois para Deus. Existe uma grande diferença entre chegar atrasado para nós, porque se nós atrasarmos, a situação já aconteceu. E a gente não pode fazer mais nada, a gente está limitado. Aconteceu, aconteceu. Não podemos fazer mais nada. A gente está dentro das limitações. Existe uma grande diferença entre chegar atrasado para nós e chegar depois para Deus. Para nós, depois pode significar perda. Para Jesus, depois pode ser o cenário de uma manifestação ainda maior da glória de Deus.
Aleluia, aleluia. O depois para Jesus é uma revelação maior ainda da glória de Deus. Porque tem muita gente que vai olhar e vai dizer, mas eu não estava morto, mas não ia morrer, mas eu estava perdido, mas não tinha mais jeito. Pois é, mas Jesus chegou, meu irmão. Mas Jesus chegou, minha irmã. Mas Jesus chegou, igreja. E quando Jesus chega, a coisa muda. Aleluia. Quem crê que Jesus já chegou hoje aqui? Se Ele chegou, as coisas mudarão a partir de agora. Aleluia. João 11, do verso 14 ao 15. Então Jesus disse-lhe claramente: Lázaro está morto, e fogo por amor de vós, de que eu lá não estivesse, para que acrediteis, mas vamos ter com ele. Jesus sabia que Lázaro estava morto. Jesus sabia que havia já 4 dias. Jesus sabia que o corpo estava dentro da sepultura. E mesmo assim Jesus disse, vamos ter com ele. Sabe o que isso revela? Jesus sabe o que está fazendo. Jesus sabe o que está fazendo. A gente fica tão preocupado dizendo, e agora? O que vou fazer? O que vamos fazer? Ah, não tem mais jeito. Ah, não vai ter solução. Mas Jesus sabe o que está fazendo. Jesus está dizendo, eu vou ter com ele. Eu vou ter com ele. Está morto, Senhor, mas eu vou ter com ele. Aleluia, aleluia. Quando Jesus decide ir ao lugar da sua dor, preste atenção nisso aqui. Quando Jesus decide ir ao local da sua dor, nenhuma condição daquele lugar consegue impedi-lo. O Senhor sabe aonde está o teu sofrimento. O Senhor sabe aonde está a sepultura dos seus sonhos. O Senhor sabe aonde está a dor que você carrega. O Senhor sabe aonde está o problema que você tem. E nada vai impedir Jesus de chegar a este lugar hoje aqui. Ele está aqui para visitar o lugar da dor. Ah, quantas noites sem dormir. Quantas lágrimas rolando no travesseiro. Eu não vejo, ninguém vê. O pastor não vê. Os membros da igreja não vê, mas ele está vendo e ele sabe aonde está, e ele está dizendo, hoje eu vou ter com ele. Aleluia. Se estivesse aqui, a frase da nossa limitação, João 11:32. Tendo pois Maria chegado onde Jesus estava e vendo-o, lançou-se aos seus pés, dizendo, Senhor, se estivesse aqui, meu irmão não teria morrido. Quantas pessoas carregam esta frase parecida? Quantas pessoas dizem, se estivesse aqui, não tinha acontecido. Se eu tivesse chegado antes, se alguém tivesse percebido antes, se a oportunidade não tivesse passado. Mas Jesus não fica preso ao ser. Jesus trabalha no agora. Jesus não fica preso ao ser. Jesus está trabalhando agora na tua vida. Jesus está trabalhando agora na tua saúde. Eu estou debaixo desta autorização do Espírito Santo para dizer, Jesus já está trabalhando na sua saúde agora. Jesus já está trabalhando agora na tua casa. Jesus já está trabalhando agora nos teus sonhos que foram frustrados. Jesus já está trabalhando agora nos teus projetos. Jesus já está
trabalhando agora em tudo aquilo que você planejou. Você acredita nisso? Ele não está preso ao ser. Ele é de agora. Ele é do agora. Ele é do agora. João 11:43. E tendo dito isto, clamou com grande voz: Lázaro, sai para fora. Jesus não fez uma oração desesperada diante da multidão. Jesus não ficou desesperado diante da situação. Ele deu uma ordem. Ele dá uma ordem naquele momento. Aleluia. E a morte teve que ouvir a voz dele lá dentro da sepultura. Ele tem poder. Ele tem poder. Ele tem poder. O meu nome não pode fazer nada. Eu sou pequeno, nós somos pequenos, nós somos tão debilitados, nós somos tão carentes, mas está conosco aquele que pode. O maior está conosco, ele é grande. Aleluia, a morte tem que escutá-lo. A morte tem que ouvi-lo. Aleluia. E o morto ouviu a voz daquele que é a própria vida. Lázaro está lá 4 dias. O corpo já cheirando mal. Estava se decompondo. Irmãos, um cadáver, o cheiro é horrível. Começa a se decompor, é horrível. Imagina, os médicos não deram jeito na enfermidade de Lázaro, até lutaram, porque não é pecado procurar o médico. O médico lutou, mas não conseguiu. Infelizmente, não conseguiu segurar a vida de Lázaro. Morre. Tem o luto, a família chorando, e cadê Jesus, hein? Cadê o amigo da família, hein? O cortejo fúnebre vai sepultá-lo, sepultam ele, e agora faz 4 dias que ele está dentro de uma sepultura, sua pele já está toda dilacerada, sendo já comido pelos bichos. E aí que a gente olha assim e fala, agora já era. Tem mais jeito não. E Jesus chega dizendo, ei, tira a pedra aí, vai. Pode tirar essa pedra aí, vai. Arrasta essa pedra aí, vai. E aí eu fico perguntando, pastor Milton, por que que Jesus mesmo não tirou a pedra? Por que que ele não pediu para um dos discípulos tirar a pedra? Ele olha para Maria, para Marta e diz, tirem a pedra. Tem pedra que ele tira por nós. Mas tem pedra que a gente precisa tirar. Tem pedra que ele arranca do nosso caminho. Agora tem pedra que a gente tem que arrancar. Qual é a pedra hoje? Daqui a pouquinho eu vou falar sobre ela. Qual é a pedra hoje que o Senhor quer que você tire, hein? Estava já em decomposição. Mas quando ele grita do lado de fora, ele ordena, Lázaro! Ele não diz, morte, faz um favor aí. Libera, não. Ele diz, Lázaro, venha para fora, meu amigo, venha. E as pessoas atônitas, olhando, dizendo o que vai acontecer, e daqui a pouco está a figura de um cadáver saindo, andando para vir ao encontro da vida. Porque quem estava chamando ele era a vida. A morte não tem poder contra a vida. Jesus é vida. Jesus é vida. E é ele que está chamando hoje você. Ele está te chamando aqui hoje.
Tem gente aqui que está dizendo: eu queria morrer, a morte é a minha solução, eu vou me matar. E o diabo está dizendo: se mata, porque para você não tem mais jeito, você tem que morrer. Não, você não precisa morrer, você precisa da vida, você precisa da vida, e a vida está aqui, Jesus está aqui.

Aleluia! A voz de Jesus atravessa aquilo que nós chamamos de fim. É o fim. A sepultura era o fim, a pedra era o fim, aquilo era o fim. Do lado de dentro, a voz humana já não era mais ouvida. Só que a voz de Jesus ultrapassa aquilo que para nós é o fim. Você não entendeu ainda. A voz de Jesus vai ultrapassar onde você já colocou o fim. Aleluia. Aleluia. A perda não era o problema de Jesus. A pedra também não. Não era problema. A morte não era o problema de Jesus. João, capítulo 11, verso 41. Tiraram, pois, a pedra de onde o defunto jazia. A pedra representava tudo aquilo que separava aquela família daquilo que havia sido perdido. Ali estava o limite. Mas para Jesus, a pedra não era uma barreira definitiva. Era apenas algo que precisava ser removido. Talvez exista uma pedra diante de alguma área da sua vida hoje aqui que precisa ser removida. E aqui eu quero falar sobre ele. Qual pedra é esta? O medo. Tem gente que tem medo. Tem medo de ser feliz. Tem medo de sorrir. Tem medo de tomar decisão. Tem gente que carrega esta pedra a vida toda. O medo da morte. O medo do inferno. Eu venho dizer para você que tudo isso vai ser removido. Porque você não precisa ter medo da morte. Porque Jesus é vida e vida com a E não só para esta vida aqui. Um dia o nosso corpo vai descer à sepultura sim. Só que a gente não precisa ter medo nem da morte. Por quê? Porque quando a morte vier, é apenas um ingresso para estarmos com Ele eternamente. Se você tiver Jesus, não precisa ter medo do inferno. Porque Ele é o nosso resgate. Qual é o medo? Qual é a pedra, hein? É o medo que precisa ser removido hoje aqui. É a culpa. Tem gente que carrega esta pedra desde a infância, a culpa. Se culpa. Mas o Senhor está aqui hoje para tratar a sua vida sentimental, emocional, psicológica. Ele está aqui para tratar. E essa culpa, esta pedra, será removida hoje. Outra pedra é o pecado. Ah, o pecado é uma pedra terrível. O pecado limita o nosso relacionamento com Deus. O pecado coloca uma separação entre nós e o nosso Deus. Mas não precisa ter medo desta pedra também. Sabe por quê? Porque Jesus está aqui para remover com o seu precioso sangue. O sangue de Jesus perdoa pecado. O sangue de Jesus elimina o pecado. Qual é a pedra, hein? Tem outra, a incredulidade. O Senhor está aqui para arrancar a incredulidade. O Senhor está aqui para arrancar a dúvida. O Senhor está aqui para se revelar nesta tarde na sua vida, dizendo: me conheça, porque eu sou o Senhor que sara, que salva e que leva a morar no céu. Qual é a pedra, hein? A pedra da decepção. Gente que carrega o peso da decepção, tantas decepções na vida, nada dá certo, tudo que quer fazer não consegue, porque a decepção chega primeiro. Mas Jesus está aqui hoje dizendo: essa decepção vai sair, porque eu estou aqui dizendo: tira a pedra, tira a pedra, tira a pedra!
Pedro, a desistência, o trauma, a falta de esperança. Qual é a pedra? Jesus está dizendo, tirai a pedra. Você fica dizendo, Deus me abandonou, mas tem uma pedra aí. Tira a pedra. Tira a pedra que você vai ver a glória de Deus. Tira a pedra que você vai ver a presença de Deus. Tira o pecado hoje. Tira tudo que está separando você da presença de Deus. E comece a viver na totalidade com Ele. Porque Ele está aqui dizendo, eu estou aqui. Eu estou aqui. Eu estou aqui para fazer acontecer na tua vida. Mateus 28:2 conta a história do dia que Jesus ressuscitou. E vai dizer, eis que houve um grande terremoto, porque o anjo do Senhor descendo do céu, chegou removendo a pedra da porta e assentou-se sobre ela. A pedra pode ser grande para você, isso deixa claro. A pedra pode ser enorme para você, isso deixa claro. Mas não é grande demais para Deus. Deus vai remover esta pedra hoje aqui. Levante a mão e diga, remova as pedras da minha vida, Senhor. Diga, eu estou disposto a ver essa pedra ser removida. Jesus não apenas ressuscita, o texto vai deixar claro. Ele tira da sepultura. Aqui está uma das partes mais poderosas de Lázaro. Jesus não apenas devolveu a vida. Jesus mudou o homem ao sair da sepultura. João 11:44. Vem ele, saindo, atado, e todo mundo está dizendo, como que está a pele, hein? Como que está a fisionomia dele? 4 dias lá, não é possível. E Jesus vai dizer, desatai-o e deixai-o ir. E alguém vai desenrolar, e quando começa a desenrolar, ei, a pele de Lázaro estava mais bonita do que foi antes. Porque o que ele faz é perfeito. O que ele faz é perfeito. Levante a mão para receber esta palavra aqui. O que Deus vai fazer no teu casamento é perfeito. Ei, o teu casamento será melhor do que já foi. Ele vai trazer na sua vida outra lua de mel. Com a mesma esposa. Com o mesmo esposo. Ele vai trabalhar na sua vida. Ei, o que Deus vai fazer na sua saúde é grande. Você recebe? Estava uma pele de bebê, uma pele perfeita. E o defunto saindo, João 11:44. E o defunto saiu tendo as mãos e os pés ligados com faixa. E o seu rosto envolto num lenço. Disse-lhe Jesus, desligai-o e deixai-o ir. Há pessoas que receberam a vida, mas ainda estão amarradas. Tem pessoas que receberam a vida e ainda continuam atadas. Mas Jesus está dando uma palavra, não é a minha palavra. A minha palavra não significa nada, mas é Ele que está dizendo, desligai-o e deixai-o ir. Ele vai te desatar hoje aqui, Ele vai te desamarrar hoje aqui. Você talvez venha à igreja há tanto tempo, mas ainda está preso no adultério, ainda está preso na fornicação, ainda está preso nos vícios, ainda está preso nas coisas erradas, mas chegou a tarde em que Jesus vai te desatar. Desatai-o e deixai-o ir. Ele está arrancando hoje tudo aquilo que está amarrando a sua vida. Aleluia. Tem pessoas que já encontraram a vida, mas ainda estão atadas, estão amarradas. Saíram da sepultura, mas ainda carregam faixas.
E Jesus diz à igreja hoje: desligai-o e deixai-o ir. O evangelho não é apenas tirar alguém da morte espiritual, é conduzir essa pessoa para uma nova vida. E é com isso que Paulo registra em 2 Coríntios capítulo 5 e verso 17. Assim que se alguém está em Cristo, nova criatura é. As coisas velhas já se passaram e eis que tudo se fez novo. Ele quer dar coisas novas para você hoje aqui. Tudo que Ele faz é novo. Ele não dá resto para ninguém. É coisa nova que Ele vai fazer na tua vida. É vinho novo que Ele vai colocar na sua vida. Você pode levantar as mãos e glorificar a Ele. Jesus vai fazer o que você ainda não viu. Talvez você tenha visto Deus fazer coisas grandes, mas não use o seu passado para colocar um teto no futuro de Deus. As irmãs de Lázaro conheciam os testemunhos, mas ainda não conheciam aquele testemunho. Elas conheciam que Jesus ressuscitou a filha de Jairo, o filho da viúva de Naim. Mas chegaria o ponto que, se fosse aqui na nossa igreja, que a gente abre a oportunidade para testemunho, se alguém fosse entrevistar Marta no posto volante e alguém dissesse: "Mãe Marta, o que a senhora tem para falar de Jesus?", ela iria dizer: "Ei, eu tinha escutado muitas coisas sobre Ele. Eu tinha escutado que Ele ressuscitou um morto em pleno cortejo funeral. Eu tinha escutado que Ele havia ressuscitado a filha de um homem muito importante e de relevância, chamado Jairo. Mas até o então não tinha acontecido na minha vida, mas depois aconteceu." E o que aconteceu, irmã Marta? O meu irmão estava 4 dias na sepultura. Já não tinha mais jeito, mas quando ele chegou na minha casa, o meu irmão saiu da sepultura. Está preparado para contar aquilo que você ainda não viu? Vai acontecer na sua vida. O que que você precisa, hein? Talvez você vê um monte de gente recebendo milagres, mas você ainda não contou, você ainda está vivendo no sofrimento. Jesus está dizendo: eu estou hoje aqui para fazer você viver algo que você ainda não viu. Quem recebe isto aqui? Quem recebe? Você vai contar. Você vai testificar aquilo que os seus olhos ainda não enxergaram. Você vai contar, aleluia. Elas tinham visto Jesus ressuscitar, mas nunca tinham visto Jesus chamar alguém para fora de uma sepultura depois de 4 dias. Não, nunca tinham visto. Elas achavam que Jesus tinha o poder apenas de ressuscitar quando estava fora da sepultura. A sepultura se tornou ali o limite. Agora já não tem mais jeito, nem para Jesus tem mais jeito. Já foi sepultado. E Jesus chega naquele lugar dizendo: ei, não é só a morte que eu resolvo. Eu resolvo tudo. Tudo que estiver complicando a sua vida, eu posso resolver. Não é só quando o corpo está fora da sepultura que eu ressuscito. Eu ressuscito quando está dentro da sepultura também. Tudo aquilo que é limite na nossa vida, Ele chega rompendo os limites e dizendo: eu sou o Senhor. Agora é comigo. Quando vocês não conseguem, deixe para mim. Porque eu vou fazer, eu vou operar. E Ele está operando na sua vida. Deixa eu ver quem recebe isto aqui. Aleluia. E eu vou concluir esta mensagem. No clímax, a voz que a sepultura não conseguiu calar. Imagine aquele momento.
A pedra é retirada. O cheiro da morte está no ao ambiente. Exalou. E todo mundo está dizendo, tampa o nariz aí porque o negócio está feio. Exalou. Jesus está de frente com um caos instalado. Todos estão olhando. Ninguém sabe como aquilo vai acontecer, porque a gente não precisa entender o trabalhar de Deus. Tem horas que a gente fica perguntando, Senhor, o que, que o Senhor está fazendo? De que jeito, Senhor? E às vezes a gente quer dar aquela ajudinha, né? Faz desse jeito, Senhor. Senhor, se o Senhor fizer assim. Não precisa, não precisa. A gente não precisa entender que horas Deus vai chegar. Ele não precisa nos informar. A única coisa que a gente precisa saber, a única coisa que a gente precisa ter é confiança. E ainda que esteja na sepultura, tem alguém dizendo, eu louvo a Ele, porque Ele ainda vai chegar. Ele ainda vai chegar. Ele ainda vai chegar. Isso aqui não é problema para Ele, não. É problema para nós, mas para Ele não é. Aleluia. Ninguém sabe como aquilo vai acontecer. Então Jesus levanta a voz e, tendo dito isto, chamou com grande voz, dizendo, Lázaro, sai para fora. A Bíblia diz, o defunto saiu. Jesus não precisou entrar na sepultura para vencer a morte. A morte precisou ouvir a voz de Jesus. Talvez o que você precisa nesta tarde não seja uma explicação. Talvez você precise ouvir a voz de Cristo chamando você para fora, para viver uma nova vida, para viver a esperança do Calvário. Aleluia! Aleluia. Tem ovelha dele aqui? Tem. Lázaro era uma ovelha dele. Quantas vezes, hein? Era um lugar que Jesus gostava de repousar. Porque todo lugar que Jesus ia era só cobrança. Senhor, eu quero. Senhor, eu preciso. Tem misericórdia de mim? Todo lugar. Mas a casa de Lázaro era diferente. Lá não tinha ninguém pedindo. Lá tinha alguém preparando cama para Jesus descansar. Lá tinha alguém preparando uma bacia com água para Jesus lavar os pés. Era um lugar que ele ia ficar tranquilo. Era um lugar onde ele passava para descansar. Era um lugar de repouso para ele. Era um lugar onde ele era recebido. Sem cobranças. Às vezes a gente só fica, Senhor, me dá, Senhor, me dá, Senhor, me dá. Mas nessa tarde aqui é diferente. Esse povo veio para agradecer, não veio? Veio para receber Jesus, não veio? Esse povo veio para receber Jesus, hein? Ele está aqui para ser recebido hoje. Deixa eu ver quem quer receber Jesus gostoso na sua casa. Deixa eu ver. Lázaro sentava e ouvia Jesus. Maria tinha o costume de sentar aos pés. Marta era a mais atarefada, a mais preocupada da família. Mas Maria não. Maria gostava de dar atenção para Jesus. Maria gostava de escutar. Eram ovelhas de Jesus. E é interessante, porque Jesus vai dizer, em João 10, 27 e 28, as minhas ovelhas ouvem a minha voz, e eu conheço-as, e elas me seguem, e dou-lhes a vida eterna, e nunca hão de perecer, e ninguém as arrebatará das minhas mãos. Lázaro está na sepultura, e daqui a pouco o seu espírito volta ao corpo. E ele começa a ouvir alguém dizer, Lázaro,
venha para fora. E Lázaro logo se desperta e diz: espera aí, é o meu pastor, é o meu amigo, eu preciso atendê-lo. Ei, tem ovelha aqui hoje? Tem? Ouça a voz de Jesus te chamando para fora hoje. Jesus está te chamando para viver uma nova vida, uma vida sem pedra atrapalhando, uma vida sem nada ofuscando o seu relacionamento com Ele. Ele está do lado de fora desta podridão, talvez, que você está vivendo, e dizendo: vem, vem, vem, vem, vem, vem, vem, vem, vem, porque eu tenho vida para te dar.

0: Eu finalizo aqui. O fim que não é o fim. Marta pensou, Jesus precisava chegar antes. Maria pensou, Jesus precisava ter chegado antes. Mas Jesus mostrou que não estava limitado ao antes. Nem Naim mostrou que Jesus ressuscita sendo levado para o cemitério. Jairo mostrou que Jesus ressuscita quem acabou de morrer. E Lázaro mostrou que Jesus entra no território onde o homem já declarou: não há mais jeito. Era um território declarado, aqui já era, acabou. Jesus entra nesse território. Qual que é o território hoje da sua vida, hein? Aonde você está dizendo ou te disseram que não tem mais jeito? Para Marta e Maria era sepultura, era um cemitério. Mas Jesus entrou nesse território onde eu e você não consegue dar jeito e deu jeito. Ele está aqui hoje para entrar nesse território. Eu não sei o que é, mas Ele está aqui para entrar hoje neste território e mudar esta história. Só para quem acredita, vai levantando a mãozinha assim e diga: entra, Senhor. Entra, Senhor, nos lugares mais sombrios da minha vida. Diga: entra, Senhor, entra. Entra na dor da minha alma. Diga: Senhor, entra. Entra na dor das minhas emoções. Diga: Senhor, entra. Entra, Senhor, entra. Entra onde todos estão dizendo que não tem mais jeito. Ele está entrando. Só para quem recebe isto aqui. Ele está entrando. Não é à toa que você veio para cá. É o Espírito Santo que te trouxe. Não é à toa que você está acompanhando esta transmissão. É o Espírito Santo que te colocou nessa transmissão. Ele está chegando no território aonde foi declarado o fim. Para mostrar que o fim não é o fim. Aleluia. O fim não é o fim. Jesus vai fazer o que você ainda não viu. Se Ele não chegou antes, não conclua que Ele não vai chegar. Ele vai chegar. Se a situação morreu, continue crendo. Se foi sepultada, continue esperando. Se colocar uma pedra, saiba que Jesus ainda pode mandar tirá-la. E eu concluo com Filipenses capítulo 1, verso 6.
1: Aquele que supre a semente ao que semeia e o pão ao que come, também lhe suprirá e aumentará a semente e fará crescer os frutos da sua justiça. 2 Coríntios 9:10. 2026, o ano do renovo.
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7: 16 horas e 56 minutos.
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1: Olha, ouvintes, que a graça, a paz e o amor de Deus continue reinando em vossos corações. Quem tem o imenso prazer de falar com vocês é o seu irmão em Cristo, Pastor Antônio dos Santos. Este programa, ele tem como órgão oficial da Igreja Pentecostal Deus e Amor, que tem o seu fundador, o nosso saudoso missionário Davi Miranda. Na presidência, na direção geral, está a cargo da serva de Deus, a nossa irmã Erini Miranda. O Templo da Glória de Deus está localizado na Avenida do Estado, 4568, Liberdade, São Paulo, capital. E a nossa sede estadual aqui do Rio de Janeiro está localizada na Rua Senador Pompeu, no número 27, bem aqui no centro do Rio de Janeiro. Lembrando a todos, nós temos cultos aí em 6 horários, 7 da manhã, 9, 11, às 13, 15 e também no horário das 19 horas. Quero desejar a todos uma excelente tarde, muito abençoada, na presença do nosso Deus.
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1: Deus abençoe, ouvinte, você que está agora ligadinho conosco no programa Voz da Libertação. Passando aqui para falar com vocês de um trabalho de excelência que a Igreja Deus e Amor, a Fundação Reviver, a Associação Reviver Help Deus e Amor tem realizado em todo o Brasil, e o Rio de Janeiro não fica de fora. O Rio de Janeiro tem abraçado a causa do Senhor. Além de pregar a palavra de Deus, nós temos levado também o pão para aquela mesa que está vazia. Nós temos procurado colocar o alimento naquela dispensa onde não tem. É, a Fundação Reviver, ela realiza 3 cultos todas as quintas-feiras aqui na nossa sede estadual, no horário das 9 da manhã, às 15 e também no horário das 19 horas. São 3 cultos onde a palavra de Deus, ela é transmitida na sua essência. A nossa equipe está atuando aqui, orando por você, orando pela sua família, conscientizando a todos da importância deste trabalho. E olha, ouvintes, as pessoas que têm participado têm alcançado as bênçãos de Deus. Está comigo aqui a nossa irmã Débora, que é funcionária da Fundação Reviver. Ela representa a Fundação Reviver aqui no estado do Rio de Janeiro. E é por isso que agora ela vai falar com vocês um pouquinho da importância de cada culto realizado. Ela vai mostrar para vocês os trabalhos que a Fundação Reviver tem realizado aqui no Rio de Janeiro. Deus abençoe, irmã Débora, e fala com o povo agora como é importante a atuação da Fundação Reviver a cada culto que é realizado aqui na nossa sede estadual.
4: A paz do Senhor, Pastor Antônio Santos, a paz do Senhor, amados ouvintes. A Fundação Reviver, ela está atuante aqui no estado do Rio de Janeiro com os projetos Pão e Vida Nacional, com o projeto ASAF e com o projeto Oásis, que está em fase de reestruturação. Todos os projetos da Fundação Reviver aqui no estado do Rio de Janeiro têm alcançado muitas vidas, pastor. De fato, todos os dias temos nos deparado com bastantes testemunhos e bastantes vidas vêm sendo transformadas por meio do amor de Deus na prática. Porque a Fundação Reviver é um braço assistencial da nossa Igreja Pentecostal Deus e Amor, que tem feito esse trabalho de exercer o amor de Cristo na prática. Através das cestas de alimento, das cestas emergenciais, das casas, abrigos, centros de recuperação que nós temos assistidos, através dos jovens, dos adultos que têm sido alcançados pelos projetos que a Fundação IV tem realizado no estado do Rio de Janeiro. Projeto ASAF, projeto da orquestra, que começou com crianças, uma orquestra infanto-juvenil e que também alcançou alguns adultos, começou com pessoas que não tinham nenhuma estrutura para aptidão para estar tocando, começaram sem conhecimento e hoje já estão tocando nos seus instrumentos fornecidos integralmente, gratuitamente pela Fundação Reviver. Então a Fundação Reviver não para, ouvintes. Todos os projetos têm avançado muito aqui no estado do Rio de Janeiro, os cultos têm sido cultos muito abençoados, abençoando muitas vidas. Por quê? Porque através de você ser abençoado, a obra do Senhor tem sido abençoada. Somos uma grande rede voluntária de serviço social.
1: Olha, ouvintes, e você também não vai ficar de fora, você vai fazer parte deste trabalho social muito importante. Você acompanhou agora aí os trabalhos, e não para, né? O trabalho se estende a cada dia, famílias sendo alcançadas, os jovens. Olha, ouvintes, Deus tem utilizado muito a Fundação Reviver, a Associação Reviver Help Deus e Amor, a Igreja Deus e Amor, aqui no Rio de Janeiro, para que famílias sejam alcançadas. Nós temos aqui 3 cultos diários, eu repito isso, 9, 15 e 19 horas, todas as quintas-feiras, e queremos convidar vocês para participarem aqui conosco. Nós temos uma equipe atuante em cada horário desses cultos aqui, para orar por você, para te conscientizar, falar do trabalho social, pregar a palavra de Deus, e pode ter certeza, ouvinte, Deus vai abençoar ricamente a sua vida. E eu quero aproveitar este momento, fazer um apelo a cada culto que você participar aqui, não venha de mãos vazias, traga pelo menos 1 quilo de alimento não perecível. Você que pode ajudar com cestas básicas, tem pessoas, ouvintes, que ajuda todas as semanas com o carnezinho da Fundação Reviver, o carnezinho da Associação Reviver Help Deus e Amor. As pessoas fazem a sua contribuição de forma voluntária e Deus tem abençoado essas pessoas. Porque cada valor contribuído, ouvinte, ele é convertido ali em alimentos, ele é convertido em um trabalho social que vai beneficiar vidas, vai beneficiar famílias. E tudo isso, claro, isso é através do amor de Deus em cada coração. Ninguém contribui se não tiver amor. Então você que tem abrido o coração, estendido as suas mãos, isso é o amor de Deus em você, alcançando também outras pessoas. Nós vamos acompanhar agora para você entender que as pessoas que têm contribuído, têm abrido as suas mãos, ajudado, têm feito propósitos com Deus, nesses cultos da Fundação Reviver, essas pessoas têm sido alcançadas pelo Senhor. As pessoas abençoam e elas são abençoadas pelo Senhor.
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8: Pai do Senhor Jesus, aqui é a irmã Luciene. Eu moro aqui na cidade de Guarulhos. E eu quero contar uma bênção que eu recebi de Deus, né? Nosso Senhor Jesus Cristo. A libertação do meu filho. Meu filho estava nas drogas, irmãos, e eu ali orando, jejuando, né? mas nada estava acontecendo e ele se aprofundando mais ainda nas drogas. Aí quando foi um dia, o Senhor colocou no meu coração para que eu pegasse um cofrinho da Fundação Reviver, fizesse um propósito, fizesse um voto e preencher aquele cofrinho. E assim eu fiz, assim eu peguei aquele cofrinho, né, com muita fé, comecei a colocar ali as moedas, né, colocando moeda. Aí quando estava mais ou menos na metade do cofrinho, eu ouvindo a rádio, né, Deus e Amor, e ali eu ouvi um testemunho de uma mãe, que ela contava que ela tinha pegado um cofrinho da Fundação Reviver e feito um propósito, que ela estava com dois filhos nas drogas, né? E ela pegou esse cofrinho da Fundação Reviver, e antes de terminar de preencher aquele cofrinho, ela falou assim que os filhos dela foram libertos. Aí a minha fé aumentou, minha fé foi, né, a mil. Eu falei, amém, Senhor, eu creio, Jesus, eu creio que assim como o Senhor fez na vida dessa mãe, o Senhor também vai fazer na minha vida. Aí eu tive mais pressa, pegava dinheiro, trocava por moeda para colocar, porque o meu propósito era só de moeda de 25, né, de 50 e de 1 real. Estava faltando mais ou menos dois dedos para encher aquele cofrinho. Meu filho foi liberto. Ele chegou e falou para mim, mãe, eu tomei uma decisão, falei com Deus que a partir de hoje eu não vou usar mais drogas. É assim que Jesus faz, irmão. É assim que Jesus faz para que o nome dele venha ser glorificado e exaltado. E assim aconteceu, irmão. Já vai para um ano, né, que meu filho parou de usar drogas, para a glória de Deus. Então, você que está me ouvindo nesta hora, né, você que está ouvindo esse áudio, creia, confia no Senhor, porque no momento certo ele vai libertar o teu filho também. Faça a proposta, Fundação Reviver, pega o cofinho, né? Faça a proposta e creia, creia, porque a vitória é nossa, em nome de Jesus Cristo. Eu agradeço ao Senhor por mais essa bênção, porque as bênçãos são muitas, mas essa eu queria relatar para o nome do nosso Deus ser glorificado. Amém? Que Deus abençoe a todos, em nome de Jesus.
1: Olha, irmã Débora, é tremendo demais quando a gente anuncia isso para o povo, né? Quantas pessoas ouvindo agora esse testemunho, as pessoas vêm aqui, participam, as pessoas firmam propósitos com Deus e parece que é algo tão automático. As pessoas voltam para testemunhar o milagre.
4: Sim, as janelas dos céus são abertas, né? O Senhor, ele escancara as janelas dos céus e as bênçãos recalcadas, sacudidas, transbordantes, elas são sobre as nossas vidas. Eu digo isso por experiência própria. Eu e a minha casa temos visto a boa mão do Senhor. A partir do momento que nós inclinamos o nosso coração a amar o nosso próximo, doar o nosso tempo para o Senhor, porque de fato e de verdade, nós somos um voluntário do reino, e a partir do momento que nós materializamos isso através de estender a nossa mão, de fazer um pouquinho, só um pouquinho, devolver um pouquinho do bem que o Senhor tem feito pelas nossas vidas, nós vemos a mão do Senhor se inclinar para nós e somos muito, muito abençoados pelo Senhor, porque o Senhor, ele não mede, de fato e de verdade, ele não mede para nos abençoar, porque ele sabe que o nosso coração vai alcançar o pobre, o carente, o necessitado. Então, nós somos uma rede, o Senhor deposita em nós e nós vamos espalhando o amor de Deus.
1: É isso aí, ouvintes, sendo abençoado e abençoando vidas. Seja um canal de bênçãos de Deus para outras pessoas. Venham participar conosco todas as quintas-feiras, 9 da manhã, às 15 e às 19 horas. Nós temos aqui os cultos da Fundação Reviver. Rua Senador Pompeu, número 27, aqui no centro do Rio de Janeiro.
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10: Paz de Cristo, família. Eu sou Elias Santos e essa canção que você vai ouvir agora é a canção Som da Adoração. Que você possa abrir o seu coração e adorar o Senhor juntamente comigo. Que Deus abençoe sua vida.

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0: Glórias a Deus, a graça e a paz do Senhor Jesus, a todos os queridos amados ouvintes. Este me cumprimento, seu irmão em Cristo, irmão José e Marcos, diretamente aqui no nosso estúdio da Igreja Pentecostal Deus Amor, localizada na Rua Senador Pompeu, número 27, endereço da bênção, endereço da vitória. E esse aqui é o nosso programa do Expansão Jovem. Já estamos aqui, né, podendo falar do que o amor de Deus, que Ele tem feito nos nossos cultos do Expansão. E hoje não será diferente. Deus tem uma palavra para você, para a sua vida e para a sua família, no nome de Jesus. Mas vamos começar a nossa programação com oração.
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0: Senhor, meu Deus, meu Pai, eis aqui, Senhor, estamos reunidos, pedindo perdão dos nossos erros, nossos pecados. Eis aí, meu Deus, a cada ouvinte, olha aí, meu Pai, que está nesse momento, onde quer que ele esteja, quer seja no conforto ali, meu Pai, da sua casa, quer seja, meu Deus, ali no seu trabalho, ou, meu Deus, essa pessoa que está no hospital, essa pessoa que está no presídio, essa pessoa, meu Deus, eterno Pai, que nesse momento ele parou e sintonizou essa programação, meu Deus, eterno Pai, venha trazer uma transformação, uma libertação, a cura, a purificação. Meu Deus eterno Pai, vai repreendendo as cadeias, vai jogando por terra, ó, meu Deus eterno Pai, todos os grilhão, todos os embaraço, que haja, meu Deus, uma novidade de vida, que haja, meu Deus eterno Pai, uma, Senhor da glória, um mover, meu Deus, do Teu divino Espírito Santo. Abençoa, meu Deus, essa programação, abençoa, meu Deus eterno Pai, a cada ouvinte nesse momento, no nome de Jesus. Amém e amém, Senhor Jesus. Glórias a Deus. Esse é o programa do Expansão Jovem. Expansão Jovem. Você já pode estar aqui, ó, interagindo conosco. Manda aí para o nosso WhatsApp, DDD 21 99 332 6763, repetindo, DDD 21 99 332 6763. Manda aqui um oi, manda dizendo, ó, estou ouvindo aqui a programação do Expansão Jovem. Vamos estar, né, sintonizados, ouvindo e vendo os milagres de Deus, pois Deus tem operado sinais e prodígios nesse lugar, e nessa noite não vai ser diferente, né? Deus tem uma palavra para você, para a sua família. Venha adorar ao Senhor Jesus conosco, venha ouvir o que Ele tem para fazer, aleluia, através, aleluia, do servo do Senhor que estará ministrando nessa noite, nesse santo lugar. Venha, aleluia, e você será impactado pela glória de Deus. Deus, aleluia, tem feito milagres, Deus tem feito, aleluia, tem curado, tem trazido libertação, vidas no altar. A gente tem visto como que as pessoas estão sedentas, né? Estão vivendo um tempo em que as pessoas estão de fato desejando ouvir de Deus, desejando, né, receber uma palavra de ânimo, pois o mundo, né, cada vez mais ele está envolto em densas trevas. O mundo cada vez mais é só notícia de guerra, é desastre, é morte, mas Deus, ele tem uma palavra ainda de vida, uma palavra de cura, uma palavra de libertação. Então não fica se enchendo, né, de coisas ruins que vai te contaminar. A palavra de Deus, né, diz sobre isso, em que aquilo que nós devemos ocupar a nossa mente é com as coisas boas, se há cântico, eu não sei, mas o que você tem que guardar na sua vida. Tem até aquele hino da harpa, né? Guarda o contato com o teu Salvador. Não deixa você ficar aí, né, sendo levado pelas, pelas coisas que o mundo está te oferecendo, né? Aí daqui a pouco eles vêm e vão dizer, olha, vai ter um show ali e muitos vão. Olha, agora vai ter um evento ali e muitos vão. E não sabe nem para onde estão indo, estão sendo levados por ventos, por rodas, por doutrina. A palavra de Deus vai dizer, né, que os salmos, né, de número 1, salmo de número 1 é um salmo, é um convite para a sabedoria, em que aqueles, né, que não se detêm no caminho dos pecadores, né, é que ele não anda segundo o conselho dos ímpios, mas ele anda segundo a palavra de Deus, ele anda segundo a direção que Deus dá. E a direção de Deus para a sua vida nessa noite é essa: venha adorar Ele, venha buscar Ele. Nessa noite, Deus há de operar sinais e maravilha. Venha, aleluia, ouvir o que Deus tem para você, para a sua família, para a sua vida, pois que quando você busca o entendimento da palavra, as coisas vão clareando, as coisas vão mudando, e aí você passa a viver em novidade de vida, mas não por vista, mas sim por fé. Então, é tempo de você buscar a presença de Deus. Estávamos comentando aqui, né, em que o tempo que nós estamos vivendo é um tempo que as pessoas estão frias. O próprio Cristo profetizou sobre isso, né? Com amor, o amor vai se esfriar, e nós estamos vendo como que as pessoas já estão num nível de frieza tão grande que parece que já congelaram, viraram, né, um iceberg espiritual. E não é isso que Deus deseja para a sua vida. Deus quer te aquecer o teu coração, aquecer a tua alma, aquecer a tua mente. E você, jovem, olha aí, ó, você que deseja receber, é tempo de você se encher, é tempo de você buscar a presença de Deus, né? Aquele que faz a vontade de Deus, aquele que anda, aleluia, nos caminhos do Senhor, é isso, ele vai permanecer, ele vai ser firme até o fim no nome de Jesus. Os jovens já estão adorando ao Senhor Jesus, então vamos ouvir também os jovens louvando ao Senhor. Grupo Expansão Jovem.

0: Glórias a Deus, é o grande eu sou, Deus Todo-Poderoso, aquele que entrou na fornalha ardente ali com os jovens, aleluia, naquele tempo da Babilônia, aquele tempo tão difícil, e hoje também não é diferente, né? Faz-se necessário estarmos, aleluia, alicerçados em Cristo Jesus. É tempo de você estar cada vez mais, né, na presença de Deus. Muitos vão tentar te tirar do altar, muitos vão tentar te tirar da presença de Deus no nome de Jesus. Mas vamos, nesse momento, já também a nossa meditação do dia.
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0: Glórias a Deus, aleluia. Peço aos queridos e amados ouvintes que abram suas Bíblias em Mateus, capítulo 9, versículo 32. Mateus capítulo 9, versículo 32, que vai dizer: e havendo-se eles retirado, trouxeram-lhe um homem mudo e endemoniado, e expulsou o demônio, falou o mudo, e a multidão se maravilhou, dizendo: nunca tal se viu em Israel. Olha aí que palavra tremenda e poderosa do que o nosso Deus faz, do que o nosso Deus realiza, do que o nosso Deus, ele tem poder de fazer. Estamos falando aqui do mover sobrenatural de Deus. A gente consegue observar na Bíblia diferentes passagens que o que Deus fez, o que Deus faz e o que Ele continua fazendo é tremendo. E dentre diversas passagens, a gente pode observar que uma libertação também é algo poderoso, é algo profético, porque é algo que vai mudar o norte da vida de alguém. A gente vê que a vida desse homem, ela estava sentenciada a ser mudo. Ela estava sentenciada a ser um endemoniado. Mas olha aí o que Deus fez, o que Cristo fez. Ele vai alterar a ordem dos fatores. Ali no primeiro momento ele vai dizer: um homem mudo e endemoniado. Porém, quando Jesus opera o milagre, ele primeiro expulsa o demônio. E aí ele fala, ele começa a falar. Então a gente já começa a entender, dentro de uma perspectiva profética, espiritual, há situações que elas vão ser, de fato, mudadas quando houver uma intervenção divina. Porque enquanto, se fosse olhar, né, pela ótica tão somente humana, em que o médico pudesse verificar, né, ali a doença desse homem e dissesse: olha, ele é mudo, ele tem uma dificuldade na fala, não tem como ele falar, não tem como ele dialogar com as pessoas. Mas Cristo, ele vai na raiz do problema, né? Então a perspectiva humana era: ele é homem mudo e endemoniado. Mas a perspectiva de Cristo é: ele é endemoniado, por isso que ele está mudo. Olha como que Jesus, ele vai trabalhar na raiz do problema. Ele vai trabalhar no profético, ele vai trabalhar no sobrenatural, ele vai trabalhar na libertação, na transformação de dentro para fora, em que a ação humana nunca iria resolver. Como eu disse, o médico ele poderia tão somente dar um diagnóstico. Não, ele é mudo, realmente. Mas o médico ele não conseguiria observar e fazer o diagnóstico espiritual. E aí somente o nosso Deus pode. Somente o nosso Deus pode trabalhar na raiz do problema. E aí você que está nos ouvindo, você pode dizer, olha, eu tenho problemas assim. E às vezes são de fato, né? São problemas de ordem que aos olhos humanos, né? Vamos dizer assim, não, é um problema, é uma dor, é uma doença. É algo que às vezes você foi até diagnosticado pelo homem, ele já te deu a sentença, olha, é incurável, olha, não tem como falar, não tem como ouvir, não tem como ver. Mas isso tudo é o diagnóstico humano. Mas o diagnóstico de Cristo, ele é muito mais profundo, ele vai de fato na raiz do problema. E aí ele observou, ele disse, expulso o demônio, falou o mudo. Olha como é que Jesus ele muda a ordem da lógica das coisas. Então muitos estão olhando para você e estão julgando e dizendo, olha, essa pessoa aí não tem mais como a vida dela mudar não, sabe? Ela vive assim, é um viciado, é uma prostituta, é a pessoa de má índole, é uma pessoa que, sabe, só anda nas más companhias. Mas olha aí, Deus está indo lá na raiz do problema. Enquanto muitos já te deram a sentença, tão somente daquilo que eles conseguem ver, tão somente daquilo que eles conseguem enxergar, Deus ele está trabalhando lá no íntimo. Deus ele está trabalhando na profundidade. E é exatamente isso que ele vai fazer. Por quê? As pessoas ficaram maravilhadas. E a multidão, a palavra dele vai dizer, a multidão se maravilhou, dizendo, nunca tal se viu em Israel. E ainda há que, né, muitos judeus que ainda não acreditam, se eles mesmos dizendo, olha, a gente nunca viu algo assim nesse nível, porque é de fato é maravilhoso. E ainda há quem ainda tenha dificuldade de acreditar. Nos nossos dias não é diferente. Quantos milagres a gente ouve aqui, testemunhos, ressurreição, testemunhos, libertação, testemunhos de cura. E ainda assim as pessoas têm dificuldade de crer. E ainda assim as pessoas têm dificuldade de aceitar que isso não é de uma ordem natural, é de uma ordem sobrenatural, é de uma ordem profética. É de uma ordem que quando ele libera, a palavra de libertação é para ser liberto. Quando ele libera a palavra de cura, é para ser curado. Quando ele libera a palavra de vida, a morte tem que sair. A gente vê, ouve os testemunhos, o agir, o mover poderoso de Deus. Tudo que Cristo tem feito em nossos dias. E ainda assim, as pessoas ficam até maravilhadas. As pessoas até, olha, né, ficam, né, assim, admiradas. Mas quantos que de fato internalizam isso? Quantos que de fato creem isso? Quanto que de fato eles entendem que não é uma ação humana, é uma ação divina. E os fariseus diziam, ele expulsa o demônio pelo príncipe dos demônios. Ou seja, ainda aqueles que vão ver o milagre na tua vida, vão ver Deus operar na tua vida e não vão acreditar. E vão duvidar. E vão até te interrogar. Olha, mas como que foi que isso aconteceu? Aquela pessoa só vivia nas baladas, aquela pessoa só vivia nas drogas, só vivia lá no mundo do crime. Como que isso aconteceu? Vão interrogar, né? Como fizeram ali com aquele jovem, né? E tentaram interrogar ele. Olha, como foi que você de fato voltou a ver? Tu era cego de nascença. Tu não podia, não tinha como, humanamente falando. E vão tentar querer explicações do milagre, mas não tem como explicar. É Deus, é Ele que manda, é Ele quem faz, é Ele quem opera, é Ele quem muda o cenário. Então, se hoje você que está ouvindo essa palavra, que a gente está falando, né, sobre essa questão, o mover de Deus, o agir de Deus, o sobrenatural de Deus, se Ele fizer algo na sua vida, creia, agradeça, porque tem coisas que só Jesus faz, tem coisas que um homem não vai compreender, e não queira que ninguém venha compreender, senão vai atrapalhar ainda mais. As pessoas vão duvidar, vão colocar empecilho. Se Deus hoje, Ele se manifestar em sua vida e se revelar a ti, seja grato, porque é os mistérios do reino. Jesus falava, olha, para os de fora a gente tem que falar em parábolas, né? Porque eles não vão compreender. Mas com você eu vou falar abertamente. Então, aos que estão nos ouvindo abertamente, então os que estão compreendendo os mistérios de Deus, a revelação do Eterno, o que Ele pode fazer é sobrenatural. A sua onipotência, a sua onisciência, a sua onipresença e o que Ele pode fazer na sua vida. E não atribua, né, a nenhum outro falso Deus, que ainda tem isso, que é exatamente isso que eles tentaram fazer. Olha, Ele não está fazendo isso aí por Ele, não. Então atribua e devote a sua vida a Cristo. Porque há aqueles, né, que vão devotar aos falsos ídolos, né? O Deus faz o milagre e vão dar a devoção a outro, e não é por aí. Então, o que Deus faz é sobrenatural, e a glória é dele, e ele não divide com ninguém. Então, você que está ouvindo, né, essa palavra, né, o mover profético de Deus, a forma como ele age, como ele liberta, como ele cura, como ele salva, como ele transforma, é tremendo. Não tem como explicar, não tem como colocar em pormenores ali, né, num caderno, como ele fez, como ele deixou de fazer, não. Apenas creia, apenas agradeça pela sua misericórdia ter se estendido a você, por ele ter te alcançado. Porque o mundo, a palavra de Deus diz, o mundo jaz no maligno. Então, se você que está ouvindo essa mensagem, Deus, né, tem te alcançado, né, através aqui das ondas sonoras, seja grato a Ele. Agradeça a Ele, porque muito mais Ele vai fazer, muito mais Ele vai operar, muito mais Ele há de transformar a sua vida. Então, você que ouviu essa mensagem, você que entendeu que o poder de Deus, ele se manifesta em quem Ele quiser, onde quiser e quando quiser. Você que até o presente momento estava desviado, você que até o presente momento estava fraco, você até o presente momento nunca aceitou o Senhor Jesus, você nunca viu o manifestar de Deus na sua vida. Olha aí, hoje, agora, nesse momento, você vai ver a glória de Deus. Deus vai dizer, se creres, ou seja, tem que crer, se creres, verás a glória de Deus. Então, se você crê, você já está crendo. E confessa, porque são dois passos. Primeiro, você crê com o coração. E segundo, você com a boca confessa. Aí sim, você vai ver o mover de Deus. Você vai ver o que Ele há de fazer na sua vida. Então, você que vai, nesse momento, aceitar o Senhor Jesus, nesse momento você vai reconciliar. Nesse momento você vai receber, aleluia, a Deus como seu único e suficiente Salvador. Faça conosco essa oração e seja impactado para a glória de Deus. Diga assim, Senhor Jesus, perdoa os meus pecados e escreve o meu nome no livro da vida e sela com teu sangue para o grande dia da redenção da vida eterna. Amém. Senhor meu Deus, eterno Pai, eis aí essa vida, essa alma que está te aceitando como seu único suficiente Salvador. Essa pessoa, meu Deus, que precisa, meu Deus, uma libertação, uma transformação. Ó, meu Pai de amor eterno, entra aí, meu Pai. Ó, meu Jesus, quebra essa cadeia, quebra o jugo, transforma, meu Pai, traz cura, traz milagre, libertação. Essa vida, meu Pai, assim como nós falamos aqui, meu Deus, que recebeu, meu Deus, uma... Ó, meu Deus eterno, Pai, é um milagre, meu Pai, sobrenatural, o Teu agir, o Teu mover profético, no nome de Jesus, ó Deus. Faz sim, meu Pai, esse mover, meu Pai. Quebra as cadeias, derruba as muralhas, traz vitória, traz salvação, traz libertação. Assim nós cremos, pedimos e agradecemos, no nome de Jesus. Amém, Senhor Jesus.

Glórias a Deus, santidade ao Senhor. Então você que recebeu essa palavra, essa ministração, você que aceitou o Senhor Jesus, você que entendeu o mover profético do Senhor, e hoje, nesse momento, no nome de Jesus, ele já está operando na sua vida. Então manda aqui um WhatsApp para a nossa igreja, DDD 21 99 332 6763. Repetindo, DDD 21 99 332 6763. Você vai dizer: aceitei o Senhor Jesus, quero saber mais informações, né, sobre as aulas do batismo, quero entrar em reconciliação, quero estar, né, juntamente com os irmãos. Vai ser um motivo de muita alegria poder estar com você, no nome de Jesus, recebendo como um dos nossos membros do corpo de Cristo. Lembrando, também temos aí nosso Instagram do Expansão do Rio de Janeiro, Expansão RJ ou Expansão Sede Rio. Então você pode estar seguindo lá também nas redes sociais, e você vai estar sabendo, né, das informações de tudo que está acontecendo. E lembrando, né, mais uma vez, daqui a pouquinho, culto Expansão Profético. Deus tem uma palavra para você, para a sua vida, para a sua família, exatamente, pois também é o culto do Expansão juntamente com o culto da família. Então toda a família está convidada a adorar conosco, no nome de Jesus. Deus abençoe. Nossa irmã Maria Augusta mandou aqui, né? Estamos aqui conectados no nome de Jesus. Deus abençoe nossa irmã Maria Augusta. Deus abençoe, aleluia, desde já, né, a você, aos nossos amados ouvintes, né, que estão sempre conosco. Nossa irmã Silvia, Deus abençoe nossos irmãos ali, Maria e João, ali também da Rua Bela. Deus abençoe a todos os nossos amados ouvintes, estão sempre nos ouvindo, aleluia. Você pode estar mandando, né, o WhatsApp aqui dizendo: olha, que estamos conectados na programação, no nome de Jesus. Mas já estamos aqui ao término dessa programação. Eu já quero agradecer a você, né, a sua amada audiência, a você que está aqui, né, sempre conosco, que você possa ter uma semana de vitória, uma semana de bênçãos, no nome de Jesus. Mais uma vez, culto Expansão, 18 horas, Rua Senador Pompeu, número 27. Deus tem uma palavra profética para a sua vida. Eis que vos despede, é seu irmão Cristo, irmão José e Marcos, diretamente aqui da nossa igreja pentecostal Deus Amor, localizada na Rua Senador Pompeu, número 27. Já queremos também agradecer, né, ao nosso irmão Denis aqui nas técnicas, agradecer, né, ao nosso pastor Antônio Santos, ao nosso conselheiro Carlos Davi. Deus abençoe, no nome de Jesus. Fiquem na paz do Senhor Jesus. Deus vos abençoe.

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2: 18 horas e 2 minutos.
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Clamor, oração, momento de estarmos juntos na presença de Deus. Eu te convido agora, você que está na sua casa, no seu trabalho, alguns estão trabalhando nos seus veículos, você irá clamar conosco. Ligue o seu pensamento com Deus, conecte a sua alma ao Senhor. Vamos juntos clamar a Deus. Você que está em casa, vamos orar. Reúna a família, convide todos. Chegou o momento de oração. Ouvintes da Rádio Deus e Amor podem nos acompanhar em áudio e vídeo, mas se quiserem permanecer na rádio, orem também conosco, deixem o seu pedido de oração no WhatsApp da rádio e vamos juntos suplicar ao nosso Deus. Soberano Deus e Eterno Pai, Deus de poder, graça e misericórdia, reunidos na Tua presença, Senhor, nos encontramos neste momento, reconhecendo que Tu és. Tu és o Deus soberano, Deus criador, único Deus e que não há outro além de Ti. És o único Deus para nós e nosso coração não há espaço para qualquer outro ser que a alma do homem possa, Senhor, colocar na posição que não é propriamente dela. Pois o Senhor é o único que deve estar no centro, no controle, em primeiro lugar em nossa vida. Digo isso, Pai, porque o homem para si cria deuses. O homem em seu coração levanta altares. O homem adora a criatura e esquece do Criador. Mas nós que fomos alcançados pela verdade da mensagem que a nós foi revelada, nós que aqui estamos, Senhor, Pai, com os olhos abertos, enxergando a Tua luz, enxergando aquilo que verdadeiramente, Pai, é algo sólido. Não é algo irrisório, não é algo que proveio do pensamento humano, não é algo que nasceu no coração do homem, mas é algo que veio do Senhor para a nossa vida. E a nós foi revelada esta graça, a nós foi revelada esta virtude, e por isso nós podemos clamar com convicção, com a certeza de que não estamos clamando e orando a um Deus desconhecido. Não, o Senhor nos conhece e no pouco que temos o conhecimento a Ti. Ah, Pai, esse conhecimento já é sublime, é soberano. Esse conhecimento é mais que suficiente para que possamos o glorificar. O pouco conhecimento que temos já é suficiente para que possamos entender que o Senhor é Deus. O Senhor não foi gerado, não foi criado, o Senhor não existiu a partir de algo, mas de eternidade, eternidade o Senhor é Deus. O Senhor não tem início e jamais terá fim. Tamanho é o Senhor que nós, pequeninos que somos, ínfimos, sim, Pai, somos tão necessitados, somos tão, Pai, dependentes, tão pecadores que nem condições temos. Nem capacidade humana temos de compreender por completo a sua soberania, grandiosidade. O Senhor é onipotente, onipresente, onisciente. O Senhor é um Deus poderoso que pode fazer coisas que nós, Pai, nem imaginamos. O Senhor é o Criador e sustentador, não apenas da humanidade, do planeta Terra, mas de todo o universo.

de tudo que existe, não vieram esses, Pai, serem criados por vontade do homem, ou não surgiram a partir, Senhor, de algo que, como muitos dizem, precisou de um start, precisou de milhares e milhares de anos para que toda esta criação viesse a existir. A tua palavra nos revela o contrário. O Senhor, o Deus Criador, fez os céus e a terra e tudo o que há, os luminares. O Senhor fez o sol para governar o dia, a lua para governar a noite. O Senhor fez tudo o que existe. Se há uma imensidão, se há, meu Deus, uma expansão no universo, tudo isso veio a existir a partir da sua palavra. Pela palavra o Senhor criou, pela palavra o Senhor gerou, pela palavra o Senhor deu vida, pela palavra o Senhor trouxe a existência o que não existia, pela palavra o Senhor formou os oceanos, pela palavra o Senhor, Pai, ordenou a terra que desse fruto, e este fruto veio, Senhor, a crescer e a expandir. Pela tua palavra o Senhor formou todas as coisas, mas ao homem, do pó da terra o Senhor o criou. O Senhor, com as suas próprias mãos, formou o homem do pó da terra e soprou sobre as suas narinas o fôlego de vida. Não para que o homem fosse superior, não para que o homem tivesse, Pai, em seu coração a grandeza e a exaltação de achar ser melhor. Não, mas o Senhor o fez, a sua imagem e semelhança, para que ele vivesse os teus propósitos. Mas alguns, Senhor, se desviando desta missão, deste propósito, por causa do pecado, o mesmo pecado que atingiu Adão e Eva, gerando no coração deles a soberba de acharem que poderiam ser maior que o Senhor. Ah, meu Deus, o desejo que veio a partir do pecado, que enraizado na humanidade, leva homens e mulheres a desejarem serem superiores ao Senhor, ao Criador, a desejarem serem os seus próprios deuses, a desejarem uma glória que não é para eles, a desejarem, Pai, os aplausos, a desejarem os elogios dos homens e se esquecerem que o Deus que, Pai, sustenta e dá vida e fortalece e que garante ao homem que levante no outro dia ao amanhecer, é este Deus que merece toda a adoração, é este Deus que merece toda a honra e glória, é este Deus que merece ser, Pai, exaltado, glorificado e ter a prioridade em nossa vida. E nesta condição que, Pai, nos encontramos, somos capazes de reconhecer que nós não somos deuses, não somos, Pai, autossuficientes, não somos merecedores de tamanha graça, tamanha benevolência, mas pela tua misericórdia, pela tua compaixão, pela tua bondade, pelo teu amor, estamos aqui. Se de pé estamos, é porque o Senhor tem nos sustentado. Se podemos, Senhor, Pai, erguer os olhos ao alto e declarar a sua grandiosidade, é porque o Senhor nos dá esta condição, pela graça que a nós foi revelada, pelo sacrifício de Cristo, pelo Cordeiro perfeito que rasgou o véu e deu ao homem a oportunidade de ter o acesso novamente ao Criador. Ah, meu Deus, é por esta graça, é por esta verdade que nós aqui estamos, é para esta verdade que nós, Senhor, queremos viver, é para cumprir a sua vontade e aquilo que na tua palavra somos ensinados, os preceitos, os valores, aquilo que aprendemos, não com o homem, mas aprendemos com o Senhor. A nossa oração nesta tarde é uma oração de reconhecimento e de gratidão, porque o Senhor é aquele que tem nos dado a graça de estarmos aqui. Se não fosse pelo Senhor, já estaríamos, Pai, dominados pelas próprias vontades, já estaríamos, talvez até mesmo, Senhor, destruídos por causa das próprias escolhas do homem. Se não fosse pela tua misericórdia que nos trouxe até este lugar, que nos permitiu estarmos unidos neste momento de oração. Ah, Senhor, estas vidas que clamam e oram agora e unidos a nós estão, pedindo e suplicando ao Senhor para que sobre a vida deles, da mesma fortaleza que o Senhor, Pai, Deus, derramou sobre os nossos antepassados, sobre aqueles que caminharam na fé,
sobre a igreja primitiva, sobre os pais da igreja, sim, aqueles conhecidos que, Pai, viveram a sua vida para exaltar e glorificar ao Senhor, sobre os grandes homens que marcaram gerações, sobre homens e mulheres que se dedicaram toda a sua vida para entregar a Ti, a Tua obra, levar a mensagem, propagar, Senhor, o anúncio do reino, para dizer às vidas, às almas, que há uma porta de escape, que há uma condição, e esta condição é aqueles que creram, aqueles que receberam de bom grado, aqueles que foram lavados pelo sangue do Cordeiro, aqueles que foram, meu Deus, alcançados pela obra da cruz e deram a oportunidade de em seus corações serem transformados, permitiram que em suas vidas tivessem a genuína mudança, o arrependimento fosse produzido, esses passaram a ter o direito de serem feitos seus filhos, não por mérito próprio, mas pelo mérito da cruz, pelo mérito de Cristo, aquele que morreu, porque a cruz em si nada pode, mas aquele que foi apregoado nela, o perfeito Cordeiro de Deus que se entregou por nós, aquele que morreu em nosso lugar, este sim é digno de ser adorado e exaltado, este sim é merecedor, e pelo mérito dele hoje estamos aqui, Senhor, agradecendo ao Senhor pela vida, pelo fôlego, pela saúde que o Senhor nos concede, agradecendo ao Senhor pela nossa família que o Senhor tem, Pai, sustentado, que o Senhor tem guardado e livrado, debaixo das Tuas asas o Senhor tem protegido e livrado das pestes perniciosas, dos laços malignos, do levante do inimigo, das enfermidades, o Senhor tem livrado dos, Pai, planos de Satanás, que tem por objetivo destruir, roubar a fé, matar a esperança, destruir os sonhos, roubar, Senhor, a oportunidade desta pessoa. A nossa casa está guardada no Senhor. E se houver, Pai, pessoas que oram agora, que o lar deles ainda não está debaixo da proteção do Senhor, que sobre a vida deles, neste momento, seja derramada desta presença, desta virtude, desta graça, Senhor, desta proteção. Pois o Senhor é o nosso ajudador, o Senhor é o socorro bem presente na hora da adversidade para esta pessoa. O Senhor é a proteção, é a segurança, é o escudo. O Senhor, meu Deus, é a torre forte. O Senhor é aquele quem traz, Senhor, o livramento e o escape. E não há como estarmos, meu Deus, totalmente protegidos se não estivermos debaixo das Tuas mãos. Se não estivermos no esconderijo do Altíssimo, debaixo das asas do Onipotente, não há como estarmos seguros se não estivermos no Seu aprisco, porque o bom pastor, Ele dá a vida pelas Suas ovelhas, Ele deu a vida e Ele as protege, Ele as guarda e livra de todo mal, Ele as leva a pastos verdejantes e traz o refrigério sobre a alma delas, para que elas não temam, para que elas não se amedrontem, para que elas não sejam, Pai, confundidas. A Tua voz, Senhor, ela é inconfundível. Nós não queremos, Senhor, darmos ouvidos à voz do inimigo para sermos levados por caminhos que aos olhos humanos parecem bons, mas que o resultado será destruição, o resultado será a morte eterna. Não queremos, Senhor, deixar que nosso coração, maus sentimentos, maus desejos, sonhos que não estão de acordo com a Sua vontade, com a Tua palavra, desejos que, Senhor, apenas satisfarão a alma humana, apenas satisfarão a vida passageira aqui nesta terra. Não queremos, Senhor, trocar aquilo que é eterno pelo passageiro. Não queremos, Senhor, abrir mão daquilo que é verdadeiro por aquilo que vem, Pai, munido, revestido de mentiras e enganos. Não queremos, Senhor, abandonar a nossa fé por causa de, Pai, coisas que o inimigo oferece, por causa, Senhor, de ofertas e pratos malignos que ao ego do homem inflam, que ao orgulho do homem alimentam e ao coração do homem trazem a vaidade, a soberba. Mas a Tua palavra diz,
Senhor, que dessas coisas, o homem que se alimenta, o homem que é dominado por elas, ele, Senhor, é conduzido à destruição. Não queremos, Senhor, viver debaixo desta opressão. Não queremos, Senhor, que o nosso ego nos domine, que o orgulho seja algo que nos leve à ruína. Mas pedimos ao Senhor que nos ajude, dia após dia, passo a passo, queremos ser conduzidos na humildade. A humildade que recebemos de Cristo, o caráter que recebemos do alto. Senhor, queremos cumprir com a Sua palavra e os frutos em nós, Senhor, que sejam frutos bons. Que os frutos do Espírito se manifestem, o fruto do Espírito com as Suas características, para que assim o Teu nome seja glorificado em nossa vida. Que o Teu nome, Senhor, seja evidenciado em nós, que o nosso nome desapareça, que a nossa imagem seja ofuscada, para que reflita em nós a Sua imagem, para que seja conhecida em nós a Sua vontade, para que o Teu nome seja glorificado através das nossas ações, pois nós somos, Senhor, instrumentos Seus, somos servos da Sua vontade, fomos chamados e escolhidos para vivermos os Teus propósitos, e diante de Ti, Senhor, nós nos humilhamos, nós reconhecemos, ah, Senhor, o que seria de nós se a Tua misericórdia não fosse derramada diariamente sobre nós? O que seria da nossa vida se os nossos olhos não tivessem sido abertos, se as escamas do pecado não houvessem sido, Senhor, arrancadas da nossa visão, se as trevas que nos ofuscavam, que nos encobriam, não houvessem sido dissipadas pela luz de Cristo? O que seria da nossa vida? Estaríamos ainda buscando migalhas, estaríamos ainda, Senhor, correndo atrás de sonhos e desejos, Pai, pecaminosos e passageiros, viveríamos em busca daquilo que domina a humanidade, o amor pelo dinheiro, o amor pelo poder, o amor, Senhor, pela vanglória. Estaríamos, Senhor, destruindo a nossa vida e desprezando, ah, Senhor, a maior dádiva, que é a dádiva da salvação. Mas por causa do amor imensurável que nos abraçou, que nos alcançou, que enquanto estávamos, Senhor, caídos, não nos, Senhor, virou as costas, aquele amor que nos alcançou quando estávamos, Senhor, sujos, com as vestes manchadas de pecado, do lamaçal do pecado, o Senhor nos amou quando estávamos nesta condição, o Senhor nos amou quando estávamos, Senhor, perdidos, errantes. O Senhor estendeu as mãos para nos ajudar, para nos direcionar no caminho que nos conduzia para mais perto de Ti. Quando estávamos, Senhor, nesta condição inerte, nesta condição, Senhor, carregando sobre nós o fardo do pecado, o fardo da condenação, o peso que imperava sobre nós, mas por causa da obra que em nós foi manifesta, todas as cadeias foram quebradas, todos os grilhões foram despedaçados, como diz a Tua palavra, por intermédio de Cristo, pelas pisaduras dEle nós fomos sarados. Ele sofreu as dores que éramos para sofrer, Ele padeceu em nosso lugar, Ele suportou aquilo que, Pai, era para cada um de nós, Ele tomou o nosso lugar, e toda a condenação que era para ser derramada sobre nós, foi do Seu agrado moê-lo, foi do Seu agrado fazê-lo padecer, foi do Seu agrado fazê-lo sofrer, para que através do sofrimento dEle tivéssemos a liberdade. E como diz a Tua palavra em Romanos, nenhuma condenação há sobre nós, porque estamos agora em Cristo Jesus, não andamos mais sobre a direção da carne, sobre o domínio do pecado, mas agora livres, livres da opressão, livres das correntes, livres das cadeias, estamos, Senhor, vivendo a vida que o Senhor preparou para nós. Ah, Senhor, quão gratos somos por isso. Não há palavras para expressarmos esta gratidão. Não há palavras para demonstrarmos o quão, Pai, alegres estamos diante da Tua presença. Não por aquilo que o Senhor, Pai, pode nos dar. Não são pelos bens materiais que servimos ao Senhor. Não é, Senhor, ah, Pai, pelos lugares que o Senhor pode nos elevar que aqui estamos. Não é, Pai, para termos uma conta recheada, para enchermos celeiros.
para enchermos os celeiros, não é, Senhor? Para termos, Pai, bens materiais, coisas supérfluas, passageiras. O Senhor pode prosperar a vida dos teus servos, assim como o Senhor faz, mas esse não é o real propósito, esta não é a real motivação que nos leva a viver para Ti. Não é por isso que aqui estamos, não é para isso que vivemos uma vida voltada a Tua vontade, voltada à Tua obra, nos dedicando dia após dia ao Senhor. É porque o Senhor já nos deu o maior presente de todos, o Senhor já nos deu a maior dádiva de todas, a salvação, a presença do Teu Espírito Santo, que é mais preciosa do que todo o ouro da terra, que é mais preciosa do que toda a prata, que é mais preciosa do que todas as pedras, Senhor, conhecidas e as desconhecidas. A presença do Teu Espírito Santo é mais importante para o homem, para nós, do que qualquer, Senhor, posição, do que qualquer, Senhor, prestígio diante da sociedade. A Tua presença é mais importante do que tudo. E Davi entendeu isso quando ele clamou, orou no Salmo 51, pedindo, ah, Senhor, diante da condição que ele se encontrava, dos erros e falhas que cometeu, do pecado que ele cometeu. Ah, Senhor, o pedido dele não foi para que o Senhor preservasse o trono. O pedido dele não foi para que o Senhor o mantivesse na posição de liderança, não. Mas a oração de Davi foi, Senhor, não retires de mim a Tua presença, não retires de mim a alegria da salvação, não afaste de mim a presença do Teu Espírito, porque sem esta presença o homem não vive, sem esta presença, Senhor, não há alegria em nosso ser. Aqui estamos agradecendo ao Senhor, porque a Tua presença conosco, Pai, tem nos proporcionado esta graça, esta alegria genuína, esta paz que se manifesta não apenas nos momentos de bonança, mas é a paz que se manifesta nos momentos de tempestades, nos momentos, Senhor, de aflições, nos momentos em que tudo parece que vai dar errado. Nós somos transbordados pela paz do Senhor. É a paz que nos faz descansar, é a paz que nos faz, Senhor, repousar, sabendo que a enfermidade não é maior que o nosso Deus, a enfermidade não é, Pai, mais poderosa do que aquele a quem servimos. Esta enfermidade pode estar assolando esta pessoa agora, mas ela, Pai, se crer, se ela confiar, ela vai viver um milagre, porque o Senhor é um Deus de milagres. Esta enfermidade que está, Senhor, acometendo esta pessoa, não é mais poderosa do que o nosso Deus, do que o Senhor. Esse problema, Senhor, na área financeira, que está gerando tantos transtornos para este casamento, para esta família, ela não é maior do que o Deus da providência, que abre portas onde não há portas, que abre janelas e as comportas dos céus e dá aos teus filhos a provisão. Não é maior do que o Deus que nós confiamos. Por isso a nossa oração é em glorificação ao teu nome, porque enquanto nós, Pai, glorificamos ao teu nome, o Senhor, meu Deus, cuida de nós. Enquanto nós, Pai, demonstramos a nossa gratidão a ti, o Senhor opera milagres, sinais e maravilhas em nossa vida, não porque nós merecemos, não como uma moeda de troca, mas porque o Senhor é bom. A sua bondade é tão grandiosa que não é pelos nossos méritos, não são pelos nossos méritos, não é porque nós, Pai, ah, Senhor, fazemos isso em troca de algo, mas porque simplesmente aqui estamos diante de ti, expondo as nossas necessidades, declarando quão falhos e pecadores somos, dizendo ao Senhor que precisamos da sua ajuda. Esta mãe, este pai, este homem, esta mulher, eles clamam porque entendem que não há outro Deus a quem clamar, que não há outro Senhor, que não há outro a quem eles possam suplicar. O Senhor é o único Deus, o Senhor é aquele a quem nós servimos e a ti nós clamamos, pois o Senhor responde a oração que é feita com sinceridade. O Senhor responde àqueles que clamam, aqueles que pedem, aqueles que oram, aqueles que choram, que derramam lágrimas, suplicam por um milagre especial. Pai, esta pessoa que está oprimida,
Este espírito maligno, Senhor, que está trazendo a esta mente pensamentos de derrota, de destruição, esta vida que está sendo oprimida e já não há, Pai, mais forças humanas para ela suportar tamanha opressão, porque o inimigo está destruindo aos poucos, o inimigo está roubando do coração dela a alegria, a esperança, a paz, o inimigo está tirando o conforto, o inimigo está tirando, Senhor, a sanidade desta pessoa. Mas em nome de Jesus Cristo, a nossa oração, nosso clamor é para que sejam desfeitas as obras do mal, é para que caia por terra, Senhor, toda palavra de maldição, é para que em nome de Jesus esta vida seja livre, a liberdade, Senhor, que é manifesta sobre aqueles que recebem a mensagem de Cristo e creem que o Senhor é o Salvador da vida delas. Pai, esta pessoa que precisa agora confessar, esta vida que precisa agora tomar a decisão de romper com essas cadeias, de se livrar desses grilhões, de sair desta condição que está sendo escravo do pecado para ser livre em Cristo. Que esta vida, Pai, que está, Senhor, meu Deus, dominada e precisa retornar aos teus caminhos. Esta é a oportunidade, Senhor, de eles confessarem com os lábios e no coração crerem que o Senhor pode mudar o quadro, a realidade, que o Senhor pode mudar a vida deles. Eu creio nisso. Eles creem, Senhor, nisso. A Tua palavra é fiel e verdadeira. A verdade liberta aqueles que são alcançados por elas. Que a Tua verdade resplandeça sobre esta vida. E agora eles possam, Senhor, tomar esta decisão. Confessar que Tu és o Senhor e Salvador da vida deles. Este é o nosso pedido, esta é a nossa humilde oração, este é o nosso clamor. No nome do nosso Senhor e Salvador Jesus Cristo, é o que nós pedimos e agradecemos. Amém e amém. Que Deus abençoe você que orou conosco, você que clamou, e no seu coração o Espírito Santo tocou para você tomar esta decisão. A decisão mais importante da sua vida, confessar Cristo como Senhor e Salvador da sua alma. Retornar aos caminhos do Senhor, porque você por algum motivo se afastou. A igreja está de portas abertas para te receber. Jesus está de braços abertos para te receber de volta. Você é um filho escolhido por Deus. Repita comigo essas palavras e sejas abençoado. Diga assim: Senhor Jesus, neste momento eu declaro que Tu és o Senhor e Salvador da minha vida. Eu reconheço que nada sou sem Ti, preciso da Sua misericórdia, preciso da Sua compaixão, do Seu perdão, preciso ser alcançado. Ajuda-me, Senhor. Ajuda-me, Pai, a permanecer, a caminhar com o Senhor, a ser uma bênção nos Teus caminhos. Escreva meu nome no céu, no livro da vida, para o grande dia da redenção. Sela-me com Teu Espírito, receba-me de volta na Tua presença, eu quero estar com o Senhor até o fim. E assim, Pai, que eu seja usado como instrumento Seu, que eu viva para a glória do Seu nome, é o que eu Te peço e agradeço, em nome de Jesus. Amém e amém. Você que tomou esta decisão, você que se reconciliou, você que aceitou a Cristo, nossos contatos estão na tela, o nosso e-mail, queroaceitarjesus@ipda.com.br, ou nosso número de WhatsApp, prefixo 11, número 9-5094-4645. Nos envie sua mensagem, é uma equipe te aguardando para te orientar, te acompanhar, te dar todo o suporte para que você caminhe conosco. Seja bem-vindo à Igreja de Cristo, seja bem-vindo à Igreja Pentecostal, Deus é amor. Que Deus abençoe você que orou conosco, querido internauta, ouvinte, que Deus abençoe a sua vida. Daqui a pouco, às 19 horas, transmissão do culto da noite, culto da família, você é convidado a participar conosco. Será uma honra ter a sua presença. Que Deus abençoe. Fiquem todos na paz de Cristo Jesus e até uma próxima oportunidade.

0: 18:31.
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0: É, ouvintes, o programa Voz da Libertação. E aqui estamos na presença de Deus. E nessa noite vai ser uma programação abençoada. Está aqui na técnica o nosso irmão Silvan e eu, pastor Leandro Machado, aqui trazendo o de bom para a sua vida. A nossa sede mundial lá na cidade está na Avenida do Estado 4568, o nosso estúdio, né? Na Avenida do Estado 4568, na direção geral da nossa irmã Ereni Miranda. E nós estamos aqui na Rua Senador Pompeu, número 27, Rio de Janeiro. Você vai ficar comigo, nós vamos ficar junto nessa programação e eu tenho certeza de uma coisa, um milagre vai acontecer na sua vida. Agora nós vamos de oração.
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0: Maravilhoso Deus, eterno e bondoso Pai, que estamos, Senhor, uma vez mais na Tua presença, Deus, para orar, Senhor, por toda a audiência, por todos os ouvintes, Pai, que está em sintonia com o programa Voz da Libertação. Senhor, vai visitando os lares, Senhor. Vai visitando as famílias, meu Deus. Vai visitando essa pessoa oprimida, Senhor, meu Deus, neste momento. Pai, quantos neste momento, Senhor, tentando tirar até sua própria vida. Não deixa não, Senhor. Repreende esse espírito do suicídio, meu Deus. Visita essa pessoa que está agora num quarto escuro, em depressão, meu Deus. Visita, Pai, nessa noite, as cadeias penitenciárias, Pai. Meu Deus, vai de encontro a cada um, meu Pai, a cada pessoa que está nesse presídio, nessa cadeia, nessa delegacia, meu Pai. Deus, estão ouvindo aqui o programa Voz da Libertação. Alcança todos, Pai, tirando angústia, tristeza, ansiedade. Pai, também as pessoas que se encontram, Pai, precisando de uma porta de emprego, Deus. Se eu posso abrir nessa noite essa porta, Senhor, de trabalho para este homem, para esta mulher. Deus, eu oro agora, Senhor, crendo, Senhor, no Teu milagre, crendo na Sua vitória, Pai. Senhor, abençoe essa programação, meu Pai, que nós não estejamos aqui, meu Pai, só por estar, não, Senhor. Mas que curas, milagres, venha acontecer sobre a vida dos nossos ouvintes, Senhor, nessa noite. Abençoa, Pai, de uma maneira especial, nosso irmão Silvan, sua família, meu Deus. O Senhor venha tomar em Tuas mãos, Senhor, meu Deus. Abençoa, Pai. Pastor Antônio, que é responsável por essa sede estadual da Senador Pompeu, Deus, abençoa neste momento, Senhor. É o que eu te peço, Pai, em nome de Jesus, em nome de Jesus.

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1: É, ouvintes, vocês estão vendo os acordes aí da Fundação Reviver. Eu quero chamar a atenção aí do povo de Nova Iguaçu, né, para esse próximo domingo, às 9 da manhã. É o culto do Agosto Verde. Olha, ouvintes, coisa tremenda, hein? Deus vai fazer maravilhas, Deus vai fazer sinais. Nesse próximo domingo, às 9 da manhã, quero convidar todo o campo aí de Nova Iguaçu, é nossa confraternização também, é o culto Eu Mais Um, é o culto também de missões. Então convido aí os pastores, convido aí todos os membros para nos apoiar nesse culto especial do Agosto Verde. Fundação Reviver, 9 da manhã, eu mesmo, pastor Leandro Machado, vou estar trazendo ali a mensagem neste culto. Eu creio, irmãos, irmãs, ouvintes, simpatizantes, que vai ser muito abençoado este culto de domingo agora, 9 horas da manhã. Lembrando os irmãos que você que pode ajudar, você que está na sintonia aí, você pode ajudar a Igreja Deus Amor, a Fundação Reviver. Você pode estar levando durante essa semana 1 quilo de alimento não perecível também. Se você tem condição de ajudar com a cesta básica, ajude, ouvintes, porque após esse culto, né, esse culto aí do Agosto Verde, nós vamos estar fazendo aquele culto evangelístico, aquele culto para, assim, estar ali distribuindo as cestas básicas para as pessoas que não têm condições de comprar, né, o seu alimento, a sua comida. Então, tudo que você ajudar, né, esta semana, neste domingo, no culto da Fundação Reviver, vai ser tudo, ouvintes, para a gente ajudar também as pessoas necessitadas. Como o Senhor diz, que aquele que ajuda o necessitado, ajuda o pobre, ele está emprestando para Deus, né? Porque Deus quer que a gente socorra as pessoas. Então, esse culto especial do Agosto Verde. Olha, ouvintes, não fique de fora. Anote o endereço: Avenida Governador Roberto Silveira, 862, bem no centro aí de Nova Iguaçu. Eu quero chamar a atenção aí, você que é empresário, você que pode ajudar, né, com cesta básica, ajude nós, porque tudo que nós arrecadar esta semana também, no domingo, 9 horas da manhã, vai ser tudo para reverter em cestas básicas, para ajudar as pessoas carentes, as pessoas necessitadas. Não fique de fora, anote aí mais uma vez, eu vou falar o endereço da igreja: Avenida Governador Roberto Silveira, 862. Pode ir ali levar sua doação, levar ali esse quilo não perecível, e Deus vai abençoar a tua vida de uma maneira especial. Quantos testemunhos já ouvimos de pessoa que faz voto, né, com a Fundação Reviver, que ajuda com a cesta básica, que ajuda com quilo? As pessoas são abençoadas, as portas se abrem, a família é abençoada, porque Deus está no negócio, né? Se a gente ajudar os que precisam, Deus vai dar uma recompensa muito grande para nós, ainda aqui nessa terra. Então não fique de fora, domingo, Agosto Verde, 9 horas da manhã, estou esperando você, estou esperando todos para participarem desse culto especial do Agosto Verde.

Elvis, quero chamar a atenção aí do povo de Nova Iguaçu para esse domingo que vem também, às 18 horas. Às 18 horas é o culto do Expansão Jovem. Olha aí, jovem, você que está sem igreja, você que nessa noite está ligado nessa programação, mas está aí desanimado, você que outrora cantava, pregava, orava por revelação, mas devido a algum motivo você está aí estacionado. Deus quer te levantar. Jesus precisa dos jovens. Jesus precisa dos adolescentes. Então não fique de fora nesse próximo domingo, né? Ali na Avenida Governador Roberto Silveira, 862. É um culto de jovens. Um culto, olha, ouvintes, na linguagem de jovens. Então você, jovem, você vai achar um diferencial neste culto do Expansão Jovem, porque ali estão os conselheiros, né? São três conselheiros aí, cuidando dos jovens, né? E vai ser coisa tremenda. Você vai nesse culto e Deus vai fazer uma obra tremenda na sua vida e você vai realmente adorar o Senhor, porque é muito louvor, muita adoração, palavra, revelação. É Deus usando ali os vasos no culto do Expansão Jovem. Domingo agora, às 18 horas, eu conto com você. Eu conto com a sua presença. É, ouvintes, agora nós vamos ver o que está acontecendo ali na nossa igreja Deus e Amor. Quem chega ali na igreja Deus e Amor de Nova Iguaçu, ele sai abençoado pelo poder de Deus. Hoje...

0: senhor, irmã. Qual o seu nome?
1: Magali Ferreira dos Santos.
0: Irmã Magali, qual foi o milagre que a senhora recebeu aqui na Igreja Pentecostal Deus de Amor?
1: Eu tive um milagre maravilhoso. Em nome de Jesus, ele me abriu as portas e aqui na igreja eu consegui. Depois de 30 anos, eu sempre buscando, eu consegui resolver um problema imenso. Deus me abençoou e eu ganhei a causa na justiça.
0: Meu Deus do céu! Depois de quantos anos, irmã, a senhora tinha essa causa na justiça?
1: 30 anos.
0: 30 anos, ouvintes. E aí, irmã, o milagre foi grande ou pequeno?
1: Foi enorme.
0: E o que, que a senhora fala para os irmãos que têm causa na justiça? Qual o recado que a irmã dá nessa tarde?
1: Persevere, continue orando, vai pedindo, que Deus um dia ele atende, porque o tempo de Deus é diferente do nosso.
0: Meu Deus do céu, que testemunho, igreja. Irmã, confirma para nós o seu nome e o seu endereço, por favor.
1: Magali, eu moro na Estrada de Austin 77. Comendador Soares.
0: Comendador Soares. Que Deus abençoe o testemunho de bênção. Fica com Deus, minha irmã.
2: É, ouvintes, 30 anos de espera, mas ela não desistiu, ouvintes, ela perseverou nas campanhas, nos votos, né? E Deus, assim, deu a causa ganha para nossa irmã Magali. Olha, ouvintes, como é bom a gente insistir com o Senhor, né? É, vemos aquele cego gritando, Jesus, filho de Davi, tem misericórdia de mim. A multidão diz, ei, cala, ele não vai te ouvir. Muitas vezes os problemas estão dizendo para você, cala-te, para, não peça mais, não vá mais na congregação, não, ouvintes. Aí é que você tem que ir. Nossa irmã Magali, ela perseverou, continuou clamando, pedindo, fazendo votos ao Senhor, e Deus deu a causa ganha para ela. Então, ouvintes, se você está com 5, 10 anos aí esperando essa causa, não desista. Continue na perseverança, porque você vai ser abençoado, abençoada, em nome de Jesus. Avenida Governador Roberto Silveira, 862.

0: Atenção, povo de Deus, quero chamar a atenção do povo aqui da rua. Senador Pompeu, número 27, é o 20. É nesse domingo, domingo próximo agora, é o domingo da restituição. Olha, Deus vai restituir tudo o que você perdeu. Talvez, estou falando com pessoas agora que perdeu seu emprego, perdeu sua casa, perdeu seu carro, mas aqui na Senador Pompeu, número 27, é todos os domingos, culto da restituição. Pastor Antônio preparadíssimo aqui, junto com a equipe de fé, para orar por você, para Deus restituir tudo que você tinha e o inimigo tomou. Mas Deus vai devolver tudo de volta em dobro. E você vai ser mais que vencedor. Então não fique de fora nesse domingo da restituição. Ouvintes, vamos agora à palavra, vamos agora à oração, à revelação do Espírito Santo através da vida do pastor Antônio dos Santos.
1: Capítulo 19 do livro de Êxodo, a partir do versículo 5. Agora, pois, se diligentemente ouvirdes a minha voz e guardardes a minha aliança, sereis a minha propriedade peculiar entre todos os povos, e vós me sereis reino de sacerdote e nação santa. Você pode adorar a Deus por ser separado por Ele. Ou aleluia, por fazer parte, ou glória, de rei e sacerdotes. Que coisa tremenda! Deus falou com Abraão no capítulo 17 de Gênesis. O Senhor apareceu para ele dizendo: eu sou o Todo-Poderoso, anda na minha presença e sê perfeito. Quanto mais você anda com Deus, Ele vai te aperfeiçoando. Quanto mais você vive com Deus, Ele vai te moldando.
2: O meu clamor, Jesus tem ouvido.
0: É, ouvintes, é Deus usando, né? Pastor Antônio, de uma maneira tremenda. Então, nesse domingo, não vai ser diferente, ouvintes. Porque quando o pastor está pregando, né, Deus já está fazendo a obra. Agora nós vamos ouvir, né, o que Deus faz através da oração do servo de Deus. Quando ele ora, né? O inimigo não resiste, não. O inimigo bate em retirada. Então você que está precisando de um milagre, já fez de tudo, já foi em vários lugares até agora nada, Deus te convida. Rua Senador Pompeu, número 27. Vamos aí, o servo de Deus aí orando pelas pessoas que comparecem aqui neste culto.
1: Aqui entre nós, o Espírito de Deus falou comigo. O diabo está trabalhando de uma forma terrível na mente dessas duas pessoas. Há momentos que essas duas pessoas param, olham para você e falam assim: mas sou eu mesmo que estou pensando isso? Tem um demônio trabalhando de forma terrível nos pensamentos dessas duas pessoas. E Jesus vai jogar esses demônios por terra. Ele não vai dominar a mente de vocês, hein? Cuidado, obreiras, e cuidado, obreiros. Porque é um demônio bravo. É um demônio que quer dominar a mente dessas duas pessoas. Fecha os olhos, fecha os olhos, fecha os olhos. Olha lá, olha
3: esse ele. Esse maldito, aí, eu vou matar ele.
1: Grita para Jesus queimar ele. É você que está atuando na mente dele?
3: É, estou botando muitas dores na barriga dele.
1: É o que está colocando a enfermidade também, né? Você vai Mas sair Jesus da vida desta mulher também, ele, viu, Satanás? Tudo que você ganhou para entrar e destruir a vida dela, você perdeu, viu?
4: Desgraçada, não queria que ela viesse aqui.
1: O que é que você ganhou para destruir ela, hein?
4: Ganhei muita coisa, tem anos que eu ganho. Só que essa desgraçada é dele.
1: Você vai sair da vida dela hoje. Levante as mãos para cá, por favor, meus irmãos. Em nome de Jesus. Sai da vida desta mulher para nunca mais voltar.
5: Cadê?
0: É, o Vim já foi ao médico, não teve jeito, né? Já procurou tantos lugares, não teve jeito. É, porque é o inimigo. O inimigo, ele veio pra matar, pra roubar e destruir. Mas aqui na Deus de Amor, sede estadual, aqui no centro do Rio de Janeiro, Rua Senador Pompeu, número 27. O inimigo até vem na pessoa, mas ele cai por terra. Vamos agora a um testemunho, né? Porque após a revelação do Espírito Santo, o povo já está contando o milagre que aconteceu em sua vida.

0: linda, pastor Antônio, aqui no meio da igreja está uma senhora muito alegre, emocionada, porque tomou posse da casa própria.
1: Irmã, qual é o seu nome?
2: Neuza.
1: Irmã, o que é que aconteceu?
2: Olha, pastor, foi uma bênção muito grande que eu recebi das mãos do Senhor através de uma campanha que eu fiz aqui, em nome de Jesus. O meu sonho era ter uma casa própria fora daqui do Rio, porque através do local que eu moro, aí eu sempre pedindo ao Senhor, mas isso já é antigo, eu pedindo ao Senhor que eu queria uma casa própria num lugar fora do Rio, fosse um lugar assim de recurso, que tivesse todo o recurso por perto, que fosse uma casa também, um valor que eu tivesse em condições de comprar. Aí eu fui na casa da minha filha, na cidade, foi em Macaé. Fui a passeio, quando eu cheguei lá, eu não fui nem para isso, pastor, eu fui a passeio visitar minha família, não estava nem esperando. Aí foi lá nessa cidade que eu recebi essa casa, através do meu ex-genro. Aí ele passou informação para mim, que ele mexe com imóvel, ele falou para mim que tinha uma casa à venda, ele me perguntou, me ofereceu. Aí eu fui, falei para ele como é que era a casa, ele me levou lá para ver essa casa. A casa justamente do jeito que eu pedi a Deus, ele me deu, num lugar abençoado, com todo o recurso por perto, irmão. Não é em favela, é no centro de Macaé. A casa é com
1: casa
2: cinco,
1: própria.
2: Cinco cômodos e uma casa, um lugar muito, um lugar abençoado que Deus me deu. Aí eu perguntei a ele qual era o valor da casa. Ele foi, falou para mim que deixava a casa para mim por 40 mil, irmão. Aí eu comprei essa casa com todo o conforto, graças a Deus, num lugar abençoado, do jeito que eu pedi o Senhor, ele me deu. Tá aqui o documento da casa. E eu fiz um propósito com o Senhor. Falei assim, Senhor, Eu vou dar uma gratificação pela bênção que o Senhor Jesus me deu. E através dessa casa também o Senhor preparou o meu cartão de passagem, pastor. Que eu vinha lutando para ver se eu conseguia tirar aqui no Rio, mas foi sacrifício para mim, eu não consegui. Fui tirar o cartão lá em Minas. Dentro de 15 dias eu recebi meu cartão de passagem. Agora eu
1: abençoada,
2: tenho direito de viajar
1: a casa
2: quiser,
1: própria e o
2: Jesus.
1: Cartão. Dai glória a Deus com ela.
3: É o Vince, anote o endereço da benção aí, Rua Senador Pompeu, número 27, bem no centro aqui do Rio de Janeiro. Ar-condicionado, estacionamento, é um conforto tremendo. E além disso, você vai estar recebendo o milagre de Deus, tá vendo? Tá lutando, tá pelejando, a irmã recebeu sua casa, recebeu seu cartão. Está abençoado. Campanha da restituição. Os domingos aqui, a nossa igreja estadual aqui do Rio de Janeiro. Anote o endereço. Rua Senador Pompeu, número 27. Centro do Rio de Janeiro.

0: os meus ouvidos não estão ouvindo.
1: É, ouvintes, quero chamar a atenção do povo de Nova Iguaçu. A bênção não para. Nesse sábado, às 9 da manhã, o circo de oração, né? Onde está ali as mulheres de fé orando com muita fé, juntamente com o nosso pastor da igreja lá, pastor Antônio. Eu também estou com os irmãos lá às 9 da manhã, Deus derramando graça, poder, renovo. Então, neste sábado, não fique de fora, 9 horas da manhã, a poderosa campanha, a descida do Espírito Santo. Você que está fraco, sem força, sem ânimo, vem ali na nossa igreja, Deus de amor, ali de Nova Iguaçu. Avenida Governador Roberto Silveira, 862, a 200 metros ali do Top Shop. Sábado de vitória, sábado de bênção. Você não pode ficar de fora, ouvintes, porque Deus vai trabalhar na sua vida de uma maneira especial. 9 da manhã, a descida do Espírito Santo, logo mais às 19 horas também, a campanha As Portas Abertas ali com o nosso irmão presbítero Malaquias. Você tem duas opções, 9 também às 19 horas. Deus vai estar usando de uma maneira poderosa o presbítero Malaquias neste sábado agora às 19 horas. Vamos ouvir um testemunho o que está acontecendo ali na nossa igreja Deus e Amor de Nova Iguaçu.
0: Onde está?
1: Qual o seu nome?
2: Magali.
1: Irmã, qual o seu nome?
2: Eneusa Medeiros.
1: Irmã Neuza, qual foi o milagre que a senhora tem para contar hoje aqui na Igreja Deus e Amor?
2: Olha, pastor, o milagre é do meu sobrinho, né, que estava no tráfico, foi jurado, teve que ir embora para Niterói. Mas eu não me lembro o que, que eu falei com Deus, não me lembro. Mas a minha irmã vindo também aqui e Deus deu a vitória. Deus tirou o nome dele de dentro da sepultura, fechou e ele saiu. Deus tirou ele do tráfico, está trabalhando de carteira assinada e está na igreja para a honra e glória do nome santo do Senhor.
1: Que maravilha, irmã Neuza. Ele recebeu a libertação, né? Olha só, ouvintes, a irmã Neuza está testemunhando. Irmã Neuza, é só confirma o seu nome, seu endereço e aonde a senhora recebeu este milagre.
2: Olha, meu nome é Neuza Medeiros da Silva, eu moro no Parque Flora, né, Estrada de Santa Rita, 558, e esse milagre foi aqui na Deus é Amor. É, porque é só Deus e Amor, não existe outro lugar, não. Foi aqui, e a minha irmã estava indo muito para a Universal, né? Ela ia para Macumba, ia para a Universal, mas foi aqui que Deus deu a vitória para ela.
1: Amém, irmã Neuza. Muito obrigado pelo seu testemunho de bênção.
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1: É, ouvintes, a nossa irmã Neuza levou o seu sobrinho, né? Nossa igreja pentecostal Deus e Amor, ele foi liberto, ele saiu das coisas erradas, está liberto, está trabalhando e a sua tia está muito feliz. Nossa irmã Neuza está muito feliz porque ela trouxe assim o seu sobrinho e ele recebeu essa vitória, aceitou Jesus como Salvador, saiu da vida ruim, da vida que estava levando ele até mesmo à morte, né? E aceitou Jesus como Salvador, está firme na presença do Senhor, cantando o hino da vitória, porque Deus fez uma libertação tremenda. Também eu estou falando com pessoas que conheço aí, jovens que está escravizado nas drogas, no roubo, né? Você leve ele na igreja Deus e Amor, e essa igreja poderosa, os homens de Deus, as mulheres de Deus, orando ali, Deus vai dar a grande libertação. Ouvintes, agora nós vamos já aos prefixos da rádio Deus e Amor, mas daqui a pouquinho estamos de volta. Não saia da sintonia, porque o pastor Antônio continua aí trazendo aquela palavra de fé para os nossos corações.

0: 19:01.
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2: Dezenove horas e três minutos.
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2: 19:09.
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0: aceite a paz de nosso Senhor e Salvador Jesus Cristo. Quem tem o imenso prazer de falar com vocês é o seu irmão em Cristo, Pastor Antônio dos Santos. Lembrando a todos que amanhã, segunda-feira, o nosso culto doutrinário, o nosso culto de ensino da Palavra de Deus e também o prosseguimento da campanha Jesus Salva o Meu Lar. Todas as segundas-feiras, no horário das 19 horas, nós estamos aqui nesses cultos doutrinários. Eu quero, neste momento, já convocar toda a membresia, quero convocar as famílias evangélicas em geral, famílias católicas, livres pensadores, você que não tem nenhum credo religioso, eu quero te convidar para ouvir a palavra de Deus. Olha, ouvintes, a palavra de Deus é Deus revelando a nós a sua vontade, Deus falando com o seu povo, e eu te convido a ouvir esta palavra. Eu tenho certeza que Deus, ele tem a direção, a orientação, o alimento, as instruções para a sua vida através da sua palavra. Estarei com vocês pregando a palavra de Deus na noite desta segunda-feira.
1: Irmãos, assim também é a igreja hoje, cheia de vitórias passadas, mas muitas das vezes adormecida no presente. Há cristãos que olham para trás e lembram daquele tempo que orava de madrugada, que jejuava tantas vezes na semana, que evangelizava as ruas, as vilas, mas agora estão onde? Em Jerusalém, no conforto espiritual. O esfriamento não começa com um pecado visível, mas com aquela negligência silenciosa. Ninguém vê. Primeiro, deixamos de lutar, depois, deixamos de orar, depois, deixamos de sentir. Mas Deus está falando com a igreja hoje. Retome o ministério que deixou parado. Visite o irmão que se afastou. Volte a testemunhar. O Espírito Santo não se move em corações acomodados, parados, mas em corações aflitos por mais de Deus, queridos. O Senhor está falando com a igreja nesta noite em Efésios 5:14. Desperta tu que dormes e levanta-te dentre os mortos e Cristo te esclarecerá. É noite de despertarmos, é noite de acordarmos, é noite de sairmos da zona de conforto.

0: Deus vai falar com você. Eu não tenho dúvida que através do Espírito Santo a palavra vai penetrar no seu coração e vai impactar. Eu tenho certeza que muitas pessoas, no decorrer dos dias, vão testemunhar o poder de Deus. Você tem acompanhado aí, ouvintes, pessoas testemunhando curas, libertações, milagres, e muito breve você vai acompanhar aqui pessoas testemunhando o milagre de Deus que elas alcançaram na alma, a transformação de vida, a mudança de pensamento, a transformação espiritual, porque a palavra de Deus, ela impacta o nosso interior, ela transforma a nossa vida. Por isso, o convite é: venham participar conosco e ouvir a palavra de Deus. Após a pregação da palavra, eu faço aqui todas as segundas-feiras aquela oração de Pentecoste, porque a palavra de Deus, ela traz avivamento.
1: No momento desta glorificação, mortos vão ressuscitar.

receba poder, receba unção, receba a graça de Deus. Ariande manastei que maias clama lamai, teriei minerraia mas cama lamai. Oh Deus, que Deus possa te dar graça, que a sua raiz seja profunda, que você tenha sustentação de Deus para vencer as adversidades, para vencer as estações da vida. Receba a graça de Deus.

0: será impactada pela presença de Deus. O Espírito Santo vai te revestir de poder nesta segunda-feira. E olha, eu estarei fazendo também aquela oração pela família. Nós estaremos juntos, estendendo as mãos aos céus e pedindo a Deus a salvação da nossa família.
1: Oh meu Deus, nós cremos na salvação da família, Senhor. Salva minha casa, salva meus familiares, salva, Deus, a família deste povo, Senhor. Meu Deus, que haja, Senhor, a salvação da família, que haja reconciliação, que haja paz. Senhor, o Senhor entra para arrancar aquilo que causa divisão. O Senhor entra em lares para, meu Deus, curar as feridas abertas. Vai salvando a família, meu Deus. Um lar sarado é uma família sarada. Uma família sarada é uma sociedade sarada. Eu creio que gradativamente, Deus...

Você não pode. É amanhã, nesta segunda-feira, o prosseguimento do nosso culto doutrinário e da campanha Jesus Salva o Meu Lar. Anote o endereço: Rua Senador Pompeu, no número 27, aqui no centro do Rio de Janeiro.

0: convidar a todos vocês neste momento para estarem presentes aqui conosco nesta quarta-feira, o prosseguimento da campanha da prosperidade e a terceira quarta-feira do mês, a quarta-feira da multiplicação. Olha, ouvintes, Deus tem feito coisas extraordinárias na vida do povo, principalmente as pessoas que têm firmado este propósito todos os meses nesta campanha, o propósito da multiplicação. As pessoas têm visto o resultado. A multiplicação tem acontecido na vida dessas pessoas. Quando a pessoa lança no solo aquela semente, muitas das vezes 5 sementes, na colheita ela vai receber ali uma grande multiplicação. E você que tem feito o propósito nesta campanha, ouvinte, pode ter certeza, haverá bonança, haverá multiplicação de Deus na sua vida. Você vai sair daqui com o seu milagre, com a sua vitória. Nesta quarta-feira, em 6 horários, 7, 9, 11, às 13, 15 e também no horário das 19 horas. Eu estarei aqui com vocês pregando a palavra do nosso Deus. Mas é neste instante, meus irmãos, que Deus, ele se apresenta como médico dos médicos. Ele entra em cena e prova que o impossível do homem é possível para Deus. Onde o homem para, Deus continua. Onde o homem coloca um ponto final, Deus tira, coloca uma vírgula e manda continuar. Levante a mão e vai adorando o nome deste Deus. No capítulo de número 11 de João, nós vemos Lázaro já cheirava mal, sepultado já 4 dias, Jesus o chamou de volta à vida. Para a medicina não tinha mais jeito. Quando nós olhamos a mulher do fluxo de sangue, gastando tudo, meus irmãos, que ela tinha, buscando a cura, buscando a solução, gastou tudo com a medicina da época, e ela não conseguia a cura. Bastou tocar em Jesus, que o milagre aconteceu. O rei Ezequias, condenado à morte por uma enfermidade mortal, agora ele é curado, e Deus ainda deu para ele mais 15 anos de vida. Essa é a mensagem. Quando a medicina para, Deus continua operando. Deus continua fazendo. Deus continua realizando. Pode adorar o nome dele, dai glória.
1: O anjo lhe falou, não temas, mulher.
0: Deus tem falado conosco através da sua palavra. A palavra de Deus é poderosa, ouvintes. A palavra de Deus é tremenda. A cada quarta-feira, nós podemos contemplar aqui, após a pregação da palavra, pessoas chorando no altar, pessoas sendo convencidas pelo Espírito Santo, através de ouvirem a palavra do nosso Deus. Olha só, Deus tem operado maravilhas. É a quarta das portas abertas, é a quarta-feira da prosperidade. Nós queremos agora acompanhar, ouvintes, para você entender o que Deus vem fazendo no decorrer desta campanha. São milagres. Olha, as pessoas têm contado de viva voz, com muita alegria, o que Deus tem realizado em suas vidas. Aqui Deus tem abrido portas, Deus tem dado a casa própria, Deus tem abrido as portas do bom emprego. Pessoas cegas voltam a enxergar, surdas voltam a ouvir, pessoas com caroços são curadas na hora. É a prosperidade de Deus que se estende a todas as áreas da vida das pessoas. Nós vamos acompanhar, para você entender, Deus derramando prosperidade no decorrer desta campanha. Estão curadas por Jesus.
2: Já tem milagre aqui, pastor Antônio. Essa irmã acabou de me dizer que ela foi ricamente prosperada. A família dela foi próspera aqui nessa campanha, pastor.
0: Irmã, qual é o seu nome?
3: Ana.
0: Irmã Ana, o que é que aconteceu?
3: A minha filha comprou a casa própria. Meu neto começou a trabalhar de carteira assinada. A minha filha abriu a mini lanchonete. A minha irmã macumbeira saiu do espiritismo, a filha saiu também em nome de Jesus.
0: Espera aí, participando da campanha da prosperidade.
3: Da prosperidade.
0: Deus deu a casa própria.
3: Deu a casa própria.
0: O filho já está trabalhando.
3: Meu neto já está trabalhando.
0: É o neto.
3: Nada. Outra minha filha, abriu uma mini lanchonete também, graças a Deus. E minha irmã, que era espírita, saiu do espiritismo e a filha também.
0: Deus abençoou a casa. Família abençoada.
3: Graças a Deus, eu só quero agradecer ao Senhor.
0: Vale a pena participar da campanha Portas Abertas.
1: Jesus é Deus, bem-aventurado que nele crê, abençoado.
0: É isso e muito mais que Deus vem realizando na vida do povo a cada quarta-feira. Não fique de fora, ouvintes. Nesta quarta-feira, em 6 horários, aqui mesmo, na rua Senador Pompeu, no número 27, bem aqui no centro do Rio de Janeiro. Eu estarei aqui aguardando por todos vocês. Música.

0: 19:25.
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3: Neste momento eu quero falar com todos os dizimistas da Casa de Deus. Você que é membro, você que é um simpatizante. Eu sei que tem pessoas que não são nem membros da nossa igreja, mas são dizimistas fiéis. Vem até a livraria da nossa igreja, devolve o seu dízimo. Outras pessoas que faz aquela transferência bancária, faz um Pix, porque você entendeu o reino de Deus aqui na terra e você tem abrido o seu coração e estendido as mãos e ajudado. Deus te abençoe, meus irmãos. Estou aqui neste momento para levar uma palavra de gratidão até vocês. Que Deus continue abençoando muito, muito mesmo, a vida de vocês que tem realmente dizimado na casa do Senhor. Vocês sabem que isso para vocês é um privilégio, poder contribuir, colaborar no crescimento do reino de Deus aqui na terra. E vocês fazendo isso, Deus garante sempre a proteção do vosso patrimônio. O devorador não vai devorar os seus bens, não vai tocar no seu dinheiro, não. Deus garante a segurança total de todos os seus bens. Muito obrigado, meus irmãos, muito obrigado por estar contribuindo, estar ajudando sempre nas manutenções da casa de Deus. E eu quero aproveitar este momento e fazer uma pequena oração por vocês, pedir a Deus para continuar multiplicando aí o seu salário, abençoando todo o trabalho das suas mãos.
4: O Senhor Jesus nos promete em sua palavra no livro de João, capítulo 14, versículos 13 e 14.
5: E eu farei o que vocês pedirem em meu nome, para que o Pai seja glorificado no Filho. O que vocês pedirem em meu nome, eu farei.
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3: Senhor meu Deus e meu Pai, é no nome do Senhor Jesus Cristo, mais uma vez, ó Deus, eu quero te louvar por tudo, Senhor. Quero te louvar pela vida de cada dizimista fiel da tua obra. Meu Deus, a vida de cada membro, de cada simpatizante, cada visitante, as pessoas, meu Deus, que já entenderam, ó Deus, o reino do Senhor aqui na terra. São pessoas, Senhor, que têm abrido seus corações e também estendido as mãos para ajudar a tua obra. Visita mesmo neste momento a vida de cada dizimista fiel, aqueles, meu Deus, que quem sabe não tem nem condição de vir na igreja, porque estão longe, mas são pessoas que têm feito aquela transferência bancária, têm feito um Pix e contribuído, têm devolvido a décima parte de tudo quanto o Senhor tem dado a elas. Visita essas pessoas, meu Deus, abençoando o seu trabalho, abençoando o trabalho das suas mãos, multiplicando também, ó Deus, o seu ganho, multiplicando o seu salário e garantindo a proteção de todos os seus bens. Visita neste momento a membresia, Senhor. Ó Deus querido, todos aqueles que são fiéis ao Senhor, que tem devolvido também o seu dízimo na casa do Senhor para manutenção. É por isso, ó Deus, que o Senhor tem salvado almas através de cada contribuição. Missionários têm sido enviados, ó Deus, de leste a oeste, de norte a sul, ó Deus, dentro do nosso Brasil, ó Deus, no exterior, que tem levado a boa semente, e cada dizimista, meu Pai, faz parte desta grande obra, porque tem contribuído no teu reino, tem contribuído na salvação das almas. Senhor da glória, repreende mesmo os espíritos devoradores, meu Pai, a miséria, as obras da inveja, arranca de dentro desta casa as enfermidades, meu Deus, que tem consumido o físico desta pessoa, e tem também, ó Deus, tirado do salário para compra de remédios. Senhor da glória, que haja bonança, que haja prosperidade e a proteção na vida deste dizimista, Senhor. É o que eu te peço e também te agradeço no nome de Jesus. Deus continue te abençoando. Você que é um dizimista fiel, nós estaremos aqui orando constantemente por você, pela sua família, para que Deus possa continuar aí, multiplicando o seu salário e também protegendo o seu patrimônio. Deus abençoe, meus irmãos. Continue sendo fiel a Deus, que Deus vai continuar também sendo fiel com todos vocês. Dizimista
0: fiel. 19 horas e 32 minutos.
6: Já estamos de volta com mais adoração.

Elvins é o programa Voz da Libertação, Rádio Deus e Amor, com sua sede lá em São Paulo, é, Avenida do Estado, 4568, na responsabilidade da nossa irmã Ereni Miranda. E aqui nós somos os estúdios, aqui na rua Senador Pompeu, número 27. E nós vamos prosseguir aqui, é, e o milagre vai acontecer na sua vida. Quero chamar a atenção, é, do povo de Deus, aí de Nova Iguaçu, para esta sexta-feira, guerra contra o mal. Quero convidar você que não dorme à noite, quero convidar você que está desesperado, angustiado, triste. Deus tem uma libertação para a sua vida, porque nós vamos estar ali na unção de Deus, pregando a palavra de Deus. 9 da manhã, presbítero Inácio, presbítero Antônio e também o presbítero Leandro Machado, que está falando com você. Você não pode ficar de fora, que vamos estar ali expulsando tudo mal também, entregando o recado de Deus para a sua vida. Ouvintes, nós vamos ouvir um testemunho aí, é, o que está acontecendo na nossa Igreja Deus e Amor de Nova Iguaçu. E você vai ser edificado por esse testemunho.

0: A paz do Senhor Jesus, meu nome é Aloísio.
1: Irmão Aloísio, o que que Deus fez na sua vida?
0: Ah, fez uma grande obra, irmão. Eu passei um momento de tempo com esse problema que tinha que usar sonda durante uns 3 anos, fazendo tratamento de posse, mas perseverando, vindo na igreja. Jesus fez uma grande obra e chegou o momento, no dia da minha libertação. Hoje não estou sofrendo mais nada, estou com saúde e hoje eu estou fazendo por onde, fazendo a obra de Deus, cheio de saúde. Dou esse testemunho para que quem passar problemas, seja qual for o impossível para Deus, não é impossível para você, mas tenha fé, buscar perseverar, que Jesus é o mais interessado de operar na nossa vida, para que nós glorificamos o nome dele. E hoje estou liberto, não precisei mais, nunca mais, problema de sonda, porque Jesus me deu a libertação, estou hoje aqui prestando testemunho para a glória de Deus, e o Senhor continua operando. Tenha fé em Deus.
1: Amém, irmão. Qual era mesmo a enfermidade do irmão?
0: Ah, irmão, era próstata. Próstata, viu?
1: Ah, próstata do irmão. Aí é. Deus curou o irmão por completo, é isso, irmão?
0: Me libertou completamente, 3 anos, perseverando. E hoje não sinto mais nada, nada, nada. Cheio de saúde, eita glória.
1: Amém, meu irmão. Que Deus abençoe aí por esse testemunho de bênção.
2: Tu és o meu refúgio, a minha fortaleza.
3: É, ouvintes, é um milagre acontecendo em nossa igreja pentecostal Deus e Amor de Nova Iguaçu. Olha aí, nosso irmão Luiz foi acometido a um câncer na próstata e Jesus curou ele, porque ele não desistiu, ouvintes, ele perseverou, né? Mesmo assim debilitado, ele estava ali na igreja, ele ia ali e cultuava ao Senhor, até que Deus fez um milagre, curou ele desse câncer na próstata. Hoje ele é um dirigente de igreja para a glória de Deus. Então, ouvintes, quero chamar a atenção de você aí de toda a região de Nova Iguaçu para esta sexta-feira. Guerra contra o mal, 9 da manhã, 15 horas, também às 19 horas, né? 15 horas, presbítero Marcelo. E às 19 horas também o nosso irmão Diácono Cláudio ali na unção de Deus, às 19 horas, pregando e orando pelos nomes do Espírito Santo. Você que precisa de um milagre, não fique de fora nessa sexta-feira. Não vá sozinho, evangelize alguém, leva alguém da sua família, um vizinho, um parente, um colega de trabalho, porque a sexta-feira ali em Nova Iguaçu é a sexta-feira da libertação.

0: Elvis, eu quero chamar a atenção do povo da cena do Pompeu número 27 para sexta-feira, quebrando as fortalezas do mal. Elvis, Deus repreendendo todo o mal. Eu quero chamar a atenção de você que não dorme à noite, de você que já não sabe o que é um sono, né? É o inimigo que tira seu sono. Você que ouve vozes dentro de casa, você que vê chamar o seu nome, você olha e não tem ninguém. Muitas vezes acontece das coisas até ficar balançando dentro de casa, guarda-roupa abrindo sozinho, é coisa horrível, né? Mas Deus tem uma libertação aqui na rua Senador Pompeu, número 27. É a sexta-feira da libertação. Pastor Antônio dos Santos, preparadíssimo aqui com a sua equipe de fé para orar por você. Ouvintes, vamos a um trechinho de uma mensagem agora que o pastor Antônio traz aqui. A sexta-feira, nesse culto da libertação, né? E você vai ver o que Deus está fazendo através do homem de Deus.
1: Para onde o levaram?
2: Ele oferece prêmio para Balaão amaldiçoar o povo de Deus. Ele pensava que bastava uma maldição para enfraquecer Israel. Pensava que poderia manipular o espiritual com dinheiro e a sua influência. Mas Deus mostrou que ninguém amaldiçoa o que ele já abençoou. Ninguém amaldiçoa aquele que Deus já abençoou. Tem pessoas aqui que tem a bênção de Deus? Tem. Levante a mão então e aplaude a Deus. Não tenha preocupação. Quem é

0: e ninguém vai mudar isso na sua vida, ninguém! Você já está abençoado por Deus, você já está abençoado. Vai aplaudindo a Ele se você está abençoado. Se a bênção de Deus está ativa, pode pronunciar maldições, pode tentar te destruir, não vai conseguir, não vai. Nenhuma ferramenta vai atingir a sua vida, não!
1: É o Vince, destruindo as fortalezas do mal. Às sexta-feira aqui, na rua Senador Pompeu, número 27, pastor Antônio, com essa equipe de fé. Olha o Vince, olha o que acontece através da oração do servo de Deus. Quando ele ora aqui, na rua Senador Pompeu, número 27, o inimigo não resiste essa oração poderosa.
0: Desfazendo todas as obras malignas. Jesus está desfazendo as obras do mal. Sai, Satanás, sai daí no nome de Jesus. Meu Deus vai desfazendo todo o trabalho que foi feito. Com sangue, com cachaça, com cigarro, com bebidas, com dinheiro. Sai da vida dessas pessoas, Satanás. Sai no poder do nome de Jesus. O diabo não pode resistir à presença de Deus. Sai da vida dessas pessoas, Satanás. Vai queimando, Jesus, vai queimando. Sai, opressão do mal, sai daí, Satanás, sai da vida desta moça. Sai da família dela em nome de Jesus. Vão expulsando, vão expulsando. Vão expulsando, vão expulsando.
2: Ao meu Deus, ninguém me afronta.
1: Coisa tremenda, ouvintes, que está acontecendo aqui na nossa igreja Deus e Amor, aqui no centro do Rio de Janeiro, rua Senador Pompeu, número 27. Ora, ouvintes, o inimigo não resiste à oração, ele vai ao chão, né? Ele cai por terra. Eu quero te convidar, você que está passando momentos de tribulação na sua vida, não tem paz, você não tem alegria, você vive... né, se escondendo, né, você não tem nem força mais de sair para as ruas, mas Jesus te chama para a libertação aqui, destruindo as fortalezas do mal. É a sexta-feira aqui, a equipe de fé, junto com o pastor Antônio dos Santos, expulsando todo o mal. Ouvintes, e assim que Deus revela ali para o pastor Antônio, em seguida as pessoas já vão contar o seu milagre.

0: Você vai sair da vida desta mulher também, viu?
1: Linda, pastor Antônio, aqui está mais uma senhora curada, segundo ela, estava em casa ouvindo a transmissão do culto e Jesus visitou ela em casa e curou o seu ouvido.
0: Irmã, qual é o seu nome?
2: Irmã Luciene.
0: Quer dizer que a irmã foi curada em casa?
2: Sim, eu ouço o programa do rádio e eu estava com problema no meu ouvido, que todas as manhãs eu sentia que tinha água, mas não era água. E para honra e glória do Senhor, teve uma madrugada que eu orei. E hoje eu vim aqui para agradecer a Deus.
0: Está curada.
2: Estou curada.
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3: Tá aí, ouvintes, Deus libertando, Deus fazendo obras de libertação nessa poderosa campanha Destruindo as Fortalezas do Mal. Sexta-feira, pastor Antônio, junto com a equipe de fé, te aguarda aqui para você sair liberto, para você sair curado. Você que está com enfermidade terrível aí, que o médico não acha, já procurou, mas não acha. Porque quando o médico não acha, ouvintes, é para Deus fazer a obra, né? Então venha nessa sexta-feira aqui. É a Rua Senador Pompeu, número 27. Você não vai sair daqui sem o seu milagre. Deus vai te curar, Deus vai te libertar. Você vai ter uma nova vida, você vai ter uma nova esperança. Vem, ouvintes, amplo estacionamento para você deixar o seu carro em segurança. Senador Pompeu, número 27.

0: Elvis, quero chamar a atenção do povo de Deus aqui da rua Senador Pompeu. É dia 30, né? Dia 30 vai ser o culto do Agosto Verde aqui na nossa sede estadual da rua Senador Pompeu, número 27. Você não pode ficar de fora, ouvintes, porque Agosto Verde é mês de arrecadação. Nós temos que arrecadar os quilos não perecíveis. Você que pode ajudar com a cesta básica, você que pode ajudar com um quilo, não deixe de trazer. Quinta-feira, culto da Fundação Rivier. Você pode trazer também a semana, entregar na secretaria o seu quilo de alimento, a sua cesta básica, ouvindo, porque depois desse Agosto Verde, aí do dia 30, aí nós vamos estar fazendo esse culto, né, para os católicos. Vamos estar sim, doando a cesta básica para os católicos. Anote o endereço aí, você é empresário, você é dono de mercado, ajude nós, traga para nós aí essa doação, essa cesta básica, e será bem-vindo aqui na nossa igreja Deus e Amor, de Nova Iguaçu, não, da Senador Pompeu, número 27. Culto da Fundação Rivier. Aí são 4 horários aqui para você vir, trazer 1 quilo de alimento não perecível. E tem a palavra, tem a revelação, tem cura, tem milagre, tem libertação. Às quinta-feira, em todas as igrejas, Deus e Amor, é o nosso culto da Fundação Reviver. Lembrando também aos nossos irmãos aí de Nova Iguaçu, é às quinta-feira também, 9 da manhã, também às 19 horas. Poderosa campanha Queda do Gigante, é o gigante que vai cair por terra. E nessa quinta-feira vai estar ali o nosso irmão Pastor Edson, junto com a sua esposa Rita, nesta campanha na Queda do Gigante. Tenha certeza que nenhum gigante vai ficar na sua vida. Anote aí o endereço da bênção, do culto da Fundação Rivier, nossa Igreja Deus e Amor em Nova Iguaçu, Avenida Governador Roberto Silveira, 862, bem no centro de Nova Iguaçu. Não esqueça, ouvintes. Não esqueça, meus irmãos, não esqueça, membros, de estar levando a campanha do quilo, também uma cesta básica para o Agosto Verde, que vai acontecer no próximo domingo, 9 horas da manhã. Você é o meu, é o nosso convidado para receber o milagre de Deus. Elvis, agora nós vamos às contas para você estar fazendo a sua contribuição para ajudar a Fundação Reviver. 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Não tem família. Então a Fundação Rivier acolhe essas pessoas. Anote o número da conta aí, ouvintes, para ajudar essa obra, porque essa obra da Fundação Rivier, ela não pode parar.
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0: Tá aí, ouvintes, as contas para você ajudar, né? Essa Fundação Reviver, Fundação Reviver, Fundação Reviver Help, estão ajudando as pessoas, ouvintes, que estão numa situação difícil, numa situação precária, né? Então, a Igreja Deus Amor tem essa associação para ajudar você. Então, você ajuda os necessitados e Deus ajuda você. Não deixe de fazer o seu depósito e você leva o comprovante numa igreja Deus e Amor mais perto da sua casa. E você vai ver como Deus vai te abençoar, como Deus vai abrir a porta. Porque a gente ouve vários testemunhos de pessoas que foram abençoadas em nossa igreja Deus e Amor. 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

0: Elvis, quero chamar a atenção do povo de Deus em Nova Iguaçu para essa quarta-feira, né? Quarta-feira, a quarta-feira do mover de Deus. Nós temos culto 9 da manhã. Ali nosso irmão cooperador Ian pregando, orando pelos dons do Espírito Santo, 9 da manhã. Temos às 15 horas também a nossa cooperadora Neia pregando, orando pelos dons do Espírito Santo. E nós temos também às 19 horas ali o cooperador Jorge junto com o nosso irmão presbítero Antônio nessa campanha, o grande mover de Deus. E você, ouvinte, não pode ficar de fora, né? Porque Deus está operando maravilhas aí às quarta-feira. O inimigo não tem resistido o poder de Deus. Deus está usando os irmãos ali que estão na frente dessa campanha de uma maneira especial. Ouvinte, nós vamos ouvir sim mais um testemunho aqui, o que está acontecendo em nossa igreja pentecostal Deus e Amor de Nova Iguaçu.
1: Irmão, qual o seu nome?
2: Meu nome é Marcos, eu pertenço a uma outra denominação, mas aqui na igreja, em Deus e Amor de Nova Iguaçu, que eu encontrei o milagre. Aqui eu encontrei o milagre. Eu tenho uma neta que acaba de nascer. Na gestação da minha filha, ela vinha tendo problema nos exames, problema em cima de problema. E eu peguei os carnezinhos do votos e passei a fazer o voto. Voto do livramento, voto do aluguel, eu não me importava no nome, eu queria era fazer o voto, piorando e buscando, e chegando o dia do nascimento dela, nós tivemos a notícia que ela ia nascer com problemas neurológicos, que ela teria que botar um aparelho no cérebro, e eu determinei que eu não aceitava aquilo, eu repreendi aquele mal e falei para Deus: Senhor, se o Senhor me der esta grande vitória, eu levarei no altar do Senhor, lá na igreja Nova Iguaçu, Deus em Amor, um voto da gratidão. E eu estou aqui hoje para fazer este voto, porque a minha neta nasceu sem problema nenhum. Sem nada, nada, nada. 3 exames, nada constatou. E ela está aqui para a glória do Senhor. Manuela Alves de Oliveira, 52 centímetros, 4 quilos, perfeita, do jeito que eu pedi a Deus. Então, Deus continua fazendo milagre. Creia, não desista. Creia no Deus que você serve. E aqui nessa igreja, Deus em Amor, em Nova Iguaçu, pastor Leandro, ministério, todo o ministério daqui, sou grato ao Senhor por isso. Que a paz de Cristo seja com todos, em nome de Jesus.
1: Amém, meu irmão. Que testemunho maravilhoso. Confirma para nós aí o seu nome e o seu endereço, por favor, meu irmão.
2: Meu nome é Marcos Augusto. Eu moro em Mesquita, na Rua Aurora, número 57, em Edson Passo. E não abro mão de estar aqui todos os cultos, todas as campanhas, buscando o milagre de Deus, que aqui acontece milagre. A paz do Senhor.
1: Amém, meu irmão. Deus abençoe pelo seu testemunho de bênção.
0: É, ouvintes, olha que milagre tremendo, né? Nosso irmão Marcos, ele colocou a fé dele em prática, ele não quis saber a situação, o médico falou o que ia acontecer com a neta dele, mas ele foi atrás do milagre, ouvintes. Era pra ela nascer, né, com problema mental, mas ele não aceitou, não. Foi pra oração, foi para os votos, ouvintes, e aí foi abençoado, a netinha dele nasceu normal, sem nenhum problema. Ele saiu lá de Mesquita, e foi buscar um milagre lá em Nova Iguaçu, na Igreja Deus e Amor, Avenida Governador Roberto Silveira, 862. Você que está ouvindo essa programação, anote esse endereço, compareça, culto todos os dias, 9h19, nós temos culto todos os dias ali na Igreja Deus e Amor de Nova Iguaçu. Muitas vezes você fica ouvindo, você está com sua filha doente, seu filho doente, netinho doente, pessoas estão passando mal na gestação. Vá lá, porque o milagre que Deus fez na vida do nosso irmão Marcos, na neta dele, vai fazer também na sua vida e na vida da sua família. Ouvintes, nós já estamos chegando aqui no horário do prefixo, né? Então agora nós vamos aos prefixos e daqui a pouquinho nós voltaremos. Mas não saia da sintonia não, porque o pastor Antônio ele prossegue aqui trazendo aquela palavra de fé, os testemunhos, os milagres, e você vai ser agraciado pela bênção de Deus.

0: 19:59.
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0: Dezenove horas e 59 minutos.
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0: 20:06.
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quero convidar a todos vocês neste momento para estarem presentes aqui conosco nesta quarta-feira, o prosseguimento da campanha da prosperidade e a terceira quarta-feira do mês, a quarta-feira da multiplicação. Olha, ouvintes, Deus tem feito coisas extraordinárias na vida do povo, principalmente as pessoas que têm firmado este propósito todos os meses nesta campanha, o propósito da multiplicação. As pessoas têm visto o resultado. A multiplicação tem acontecido na vida dessas pessoas. Quando a pessoa lança no solo aquela semente, muitas das vezes 5 sementes, na colheita ela vai receber ali uma grande multiplicação. E você que tem feito o propósito nesta campanha, ouvinte, pode ter certeza, haverá bonança, haverá multiplicação de Deus na sua vida. Você vai sair daqui com o seu milagre, com a sua vitória. Nesta quarta-feira, em 6 horários, 7, 9, 11, às 13, 15 e também no horário das 19 horas. Eu estarei aqui com vocês pregando a palavra do nosso Deus. Meus irmãos, quantas vezes a medicina olha e diz é terminal, mas o cristão ele sabe que existe um médico que trabalha sem bisturi. Ele sabe que existe um médico que trabalha sem anestesia, sem erros. Talvez há pessoas aqui ou em casa que você tenha recebido um diagnóstico que te tirou.

chão. Parece que o chão desapareceu. Quem sabe um câncer incurável. Quem sabe aquela doença degenerativa. O médico olha, a família olha, os de fora olham e fala: não tem jeito. Quem sabe você se encontra diante de uma situação que a condição é irreversível diante dos olhos humanos. Mas o rei Ezequias nos mostra que a oração pode mudar o boletim médico. A oração pode mudar aquela situação que parece ser irreversível. Quando o homem fala, é tarde demais. Deus responde, ainda há tempo. Quando o médico olha e fala, não tem mais cura. Em Êxodo 15, 26, o Senhor se manifesta dizendo, eu sou o Senhor que te sara. A última palavra quem dá é Deus. A última palavra vem de cima. A última palavra, ela vem do céu. E acredite, tem jeito, tem condição, haverá mudança, haverá

0: conosco através da sua palavra. A palavra de Deus é poderosa, ouvintes. A palavra de Deus é tremenda. A cada quarta-feira nós podemos contemplar aqui, após a pregação da palavra, pessoas chorando no altar, pessoas sendo convencidas pelo Espírito Santo através de ouvirem a palavra do nosso Deus. Olha só, Deus tem operado maravilhas. É a quarta das portas abertas, é a quarta-feira da prosperidade. Nós queremos agora acompanhar, ouvintes, para você entender o que Deus vem fazendo no decorrer desta campanha. São milagres. Olha, as pessoas têm contado de viva voz, com muita alegria, o que Deus tem realizado em suas vidas. Aqui Deus tem abrido portas, Deus tem dado a casa própria, Deus tem abrido as portas do bom emprego, pessoas cegas voltam a enxergar, surdas voltam a ouvir, pessoas com caroços são curadas na hora. É a prosperidade de Deus que se estende a todas as áreas da vida das pessoas. Nós vamos acompanhar para você entender Deus derramando prosperidade no decorrer desta campanha. Irmão, qual é o seu nome?
1: Meu nome é Júnior, pastor.
0: Irmão Júnior, conte a bênção.
1: Na semana passada, quando o senhor falou do voto da multiplicação, Deus ardeu no meu coração para pegar o voto, mesmo sem condições de fazer. Eu fiz o voto da multiplicação e quando eu cheguei em casa, um cliente me ligou e Deus multiplicou 10 vezes o valor que eu ofertei na obra de Deus.
0: Meu Deus do céu, multiplicação.
1: Jesus multiplicou na minha vida, graças a Deus.
0: 10 vezes mais.
1: Mais, para a glória de Deus.
0: Ai, glória a Deus, Deus multiplica mesmo.
2: Jesus é Deus, bem-aventurado que nele crê, abençoado.
0: É isso e muito mais que Deus vem realizando na vida do povo a cada quarta-feira. Não fique de fora, ouvintes. Nesta quarta-feira, em 6 horários, aqui mesmo, na rua Senador Pompeu, no número 27, bem aqui no centro do Rio de Janeiro. Eu estarei aqui aguardando por todos vocês.

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1: espírito. Olha, ouvintes, está chegando dia 21 de agosto, mais uma vigília dos remidos. Eu quero aproveitar esta oportunidade e falar com todos vocês aqui no centro da cidade do Rio de Janeiro, você que está nos bairros adjacentes, dentro das comunidades, nas cidades vizinhas, eu quero convidar você. Você não pode ficar de fora. Neste dia 21, nós estaremos em mais uma madrugada na presença de Deus. Quando falamos de madrugada, nós falamos daquele momento de oração, de adoração, de palavra, de renovo. Olha, ouvintes, Deus, ele é claro conosco na sua palavra. Eu amo os que me amam e os que de madrugada me buscam, me acharão. A igreja vai estar em um encontro com Deus Pai, com Deus Filho, com Deus Espírito Santo. Que maravilha! Madrugada na presença de Deus. Eu tenho certeza que Deus trará renovo espiritual para as nossas vidas. Eu quero convocar você que está aí desanimado, quem sabe fraco, já pensou em desistir, já não tem mais força para buscar a Deus, você já não consegue mais jejuar, já não consegue mais sentir a presença de Deus. Eu tenho certeza, ouvinte, Deus está falando com você neste momento e te convidando, porque nesta madrugada Ele vai te renovar, Ele vai encher a sua vida. Vai estar conosco nesta madrugada, pregando a palavra de Deus, o pastor Bruno Castro. E eu tenho certeza, o céu será aberto e a igreja será renovada pela presença do nosso Deus.
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0: está vendo esta visão.
1: A palavra de Deus, ela é remédio. A palavra sara, a palavra levanta, a palavra de Deus guia. Que coisa tremenda, meus irmãos. Eu já posso sentir o agir de Deus que vai acontecer nesta madrugada. Madrugada de palavra, Deus vai te levantar. Olha, meus irmãos, nós teremos muita adoração, vários grupos louvando a Deus. E eu quero te convidar, venha fazer parte, venha adorar a Deus nesta madrugada.

0: uma madrugada. Olha, ouvintes, e não pode faltar aquele momento. Momento de Pentecoste, aquela oração de avivamento, onde Jesus vai batizar, Jesus vai renovar, vai levantar, vai ressuscitar. O céu vai ser aberto nesta madrugada. Eu tenho certeza, Deus já preparou o renovo espiritual para a sua igreja.
1: Yeah.

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0: Você não pode ficar de fora. Deus vai renovar a sua vida espiritual. Pastor Bruno Castro vai pregar a palavra. Vai fazer esta oração de avivamento, esta oração de Pentecoste. E a glória de Deus vai encher a nossa vida. Nós já vamos a uma palavra de confirmação. Pastor Bruno Castro confirmando a sua presença conosco nesta madrugada.
1: Muralhas vem ao chão. Ouvintes, recebam a paz do Senhor. Pastor Bruno Castro falando com todos vocês, passando aqui para fazer um convite muito especial. Já é na próxima sexta-feira, a grande vigília dos gemidos, a partir das 23 horas. E eu mesmo, seu irmão em Cristo, pastor Bruno Castro, fazendo a exposição da palavra de Deus nessa madrugada de oração, de poder, avivamento, milagres, libertação. E eu quero fazer uma convocação a todo o povo carioca, a todo o povo do Rio de Janeiro, um povo que ama as vigílias, que ama buscar ao Senhor nas madrugadas, para estar conosco nessa sexta-feira. O Espírito Santo, ele tem uma palavra revelada para o seu coração, e eu tenho certeza que a sua vida, seu ministério, será edificado e impactado pelo poder da palavra. E você não pode ficar de fora. Sexta-feira, a grande vigília dos gemidos, na nossa sede estadual do Rio de Janeiro, Rua Senador Pompeu, número 27, no centro do Rio de Janeiro. Nós e o Senhor Jesus estamos aguardando por todos vocês. Que Deus em Cristo vos abençoe.
0: Só falta você confirmar a sua presença conosco. 21 de agosto, a partir das 23 horas, mais uma Vigília dos Remidos. Venham participar conosco. Rua Senador Pompeu, número 27, aqui no centro do Rio de Janeiro.

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1: Eu quero falar neste momento com todo o corpo de obreiros da nossa igreja Deus é Amor, lembrando a todos que dia 30 agora de agosto nós teremos a nossa reunião ministerial. Eu quero convocar todos os pastores, presbíteros, diáconos, cooperadores, você que é um líder, que está na frente de um departamento, conselheiras espirituais, voluntárias financeiras, atendentes de livrarias, todos vocês estão convocados para participarem conosco desta reunião. Eu tenho certeza, Deus tem uma palavra para o seu coração. Você vai sair desta reunião servindo o reino de Deus ainda melhor. E temos assuntos importantes da parte da nossa diretoria mundial para repassar para todos vocês. Nós contamos com a presença de todos. 30 de agosto, no horário das 9 da manhã.
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1: Olha, ouvintes, Deus abençoe a sua vida. Chegou o momento da oração. Eu já quero orar por você que tem contribuído, você que tem ajudado a manter o programa Voz da Libertação no ar. Este programa tão abençoado, esta ferramenta poderosa que Deus entregou nas mãos da Igreja Deus e Amor para a proclamação do Evangelho e orar todos os dias aqui por vocês. Vocês que têm contribuído aí todos os meses, algumas pessoas todas as semanas têm ido até a livraria da nossa Igreja Deus e Amor fazer a sua contribuição, eu quero agora orar por você. Eu vou até citar alguns nomes agora, antes da oração. A nossa irmã Priscila Elane, João Davi, Silva Gril, Francisco Luiz, Simone da Cruz, Ana Carolina, Eduarda Pereira, Lídia Galdino, Ana Maria, Tatiana Gonçalves, Luciano Gonçalves, Vinícius Alexandre, Paulo Roberto, Fernanda de Oliveira, Maria Aparecida, Adriana Rodrigues, Denise Félix, Hernandes Domingos, William de Assis, Pedrinha Silva, Laurindo Gomes, Natan de Castro, Marcelo da Conceição, Edelaine Cristina, Regilaine Cristina, Fabiana Ferreira, Eni Xavier, Eucini de Alcântara, Luiz Alberto, Felipe Cardoso e Wagner Gonçalves. Eu quero pedir a Deus para abençoar a vossa vida.
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1: Senhor meu Deus e meu Pai, é no nome do Senhor Jesus Cristo, outra vez, meu Deus, nós estamos aqui, Senhor, interligados, através do programa Voz da Libertação, quem sabe, Senhor, de leste a oeste, de norte a sul, aqui no estado do Rio de Janeiro, porque eu sei que tem pessoas agora em todas as partes que estão orando comigo. Eu quero aproveitar neste momento, ó Deus, esta oração em conjunto, Senhor. Eu sei que tem pessoas que já dobraram seus joelhos agora, pessoas que estão dentro dos seus automóveis, pessoas que oram, pessoas que clamam comigo. E aproveitando, Deus, todos os nomes que foram citados, que foram lidos dentro desta programação, visita cada uma delas agora. Visita o lar, visita a família. Onde esta pessoa se encontra, a presença do Senhor possa alcançá-la. Ó, meu Deus e meu Pai, são pessoas, meu Deus, de bom coração. São pessoas que têm prazer em contribuir. São pessoas, meu Deus, que são apaixonadas pelo Senhor. E, ó Deus, tem um amor imenso por almas, ó Pai. Senhor da glória, é no nome do Senhor Jesus Cristo. Eu sei que tem pessoas, quem sabe não tem um salário muito bom, mas são fiéis, meu Deus, todas as semanas, todos os meses. Essas pessoas têm separado esse valor, ó Deus, com aquele propósito de ajudar a manter o programa Voz da Libertação no ar. Traz a recompensa, Senhor. Como essas pessoas têm contribuído, têm ajudado. O Senhor é Deus que possa também levantar pessoas nesta terra para, meu Deus, abençoar essas pessoas. Nós sabemos que a bênção vem do Senhor, meu Pai. E é o Senhor quem tem utilizado pessoas para ajudar, pessoas para abençoar pessoas. Que coisa tremenda, meu Deus, é o mover do Senhor acontecendo nesta terra. Ó Deus querido, Deus poderoso, onde esta pessoa se encontra neste momento, Senhor? Na sua casa, no seu trabalho, quem sabe na rua, com seu fone de ouvido acompanhando, no seu automóvel, recebendo agora esta oração. Que a bênção do Senhor agora possa alcançar esta pessoa. Que a proteção do Senhor agora possa alcançar esta pessoa. Protege, meu Deus, dos ataques do inimigo. Meu Deus e meu Pai, abençoe mesmo a vida deste homem. Abençoe mesmo a vida desta mulher. Senhor, essas pessoas que têm contribuído com tanto amor, que a bênção do Senhor possa encher a sua vida, encher a sua casa, encher a sua família. Alcance esta pessoa agora, meu Pai. É o que eu te peço e também te agradeço no nome de Jesus. Tenho certeza que Deus já te visitou neste momento, você já está abençoado por Ele. É isso aí, ouvinte. Continue aí com seu coração aberto, com as suas mãos estendidas, ajudando sempre a manter este programa no ar 24 horas. Uma ferramenta tão poderosa e nós não podemos perder esta ferramenta. Eu já disse e eu repito, onde os nossos pés não vão, a nossa voz chega através deste programa. E você faz parte disso, porque você tem contribuído com alegria, você tem contribuído com amor. Vamos avante, tenha certeza que quanto mais você contribuir ajudando a manter este programa no ar, mais Deus vai abençoar a sua vida.
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4: 20 horas. E 34 minutos.
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6: Mas para que vocês que reverenciam o meu nome, o sol da justiça se levantará, trazendo cura em suas asas. E vocês sairão e saltarão como bezerros soltos do curral. Malaquias 4:2.
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Elvis é o programa Voz da Libertação. Estamos de volta, quero chamar a atenção, né? Já do povo de Deus aqui da rua Senador Pompeu, número 27, para essa quarta-feira. É a quarta-feira da prosperidade. Olha aí, ouvintes. É a quarta-feira das portas abertas, onde o povo tem contado o seu milagre, a sua bênção que tem recebido aqui nessa igreja Deus e Amor da rua Senador Pompeu. Você não pode ficar de fora nessa quarta-feira, não, pelo amor de Deus, é as portas abertas. Ei, você desempregado, você endividado, você que não sabe mais como pagar as suas dívidas, venha nessa quarta-feira, porque Deus vai estar usando o nosso pastor Antônio dos Santos, também a sua equipe de fé, que ora por você. Então, ouvintes, nós vamos agora ver um trechinho de uma mensagem, o qual o pastor ele traz aqui às quarta-feiras. Você vai ser edificado, a sua fé vai ser edificada. Não fique de fora. As portas abertas e também a campanha da prosperidade.

0: de hoje não define o seu amanhã. Quem ora com fé, quem clama com fé, rompe os limites do passado. Se você clamar a Deus, a situação atual, ela vai mudar, porque Deus vai mudar o seu presente e também o seu futuro será um futuro de vitória. Você crê que Deus tem este poder? Crê? Levante a mão então e aplaude a Deus com uma alegria. Talvez o diabo está dizendo, não vai mudar, não tem jeito. A última palavra vem de cima, a última palavra vem de Deus. Deus tem a vitória, Deus tem o milagre. O salmista no Salmo 123, no versículo 2, ele fala, eis que, como os olhos dos servos atentam para as mãos do seu Senhor, e os olhos das servas para as mãos da sua Senhora, assim os nossos olhos atentam para o Senhor, o nosso Deus, até que tenha piedade de nós. Ele está dizendo, eu vou continuar olhando para o Senhor até Ele me socorrer. Quem depende de Deus nunca será decepcionado. Tem dependentes de Deus aqui nesta manhã? Tem. Levante a mão então e aplaude a Ele. Não tira os seus olhos dEle. Não pare de olhar para Ele. Continua olhando, continua clamando. O socorro dEle virá.
1: Eu sou.
2: Sim, coisa tremenda, Deus usando aí o pastor Antônio dos Santos na palavra. Mas não é só isso não, não é só isso não. Pastor é dotado dos dons de Deus, ouvintes. Coisa tremenda, agora nós vamos ouvir, né? O que Deus tem mostrado para o servo do Senhor através da revelação do Espírito Santo. Por isso que eu digo para vocês, venha nessa quarta-feira da prosperidade. Campanha, as portas abertas e você vai ver o que Deus vai fazer na sua vida. Essa porta que está fechada, ela vai abrir para você, porque é o propósito, é o preparo, né, do servo de Deus para estar intercedendo pela sua vida financeira. E você, eu estou falando com famílias aqui, que a família está toda desempregada aí, os filhos, né, o esposo, a esposa, enfim. Mas Deus, Ele está nessa campanha, as portas abertas. Vamos ouvir aqui as revelações do Espírito Santo, você vai ser edificado nesta noite.
0: Espírito de Deus me mostrou aqui agora, irmãos, cuidado obreiras e cuidado obreiros. Eu via um trabalho feito, preste bastante atenção, hein? Cuidado. Esse trabalho que foi feito foi com uma corda. Essa corda foi amarrada várias vezes. Eu via vários nós nessa corda. Foi feito um trabalho para amarrar a vida desta pessoa por completo. 7 nós foram dados nesta corda. Como se fosse amarrando a vida desta pessoa. Feche os olhos aí, por favor. Silêncio e feche os seus olhos. Cuidado, se vocês ouvirem algum grito por aí, não se estranhem, porque o diabo não pode resistir à presença de Deus. Cuidado, hein? Cuidado que ele vai gritar, porque ele havia amarrado e Jesus está desamarrando. Vai queimando, Jesus, vai queimando, vai queimando, vai queimando, vai queimando. Olha lá que bicho bravo. Grita para Jesus queimar ele. Vão expulsando, vão expulsando.
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2: É o vice, coisa tremenda, vice. É a revelação do Espírito Santo. Você vai chegar aqui, você não vai contar nada para ninguém, porque o Espírito de Deus vai estar te revelando, hein? E quando Deus revela, os irmãos vê o poder da revelação do Espírito Santo, o inimigo não resiste, ele vai ao chão. É coisa tremenda, ouvintes. Venha, não fique só aí ouvindo, não. Venha e vê o que Deus está fazendo em nossa igreja sede estadual do Rio de Janeiro. Rua Senador Pompeu, número 27, amplo estacionamento. Tem as van que passa aqui, os ônibus, tem também o metrô. São vários transportes que te deixa aqui na Rua Senador Pompeu, número 27, né? Tem o BRT também. Você vai vir e vai ficar à vontade, porque é um amplo, é um espaço maravilhoso aqui, climatizado para você ficar à vontade. Vamos agora também ver o que acontece, né? Após a revelação do Espírito Santo, Deus já faz o milagre na hora.
0: Qual é o seu nome?
4: Meu nome é Carlos.
0: Irmão Carlos, o que é que aconteceu?
4: Eu venho fazendo essa campanha, o Destravar de Deus, e recebi duas notificações da minha aposentadoria. A primeira informando que ela já havia saído, e a segunda com a data para que eu pudesse ir lá e receber. E isso não aconteceu, ela ficou travada. E eu persisti, aí na semana passada, o senhor trouxe uma revelação que nós fizemos esse voto, e disse que naquela semana, naquele dia, iria sair a aposentadoria de alguém que estava aqui pleiteando. E na mesma hora eu senti meu telefone dar um barulho. Eu pensei que era alguma coisa emergencial, aí abri, quando eu olhei, está lá o INSS disponibilizando a data para que eu fosse receber. E lá havia um valor, né? Um valorzinho pequeno. E ontem eu fui lá e, para a honra e glória de Deus, tinha 7 salários mínimos para me receber. Aí voltei aqui. Deixei o dízimo da casa do Senhor, que é o que eu tenho que fazer. E para poder acrescentar mais aí a fé dos nossos irmãos que estão ouvindo, eu me formei esse ano no SENAC, na área de confeitaria, gastronomia, né? E pedi a Deus um espaço para que eu pudesse desenvolver aquilo que eu havia aprendido. E as coisas não aconteciam, mas no Destravar de Deus, ontem, o irmão foi lá e me deu essa chave da loja, com tudo dentro.
0: Espera aí. O senhor participando da campanha da prosperidade, a aposentadoria estava travada. Resumindo, o senhor veio aqui, Deus revelou, o telefone vibrou na mesma hora, foi olhar, era a mensagem do INSS.
4: Exatamente.
0: Está aposentado, e agora o senhor fez um curso, e agora recebeu a chave do lugar para trabalhar, é isso?
4: Exatamente, é isso. Eu fiz na área de gastronomia e confeitaria, mas não tinha espaço e muito menos dinheiro para poder dar início.
0: Agora tem o dinheiro e tem o espaço.
4: E tem o poder de Deus aqui da igreja na minha vida.
0: Glória
4: e na vida
0: a Deus
4: de
0: com ele. Tá abençoado.
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2: Isso é coisa tremenda que Deus faz, né, Vício? É as quarta-feira, campanha da prosperidade, a campanha das portas abertas. Olha, Vício. Logo, ele veio na igreja, foi revelado e logo o telefone já tocou, né? Chamando ele, dizendo que o milagre já estava na vida dele. Tô falando com pessoas que estão esperando aí a sua aposentadoria, está esperando sua casa própria, seu carro. É só vir com fé, ouvintes, porque é a campanha da prosperidade. Deus vai prover, né? Como Deus proveu o cordeiro para Abraão, ele vai prover também o seu milagre, sua casa própria, seu emprego, saúde, né? Que é muito importante a saúde. E Deus vai estar usando aqui o pastor Antônio na revelação do Espírito Santo. E você vai ver o que Deus vai fazer na sua vida. Quarta-feira da prosperidade, quarta-feira das portas abertas. Rua Senador Pompeu, número 27, bem no centro do Rio de Janeiro.

É, ouvintes, coisa tremenda, ouvintes, é o que vai acontecer na nossa igreja Deus e Amor, de Nova Iguaçu, nessa terça-feira. Vamos estar aí começando uma poderosa campanha, terça-feira, são três campanhas em uma, né? É a segunda do pão, também a segunda da oração e também agora a quebra das muralhas. Ouvintes, vai ser muito forte essa campanha, hein? Vamos dar início nessa terça-feira, 9 da manhã, também às 19 horas. Ouvintes, você não pode ficar de fora. Eu não sei que muralha que está na sua frente, mas eu creio, ouvintes, que essa muralha vai cair por terra nessa terça-feira, 9 da manhã. Eu mesmo, pastor Leandro Machado, pregando e orando pelos dons do Espírito Santo, 9 e 19 horas. Você é o meu convidado. Culto de ensinamento, culto doutrinário. Quero chamar a atenção de todos os membros para não faltarem nesse culto de ensinamento, porque nós vamos aprender de Jesus. Jesus, ele tinha um prazer de ensinar. O prazer de Jesus era ensinar. Eu também amo ensinar a palavra de Deus. Então, não fique de fora. 9 da manhã, também às 19 horas, esse culto abençoado, né? Três campanhas em uma. É o culto de ensinamento, né? Também o culto dos vencedores, culto do vencedor, e agora também a campanha A Queda das Muralhas. A muralha vai cair do seu caminho. Olha, anote o endereço aí, Avenida Governador Roberto Silveira, 862. Campanha Culto do Vencedor. Eu tinha falado outra coisa, mas é o culto do vencedor e a queda das muralhas. Venha conosco nessa terça-feira e você vai alcançar o milagre de Deus para a sua vida.

Atenção, ouvintes, quero chamar a atenção do povo de Deus aqui da rua Senador Pompeu para esse culto de segunda-feira, o culto de ensinamento da palavra de Deus. Culto doutrinário, segunda-feira aqui, pastor Antônio, em unção de Deus, pregando a palavra de Deus. Então, olha, ouvintes, não fica de fora, obreiros, obreiras, membros em geral, simpatizantes. Rua Senador Pompeu, número 27. Jesus garante o milagre na sua vida e a campanha também a favor da salvação da família. Vamos ouvir aí um trechinho de uma mensagem que o nosso pastor Antônio traz aqui no culto de ensinamento, no culto doutrinário.

0: coisas estarem acontecendo, como esfriamento da fé, desvio da sã doutrina. Hoje são poucos crentes que mantêm a sã doutrina do Senhor Jesus Cristo. Nós estamos vivendo um tempo de novas ideias. Nós estamos vivendo um tempo de um suposto novo evangelho. Um evangelho que tudo pode, que tudo aceita, um evangelho que não muda, que não transforma. Mas eu quero trazer tranquilidade aos vossos corações aqui nesta noite. O presente e o futuro da igreja está sobre o controle daquele que está no trono. É Ele que cuida da igreja presente e cuidará da igreja futura. Você pode adorar a Ele, você pode glorificar o nome dEle. Não se preocupa, é Ele que domina, é Ele que controla. Jesus vem falando acerca desses falsos mestres. Ele fala de guerras, rumores de guerras. Ele fala de fomes, de pestes. Ele fala de terremoto. Jesus deixou bem claro que alguns seriam entregues até a morte. Muitos, por amor a Ele, morreriam. Ele mostra que muitos iriam se escandalizar. Alguns iriam trair uns aos outros. Ele chegou a alertar que a iniquidade iria multiplicar a ponto do amor de muitos se esfriar. Mas ele deixa uma frase interessante em meio a tudo isso: aquele que perseverar até o fim será salvo. Quem está disposto a continuar perseverando, levante a mão então e glorifica o nome dEle. Oh, glória!
1: É, ouvintes, coisa tremenda. É a palavra de Deus, é Jesus vindo buscar a igreja. Os sinais estão acontecendo, ouvintes. Então venha, não fique de fora, membros, não fique de fora, visitantes, simpatizantes. Nesta segunda-feira, o culto do ensinamento, o culto doutrinário. Vamos agora à oração, né, que o nosso pastor faz, para Deus renovar as forças, o ânimo, né? E as pessoas saem renovado aqui, cheio do Espírito Santo de Deus.
0: Aleluia, Deus. Aleluia, Espírito de Deus. Oriquemaias clama lamai. Teramaias si eimi quema lama. Iemaias si amacama lamai. Vai enchendo, Deus, vai enchendo esta igreja da sua presença. Enche a igreja da sua presença. Aleluia.

glória. Receba poder. Receba poder. Imalamai, imalamas. Periei minelai, minehalamai. Queriodei, mi kemalamasi, amalai. Remasica, malamai. Manda fogo, Jesus. Manda mais fogo. Renova. Renova.

É, quero chamar a atenção do povo de Deus aí de Nova Iguaçu, ouvintes, olha aí, povo de Deus, nessa segunda-feira nós temos ali em Nova Iguaçu a segunda do pão, né, a segunda do pão também, a segunda da oração, 9 da manhã, pastor Edson, também a nossa irmã cooperadora Valéria, é, ouvintes, ali pregando, orando pelo nome do Espírito Santo. E logo mais, às 19 horas, segunda do pão, segunda da oração, eu mesmo, pastor Leandro Machado, ali pregando a palavra de Deus e orando para Deus renovar as suas forças. Porque nós sabemos, ouvinte, que o inimigo, ele tem lutado de uma maneira terrível para desanimar os crentes, né? Para desanimar o povo de Deus. É, você vai ver o que Deus vai fazer nessa terça-feira. Venha, segunda do pão, segunda da oração, 9 também, às 19 horas. Olha, ouvintes, eu quero chamar a atenção de todos, das pessoas católicas, das pessoas que estão afastadas do Evangelho. Agora nós estamos chegando ao final dessa programação. Eu queria dizer para você, aceite Jesus como Salvador da sua alma. Olha, ouvintes, nós estamos vendo tudo acontecer, ouvintes, é terremoto, é a ventania, é, ouvintes, é pai contra filho, filho contra pai, irmão contra irmão. Ouvintes, quantas coisas estão acontecendo, Jesus está dizendo, eu estou voltando, ouvintes, e já voltou para muita gente. Aqueles que perdem a vida, Jesus já voltou para ele. Aceite Jesus agora como seu Salvador. Aceite ele agora como seu Salvador. Entrega o seu caminho ao Senhor. A Bíblia diz, entrega o seu caminho ao Senhor, confia nele e ele tudo fará. Diga comigo, Senhor Jesus, perdoa agora os meus pecados. Senhor Jesus, escreve agora meu nome no livro da vida. Senhor Jesus, sela com teu sangue. Muito obrigado, Senhor, por ter me dado tempo, Senhor Jesus, de voltar, de te aceitar como Salvador. E que nunca mais eu venha sair da tua presença, da tua casa. Em nome de Jesus.

0: Elvins, nós estamos chegando ao final de mais uma programação. Agora nós vamos de oração. E você voltará a
1: sorrir. Prostremos agora e busquemos a face do nosso Deus com fé. E Ele nos ouvirá.
0: Maravilhoso Deus e eterno Pai, Senhor, sou grato a Ti, Senhor, por essa oportunidade de estar aqui nessa programação, ó Deus. Pai, que o Senhor venha abençoar a vida do Teu servo Silvan, meu Pai, que vai prosseguir aqui nesse trabalho, esposo, os filhos, a volta do Teu filho para casa, que o Senhor venha guardar, proteger, meu Deus. Também oro também, Senhor, pela minha volta agora para o meu lar, me guarda, me livra, me protege de todo o perigo, Senhor. Meu Deus, eu oro agora, Senhor, meu Deus, por todos aqueles que aceitaram a Ti nesse dia, meu Pai, nesse domingo. Entregaram o seu caminho para o Senhor, meu Deus, o Senhor venha dar força, venha dar graça, venha dar ânimo. Venha libertar, Senhor, essas pessoas, meu Pai, que precisam de uma libertação. Oh, meu Deus. Estende as Tuas mãos neste momento, Senhor. Alcança essa pessoa, meu Pai. Meu Deus, que está em um quarto escuro neste momento, Deus. Alcança essa pessoa, Deus. Senhor, alcança as pessoas que estão desempregadas, meu Deus. Ô, Senhor da Glória, abre uma porta de emprego nesta segunda-feira para este homem, para esta mulher. Senhor, meu Deus, visita os hospitais, Senhor. Visita nesta noite os hospitais, as cadeias, Senhor, os manicômios, os asilos dos velhinhos, Senhor, meu Deus, tome em Tuas mãos, Senhor. Onde tiver alguém agora com o seu rádio ligado, aí orando comigo, Senhor, meu Deus, que eles sejam alcançados pela cura, sejam alcançados pelo milagre, Senhor, meu Deus. Eu creio, Senhor, que não é em vão, Senhor, a nossa voz falando com nossos ouvintes, não, Senhor, mas nesse momento, o Senhor vai tirar essa tristeza, essa angústia, essa dor, meu Deus, visita os paralíticos, essa pessoa que está na cadeira de roda, meu Pai, visita nesta noite, Senhor da Glória. Levanta ele dessa cadeira de roda, Senhor, cura nesta noite os cancerosos, meu Pai. Aqueles que estão com problema no coração, aqueles que estão agora para passar, meu Deus, pela cirurgia, Senhor, vai de encontro, faz um milagre, Deus. Porque Tu és poderoso e a Bíblia diz que em Seu nome, Senhor, as enfermidades saem, em Teu nome o inimigo sai, Senhor, meu Pai. Confirma a obra nessa noite, Deus. Abençoa cada ouvinte neste momento. Abençoa aqueles que entregaram o seu caminho para Ti, Senhor. Que eles possam entrar aí na rede social, no Google, Senhor. Pegar o endereço da igreja mais próxima da casa dele, meu Pai. Oh, Deus. Salva vidas, Pai. Salva as almas, Senhor. É o que eu te peço agora, Senhor. Em nome de Jesus. Em nome de Jesus.

Elvin, eu agradeço a Deus por essa oportunidade, né, de estar aqui junto com o nosso irmão Silvan, fazendo essa programação. E nessa noite, ouvintes, eu quero despedir aqui com a paz do Senhor Jesus, para todos os ouvintes, para todos os internautas, e também quero dizer que o milagre já chegou na sua vida. Agora, ouvintes, nós vamos prosseguir aqui com o pastor Antônio dos Santos, né? Mas nós vamos agora aos prefixos e depois vamos estar de volta em nome de Jesus. Fiquem todos na paz do Senhor Jesus.

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